0: primeiramente, parabéns o time aí pela vitória em casa. É uma vitória importante, 3 pontos muito importantes. E sobre o gol, vai sair naturalmente. O importante é que o coletivo está saindo aí e a hora do gol vai sair na hora certa.
1: Chegando recente agora na equipe do Joinville, já está entrosado com a cidade, com a comissão técnica, tudo certo por aqui?
0: Tudo certo, o entrosamento foi muito fácil. Já conheci alguns que jogaram aqui, me receberam muito bem, tanto jogadores, comissão, direção, e me facilitou bastante no entrosamento com todos.
1: Cara, obrigado. Novamente, parabéns pela vitória. Isra, volto contigo.
2: Tá aí trabalho de reportagem, João Gabriel, ouvindo, né, o jogador da equipe do Joinville, o Jacaré. Agora sim, casa, tem informação, tem gol. Onde é que saiu a bolinha por aí, João? João não, casa.
3: É, casa. O clima tá tenso pro Vasco da Gama. São Januário, o Mirassol abre o marcador com o Igor Formiga. Meu Vasco Deus. Da Gama 0, Mirassol 1. Que zica pra esses times aí da segunda parte da tabela do Brasileirão, Isra.
2: Porque o Mirassol também tá lá embaixo, né? Um jogo de desesperados, né, o Casagrande?
3: Mas o Vasco, pelo amor de Deus, né?
2: O Vasco, apesar de rebaixamento, já tá lá, né? E o Grêmio tá entrando.
3: Tá perto.
2: E o Inter tá ali também.
3: Inter, o Santos fez um ponto, mas tá pertíssimo. O Brasileirão é engraçado.
2: Matheus agora está conversando lá com o João Gabriel.
1: Agora conversando com o Matheus por aqui. Matheus, boa noite. Primeiramente, parabéns pela vitória. Teve um momento ali na partida que você saiu, botou a mão na perna esquerda. Preocupa? Como é que está esse momento agora?
4: Cara, primeiro eu quero agradecer ao nosso torcedor aí que veio e nos apoiou. E conquistamos um primeiro passo que o Davi deu, né? Que era classificar entre os quatro. Então, com essa vitória, eu acho que matematicamente a gente está entre os quatro. Conseguimos a primeira meta do ano. Agora vamos em busca da segunda, que só depende de nós também, que é 2 vitórias e a primeira colocação para nós trazer todas as decisões para dentro de casa. E sobre a minha coxa ali, eu senti uma fisgada ali, eu acho que nada preocupa, porque também é na outra coxa direita também, eu estou sentindo a mesma coisa, então creio eu que foi só para dar uma segurada, eu voltei mais, porque o Cleito também teve a infelicidade de sentir o joelho, mas é tudo tranquilo, acho que eu vou tratar amanhã, descansar amanhã para voltar na segunda-feira, se Deus quiser fazer uma boa viagem para Cascavel bem e buscar os 3 pontos lá, que é isso que importa.
1: Matheus, obrigado. Novamente, parabéns pela vitória. Isso, Matheus destacando pra gente, né, que sentiu um desconforto ali na coxa esquerda. Ele ia ficar de fora, que foi a impressão realmente que a gente teve durante a transmissão, mas voltou por conta do joelho, né, que o Cleiton sentiu por ali. Acabou tendo que voltar para a reta final da partida. Vou tentar apurar aqui embaixo se a gente tem alguma informação a mais adicional sobre o joelho do Cleiton. Qualquer novidade eu trago por aqui também, tá?
2: Tá, e Kleber, daqui a gente ouviu, Kleber, do Matheus, a gente ouviu há pouco também do Jacaré, alguns pontos importantes, né, tem essa questão aí do próprio Matheus, né, das duas coxas sentindo alguma coisa, deve ser também a fadiga dos jogos, mas preocupa essa questão do Cleiton. Em resumo, tá todo mundo feliz com a vitória, mas focados também na sequência que é puxada, né, Kleber?
5: Essa é a preocupação, né, esse jogo já passou, missão cumprida, agora que vem a próxima, e aí a gente sabe que a gente vai ter aí uma sequência pegada, né? Porque é reta final de fase de classificação, são as Copas também, né? E essa é uma preocupação dupla, porque são os dois goleiros, né? Se fosse só o problema do Cleiton, aí também tem o Matheus, né? Então é mais uma preocupação que se soma, né?
2: Eu não lembro quem é o terceiro goleiro do Joinville.
5: É aquele rapaz que veio
3: Davi.
5: Lá do Macuã.
3: Davi é? Perim. É o Davi Perim.
5: Ter Santiago, né?
2: Ah, tá. Então esse é o terceiro goleiro, então, o caso. Então, beleza. O Joinville tem aí, né, uma possibilidade. O Casagrande que me soprou aqui, ainda que nós já temos ali disponível no YouTube da CBN Joinville, nossa live, os gols da partida, né? Os lances com os gols da partida. Você que está acompanhando a nossa live já pode acompanhar por ali. E seguindo por aqui na programação, daqui a pouco a gente vai ver o Davi Mendonça, para começar já a eleição, né, do cara do jogo aqui na CBN. Eu queria saber do Kleber Grabowska. Kleber, quem para você foi o cara do jogo nessa noite aqui no Ginásio Joinville, nessa vitória do Jack pelo placar de 4-0, em que Denis marcou gol, Pedro Rey marcou um belo gol, tivemos o gol do Kevin também e o gol do Guilherme na quarta, no segundo tempo, né, o quarto gol do Joinville. Quem para você, Kleber, foi aí o cara do jogo? Ele fez gol ou um cara que participou do jogo apenas?
5: Cara, assim, ó, tem o primeiro quarteto, né, que tem aí talvez o Pedro Rey como grande destaque, tem um Jacaré bastante esforçado, mas se a gente for olhar, pelo menos na escalação, não que assim tenha sido durante o segundo tempo, mas a gente tem um gol do Denis, um gol do Guilherme, né, e eu acho que esse segundo quarteto da gurizada aí foi o quarteto interessante, foi o quarteto que que botou o time em vantagem no placar e foi o time que fechou o placar. Eu vou ficar com o Guilherme pelo grande momento e, acima de tudo, pelo golaço. O quarto gol dele foi espetacular.
2: É, o quarto gol. O Guilherme, portanto, é o voto do Kleber, né? É no cara do jogo por aqui. Ô, João Gabriel, o teu voto para o cara do jogo nessa vitória do Jack aí pelo placar de 4-0, vai no Guilherme também ou tu tem outro voto, João Gabriel?
1: Isa, eu vou junto com o Kleber, tá? Acho que o Guilherme tá vivendo uma boa fase, dando um ritmo muito importante pro jogo do Joinville, né? Puxando a responsabilidade, apesar de ser um jogador muito novo, vindo das categorias de base do time do Joinville, já tem uma certa identificação com o clube. Destaco também a partida do Pedro Rey, acho que ele dita um ritmo diferente quando está em quadra para o time do Joinville, mas acho que o grande destaque para o jogo de hoje realmente o Guilherme. Só para não perder a informação, Isa, apurei aqui com a assessoria de imprensa do time do Jack Futsal, uma possível entorse, tá, no joelho esquerdo do goleiro Clayton ali. Foi no lance que ele tentou uma jogada ofensiva, acabou se machucando sozinho. Boa. A situação a princípio está bem feia, ele não está deixando nem que encoste no joelho, sentindo bastante dores. Nesse momento, a médica do clube está atendendo ali para saber mais detalhes sobre essa possível lesão do goleiro reserva do time do Joinville.
2: Kleber Grabowski, que situação, hein, Kleber? Que situação. Uma informação importante, dois votos no Guilherme, né? Mas deixa eu concluir aqui, o cara do jogo, depois a gente vai apurar um pouquinho mais sobre essa questão do goleiro Clayton, mas o meu voto também vai no Guilherme, porque eu lembro que no primeiro tempo o Joinville estava com um pouquinho de dificuldade no início do jogo, e aí o Davi faz uma mudança mesmo antes dos 5 minutos, que é o padrão que ele mexe na equipe, e coloca um time um pouco mais móvel, mais ágil, e a primeira chegada do Joinville no jogo é justamente com o Guilherme, que é um cara que dá uma velocidade para a equipe do Joinville, está aproveitando aquele espaço que foi deixado, né, pelo Robinho na característica, que é um ala esquerdo jogando mais pelo lado direito da quadra. Enfim, Guilherme eleito por unanimidade aqui na transmissão da CBN Joinville, o cara do jogo nessa noite aqui no ginásio da Univille, na goleada do Jack pelo placar cara de 4-0.
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2: Tá aí, a vinhetinha do cara do jogo. Daqui a pouco a gente vai ouvir também o Davi Mendonça aqui na CBN Joinville, mas é uma festa bonita e o Joinville vai caminhando bem para enfrentar o Cascavel na quarta-feira. Tem mais algum ponto de destaque, hein, Kleber, nessa vitória que você gostaria de chamar a atenção desse time do Joinville e preocupa realmente essa questão do Clayton, né?
5: Eu acho que o que a gente viu hoje, né, lógico que essa é a grande preocupação, tem a vitória, tem uma situação mais tranquila, vaga encaminhada no G4, isso é importante, porque o time aí ganha um descanso na liga e deixa quem joga de quinto a 12 pro mata-mata, né, dá o respiro. Primeira missão acho que tá cumprida, né? Mas eu tô vendo hoje que o Davi, ele saiu um pouquinho daquela rotina de só trocar quarteto, ele começou a trocar jogador por jogador e aí manteve a régua lá em cima. Talvez a gente comece a viver isso com mais frequência.
2: Tá aí, portanto, né, o Joinville na quarta-feira contra o Cascavel, e aí a movimentação, né, dessa equipe do Joinville na sequência da temporada é ter nessa semana, muito possivelmente na sexta-feira, contra a Caçadorense, a utilização de alguns outros jogadores que não sejam do principal, mas sim jogadores da base. Vamos aguardar como vai ser o planejamento da equipe do Joinville. Vamos ver se ele sopra também alguma coisa pro João Gabriel sobre esse planejamento. Porque na quarta-feira tem um Cascavel e na sexta tem Caçadorense pelo estadual e muito possivelmente não deve utilizar, né, o time principal, né, o Kleber?
5: Eu tô olhando aqui a nossa esquerda, né? Bem na minha frente aqui. Se juntou toda a gurizada do Sub-20, né? Para prestigiar o Elano e o Brian, né?
2: Ah, é verdade, né? Tô aqui no centro da quadra mesmo, né? O Brian que entrou mais vezes, né? Entrou no primeiro tempo uma oportunidade. E o Elano que não entrou no segundo tempo. Entrou só no primeiro tempo, né? E foi utilizado também. Vai lá, João.
1: Agora sim, Davi Mendonça conversando aqui com a gente. Media Day, né? Davi, pós-jogo. Garotada pedindo foto por aqui também. Joinville se consolida como os quatro primeiros da competição agora. Qual a importância da vitória aqui diante do torcedor? Boa noite.
7: É o que eu sempre falo, né? Jogar em casa é a nossa fortaleza. A gente teve um momento ruim, perdemos um jogo aqui, mas graças a Deus o desempenho é esse. É esse o time que a gente sempre vem, né, ao longo da temporada. São muitos jogos, né? Os atletas, eles são muito guerreiros. Eu estou muito orgulhoso com o que a gente vem construindo. E é isso, se reinventar a cada dia, a cada jogo, a cada momento. E voltar a vencer dentro de casa é sempre bom, né? A gente ama jogar em casa, é uma energia legal. Crianças aqui, famílias, né? E é o que eu sempre falo para eles, a gente precisa fazer com que os nossos jogos em casa sejam assim. Sejam jogos prazerosos para a torcida, que a gente compete sempre. Às vezes a gente vai perder, mas que seja sempre competindo muito.
1: A gente comentou no pré-jogo antes que a agenda do Jack é muito, muito lotada nesses meses de julho e de agosto. o time sofria bastante com lesões, agora uma cena preocupante também com o goleiro Cleiton. Já sabemos, temos alguma ideia do que aconteceu com o goleiro reserva do time do Joinville?
7: Cara, eu ainda não sei, mas foi numa finalização, ele sentiu o joelho, mas é isso, cara. É o que eu sempre falo pra eles. Pra ter um calendário tão extenso é porque a gente tá jogando 4 competições. Então, assim, o time do Joinville merece estar competindo sempre em altíssimo nível. Teremos perdas no caminho, teremos atletas que estão fazendo a diferença para poder nos ajudar, atletas que vêm treinando. É exemplo do Gui, né? É exemplo do Gui. Era um atleta que não vinha jogando tanto tempo. Devido aí a algumas lesões, ele foi ganhando oportunidades e hoje ele foi um dos protagonistas do jogo. Então, assim, o que faz a diferença do nosso trabalho é o nosso grupo. Todo mundo junto, com muita humildade, com muita dedicação. Em nome de Jesus, a gente vai colher os frutos.
1: Davi, obrigado novamente. Ô, João, parabéns pela vitória.
5: João, uma pergunta só para o Davi aqui. O que ele achou do desempenho do Jacaré, né, e o que representa a ausência do Rufino?
1: Pergunta vindo do Kleber Grabowski, nosso comentarista. O que achou do desempenho do Jacaré hoje e a ausência do Rufino?
7: Cara, é sempre muito difícil qualquer atleta que chega aqui no Joinville. Né? A gente tem um modelo de jogo, vocês já perceberam, né? Um jogo muito vertical, um jogo muito agressivo. E todo jogador que chega precisa de um tempo para se adaptar, né? Principalmente se ele nunca tiver trabalhado comigo. Então, esse tempo de adaptação é extremamente necessário. Né? Você vê que o Jacaré é um jogador de um nível altíssimo e que está dando o melhor todos os dias para conseguir se adaptar rapidamente. Eu não tenho dúvidas que ele vai fazer a diferença esse ano pra gente. Ele vai ser um dos grandes protagonistas, como ele foi em toda a carreira e o tempo todo que ele trabalha com futsal, ele é. Só precisa de tempo, né? As coisas, elas precisam, pra acontecer, de tempo, né? Adaptação. Acho que são 10 anos que ele joga fora do Brasil, né? Então, assim, cito o exemplo do Japa, né? No início da temporada não estava tão bem. Depois de um tempo, hoje é um dos líderes do nosso elenco, né? Eu não tenho dúvida que o Jacaré vai ser um grande protagonista esse ano.
2: Deixa eu aproveitar, João, folgar um pouquinho mais o Denês. Essa função agora do pivô ali, o Denês marcou um gol hoje, não foi tão utilizado no segundo tempo. Pode ser esse cara também.
7: Enquanto eu respondo.
2: E quando e na sexta-feira, o Caçadorense, o Joinville deve utilizar o Sub-20?
1: Mais uma pergunta que vem agora do Israel Antunes. A importância do Denês sendo utilizado também como um pivô de referência ali na frente. E para o próximo jogo, há a possibilidade do time tentar rodar ainda mais o elenco e utilizar a equipe sub-20?
7: Cara, a gente está fazendo um planejamento, né? Para ver como a gente pode competir em alto nível. Então, vocês viram que hoje a gente teve 3 meninos da base participando aí do jogo, né? O Elano, o Denês e o Brian. Foram muito bem, ganharam poucos minutos, mas foram bem. Acho que o Denês fez o gol, né? Não sei se foi do Pinheiro ou do Denês, mas assim... Eu sou um cara que gosto muito de oportunizar jovens, né? O Denês é um cara que trabalha muito, que vem se dedicando. E com certeza esse gol foi para reacender a confiança dele, ele voltar a ser mais importante, que eu cobro muito isso dele, sabe? Eu acho que não existe idade nem para mais, nem para menos, né? A gente tinha o Robinho aí com 43 anos, sendo um dos maiores protagonistas do nosso time. Então por que não ter um menino de 17, 18, 19 anos sendo protagonista aqui no JEC, né? Então são conversas que eu tenho com eles diariamente. Eu tenho plena convicção que esses meninos vão aproveitar essas oportunidades. Eu sempre falo para eles, alguém machucou, tem alguém que vai ter que aproveitar essa oportunidade. E eu confio muito neles e eu tenho plena convicção que vai dar tudo certo, em nome de Jesus.
1: Agora sim, Zé, Davi Mendonça conversando aqui com a gente, trazendo mais detalhes da
2: legal
1: partida.
2: Demais.
1: Liberar pro mídia pós-jogo aqui, que a movimentação tá bem grande.
2: Ah, não, ele é bastante exigido, né? No final do jogo, a intensidade dele no trabalho durante a bola rolando ali, mas quando acaba a partida, ele também atende a todos com muita atenção, né? Muito simpático, o Davi Mendonça. Gostou da entrevista dele, Kleber? Ficou otimista aí com a sequência do Jack, não?
5: Olha, eu confio muito na qualidade do Davi, né? A torcida pegou um pouco no pé nesses dois últimos tropeços aí, mas ele já está achando algumas alternativas, né? O Denês é um cara que pode crescer, eu acho que o Guilherme já é uma realidade dentro do Joinville, e ele falou do Jacaré, né? O Jacaré, ele está passando por esse processo de adaptação, e hoje a gente já viu um Jacaré mais ligado, né? Mais solto. O Jacaré, ele não é, né? Ele não é um peso-pena, mas é um jogador que hoje teve mais agilidade, né? Jogou de uma maneira mais leve, ele tá conseguindo fazer a coisa acontecer. Só que é tanto problema, né, Israel, que nem sempre ele vai consertar tudo ao mesmo tempo, né?
2: São muitas situações, né? E vão empilhando situações, né? Porque tem essa questão do Cleiton agora que a gente vai aguardar também com muita expectativa para saber qual a gravidade desse entorce no joelho, né, do goleiro Cleiton, que foi numa finalização que ele arrancou aqui da quadra defensiva, né, ele acelerou o jogo e foi justamente aquele lance que ele finalizou no centro do gol e quase marcou um belo gol, né, teve um desvio no meio. Enfim, é a equipe do Joinville que volta na quadra para quarta-feira jogar contra a equipe do Cascavel e na sexta-feira o Caçadorense pelo Campeonato Catarinense Série Ouro. A CBN Joinville que contou neste sabadão a transmissão aqui do futsal na CBN, mas não só futsal na CBN, contamos também a primeirona joinvilense, né? Lá no Oscar Castela, a vitória do NB contra a equipe do Piraberaba, uma goleada do NB, final de semana com duas grandes transmissões. Tá entregue, Cláudio Grabowska, no final de semana com muitos gols, né? Porque foram 5 gols lá, mais 4 gols aqui, 9 gols. Recheado aí a CBN Joinville, sendo pé quente para bons jogos, ô Kleber Grabowska.
5: Na média, o Jacaré fez 1 gol por partida.
2: É verdade. Muito bom, muito bom. É isso. Ô João Gabriel, fechando o último destaque, portanto, aí de reportagem na CBN Joinville, nessa goleada do Jack pelo 4-0. Parabéns pelo trabalho também, João Gabriel.
1: Valeu, Isra. Tamo junto. Segunda-feira estamos de volta e convido a todos, né, a continuar acompanhando a cobertura completa da CBN também no Festival de Dança. Segunda-feira com muitas entrevistas e Ana Botafogo, tá? Prometida para a próxima terça-feira diretamente do estúdio de vidro lá da NSC.
2: Ah, espetacular, hein? Ana Botafogo vai participar novamente da CBN Joinville nessa programação especial de mais uma cobertura muito ampla, né? Grande, né? Especial do Festival de Dança. Kleber, um abraço e até segunda-feira, Kleber.
5: Te aguardo, Israel. Um abração.
2: Valeu, Casa. Parabéns pelo trabalho e até segunda-feira. A gente repercute tudo também na programação da CBN Joga nas 11 pra gente poder falar bastante de esporte, Casa.
3: É isso mesmo, Real Antunes. Vamos falar sobre a primeira ano joinvilense, Liga Nacional de Futsal, os bastidores do Joinville Esporte Clube também. É, houve movimentações na questão de SAF, duas propostas viraram uma. Muita coisa bacana pra gente comentar. Segunda-feira, CBN Joga nas 11, estão por aí. Boa noite.
2: Valeu, Casagrande. Um abraço também para Fernando Henrique de Aquino nos trabalhos técnicos e o Alex Seveniani também nos ajudando muito aqui na parte técnica para nós podermos entregar duas grandes transmissões para você, ouvinte da CBN Joinville. Muito obrigado pelo carinho da nossa audiência. A gente vai ficando por aqui. Na segunda-feira a gente repercute, como eu falei, mas eu quero agradecer antes ainda, né, a Deller, sua marca preferida de cama, mesa e banho, Hospital Dona Helena, sua vida em boas mãos, e Chevrolet Metronorte Joinville. 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Um grande sábado para você e até segunda-feira. Valeu, tchau, tchau, um grande abraço.

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0: percebe. Claro, eu também acho que dificilmente o Mirassol vai conseguir manter esse ritmo. De toda hora ficar correndo para trás, o ataque do Mirassol já não segurava mais bola nenhuma no ataque. Né? O Mirassol teve ali primeiros 10 minutos muito bons de pressão, de imposição, incomodando o Vasco, gerando oportunidades que também não foram bem definidas pelo ataque do Mirassol. Mas a partir de 10, 15 minutos do primeiro tempo, o Mirassol começou a tomar muito contra-ataque do Vasco. Só que o Vasco não transforma isso em gols. Ele tem uma dificuldade gigantesca de fazer gol e vai para muito além do Spinelli. É o Andrés Gomes que é muito dedicado e eu avalio o Andrés Gomes como um ponta que não é aquele ponta fazedor de gols, é mais um ponta que vai dar assistência, só que ele precisa de alguém para receber esse passe, ele precisa de alguém para combinar. O Cuiabano está quase sempre chegando atrasado para marcar o Igor Formiga e quase sempre chegando atrasado para apoiar também no ataque. E do outro lado, o Puma e o Adson, eles estão ocupando o mesmo espaço do campo. Porque o Puma é um lateral que gosta dessa chegada pelo meio espaço que a gente fala. Que é entre lateral e zagueiro ali do adversário. Esse espaço ali quase que no bico da grande área adversária. É ali onde o Puma gosta de chegar para finalizar, para cruzar. E o Adson é canhoto que está jogando na ponta direita. Então ele vai tentar buscar cortar para dentro o tempo todo. Aí na jogada que ele foi até a linha de fundo, ele ainda cruzou com o lado de fora do pé esquerdo, porque ele não vai usar a perna direita de jeito nenhum. Então o Vasco é um time que tem muitos desequilíbrios, assim. Tem algumas possibilidades, algumas soluções aí para se pensar, que eu até imagino que o Pedro Emanuel poderia fazer no segundo tempo, mas falando do primeiro tempo, é um Vasco que até levou essa bola até o ataque, mas definiu muito mal. Por falta de companhia, por falta de coletivo, o Spinelli, o Andrés Gomes se dedicando muito, mas falta combinação e falta entrosamento, falta ritmo, falta principalmente confiança. E aí, Brunão, quando você está com pouca confiança, é quase que um dever ainda maior você acreditar em todas as jogadas e não é só no ataque. O Vasco acaba tomando um gol porque o Cuiabano não acreditou na cobrança de falta do Reinaldo. A bola passou nas costas do Cuiabano, uma bola aérea, mas que tinha ali a possibilidade sim do Cuiabano tirar, era ele responsável pelo primeiro pau. E o Vasco acaba tomando um gol 1-0, que dificultou bastante o trabalho do Vasco nesse primeiro tempo.
1: E esse detalhe eu acho que é importantíssimo, Michele, porque é um cruzamento, escanteio, ponta esquerda, ele vem para a grande área do Vasco, na primeira trave o Cuiabano tem que afastar, não afasta. Atrás dele está o Cauã Barros, também não afasta. Aí o Igor Formiga, estava falando Igor Vinícius, ó. Igor Formiga, ele antecipa-se a marcação do Puma e consegue desviar. A bola, gente, veio a meia altura. A bola ela não veio alta, ela não veio difícil para a zaga tirar. E ali também, na pequena área, todo mundo fica vendido. Quando o Léo Jardim chegou, a bola já estava batendo no braço dele, já saindo. Trouxe muita dificuldade para o goleiro do Vasco. Está aberto o placar. 1-0, Igor Formiga. O Mirassol com essa vitória está deixando a zona de rebaixamento, saltando para a 14ª posição, 22 pontos. E o Vasco, que já estava no Z4, piora ainda mais a situação, porque de 17º vai para 18º com 20 pontos, segue sem conseguir sair do Z4. Repito, mais cedo nós tivemos dois jogos que o Vasco, se vencer, pode sair do Z4. Fala, Mir.
0: Não, e até só para destacar o que eu acho que o Vasco pode fazer aí no segundo tempo, é uma opção, já que o Adson usa muito a canhota, né? Inverte ele de lado, busca mais essas jogadas de cruzamento, tem o Spinelli que é bom na bola aérea, dá para usar o Adson pela ponta esquerda, o Andrés Gomes já fez a ponta direita, você tem uma inversão ali, de repente até o Puma pode aparecer mais, ele é um dos artilheiros do Vasco nessa temporada, então é uma peça a mais para tentar finalizar algumas jogadas e principalmente mais concentração na hora de defender. E aí fica um detalhe, pode ser um detalhe pequeno, mas que é positivo pensando no Vasco, se o Vasco acreditar no jogo até o fim. O Mirassol tomou a maioria dos gols ali, naquela disposição de gols por a cada 15 minutos do jogo, a maioria ficou concentrada nos últimos 15 minutos dos jogos do Campeonato Brasileiro. Então, se o Vasco acreditar até o final, o Mirassol normalmente venceu jogos por essa diferença, de um gol de diferença. Então, se o Vasco acreditar até o fim, pode ser que consiga aí um empate ou até mesmo uma virada nos minutos finais. Mas o Vasco precisa estar no jogo o tempo todo, porque o Mirassol tem coisas a corrigir e com certeza está fazendo isso no intervalo agora para voltar com um ataque que consiga segurar um pouco mais essa bola. Coisa que não aconteceu depois que o Mirassol fez o gol. Deixou muito a bola para o Vasco. Mas assim, falando do ponto de vista do Vasco, o que eu faria? Inverteria os pontas e tentaria brigar pelo jogo até o fim, porque nos minutos finais o Mirassol pode dar brechas bem importantes.
1: Você levantou um ponto importante, eu tenho um intervalo para fazer, eu faço daqui a pouquinho. Ramon Lemes, não me mate, mas eu preciso perguntar, obviamente, para Michele Silva. No primeiro tempo, até, o Renan Moura traz um detalhe de uma finalização ou de uma tentativa de cruzamento do Adson, que é, poxa, não tentou nada. Se ele é canhoto, tenta chutar com a perna direita, e isso trouxe dificuldades. Então, além da mudança de lado, de posicionamento, você faria alguma alteração para esse segundo tempo, Michele?
0: Ah, acho difícil, assim. Acho difícil. O Vasco, ele não tem tantas peças, né? Eu acho que o que o Vasco tem de melhores opções, assim, estão em campo. Essa é a verdade, assim. Eu esperaria um pouquinho, os primeiros 15 minutos ali, para ver o que o Vasco pode conseguir nesse jogo. Claro, vai precisar alterar, né, ao longo do segundo tempo, normal, para ganhar fôlego, para, enfim, melhorar. Mas para a volta do intervalo já não faria alterações, mas eu tentaria injetar um pouco de ânimo, porque o Vasco precisa disso. É difícil, mas o Vasco precisa. Aí depois, no segundo tempo, tem Marino, que não tem entrado muito bem, mas é uma opção ali pela ponta direita. O David é um cara que, de repente, para um jogo mais truncado, pode entrar e pode ajudar. Enfim, o Vasco tem algumas alternativas. Se o Mirassol ficar muito retraído, Bruno, daqui a pouco o Vasco pode optar pelo Nuno Moreira ou pelo Rojas, que não vem fazendo bons jogos, e esse é um problema, mas que são jogadores mais de meia armação, e aí tira um volante, coloca um meia armador, o Vasco passa a povoar, a ficar mais com a bola, ficar mais tempo no campo de ataque. São algumas alternativas, mas eu não voltaria com trocas para esse primeiro momento.
1: Perfeito, é isso então. Intervalo de jogo em São Januário, por enquanto vitória parcial do Mirassol contra o Vasco por 1-0. Vou fazer a pausa, o break, 2 minutinhos. Já voltamos com mais e, claro, todo o segundo tempo de Vasco e Mirassol. 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
3: Você sabe o que realmente aumenta o retorno de uma campanha de marketing? 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Na prática, sua campanha deixa de aparecer para quem não tem interesse no seu produto e passa a alcançar pessoas com mais chances de se tornarem clientes. Mas não basta alcançar a pessoa certa. 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No NSC Total, por exemplo, essa segmentação acontece em um ambiente de conteúdo confiável e altamente engajado, ajudando as marcas a tornar suas campanhas ainda mais eficientes. 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

0: Léo Jardim. Então não mexe o Vasco da Gama para esse segundo tempo, não. Tem uma informação, já que o Mirassol ainda não voltou, Bruno. O Vasco acertou com o Santiago Sousa, volante do Racing, nos principais nomes da campanha do título da Sul-Americana e também da Recopa Sul-Americana sobre o Botafogo na última temporada. Vasco acertou junto ao Racing a pagar 7 milhões de dólares, cerca de 35 milhões de reais, para ter esse jogador nessa janela de transferências. Vasco vai chegar com um aporte maior imediatamente, o restante dividido em parcelas. Esse jogador é aguardado já na próxima semana aqui no Rio de Janeiro para realizar exames médicos e, portanto, assinar esse contrato com o Vasco. Ele está no Racing desde 2024, quando deixou o Atlanta United dos Estados Unidos. Disputou 112 jogos com 7 gols e 3 assistências. Já o Teossa, jogador que defende o Real Betis, hoje ele entrou no torneio de Granada, inclusive com o título desse troféu, né, sobre o Granada. Betis venceu por 1-0, ele jogou a partir dos 14 minutos do segundo tempo. E na saída do estádio, desconversou sobre a possibilidade de deixar a equipe espanhola para acertar com o Vasco da Gama, mas o colombiano também está muito próximo de chegar também ao Rio de Janeiro para, portanto, reforçar o Vasco e ser a segunda contratação nessa janela de transferências. Entrou aqui o Carlos Eduardo, atacante da equipe do Mirassol, na vaga do Gustavo, que é o Gustavo Mosquito, ex-Corinthians.
1: Aquele, de volta para o segundo tempo, o artilheiro da emoção.
2: Valeu, Bruno Faria, comandando a central da bola nesse intervalo até aqui. Um Mirassol, zero Vasco. Então, alteração, confirma aí, Renan.
0: Entra o Carlos Eduardo, 96, na vaga do Gustavo Silva, ou Gustavo Mosquito, com a 19, aos mais próximos.
2: Com a saída do Vasco, o árbitro apitou e no segundo tempo já temos bola rolando.
3: Mirassol, Vasco.
2: O Vasco trabalhando bola agora no campo de defesa, vem tentando passe ainda com o toque do Cauã Barros, ele errou curto com o jogador Carlos Cuesta, tira do primeiro marcador, busca a jogada agora para cima da marcação, ameaçou partir em velocidade, preferiu o toque com Robert Renan, meio que na fogueira, Barros com ela dominada, no pé direito descolou o lançamento lá na frente, buscando a velocidade agora do Andrés Gomes, Spinelli, veio para a dividida na primeira ali, não deu para o time do Vasco, Mirassol rouba a posse de bola, está jogando comigo o Formiga, pelo lado direito na arrancada, tocando curto, chega ali o Robert Renan, na bola dividida, acabou conseguindo ficar com a posse de bola, Andrés Gomes, lançamento. Aí puxou o freio de mão o Spinelli, sendo que mesmo que ele enterrasse o pé no acelerador, ele não chegaria, Renan.
0: Possível, já dizia que ele é nosso amigo. Nem se ele tivesse dois pulmões, ele chegaria nessa.
4: Pô, sabe muito de anatomia humana, hein?
2: Pois é, verdade, verdade.
4: Ah, um abraço pra ele, falar, seja, cara, lá quem for, ou não. Manda um abraço ou não manda um abraço?
2: Manda um abraço aí, manda um abraço, porque manda um abraço, isso é porque, cara, é porque esse aí, quando teve aquela chuva, ele tava de capa, de guarda-chuva aberto, e pra não correr risco, ainda correu pra dentro do shopping, quer dizer, não pegou nada mesmo. Ai, ai, ai. Vem Andrés Gomes arrancando pelo lado esquerdo. É o time do Vasco chegando ao campo de ataque. Busca, para, prende, volta ainda com passe feito para Adson. Lançamento para Andrés Gomes. Entrada da grande área da bola dividida. Ele arrancou, tentou o toque. João Vitor deixando a bola sair pela linha de fundo. É escanteio para o time do Vasco bater pela esquerda, Renan.
0: Vem todo mundo. Artilharia pesada na grande área. Os zagueirões estão lá.
2: Quase 2 minutos deste segundo tempo, o Vasco está no prejuízo, quer o gol de empate. Tietchan prepara para a cobrança do escanteio, ele vai erguer essa bola na grande área. Quase 2 minutos do segundo tempo, o árbitro já autorizou a cobrança do escanteio. Foi Tietchan para a cobrança, levantamento ali na entrada da pequena área. Chegou tirando a zaga do Mirassol. Andrés Gomes apenas viu a bola sair pela linha de lado e arremesso. O time do Vasco vai bater, Cuiabano chegou ali, Cuiabano. A intensidade do Cuiabano. Ai, ai, ai, haja despertador, volta Ramon Rick, ainda com a bola dominada pelo lado esquerdo, para, prende, faz o lançamento para Andrés Gomes, errado, a bola acabou indo direto pela linha de lado, é arremesso lateral. Michele, o Vasco não mexer, erra o Pedro Emanuel ou não?
4: Ele não tem muita alternativa, assim, Hugo, tá, todo mundo no elenco do Vasco está numa crise de confiança gigantesca, né? Eu acho que ele poderia inverter um pouquinho os pontas. né? Colocar o Adson aqui pela esquerda, jogar o Andrés Gomes pelo lado direito. O Andrés Gomes já jogou na ponta direita. Essa inversão ela não é complexa de fazer. Aí o Puma pode chegar mais vezes ao ataque. É, agora o Mirassol também tem o desafio, né? E a saída do Gustavo Mosquito, na minha opinião, ela tem tudo a ver com isso. Agora o Vasco, o Mirassol ele passa a ter um ataque com três jogadores de muita imposição física para receber bola e sustentar, principalmente do corpo, da proteção. O Carlos, ele entrou aqui pela ponta direita, né? O atacante do Mirassol. Então, assim, é uma tentativa do Mirassol de ficar um pouquinho mais com a bola. Mas o Vasco também pode se lançar mais ao ataque, aproveitando, por exemplo, o Puma. O Puma é um cara que já contribuiu com o bolso pelo Vasco nessa temporada e pode fazer isso de novo. Então, ele pode mexer em coisas mais simples, né? Invertendo os pontos seria uma boa alternativa.
2: Cuiabano está jogando no meio agora com o Tietê, fazendo ali a movimentação. O time do Vasco chega ao campo de ataque, busca Ramon Rique, passa ali a bola com Cauã Barros, deixando pelo lado direito, dando o campo defensivo do time do Vasco. Agora com Carlos Cuesta no lançamento, chegou ali no Adson, ajeitando pela direita. Aparece o Puma Rodrigues voltando, jogada ainda pelo lado direito no campo ofensivo do time do Vasco. Carlos Cuesta deixou para o Ramon Rique, bota na frente. Tietê atingido, o árbitro disse que não houve a falta. Olha a resposta do time do Mirassol, buscando a arrancada agora do Carlos Eduardo, vai tentando pelo lado direito, a bola muito mal tocada. Aparece ali o Bruno. Novamente, Bruno Santos chegou tirando no cruzamento ali o Cauã Barros, afastando ali pela zaga do Vasco. Está jogando rápido agora com o Tietchan, empurrando na esquerda. Arranca ali o Andrés Gomes, buscando chegar ao campo ofensivo. 4 minutos deste segundo tempo. 4 da segunda etapa. Tietchan no lançamento, ele tira do primeiro, acabou atingido no pé de apoio. E a falta cometida ali pelo Lucas Oliveira, hein, Renan?
0: Derrubou o Tietchan pelo lado esquerdo. É uma falta na intermediária a favor do Vasco da Gama, em frente ao banco de reservas do Mirassol.
2: É, vai cobrar ali a falta, o Andrés Gomes já está com a posse de bola, enquanto o time do Vasco vai se distribuindo do campo de ataque. Tietê já cobra a falta, tocando curto mais atrás, agora com o Cuiabano, acho do Robert Renan, pede jogada no círculo central. Barros pedindo também pelo lado direito, Carlos Cuesta, passa 5 minutos desse segundo tempo, arranca o zagueiro colombiano, chegando agora pelo lado direito no campo de ataque do time do Vasco. Lançamento com o Adson, perto do bico da grande área, rolou na ponta para o Puma, devolveu a Cuesta, ainda com a bola dominada, ele ameaçou o cruzamento, achando o Ramon Rique, posicionado na entrada da grande área, ele fez o lançamento de pé esquerdo, buscando dentro da área, Andrés Gomes e o Walter, o goleirão, foi lá para defender, evitando que essa bola chegasse ali com perigo no ataque do time do Vasco. 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
2: Tocada direto pela linha de fundo, vai saindo, é tiro de meta. Tudo bem, o Carlos Eduardo não cresceu para cima do Robert Renan, mas a forma como ele envolveu o Cuiabano no drible, Michele Silva, ai, ai, ai.
4: Eu já falei o que eu faço quando acontece isso comigo, quando eu tô jogando, né? Eu vou rastejando lentamente para casa e não volto. Rapaz, o drible que tomou.
2: Não volta, Michele, peraí, vai não, Michele.
4: Não, gente, foi muito humilhante, foi muito humilhante. E o Cuiabano tá tomando todas, tá?
2: Cuiabano no toque dentro da grande área, o passe errado, a bola acabou sobrando o Adson, sobrando o Ramon Rique, pé esquerdo, chutou, bateu na zaga, chega tirando o time do Mirassol. O Vasco mesmo na tentativa ali de pressionar, acaba não conseguindo êxito, hein, Renan?
0: Exatamente, porque a conclusão sempre esbarra em algum adversário na grande área e na trajetória da bola, rumo ao gol do Mirassol. 1-0 para o time do Maião.
4: Sabe qual que é a sorte do Vasco nesse momento?
2: Tem? Fala.
4: Tem. É pequeno, mas tem. Que o Mirassol não tá muito interessado em contra-atacar. E já encaixou 2. Mas aí subiu só o Carlos Eduardo, né? Subiu em outro momento só o Bruno Santos. Então o Mirassol, quando puxa o contra-ataque, ataca com pouca gente. E aí fica muito ataque do Vasco contra a defesa do Mirassol. E daqui a pouco pode pintar esse gol do Vasco. Que no contra-ataque, o Mirassol não tá subindo com muita gente. É, por enquanto é a sorte do Vasco.
2: Faz o lançamento, a bola invertida agora da esquerda, vem pelo lado direito, parece novamente na canhota, vai ao campo de ataque o time do Mirassol com o Reinaldo, ele ajeitou no pé esquerdo, preferiu não partir na arrancada, agora tocando curto, aparece o Carlos Eduardo, deixando para o Denilson, lado esquerdo, campo de ataque do time do Mirassol, agora volta mais para a defesa, agora com o Carlos Eduardo, busca ali, na verdade o Carlos Eduardo estava pedindo infiltrado, João Vitor tem a posse de bola, fazendo o lançamento no meio, o Lucas Oliveira na primeira, tentando ali para cima do primeiro marcador, a bola direta pela linha de lado, não saiu com desvio, é arremesso do time do Mirassol, cobrar pelo lado direito. Benedito, agora com o jogador Igor Formiga, autor do primeiro e único gol nessa vitória parcial do Mirassol, 1-0 para cima do Vasco aqui em São Januário. O Vasco está parando com 20 pontos, o Vasco não sai da zona de rebaixamento com essa derrota aqui em São Januário. Vamos chegando a 7 minutos e meio neste primeiro tempo, aliás, 7 minutos e meio no segundo tempo, já cobrado arremesso lateral, o time do Vasco tira tudo com o Ramon Rick, mandou a bola direto, ela vai pela linha lateral, Rafael Guanás está ali com a bola dominada, agora vai, deixa pro Gandula, vai recomeçar tudo, o jogo está indo para 8 minutos neste segundo tempo, o time do Mirassol trabalha a bola no campo de ataque, tira no primeiro adversário buscando o Japa na entrada da grande área, devolução, o Japa entrou na grande área pelo lado direito, é o segundo gol do Mirassol, a bola chutada, defendeu o Léo Jardim! Renan Moura.
0: Impressionante a facilidade do Mirassol. Entrou na grande área tabelando. Sorte e o goleirão Léo Jardim fechou o ângulo e evitou o segundo gol. Volta o Mirassol.
4: É aquilo. Se o Mirassol quiser, ele vai se combinar e vai chegar cara a cara com o Léo Jardim. O Vasco não está conseguindo oferecer resistência. Está contando muito que o Mirassol está subindo com poucos jogadores. Quando colocou mais um para subir, já quase ameaçou.
2: Tentativa da bola invertida da esquerda, chega pelo lado direito, antes do Igor Formiga, chegou tirando o Cuiabá, a bola direto pela linha de lado, arremesso lateral é pro time do Mirassol cobrar, pelo lado direito, Igor Formiga já chegou, tá ali perto da marcação agora o Andrés Gomes, chegamos a quase 9 minutos neste segundo tempo, o time do Vasco no campo defensivo, ainda não criou jogada boa para quem sabe fazer o gol de empate e virar o jogo, chega ali na tentativa agora da roubada de bola pelo lado direito, na primeira não deu, Lucas Oliveira tentou ali de primeiro, Denilson entregando lá pro Gabriel, campo de defesa, descurando o lançamento agora com o Rinaldo. Ele passa pela meia esquerda, ligando na primeira dividida. Chegou tirando o Puma Rodrigues, a bola explodiu no Reinaldo. Saiu em arremesso lateral para o time do Vasco cobrar agora pelo lado direito no campo de defesa. Puma Rodrigues já vendo a movimentação dos jogadores do Vasco. O time do Mirassol vai ali se impondo no ataque, tentando a interceptação. Volta agora com o Puma Rodrigues, tirando de qualquer maneira. A bola chega na cabeçada do Reinaldo. Lançamento de graça. O time do Vasco agora aquele domínio com o Tietê. Perdeu na posse de bola. Vem o time do Mirassol com ela dominada. É o Mirassol buscando aí, quem sabe, o segundo gol. Uma ajeitada do jogador do Bruno Santos, voltando mais atrás do Denilson, ele recomeça tudo no campo de defesa. João Vitor pedindo o capitão do time do Mirassol, pulando de lado, o zagueirão Gabriel com a 44 que faz a esticada, ainda pelo lado esquerdo, Reinaldo, a bola do Adson, ele chutou em cima do Reinaldo, ela saiu pela linha de lado e arremesso lateral para o Vasco cobrar, e eu confirmo a hora certa, 9:46. Ligado no nosso timaço, você confere agora o tempo e o placar do jogo. Passados 10 no segundo tempo, 35 para o fim da partida. E no placar do Futebol Globo CBN, Campeonato Brasileiro, 20ª rodada, aqui em São Januário. Confere aí.
3: Mirassol.
2: 1, Igor Formiga.
3: Vasco.
2: 0.
6: Central.
1: Mais cedo pela 20ª
2: rodada. Segura a mão, olha o time do Vasco na entrada da grande área. Bola dominada pelo pé direito, rolou. Spinelli, é o gol de empate. Rolou, tentativa do chute cruzado com desvio para fora. E essa bola sai em escanteio, Renan.
0: Demorou muito o Andrés Gomes para entender a jogada que era do lado direito. Se toca de primeira para o Spinelli, ele entraria cara a cara com o goleiro Walter. Mas aí ele trouxe para a esquerda, dois adversários vieram nele, outro para o Spinelli e a finalização foi travada na hora H. Pela direita, escanteio a favor do Vasco da Gama.
2: É o Cuiabano preparado para a cobrança do escanteio. Ele de pé esquerdo vai erguer a bola na grande área. 11 minutos do segundo tempo. Vasco pressionando, querendo gol de empate. Levantamento, primeira trave na cabeçada. Chegou tirando João Vitor na primeira bola ajeitada do Andrés. Acabou sobrando o Tietê, voltando atrás com o Ramon Rick. Ele faz ali o traço para cima da marcação. Estica a jogada para o Cuiabano na ponta direita. A bola vai direto pela linha de fundo. É tiro de meta. Central da bola, alô Bruno Faria.
1: Alô, Hugo Lago, pela 20ª rodada do Campeonato Brasileiro, mais cedo, terminou na Arena da Baixada, Atlético Paranaense 2, Internacional 0, na Vila Belmiro.
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2: Bom, e o Vasco vai mexer, tô vendo o Nuno Moreira vindo aí, tô vendo também aí, já já, o David, é isso aí. Michele Silva, 12 minutos quase do segundo tempo, o Vasco, ninguém sabe, ninguém viu, hein?
4: Jogo completamente aberto, qualquer um dos... pode pintar gol de todos os lados. Agora sim, o Vasco agora acerta em mexer, né? Não, simplesmente não consegue oferecer perigo, erra muito. Leva a bola até o campo de ataque de novo, no segundo tempo acontecendo a mesma coisa, mas não consegue oferecer perigo, não consegue acertar o último passe, tomar a melhor decisão quando toca a bola lá perto da grande área adversária. Tem muitos problemas o Vasco para definição.
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2: Esquerdo, Cuiabano deu traço pra cima da marcação, rolou pra ninguém, a zaga do Mirassol chegou tirando tudo na sequência, teve falta do Barros. Bom, David e Nuno Moreira vem aí no time do Vasco.
4: É, são as duas opções ali escolhidas pelo técnico Pedro Emanuel, e assim, eu acredito que ele vai tirar o Adson, penso eu, porque eu não tiraria o Andrés, é a peça mais incisiva do ataque do Vasco, e possivelmente o Tietchan ou o Ramon Rick mantendo só dois volantes para ter um meio armador, né? Vai fazer aquela troca que eu mencionei no intervalo. Acredito que ele vai fazer isso. Manter os dois volantes, tira um dos volantes, coloca um meio campista, principalmente de armação, que é o Nuno Moreira, tende a jogar mais centralizado, e aí o Vasco talvez consiga produzir um pouco mais. No momento em que o Walter está caído de novo, uma novidade aí para a transmissão.
2: Bom, e agora as alterações. Já estou vendo o David aí, o Nuno Moreira também. Enquanto o Walter está sendo atendido, né? Já. Será que vem alteração? O goleiro vai sair, hein? Acho que o Walter vai embora, hein, Renan?
0: É, o Tomazella, que é amigo do Bruno Faria, vai entrar. Está ali preparado, conversando na área técnica com o Guanais. Sai, ó, o Tietchan vaiado com a camisa número 3 para a entrada de quem? Rapaz, os dois... não entraram no Vasco ainda, nem o Nuno, nem o DVD. Mas o Tietchan já saiu, falta outro sair também. O 28, o Adson sai para a entrada do 7, o DVD. E o 17, o Nuno Moreira. Cadê? Vai entrar na vaga de quem?
4: Do Tietchan,
0: né? Deve ser. Tietchan foi no banco para pegar água, né?
4: Não,
2: o Tietchan era para ter acelerado durante o primeiro tempo e nesses 14 minutos que teve em campo. Ele foi ali, ó. Acelerando no pedal do meio, entendeu? Acelerando no pedal do meio. Aí na hora de sair, ele vem numa velocidade incrível, Michele.
4: É. Não, e o que me chamou a atenção agora, o Renan observou muito bem, é que saiu o Tietchan e o Nuno e o David ficaram ali de mão dada, praticamente, esperando para entrar juntos. Só que se um já saiu, você pode entrar. O Nuno ficou esperando. Mas enfim, o Nuno entra para ser o armador do time, o David já posicionado na ponta esquerda, o Andrés Gomes vai jogar na ponta direita, muito parecida com aquela troca que eu mencionei no intervalo. Vamos ver se aqui, agora, quem sabe, o Vasco melhora. Passa a jogar com dois volantes e um meio armador. O meio armador é o Nuno Moreira.
2: Agora, você errou, hein, Renan? Você errou. Porque o placar eletrônico deu ali que o Hugo Moura entrou, hein, Renan?
0: Hugo Moura?
2: Oh,
0: não. O cenário já tá ruim, não me lembra dele, não.
2: Bruno Faria, diga lá.
8: Não, eu queria saber, o Tomazella não vai entrar, não?
2: Não.
8: Então vou mandar mensagem
2: não.
8: Aqui.
2: Olha a bola tocada, Spinelli invadiu a grande área, driblou o goleiro, vai fazer o gol de empate, David chutou e placou!

0: tentou o chute, a bola acabou errando na finalização. Sobrou pro David, que dentro da pequena área mandou a bola pro fundo das redes. Fundo das redes, David 7, deixa tudo igual. 15 minutos do segundo tempo, 7 na camisa, é o gol de empate do Gigante.
1: Vasco
0: 1,
1: Mirassol
0: também 1. Renan, impedimento, Hugo, apenas um homem estava à frente do DVD. O goleiro estava à frente da linha da bola depois da jogada individual do Spinelli. Bateu em direção ao gol, o DVD completou para o fundo da rede, mas só tinha um zagueiro em cima da linha. Então, um impedimento claro e favorável ao Mirassol.
2: Ai, mas que falta de inteligência do Spinelli, né? Que falta de inteligência. Uma bola boa, bom contra-ataque. Mais uma vez, definiu muito, muito mal. Olha, quantas vezes o Vasco chegou na grande área.
0: Não, ele não conseguiu finalizar.
2: Sim, o Walter saiu muito bem. Tem que dar esse mérito. O Walter saiu muito bem. O zagueiro fechou muito bem também, mas caramba, o Vasco chega toda hora no ataque e não consegue definir direito as jogadas mais uma vez assim. E o David também estava completamente sem condição de jogo.
0: Nuno Moreira cobra o escanteio, levantamento, entrada da pequena área, chega a zaga do Mirassol tirando. A bola sai novamente em escanteio pelo lado direito, 17, segundo tempo. O Vasco pressionando, querendo o gol de empate. O Vasco pressionando, precisa do gol de empate. Nuno Moreira prepara para a cobrança do escanteio, é lá pelo lado direito. Vai erguer essa bola na grande área, a chance do Vasco da Gama. O árbitro já autorizou a cobrança do Nuno Moreira. Levantamento, entrada da pequena área, chega tirando o João Vitor na cabeçada. 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
0: Mirassol, ataque do Vasco não funcionou, chega arrastando agora de qualquer maneira, bola com o Gabriel, saiu em arremesso lateral, fala Renan.
5: Houve um pecado, heresia agora há pouco na arquibancada de São Januário, quando todo mundo comemorou jogando cerveja pro alto, o gol foi invalidado, ou seja, desperdiçaram essa água benta.
0: É, mas aí, ó, galera do Isopor tá aí vendendo ainda, vamos comprar, hein, galera, vamos ajudar a galera do Isopor aí, ó. Vamos fazer aí, vamos fortalecer aí. Fortalecer a galera do Isopor. Galera do Isopor. Não, eu curto a galera do Isopor.
2: Acho que nem precisa incentivar, viu? O Renan, por exemplo, é um grande incentivador da galera do Isopor.
5: Rapaz, o Tomazella é primo do Bruno Faria. Primo! Será que ele é bom, cara? Não sei. Bruno Faria joga bola? Você tem cara de jogar bola?
6: Ele é preparador físico. Você acha que é à toa, ô Renan?
0: Não, se tem algum fator para a gente considerar que ele tem qualidade, é o fato dele ser primo do Bruno Faria. Ainda não vi jogar, mas se ele é primo do Bruno Faria, já começa com um grande requisito, já começa com uma grande referência. Busca a jogada agora, fala Bruno.
6: Não, você sabe que o Rafael Prats falou que ele, o Tomazelli, é o mais bonito da família. Ê, Prats.
0: É, aí ó, tá vendo? Te falar, hein? Te falar, hein? Com um amigo desse, tu vai aonde, hein, Bruno Faria?
6: Em lugar nenhum.
0: Grande Prates, nosso amigo, grande comentarista Rafael Prates, sempre com a gente aqui no Futebol Globo CBN. Busca jogada pela meia direita, o Vasco vai ao ataque. O lançamento do Puma Rodrigues abrindo jogada na ponta agora para o Andrés Gomes. Ele tenta dar o traço para cima da marcação. Tiro do primeiro, passou pelo segundo, traz para o pé canhoto. Com a direita ele não vai muito bem, com a esquerda então. Olha o que ele fez, Renan.
5: O que ele fez, meu amigo? Acertou, foi a capela lá atrás do gol. Que chute horroroso. Foi limpando, limpando, limpando. Fez igual empregada doméstica. E no final, deixou tudo sujo. 1-0 Mirassol.
0: Não, mas empregada doméstica não faz isso, não. Não, é assim, não vem com essa, não. Hein?
2: Ai, ai, ai.
0: Não vem com essa, não. Hein?
2: Você arrumou confusão agora.
0: Mas não faz isso, não. Não vem com essa, não.
2: Porque a minha mãe foi empregada há muito tempo e, olha, era limpinho, era impecável.
0: Isso aí, ó. Mandar um alô pra dona Salete, que é que faz limpeza lá em casa.
5: Essa é boa, craque.
0: Não, maravilhosa, ela deixa tudo limpo lá. Dona Adriana também, né?
2: Maravilhosa. E minha mãe, cara. A minha mãe, inclusive, quando eu ajudava ela, ela falava assim: deixa que eu faço. Aí se eu não ajudava, ela dizia: ué, não vai me ajudar? Aí eu ficava naquele, né? Ué, vou, não vou.
0: Aí você fazia que nem o Walter, não, né?
2: O quê?
0: Não cai, não, levanta
2: não,
0: aí.
2: Não, tem, né? Dependendo da nossa treta, ele acabava caindo, né? Pra não apoiar.
0: É verdade, verdade. Tomara que não aconteça com você o que aconteceu com o Walter agora, porque ele foi amarelado, hein, Renan?
5: Exatamente, a cera do Walter custou para ele um cartão amarelo. Vamos atarifar.
0: E eu confirmo a hora certa, 9h57. Ligado no nosso timaço, você confere agora o tempo e o placar do jogo. 21, passados 21 no segundo tempo, 24 para o fim da partida. 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Confere aí.
1: Mirassol.
0: Igor Formiga.
1: Vasco.
0: 0.
7: Central.
6: Amanhã tem Botafogo, duelo contra o Cruzeiro. E depois de recusar a proposta do Palmeiras, Danilo Santos deve ser titular neste fim de semana.
0: Quase 22 minutos deste segundo tempo, Vasco busca o gol de empate, mas é o Mirassol nesse momento quem está no campo de ataque, na bola dividida, acabou perdendo a posse dela. O Vasco arranca com a coença, se manda na velocidade, é no toque, no pique, no pique, no toque, não foi desarmado, conseguiu ali, abusou, né? Ele quis driblar três, foi isso, Michele? Não foi.
2: Mas não aparece uma alma, né? É um largou correndo um lado, outro largou correndo o outro, e ninguém aproximou dele, o Vasco está perdendo o jogo. Tem possibilidade do contra-ataque, porque o zagueiro já quebrou a linha, já quebrou a marcação, já está enfrentando a defesa adversária. Você não sobe? Qual é o pior que vai acontecer? O Vasco tomar outro gol e perder e ficar zerado no jogo? Já está zerado, gente. O Vasco precisa se organizar, esfriar a cabeça. É difícil, eu sei, mas ele tem que encontrar maneira de atacar de forma mais organizada. O jogo está muito aberto.
0: Andrés Gomes invade a grande área de...

0: Globo CBN faz um barulho, um pouquinho também perto da curva, mas fora isso, está bem calada. E o 95 Edson também deixa o gramado para a entrada, como eu disse, do 17, o Fernandinho.
1: O Fernandinho é um dos jogadores que o Mirassol contratou nessa janela de meio de ano. Está saindo o Edson Carioca, que tem feito bons jogos, né? E aí o Bruno Santos ali é a principal referência desse ataque. Como eu disse anteriormente, artilheiro da Série B, foi artilheiro da Série B, né? Agora já não é mais, porque já deixou o Londrina. O Bruno Santos que está passando em branco nesse jogo, mas os últimos 5 anteriores ele marcou em todos. Já o ataque do Vasco, Hugo, não marca 3 jogos no Campeonato Brasileiro. Então fica muito complicado. E assim, o Mirassol ele faz muitas trocas para dar fôlego, né? Para dar um pouco mais de perna, que é um time que combate muito, que divide muito e acaba cansando.
2: Sai jogando mal o goleiro Walter, a bola voltou, Andrés Gomes, tentativa do Ramon Rick, devolução, acabou tirando da zaga do Mirassol e o Vasco vai mexer, hein, Renan?
0: Piton e ele, que estava sumido. Jair com a 8.
2: O Jair vai entrar, mas pode? Ah não, já está recuperado, né, Renan? Agora já está recuperado, né?
0: Recuperado ele está, ficou um tempo na sua residência, se recuperando de uma grave lesão na perna, mas agora tá tudo certo, tá liberado pelo departamento médico. Aí o Jair tá de volta, justamente nesse ano tão importante, né?
2: Com certeza, vamos ver se o Jair arruma alguma coisa aí, porque ficou muito tempo longe. A galera tá... Vem com o goleiro Léo Jardim, sai jogando pelo lado esquerdo agora com o Robert. Renan tirou mal a zaga do Vasco, saindo em arremesso lateral e agora a alteração vai acontecer. Ramon Rick vai meter o pé, hein? Fala, Renan.
0: Exatamente, com 83, deixa o gramado para a entrada do Jair com a camisa número 8. É só ligar que ele atende, está sempre disponível para ajudar o Vasco da Gama nesses momentos difíceis. E com a 6, o Lucas Piton vai entrar provavelmente na vaga do Cuiabano, né? Tá ali dando uma olhada para o quarto árbitro, ele mesmo. Cuiabano, olha lá.
2: Ué, não é Michele Silva, as alterações aí do time do Vasco.
1: Acho que não era ele, hein?
0: Deu ruim, meu amigo.
1: Pelo jeito que o técnico reagiu ali, o Pedro Emanuel.
2: É verdade, hein?
1: Ele tá bem indignado, mas agora já foi. E não é como se o Cuiabano estivesse fazendo um grande jogo, né? Um dos favoritos aí, a pior em campo. Falhou no gol do Mirassol. Vai entrar o Piton, que é um jogador que também o torcedor não consegue confiar e ele também não consegue dar boa resposta. Mas são as opções que o Vasco tem. Eu não sei se é jogo pro Jair, tá? O Jair voltando, sem ritmo. É um jogo de muita intensidade. Ele, quando lesionou...
2: Tá por baixo, né, o Jair?
1: Muito. E quando ele lesionou, ele tava bem. Só que, infelizmente, assim, ele acabou tendo uma grave lesão, mais uma vez, né? Infelizmente, pra carreira do jogador. E eu não sei se é jogo pra ele, não. Mas ele tá ali posicionado já à frente da defesa do Vasco. Vai ficar ali na dupla de volantes com o Cauã Barros também.
2: Fernandinho tenta jogar lá pelo lado esquerdo na bola tirada, chega ali, a bola tocada por último no jogador Puma, Rodrigues sai bem arremesso lateral, é pro time do Mirassol cobrar, é pro time do Mirassol bater lá pelo lado esquerdo, temos 26 minutos passados neste segundo tempo, vai para a tentativa agora o time do Mirassol, ajeitada Fernandinho, ainda pelo lado tem outro, passe para cima da marcação, Reinaldo pedindo mais atrás, na primeira não deu, voltou com desvio, foi esperto ali o lateral esquerdo do time do Vasco, Rojas. Já Rojas vem aí, o time do Vasco, Renan.
0: Lembraram do Rojas, que está disponível, com a 10 vai entrar em campo já.
2: Levantamento para dentro da grande área, chegou tirando mal, Carlos Cuesta na sequência, afasta tudo, chega tirando lá de dentro, David ajudando o campo defensivo do time do Vasco. Olha a bola mal tirada pela zaga do Mirassol, antes do Jair, tentou ali a dominada, sobrando bola, chegou o Jair, derrubando o adversário. Jair, jogada não foi boa pro time do Vasco, ele conseguiu, acabou meio que sem querer fazendo o lançamento do Spinelli, vai invadir a grande área, centralizado agora o David Spinelli, rolou mal, tocada, a bola voltou nele, deixando pelo lado esquerdo, com Piton, arrancando pela ponta canhota, agora deu ali a desacelerada, voltando mais atrás com o Jair, Jair tá caindo pela esquerda, nem sempre acontece, tocando bola novamente agora no campo de defesa, é com Robert Renan, novamente centralizado, aparece o Cauã Barros, fazendo o lançamento pelo lado direito, agora Carlos Cuesta com a bola dominada, tem com o time do Vasco esticando jogada ainda pela ponta direita, Puma Rodrigues, Jair tá livre aqui também, não é sempre, volta agora pelo lado direito, aparece centralizado Nuno Moreira, faz o lançamento para dentro da grande área, a bola desvia na zaga do time do Mirassol, voltando com Piton, deixou novamente pro Jair, mentiu ali pra marcação, voltando jogada agora novamente com Nuno Moreira, deixando jogada na altura da intermediária, ele toca mais atrás, Jair, tá livre ali, não, na verdade o Jair tá marcado ali no meio, volta agora pelo lado direito com o Carlos Cuesta, arrancando pelo time do Mirassol, pintando ali na tirada agora a zaga do Vasco, volta com o Andrés Gomes, devolveu do Jair, volta também pela direita, Cuesta, descolando o cruzamento, a bola tirada pela zaga do time do Mirassol, aos 28 minutos quase, neste segundo tempo, Michele Silva e o jogo.
1: Vai entrar o Rojas, e aí eu acho que o Pedro Manuel vai poder fazer a troca que ele pensava talvez antes, né? Porque foi aí no intervalo, sei lá,

0: ele faz mais uma mudança, ele, como ele
1: e pelo visto, todo, quem tinha que sair naquele momento era o Barros, né?
0: E a galera na bronca com o Barros, né? E assim, tá mal, não tá bem. Claro, nesse jogo errou e acertou, mas assim, ainda é o melhor primeiro volante que o Vasco tem. O Vasco tem que se mexer, claro. O Renato,
1: a minha teoria, Michelle, é que esse rapaz está precisando de gestão. Tem alguma coisa acontecendo internamente que está fazendo com que o Barros apresente essa instabilidade. Não conheço esse ser humano, não sei da vida dele, mas provavelmente alguma coisa fora de campo está acontecendo para ele, que é um jovem jogador, não está conseguindo render.
0: E está todo mundo no Vasco falhando, né? Então pode ser só o time do Vasco acontecendo, né? Porque é uma crise de confiança muito grande de todos os jogadores. E os jogadores do Vasco, eles ficam muito expostos contra a marcação de vários atletas adversários. Por quê? Porque o time é todo desorganizado, o time não tem um coletivo. Os jogadores em campo, eles não deixam de estarem pagando também pela desorganização do Vasco durante a parada para a Copa do Mundo.
1: Andrés Gomes tentou o chute, acabou meio que se atrapalhando com a bola, ficou sem ela. Chega a zaga do Mirassol, tirando tudo. 29 minutos e meio passados neste segundo tempo. 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
1: Pela direita, deixando novamente com o Rojas, na altura da intermediária, ele faz o toque rasteiro com o Nuno, ajeitando de primeira, aparece o Robert Guenan, pé esquerdo na bola, ele tentou a desacelerada, voltando jogada ainda com o time do Vasco, descolando o lançamento para David, ameaça o toque na esquerda, preferiu trazer para o pé direito, entrada da grande área com o Andrés Gomes, a bola chutada, bateu na defesa do time do Mirassol, sobra com Carlos Cuesta, ainda pela direita, fazendo o lançamento para Puma Rodrigues, pede jogada do Andrés, ele preferiu o toque com o Jair, tá livre o Jair, nem sempre acontece, a bola sobra agora com o Nuno Moreira, deixando o lançamento para dentro da área, chega tirando a zaga do Mirassol, e eu confirmo a hora certa, 10:06. Ligado no nosso timaço, você confere agora o tempo e o placar do jogo. 30, passados 30 no segundo tempo, 15 para o final da partida. Tem o time do Vasco, do Andrés Gomes, cruzamento para a grande área. Chegou a zaga tirando, a bola sobrou agora com o Jair. Ele tenta ali tirar do primeiro marcador, passou, acabou tocando bola novamente com o Andrés Gomes. Vai invadir a grande área, caiu, pediu a falta. E a arbitragem disse que não. E no placar do Futebol Globo CBN, Campeonato Brasileiro, 20ª rodada da competição aqui em São Januário. Confere aí.
3: Mirassol,
1: 1, Igor Formiga.
3: Vasco,
1: 0.
4: Central.
5: Amanhã tem reestreia de capitão Thiago Silva, partida oficial do Fluminense neste domingão.
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1: Com você nesta noite de sábado e as emoções do Brasileirão. Olha o Jair, recebe ali, o adversário chegou perto dele, mas ele conseguiu se livrar. Volta novamente agora com Carlos Cuesta, ainda no campo de defesa do time do Vasco. Na bola tocada novamente aparece o Jair pedindo jogada no meio de dois jogadores adversários. Ele conseguiu ali fazer o passe, fazendo o lançamento rasteiro para o Rojas. Tenta ali Jair, foi ignorado pelo marcador. Agora tentando a jogada, aparece o Jair novamente pelo lado direito. Olha o Jair lançando bola da direita, chega lá pelo lado esquerdo, ajeita Piton, ainda pelo lado esquerdo no campo de ataque, a bola volta com o Robert Guenan, o lançamento acabou batendo na zaga do time do Mirassol, bateu por último na sequência do Piton e ela saiu pela linha de lado, e arremesso para o time do Mirassol cobrar. Mirassol parece que se interessou do jogo, está só administrando, hein, Michele?
0: É, mas administrando 1-0, né? Não é uma vantagem ampla que tem o Mirassol, e está fazendo isso desde o momento que fez o gol, ainda no primeiro tempo. É o Mirassol que não consegue jogar, o ataque não está conseguindo reter a bola, o Mirassol está contando com os erros do Vasco, e eles estão acontecendo. E o Vasco está contando com os erros do Mirassol e eles estão acontecendo. Mas por enquanto está 1-0, porque o erro do Vasco lá no primeiro tempo, o Mirassol aproveitou muito melhor. Mas o jogo, ele não é um jogo de grandes oportunidades dos dois times, longe disso. É um jogo muito batalhado, com muitos espaços, com muitas decisões erradas. E por enquanto o Mirassol está vencendo. Mas daqui a pouquinho, Hugo, últimos 15 minutos de jogo... É pra ficar de olho, o Mirassol toma muito gol nos últimos 15 minutos de partida no Brasileirão.
1: Rojas tentou o domínio na meia esquerda, chegou tirando a zaga do Mirassol, bola sobrando novamente com Puma. Rodrigues mandando de cabeça, mata no peito, mata no chão, Nuno Moreira, ele tenta se livrar do primeiro marcador, entregando jogada curta ainda pelo lado esquerdo, a bola está queimando nos pés dos jogadores do Vasco, vendo agora no lançamento Robert Renan, achando o Jair centralizado, ele tenta tirar do adversário, o adversário está em cima do Jair, o Jair não consegue se livrar, volta agora com Carlos Cuesta, deixa a bola pelo lado direito, ainda com o time do Vasco tentando com Rojas, já o Mirassol vai mexer, enquanto vem o time do Vasco, Rojas ao ataque com Andrés Gomes, devolveu a Rojas mais atrás. O passe feito, Jair na primeira não deu, a bola sobrando agora com o Andrés, devolveu, invadiu a grande área no toque, no desarme, acabou ficando sem ela. 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
1: Tirando a zaga do Mirassol, a bola volta agora com o Rojas, ele traz para o pé direito, desarmado na sequência, acabou ficando sem ela, olha o contra-ataque do time do Mirassol, segura pelo lado esquerdo, para, prende, volta na tentativa do Bruno Santos, volta pelo lado direito, bota na frente o Fernandinho, a roubada do Cuesta, 34 minutos, o árbitro deu uma falta não, hein, Renan?
7: Porque não foi, Hugo, daqui a pouco vem Chicoquinha aí, a alteração do técnico Guanais.
1: Pelo lado direito, o Vasco ataca agora com Puma Rodrigues, devolvendo a Rojas, para, prende, volta no lançamento, ele inverte da direita, chega na canhota agora com o Lucas Piton, olhou para dentro da grande área, descola o cruzamento, o Vasco quer o gol de empate, Puma antes dele, a bola tirada pela zaga, sobrando na ponta direita com o Andrés, ele no pé direito traz para o canhoto, chutou direto, golaço! Ele trouxe para o pé esquerdo, achou o ângulo superior direito, o goleiro Walter fez golpe de vista, teve que buscar a bola no fundo das redes, o Vasco empata o jogo aos 34 do segundo tempo, 34 segunda etapa, Andrés Gomes, 11 na camisa, deixa tudo igual,
8: Vasco
1: 1,
8: Mirassol
1: também 1.
7: Tá todo mundo colocando o BRT na entrada da área, chuta de fora da área. Foi o que fez o Andrés Gomes, um chute de raríssima felicidade no ângulo direito do Walter, que nada pôde fazer. Empata o Vascão da Gama na colina histórica, 1-1.
1: 35, segundo tempo, Michele Silva, gol de empate, diga lá.
0: É, e a gente falava, né, o Mirassol sofre nos minutos finais, o Mirassol deixa muitos espaços, não consegue fechar os jogos, e assim, tem muito jogo pro Vasco ainda, tá? Muito jogo pro Vasco ainda, na finalização do Andrés Gomes, um dos melhores jogadores do Vasco hoje. O Vasco tá mal, o Vasco sofre, o Vasco tem dificuldade, mas o Andrés Gomes é impressionante. Ele pode errar e acertar, mas ele tá sempre tentando, e tem que acreditar. O jogo é de quem acredita. O Andrés Gomes
1: acredita. David lançado da esquerda, buscando jogada no cruzamento pro final. Chegou tirando a zaga, a bola sobra novamente com o David. O Vasco em cima, tenta ali chegar no gol da virada. Entrega a jogada mais atrás. Aí tá tentando alguma coisa pelo lado esquerdo. Chutou colocado e o goleiro Walter foi lá pra fazer a defesa. Jair tentou ali pelo lado esquerdo, mas não arrumou nada pra cima ali do adversário, hein, Renan?
7: Pelo lado esquerdo não vai arranjar mesmo nada, porque tá bem protegido aquele lado do Mirassol. Quem sabe pelo lado direito. Tenta, Jair, 1-1.
1: Tá empatado o jogo aqui em São Januário, Vasco e Mirassol, o Vasco levou o primeiro gol comigo, Formiga com o Andrés Gomes, um belo gol, acabou empatando a partida, segura a jogada agora pelo lado esquerdo, buscando a jogada para cima da marcação, David acabou fazendo a falta, vai sair a alteração aí, ó, quem vai embora é o Denilson, Renan.
7: Exatamente, Denilson com a camisa número 8, para a entrada do 10, o Chico Kim, e a torcida do Vasco, acordou o gão.
0: É, e a entrada do Chico Quinha para ajudar na recomposição de meio de campo, né? Nessa recomposição ali, talvez até um pouco tarde, porque o Mirassol já dava sinais de cansaço. E o Mirassol controlou o jogo muito cedo, né? Controlou o jogo muito cedo, o Vasco não desistiu, sempre esteve no jogo. E o Vasco tá por mais. O Vasco quer a virada, Hugo.
1: Puma pelo lado direito buscando jogada para cima da marcação, a bola sobrou na meia agora com o Bruno Moreira, ele inverte da direita, chega na esquerda, David, ajeitando o pé direito, rolou no corredor canhoto ainda com o Piton, descolou o cruzamento, a bola desviou no braço, mas estava colado ao corpo, não houve a falta na intenção ali, o árbitro não marcou. 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Tem uma falta aí para cobrar o time do Mirassol e saiu o cartão, Renan.
7: Para o Nuno Moreira, ajudando na marcação para cima do adversário, acabou acertando, me parece, o Carlos Eduardo por trás. Na verdade, foi o 17 do Mirassol que sofreu a falta por trás da caída em campo, Fernandinho. E é uma falta perigosa a favor do Mirassol e cartão confirmado para Nuno Moreira.
1: E a falta vai ser cobrada, já quero saber da Michele se foi falta para cartão ou não. O árbitro aplicou no 17 do Vasco, Nuno Moreira. Prepara para a cobrança, Reinaldo. Da meia esquerda, falta a favor do time do Mirassol. 38 minutos passados do segundo tempo, o jogo está empatado. O árbitro autorizou, Reinaldo mandou a bomba, ela explodiu na barreira do Andrés Gomes. E aí, Michele, foi justo o cartão, na sua opinião?
0: É, ele parou o contra-ataque, né? E até achei uma falta um pouco, assim, um pouco inteligente do Nuno, né? Ele tinha cobertura, mas aí não está, talvez, confiando muito na defesa, né? Então, optou pela falta ali para parar logo o contra-ataque do Mirassol. Mas o Mirassol estava contra-atacando 2 contra 4 do Vasco. Então, assim, mas foi uma falta para cartão mesmo, porque ele acabou parando o contra-ataque do Mirassol.
1: Vai para a cobrança do arremesso lateral, é o time do Mirassol da esquerda. Reinaldo mandou para a grande área. Jair chegou tirando tudo para cima do adversário. Jair roubando o adversário. Chega agora tirando, agora David no campo de defesa. Bola tirada de longe pelo João Vitor. Vai direto pela linha de fundo, é só tiro de meta. O Vasco está querendo o gol da virada. E o Jair está ali, ó, brigando com todo mundo, mas não está arrumando nada. Por enquanto tem que ir lá para frente, mas sair da defesa é mais complicado. Vai cobrar o tiro de meta. O goleiro Léo Jardim manda a bola lá para frente. A galera incentiva. A galera do Vasco incentiva, querendo o gol da virada. A bola sobra pelo lado direito para o Rodrigues, mas antes dele vai ter que cobrar a falta, porque o Spinelli chegou fazendo ali, Renan.
7: Exatamente, na cabeça do grande círculo, campo de ataque do Vasco da Gama, jogo parado, não tem pressa nenhuma, o Mirassol 1-1.
1: 39 minutos e meio passados neste segundo tempo. Vai cobrar a falta ali o João Vitor. A bola tocada agora no campo de defesa, mandando a bola no círculo central, ainda com ela dominada. Fernandinho pedindo mais infiltrado. Chegou o Roberto Renan na roubada. Ajeitou Nuno Moreira, tocada pelo Rojas. Voltou com o David. Rojas novamente com a bola dominada, entregando a Nuno Moreira no círculo central. Faz o lançamento, a bola com o David. Chegou ali o Piton. A bola acabou meio que sem querer, sobrando para ele no carrinho. Opa! Chegou ali o Formiga mais duro. O árbitro deu só o arremesso lateral. E eu confirmo a hora certa, 10h16. Ligado no nosso timaço, você confere agora o tempo e o placar do jogo. Passados 40 no segundo tempo, 5 para o fim da partida. O Vasco vai ao ataque, cruzamento do Piton. Olha o Puma, sofreu, Spinelli chutou para fora. Mas essa bola desviou, hein, Renan?
7: Não, a princípio não, Hugo. Foi um chute apenas do Spinelli. Bola ganhou uma rosca e foi pela linha de fundo. 1-1.
1: Michele Silva, o Spinelli deu mole nessa de novo, hein?
0: É, não finalizou bem, né? E aí acabou realmente uma finalização que não teve o desvio. É, ele foi rápido, né? Ele dominou e já bateu. Mas assim, tá faltando um pouco mais de precisão. O Spinelli precisa melhorar nessas finalizações. É o centroavante do Vasco. Se espera que ele consiga finalizar muito melhor do que ele tem feito nessa temporada.
1: 41 minutos de segundo tempo, o jogo está empatado aqui em São Januário. Chico Kim arrancando com o time do Mirassol, buscando jogar agora pelo lado direito. Igor Formiga, autor do primeiro gol do jogo. Gol do Mirassol foi marcado por ele. Chico Kim recebe a jogada agora. João Vitor no campo de defesa. Vai o time do Mirassol trabalhando a jogada agora no lançamento da direita. Chega lá no lançamento, na ponta, quem mata para o Reinaldo. Nas costas da marcação do Puma Rodrigues, a bola muito forte, saiu direto pela linha de fundo. É só tiro de meta para o goleiro Léo Jardim cobrar. 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Cobra o tiro de meta, o goleiro Léo Jardim manda a bola pra frente de cabeça. David tentou o Spinelli, a bola sobra ainda com o Spinelli. Ele bota na frente, desarmado pela zaga, acabou ficando sem ela. Bola tocada agora pelo Gabriel, pela esquerda, Reinaldo fazendo o lançamento. Vamos lá pro campo de ataque, Carlos Eduardo apostou corrida, pitou antes dele. Chegou na bola dominada, o Rojas ajeitou pra ninguém. A jogada agora com ele mesmo, devolveu mais atrás, pitou. Tira o perigo lá do campo de defesa do time do Vasco. A bola ganhou rosca ali, foi um efeito. esquisito ali, realmente. A bola chegou ali também com o Nuno Moreira. Na dividida no meio, Eduardo. Não tentou antecipar ali a jogada agora com o Cuesta. Bateu por último ali no jogador do Vasco, Jair. Chegou roubando. A galera viu, todo mundo viu quando o Jair roubou essa aí. Voltando jogada agora pelo lado esquerdo, Nuno Moreira. Arrancando com o time do Vasco, pedindo pelo lado direito. A bola invertida, chega. Puma Rodrigues. O Vasco vai ao campo de ataque, 42,5 passados no segundo tempo. Jair pedia, volta agora com o Andrés Gomes. Pé direito, cruzamento. Bateu dentro da área, vai sair o segundo gol do Vasco. Spinelli perdeu e o Nuno não chegou. Renan!
7: Impressionante! Bola passou primeiro pelo Nuno Moreira, deu toquinho na bola, o goleirão Walter fez a defesa e na sequência o Claudio Spinelli se atirou, mas a bola já estava na mão do goleiro. 1-1.
1: Michele Silva, tá faltando o que para esse gol da virada?
0: É esse último passe até aconteceu agora, mas é a finalização. É, de alguma forma o Vasco, aí Hugo, entra muito de técnica, mas também muito de confiança. Quando a confiança está embaixo do futebol, é um negócio impressionante, assim. O lance que na fase boa você acerta, a bola passa milímetros e você erra, você perde o tempo da bola. Agora o Vasco perdeu a melhor chance dele na partida, assim, uma bola que passou pela pequena área, tinha o Nuno, tinha o Spinelli, mas nenhum dos dois ficou inteiro para mandar ela para o gol.
1: Pois é, e a bola acabou agora sobrando com uma falta em cima do Piton, hein? Ele está com a mão no tornozelo, mas já se levantou. Não dá para ficar lamentando muito não, hein, Renan?
7: O detalhe é que o Pedro Emanuel chamou a atenção do Jair, pedindo para ele colar no Eduardo para não deixar espaço ao meio-campo do Mirassol.
1: É, Jair tomou uma trava ali, mais uma. Bom, mas agora está chegando ali com o time do Vasco, que tenta a roubada de bola do time do Mirassol no campo de defesa. Ela volta com o goleiro Walter, bola recuada, aparece lá dentro da grande área pelo lado esquerdo, deixando jogada. Ainda no meio aparece também ali o Lucas Oliveira, aparecendo pelo lado canhoto, descolando o Gabriel, lançamento lá para o campo ofensivo. Carlos Cuesta ali, meio na coxa, deu um passe para o Borras, abrindo pelo lado direito. 44 minutos e meio do segundo tempo, o Vasco quer aí o gol da virada, o Vasco vai perdendo, já empatou com o Andrés Gomes. Olha o toque feito, Jair chegou para cima da marcação, agora o Rugas, lançamento rasteiro, a bola mal tocada, passou pelo Nuno, foi direto pela linha lateral, é arremesso do time do Mirassol cobrar, 45, vamos chegando quase, já cobrou o arremesso lateral, mas é lá atrás. Formiga tava dando de bobo aí, hein, Renan?
7: Pois é, se Formiga tá querendo arrumar onda, foi lá de novo pegar a bola, sem pressa nenhuma, já pegou três bolas ali na tartaruga já, impressionante Formiga.
0: Tem que caprichar nos acréscimos, né? Mirassol brincou de parar o jogo. É, 6 minutos. Informei aqui pro Renan Moura.
1: 6 minutos, portanto, vamos a 51 neste segundo tempo. Olha o Andrés Gomes, a bola ditada agora pelo Puma Rodrigues, envolveu ao Andrés ainda pela ponta direita, cruzamento para a área, buscando Spinelli, chegou o Lucas Oliveira tirando a bola, vai saindo pela linha de lado, é arremesso para o time do Vasco, bater pelo lado direito, o Vasco presente no ataque, o Vasco querendo o gol da virada, o Vasco precisando de mais um golzinho, bota a bola agora no chão, Jair aparece, deu o passe para o Uruguai, o Puma Rodrigues na ponta direita, descolou o cruzamento para dentro da área, Tito Nuno chegou tirando a zaga, a bola sobrou com o Andrés Gomes, dominou mal, mas ela volta, Jair roubando mais uma, Jair tira ali a jogada, aparece com ele sobrando, Jair tá sozinho ali, não tinha como chegar com ninguém, ele roubou e tocou lá atrás, agora volta mais uma vez o goleiro Léo Jardim aparecendo com o time do Vasco, dominando bola no campo de defesa, Jair pedia, ninguém ouviu Jair, ninguém tá dando bola pro Jair, volta agora na resvalada de cabeça do Spinelli, ele agitou mal, voltando também com o David, sobrando com o Spinelli de novo, tentou a chapelada pra cima da marcação, entregando jogada agora, aparece o Andrés Gomes, ponta direita, acionado por uma Rodrigues dentro da grande área, chutou cruzado, vai sair o segundo gol do Vasco, a bola tirada pela zaga, sai em escanteio, Renan!
7: É impressionante, a bola teme não entrar para o segundo gol do Vasco. Zagueiro salvou na pequena área. Tinha a oportunidade de concluir para o fundo da rede, o DVD não conseguiu. Escanteio pela direita. E agora, artilheiro.
1: Vai para a cobrança, saiu da jogada agora, deixando ali para o Piton, ele quem vai bater com o pé canhoto. A chance do gol da virada, 46,5, o jogo vai a 51 neste segundo tempo. Prepara para a cobrança Lucas Piton, é com o pé esquerdo que ele vai erguer essa bola na grande área. Não, vai tocar curto, o árbitro está pedindo ali o fim de empurra e empurra. Tá dando uma enquadrada na galera ali dentro da pequena área. Prepara para a cobrança do escanteio. É Lucas Piton com a bola ali no quarto de círculo pelo lado direito. Pode sair o gol da virada do Vasco. Lucas Piton foi para a cobrança. Pé esquerdo, levantamento, primeira trave. Chegou tirando o Formiga. Na zaga do time do Mirassol. Bola sobra ainda pelo lado direito na meia. Porras de longe, mandou a bomba. A bola vai para fora. É tiro de meta. Aí ele precipitou, né?
7: Aí tá de brincadeira, né? Domina a bola, pensa. Só não faz isso. Mandou longe, fora aqui do complexo de futebol. 1-1.
9: Hugo! Oh.
1: E o Walter já tem amarelo e fazendo cera. Fala, Bruno.
9: Não, rapidinho. Com esse resultado igual, o Vasco não consegue sair da zona de rebaixamento. Mas com a derrota, estava indo para a 18ª posição, volta para a 17ª, e o Mirassol, que estava saindo do Z4, volta para a zona de rebaixamento.
1: Ou seja, o resultado é ruim para os dois, hein, Michelle?
0: É, mantém os dois lá embaixo, né? E duas equipes que tropeçaram muito ao longo dessa temporada, né? Repito, o Mirassol já num processo mais de recuperação do que o Vasco nas últimas rodadas, mas são duas equipes que oscilam muito ainda, né? Que tem ainda pela frente outras competições, então vão ter que dividir a atenção contra times que, por exemplo, jogam muito mais Campeonato Brasileiro e só uma Copa do Brasil, é o caso do Inter, né? Enfim, o Mirassol e o Vasco, eles vão ter que procurar aí alguns caminhos para eles se reencontrarem nessa reta final, nessa segunda parte do Brasileirão, mas o resultado, de fato, não agrada nenhuma das duas equipes.
1: Acionado na ponta esquerda, Nuno Moreira faz jogada individual no pé esquerdo, cruzamento nas mãos do goleiro Walter, 48,5, o jogo vai a 51, 1 minuto e meio, falei a conta certa? Não, 2 minutos e meio, 2 minutos e meio para acabar o jogo, é isso aí, 2 minutos e meio aqui em
9: Humanas,
1: São Paulo,
9: né?
1: Faltando para acabar o jogo, tô perdoado, né, Bruno?
9: Claro que tá perdoado, todo mundo erra, eu me complico até hoje.
1: É verdade, verdade, uma hora a gente aprende. Bom, chegou agora ali o time do Mirassol, mas essa bola desviou na zaga do Vasco. O escanteio está marcado, hein, Renan?
10: Perigo total, não pode deixar. Tinham dois jogadores do Mirassol livres na grande área. Sorte que o Lucas Piton chegou travando pelo lado direito de defesa. Escanteio pelo lado esquerdo. Ofensivo a favor do Mirassol. E o Eduardo vai se levantando aos poucos. E o Mirassol pressa nenhuma, tá? Nenhuma para cobrar. Vai lá o Reinaldo agora já mancando.
1: Preparado para a cobrança, Reinaldo, 49, menos de 2 minutos para acabar o jogo aqui em São Januário. Vai para a cobrança do escanteio, ele vai erguer essa bola na grande área. A defesa do Vasco postada, o Vasco querendo aí um contra-ataquezinho para fazer o gol da virada. Prepara para a cobrança, Reinaldo, vai olhando para dentro da grande área, onde estão os jogadores do Mirassol para a cobrança do escanteio. O árbitro já autorizou, pé esquerdo, Reinaldo, levantamento. Chegou João Vitor de cabeça, afasta Robert Renan na pequena área. A bola sai, mais um escanteio. Ai, ai, ai, Renan Moura.
10: Pois é, o Andrés Gomes ficou naquela, Marco quem? Acabou não marcando ninguém. Quase que saiu o gol do Mirassol. É outro escanteio pelo lado esquerdo. Lá vai ele. Reinaldo, cuidado no primeiro pau.
1: Reinaldo prepara para a cobrança, quase 50. Vamos entrar já no último minuto de jogo. O árbitro já está ali, ó. Na resenha, no bate-papo. Agora sim autoriza a cobrança do escanteio. Reinaldo foi para a cobrança do pé esquerdo, levantamento dentro da pequena área. Robert Renan chegou tirando tudo lá de dentro. A bola vai sobrando com o Chico Kim pelo lado direito. Ele apenas acompanha a saída de bola. Arremesso lateral vai ser cobrado pelo time do Mirassol. Chico Kim pede calma. Pede calma. E o árbitro vai ter que. Gente. É impressionante a cera clara que o time do Mirassol está fazendo, Michele.
0: É, e aí quem assina isso? CBF e os próprios clubes.
1: Sim,
0: Vasco,
1: verdade.
0: E Mirassol assinam essa cera. Porque foram eles que se recusaram a debater as regras para a bola rolar mais antes do campeonato ser retomado. Eles tiveram mais de um mês para pensar a respeito disso.
1: Olha o contra-ataque do time do Vasco agora com o David tocando para Rojas, curta a bola, tocada também para o Spinelli, ele ajeitando para a chegada na esquerda agora do David, arranca com o time do Vasco, buscando jogada no campo ofensivo, desacelerou, voltou na inversão da esquerda, a bola chega na direita, com 51 minutos, o jogo vai acabar aqui em São Januário, o árbitro já olhou para o cronômetro, apitou pela última vez, fim de papo na Colina Histórica.
11: Vasco,
1: 1,
11: Mirassol,
1: também 1.
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9: Ah, sou eu quem estou por aqui na sua companhia com o fim de jogo em São Januário de fim de jogo, Vasco 1, Mirassol também 1. É o famoso jogo de 6 pontos, aquele jogo em que você precisa vencer para tirar a diferença daquele time que está colado em você na tabela de classificação. Bom, com o fim desse jogo e também com o fim dos outros 2 jogos deste sábado, eu lembro, Atlético Paranaense 2, Internacional 0, partida na Arena da Baixada, e na Vila Belmiro, Santos 2, Chapecoense também 2, os 2 gols do Neymar. Teve provocação do Neymar. Ai, meu Deus do céu. Ah, teve, porque depois que ele faz o primeiro gol, ele vai para a torcida e ele faz referência ao jogo de cartas. Sabe por quê?
0: Será que ele não confundiu, não, Bruno? Será que ele não achou que estava jogando pôquer?
9: É exatamente isso. A sinalização é que ele estava como se ele estivesse jogando pôquer. Tá? E depois, no segundo gol, ainda foi um pênalti. Para mim, não houve pênalti para o Santos. Tá? Ele fez o gol, mas termina empatado na Vila, 2-2. E o Neymar provocativo, eu não sei pra quem. Ai, recebeu o cartão amarelo, tava suspenso. Não enfrenta o Atlético Paranaense na próxima rodada. É uma besteira.
0: Justo quando o Santos mais precisa dele, né? Que é contra um time que não é o lanterna do campeonato, né?
9: Exato, e contra o lanterna, ele tava fazendo graça pra quem, né?
0: É pro Nyland, o Nyland, goleiro da Noruega.
9: Exato. Junto, entendeu? Nossa senhora, nem me lembro desse episódio. E só lembrando, tá? A Chapecoense tem uma vitória no campeonato e foi de virada contra o Santos. E hoje só não virou porque aos 45 teve um pênalti. Na minha opinião, Mandrake a favor do Santos. O Rony se jogou na grande área, deram o pênalti, o árbitro não foi nem pro vídeo. Enfim, 2-2 e o Vasco só dependia dele. O Vasco precisava vencer para sair da zona de rebaixamento. Vamos ouvir o lateral esquerdo, Reinaldo, falando pelo Mirassol em rede com o Premier na saída de campo.
11: E no segundo tempo, automaticamente, a gente baixou a linha, que não é o nosso forte. Nosso forte é sempre pressionar lá na frente para tentar ficar com a bola, roubar a bola lá na frente. E infelizmente, ele tem jogador de qualidade também. Acertou um chute ali. Mas a gente tava marcando tudo certinho ali. Infelizmente, ele acertou um chute que não é a perna boa dele, mas acontece no futebol. Mas agora é levantar a cabeça e descansar, quarta-feira tem mais. Sabemos que jogar aqui é muito difícil contra a equipe do Vasco, contra essa torcida, então. E fizemos um excelente jogo. O primeiro tempo que a gente dominou, o segundo que a gente baixou a linha e a gente não estava conseguindo pressionar, mas esse pontinho é muito precioso, fora de casa. É importante no Campeonato Brasileiro também estar sempre somando e somando um ponto aqui.
9: Esse lateral esquerdo, Reinaldo, falando em rede com o Premier, destacou um ponto considerado importante. Olha, para o Campeonato do Mirassol, eu não acho que um ponto fora de casa neste momento é importante, não. O Mirassol precisa somar pontos. Tem um jogo a menos ainda, que será realizado contra o Flamengo, provavelmente no estádio do Maracanã. A gente não tem dia e horário ainda, mas é lá do primeiro turno pela quarta rodada. É o único jogo que está devendo neste Campeonato Brasileiro. Na semana que vem vão ter outros jogos, porque ainda tem os playoffs da Sul-Americana. Mas esse jogo entre Flamengo e Mirassol não aconteceu por conta da Recopa Sul-Americana. E aí precisou ser reagendado. Flamengo, que é o segundo colocado na tabela de classificação, 7 pontos atrás do Palmeiras, porém com esse jogo a menos. O Flamengo, que amanhã tem o São Paulo no estádio do Maracanã, às 18h30 da noite, horário de Brasília. Só aguardando a saída de campo aqui para saber se vai algum jogador do Vasco falar com a imprensa. Tô vendo que o Reinaldo tá por aqui ainda conversando. Michele, então vou te aproveitar rapidinho, seu destaque da partida 1-1, e aí eu quero ouvir um jogador do Vasco na saída de campo, Mi.
0: Eu tava até tentando observar se tem alguém ali parado para falar, acho que é o Andrés Gomes, tá? Mas depois aí a gente vai ter a confirmação. Um jogo em que a gente vê oportunidades para os dois lados, né? Os dois lados, Mirassol e Vasco errando muito, mas assim, em termos de organização, o Mirassol fez mais bem algumas coisas do que o Vasco, né? O Vasco com muitos ataques meio assim, de forma mais natural, assim mesmo, quem atacou foi o Mirassol. O Vasco atacou de forma isolada, com muita distância entre os jogadores, e aí sofreu muito para criar. Quando criou, pecou na finalização, no último passe, e aí o empate ele fica de bom tamanho, até para o que as duas equipes produziram,
9: Andrés,
0: aqui em São Januário.
9: É isso, empate por 1-1, Andrés Gomes em rede com o Premier.
12: Primeiramente agradecido com Deus por este gol, não nos permitiu tampouco perder o partido, mas estamos em uma situação difícil, complicada. Penso que temos que trabalhar mais no mental.
9: Ele pensa que tem que trabalhar mais no mental?
12: Penso que estamos atados a algo. Porque no es justo, o sea, todos los juegos tenemos 1000 oportunidades.
9: Todos los juegos tienen bastante oportunidades.
12: Y hacen un gol de canteo, o sea, y eso sucede en todos los juegos, donde vamos, de local, de visitante.
9: assim, a gente tem sofrido muitos gols de uma forma errada, como mandante, como visitante.
14: Para ver como podemos melhorar, pero infelizmente llegamos a la cancha y acontece todo esto. Entonces,
9: a gente treina muito, se dedica bastante, mas chega no campo, acontece essas coisas, sofremos um gol assim, de qualquer jeito, na primeira trave. Vamos seguir ouvindo o Andrés Gomes, atacante do Vasco e autor do único gol cruzmaltino, empate por 1-1 entre Vasco e Mirassol, em São Januário, pela 20ª rodada do Campeonato Brasileiro. Fala, Andrés Gomes.
15: Uma fase ruim.
14: Como lo hacen siempre, sin importar la situación. Obviamente somos seres humanos, cometemos errores, nadie quiere cometer error.
9: Obviamente nós somos seres humanos, cometemos erros, a gente não quer cometer.
14: Nosotros vamos a dar lo mejor de nosotros en todos los juegos.
9: Nós vamos procurar fazer o melhor sempre em todos os jogos e tirar o melhor que nós temos. Vamos seguir ouvindo o Andrés Gomes, empate do Vasco com o Mirassol por 1-1.
14: El profesor nos ha ayudado, nos ha hablado mucho durante esto, o sea, llevamos como 10 días con él y ya siento que son muchos días porque él nos habla, no, un ejemplo a mí, me habla sobre...
9: Está falando que há 10 dias está trabalhando com o Pedro Emanuel, ele fala pouco, mas dá para entender o que ele tem dito para os jogadores.
14: Así que es lo más importante.
15: Muito obrigado.
9: O mais importante é tentar fazer aquilo que ele pede dentro de campo. Em rede com o Premier, Andrés Gomes falou na saída de campo, Vasco e Mirassol, empate por 1-1, péssimo resultado. Atenção rede, faça um intervalo, é rapidinho, 1 minuto. Já voltamos com a análise completa da Michele Silva sobre esse empate amargo do Vasco da Gama em casa, em São Januário. 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
9: Aqui na sua companhia de volta com a repercussão do empate por 1-1 de Vasco e Mirassol. Pedro Emanuel ainda não conseguiu vencer com o gigante da colina. Ô Michele Silva, explica então para quem sintonizou o radinho a partir de agora, como é que foi essa partida?
0: É um jogo muito equilibrado, assim, mas nivelado quase sempre por baixo, né? Porque a gente viu duas equipes que tentavam muito, mas erravam muito também, né? Pecando ali na finalização, no último passe. É, o Mirassol acaba abrindo o placar em uma bobeira do Vasco, assim, um lance de escanteio do Mirassol. E parece, né? E aí a percepção que eu tive mesmo, observando ali da comemoração dos jogadores, o Reinaldo, assim que cobre o escanteio, que sai o gol ali do Igor Formiga, ele aponta para a comissão técnica do técnico Rafael Guanais. Penso que deve ter sido alguma coisa que eles ensaiaram, eles já prepararam, focados talvez até no Vasco. E durante o aquecimento também, eu vi que eles treinaram muito ali a bola parada, né? Treinaram muito cobrança de falta e tudo mais, durante o aquecimento, ainda antes da bola rolar. Acabou que deu resultado, mas também muito em função de uma bobeira ali do Vasco na marcação. A disposição de marcação dos jogadores do Vasco, ela estava ali um pouco equivocada, mas o principal erro para mim é o do Cuiabano. Ele tá marcando ali o primeiro pau, ele deixa essa bola passar pelas costas dele e ele não consegue tirar, né? Quando ele vê que a bola tá passando, já é tarde demais. E aí uma bola que tá quicando na altura do joelho, ali na pequena área, na primeira trave, é muito difícil que os jogadores adversários, eles não consigam finalizar, né? E foi isso que o Igor Formiga fez, e fez muito bem, né? O Igor Formiga fazendo uma baita temporada pelo Mirassol, baita temporada mesmo, inclusive para mim é um dos melhores laterais do Campeonato Brasileiro, o lateral direito do Mirassol, e fez o gol, e depois disso, o Mirassol, que até começou bem ali os primeiros 10 minutos, pressionando bem, com uma intensidade, com imposição, depois disso o Mirassol passou só a se defender. E aí aquilo que a gente ouviu ali do Reinaldo, né? Ah, a gente baixa as linhas, foge um pouco da característica, fugiu mesmo. O Mirassol passou a se retrancar mesmo, porque não conseguiu reter a bola em nenhum momento no ataque, não conseguiu acionar os seus atacantes para dar um pouquinho de sustentação, né? Faz um pivô, faz uma parede, trabalha essa posse. O Mirassol não conseguiu fazer isso. Então teve muita dificuldade o Mirassol de conseguir sair. Só que diante disso, o que o Vasco produziu? O Vasco chegou várias vezes até a meia-lua da grande área adversária, da área defendida pelo Walter e pelo Mirassol, mas definiu muito mal as jogadas. O último passe, a finalização, coisas que eu falei várias vezes durante o jogo e que o Vasco repetiu, tanto no primeiro tempo como também na segunda etapa. E eu mencionei até, né, inverte o Andrés Gomes, aí no segundo tempo ele inverteu e olha só, saiu uma boa jogada, né? Saiu o gol do Vasco através do Andrés Gomes lá pela ponta direita, né? Ele começou na ponta esquerda, no segundo tempo foi pra ponta direita, o David ficou na ponta esquerda, o Andrés Gomes recebe essa bola, né? Uma bola que sobra pra ele, quase que no bico da grande área, pela meia direita, ele corta pra dentro e acerta um belíssimo chute pra colocar o Vasco no jogo de novo. O Vasco teve outras oportunidades de até virar o jogo, mas o Mirassol também teve, porque foi um jogo muito aberto, um jogo de trocação. Agora sim, olhando aqui do campo, do gramado, a gente observando tudo, Bruno, fica claro que o Mirassol, ele pode até ter errado, ele pode até ter seus problemas de confiança e tudo mais, mas o Mirassol consegue ser um time muito mais organizado do que o Vasco. O Vasco dentro de campo, ele funciona muito na base da individualidade, muito na base do eu corro aqui, você corre ali, todo mundo correndo para trás, mas ninguém defendendo de fato, muito em função do estímulo ali de cada jogador, e não em função de algo que é organizado, previamente previsto. Eu vi o Mirassol muito mais organizado que o Vasco hoje, mas o placar, para mim, ficou de bom tamanho, porque foi exatamente o que foi o jogo. Nenhuma das equipes produziu para mais do que um gol aqui em São Januário, porque pecaram muito nesse último passe, nessa finalização, principalmente o Vasco. Já o Mirassol fez o gol e aí deixou de ser aquele Mirassol que a gente conheceu no ano passado, que já não vem sendo nessa temporada, mas passou a só se retrancar mesmo. Então ficou realmente um jogo aberto, um jogo até interessante desse ponto de vista, mas que não resolve a vida de ninguém, pelo contrário, complica para os dois.
9: Ah, sem dúvida nenhuma. Vasco, 17º colocado ao primeiro time, abrindo o Z4 com 21 pontos em 20 jogos. Mirassol, 18º colocado, 20 pontos com 19 partidas. Tem esse confronto ainda a ser realizado diante do Flamengo no Maracanã. 19ª posição, o Remo, com 18 pontos em 19 jogos. Esse Remo chama a atenção, porque o Remo enfrenta amanhã, às 7h30 da noite, o Vitória no Mangueirão. Se o Remo golear o Vitória e, ao mesmo tempo, o Fluminense, que vai até a Arena do Grêmio enfrentar o Grêmio, também golear o Grêmio, é possível que o Remo saia da zona de rebaixamento e passe Mirassol e Vasco. E para passar o Vasco, tem a chance de acontecer nessa rodada? Tem. Precisaria vencer e fazer pelo menos 3 gols de diferença, porque daí igualaria o saldo negativo de menos 8, só que teria um gol a mais daqueles feitos, o gol pró. E aí chegaria a 24, por exemplo, se for 3-0 para o Remo contra o Vitória. Então o Vasco ainda pode perder posição nesta rodada do Campeonato Brasileiro. Atrás do Vasco, Mirassol, Remo e a Chapecoense na lanterna com apenas uma vitória. A Chapecoense mais cedo vencia o Santos na Vila por 2-1 e aí teve um pênalti mandrake a favor do Santos, praticamente já nos acréscimos. Depois teve acho que mais 6 minutinhos, Neymar converteu, fez os 2 gols do Peixe, teve provocação, mas foi um jogador que não esteve em campo na última terça-feira pelos playoffs da Sul-Americana, caso que também acontece com o Vasco. Então, para a gente liberar o nosso repórter, o Renan Moura, vamos ver se ele ainda nos ouve, se ele nos acompanha, porque eu queria saber quais são as últimas informações do Vascão, como é que tá a semana do Gigante da Colina, e aí eu vou deixar aquele abraço para você, meu amigo.
18: Ô Bruno, o Vasco agora vai se preparar para um próximo compromisso, né? Dessa vez pela Copa Sul-Americana. Quarta-feira, 7h aqui mesmo em São Januário, vai enfrentar a equipe do Independiente Medellín. Detalhe é que empatou último jogo lá na Colômbia em 2-2, né? E tem essa situação de tentar reverter esse placar em casa. Vasco que segue a sua sina no Campeonato Brasileiro sem conseguir uma vitória. É uma sequência desgastante para a equipe, porque ao mesmo tempo que não consegue deixar a zona de rebaixamento, vê também outros adversários tomarem uma certa distância na parte de cima da tabela de classificação. Isso vai ficando cada vez mais difícil, né, para buscar algo melhor, mesmo que tenha aí contratações nessa janela de transferências. Se de um lado o Mirassol fez aí 7 contratações nesse período de intertemporada e paralisação para a Copa do Mundo, o Vasco ficou muito preso, né, com relação ao embrólio judicial envolvendo a SAF, a manutenção do presidente Pedrinho, a chegada do técnico Pedro Emanuel 2 semanas atrás, e ainda não fez a oficialização de nenhum atleta. Como a gente trouxe aqui no intervalo do jogo, o Vasco já tem um acordo com o Santiago Sousa, jogador do Racing da Argentina. Está por lá desde 2024, quando deixou o Atlanta United por empréstimo, até ser adquirido em definitivo pela equipe argentina, 112 jogos, um dos principais nomes da equipe na campanha do título da Sul-Americana, da Recopa e também até do ano passado na Libertadores da América. Foi um dos principais jogadores do duelo contra o Flamengo nesse torneio continental. E ele foi importante, Bruno, para ele chegar a esse acordo com o Vasco da Gama, porque vai ter uma valorização salarial em relação ao que ele recebe hoje no Racing, deve dobrar o salário em relação ao que ele já recebe lá na Argentina, e essa transferência está sendo fechada na casa de 7 milhões de dólares, pouco mais de 35 milhões de reais. Vasco vai fazer o pagamento de forma não imediata, né, mas uma primeira parcela maior, mais gorda, ao Racing, e o restante em outras parcelas. E além desse jogador, que é aguardado já na próxima semana aqui no Rio de Janeiro, para passar por aquela parte burocrática, né, de exames médicos e assinatura do contrato, outro jogador que o Vasco também espera anunciar é o Deúcia, o colombiano que está no Real Betis da Espanha. Hoje ele foi campeão de um torneio, né, amistoso contra o Granada, 1-0, gol da equipe do Real Betis no tempo normal. Ele entrou somente no segundo tempo, por volta dos 14 minutos da etapa complementar. É um jogador que vive uma situação diferente, digamos assim, do Sousa, porque joga na Espanha, joga na La Liga. Ele não se recusa a voltar para a América do Sul para defender o Vasco da Gama, mas o técnico do Real Betis ainda gostaria de contar com o Deúcia na próxima temporada. A questão é que o Betis também precisa, de certa forma, de grana para fazer outros investimentos para a próxima temporada, e as duas diretorias seguem conversando para chegar a um denominador comum. É claro que o Vasco adota cautela com relação a esse nome do Deúcia, mas foi o primeiro nome divulgado, né, pelos companheiros de imprensa, né, que também acompanham o Vasco no dia a dia. Mas, por enquanto, não dá para confirmar que o Deúcia vai ser também reforço do Vasco da Gama para a próxima temporada. Já o Yeboá, que foi camisa 10 da seleção equatoriana na Copa do Mundo, chamado de Neymar de Hamburgo, né, já que ele também tem parentes e uma dupla nacionalidade, já que também tem traços e laços, né, com a Alemanha. Esse jogador também está na mira do Vasco. Seria um jogador importante para melhorar esse sistema ofensivo vascaíno, que vive, digamos assim, uma crise existencial em 2026. O Claudio Spinelli é o artilheiro da equipe, mas soma poucos gols. Se a gente for comparar com o Pablo Verretti no ano passado, que já somava 20 gols nessa mesma fase da temporada, e além dele, outros jogadores do Vasco da Gama que somam gols também nessa artilharia estão atrás do Spinelli, são Pumita e também o Thiago Mendes, além, é claro, agora também do Andrés Gomes, que vai se aproximando, mas é muito pouco para uma equipe que precisa de vitórias para começar a se afastar dessa zona de rebaixamento e evitar mais um descenso na sua história tão importante, né, dentro do futebol brasileiro, Bruno.
9: Sem dúvida nenhuma, Renan. Muito obrigado pelas informações, amigo. Amanhã você estará de volta no Futebol Globo CBN. Qual jogo?
18: Estarei em Flamengo e São Paulo, no Maracanã, com transmissão do Bom de Bola Edson Mauro. Bruno.
9: Boa! Então, já que eu sou o setorista do São Paulo aqui na capital paulista, já te informo. Bobadilha e Enzo Dias estão fora, tá?
18: E aqui eu te informo, Plata também está fora por conta de uma tendinite no joelho, mas o Flamengo deve contar aí na lista de relacionados com o Léo Ortiz, voltando após uma lesão muscular naquela rodada contra o Coritiba antes da paralisação para a Copa do Mundo. E o De La Cruz também deve ser relacionado, já que ele não jogou contra a Chapecoense por conta do piso sintético da Arena Condá e aquele joelhinho, né, que está mais prejudicado do que o meu e o seu.
9: É isso, chegue cedo amanhã, porque eu sei que o presidente BAP aí tem um anúncio no auditório da imprensa do estádio, então chegue cedo e aproveite e dê um abraço no Tomazella aí, porque o Tomazella é o meu primo de primeiro grau, um abração pra ele aí. Internamente, fora do futebol, ele é conhecido como Caê, porque o nome dele é Carlos Eduardo, então a gente chama ele de Caê, deixa um abraço pra ele.
18: Você também é Tomazella ou não?
9: Não. Nós temos o outro sobrenome parecido que a gente não leva nem pro futebol.
18: Então tá. Vou dar uma olhada no e-mail pra saber qual é.
9: Não, posso falar. Eu posso falar, não tem problema não. É Lecioli. Lecioli. O meu e o dele é Lecioli. Os dois. Só que ele usa o Tomazella e eu uso o Faria.
18: Tá certo. Bom, pra simplificar, né, meu Bruno?
0: Não vai falar do bigode, não.
18: Tem que facilitar a vida, né?
0: Não vai contar do bigode, que é a principal informação da história.
9: Vamos deixar para outro dia isso daí. Não.
18: Tem tempo, Bruno, a gente vai até às 11. Conta a história do bigode, vai.
9: Não, eu tenho, ó, eu vou contar, tá? Mas assim, eu tenho um intervalo ainda para fazer. Eu preciso perguntar o melhor e pior em campo para a Michelle.
18: Dá tempo.
9: E eu vou perguntar dos reforços do Vasco. Mas é que eu tinha um apelido, eu só falei no nosso grupo interno o seguinte: ô Renan, fala que o bigode mandou um abraço pro Tomazella. É que o meu apelido no interior de São Paulo é bigode, na sétima série, sabe, Michele? Eu era o único da sala que tinha o bigode. E não fazia.
18: Na sétima série é... Você começou cedo, hein, meu amigo?
9: Você imagina que coisa bonita, né? E aí eu não fazia o bigode, pegou o apelido, eu não gostava. E aí, rapaz, eu fiz duas faculdades depois... Tenho duas formações, em jornalismo e também em desenvolvimento de software, informática. E, rapaz, as duas faculdades, meu apelido ficou bigode, porque todo mundo me conhecia assim, você acredita? Já contei.
0: Ah, mas agora você é o bigode aqui na transmissão também, pô. Parabéns.
9: Olha, meu Deus! Olha, eu vou falar, bigode na colina é só o Valdir que merece.
18: Mas tô bigode errado, tá na moda, tá? Bigode tá na moda. Se não estivesse na moda, Vinícius Júnior não pagaria caro pra ter um, tá?
9: Tá bom. Grande Renan Moura, obrigado, amigo. Um abraço pra você, bom descanso e até a próxima.
18: Valeu, Brunão. Tamo junto sempre. Você, cara, é o paulista mais carioca que eu conheço. Eu adoro isso, Brunão.
9: Eu também adoro. Eu queria falar com o 013. Deixa eu ir fazer um jogo no Rio de Janeiro, cara.
18: Amanhã, cara. Amanhã.
9: Eu quero. E amanhã eu vou irradiar aqui Bahia e Corinthians.
18: Aí sim, não. Aí sim. Aí é outro patamar, né, você?
9: Eu vou irradiar.
18: Ô, louco.
9: Valeu, Renan. Um abraço pra você, meu querido. Vamos fazer o seguinte. Eu preciso ir pro intervalo. Dois minutinhos, na volta. Tem o melhor e o pior em campo e os possíveis reforços. Será que eles ajudam o Vasco ou não? Santiago Sousa, Deossa e Eboá. Quem vai falar tudo isso? É claro que é a Michelle Silva. Já voltamos aqui no Futebol Globo CBN pra quem quer saber mais e melhor sobre futebol.
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1: Tô de volta por aqui na sua companhia. São 10 horas mais 55 minutos. O melhor em campo.
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1: Michele, teve aquele craque. Aquele que se destacou mesmo na partida?
2: Vamos dizer que teve aquele craque.
1: Tá bom. Deu pra entender. É.
2: Mas assim, dá pra considerar alguns, tá? Eu, inclusive, sou um pouco contra essa ideia de, tipo assim, os dois times estão mal, aí todo mundo tá mal. Nem sempre é assim, né? Hoje, de fato, tivemos aí alguns problemas técnicos pros dois times, mas pra mim o Denilson, camisa 8 do Mirassol, fez um baita jogo. Enquanto teve gás, jogou muito. É, o João Vitor, zagueiro pela direita, também fez uma boa partida. É, o Igor Formiga, autor do gol do Mirassol, também fez um bom jogo. E assim, pelo lado do Vasco, Andrés Gomes e Robert Renan, os que eu consigo salvar. É, o restante realmente ficou um pouquinho abaixo, mas para mim, o que para mim conseguiu mais ajudar, assim, que foi mais influente na partida, que impactou mais, Igor Formiga pelo gol e pela partida que fez.
1: E o outro lado da moeda?
2: Gol de...
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1: Só um minuto, porque a senhorita está ansiosa e isso aconteceu com o Vasco. Tô brincando, Mi. Pior em campo.
2: Sabe o que aconteceu? Eu achei que você ia me perguntar se eu tinha alguém do Vasco pra salvar. Mas eu, enfim, eu já falei, né? Andrés Gomes, acho que daria pra salvar. Pior em campo, Cuiabano, pela falha no gol do Mirassol. E ele, impressionante, assim, ele errou tudo que tentou hoje aqui em São Januário.
1: Alguém do Mirassol muito abaixo?
2: Olha, o Reinaldo deu uma assistência, né? O lado dele fica mais exposto ali defensivamente. Cara, jogou pouco esse que eu vou citar, mas pra mim ele deu uma destoada no ataque do Mirassol, que foi o Gustavo Silva, o ex-Gustavo
1: Mosquito.
2: Isso. É. Não gosta mais de ser chamado assim. É, pra mim ele destoou um pouquinho, mas tava fazendo a estreia dele hoje, né? Então tem tempo ainda pra se adaptar no Mirassol e tudo mais.
1: Boa. Só pra fazer uma correção, eu disse que o pênalti lá no finalzinho do jogo do Santos foi em cima do Rony. Não foi, foi do Cabadeiro, que estava defendendo o Paraguai na Copa do Mundo. Ele voltou, pertence ao Santos, tinha sido emprestado ao Bournemouth da Inglaterra, voltou, entrou no segundo tempo e aí sofreu aquele pênalti. Sofreu. É um pênalti escandaloso, mas enfim. Vamos falar de Vasco. Empate por 1-1, o Vasco segue na zona de rebaixamento. Óbvio que é um péssimo resultado dentro de casa, mas o Renan Moura me trouxe aí três nomes. Santiago Sousa é volante, 35 milhões de reais. Ele pertence ao Racing da Argentina. De Ossa, meio-campista do Betis. Ainda não está nada certo, mas pode ser que aconteça a negociação. E no ataque, jogador que está no Venezia da Itália, 26 anos, e Eboá, equatoriano, que também estava na Copa do Mundo. Faz um resumão rápido aí pra gente, porque nós vamos até às 11 horas da noite, sobre esses três jogadores aí, possíveis reforços do Vasco.
2: Todos excelentes, pensando no contexto do Vasco, pensando no que eles podem jogar. Tem um pouco de dúvida em relação ao Sousa, o volante barra zagueiro, né, argentino do Racing. É, principalmente ali, depois de desarmar, né, depois de interceptar, a sequência da jogada, o passe, acho que ele tem ainda coisas a melhorar, só que o Vasco não tem outras opções, né? Então o Vasco precisa contratar. E aí achou boas opções de mercado, né? O Yeboá pode, é um cara versátil de ataque, né? Então pode jogar em diferentes funções. O Nelson De Ossa ainda mais, né? De meio e ataque. Pode ser primeiro, pode ser segundo, volante, terceiro, homem de meio. Então, assim, são jogadores versáteis. Um ponto de preocupação é a quantidade de estrangeiros, né? O Vasco agrega mais 13 estrangeiros pro seu elenco, que já tem Cuesta, já tem Rojas, já tem, assim, Marino, tem vários Spinelli. Assim,

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1: Continue ouvindo a entrevista com Alex Fernandes Borer sobre a história dos santos católicos para quem tem pressa, o nome do livro.
2: E uma outra que eu gostaria de te perguntar sobre é sobre uma figura que acho que está muito presente na vida mesmo de quem não é católico e que a gente não se dá conta que é um santo, que é o Papai Noel, né?
3: Sim, o Papai Noel. Então, quando os pais no Natal ali contam a história do Papai Noel para os filhos, e aqueles filhos mais velhos falam, isso é, Papai Noel não existe, né? Vocês estão inventando e tal. Existe sim, né? Papai Noel é o São Nicolau de Mira, um personagem real, a gente conhece até razoavelmente bastante da vida dele. Ele foi um santo importante no século IV, um santo importante para a criação do catolicismo como a gente conhece hoje. E ele tinha algumas coisas que as agiografias contam dele, né, as geografias posteriores. Ele era muito rico, parece que ele era rico mesmo, e ele costumava andar nas noites escuras ali escutando as pessoas nas casas. Ele estava escutando na janela, então a pessoa dizia, eu tô precisando de dinheiro para pagar o aluguel. Então ele jogava o dinheiro muitas vezes pela janela ou pela chaminé, daí vem a ideia de ele entrar pela chaminé, e no dia seguinte a pessoa tinha o dinheiro ali. A pessoa estava com fome, ele dava pão para as pessoas, mas geralmente de forma anônima, os presentes apareciam. E ele também é muito ligado a crianças, né? Ele teria ressuscitado 3 crianças que teriam sido mortas por um canibal que teria vivido ali na época dele, mas isso é uma história lendária, né? Mas ele teria ressuscitado essas 3 crianças, então muitas vezes ele é representado essas 3 crianças. No século XIX, o Nicolau, ele começa a se mesclar com uma figura élfica do norte da Europa, né, que já era comum, esses contos élficos, tal. Ele começa a se metamorfosear, ele começa a deixar de ser o personagem sagrado do cristianismo e passa a ser gradualmente também um elfo. E há alguns poemas ali do século XIX, que eram muito comuns em cartões, especialmente na Inglaterra e nos Estados Unidos. Esses poemas falam muito de São Nicolau como um velho bonachão, que andaria no trenó noturno, que teria suas renas. E é esses poemas do século XIX que vão meio que padronizando a figura que a gente conhece como Papai Noel hoje. Mas, e hoje ele praticamente deixou de ser um personagem religioso, né? A gente vê o Papai Noel quase só como uma figura bonachona mesmo, do Natal, mas ele realmente existe. Apesar de no Brasil o culto dele não ser tão comum quanto outro santo, é extremamente importante na Itália, na Europa Oriental, mesmo no norte da Europa, então nos Estados Unidos, né? Ele é muito importante ainda. Então, esses 2 vezes antes que você desmentiu a história do Papai Noel pro seu filho, né? Porque ele existiu de fato.
2: Demais. E um outro ponto também que é abordado no livro é a questão da falta de diversidade, né? Por que que a gente tem poucos santos negros? Ou a gente tem poucos santos representados como negros? O que que a gente sabe sobre isso?
3: Eu fiz até um levantamento para ver quantos santos eram africanos, quantos eram asiáticos, enfim. Mas cerca de

0: 70% dos santos do mundo ocidental, aqui eu vou pegar só a Igreja Católica Ocidental, né, a Romana. É, se a gente pegar só a Igreja Ocidental, a gente vai ver que 70% dos santos são europeus, brancos, e há um número muito menor de santos africanos. E lembrando que quando a gente fala de santos africanos, a gente muitas vezes está falando de santo da diáspora romana, né? São santos brancos também. Santos subsaarianos, né, santos negros, mais ao sul da África, a gente já tem um número bastante reduzido, né? Eu poderia citar aqui alguns santos importantes para a gente, que é São Moisés Anacoreta, Santo Antônio de Noto e o principal de todos, São Benedito, tão importante para os negros, né, especialmente no interior de Minas Gerais, Bahia, Rio de Janeiro, né, que é o santo preferido das condadas, né, foi o santo preferido dos negros do século XVIII. E como santa mulher negra, Santa Efigênia. Ela, sim, é a mais famosa. Santa Efigênia e São Benedito são os dois santos negros mais famosos, não é à toa que os negros se apegavam, né, sobremaneira com esses dois santos. E isso mostra que a Igreja Católica era uma igreja, e é, de certa forma, uma igreja eurocentrada. Né? A maioria dos papas são europeus, a maioria dos papas são italianos, inclusive, né? A gente agora que está quebrando esse ciclo de milhares de anos de papas nascidos na Europa. A gente tem até alguns papas nascidos na Ásia e na África, mas são papas brancos, né, caucasianos, que vem desse mundo romano antigo. Então isso mostra que a igreja é uma igreja eurocêntrica. E em algum momento vai ter que acordar para isso, né? E isso não acontece só com os negros, não. Quando eu fui somar também os santos que eu achava, esses 400, que eu acho que são os santos mais importantes do mundo ocidental, eu achava que as mulheres se rivalizariam com os homens, em número. E não foi isso que aconteceu. Os homens estão em maioria. Então, eu não sei o número total, porque são milhares e milhares de santos, não sei exatamente o número de mulheres e o número de homens, mas desses santos mais importantes, os homens são mais importantes, são os que aparecem mais. E as mulheres têm uma coisa interessante. Há dois tipos de mulheres muito comuns, que são as mulheres virgens, morrem por defender sua virgindade, e as mártires. Né? Um outro tipo menos comum são pecadoras arrependidas. A gente não pode deixar de pensar que isso é fruto de uma sociedade patriarcal, né? Uma sociedade misógina e patriarcal, porque privilegia mulheres submissas, né? Enfim. Mas uma outra mulher se destacou dentro da igreja como grandes pensadoras. Né? Talvez a figura mais importante seja Santa Teresa d'Ávila. Ela se destaca pelo pensamento avançado, pelo pensamento teológico e filosófico, e quando ela morre, a igreja não vê outra alternativa, tem que transformá-la numa doutora. Alguns santos têm título de doutores, pelo seu grande conhecimento. E ela vira a primeira doutora da igreja. Mas casos como o dela são bastante raros.
1: A gente tem no Brasil... Perdão, pode seguir.
0: Não, a igreja é feita por homens, né? Então ela vai se adaptando conforme passa o tempo. Então, se espera que daqui para frente comece a aparecer mais mulheres com pensamento inovador, como Santa Teresa. Né?
1: Sim, e na questão racial eu ia dizer que o Brasil tem uma outra camada, porque aqui nós temos o fenômeno do sincretismo, né? Como que isso criou uma nova camada de significado mesmo para a figura desses santos que aqui são associados aos orixás?
0: Os orixás, a gente não pode imaginar que os negros chegam aqui, os africanos, e que eles trocam de religião e passam a ser católicos, né? Eles são batizados de forma obrigatória, não é obrigado isso. Eles são afiliados às Irmandades do Rosário. Em Minas Gerais vai ter uma força gigantesca, né? As Irmandades do Rosário vão construir suas igrejas. Muitas vezes igrejas impressionantes, igrejas muito ricas. E eles não eram católicos de fato. Eles nem falavam português, é verdade. Eles falavam ainda as línguas originais. Então nada mais esperado que o sincretismo acontecesse. Né? Por mais que a igreja era uma igreja vigilante, que prestasse atenção nesse tipo de questão, eles começaram a associar orixás aos santos. Numa mistura muito parecida com o que aconteceu no passado entre os antigos deuses greco-romanos com os santos, né? Porque muitos santos acabaram tendo como seus símbolos ou como seu patronato os mesmos símbolos e patronatos dos deuses antigos. Isso acontece no Brasil milhares de anos depois. onde esses orixás permaneceram vivos através desses santos. E isso é muito interessante a gente estudar. É extremamente complexo de entender isso, né? Mas é muito interessante, porque isso foi uma forma também dos orixás atravessarem o oceano, né? E acabou virando, essas religiões africanas acabaram criando religiões internacionais. Religiões grandes, né? Através do sincretismo.
1: Uhum.
0: E é interessante, porque a igreja não conseguiu coibir isso. A igreja até sabia, ele sabia que, era, que eram os orixás, né? Muitos bispos reclamam disso, mas não tinha jeito, né? Isso quase que gera uma nova religião, né, no século XVIII, em Minas Gerais, por exemplo, né, então isso é uma outra história.
1: Eu, como repórter, cheguei a cobrir dia de São Jorge, no Rio de Janeiro, lá em Quintino, na igreja que é mais tradicional, em que os pais de santo e mães de santo ficam do lado de fora da igreja e, enfim, com outros tipos de rituais, né, dando passe, enfim, tem uma coexistência bem harmoniosa, bem pacífica, que se tornou bem tradicional, que eu acho que é um bom exemplo disso que aconteceu. Alex, queria perguntar se o livro já está disponível e um pouquinho também sobre a recepção que você tem visto das pessoas.
0: Sim, o livro já foi lançado, foi um grande lançamento ocorrido aqui no Preto, no Museu da Importância. O livro está tendo uma recepção excelente, né? Muita gente tem entrado em contato, é um tema muito interessante, né? O prefácio do Leandro Carnal, que me interessa bastante, né, a temática do livro. O Carnal, ele tem um foco de estudo parecido, né, com o meu, especialmente essa questão do xamismo, do xamismo, então isso me interessa bastante o livro. E o mais importante, é um livro que agrada não só pesquisadores sobre o tema, é um livro para o grande público, porque nos últimos anos eu tenho me dedicado a esse tipo de pesquisa, sabe, a pesquisa não pode ficar só presa na academia, ela tem que ir em direção ao grande público. Então não adiantava eu fazer uma família com línguas super sofisticadas, falar com uma linguagem empolada típica da academia e o público ficar de fora. Então tem gente, por exemplo, comprando esse livro porque são curiosos, pessoas que são religiosas, que estão comprando esse livro, que realmente são católicos, protestantes comprando o livro para entender a própria história do cristianismo, porque ali vai ter um capítulo sobre a reforma protestante e como que Martinho Lutero divide ali a igreja, né, no século XVI.
1: Sim.
0: Judeus compraram o livro, têm comprado o livro, né, até para entender também a questão da perseguição dos judeus na Europa, né, aqueles santos que muitos santos vão defender os judeus, outros não, né, então isso tudo é abordado no livro.
1: Demais. Ótimas histórias e reflexões, como as que você ouviu aqui, estão no livro A História dos Santos Católicos para Quem Tem Pressa, saindo pela editora Valentina, do historiador Alex Fernandes Borer, que conversou aqui comigo e com o ouvinte da CBN. Agradeço muito pelo papo, parabéns pelo trabalho e sucesso com o livro. Volte sempre.
0: Obrigado. Agradeço.
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0: jornalista Fabrício Mazzocco. Ele é pesquisador de rock brasileiro, criador do canal Enigmas do Rock. Ele está lançando o livro Esse Tal de Rock and Roll, 50 histórias essenciais do rock brasileiro. Fabrício, bem-vindo, boa noite.
1: Boa noite, Tânia. Eu que agradeço o convite e que bom pra gente falar um pouco de rock, tantas notícias que estava falando aí antes. Vamos dar uma coisa mais leve, né?
0: Isso.
1: Vamos falar de rock, que eu acho que pra coisa ficar melhor, né?
0: Pra dar uma amenizada no noticiário.
1: Por favor.
0: Ô Fabrício, você reúne histórias saborosas do rock, né? Histórias que você foi reunindo, coloca em ordem cronológica no livro. São mais de 70 anos de rock, né? Inclusive no Brasil. Como é que foi a sua pesquisa dessas histórias, né? Como você chegou a essas tantas histórias?
1: Inicialmente, quando eu tive a ideia de fazer esse livro, Tânia, eu conversei com a editora, a máquina de livros, né? Falei com o Alce, com o Bruno, e aí eles falaram assim: ah, então faz uma lista de histórias aí. Eu pesquiso rock brasileiro desde 1996, então eu tenho mais de 250 livros, mais de 200 livros só de rock brasileiro, e claro, inclui o livro da Elis, do Belchior, enfim, todos eles passaram por algum momento também dentro do rock brasileiro. E aí, na pincelada, assim, deram 480 histórias.
0: Uau.
1: Aí, falei, eu acho que passou um pouquinho, porque
0: estourou.
1: A ideia dos 50, sempre tem os 50 vinhos, os 50 hotéis, falei, vamos por aqui. E aí, a veiga de pesquisador, né, que eu já fiz mestrado, doutorado, falei, ah, vamos colocar uma metodologia aí. E o que eu pensei? Vou tentar falar de todas as décadas, tirar um pouco aquilo que só nos anos 80 se teve rock. Na verdade, a gente teve uma exposição midiática do rock nos anos 80, mas nosso rock é de 55, né? Mais precisamente de 24 de outubro, quando a Nora Ney gravou o primeiro rock. E aí depois eu fiz essa divisão por décadas, de uma maneira para ficar um pouco igualitária, e também de personagem, porque se a gente pegar só o Raul e a Rita, que estava tocando a música dela, já daria um livro inteiro.
0: Sim.
1: E aí, então, tentei colocar uma máximo possível de personagens que fazem parte do nosso rock brasileiro.
0: Nossa, e aliás, quantos, né? E quantas bandas, quantos grupos também, quantos personagens. Bom, já que você citou a Nora Ney, que é o marco do rock aqui no Brasil, você falou 1955, né?
1: Isso.
0: É, a gente tem ela aqui também, olha lá. Porque a Nora Ney, ela era uma cantora de um outro estilo, né?
1: Samba canção, bolero. Ela tava naquela semente do Dick Farney, que era um fã clube depois que viria ali mais pra frente ter uma forte influência na bossa nova, e ela foi convidada para gravar a trilha sonora do filme Sementes da Violência. Porque a Nora, uma ótima cantora, e além disso ela sabia o inglês, então ela que transcreveu inclusive a letra, né? Não tinha tradutor, não tinha transcrição naquela época, então ela que transcreveu, e ela gravou. A música chama Ronda das Horas, mas ela foi gravada em inglês. Em dezembro, aí a Heleninha Silveira grava uma versão de Ronda das Horas, é uma versão em português.
0: E aí marca então o nosso rock, o rock aqui no Brasil.
1: Justamente. É porque, diferente dos Estados Unidos, onde você não tem uma data específica, porque você vai ter uma variação, você vai ter tipo uma coisa meio da Viana, assim, né? Aqui no Brasil, não. A gente tem uma data muito específica, que foi a gravação desse rock. Eu até acho que podíamos ter um dia do rock brasileiro, dia 24 de outubro. Eu faço essa campanha, inclusive.
0: É, porque foi o dia do rock brasileiro, na verdade, é um dia comemorado por causa de um evento
1: lá fora, né?
0: É.
1: Em dois continentes, Live Aid. Pode até ter o dia do rock, mas um dia do rock brasileiro,
0: dia
1: que tal ser 24 de outubro.
0: Muito bem. Aí começa. Bom, aí vem Celi Campelo, que você também fala no seu livro.
1: Só falar um personagem importante: quando a Nora Ney grava o primeiro rock, mas é o internacional, né? A gente tem a figura do Calbi Peixoto, que grava o primeiro rock feito no Brasil. pelo Miguel Gustavo, que é o Rock in Rio em Copacabana. Então, a gente tem essas duas datas, 24 de outubro de 55, que a Nora Ney vai gravar esse rock, e dia 30 de janeiro de 57, o primeiro rock made in Brasil.
0: Muito bom. Nossa, Fabrício. E aí você vai. Então, mas aí essas histórias, aí a gente começou da Nora, depois a gente vai caminhando, só para entender. Essas histórias que você vai contando, não é contando a história do rock no Brasil, você vai contando bastidores, né?
1: Justamente, é. Eu não tive essa pretensão, viu, Tânia? É, porque senão eu precisaria de um livro de 3.000 ou 4.000 páginas, algo assim, para contar a história do rock brasileiro. São histórias da história do rock brasileiro. Então, são histórias que, assim, elas podem ser lidas de uma forma aleatórias, pontuais, né? E também da forma como você falou, cronológica. Lendo dessa maneira, você tem uma ideia do que foi o rock brasileiro, porque os personagens não tem como, eles vão conversar. É, como eu fiz até essa parte de décadas, então quem tá ali já tem a Celi Campelo, que vai estar no outro capítulo também, onde tem o Roberto Carlos, que vai estar no outro capítulo também. Então eles conversam entre os capítulos. E a ideia foi fazer capítulos curtos. É, eu sou do interior, uma cidade chamada Urupês, próximo a São José do Rio Preto, onde a gente sentava na praça à noite para contar caos. E eu tentei trazer um pouco desse ar interiorano de contar um caos, mas sendo uma história do rock, para que pudesse ser apreciado um pouco mais.
0: Ah, contar causos sobre o rock é muito uma mistura brasileira para falar de um gênero que começou fora do Brasil, né? E aliás, o nosso
1: Justamente.
0: rock também incorpora muito da nossa música, dos nossos ritmos, né?
1: Incorpora. É, até o Bruno Gouveia do Biquíni, ele escreve, né, no, o, na, na orelha do livro, e ele põe um negócio que eu achei muito interessante, que ele colocou, que ele fala assim: como o futebol, que vem da Inglaterra, ela assume uma cara brasileira, o rock também. Porque ele começa a ter o tempero brasileiro. Novos Baianos faz isso muito bem. Raul Seixas faz de uma maneira
0: Nossa,
1: maravilhosa,
0: Raulzito.
1: né? O Let Me Sing, o que é aquilo? Eu imagino alguém ouvindo
0: A
1: aquilo
0: gente
1: ali.
0: é uma mistura, né? De
1: É porque
0: baião.
1: ele põe um baião,
0: É.
1: Tânia. Olha que
0: Olha
1: loucura!
0: lá ele, olha lá.

0: Espetacular. Esse é o Brasil.
1: Então, esse tempero. E o Raimundo vai fazer isso com uma magnitude maravilhosa na década de 90, também incorporando bastante da música nordestina, o hardcore, né? O que eles falam, o red forró, que eles chamavam, né? Muito bacana. Mas é, e essas misturas, novos baianos, põe o chorinho, põe junto com a guitarra elétrica. Então, a gente tem uma série de coisas, de elementos brasileiros que vão entrar dentro dessa circunferência do rock, que vai tornar um produto nosso, um produto cultural muito rico e diferente de qualquer país, porque tem essa coisa de trazer esses elementos do afro, dos indígenas, tal. O disco do Sepultura, Roots, é maravilhoso, que ele traz as raízes, eu conto a história, verdade, inclusive. Então, assim, você tem esses elementos brasileiros que tornam o nosso rock diferente de qualquer outro.
0: Nossa, você citou Sepultura, verdade, eles colocam ali uma música indígena, né?
1: Sim, eles vão, eu conto essa história, eles vão pra tribo Xavantes, ficam 2 dias lá, gravam junto com eles, com um violão, uma música deles ali. A história é maravilhosa, assim, né? E é isso que é interessante, porque não seriamente, por exemplo, se eu fosse contar uma história de Sepultura, que é do rock brasileiro, né? Eu poderia talvez contar a saída do Max, do Igor, que foi uma coisa assim que marcou mais a banda. Mas eu quis trazer também tipo de histórias que tem uma interferência no nosso rock brasileiro. E quando a gente tem um produto de exportação, como Sepultura, onde você é visto, onde a nossa música, né? O heavy, vamos por assim, visto no mundo inteiro, e ele fala, ali nós temos a música indígena, e nós temos o Carlinhos Brown, porque tem o Carlinhos Brown também no disco Roots, ele toca percussão e canta, né? Então, e compôs junto, então você tem assim, raízes, roots muito forte, e o mundo começa a ver, olha só, o Sepultura é brasileiro.
0: Nossa, que coisa maravilhosa, né?
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0: Prosseguimos falando sobre o livro Esse Tal de Rock and Roll, do Fabrício Mazzucco. Rock no Brasil, embora quando essa história você conta, né, sobre o quanto foi a reação que se teve aqui dos nossos ícones da MPB, quando começou a Jovem Guarda, né, essa coisa da guitarra. Teve
1: a marcha
0: uma reação,
1: contra a guitarra.
0: A marcha contra a guitarra, Elis Regina comandando.
1: É, porque você imagina, Elis Regina vai pro exterior, fazia o filme da bossa junto com o Jair, ela retorna, Jovem Guarda estourando. Como assim? Eu saio, fico um tempo fora e já está estourando outro ritmo diferente, qualquer coisa, e aí se entra muito aquela questão, não é brasileiro, tal, não sei o que lá, papá, e aí se faz a marcha contra a guitarra, e o interessante é quem está lá, né? Vários, Jair Rodrigues e entre eles Gilberto Gil, que 2 meses depois estava no festival pela primeira vez usando a guitarra elétrica junto com os Mutantes.
0: Os Mutantes, né? Que também é outro fenômeno, os Mutantes.
1: Então, assim, eu sou apaixonado pelo rock, eu cresci ouvindo o rock brasileiro na década de 80, né? Eu sou de 75, mas assim, eu tenho uma paixão por essas histórias, porque o nosso rock, ele é saboroso de histórias. Ele tem tanta história gostosa, essas histórias que a gente está contando aqui, tantas outras. Mas olha só, a marcha contra a guitarra, e depois de um tempo a Elis canta uma música do Belchior que poderia ser rock em qualquer lugar. E a primeira música que a Elis Regina grava antes de ter o sucesso é um rock.
0: A do Belchior, você diz como nossos pais?
1: Não, que a...
0: Você não sente, não vê, mas eu não posso.
1: Mas eu posso deixar de dizer, meu amigo, verdade, em breve uma mudança vai acontecer. Ali eu acho que ela falou, gente, é isso.
0: Okay.
1: E o tanto que ela ajudou a Rita Lee, aí a gente já faz uma ponte, as duas não se davam muito pelos estilos, mas foi Elis que salvou a Rita Lee do capítulo que eu conto da gravidez.
0: Ah,
1: que ela estava presa.
0: É, essa história.
1: Que ela estava presa e ela começa a passar mal, a ter quase um aborto espontâneo ali. E ela ouve gritaria e ninguém ajuda ela. Quem era? Elis Regina, com o filho dela, o Joãozinho, ali. E ela gritando que exigia um médico, tal, etc. A Rita ali grava do Beto, né, que hoje está no Titãs. E aí ela começa a fazer esquecer, eu vou chamar a imprensa, aí chama o médico e salva a Rita Lee.
0: Rita Lee foi presa pela ditadura, grávida.
1: Pela ditadura, isso. É, na verdade é uma história bem interessante também, muito interessante. Que eles alegam
0: essa,
1: que ela...
0: Não vai dar spoiler, são 50 histórias. Conta.
1: Você quer spoiler ou não quer spoiler?
0: Não, dessa história só.
1: Só dessa. É, na verdade, sim, ela é presa porque se acham maconha na casa dela, vamos por assim, né, a droga. Porém, tudo começou porque ela estava saindo de um show ali naquele ano, uma senhora encontra ela e fala assim, Rita, eu só quero a sua versão, eu quero saber o que você viu. Meu filho faleceu naquele show do Mutantes, dentro do ginásio ou fora do ginásio? Tinha tido um show do Mutantes e uma pessoa faleceu em confronto ali com a polícia. E a polícia alegava que ele estava querendo entrar. Só que a Rita ali fala, não, ele estava dentro, eu vi ele caindo dentro, estava um pouco de longe, mas eu vi isso. E ela fala, você testemunharia? Ela falou, sim. E ela vai e testemunha. Alguns dias depois a polícia vai lá e acha droga na casa dela, e ela vai presa com todo o aparato da polícia, imprensa esperando ela, e ela fica um tempo ali presa, grávida.
0: Grávida. E aí Elis vai lá e faz um escarcéu.
1: Faz um escarcéu, salva a gravidez dela, e aí elas passam a ser muito amigas, e aí ela já estava grávida, e aí ela volta para casa dela, e aí aquele romance maravilhoso dela e do Roberto de Carvalho, que até então as pessoas não sabiam da gravidez, ela ainda não era público. Da Rita, a gravidez dela. E aí o Brasil fica sabendo desse novo casal que foi maravilhoso até um tempo atrás.
0: Puxa vida, Rita Lee, a nossa grande roqueira, né?
1: E também conta da saída dela do Mutantes, né? Que também é um espetáculo à parte.
0: Então, nossa, verdade, ali... Mas você não vai contar ou vai deixar?
1: Posso contar? Não, então porque ela é expulsa da banda, porque eles falam que ela não tinha cara do som que eles queriam fazer, que seria um som progressivo, baseado principalmente no grupo Yes. E ela fica chateadíssima, nossa, porque assim, não entender, a Rita era cara ali, né, dos Mutantes, claro que tinha uns três ali, muito bons, inclusive, mas ela era a frente, ela que trazia toda a cara do Mutantes, né, isso, a vitalidade do Mutantes. E aí ela sai muito mal, fica com poucos equipamentos, vai pra Inglaterra, vai passear um pouco e tal, e aí de repente ela vai num show de quem? Do Yes. Quando ela acorda, estão todos juntos ali numa festa com quem? Com o Yes. E ela fala no livro dela, na biografia, escrevia tanto seu Yes e eu estou com o Yes.
0: Eu sou mais Yes que eles.
1: Muito mais.
0: E foi uma pena mesmo, né? Que ela tenha saído dos Mutantes. Aquela banda era muito inovadora.
1: Sim.
0: Né?
1: Não, e é interessante, com os anos 70, a gente tem o primeiro grande movimento, que é a Jovem Guarda. né, de rock, depois a Tropicália, e aí sim a palavra de ordem, aquela questão do rock falar, contradizer, se expor, vem principalmente nas letras do tropicalismo, que vão ser bem diferentes da Jovem Guarda. Mas nos anos 70 a gente tem mais a psicodelia tal, que não atrai tanto o jovem, porque as músicas tinham 5-6 minutos, né? É aquela coisa e tal. Só que tem dois destaques, que é o Mutantes, a Rita, e os Secos e Molhados. É o que eu falo, assim, pra mim, se fala assim, fala um roqueiro, né? Sempre tem essas perguntas, normalmente, né? Fala um roqueiro. Eu falo, olha, nem Mato Grosso.
0: Nem Mato Grosso, né? Quebrou. Porque tem a coisa da transgressão do rock, né?
1: Muito, é assim, porque eu falo hoje, de repente você vê ele com aquelas roupas, né, do show que ele sempre faz, assim, você fala, ah, beleza, 2026, tranquilo. Agora imagina em 1962, Tânia, 72, o cara com uma saia, né, uma saia, pintado, o glitter purpurina era algo novo, ele inteirinho pintado, em pleno AI-5.
0: É, em plena ditadura, porque a ditadura teve também um peso moral muito pesado. Muito grande.
1: Eram os valores da família, exatamente. tal, e vem um cara daquele jeito. Na cara da ditadura, né?
0: Exato.
1: Transgressão maior não teve. Então, assim, ele não precisava falar necessariamente, as letras eram muito boas, os Secos e Molhados, as poesias que eram transformadas em música. Isso. Porém, assim, a postura dele não precisava de mais nada.
0: Muito rock and roll.
1: Muito,
0: e
1: muito.
0: Nesse sentido, agora eu vou. O Fabrício, o iê-iê-iê não era transgressor, né? Negócio de pegar o carro e tal, né? Tal.
1: Mas, olha que interessante.
0: Defenda aí o iê-iê-iê, a Jovem Guarda.
1: Porque a transgressão do rock tem muito a ver com os filmes que viraram trilha sonora na década de 50. Então, Juventude Transviada, Sementes da Violência, sempre eram os filmes que tinham rock, filmes americanos que tinham rock, e que tinha sempre uma juventude rebelde, vamos por assim,
0: tipo,
1: né?
0: Tipo o James Dean ali, naquele momento.
1: Justamente. Isso.
0: Ah, o galã.
1: Mas aí, quando a gente tem a Jovem Guarda, a gente precisa lembrar mais ou menos o tempo dela, que é principalmente no período que o Brasil tinha uma industrialização, porque eu falo, não dá para separar a sociedade de rock. Não dá. Outros estilos talvez até para a gente pensar. Mas não dá para a gente falar assim, ah, vamos escutar essa música sem pensar o cenário que circunda. Não dá para fazer isso. E se a gente pegar aquele lado, tem industrialização. Por quê? Você falava de Kalhambeck. Da moça, parei na contramão, sei que lá. Não existia, talvez, um cenário que pudesse ser transgressor. Poderia, mas não existia de fato. Aí vem o tropicalismo e fala: não, eu preciso falar alguma coisa. E fala. E aí fala contra a ditadura, caminhando contra o vento, enfim, todas as músicas ali da Tropicália, que já começa a ter um discurso pleno, assim, do rock. Por quê? O cenário da sociedade exigia, a política exigia, a economia e o social exigia daquela época.
0: Muito bem.
1: Como aí, aconteceu nos anos 80, né?
0: É, então, queria dar esse pulo para os anos 80. Fala.
1: Não, por favor, fala.
0: Não, pensando sobre esse ponto de vista da transgressão, tinha esse caráter transgressor?
1: Tinha, porque a gente tinha uma juventude que cresceu, né, sobre as grades da censura, vamos por assim, ela se forma tendo essa censura à frente dela, e quando ela aparece e tem a voz, ela coloca o verbo dela, diferente da forma como na década de 70 fazia Gonzaguinha, o pessoal do Nordeste, a MPB de Caetano, de Gil. E por quê? Tem uma história ótima, inclusive, Gonzaguinha estava passando no estúdio, o Ayrton Bahia fala: Gonzaguinha, vem aqui, vem escutar esse cara. Era Renato Russo gravando Que País É Este? O Zaguinho escuta, falou assim: caramba, ele é direto, né?
0: Ele não dá voltas, né? Como eu.
1: Não dá voltas. É. Eles conseguem ter um verbo direto, que inclusive esse choque que a gente falou da guitarra lá em 69 acontece também nos anos 80. Os figurões da MPB, no primeiro momento, falaram: pera um pouco, quem são esses caras que estão aqui? Que está cantando Vital e Sua Moto, que está cantando Química, que está cantando Que País É Este, que está cantando Televisão. Num primeiro momento tem um certo choque ali, até que depois o Ney dá o batismo dele, principalmente no Barão. O próprio Cazuza canta na turnê de Uns, Todo Amor Que Houver Nessa Vida, que ele era fã do Barão, ele na época Dedé, que era a esposa dele. Então aí começa a ter uma aproximação, mas no primeiro momento tem um certo confronto ali.
0: Sim, nossa, Titãs, né? Titãs é muito transgressor.
1: E sabe o que é engraçado, Tânia? Aí, às vezes, você falou do meu canal, às vezes eu coloco lá, né, recentemente, 40 anos do Cabeça Dinossauro. Aí, às vezes, alguém coloca assim um comentário: nossa, o Titãs agora é político. Cara!
0: Como agora?
1: Agora não! Nossa. Pelo amor de Deus! Vamos ler o livro do Fabrício, esse tal de rock and roll, entender o quanto o Cabeça Dinossauro foi importante, tem muito a ver com a prisão do Arnaldo, né? Arnaldo é preso. E aí fica preso realmente durante um tempo, é quase um mês, e quando ele sai, o Cabeça Dinossauro é a resposta do Titãs para aquilo, porque eles naquele tempo era mexeu com um, mexeu com todos. Então, numa das primeiras reuniões que eles fazem na casa do Branco Melo para pensar o repertório, o Charles Gavan, que não tinha composto nada ainda, ele vem com a música Estado Violência. Tipo, a gente precisa falar alguma coisa que aconteceu com a gente, mexeu com a gente. E aí saiu o álbum Cabeça Dinossauro, que é fantástico, né? É um clássico do nosso rock brasileiro.
0: Foi esse que teve uma faixa que foi censurada?
1: Bichos Escrotos.
0: Bichos Escrotos foi censurado?
1: Foi censurado. Essa música é muito antiga, ela é lá do início da década de 80, só que sabiam que não ia passar na censura, a censura ainda fazia muito disso, e eles seguraram até o Cabeça Dinossauro mesmo, ali eles colocaram, só que eu tenho o vinil aqui, ele tá escrito proibido, rádio difusando, mas eu lembro de 88, a música Floresta Caboclo, e vinha o presidente fazia pi, era proibido também, e estamos falando de 80. Isso, e era 88 já, Tânia, né? A coisa já tinha andado bastante já. A gente já esperava um pouco mais, mas ainda tinha muito disso. O próprio disco do Léo Jaime, enfim, o disco do Léo Jaime, um monte de música ali foi censurada, então, e aí, inclusive, ele faz a música Solange, que é maravilhosa, que foi para Solange, que era censora. Uhum. Né? Então, é fantástico.
0: Nossa, são muitas e muitas e muitas histórias. Daria para ficar com o Fabrício aqui muito tempo. Fabrício, muito bom conversar com você. Parabéns pelo livro. Leiam o livro do Fabrício. Tem muitas histórias dos nossos roqueiros.
1: Muito obrigado. Eu acho que vão gostar, viu, Tânia?
0: Vão,
1: se você gostou,
0: eu gostei,
1: todo mundo vai gostar.
0: Os ouvintes vão gostar também. Beijo, querido.
1: Obrigado.
0: Fabrício Mazzocco, pesquisador do rock brasileiro, jornalista, lançando esse tal de rock and roll. 50 histórias essenciais do rock brasileiro, que sai pela editora Máquinas de Livros.
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0: Vamos falar sobre os dispositivos que funcionam como um coração artificial. Vamos entender. Estamos aqui com a cardiologista Carolina Casadei. Ela é médica responsável pela seção de insuficiência cardíaca avançada do Instituto Dante Pazanese de Cardiologia, o IDPC. Doutora Carolina, bem-vinda. Boa noite.
6: Boa noite, muito obrigada, agradeço o convite, um prazer imenso estar aqui com vocês, podendo falar desse assunto que eu gosto tanto.
0: Nossa, coração artificial. O que é? Como é que ele funciona? Explica pra gente.
6: Então, ele na realidade é um dispositivo que ele é implantado cirurgicamente mesmo, o paciente vai pra cirurgia, abre, né, o peito, faz uma cirurgia cardíaca e na ponta do coração é colocado um motorzinho mesmo, que vai sair um fiozinho pela barriga do paciente, ficar conectado com o meio externo por um painel de controle e por baterias. E isso vai ajudar esse coração que está doente a ter fluxo aí, e mandando sangue para todo o corpo e perfundindo todos os nossos órgãos.
0: O coração continua, é como um aparelho que vai bombeando ali, é isso?
6: Exatamente. Vamos supor que a gente precise de 10 litros de sangue e o coração só dá 2, porque ele está doente, não consegue dar o resto. Esse aparelho entra para dar os 8 que faltam.
0: Ele vai bombar.
6: Vai bombar.
0: E a bateria, mas aí fica para o lado de fora do corpo?
6: A bateria fica para o lado de fora do corpo, isso. É conectado ao meio externo, esses pacientes eles têm pares de bateria, ele tem uma autonomia para ficar desligado da tomada, digamos assim, 24 horas, e aí em 24 horas ele tem que se carregar na tomada, é mais de um par de bateria que ele tem.
0: Isso é muito novo?
6: Na realidade, esse dispositivo especificamente que a gente está falando, isso tudo ele começou lá em 2015, os primeiros implantes, né, fora do nosso país. No nosso país a gente já tem implante desde de 2018, mas que ele ficou acessível para a população do SUS aí, foi desde de 2024, o financiamento aí 100% SUS que a gente teve no Instituto Dante Pazanese.
0: Ah, bom, porque é um procedimento, imagino que caro, né?
6: Sim, sem dúvida, é um dispositivo, ele é caro, porque é uma tecnologia muito grande envolvida por detrás disso aí, toda a sua manutenção.
0: Esse dispositivo, que é o coração artificial, né? Ele pode ter o mesmo efeito do que um implante de um coração?
6: Ele entra em casos para substituir o transplante de coração.
0: O transplante de coração.
6: Exatamente. Ele é utilizado como, por exemplo, os pacientes têm contraindicação por algum motivo ao transplante de coração. Então, esse dispositivo ele é usado como uma terapia de destino aí para esse paciente que vai receber.
0: O resultado é o mesmo ou o transplante de um coração mesmo humano é melhor?
6: No primeiro ano, a sobrevida, tanto do transplantado quanto do dispositivo, é igualzinho, 85% de sobrevida no primeiro ano. Depois desse primeiro ano, o transplante ainda é um pouquinho melhor pelas complicações ainda de sangramento que a gente pode ter aí nesses dispositivos. Mas lembrando que o estudo foi feito aí para ter uma vida média de 10 anos de sobrevida. Lembrando que começou em 2015 isso, né? A gente já tem pacientes aí com 11 anos.
0: O ideal seria então um transplante. Mas é que o transplante nem sempre é possível por uma condição do paciente e também porque demora, né? Tem uma fila de transplante do coração, né, doutora?
6: Exatamente. E como a gente sabe, muitos pacientes, infelizmente, falecem na fila à espera de um órgão, né?
0: Por exemplo, pode colocar esse coração artificial até que se encontre um coração para ser transplantado nesse paciente e aí vale a pena fazer as duas cirurgias?
6: Também é uma coisa que se faz, a gente pode colocar tem duas indicações, ou para o paciente que tem contraindicação e vai viver com esse dispositivo para o resto da vida, chamado terapia de destino, ou como ponte para o transplante cardíaco, ele vai esperar que o dispositivo sim acesse aí um transplante de coração para ele.
0: Um paciente com isso, para esses casos, né, tanto do transplante quanto do coração artificial, que na verdade são os mesmos casos, tirando...
6: Isso, são praticamente as mesmas indicações.
0: É a insuficiência cardíaca grave, né?
6: Isso.
0: O que é a insuficiência cardíaca e o que é a insuficiência cardíaca grave que precisa de um transplante ou então de um coração artificial?
6: Insuficiência cardíaca é quando o coração está fraco, por N motivos, ou porque o paciente teve um infarto e ficou com uma cicatriz no coração, ou porque ele tem diabetes e pressão alta de longa data que não tratou, ou no nosso país, que é muito comum, doença de Chagas, que esse coração vai crescer e vai perder a função. Então, isso é uma insuficiência cardíaca. E a gente tem tratamentos com remédios para insuficiência cardíaca. Se o paciente não fizer o tratamento adequadamente, ele vai ter sintomas de cansaço, falta de ar, cansaço, e o paciente vai piorando desse cansaço até ele ter cansaço para tomar banho, para pentear o cabelo, ele acorda à noite com falta de ar, ele não consegue ficar deitado na cama, ele tem que levantar para puxar o ar, tamanha a falta de ar que esse paciente tem. Com o uso do medicamento adequado, esse paciente continuar com esses tipos de sintomas, é um paciente que a gente precisa pensar em uma terapia mais avançada aí para ele. Se ele já teve internação por insuficiência cardíaca, que precisou usar remédio na veia, por exemplo, é um paciente que a gente também tem que prestar muita atenção.
7: Então, cansaço extremo e falta de ar podem ser um sinal de que o coração não está funcionando bem.
6: Sim, pode ser um dos sinais.
7: Em alguma medida, dá para viver assim?
6: Em alguma medida, dá para viver assim, isso. A gente consegue, em números, depois, com alguns exames, medir em número esse cansaço para deixar isso uma coisa mais objetiva, digamos assim. Com algum grau de cansaço, dá para viver.
7: Não quer dizer que toda insuficiência cardíaca vai evoluir para uma situação grave, né?
6: Não, com certeza não. Só se a gente não tratar direitinho, né? Aí vai.
7: Tem que tratar em qualquer hipótese.
6: Em qualquer hipótese, tem que tratar.
7: Agora, doutora, aproveitando aqui, né, a questão da insuficiência cardíaca, tem pessoas que já têm uma predisposição cardíaca a ter problemas, ou de fato isso está mais relacionado aos nossos hábitos de vida?
6: Tem as duas coisas, né? A gente tem um componente, tem as cardiomiopatias genéticas, sim, tá? Então tem genes que a gente pode herdar que são relacionados a cardiomiopatias, inclusive que levam à insuficiência cardíaca. Tá bom? E tem as coisas que a gente adquire com os hábitos. Por exemplo, se a gente tiver uma pressão alta e não tratar, se nós formos obesos, se formos sedentários, hábito de tabagismo, tudo isso são coisas que vai aumentar a chance da gente ter um aumento aí do nosso risco cardiovascular e doenças cardíacas, né?
7: Se a pessoa já tem uma insuficiência cardíaca, ela precisa tomar cuidado para fazer atividade física?
6: Sem dúvida nenhuma. Ela precisa, ao mesmo tempo que ela precisa fazer atividade física, ela precisa fazer uma atividade física orientada e precisa passar no médico para que isso seja orientado de forma adequada.
7: O nosso ouvinte aqui, ó, o Cláudio André. Impressionante a evolução da medicina. É, pois é, agora temos também um coração artificial, né? Uma bombinha. Mas qual o tamanho dessa bombinha?
6: Ela é redondinha. Redondinha com 4 centímetros, que vai ficar acoplado dentro do coração. Isso a gente não vai ver.
7: Mas o coração tem que tamanho?
6: O coração, ele tem mais ou menos o tamanho da nossa mão.
7: Pulso fechado. E aí varia de cada pessoa.
6: Só que aí a gente vai cortar a pontinha do coração para acoplar.
7: Ah, né? Vai ficar.
6: A gente cortaria aqui e acoplar essa bombinha aqui. Cortaria um pedacinho redondo aqui e acoplaria esse motorzinho aqui na pontinha do coração.
7: Vai plugar esse motorzinho e ele vai pulsar.
6: Vai sugar o sangue, né? E jogar para onde precisa jogar e ser distribuído pelo corpo.
7: Ele vai sugar o sangue que está no coração. É porque a função do coração é essa, é isso? O sangue está lá e ele vai bombar.
6: Exatamente, e mandar para onde precisa mandar.
7: E da forma como ele vai bombar, esse sangue vai voltar pro coração.
6: Depois volta. Passa lá, vai ser filtrado, oxigenado pelo pulmão e tudo mais, e depois volta pro coração.
7: E é isso que nos mantém vivos, hein, doutor?
6: Exatamente.
7: Né? Esse é o nosso motor, né? O coração.
6: É. Mas essa bombinha, ela não fica visível pra gente. A única coisa que vai ficar visível pro meio externo é um fiozinho mesmo, assim, que vai sair pelo abdômen do paciente.
7: Vai sair
6: um fiozinho. Vai ficar visível.
7: Isso. Mas e a bateria?
6: Então, esse fiozinho...
7: Já tem
6: vai
7: um buraquinho.
6: Tá conectado num controlador, né? Tipo um controle remoto e as baterias.
7: Que a pessoa vai carregar...
6: Sempre com ela. sempre vai com ter... ela. Ela tem várias bolsinhas, e tem mais de 16 tipos de bolsinhas lá para o paciente ver qual que ele se adapta melhor. Tira-colo, mochila, colete, enfim, sim. pochete.
7: Porque aí ele sempre tem que carregar. E só para entendermos aqui, para a gente visualizar, e esse dispositivo que fica externo, ele é pesado? Ele é de que tamanho?
6: Não, ele é pequeno. Ele é desse tamanho assim, e as baterias também são desse tamanho, tá? Vamos estar falando aí em torno, no total, de uns 2 quilos.
7: 2 quilos. Tá, não.
6: É nem isso.
7: Tranquilo. E é só ter o cuidado de carregar.
6: Sim.
7: Todo dia. As baterias, né? A pessoa precisa ficar ela ligada do lado, mas também se precisar, pode ficar ela na tomada. Aí, mas aí carrega com quanto tempo demora para carregar?
6: Em termos de 7 horas está carregado, ou até menos.
7: E sendo duas, exige um cuidado, né? Exige
6: Sim.
7: um
6: assim,
7: cuidado.
6: A pessoa, por exemplo, a gente tem paciente que mora em São Paulo e no final do ano foi fazer uma viagem para o Nordeste. Ela foi tudo bem, só que tem que ter uma programação ali, né? A gente teve que avisar a companhia aérea e tudo mais, eu fiz uma cartinha. Quando chegou lá, também a casa, não podia faltar energia e tudo mais, mas deu tudo certo, ela se divertiu.
7: No avião dá para carregar? Dá, né?
6: No avião, não.
7: Não.
6: Não é aconselhado, não. Então, ela tem que fazer uma viagem aí de avião até de 12 horas. Depois disso, tem que parar em algum lugar, carregar e depois continua.
7: E esses dispositivos, como é o nome, que já ficam com a energia acumulada, que o pessoal usa para celular...
6: Então, o problema qual é? Se a gente colocar o nosso celular no power bank, o que vai acontecer com ele? Ele vai ficar quente, o nosso dispositivo, a gente não pode aquecer a bateria que está lá dentro, né? O problema disso tudo, ser carregável, é o aquecimento que as baterias ainda têm. É uma tecnologia que a gente espera que vai evoluir.
7: Equipamento específico, entendi. Uau, maravilhoso. E a tecnologia só tende a evoluir, né, doutora Carolina?
6: Assim esperamos, né?
7: Com também certeza. Esperamos.
6: A gente estuda para isso.
7: Que bom. Viva a ciência, né, gente? Viva a ciência, viva a pesquisa científica. Por isso que tem que investir em pesquisa científica, porque depois retorna positivamente para todo o conjunto da sociedade. E agora também o coração artificial disponível no SUS, pelo SUS, né?
6: Porque com serviços selecionados. Isso.
7: Aí no Dante Pazanese, por exemplo, vocês fornecem pelo SUS, né? Fazem a cirurgia pelo SUS.
6: Isso.
7: Muito bom. Se for fazer particular, aí é
6: particular,
7: caro.
6: Assim, a gente consegue fazer muitas vezes com que o plano pague, sim. O plano libera. Tive mais de uma ou duas situações que, quando precisou, o plano liberou. Fiz uma carta pedindo e justificando por que o paciente não podia fazer o transplante, por que ele tinha que ir para dispositivo. E o convênio dos pacientes liberaram, sim, o implante, todo custo.
7: A Isara pergunta se para dormir é incômodo.
6: As pacientes não reclamam.
7: Não.
6: Não reclamam. É um fio. É um fio ali a mais.
7: É um fio, mas tem um negocinho, né? Na bolsinha.
6: Ela tem, e ela pode ficar, tipo, do seu criado do mudo, por exemplo.
7: Não fica no junto.
6: No apoio ali.
7: Perfeito.
6: Bem que seja pertinho de você, entendeu?
7: E é curioso, hein, o coração artificial. O Jonathan pergunta qual a diferença para o marca-passo.
6: Então, a diferença do marca-passo, ele é mais ou menos desse tamanho, né? E ele é implantado debaixo aqui do nosso músculo, acima que a gente tem do peitoral aqui, tá?
7: Ah, ele tem uns 3, 4 centímetros, né? Para quem não tá...
6: E ele vem debaixo do músculo. A gente não tem que abrir o peito do paciente para colocar o marca-passo.
7: Ele vem embaixo do músculo. Antes do coração.
6: Isso.
7: Ele não chega no coração.
6: Exatamente. Não chega no coração. Só vai chegar depois um fiozinho do marca-passo que vai chegar no coração.
7: Ele não é tão eficiente quanto esse coração artificial.
6: São funções diferentes, gente.
7: Isso,
6: exatamente.
7: Verdade.
6: São funções diferentes. Um é quando a gente está com problema no feixe elétrico, e um é quando a gente está com problema na bomba.
7: Na bomba, que aí o coração não bate. Nossa, quantas pessoas serão salvas, né, com esse dispositivo?
6: Assim, esperamos, né? Muitas pessoas que teriam a contraindicação ao transplante, por alguns motivos, ou mesmo em fila, que não conseguiriam esperar um coração a tempo.
7: A fila demora para um coração, para um demora. Transplante de coração?
6: Demora.
7: Demora,
6: demora.
7: De quanto,
6: demora.
7: Assim?
6: No estado de São Paulo, a gente infelizmente não consegue mais transplantar paciente vindo de casa, basicamente. Tamanha é a demanda que a gente tem de os pacientes internados e graves. Paciente que está internado usando droga na veia para esse ajudar esse coração a bater, por exemplo. E muitas vezes esses pacientes ficam internados mais de 6 meses esperando um coração, internado, sem sair do hospital.
7: 6 meses para conseguir um coração.
6: Internado.
7: E os que estão em casa não vão conseguir um coração.
6: Mais de anos. Geralmente, o que acontece? A doença vai evoluindo, eles vão piorando, até chegar um momento que eles vão ter que internar.
7: Ah, tá.
6: E aí eles vão, entendeu?
7: Nossa, quantos gravidade. Ficam pelo caminho, né? Que coisa, né? Sendo que é uma bombinha. Muito
6: bom. Por isso
7: bom.
6: Que a doação de órgãos também é muito importante.
7: E
6: né?
7: A doação
6: de órgãos. Pode deixar de lembrar.
7: Exatamente. Muito bom. Vamos fechar com isso. É, as pessoas precisam manifestar já previamente o desejo de fazer uma
6: precisam.
7: Doação?
6: Pela nossa lei, né, do Brasil, vamos supor, eu, Carolina, eu sou doadora. Só que eu não contei para minha família. Meu marido ou minha mãe, no dia que eu morreu... que eu morrer, decidiram que não vão doar meu órgão. Não vai doar. Não vai ser feita a minha vontade. Então, eu preciso expressar para minha família que eu quero ser doador.
7: Entendi. Porque senão fica a critério da família.
6: Exatamente. É. Exatamente.
7: Muito bom. Família, eu quero ser doadora. E aí isso. Podemos ser de vários órgãos e o coração é caso
6: órgãos.
7: Específico quando há morte cerebral, né?
6: Exatamente. Exatamente. A gente precisa ter a morte cerebral.

0: De Clarice Lispector. Beth, é um espetáculo, você contava pra gente a primeira vez, foi em 2009.
1: Isso.
0: E aí, idas e vindas.
1: Ficamos 6 anos direto, depois paramos um pouquinho, parei na época do falecimento de meu pai, depois teve o falecimento de minha mãe, depois teve uma pandemia, teve um hiato de quase 10 anos. E aí retomamos o espetáculo em comemoração meus 50 anos de profissão, né? Porque afinal de contas, 50 anos não é toda hora que a gente faz.
0: Não é toda hora.
1: E como Clarice foi descoberta por uma nova geração, eu achei que merecia voltar com esse espetáculo. Eu sempre tive a sensação de que eu voltaria.
0: E é uma nova geração, a gente falava nos bastidores, eu tenho a impressão que muitos conhecem a Clarice por frases às vezes soltas nas redes sociais. Sim. Ela tem frases e reflexões muito boas, ela é filosófica, sim, ela é profunda. E como é apresentar para esse público novo, Beth, a Clarice Lispector, com o espetáculo Simplesmente Eu, Clarice, de forma que também vá surpreender esse público, porque Clarice é muito além dessas frases de impacto.
1: Com certeza. Digamos assim que a internet, né, as redes sociais foram uma vitrine.
0: Exato.
1: Para as pessoas conhecerem essa autora tão misteriosa e tão potente. Mas a experiência com Clarice está ligada à leitura. Então você tem que ler os livros de Clarice para poder compreender a Clarice. Um dos objetivos do espetáculo justamente é esse, é um incentivo à leitura. Nós fazemos uma doação de livros de Clarice em cada espetáculo. E as pessoas ficam tão felizes que quando recebem um livro, sabe? Eu falei, olha, é um pequeno empurrãozinho para esse hábito tão importante da leitura na sua vida. Leiam, leiam cada vez mais. Eu sou uma pessoa que foi formada pela leitura. A leitura abre tantas oportunidades, tantos universos dentro de você, te faz uma pessoa melhor.
0: Como é que é tua netinha assistir a peça?
1: Uma graça, uma graça. Ela já, eu falei, que personagem você gosta mais? A menina que vira estrela, o Aurora, que tem uma hora que eu falo da língua presa, e o rato. O rato faz um sucesso com as crianças danadas.
0: Beth, vou levar a ela. Minha filha tá com 11, eu vou levar ela pra assistir.
1: Pode ir, porque o espetáculo é muito lúdico.
0: É, né?
1: É uma experiência onírica, uma experiência sensorial. Então você vai entender na medida da sua compreensão. Você não precisa entender de Clarice Lispector para ir ao espetáculo. Ao contrário, é um convite para você conhecer melhor a Clarice Lispector. E você sabe que muita gente começou a ler Clarice por conta do espetáculo.
0: Eu tenho certeza.
1: Essa alegria de ouvir muita gente falando isso. Porque as pessoas falam assim, eu não sei se eu vou entender Clarice. Acho que a Clarice é hermética. Eu não sei se eu vou entender Clarice. Mas você já leu? Não. Falei, mas por que você não leu? Não sei, eu tinha a sensação de que eu não ia ler. Eu tinha um pouco de medo da Clarice.
0: Tem uma aura,
1: então,
0: né?
1: Então eu queria também aproximar a Clarice das pessoas. Mostrar o ser humano maravilhoso por trás dessa autora incrível que é a Clarice. Ela fala sobre isso. Sobre as nossas incompreensões. Sobre as nossas descobertas, sobre as nossas fragilidades. Ela não tem certeza de nada. Ela não afirma, ela questiona. Ela te faz questionar. Ela escreve de uma forma muito filosófica, porque a beleza da filosofia é essa, né? É aprender a fazer questões sobre a vida. Para você poder compreender a vida e transcender a vida. Ela faz isso na sua escrita. Então ela vai te levando a perguntar. Vai te levando através dessa curiosidade. Ela falou assim, às vezes eu acho que eu escrevo por ter uma curiosidade intensa, tão profunda.
0: Como a gente se identifica,
1: que eu levo, né, isso para a minha escrita. E de fato, quando você começa a ler, tem uma amiga que fala que toda a literatura de Clarice é uma literatura de trabalho, porque ninguém lê Clarice impunemente.
0: Não.
1: Você começa a ler Clarice e quando você percebe, você está sendo lido por ela.
0: É mesmo.
1: Quando você percebe, ela está falando sobre você mesmo. Mas eu estava contando uma história, de repente deixou de ser o personagem, o personagem passei a ser eu.
0: É uma experiência metafísica.
1: Totalmente.
0: Certamente.
1: Totalmente.
0: Ô, Beth, e o que que você escuta hoje nas palavras da Clarice que talvez você não conseguisse escutar quando você criou o espetáculo?
1: Nas palavras da Clarice ou nas palavras das pessoas que assistem o espetáculo?
0: Pode ser as duas coisas. Eu vejo assim, na Clarice, porque você fala das camadas que você transformou e foi se transformando ao longo do tempo.
1: Então, por exemplo, hoje, quando eu falo da morte, eu falo tendo vivenciado essa experiência, né? A perda. A perda é uma coisa que te transforma muito.
0: É.
1: E que faz parte do ciclo natural da vida. Mas Na versão anterior, por exemplo,

0: Eu nunca tinha vivenciado isso. Tinha vivenciado com a minha avó. Mas pai e mãe.
1: É muito forte.
0: É uma perda muito profunda. É uma perda que te desloca de onde você costumava estar, né? Então, essa mexida interior através da morte, quando eu falo hoje da morte, eu falo já num outro lugar.
1: Sim.
0: Com uma outra compreensão. Tendo vivenciado um pouco isso na minha vida. Então, coisas da vida, é muito incrível, porque cada vez que você lê Clarice, de alguma forma você é surpreendido.
1: É isso.
0: Porque fala, nossa, mas essa frase, quando eu li anteontem, tinha um entendimento, mas hoje tem outro. Por quê? Porque eu estou diferente, o meu momento hoje é outro. E aquelas mesmas palavras, elas ganham sentidos novos. Isso só os grandes autores possuem. Isso você encontra na Clarice Lispector, você encontra no Shakespeare, você encontra no Guimarães Rosa, né? Você encontra no Fernando Pessoa, você encontra na Cora Coralina, você encontra em autores que de alguma forma te levam a essa conexão com você mesmo e com o seu momento. Como o seu momento muda, sua compreensão muda. Não é que o texto muda, você que muda em relação ao texto.
1: Totalmente.
0: Né? Essa é a diferença. E a segunda pergunta que você me fez é como é que as pessoas lidam hoje com o espetáculo. É incrível, porque a sensação que eu tenho é que a Clarice hoje é melhor compreendida do que há 10 anos atrás. Há 10 anos atrás, era uma surpresa. Eu falei, puxa, que interessante essa obra, né? Como eu não conhecia essa obra. Hoje, a sensação que eu tenho é, eu falo assim, essa obra é necessária. Né? Hoje, essa obra me representa. Eu me vejo nessa obra. Né? Então, antes você via assim, essa obra linda lá. Hoje essa obra linda aqui.
1: Bete, uma última questão. Clarice sabia o quão grande ela era?
0: Eu acho que ela pressentia, assim. Ela sempre falava assim, eu quero ser lida pelas jovens. Ela sempre falou isso, sabia?
1: Não.
0: Ela falava isso, na última entrevista ela fala isso. Ela falou assim, você veja bem, como é que uma menina de 16 anos que me escreveu dizendo que A Paixão Segundo o GH era seu livro de cabeceira, como é que ela pode entender melhor do que um professor de literatura que disse assim, eu já li várias vezes e não compreendo o seu livro. Como ela pode entender mais do que um professor de literatura? Porque o professor de literatura tenta analisar a obra de Clarice. E a menina simplesmente sente a obra de Clarice. E é isso que ela pede. Sintam as minhas palavras. Ela fala assim, eu gostaria que meu pensamento fosse um sentir. Então, quando ela diz isso, quando ela propõe isso a você, ela está propondo que você se conecte com a sua sensibilidade. Se conecte com a sua percepção do mundo, com a sua observação mais sensível, da coisa mais sutil da vida. Não é no concreto. Eu quero o abstrato. Eu não quero o objetivo, eu quero o subjetivo. Eu quero o entre, eu quero o que está atrás do pensamento, como ela escreve em Água Viva, por exemplo, né? Então é isso que ela te propõe. E é por isso que hoje se percebe melhor, Clarice. Hoje nós falamos de novas dimensões. Hoje o público conhece, por exemplo, a dimensão virtual.
1: É.
0: Há um tempo atrás, não. Há 10 anos atrás, não, era uma coisa longe. Hoje não é. Hoje você sabe que existe um personagem virtual que existe. Você acredita nele como se ele fosse concreto, né? Então, essa compreensão de novas dimensões é mais presente hoje do que há um tempo atrás. Então, quando Clarice fala de novas dimensões, é mais fácil de compreender. É um pouco por aí. Né?
1: Simplesmente eu, Clarice.
0: Clarice Lispector. Venha valorizar a importância da humanidade, de estar ali ao vivo,
1: ter
0: comigo.
1: Com a humanidade.
0: Né? É a arte do aqui e agora. É a arte do encontro. É a arte da presença.
1: Se emocionar, se deixar tocar.
0: Se emocionar, exatamente. Embarque nessa viagem. Aceite esse convite. Peça um convite. Venha se emocionar junto comigo. Venha viver junto comigo essas emoções, essas palavras, você vai sair diferente.
1: Sexta, sábado e domingo.
0: Sexta, sábado e domingo, Teatro Moisés Safra. Sextas às 20 horas, sábados e domingos às 19 horas.
1: Linda, Bete Goulart, como eu amo essa mulher, que alegria ter uma artista dessa, tão profunda, inteligente. A primeira vez que eu entrevistei a Bete, eu fiquei assim, ó, chocada, passada, porque além do talento técnico, esse ser humano profundo, tão filosófico quanto Clarice, e agora como eu, simplesmente eu, Clarice, trazendo pra gente a oportunidade de entrar nesse trem de alma e, como você disse, presença. A gente sempre fala, né, também no programa, eu na minha vida, precisamos sair desse virtual.
0: Com certeza.
1: E esse contato e o que ela propõe no palco é realmente indescritível. Minha querida, parabéns.
0: Oh, meu amor,
1: volte
0: eu
1: mais
0: te agradecer.
1: Vezes.
0: Estar
1: seja
0: sempre.
1: Com livros, com peças.
0: Sempre, estarei sempre aqui. Um prazer imenso estar aqui.
1: Sucesso. E vocês todos ouvintes do Revista convidados a acompanharem Bete Goulart nessa empreitada linda, junto com Clarice Lispector.
0: Exatamente. Venham viver, Clarice.
1: Beijo,
0: junto
1: querida.
0: Comigo no Teatro Moisés Safra.
1: Até mais.
0: Até sempre,
1: te vendo
0: amor.
1: No palco.
0: Um beijo.
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4: Professor, hoje maravilhas linguísticas em títulos de sites de notícias. Ai, ai, ai.
5: Pois é, ontem eu disse que talvez tivesse alguma vontade de continuar a questão dos... aquele tema que nós escolhemos, né? 11 edições, né? Dos gentílicos e outras coisas que saem daí, questões linguísticas e tal. E aí eu vi uma manchete num site, eu falei, não, isso aqui não é propriamente aquela coisa, mas é, tem a ver, né? Um site que dá uma notícia... Tá com vocês aí a primeira? Eu sem querer tirei
1: quer
5: da
1: dizer,
5: minha tela aqui, tô abrindo de novo.
1: É do Senegal?
5: Então leiam essa do Senegal, leiam para mim, por favor.
1: Senegal descobre que médico da seleção era ginecologista após queda na Copa.
4: Caiu.
1: Nossa, ginecologista!
5: Mas, ó, vejam a frase, né? Ele era, como é que é? Leiam
1: ele
5: de
1: caiu,
5: novo, de novo.
1: Deve ter tropeçado, não sei. E imediatamente assim foi descoberto o ginecologista. Eu vou ler de novo. Senegal descobre que médico da seleção era ginecologista após queda na Copa.
5: Ele era ginecologista após queda na Copa, quer dizer, sem contar o lado da brincadeira aí do queda como levar um tombo, né? Ele era ginecologista após queda na Copa, né? Antes talvez não fosse. O problema aí...
1: E hoje também não é mais, né? Porque se ele era ginecologista, não é mesmo?
5: Teria sido melhor usar um E, mas o problema fundamental aí é a questão da ordem. Da ordem dos termos, né? Eu vou ler para vocês aqui uma capa do jornal O Globo de... Cadê? Onde é que tá? Meu Deus do céu. Onde é que tá que eu tinha separado aqui? Eu tô ficando louco, não é possível. Aqui. Arregimentam-se os cristãos contra o comunismo. Isso é do dia 30 de novembro de 1948. Arregimentam-se os cristãos contra o comunismo. Esse título hoje é impensável, né? Nessa ordem, com essa construção. Eu tinha separado mais um aqui do Globo. Onde é que tá, meu Deus do céu, que coisa terrível. Ah, sim, achei. 9 de novembro de 1948. O título é: Convocará o Brasil a Conferência Parlamentar da América. Convocará o Brasil a Conferência Parlamentar da América. Aí eu tenho um título da Folha da Manhã, que virou Folha de São Paulo, né? Do dia 31 de janeiro de 1951, né? 31 de janeiro de 1951. O título é: Assume hoje à tarde a presidência da República o senhor Getúlio Vargas. Vocês acham esses três títulos que eu li publicáveis hoje ou não?
1: Como é que é? Esse último?
5: Esses títulos, o último é: Assume hoje à tarde. Cadê? Onde é que ele está? Está aqui. Assume hoje à tarde a presidência da República o senhor Tancredo Neves, Getúlio Vargas. Né? E esses três títulos que eu li estão com a ordem trocada, estão na ordem indireta. Esse título da Folha, por exemplo, seria: Getúlio Vargas assume hoje à tarde a presidência da República. Né? Aqueles do Globo que eu li: o Brasil convocará a conferência, não seria nem o Brasil, né? O artigo morreu nos títulos. Brasil convocará a Conferência Parlamentar da América, não é? Seria escrito na chamada ordem direta, começando pelo sujeito. A mesma coisa com aquele outro título dos cristãos: arregimentam-se os cristãos contra o comunismo. Cristãos se arregimentam contra o comunismo. Nem o verbo arregimentar estaria hoje numa capa de jornal. O fato é que esse título do Senegal aí, né? Senegal descobre que médico da seleção era ginecologista após queda na Copa. Seria muito melhor inverter a ordem, né? Após queda na Copa, Senegal descobre que médico da seleção é ginecologista, né? Ou seja, essa ditadura, a mesma ditadura que havia antes dessa ordem maluca, indireta, invertida, foi trocada por uma ditadura da ordem direta, na marra, tem que ser ordem direta. E a gente sabe que toda ditadura é burra. Absolutamente burra, seja qual for essa ditadura. Então, nem tanto ao mar, nem tanto à terra. Após queda na Copa, Senegal descobre que médico da seleção é ginecologista. Mas parece que o pessoal tem uma coceira com ordem direta. E eu tinha separado um auxílio, mas a Janaína já me disse aqui que meu tempo acabou. Então a gente deixa o auxílio para depois. Acho que vai ser o primeiro boletim da história sem auxílio. Vamos lá.
1: Amanhã tem mais. Amanhã não tem, não. Mas quinta
5: amanhã
1: tem.
5: Amanhã não tem, mas quinta tem. Quinta tem.
1: Um tá beijo. Bom? Até lá, professor. Muito obrigada.
5: Um beijo para vocês.
6: Beijo. Tchau, tchau.
5: Que é isso. Beijo. Tchau, tchau.
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6: Bem-Estar em Movimento no ar hoje, reunindo os líderes de dois dos principais agregadores de academias, estúdios, boxes e grupos de corrida do Brasil. Nós estamos falando do El Hub e do Total Pass. Quem são os clientes destas plataformas? Como essas empresas nos ajudam a entender a forma como uma parte dos brasileiros praticam atividades físicas atualmente? Os nossos convidados são o Ricardo Guerra, que é líder do El Hub no Brasil. Ricardo, muito obrigada pela presença aqui conosco hoje.
7: Prazer é meu. Olá, Felipe. Olá a todos os ouvintes. Um prazer estar aqui.
6: E nós estamos também com o Felipe Calbucci, que é CEO da Total Pass na América Latina. Felipe, muito obrigada por ter vindo conversar conosco hoje.
7: Obrigado o convite. Um prazer estar aqui, Cássia.
6: Então eu quero começar perguntando para vocês o seguinte. Quando a gente olha essa fotografia de milhões de usuários das plataformas de vocês, que fotografia que aparece hoje? O brasileiro, ele está, por exemplo, mais ativo, Felipe, hoje do que há 5 anos?
7: Sim, com certeza. Tem até um dado muito legal, que 52% das pessoas disseram que se veem no futuro mais saudáveis do que hoje. E acho que está claro que está na moda, está todo mundo querendo ser mais saudável, um puxando o outro, né? E quando a gente pensa na plataforma, tem um mix bem interessante de idades.
6: Uhum.
7: Claro que tem uma predominância de 20 a 39 anos, é 60%, 65% dentro desse perfil, mas tem realmente todas as idades e um crescimento muito grande também da turma de 60 a mais.
6: E você, o que você percebe em relação a isso, Ricardo? Em relação a quem está fazendo exercício hoje e se as pessoas estão mais preocupadas, não só com a questão da performance, mas do bem-estar de fato?
8: Sim, preocupação em todas as gerações. Quando analisamos anos atrás versus o atual, todas as gerações estão mais ativas, estão buscando mais, não só um bem-estar do ponto de vista de exercício, mas nutrição, dormir bem, terapia, saúde emocional, mental, saúde no trabalho. Então, estão buscando empresas mais saudáveis. Tem um dado de uma pesquisa global nossa que mostra que as pessoas hoje valorizam mais empresas com bem-estar do que o próprio salário financeiro. Isso é um reflexo de como a sociedade evoluiu em termos de desafios, né? Então a sociedade está mais ansiosa, a gente tem indústrias que trabalharam de uma forma onde a alimentação piorou sistematicamente, então a busca por saudabilidade e longevidade está acontecendo em todas as classes sociais e em todas as gerações.
6: Eu fico curiosa em saber, por exemplo, que a gente percebe que hoje, até para explicar quem não está familiarizado com essas plataformas, né? Essas plataformas, Total Pass, Well Hub, elas são oferecidas pelas empresas. É um benefício que pode ser oferecido. Aí tem uma decisão da empresa, se ela quer subsidiar a mensalidade do funcionário ou não. Algumas empresas fazem isso, outras não. E aí você tem uma série de academias, de estúdios, de grupos de corrida, das mais diversas modalidades, dependendo do plano que você tiver em uma destas plataformas. Eu falo com bastante conhecimento de causa, porque eu conheço profundamente as duas e as redes que vocês têm, que são muito extensas. Já dá para perceber uma mudança, por exemplo, naquelas empresas que oferecem agregador de academia, se os funcionários estão usando menos o plano de saúde, se as pessoas estão se tornando mais saudáveis? Dá para fazer essa relação já, Ricardo?
8: Sim, a gente já faz essa correlação há mais de 10 anos, Cássia. O El Hub, né, na época quando a gente ainda era de Impass, foi um dos primeiros desafios. A gente encontrou dentro das organizações e das empresas o primeiro ambiente que a gente conseguia inverter a lógica do bem-estar. Por quê? Na sociedade atual, infelizmente, o sedentarismo vinha crescendo, a saúde vinha se deteriorando. E a gente entendeu que o indivíduo estava sendo massificado de vício em telas, vício em redes sociais, vício em coisas que não eram saudáveis. Então a gente precisava achar um lugar para mudar a cultura e a gente encontrou isso nos nossos clientes com os RHs. Mudando a cultura, haveria uma pressão social para o bem-estar, uma pressão social para que as pessoas buscassem uma vida melhor. Para ajudar as empresas a convencer os CFOs, os CEOs a investir mais em bem-estar, a gente precisou mostrar o retorno. A gente fez isso medindo o plano de saúde, o absenteísmo e a rotatividade nas empresas. No plano de saúde, pasme, a gente encontrou até 35% de diferença na evolução no custo de saúde quem pratica para quem não pratica atividade física. Junto à mudança cultural que a empresa passou a trabalhar, a gente conseguiu ajudar o setor de uma forma que nem o setor entendia. Por quê? Muita academia vendia plano de academia, mas não necessariamente tinha incentivo para que as pessoas visitassem as suas localidades. Quando o RH entrou nessa equação, você tinha a empresa incentivando o bem-estar, o indivíduo queria se tornar mais saudável e junto com o ElHub e o trabalho que a gente fez com as nossas academias parceiras, elas também trabalharam para que mais pessoas visitassem as academias, saindo de venda de planos para realmente uma mudança na sociedade, crescendo saúde, bem-estar e produtividade. Com isso, para a empresa dar lucro, ter bem-estar, para o colaborador você tem uma vida melhor e para as academias mais gente frequentando todo o setor.
6: No Total Pés, vocês perceberam isso também, que tem essa relação entre usar um agregador de academia, usar o Total Pés e usar menos o convênio médico?
7: Com certeza, com certeza. Os dados são parecidos com o que o Ricardo trouxe. E aí eu acrescento que a gente percebe também muito o ganho de produtividade das pessoas e o efeito comunidade. Então é muito legal ver dentro das empresas as pessoas se movimentando entre si, fazendo competições internas. Então a gente costuma fazer muito na Total Pés isso com os nossos clientes, de juntar o RH e dizer assim, quais são as modalidades que os seus colaboradores mais gostam? A gente traz o dado do que eles estão mais usando, roda pesquisa também para acrescentar isso. Falei, então tá bom, vamos fazer aqui uma campanha de 90 dias, vamos ver quem é o ganhador e qual vai ser o prêmio. Aí teve um caso específico que a gente conseguiu movimentar numa mesma empresa 22 mil pessoas que geraram 530 mil treinos em 90 dias. Dessas pessoas, 350 fizeram treino os 90 dias, que foi uma loucura, né? E teve um caso especial, isso acabou que gerou uma repercussão enorme nas redes sociais, que a pessoa espontaneamente mostrou, e claro que não foi nesse período de 90 dias, mas desde que começou a usar a Total Pés até o fim dessa campanha, perdeu 23 quilos, né? Então é muito bonito ver também essa história que os agregadores, né? Eu no caso da Total Pés, mas o mercado de uma forma geral proporciona para as pessoas, né? Realmente vivendo mais e melhor e fazendo os colaboradores se engajarem. Isso gera resultado, porque às vezes você tem a dificuldade uma área com outra área e aí de repente, não, é quem você encontrou no grupo de corrida da empresa. Ah, então tá bom, então vamos trabalhar junto. Então, rola muito isso.
6: E eu tenho percebido também uma coisa em relação aos agregadores, tanto o ElHub como o Total Pass, que é uma tentativa de incorporar pessoas que, de repente, não estão ali no ambiente empresarial, né? Então, por exemplo, no caso do Total Pass, eu sei que vocês têm um programa de dependentes, né? Que uma pessoa pode convidar outra pessoa para fazer parte do plano. E aí, assim, é dependente, mas é dependente entre aspas, porque o pagamento é separado. Então, se o seu amigo que tem o plano te convidar para entrar como dependente, você não vai ser um transtorno para ele, a cobrança vai vir para você, tudo separadinho. E no caso do ElHub, eu já vi casos de planos de saúde que, através do convênio médico, era possível fazer inscrição para estar dentro do ElHub. Ou seja, a pessoa não precisaria necessariamente estar numa empresa cujo RH oferecesse a plataforma. É uma tentativa de ampliar esses programas para mais gente?
8: Bom, muito boa pergunta. O primeiro ponto importante é a gente gera um ecossistema. Uhum. E nesse ecossistema, um dos lados que é muito relevante é a academia. Para a academia, é fundamental que a plataforma gere incrementalidade, né? Incrementalidade significa novos usuários, porque senão você canibaliza os usuários da academia.
6: Sim.
8: em vez de trazer usuários novos. Quando a gente abre muitos programas, né, isso a gente aprendeu muito quando a gente ainda era B2C, ou mesmo quando o nosso programa de dependentes era muito aberto, existe uma tendência maior dos heavy users e dos usuários já das academias migrarem para a plataforma, que para as academias isso é muito ruim.
1: É.
8: Quando a gente conversa com Boretec, Companhia Atlética, Panobianca e uma série de outras academias, o que eles mais cobram do El Hub é: queremos crescer a fatia, queremos crescer o mercado, mais gente. A UI fez um estudo com os nossos parceiros que a incrementalidade do El Hub é mais de 80%. O que, que isso tem a ver com esse ponto? Na hora que o El Hub travou, no caso dos nossos dependentes, se você precisa lá colocar pai, mãe e filho, né, que são as opções, e pagar isso, uhum, a gente garante que seja mesmo os dependentes específicos dessa corporação, né? E isso ajuda a garantir essa incrementalidade alta. No caso específico do plano de saúde, e é muito bom ponto, é uma iniciativa do plano de saúde oferecer aos RHs dos seus clientes esse trabalho que, obviamente, pega as empresas, os seus colaboradores e os seus dependentes de fato, que são os mesmos que, inclusive, estão dentro da empresa junto com esse plano. A incrementalidade nesses dois modelos, ela garante que os nossos parceiros estão felizes, o mercado segue crescendo e a gente segue apostando aí em mais pessoas novas, não pessoas que faziam parte já desse sistema, que migraram para o El Hub.
1: Uhum. E funciona mais ou menos da mesma maneira com o Total Pass, essa ideia de estender, mas com essa preocupação de trazer gente nova para esse universo da atividade física?
7: É, com certeza. Bom, eu penso diferente em relação ao que o Ricardo trouxe, porque na nossa visão e os dados que a gente tem dos dependentes mostram que a gente está trazendo as pessoas que não treinavam. O conceito de ter dependentes que podem ser qualquer pessoa, um amigo, ele vem daquela dificuldade de você voltar a treinar ou de você começar a treinar. Eu mesmo fiquei agora... O mundo ficou com um resfriado, com gripe agora nas últimas semanas,
1: verdade,
7: né? Eu fui um desses que pegou o resfriado. Eu fiquei duas semanas sem treinar, melhorei já tem uns 10 dias, consegui voltar a treinar hoje. Porque parece que depois que você para, e olha aqui, eu trabalho na Total Pass, né? Depois que você para, é muito difícil voltar, né? E aí o conceito de ter um dependente que pode ser qualquer pessoa é você poder convidar um amigo e falar: vem cá, bora treinar, né? Claro que existe, a gente tem sim uma preocupação enorme com o parceiro, academia, com o ecossistema, né? Nós somos de um grupo de academias que é Smart Fit, Biorritmo, Velocity, por aí vai. Então a gente tem essa preocupação não só com as do grupo, mas com todos os parceiros, mas os dados têm mostrado que não, a gente está conseguindo trazer mais pessoas. Inclusive a penetração, né, trazendo um dado macro, a penetração de pessoas usando a academia evoluiu de 5 para 7% nos últimos anos aqui no Brasil. A gente vê em todo lugar a gente treinando, mas ainda só 7%, mas por outro lado, crescendo.
1: Uhum. Eu acho que tem uma coisa interessante também, você falou das pessoas na academia, né? 5 a 7% esse aumento. Mas é interessante a gente notar como as pessoas estão fazendo mais exercício em todos os lugares. A gente está até preparando uma edição aqui do Bem-Estar, uma próxima edição, que a gente vai falar sobre atividade física em parques, praças, praias, que é uma coisa que a gente tem muito e que, uhum, é muito bacana, inclusive de forma acessível e em alguns casos usando a plataforma ou as plataformas de vocês. Eu já usei as duas para programa de corrida, por exemplo, aqui no Parque do Ibirapuera, que é muito legal. E eu queria ouvir vocês sobre a questão das gerações. Se a gente percebe alguns marcadores diferentes dependendo da geração do usuário destes programas. Começando pelo El Hub, o que, que vocês percebem em relação à diferença geracional na hora de treinar?
8: Sim, sua percepção é válida e é interessante. O nosso maior parceiro em número de usuários mundial é o Strava.
1: Ah,
8: o Strava, uhum, faz parte do nosso bloco de aplicativos e realmente é impressionante. São centenas de milhares de pessoas todo mês que utilizam o Strava e, obviamente, parques, né? A gente vê o ciclismo crescer muito como, como modalidade. O ciclismo no El Hub cresceu quase 100% nos últimos 12 meses.
1: Olha.
8: Bastante, a grande maioria dos nossos parceiros de academias tem dentro, né, as aulas de spinning, várias redes que conseguem oferecer esse serviço e vai seguir crescendo, né? Um dos nossos principais parceiros nos Estados Unidos é, inclusive, uma rede spinning famosa, SoulCycle, lá em Nova York. É bem interessante. Inclusive, quem tem o plano do L-Hub pode usar lá nos Estados Unidos, Inglaterra. Próxima vez que você for para lá, passa a sugestão para fazer esse check-in internacional. É, entre diferentes gerações, eu diria que é bem variado. É, embora a gente vê, sim, nos usuários mais jovens, uma utilização maior de múltiplas plataformas. Né? Quando a gente vê, talvez, o pessoal um pouco mais avançado na idade, muita gente foca em um parceiro, vai na mesma academia, às vezes está acostumado, um parceiro de bairro, ainda está, em alguns casos, descobrindo esse exercício físico, porque as gerações antigas demoraram para entrar um pouco mais, né, nessa vida moderna, e as novas não. Né? Com a sua exceção, que você contou aqui para a gente, que já usou 10, 15 vezes diferentes modalidades, a gente vê a geração mais nova visitando bastante várias modalidades, né? E aí tem tanto as diferentes plataformas físicas quanto as diferentes plataformas digitais. Então a gente também tem como parceiro o Calm, o Headspace, que são plataformas mundiais de meditação, né? De saúde mental. Isso também tem crescido bastante. E eu diria que só vai aumentar por dois motivos. Há 10, 15, 20 anos, muita gente que só corria ou que só fazia, por exemplo, o ciclismo, achava que a saúde estava 100% protegida com uma modalidade. E o que a longevidade tem mostrado para a gente é que, além de você fazer o cardio, você tem que fazer o músculo. E além de fazer a musculação, você tem que fazer o cardio. Porque justamente essa variação de tipos de modalidade aumenta não só o quanto que você vai viver, mas o como você vai viver. Uhum. Fora o que a gente já tem falado de nutrição, dormir e outros tipos de questões ligadas à longevidade. Talvez a mais, vamos dizer assim, que gere mais tensão, que eu tenho visto muita gente comentar, é o próprio álcool. Como todas as gerações reduziram o álcool, né? Uhum. A gente tem falado das gerações mais novas, porque talvez fique mais evidente. Mas eu estava conversando com o Felipe mais cedo, os eventos empresariais, muita gente já não bebe mais. Então, todas as tendências estão impactando todas as gerações, mas as mais novas, sim, têm uma tendência muito maior e mais acelerada.
6: E como que é na Total Pass? Quem vai fazer exercício? Pessoas de que idade? O que elas estão buscando?
7: Cássia, jovem quer encontrar pessoas. Então, jovem quer comunidade.
6: Uhum.
7: Então, a gente repara uma tendência muito grande dos estúdios. A turma, em vez de ir para musculação, e muitas vezes vai também por causa dessa questão do fortalecimento, mas quer ir num race bootcamp, fazer um treino funcional, quer ir num jab house, fazer um box. Agora está muito em alta a vidya, que é hot yoga, uhum, a era pilates. Então, o jovem gosta dessa coisa de fazer junto. A gente repara muito essa tendência. Quando a gente pensa, vamos pensar aqui, né? Então, jovem, isso é muito relativo, né?
6: Uhum.
7: Mas a gente pensa, o que eu estou falando jovem, vamos pensar aí até a turma dos 30, 35. Depois você pega essa faixa de 35 a 50, é muito forte musculação, mas a gente percebe também uma tendência grande para yoga e para experimentar. Né? A gente pega na nossa plataforma, 80% dos alunos fazem musculação. E os outros 20 vivem experimentando. Seja ir lá num tênis, seja fazer uma natação. A gente tem 250 modalidades esportivas. Então a gente brinca que todo mundo tem um talento que ainda não descobriu. Quando a gente pensa 50 a mais, o que afeta mais são os horários e não tanto modalidade. Então, claro que o horário de 6 às 11 é um horário muito concorrido, né? E quando você pensa em 50 a mais, esse é o horário. Quando você pensa na turma que está a todo vapor no escritório, a gente pega de 6 às 8.
6: Quero saber o que vocês fazem de exercício. Vocês que trabalham com isso, têm uma série de estudos, que sabem o que traz bem-estar, o que é bom para a saúde. O que vocês fazem em termos de atividade física, começando por você, Ricardo?
8: O meu sonho sempre foi ser jogador de tênis profissional, que eu ainda vou realizar daqui a uns 10, 15 anos, quando o bem-estar já tiver dominado o mundo junto com o El Hub. Mas eu sei que para manter o tênis funcionando, eu preciso investir no meu corpo, né? Então a musculação é algo que eu gosto, que eu pratico toda semana. Eu gosto de fazer, mas eu sei que é importante para a longevidade e eu foco muito no cardiovascular, né? Um indicador, Cássia, que mais tem a ver com longevidade é o VO2 máximo, que é a quantidade de oxigênio e energia que a gente consegue gerar no nosso sistema. E aí eu foco bastante em fazer tiros na esteira, tiros, né, ao ar livre, exercícios de funcionais, mas eu adoro esporte, se eu pudesse passaria o dia praticando. Outro esporte que eu faço nas séries com a minha família é esqui. A gente conversou brevemente sobre isso. Eu adoro as montanhas, adoro estar curtindo e aproveitando esse momento com a família. E eu gosto do ambiente, adoro o ambiente da academia, adoro o ambiente de estúdios, eu gosto de correr ao ar livre na praia. Sempre que possível, eu estou com meu tênis. Se não tem onde fazer o check-in do El Hub, eu uso um aplicativo nosso e vou correr em qualquer lugar.
6: Muito bacana. E você, Felipe, o que você gosta de fazer no dia a dia em termos de exercício?
7: Cássia, eu fui jogador de basquete federado enquanto adolescente, então o sonho era ser profissional. Depois joguei na faculdade, todas aquelas competições e jogos, então eu gosto muito, muito de basquete mesmo. Uhum. 10 anos atrás eu me lesionei, fiz uma operação importante no joelho. Então hoje eu faço musculação, muito para a perna, mas também focado em tudo. Eu gosto do ambiente, da academia, conversar. Eu vou no horário muito cedo, né? Eu vou às 6 da manhã, mas converso um pouco também com a turma. Eu adoro fazer spinning, porque me eleva ali o batimento cardíaco, me sinto num jogo de basquete, né, com adrenalina, então eu adoro. E eu medito, a gente acabou não falando antes aqui, mas eu medito quase todos os dias. A pandemia foi dura para todo mundo, na pandemia eu intensifiquei, eu já tinha tentado várias vezes começar com essa prática, e na pandemia eu engrenei, então eu faço vários tipos de meditação, vou bem além, canto mantra e por aí vai, faço terapia, e tento cuidar da alimentação, né? Tento cuidar, mas sou daqueles que durante a semana bem regradinho e fim de semana deixo a vida rolar.
6: Foi uma coisa que a gente acabou falando durante o programa, a gente não se aprofundou muito, mas é algo muito interessante também que tem nesses agregadores, que são vários aplicativos que te ajudam com outros pilares de bem-estar. Então, aqui a gente está falando das academias, dos estúdios, de lugar para jogar beach tênis, que também é uma moda ultimamente. Mas, nesses agregadores, você também tem a possibilidade de encontrar aplicativos que vão te ajudar com nutrição, que vão te ajudar com meditação guiada, que vão te ajudar com isso, por exemplo, a dormir melhor, que é outra coisa super importante quando a gente fala de pilar de bem-estar. Enfim, mais uma coisa para ser explorada. Desde que a gente teve a pandemia, que nós sabemos, causou profundas mudanças, né, na maneira como as pessoas praticavam atividade física, a gente teve muitas mudanças. Por exemplo, pessoal que foi fazer exercício em casa, usando aula ao vivo, usando aula gravada, usando alguns desses aplicativos que vocês têm também dentro das plataformas, todo mundo voltou depois para o presencial? Como que foi no El Hub?
8: A grande maioria, sim. Né, o exercício tem um fator social importante, né, mas a gente tem um alto nível de pessoas que utilizam o físico e o digital.
6: Uhum.
8: E cresce cada vez mais, né? A gente vê que quanto mais pessoas utilizam as nossas plataformas, maior a frequência, maior a sociabilização dentro das empresas. A grande maioria dos nossos clientes, apesar de nem todo mundo usar todas as plataformas, quase todos os grandes clientes usam todos os aplicativos, né? Então, a gente tem um cliente que tem 60 mil pessoas fazendo o El Hub. Dentro desse cliente, a utilização dessas plataformas é enorme, né? E não só esses que você falou, mas a gente tem aplicativo de saúde da mulher, saúde financeira, que nesse momento é importante. Olha. O brasileiro está no pior momento em relação a dívidas. A gente tem ajuda a reduzir o tabagismo. Então, tem aplicativos para todos os momentos do bem-estar. E para ajudar nessa gestão, a gente criou um AI Coach. Então, hoje o El Hub disponibiliza uma plataforma de AI que ajuda as pessoas a encontrar o que é mais relevante para elas e ajuda elas a manterem essa rotina. seja física, digital, seja de exercício, nutrição ou qualquer item para ajudar na longevidade e saúde das pessoas.
6: E dentro do Total Pass, como as pessoas se dividem quando a gente pensa em atividade presencial e atividade online?
7: Sabe que tem uma coisa curiosa? Tem muita gente que gosta de treinar em casa. A gente tem um aplicativo que chama Queima Diária e que tem aulas...
6: Nossa, tem muitas aulas diferentes.
7: Muitas, e nichada, né? Então tem aulas para mães gestantes, tem aula para todos os gostos, e a turma gosta de colocar na TV e ficar, porque tem um aspecto, claro, social super importante da academia, mas tem um aspecto também de você se soltar mais quando você está em casa sozinho, ninguém está vendo, e aí se diverte um pouco mais. Então a gente repara um crescimento na utilização do Queima Diária, e também temos os aplicativos que cuidam da saúde integrada da pessoa. A gente percebe que não é só o físico, tem que cuidar do mental e tem que se alimentar bem, tem que cuidar do sono, né? É um 360 na nossa vida, que uma coisa puxa a outra, e a gente repara sim esse movimento.
6: Muito bom, gente, eu teria muito mais coisas a perguntar, mas o nosso tempo está completamente esgotado. Eu quero agradecer demais a participação de vocês hoje aqui no Bem-Estar em Movimento e agradecer o trabalho que as empresas de vocês prestam, que eu sei que está ajudando muita gente a se mexer por aí. O Ricardo Guerra, líder do El Hub aqui no Brasil. Ricardo, muito obrigada, tudo de bom para você.
8: Obrigado e obrigado pela oportunidade. E sim, temos ainda milhões de pessoas para fazer se mexer, melhorar suas vidas. Esse espaço é fundamental para que a gente possa multiplicar o bem-estar.
6: E agradeço demais também a presença do Felipe Calbucci, CEO da Total Pass na América Latina. Obrigadíssima por ter vindo trazer a sua experiência aqui para os nossos ouvintes.
7: Eu que agradeço, foi um prazer. E parabéns você que usa tantas modalidades.
6: Eu sou
7: exemplo.
6: O terror dos agregadores, gente. Eu uso tanto que acho que vocês me veem lá no sistema e falam, não é possível, ela vai dar 7 check-ins por semana. E só deixar bem claro, viu, gente, uma coisa que eu nem costumo falar muito aqui, pago meu agregador, isso não é publi, e é um serviço realmente que as empresas oferecem, que todo mundo pode utilizar, e que eu acho que faz muita diferença, porque você tem a possibilidade de experimentar muitas atividades novas, e aí fica mais difícil vir com aquele discurso, eu não gosto de exercício. Como você não gosta de nenhum tipo de exercício, de nenhum tipo de modalidade, de nenhum ambiente de treino, são muitos ambientes diferentes, e eu tenho certeza que se você se concentrar ali em fazer algumas experiências, você vai encontrar algo com que você se identifica profundamente. Bem-Estar e Movimento de hoje vai ficando por aqui. Nós contamos com a produção da Ana Luísa Bessa, os trabalhos técnicos em áudio e vídeo da Débora Gonçalves e a edição do Rafael Furugem. Eu volto na semana que vem e espero por você.
3: 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E neste episódio, você vai ouvir a história de Donnie Dunigan, homem que não quis que seus subalternos e colegas da Marinha soubessem do seu passado ligado ao mundo do entretenimento, porque achou que seria motivo de chacota.
9: É sempre surpreendente quando descobrimos que uma pessoa que conhecemos bem fez algo totalmente inusitado que manteve em segredo por décadas. A história de hoje é sobre um caso desses. É sobre um militar americano que lutou em uma guerra, foi ferido várias vezes, condecorado por bravura e promovido a major, e que tinha um segredo, algo que ele não queria que seus subalternos soubessem de jeito nenhum, por achar que seria motivo de chacotas.
10: História!
9: Donnie Dunigan nasceu em 1934, cresceu em Memphis, no estado americano do Tennessee, filho de pais irlandeses que tinham emigrado em busca de melhores condições de vida. A família enfrentou altos e baixos durante a Grande Depressão. Pouco após a entrada dos Estados Unidos na Segunda Guerra, em dezembro de 1941, a família sofreu uma série de infortúnios e Donnie se viu em um orfanato, como contou em entrevista ao programa Lifeless Ordinary da BBC.
10: I ended up in the home for children, a lot of orphans, then a lot of...
11: Era uma casa com vários órfãos. Havia vários órfãos, não apenas por causa da guerra, mas também por causa da depressão econômica. Na semana em que eu fiz 14 anos, eu fugi do orfanato. Eu fui morar em uma pensão e passei a me sustentar trabalhando como torneiro mecânico.
9: Quando fez 18 anos, em plena Guerra da Coreia, Donnie se alistou na Marinha para fazer parte do grupo de infantaria, os fuzileiros navais. Em pouco tempo, ele se tornou o instrutor militar mais jovem dos Estados Unidos. Ele foi enviado 3 vezes ao Vietnã, onde lutou e foi ferido várias vezes. Ganhou 3 medalhas Purple Heart, coração púrpura, e uma estrela de bronze por bravura. Donnie foi promovido 13 vezes em 25 anos de marinha e se aposentou com o posto de major. E durante todo esse tempo, ele manteve um segredo, uma ligação no passado com o mundo do entretenimento que ele não queria que seus companheiros conhecessem.
10: I thought of it in a cognitive way of...
11: Alguma coisa dentro de mim dizia para eu não contar. Eu nem pensei muito nisso. Eu estava muito feliz com o meu trabalho.
10: If they came out and said...
11: Se eles soubessem, eu fiquei imaginando um dos recrutas no campo de treinamento sob o meu comando indo ao cinema para assistir o desenho Bambi da Disney e vendo meu nome nos créditos. E ele chegando em casa e dizendo, mãe, imagine só, o meu oficial comandante é o Major Bambi.
10: Dear mom, guess what? My commanding officer is Major Bambi.
9: Como assim, Major Bambi? É que ainda não contei o que Donnie fez na infância, bem antes de abraçar a carreira militar. Foi quando teve uma curta e gloriosa carreira em Hollywood.
11: Minha mãe e meu pai trabalhavam ganhando 20 centavos por hora e mal conseguiam pagar o aluguel de um pequeno apartamento em algum lugar. Essa era a realidade de muita gente na época. Nós não tínhamos rádio, não tínhamos entretenimento algum em casa. Eu me lembro muito bem de quando eu tinha 4 anos e a minha mãe me levou num sábado para uma esquina onde um homem negro alto de cartola e bengala sapateava e dançava na rua. Ele parecia ser feito de borracha. Ele dançava tão bem que ele fazia o Fred Astaire parecer um soldado marchando. As pessoas em volta, pelo menos umas 20 ou 30, aplaudiam e jogavam moedas. E eu, descalço, porque nós não tínhamos dinheiro para comprar sapatos, olhava e tentava imitá-lo. Ele me viu fazendo isso e no segundo ou terceiro sábado seguinte, quando nós voltamos, ele perguntou à minha mãe se eu podia fazer alguns passos ali com ele. Todo mundo em volta deu risada, mas a minha mãe deixou. E lá fui eu, descalço, dançar com ele. Ele era muito paciente e me ensinou a fazer alguns passos básicos com ele. E continuamos fazendo isso nos próximos sábados. O nome dele era Sam.
9: E assim, o alto Sam, de cartola e bengala, e Donnie, a criança descalça, se tornaram uma atração dupla nas apresentações de rua aos sábados. E um dia, apareceu a notícia de que um concurso de talentos estava chegando à cidade.
11: A comunidade inteira sabia que haveria esse grande concurso de talentos e um teatro próximo. A minha mãe ficou toda excitada e achou que eu deveria participar. Primeiro tiveram que encontrar sapatos e achar um par que era um pouco grande demais. Mas quando nós forramos com papel a parte da frente, eles ficaram perfeitos para o sapateado. Então fomos ao teatro. Ali eu soube que o prêmio seria de $100. Uau! Isso em 1938, quando todo mundo trabalhava por 20 ou 25 centavos a hora. Então eu estava nos bastidores com a minha mãe e assistindo aos concorrentes desse show de talentos. Eram quase todos adolescentes, bailarinas, pianistas, vocalistas, e eu com 4 anos e meio.
10: Anyway, now it's my turn.
11: Aí chegou a minha vez. Eles puseram um fonógrafo no palco e tocaram o disco com A Tisket, A Tasket, My Yellow Basket.
12: A tisket, a tasket, a brown and yellow basket.
11: Eu entrei e dancei. E ganhei o concurso, ganhei $100 em cash.
10: I won the darn thing. The next day, my dad was...
11: No dia seguinte, fomos ver Sam e sua família. O meu pai bateu na porta, Sam abriu e atrás dele estavam a sua esposa e as duas filhas. Eles acharam que tinha acontecido alguma coisa, mas depois de alguns segundos, o meu pai entregou a Sam um envelope com metade dos $100. Ele que me ensinou a fazer tudo aquilo que me fez ganhar o concurso. Sam levou um choque. Ficaram muito felizes. Eles não sabiam o que dizer.
9: Alguns dias depois, a família de Donnie ouviu uma batida na porta. Na entrada do pequeno apartamento, estava um homem bem vestido e ele tinha uma proposta.
11: O homem vestia um terno de 3 peças. Parecia muito digno, muito profissional. Ele contou que era um caçador de talentos, que tinha assistido ao concurso de talentos, feito alguns contatos com Hollywood e convidou a gente para ir a Los Angeles. A ideia era que os meus pais assinassem um contrato para que eu trabalhasse como ator de cinema. Os meus pais mal podiam acreditar no que estava acontecendo. Eles aceitaram. E 2 ou 3 dias depois, um táxi nos buscou e levou à estação de trem, onde nós embarcamos para Los Angeles. Fomos acompanhados por um cavalheiro muito simpático. Chegamos à enorme e linda estação de trem em Los Angeles. Eu me lembro da minha mãe toda encantada.
10: My mother going, oh my, oh my, oh my.
11: Fomos levados a um apartamento que tinha um quarto, uma sala de estar, um grande banheiro e uma cozinha completa. Eu achei que a minha mãe fosse ter um ataque cardíaco.
9: E assim, a família, que há poucas semanas não tinha dinheiro para comprar um sapato para Donnie, de repente estava começando sua nova e inesperada vida no mundo do cinema, na era de ouro de Hollywood. E logo veio o seu primeiro papel.
11: Mais ou menos uma semana depois da chegada a Los Angeles, um homem veio nos buscar e nos levou ao estúdio para um teste. Eu fiz o teste com algumas falas e eles me colocaram no meu primeiro filme, Mother Carey's Chickens.
10: My first film was Mother Carey's Chickens.
13: A mother's fight for her children's existence.
9: Em apenas um ano, Donnie participou de 5 filmes, entre eles o cultuado clássico Son of Frankenstein, O Filho de Frankenstein, de 1939, com Boris Karloff, Bela Lugosi e Basil Rathbone. Com apenas 5 anos de idade, Donnie era um astro de cinema. E um belo dia, sua mãe recebeu uma ligação que marcaria sua vida para sempre.
11: Eu estava na cozinha com a minha mãe. Nós tínhamos um daqueles telefones de parede. Você falava num bocal e colocava o receptor preso a um cabo contra o ouvido. Era um modelo de última geração da época. E do outro lado da linha estava um cara que a gente não conhecia, Walt Disney. Minha mãe, toda cortês, ouviu o Sr. Disney convidando ela para visitar os seus novos estúdios. Eles queriam que eu servisse de modelo facial para um personagem de um longa-metragem chamado Bambi.
9: Bambi seria o 5º longa-metragem de animação da Walt Disney. Baseado em um romance austríaco, é uma história hoje bem conhecida de um pequeno veado. Desde seu nascimento, sua infância com vários amigos da floresta, a perda da mãe, morta por caçadores, seu amadurecimento e as várias lições que aprende ao longo do caminho para montar sua própria família.
13: Bambi.
14: The story that proves that love...
9: Curiosamente, o agente de Donnie era contra a ideia dele trabalhar para um desenho animado, mesmo que para Walt Disney, que àquela altura já era uma força considerável em Hollywood.
10: So my mom called him, as she's supposed to do.
11: Minha mãe ligou para ele dizendo que tinha recebido a oferta de Walt Disney. Ele, que se vestia como um gangster de cinema dos anos 30, veio imediatamente até a nossa casa e começou a dizer à minha mãe que nós não podíamos aceitar, porque era apenas um desenho animado ruim, que isso estragaria minha carreira, blá, blá, blá. Eu tinha 6 anos, mas eu já lia jornais naquela época, era bem alfabetizado. E eu tinha visto pessoas sendo demitidas pelos grandes estúdios, eu sabia como isso era feito. Então, a gente estava sentado na sala, a minha mãe dizendo, vamos deixar o Donnie fazer o desenho, ele vai se divertir. E o agente dizendo que não era para fazer isso. Então, eu simplesmente o demiti. Eu disse, você está demitido, saia daqui.
10: I said, you're fired, leave.
9: Sem agente, Donnie começou a trabalhar nos estúdios da Disney. Inicialmente, ele tinha sido contratado como modelo. A ideia é que Bambi seria mais identificável para o público se suas expressões fossem baseadas...

0: Então disse, como seria tomar 2 colheres de óleo de rícino? Aí eu fiz uma cara tipo, e eles disseram, segure!
1: I went, oh! They said, hold it!
0: E essa cara que eu fiz aparece no filme quando Bambi conhece a viadinha Faline pela primeira vez. Ela diz olá para Bambi, que timidamente se recusa a responder. Ele se afasta dela, tropeça e cai numa poça cercada por um matagal. E quando ela dá um beijinho nele, de surpresa, dizendo olá, Bambi, ele faz a cara do óleo de rícino.
2: Vários meses e muitas poses para os homens dos lápis depois, Donnie também foi contratado para ser a voz de Bambi. E após 3 anos de produção, o filme estreou em 1942 no icônico Teatro Chinês, no Hollywood Boulevard, em Los Angeles.
1: Big crowd. The street was lit up, a lot of laughter.
0: Havia uma multidão enorme. A rua estava toda iluminada. O cinema estava completamente lotado. As pessoas adoraram o filme. As crianças no cinema se relacionavam com aquele filhote de veado, como se elas mesmas estivessem na floresta. E até hoje, a cena em que a mãe de Bambi é baleada é muito forte. Imagina na época. Eu vi mães colocando a mão sobre os olhos dos filhos nessa cena.
2: Embora o filme tenha sido um sucesso, seria o último de Donnie Dunagan, porque em dezembro de 1941, a base americana de Pearl Harbor, no Havaí, foi bombardeada por forças japonesas aliadas à Alemanha, empurrando os Estados Unidos para a Segunda Guerra Mundial. Foi um momento crucial para Walt Disney, que interrompeu as produções em estúdio e dedicou sua experiência cinematográfica ao esforço de guerra, produzindo filmes de treinamento militar e desenhos de propaganda patriótica para o governo dos Estados Unidos.
3: This is our fight. The fight for freedom. Freedom of...
2: As ofertas de filmes acabaram. A família de Donnie, por uma série de infortúnios que Donnie preferiu não revelar, se desintegrou e ele foi parar no orfanato que citamos no início desse episódio. E durante toda a sua carreira militar e mesmo na aposentadoria, ele manteve a história de Hollywood em segredo, até mesmo de sua esposa, Dana, até o dia em que ela abriu um baú guardado na garagem.
1: I'm right outside. Doing something with the lawnmower.
0: Eu estava no jardim, cortando a grama, e Dana estava fazendo arrumação na garagem. De repente, ouvi ela gritando, o que é isso? Quando eu entrei na garagem, ela estava pegando essas fotografias, autógrafos, toneladas de cartas de fãs. Ela ficou muito chateada por eu nunca ter contado isso para ela. Ficou uma semana inteira sem falar direito comigo. Mas ela superou o choque e a decepção e topou manter esse passado em segredo.
2: Mas em 2004, o segredo veio à tona e o Major Bambi foi finalmente desmascarado.
1: About 19 years ago, a very nice lady, widow lady...
0: Uma senhora muito simpática, uma viúva da Segunda Guerra Mundial, estava visitando a gente. E por algum motivo, Dana tinha em uma das mesas uma fotografia de Bambi. E essa senhora perguntou à minha esposa sobre a foto. E Dana contou a ela que eu tinha participado do filme Bambi de Walt Disney. Ela disse, o quê? Essa senhora contou para algumas pessoas. Alguém contou para a imprensa local. E um jornal ligou para a gente, fazendo um monte de perguntas. Nós passamos algumas fotos e nos puseram na capa do jornal. A partir daí, a história foi circulando pelo país. E um dia, a Disney ligou, nos convidando para conhecer os estúdios em Burbank, na Califórnia, e para participar de alguns eventos. E a partir daí, tudo o que as pessoas pediam de mim, eu dei.
1: If people ask me, I give them all they want.
2: Desde que Donnie foi redescoberto como a voz de Bambi, ele abraçou seu status de figura lendária de Hollywood. Ele

0: recebe mensagens do mundo inteiro, de fãs antigos a crianças que assistem ao filme pela primeira vez. Hoje, em vez de sentir vergonha ou algum receio por causa desse passado, é o contrário. Ele sente um grande orgulho de fazer parte da história do cinema, mesmo porque o filme, 80 anos após seu lançamento, ainda causa impacto.
1: Quando vamos a convenções, as pessoas vêm centenas por hora fazendo perguntas e entusiasmadas com o Bambi. Muitas meninas me dizem que eu devo ser anti-bullying, porque Bambi e a namorada dele eram anti-bullying. Eu, o veterano combatente da Marinha.
2: The impact is incredible, because Bambi's uniqueness.
1: Acho que o filme ainda tem esse enorme impacto porque mostra uma história de amadurecimento desde o nascimento. Mostra a fraqueza e erros cometidos no período de aprendizado. A criança crescendo e aprendendo com os erros. E ele tem essa forte mensagem anti-bullying.
2: Honorable about everything and particularly protective against bullies. Really against bullies.
0: E mesmo se aproximando dos 90 anos de idade, no momento dessa entrevista à BBC, Donnie mostrou como atende aos pedidos que ainda recebe de fãs para repetir alguns dos momentos mais memoráveis do filme.
2: The children come up and they look at me and they look up in the sky.
3: Say bird.
2: Sure, Bambi, sure.
1: As crianças vêm, olham para mim e pedem a parte em que os amigos de Bambi ensinam ele a falar a palavra bird, pássaro em inglês. Aprendi a fazer isso. Me pedem isso toda hora. De todas as coisas do mundo, as crianças adoram.
2: Of all things in the world, the kids love it.
0: Eu sou o Thomas Papam e você ouviu um episódio do podcast
4: História
0: da BBC News Brasil.
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5: E agora o Rubens Arquiles comenta com Sardenberg e a Cássia Godoy sobre hábitos que podem estar prejudicando a internet da sua casa.
7: Hoje o Tech Tudo vai com o Rubens Arquiles, que é editor lá no Tech Tudo. E o assunto eu tenho certeza que interessa a todo mundo. Trata-se do seguinte: 6 hábitos que prejudicam o seu Wi-Fi e quase todo mundo faz sem saber. Rubens.
8: Pois é, Sardenberg, muita gente reclama muito de problemas no Wi-Fi de casa e às vezes toma até medidas desnecessárias, né, como ligar para a operadora para contratar um aumento de velocidade ou comprar um roteador novo, mais caro, aqueles repetidores de sinal. E é claro que em alguns casos, né, essas medidas podem até fazer sentido, mas se a sua internet de casa parece não estar muito boa, vale tentar observar se você não está caindo num desses erros comuns e que podem afetar bastante a qualidade da rede. O primeiro ponto pode parecer óbvio, mas um erro muito comum é a pessoa deixar o roteador escondido atrás de móveis ou de outros objetos na casa. Porque o sinal do Wi-Fi ele é até feito para conseguir passar por móveis, por paredes, mas qualquer obstáculo que você coloca na frente, né, uma onda ali eletromagnética, e esse obstáculo vai acabar piorando a qualidade do sinal. Isso pode acabar deixando a conexão mais lenta. E se esse obstáculo for um aparelho como um micro-ondas, por exemplo, um aparelho que emite também ondas eletromagnéticas, é pior ainda, porque essas ondas podem ali acabar conflitando com as ondas do sinal do Wi-Fi e influenciar na qualidade desse sinal. Então, o ideal é sempre colocar o roteador numa posição de destaque, de preferência no alto. E aí, sobre isso de ser no alto, né, tem gente que fala que é mito, ah, não precisa ser no alto. Mas é que no alto você acaba tendo menos obstáculos mesmo, né? Se você bota um roteador no chão, você tem ali uma cadeira, uma mesa, e aí você consegue essa liberdade melhor para o sinal. Em segundo lugar, um outro erro muito comum é uma certa falta de cuidado ali com o sistema do roteador. Muitas vezes a pessoa recebe o técnico ali, instala o roteador em casa e nunca mais mexe nas configurações. É importante que a pessoa tenha um cuidado de vez em quando, atualizar o firmware do roteador, que é ali o software que roda no roteador, e reiniciar o roteador de vez em quando, porque é o mesmo princípio de um celular ou de um computador, né? Depois de muito tempo funcionando direto, tem ali alguns processos temporários que podem ficar operando em segundo plano e causar lentidão. Então, reiniciar com alguma frequência é interessante também. O terceiro ponto que eu trago é sobre segurança e também outras configurações ali do aparelho. Porque muita gente acaba deixando o Wi-Fi com configurações antigas e às vezes até com senhas fracas. Então, além de você possibilitar que um vizinho acabe descobrindo a senha e roube ali a sua internet, esse acesso indevido também coloca todos os dispositivos da rede em risco de segurança. Então, é legal pedir para alguém que saiba mexer nas configurações do roteador ou você pesquisar lá na internet, no próprio TecTudo, para saber como fazer isso e verificar se essas configurações estão em dia e se a senha pode ser melhorada. E por fim, não adianta reclamar da conexão se você conecta dezenas de dispositivos ao mesmo tempo e quer que a rede funcione perfeitamente, porque uma rede tem limitações. Então, se o seu objetivo é conectar computadores, consoles de videogame e vários aparelhos que puxam muito a internet, talvez aí sim seja interessante ligar para o operador, aumentar a velocidade, comprar um roteador mais moderno e mais robusto para ter uma rede de mais qualidade e que suporte essa demanda elevada.
3: Bom, você trouxe para a gente 4 hábitos, né?
7: Faltam dois.
8: Ah, não, é o que eu misturei aí, porque a nossa lista lá no TecTudo tem 6, né? Uhum. Eu condensei 2 deles em outros 4. Então,
3: tá certo.
8: Falamos aí de vários hábitos que podem piorar a rede Wi-Fi.
3: Tá, bom, eu me identifiquei com alguns deles, não sabia dessa necessidade de atualizar e reiniciar o roteador, jamais fiz isso. E essa história
7: reiniciar é tirar da tomada. Tira da tomada, conta até 10 e depois de novo.
3: É simples assim?
8: É isso.
3: Tá.
8: É isso.
3: Ah, beleza, vou falar. Bom, então.
7: É isso fácil, você tira da tomada, desligou, conta até 10.
3: Até 10
7: coloca
3: e...
7: de novo.
3: Ah, tá bom.
7: Reiniciou.
3: Bom, e a atualização?
8: Perfeito, você anda... tá sabendo.
7: Você... Atualização, eu não sei.
3: Você anda atualizando o seu?
7: Não sei. Eu
3: também não. Agora, a minha senha é super forte, eu só digo isso.
7: A minha é moleza.
3: A gente vai rever aqui algumas dessas coisas que você contou pra gente, Rubens. Muito obrigada, viu?
8: É uma boa. De nada, Sandenberg, Cássia. Obrigado, até a próxima.
3: Até.
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5: Pedro Doria fala com Milton Jung e Cássia Godoy sobre o lançamento de um novo modelo de inteligência artificial chinesa.
4: Seguimos falando aqui dos modelos de inteligência artificial. E você sempre chama a atenção para a forte presença, principalmente de empresas americanas nessa área. Agora, os chineses têm se aproximado também e ganhando espaço nesse mercado?
9: Tem se aproximado muito, Milton. E na semana passada foi lançado um modelo chinês novo, que é o Kimi K3. É a terceira versão desse modelo, por conta disso o nome K3. E é de um laboratório chinês chamado Moonshot. E ele não é o melhor modelo do mundo, mas ele já é o terceiro melhor modelo do mundo. Ele só está inferior ao segundo, que é o GPT 5.6 Sol, que é o melhor dos modelos do GPT 5.6, e o Claude Fable, que faz parte desses lançamentos que a Claude, que a Anthropic fez nos últimos meses. Aí o terceiro é esse Kimi K3, em termos de capacidade. Agora, não custa lembrar aos nossos ouvintes o seguinte: há 2 meses, o melhor modelo do mundo era o Opus 4.8 da Anthropic, um dos modelos Claude, e esse modelo chinês é melhor do que o que a gente tinha 2 meses atrás. Ou seja, os chineses estão encostando mesmo, e com muito menos recurso.
3: Isso é interessante, né? Porque tem todo um embargo do governo americano em relação a chips, que em tese dificultaria a vida dos chineses, mas aparentemente eles estão conseguindo fazer mais com menos aí, né?
9: Mas, Cássia, é exatamente isso. Eles se tornaram eficientes, eles aprenderam a lidar com a escassez. Para você ter uma ideia, em 2022, quando a gente estava saindo da pandemia, 37% do processamento de inteligência artificial, quase 40% do processamento de inteligência artificial do mundo ficava na China. Hoje é 14%. E caiu justamente por conta do embargo dos Estados Unidos para a China. Os Estados Unidos dominam 3/4, 75% da capacidade de treinamento em data centers. Então, o que os chineses essencialmente estão fazendo é aprendendo a usar menos recursos, menos processamento de computador de data center para treinar os seus modelos. Esse Kimi K3 custou 1/3 do que um modelo de fronteira americano custa. E o modelo de fronteira americano da OpenAI, da Anthropic, está saindo por $500 milhões para treinar. Isso é $500 milhões. É uma quantidade abissal de dinheiro. É muito caro. Os chineses estão fazendo já com 1/3 desse valor. O que quer dizer que esses modelos são muito mais baratos para usar, não por dumping, embora também tenha uma estratégia de dumping chinesa, mas também porque custou menos para fazer. Daqui a 1-2 anos, a história do mercado de inteligência artificial aparentemente já vai ser outra.
4: E esse modelo que você chamou a atenção, o Kimi K3, já está à nossa disposição?
9: Ele já está à disposição para você usar no site da Moonshot, que é o mesmo esquema de usar um ChatGPT, um Claude. Você tem que se registrar, e o problema, evidentemente, é que todos os seus dados, em vez de irem para os Estados Unidos, vão para a China, e nem todo mundo quer isso. Principalmente para os negócios, existe um risco aí. Agora, nas próximas semanas, eles prometem uma versão de pesos abertos, que literalmente quer dizer que você pode baixar o modelo, instalar numa nuvem que você contrata e operar aqui do Brasil.
4: Muito obrigado, Pedro, um bom dia para você.
9: Bom dia.
3: Bom até. Dia. Até mais.
5: E ainda sobre inteligência artificial, a gente acompanha agora mais um episódio do podcast Futuramente. O episódio aborda como a IA impacta o cérebro humano, com o neurologista, professor da Unifesp, João Breiner de Andrade.
10: Está começando Futuramente, um podcast da CBN sobre como as novas tecnologias impactam o seu amanhã. Esse podcast é apresentado por Marta Gabriel, futurista especialista em inovação e tecnologia, e por mim, Carol Tamassia, jornalista aqui da Rádio CBN. Oi, Marta, tudo bem?
11: Tudo ótimo, Carol. Vamos falar de cérebro hoje, né? Nossos assuntos preferidos aqui.
10: Nossa, verdade. Hoje a gente vai falar dessa era aqui da inteligência artificial, a IA pensando junto com a gente, né? De um lado, a gente tem estudos sugerindo que a IA pode nos deixar mais passivos, mais dependentes, e de outro, tem aquela visão da humanidade aumentada, em que a tecnologia expande as nossas capacidades. São, esse assunto você vem abordando, né, Marta? Acho que desde o episódio 1 do Futuramente, né?
11: A gente vem falando sobre isso, né? E a gente tem recorrentemente insistido que, para a gente lembrar, né, que a tecnologia ou a evolução, ela sempre traz as duas coisas. Ela traz algo novo que a gente ganha e traz algo que a gente perde. A gente perde alguma coisa do passado e a gente ganha alguma coisa para o futuro, né? Então, em cada processo evolutivo, a gente tem que tentar encontrar o equilíbrio. Então, se a gente pensar um pouquinho na nossa evolução, durante milhões de anos, a evolução humana foi principalmente biológica. Apenas há uns 40 mil anos, aproximadamente, a gente entra numa fase que a evolução se torna mais cultural e tecnológica. Então, ao invés da gente mudar os nossos genes para se adaptar ao ambiente, o que, que o ser humano começou a fazer? A modificar o ambiente, criar tecnologias para ampliar as nossas capacidades. E é nessa situação que a gente está. Mas só para a gente poder comparar aqui, o nosso cérebro, a humanidade de maneira geral, passou 90, 95% do tempo de evolução com adaptação biológica e de 5 a 10% com adaptação cultural e tecnológica. E se a gente for pensar nas tecnologias e ver como cada tecnologia que entrou e alterou a nossa cognição, a nossa inteligência, o nosso cérebro, ela traz um benefício e uma vulnerabilidade. Se a gente pegar o fogo, que foi uma das primeiras tecnologias que impacta, né? Então, ele traz mais energia para o nosso cérebro, mais tempo para a gente ter interação social, porque, né, ele ajuda a gente em várias coisas, mas o que acontece? Ele expande o cérebro, a gente melhora o aprendizado coletivo, mas a gente começa a ter dependência de recursos energéticos para que a gente consiga desempenhar. A linguagem. A linguagem, ela faz a inteligência se tornar coletiva, mas ela também permite manipulação, conflitos narrativos, que não tinha antes. Se a gente pensar o pensamento simbólico, ele foi a base para a gente desenvolver cultura, religião, então tem vários benefícios, né? Ciência, planejamento de longo prazo, mas também trouxe mitos, vieses, tribalismos, né? Eu contra você, nós contra eles. Então, cada tecnologia, cada fase traz ganhos e traz também vulnerabilidades. O mesmo com a escrita. Ela permite acúmulo de conhecimento entre gerações, mas menor dependência de memória biológica, né? A gente também faz isso com as tecnologias agora. A gente não lembra mais números, porque a gente passou também para as tecnologias digitais. Então, indo nesse processo, mais recentemente a internet, ela permite que a gente tenha uma inteligência em rede, mas a gente começa a ter também sobrecarga informacional e distração. No momento atual, Carol, a gente está com a inteligência artificial. E aí o que ela faz? Ela amplia a nossa cognição, criatividade, produtividade, traz benefícios de ser um copiloto intelectual, automatização cognitiva, mas também traz dependência intelectual, perda de autonomia, manipulação algorítmica, então tem vulnerabilidades. Como a gente aqui fala de futuros, quais seriam os próximos passos? Né? As próximas décadas, a gente vai provavelmente ter interface cérebro-computador bem mais disseminado. A gente tem um Neuralink hoje do Elon Musk, que já faz uns 7, 8 anos está sendo implementado e tem trazido resultados para fazer avaliação, né, do impacto cognitivo que isso tem. Mas essa integração direta entre cérebros e sistemas digitais pode trazer um benefício de uma expansão cognitiva sem precedentes, pensar na velocidade do computador, né? Mas também levanta novas áreas para a gente pensar, como privacidade mental. Eu não sei se você está preparado para que a IA, para que a tecnologia consiga ver tudo que você está pensando. Isso afeta muito a nossa personalidade. A gente pensa um monte de coisa para chegar a conclusões e a gente não tem vergonha de pensar, uma liberdade criativa, né? Mas se você estiver sendo monitorado o tempo todo, estiver integrado o tempo todo, então tem essas questões de privacidade, de direitos, né? Neurodireitos, a questão de desigualdade tecnológica, quem tem acesso a isso, quem não tem. No momento atual, que a gente não está conectado diretamente no cérebro, mas quem consegue usar melhor as IAs tem uma vantagem bastante grande com relação a quem não consegue utilizar. Então, com educação anterior, com a forma como você consegue ter acesso também, né? Algumas das IAs melhores, elas precisam ser pagas para você alcançar o potencial todo delas. E a gente está vendo a questão agora geopolítica dos Estados Unidos ter proibido o acesso de não-americanos para algumas das IAs também. Então, você começa a ter esses problemas de desigualdade no uso da tecnologia. Então, se a gente for resumir isso, a linguagem conectou os cérebros. Então, quando a gente tem o desenvolvimento de linguagem lá atrás, foi um salto enorme para a humanidade em termos de cognição, porque a gente começa a pensar juntos, né, coletivamente. A escrita preserva os cérebros, porque ela permite que a gente, aquilo que a gente pensou, aquilo que a gente aprendeu, fique registrado para as próximas gerações. A internet conectou conhecimentos que estavam em lugares distintos, e a inteligência artificial conecta inteligências, inclusive a inteligência que não é humana, né? E cada uma dessas transições, ela redefine o que significa ser inteligente e altera a trajetória da nossa evolução, da evolução humana. Por que que a IA é tão especial, né, nesse processo todo? Porque ela é a primeira tecnologia que participa ativamente da produção de conteúdo, da produção de conhecimento, do processamento do nosso pensamento, né? Então, ela não é só armazenamento e transmissão de conhecimento, que nem as outras tecnologias. Então, pela primeira vez, os humanos convivem com uma tecnologia, uma inteligência não biológica, capaz de produzir conhecimento. E, para encerrar, como consequência, o que que a gente tem? Que a inteligência humana está deixando cada vez mais de ser apenas uma propriedade de cada um, do cérebro individual, e se tornando uma propriedade de sistemas integrados, de humano, cultura, redes digitais e inteligência artificial trabalhando juntos. Para falar disso, a gente tem um convidado muito especial aqui para discutir como que o nosso cérebro, a nossa cognição, toda a parte neurológica está sendo influenciada positiva e negativamente pela IA.
12: Muito bem, então vem para a nossa conversa agora, no Futuramente, João Breiner de Andrade, que é médico neurologista e professor do Departamento de Informática em Saúde da Unifesp. Oi, doutor, é muito bom ter você aqui. Seja bem-vindo ao Futuramente.
13: Obrigado, Carol. Obrigado, Marta. É um grande prazer. E como você bem salientou no início, hoje eu estou vivendo um dualismo, né? Neurologista de um lado, ou seja, preservando as funções cognitivas e avaliando as funções cognitivas dos meus pacientes, e do outro lado, trabalhando no desenvolvimento de ferramentas de inteligência artificial, no caso aplicadas à saúde, mas que tem um impacto não só sobre profissionais, mas também sobre os nossos pacientes. Então, o que a Marta comentou muito bem sobre as projeções do não só do futuro, né, mas o que a gente está vivendo hoje no presente, é o que a gente está vivendo hoje no dualismo, né, nessa ambiguidade aí todos os dias do até onde a inteligência artificial está indo para nutrir o meu cérebro e vice-versa.
12: É, eu peguei uns dados aqui, um estudo feito pelo MIT ano passado, acompanhou 54 pessoas para redigir redações, e essas pessoas foram divididas em três grupos, né? Então, as que usavam IA generativa, outro grupo que usava mecanismos de buscas, como o Google, e um terceiro grupo que não usou ferramentas digitais para fazer redação. E os resultados preliminares mostraram que o grupo que usou IA apresentou menor conectividade neural durante a escrita, menor capacidade de recordar os trechos dos próprios textos, e os textos mais homogêneos e semelhantes entre si. É, ou seja, né, dependendo do uso dessa ferramenta, doutor, o nosso cérebro fica mais preguiçoso mesmo, como se ele fosse um cérebro mais sedentário, vamos dizer assim?
13: Perfeito. Fica porque eu estou substituindo parte das minhas necessidades ou das minhas habilidades necessárias por uma ferramenta que consegue desempenhar parte dessas funções. Eu sempre costumo fazer uma analogia que quando algumas pessoas reclamam que os filhos, por exemplo, não conseguem mais se orientar numa cidade. Ah, meu filho não consegue mais andar sozinho, ele não sabe mais a direção das ruas, etc. Nós temos hoje um arsenal gigante de aplicações que nos guiam, inclusive mostrando fotografias reais de qual é o caminho que eu devo percorrer. Então, essa preocupação da memória recente, por exemplo, e ativando áreas, por exemplo, da memória fotográfica, elas não são mais necessárias, porque eu já tenho algo que desempenha muito bem para mim, que é a função de localizar onde é que está o endereço e qual saber a rota mais adequada. Então, vejam, se eu comparo um humano que tinha uma boa habilidade visual andando numa cidade complexa feita em São Paulo, versus hoje a utilização de ferramentas digitais que estão ali na tela do meu celular, integradas no meu carro, com o meu computador, sabendo, por exemplo, qual é o trecho ideal, tendo uma conectividade com o sistema de trânsito que sabe qual é o melhor local, onde é que tem alagamento, onde é que não tem, por que não utilizar essa ferramenta? Então, definitivamente, eu tenho algo digital que ele tem uma capacidade muito superior ao que um humano isoladamente teria. Ele pode até ter alguns insights, eu sei que essa área sempre alaga, mas a informação em tempo real, precisa, acurada, ele não vai conseguir ter. Então, definitivamente, eu tenho um poder computacional que tem, sim, uma habilidade maior do que o humano de uma forma isolada. E aí, não é, a gente não vê uma reclamação acerca disso. Então, poucas pessoas para reclamar, realmente, a ferramenta X está fazendo um papel maior do que a pessoa que tinha, substituindo aquele taxista que tinha uma visão X, Y, Z. Então, essa substituição, ela não só ela é necessária, como ela nunca recebeu crítica. Aí tudo bem, João, beleza, agora eu entrei numa seara que é a do desenvolvimento, da criação, da criatividade para escrever alguma coisa de uma forma mais extensa, utilizando mais áreas cerebrais. A gente tem estudos, por exemplo, com inclusive estudos brasileiros coordenados na época pelo Instituto de Pesquisa do Hospital Albert Einstein, mostrando que meditação, quem faz meditação de uma forma frequente e algo profissional, tem um desempenho cognitivo melhor no sentido de fazer a mesma tarefa utilizando menos áreas cerebrais. É como se eu tivesse uma função, um carro utilizando menos combustível, gastando menos bateria, por exemplo. Ótimo, isso é muito bom. Do ponto de vista de preservação da arquitetura cerebral, de uma certa forma isso é melhor, eu estou gastando menos energia para desempenhar aquela determinada função. Mas quando a gente olha para essa função de escrever alguma coisa, a gente está usando ainda uma métrica, uma régua, que é o sentido de qualidade com muitas áreas cerebrais, muitas conexões cerebrais, como se isso obrigatoriamente fosse bom. E aí a gente puxa um terceiro ramo, que é um teste cognitivo, que a gente aplica há muitos anos, há mais de 40 anos, que a gente aplica, inclusive aplico até hoje, com os nossos pacientes lá da Escola Paulista de Medicina, que é o teste do relógio. Você avalia parte da cognição de uma pessoa quando você faz um relógio analógico, com ponteiros e números. Hoje, no entanto, Carol, a gente tem uma legião gigante de pacientes com cognição intacta, mas que não conseguem mais fazer o teste do relógio analógico. Quantas pessoas aqui que estão nos ouvindo, que estão nos assistindo, têm relógio analógico hoje no pulso? Quantas pessoas sabem ver com uma grande velocidade o relógio analógico, com a mesma velocidade com que vê um smartwatch? Então, o que está acontecendo, na verdade, não é somente uma privação de utilização de áreas cerebrais específicas, mas a gente está ainda com métricas antigas para mensurar desempenho e habilidade cognitiva. Então, a gente precisa atualizar essas métricas. Então, talvez escrever um texto de 30, 40 linhas, como a gente faz tradicionalmente no vestibular, não seja mais uma métrica interessante. Talvez a métrica interessante agora, nessa era de IA, em que a gente precisa, de fato, escrever menos, porque eu tenho ferramentas que escrevem melhor do que eu, sim, em grande parte dos cenários, eu preciso talvez avaliar as pessoas utilizando outros testes, jogar um problema e ver como a pessoa vai discutir esse problema na forma de resolver esse problema a partir de habilidades, outras habilidades cognitivas que não essas. Então, sim, a gente está usando menos o cérebro, mas isso faz parte de um processo gradual, que foi muito rápido, na verdade, nos últimos anos, como a Marta muito bem
12: nem
13: apontou.
12: Nem tão gradual assim, né, doutor?
13: Não tão gradual assim, mas que ele é um retrato que já tem lastro, né? Eu já tenho amparo na literatura, na história, na verdade, mostrando que nós estamos sim nos adaptando, né? Nos substituindo parte do nosso cérebro, porque o mundo mudou e as capacidades computacionais mudaram para fazer esse tipo de trabalho.
12: Mas o nosso cérebro, ele não é o mesmo já há milhares de anos, né? Assim, as coisas mudam, mas o nosso cérebro, até onde a gente pode ir, isso não muda, né?
13: Essa é uma pergunta, a gente brinca que é a pergunta de milhões. Não sei responder. Na verdade, não sabemos responder. Do ponto de vista biológico e de conectividade cerebral, parece ser o mesmo. De fato, né? Biologicamente falando, a gente parece que o nosso cérebro, ele parou um pouco no tempo de desenvolvimento. No entanto, a gente desenvolveu outras habilidades. Então, se você pegasse uma pessoa há 50 anos e colocasse hoje frente à utilização de um Windows, por exemplo, ela teria, mesmo que você desse alguma orientação inicial, ela teria uma grande dificuldade de saber manipular aquela grande quantidade de informações, de por exemplo, ver uma tela de um site hoje. Você pega a tela de um site hoje, antigamente você tinha dois, três, um carrossel, por exemplo, passando uma, duas, três notícias, hoje você tem 50, 40 links num único frame, né, numa única tela. Então, isso seria muito difícil para uma pessoa há 50 anos. Então, o nosso cérebro parece ser o mesmo, mas sim, nós conquistamos habilidades diferentes para lidar com essa nova realidade, em especial no contexto que a gente chama de contexto multitasking. A gente faz muita coisa, vê muita coisa, ouve muita coisa, faz muita coisa ao mesmo tempo, que era um cérebro que provavelmente há 50 anos não teria essa mesma habilidade de fazer.
11: Se a gente for completar, Carol, é um pouquinho do que eu falei no começo, que a cognição começa a ficar distribuída em várias áreas. Você conta com essas outras áreas na hora que você vai, na hora que você vai fazer qualquer coisa. Então, ele deu exemplo, né, basicamente, da navegação, mas a gente faz isso, tem inclusive novos vieses cognitivos que surgem, por exemplo, como o Google Effect, que surgiu com o Google, porque você não precisava mais lembrar, antes a gente lembrava tudo quanto era número, tinha que lembrar um monte de coisa, você sabe onde buscar isso, aquilo lá busca, para que você vai gastar a sua energia com aquilo, né? Isso aconteceu com o papel, e uma coisa também que é legal a gente lembrar, é que a gente desde cedo já foi mudando a cognição para fora do corpo. É um exemplo que eu gosto de dar, que a gente conta usando os dedos quando a gente é criança, né? Se você tem o apoio de algo que está fora do seu cérebro, é para te ajudar a entender melhor o que está acontecendo, para depois você poder processar. O processamento é que ficava dentro do nosso corpo. Então, a parte de cognição, ela tem sido ampliada muito, e não só pela tecnologia. É legal a gente falar também que é a cultura. A cultura sabe coisas que cada um de nós não sabe. E a gente está descobrindo isso agora por meio da IA, né? Você pergunta as coisas, ela fala, nossa, tem aquela frase que a gente falava, que a gente sabe muito pouquinho e a gente não sabe muito mais do que a gente sabe, e a gente não sabe o que a gente não sabe, que é gigantesco. Agora a gente está descobrindo que isso é verdade, porque cada coisinha que você acha, nossa, eu dominava tanto essa área, e você começa a descobrir que tem uma infinidade de outras coisas relacionadas com ela. Então, basicamente, o nosso conhecimento, por isso que, né, no comecinho eu falei, se torna mais coletivo e você começa a não ter o domínio. Isso, inclusive, para a sociedade, é uma dependência. A gente tem dependência maior. Hoje, um ser humano não conseguiria viver sozinho no meio do mato, né? Fico pensando assim, como é que seria um caçador, lá atrás, na época de caça e coleta, uma pessoa, um indivíduo sozinho sobreviveria. Agora, um humano sozinho numa situação dessa hoje, sem toda essa estrutura de apoio, talvez não sobrevivesse mais, né? Então a gente vai aumentando a dependência conforme a gente vai ganhando mais outras possibilidades, mas a gente vai perdendo algumas coisas, ficando mais vulneráveis, né?
14: É, para a pessoa que faz um uso, vamos dizer, errado da IA, que usa como um primeiro cérebro e não como um segundo cérebro, vai... quais são os primeiros sinais de problemas que começam a aparecer? O que você acha importante como médico prestar atenção?
13: Perfeito. A gente tem um conceito que a gente usa muito em neurologia chamado brain fog, que é uma sensação de nevoeiro. Aquela pessoa que fala assim, rapaz, hoje eu acordei com a sensação de que eu não consigo processar muito bem as informações, parece que as ideias não vêm. Se eu tenho alguma ferramenta que faz muita coisa por mim, ou joga muita informação que eu deveria estar elaborando, desenvolvendo, por mais que a gente, como a gente falou há pouco tempo, por mais que a gente hoje já tenha, já saiba que essas ferramentas de fato vieram para substituir alguma das habilidades que a gente não fazia antes, né? Então, o nosso cérebro, ele de fato se torna mais preguiçoso. Então, à primeira vista, né, a gente tem um cérebro, sim, mais preguiçoso à medida que você vai utilizando mais essas ferramentas generativas, porque fatalmente o que você deveria estar fazendo, ele está fazendo. A grande questão é como utilizar. A Marta utilizou uma expressão falando, por exemplo, as IAs lançando a criatividade. E aí, Marta, eu vou pedir licença só para discordar um segundinho. Que é em relação, o que eu acho hoje, né, como alguém que trabalha desenvolvendo e também um usuário rotineiro das ferramentas, eu diria que elas não são criativas. Porque quando a gente olha o desenvolvimento de uma ferramenta de IA...
11: Eu não falei que elas são criativas, desculpa, mas eu não falei que elas são criativas.
13: Não, de fomentar a criatividade, né? De criar a criatividade, né?
11: Eu não falei que elas são criativas, que fomentam a criatividade. Eu falei que elas participam da cognição e participam do processamento. Eu acho que eu não falei da criatividade em nenhum momento, mas... Ok, continua o seu raciocínio e depois a gente acerta os
13: seus pontos. É bom bate-bola. Então, só ambientando em relação à criatividade, essas ferramentas, elas, do ponto de vista criativo, definitivamente, elas podem apresentar algo novo, mas não definitivamente novo. Como assim? Quando a gente olha uma ferramenta de um large language model, por exemplo, um modelo de linguagem natural, que tem um modelo de linguagem natural, ele foi criado a partir de uma base extremamente grande de textos em que ele avalia a distribuição temporal dessas palavras. Então é como se a gente literalmente calcula o seno e cosseno dessas palavras, plota elas num plano e aí o algoritmo ele vai mostrando para onde é que está a tendência dessas palavras. Então ele vai juntando palavras que têm uma certa concordância, né, baseada naquilo que alguém já escreveu. Então ela não parte do novo, ela parte daquilo que já existe, uma bagagem que já existe, mas ela pode elaborar o novo a partir da conjunção de tendências que ela observou no passado. Então ela junta a partir, está todo mundo falando de Copa do Mundo, por exemplo. Então se eu quiser lançar uma notícia que atraia a atenção das pessoas, ela vai buscar nas bases e vai avaliar, opa, peraí, isso aqui as pessoas estão concordando, falando a tendência temporal, mostrando, opa, Copa do Mundo. Se eu quero chamar alguma coisa que dê audiência, que dê ibope, eu vou chamar Copa do Mundo, né? Vou falar uma coisa sobre Copa do Mundo. Então, ele faz essa organização. Por trás, para eu definir o que é que ela tem que me mostrar de informação, de acesso, né, de informação, que esse eu acho que esse é o grande trunfo das IA generativas, eu consigo buscar aquelas informações que eu não teria tanta capacidade de obter, por questão de tempo, por limitação de conhecer por onde buscar essa informação, onde é que ela está hospedada, quem falou, etc. Até porque ela não está só em texto, ela está em vídeo, ela está em áudio, etc. Então, ela junta isso a partir de um mote, e esse mote tem que ser humano, né? Então, eu acho que por isso que a forma como a gente vai avaliar, inclusive, QI deve mudar muito, provavelmente, já está mudando, na verdade, né? Porque quando a gente olha os testes de QI, né, Marta, a gente vê que são da década de 10, década de 20 os testes de QI tradicionais. Então, a gente está mudando, a gente vai ter que mudar mais rapidamente também esses testes para mostrar que o escrever, de fato, não parece ser mais uma necessidade humana tão urgente como nós tínhamos, né? Tão forte como nós tínhamos. E, na verdade, a habilidade humana mais importante vai ser a habilidade da criatividade, da criação, da conjunção de ideias, de enxergar os problemas que existem em cima da mesa e pedir para alguém, no caso a IA, né, algo, organizar as informações que já existem, ver se aquilo que você desenvolveu tem um mote, um sentido, e aí, então, apresentar aquele conteúdo.
11: Então, eu concordo, deixa eu só falar, Carol, porque eu concordo 1000%, eu não falei da criatividade, o que eu falei lá atrás é que a IA ajuda a gente a descobrir coisas que a gente percebe que a gente não sabia, né? Ela tem todo esse conhecimento, não a criatividade, concordo com tudo que você falou, inclusive a criatividade dela é limitada ao que já existe e que os saltos criativos a gente acaba tendo nós, humanos, de acordo com inferências que a gente ainda nem sabe, né? Como é, talvez você saiba, mas a gente não sabe como que a gente consegue conectar e vir para algo extremamente novo. Então, ok. E outra coisa também que eu acho bem legal que você comentou, que é com relação ao QI. Porque uma das coisas que a gente tem, né, visto e tem sido comentado direto é que a geração Z é a primeira geração menos inteligente do que as gerações anteriores, né? Na realidade, os testes de QI já mostram que isso vem acontecendo há bastante tempo, algumas décadas que o QI está diminuindo. Mas eu vi recentemente uma pesquisa mostrando que a geração Z tem algumas competências cognitivas que são muito melhores para o momento atual do que as gerações anteriores. Então, essa necessidade de mudança de métricas é fundamental, porque, que nem todos os exemplos que você deu aqui, a gente não precisa talvez de algumas coisas, mas a gente precisa de outras que a gente não está medindo ou ainda não tem no radar, né? Quais são essas coisas que a gente precisa medir.
14: Yeah, eu queria entender um pouco mais desse impacto para o cérebro, assim, a gente várias vezes em rodas de amigo conversando, fala assim, nossa, eu sinto que eu estou emburrecendo, que não vem a palavra, que eu não consigo concluir um raciocínio, isso as pessoas comentam toda hora em vários tipos de conversa diferentes, né? Isso tem a ver um pouco com esse uso que a gente faz das redes sociais, da inteligência artificial, como que a gente pode observar se a gente está tendo um problema que merece uma atenção, né, ou se faz parte mesmo do que a gente vive hoje e a gente tem que aprender a conviver com isso de uma forma melhor.
13: Excelente ponto, Carol. Eu acho que a gente tem dois cenários, né, puxando também, Carol, no que a Marta muito bem falou, dois cenários. Um primeiro cenário é de que talvez no futuro a gente não precise falar tanto. Talvez no futuro a gente não precise usar tantas palavras assim, porque hoje, por exemplo, que eu vou escrevendo, eu escrevo metade de uma palavra, o meu celular ele complementa a palavra que eu vou escrever. Eu vou lá escrevendo, usando ferramentas de texto, por exemplo, eu vou lá escrevendo, ele também complementa baseado num contexto que eu já estou escrevendo. Ele sabe aquele contexto que eu estou escrevendo. Ah, se eu estou falando sobre neurologia, sobre, por exemplo, doença de Alzheimer, ele já sabe o contexto, vai lá e complementa. Então, talvez eu não precise tanto dessa nova habilidade. Por outro lado, quando eu estou num ambiente natural, in natura, né, vamos falar assim, desprovido, né, desnudo dessas tecnologias, como ambiente de uma roda de conversa, etc., é importante você ter um mínimo de comunicação, porque senão você vai empobrecer todo o seu discurso, você vai querer se isolar e não ter mais capacidade de interação com as pessoas, ou vai virar uma roda de conversa frustra, no qual cada um vai precisar de um assistente aqui para ficar na mão, no celular, para tentar desenrolar algum tipo de conteúdo, com um tipo de conversa. Então, nós temos dois cenários distintos. Esse primeiro cenário da ausência de interação social, eu acho extremamente perigoso, né? No caso, assim, uma coisa puxando a outra, né? As pessoas vão ficar, uma tendência de ficarem cada vez mais retraídas. Essa é uma manifestação, Carol, que acontece muito em paciente nas primeiras estágios de doença de demências, né? Doenças cognitivas. Então, aquela queixa do doutor, meu pai está ficando mais calado, eu acho que ele está deprimido. Não, ele está perdendo fluência, ele está perdendo a capacidade de usar mais palavras e mais conectivos gramaticais, então está tendo uma voz, uma fala empobrecida. E aí, só puxando carona, tem um estudo bem interessante que eu recomendo que as pessoas leiam, que é o estudo das freiras. Eles pegaram freiras em clausuras no final da década de 80, pediram, ou seja, todas elas no mesmo nível educacional e expostas ao mesmo ambiente, e pediram para que elas escrevessem cartas autobiográficas. Fecharam essas cartas, pediram para que linguistas avaliassem o grau de maturidade linguística, né? Complexidade, uso de palavras, variância de vocabulário. Eles usaram algumas métricas que a linguística utiliza. E eles olharam essas freiras 20 ou 30 anos depois. E aí eles perceberam que aquelas que tiveram menor pontuação todo esse período anterior na linguística tinham a maior chance de apresentar Alzheimer. Então, na época, traduzido como Alzheimer. Então, esse empobrecimento linguístico, ele pode ser, na verdade, um biomarcador do que vai acontecer na gente no futuro. Então, por favor, estimulem as rodas de conversa, conversem cada vez mais, mas num ambiente tech ou ambiente armado, como a gente chama, tudo bem, você não vai precisar, de fato, porque não é mais necessário. Aquela história, eu não preciso mais decorar as ruas de São Paulo se eu tenho a ferramenta XYZ me ajudando a fazer, a guiar. Mas definitivamente o nosso cérebro fica mais preguiçoso, a nossa linguagem fica mais empobrecida, porque eu estou perdendo essa habilidade com o uso massivo dessas ferramentas.
14: Um estudo publicado na Harvard Business Review apresentou o termo recentemente AI Brain Fry, né? A fadiga mental pelo uso excessivo da IA, além da capacidade cognitiva de cada um. Existem evidências científicas mesmo? Você acha que a gente está fritando, entre aspas, o nosso cérebro?
13: Com certeza. A gente está, como eu falei, utilizando menos a capacidade, por exemplo, de linguagem, utilizando menos a nossa percepção visoespacial e até mesmo a nossa capacidade de interação social. Tem um conto interessante falando sobre. Uma notícia interessante falando sobre o Vale do Silício, em que os períodos de rodagem de tokens para as ferramentas de desenvolvimento Vibe Code, né, aquelas ferramentas que você hoje consegue desenvolver uma plataforma, um aplicativo, por exemplo, rodar um algoritmo que pode render milhões, você pode escalar e vender milhões, eles estão ficando restritos a um ambiente completamente daquele horário de rodagem do token. Então é como se as pessoas fogem do convívio social, correm para casa, correm para os escritórios para poder utilizar essa rodagem dos tokens e aí não terem problema com os créditos, né, que vão ter que pagar. Então as pessoas estão fugindo um pouco desse convívio social em nome, tudo bem, é de uma produção, é de um trabalho, mas ao mesmo tempo orquestrada por essa nova dinâmica que a IA tem oferecido para a gente.
11: Eu não sei, Carol, posso complementar? Eu sofro disso. Porque o que está acontecendo, né? A gente está usando aí aí nesse estudo mesmo de Harvard, eles falam dos casos de pessoas que utilizam mais do que uma IA e sabem perguntar muito bem, ou seja, já trabalham com uma capacidade intelectual, as pessoas que utilizam a capacidade intelectual para alavancar com a IA. E aí, tudo que é a atividade mais básica de cognição, que é fazer pesquisa, de fazer coisa de navegar entre um tema e outro, você passou para a IA. E aí fica para você só a bucha de usar o máximo da complexidade da sua cognição para resolver tudo aquilo que ela te deu. Além do que, a IA é verborrágica, né? Ela traz muito mais do que você precisa. Então, quando você vai ver, você está trabalhando mais, com muito mais profundidade e riqueza, quem sabe utilizar, mas está detonando o cérebro. Então, eu tenho comentado em alguns momentos, né, quando é episódio ou quando é palestra, falando o quanto que eu estou cansada. Chega às vezes no final do dia, eu não quero pensar nada, absolutamente nada. Eu quero ficar com a minha cabeça quietinha ali. E eu acho que isso é uma reação a esse uso excessivo, de uma forma diferente da gente usar a nossa cognição, que está privilegiando o uso. O cérebro é caro, né? Então, o doutor João pode falar mais sobre isso, mas o cérebro consome muita energia. E a gente começa a ter que consumir mais e mais e mais, porque quando você usa no máximo de cognição, você está consumindo tudo. Chega no final do dia, você não tem mais energia. Então, você fritou mesmo tudo e precisa achar um equilíbrio nisso, porque senão a gente começa a não ter vontade de fazer mais nada, porque você está usando. E no Vale do Silício, um dos exemplos que ele citou, eu tenho visto muito depoimento desses caras de Big Tech, que é amigo que está ficando, assim, irreconhecível, porque a pessoa não quer sair do lado da IA, porque você está perdendo, é um custo de oportunidade, né? Você está perdendo uma hora que você não fique ali, você está perdendo a oportunidade de conseguir fazer um super alavancagem que o seu concorrente talvez esteja fazendo, porque ele é tão bom quanto você e está utilizando. Então, entra numa escala de mais, que não é sustentável, né? Tanto que as pessoas estão ficando doentes, então esse é um dos caminhos. Quem não usa tanto nessa linha de competição, é só mesmo para trabalhar, talvez não consiga nem entender o grau que é isso, mas eu imagino o desespero que eles estão, porque o pessoal de startup já não dormia, aí vem com aquela coisa de power nap, dorme uma hora, descansa 10 minutos, e tenta, eles estão o tempo todo tentando aumentar a produtividade. Imagina agora que você pegou uma ferramenta que te coloca no máximo de produtividade, e todo mundo ali competindo, usando isso, é realmente desgastante, né?
13: Eu queria comentar, eu achei perfeito, Marta, assim, eu acho que completa muito bem o que a gente estava comentando, e você traz um ponto adicional que na neurologia a gente chama de brain break, a necessidade de dar uma pausa para o cérebro, senão a gente entra em fadiga. Então, eu tenho inclusive uma entrevista que eu dei para o Globo há 1, 2 anos falando sobre a necessidade da gente lavar o nosso cérebro, né? Então, deixar o nosso cérebro limpar, ficar tranquilo. Então, por exemplo, no Congresso Americano de Neurologia, existem espaços de descanso entre uma sala ou outra do Congresso, em que eles colocam música agradável, você tem algum ambiente mais fechado com seus biombos, e o nome é Brain Break. A necessidade de você paralisar um pouco seu cérebro exatamente por conta disso. Aquela informação que eu demoraria 1 ou 2 meses para adquirir, hoje a IA ela me oferece em segundos. Então, 1 ou 2 meses eu precisaria pegar os papers, ir revisando, olhando, juntando, criando a planilha. Não, hoje está tudo, é uma enxurrada de informação. E aí essa enxurrada de informação, aliada à capacidade computacional, seja de cálculo, processamento, etc., eu tenho para todas as pessoas, inclusive aquelas que cognitivamente são menores, né? A gente sabe que, obviamente, há pessoas que têm mais e menos habilidades cognitivas, né? Então, o que antigamente se chamava, fulano é mais inteligente, Beltrano é mais burrinho, né? Antigamente se dizia isso. Mas agora a gente tem ferramentas que conseguem nivelar todas as pessoas. E aí a competição, ela acontece no ambiente corporativo extremamente rápido, porque se eu não faço, alguém vai fazer. E aí entram aquelas máculas de preconceito. É, alguém de um país subdesenvolvido vai fazer, alguém mais novo do que eu vai fazer, alguém de uma startup que vale menos do que a minha empresa vai fazer, alguém que tem menos tempo de casa vai fazer. Então você obriga com que todas as pessoas joguem um nível para cima. Isso pode ser positivo, no sentido de todo mundo trabalhar em prol da produtividade, mas pode chegar no momento em que a gente não vai conseguir manter a abundância devida, né? Então, tem um livro que fala sobre isso. A gente não vai conseguir garantir a abundância, a tecnologia não vai garantir a abundância, nem vai garantir a resolução de todos os problemas, muito pelo contrário.
11: Você passa para outro patamar, né? Então, até só para encerrar, Carol, o que a gente está vendo é que o acesso ficou infinito, mas a nossa capacidade de processamento não. A nossa capacidade de processamento biológica, ela continua sendo limitada. Você precisa de um tempo para a mente, né? Que eu adorei o termo, eu não conhecia o brain break. Eu estou precisando de vários, mas eu faço, tá? A hora que eu detonei, eu não quero saber para aqui que eu preciso organizar meu pensamento. Aí a hora que eu estou mais assim, aí você volta realmente conseguindo dar sentido nas coisas, né?
14: Eu gostei dessas salas do congresso, né? De neurologia. Agora aqui no dia a dia, eu estou trabalhando no meu computador. Como é que eu faço? Dentro desse contexto, né? De ter que trabalhar 8 horas por dia, né? Você tem as funções em casa, não sei o quê. Como que eu faço essa pausa para o cérebro?
13: Fecho o PC, jogo o celular longe. Eu não colocaria nem música. Aproveito o ambiente e, se possível, se tiver uma rota de escape, entra em contato com a natureza e tenta não pensar em nada. É realmente uma meditação muito difícil, né? Eu nunca consegui fazer mais do que 30 segundos. Eu sou um pouco acelerado. Cearense já é um pouco acelerado, né? Então eu sou, acho que um dobro, assim. Então eu nunca consegui fazer, mas é uma tentativa que eu tenho feito rotineiramente para cumprir o meu brain break. Então é tentar literalmente não pensar em nada. Ou tentar pensar em alguma coisa que lhe dê um prazer, puxa nas suas memórias afetivas, memórias da infância, memórias relacionadas à família, porque tem que fugir um pouco desse escopo, senão a gente entra numa carga de demanda e de atividade cerebral que o cérebro não vai conseguir desligar nunca. E é igual um computador quando dá defeito. A primeira coisa que a gente faz é apertar o botão de reset. Televisão, antigamente televisão de tubo, quando esquentava, começava a dar chiado, começava a imagem ficar ruim, a primeira coisa que a gente fazia, desligava. Então, o carro está superaquecendo, a primeira coisa que a gente faz, desligar. Então, a gente tem que desligar para não ter o risco de pegar fogo.
11: Eu vi um estudo, Carol, há um pouco tempo atrás, alguns meses, de uma mulher que ela trabalhava em Londres há uns 30 anos atrás e ela começou a ficar extremamente deprimida e o terapeuta dela falou que o remédio, ela foi num terapeuta, num psiquiatra, na realidade, não foi terapeuta, e ela estava esperando que o cara desse um remédio para ela, né? E ele falou para ela, você caminha meia hora por dia, a hora que você estiver estressada. Ela achou aquilo um absurdo, mas ela começou a fazer. O que aconteceu? Ela realmente, só fazendo isso, ela faz isso até hoje, e montou uma empresa, onde ela e mais uma pessoa da área de neurociência começou a estudar qual o impacto de você estar nos lugares abertos. E ele falava para ir no máximo de natureza que você tivesse. E aí, nesses estudos, não é só o fato de você ver a natureza e estar em contato com ela. As árvores e as plantas, de maneira geral, para se defender, elas soltam algumas substâncias no ar que são biologicamente protetoras. Você respira aquilo também. Tanto que uma das coisas que o Dr. João falou para não ouvir música, ela fala, não sai para fazer caminhada com fone de ouvido. Você tem que ouvir os passarinhos, o vento, o ser humano, ele veio desse ambiente. A gente acabou de falar no começo aqui que a gente ficou 95% da nossa evolução nesse ambiente, né? E aí a gente está muito menos tempo nesse ambiente fechado. Quando você faz isso, além dos elementos químicos, você tem toda essa outra condição que ajuda a fazer esse reset que o Dr. João falou.
14: Acho que um problema é que quando a gente quer relaxar, o que a gente faz? Vai no Instagram e fica rolando lá os reels, né? Como se fosse uma forma de relaxamento. Ah, vou dar um tempinho aqui para relaxar. Todo mundo tá fazendo isso.
13: Cria mais ansiedade.
11: Isso.
13: Informação demasiada, rápida, que a gente vê no formato de TikTok, no formato do Instagram, ela cria mais ansiedade, mais desconforto do que conforto para o cérebro. Porque ao mesmo tempo que eu consigo, que eu posso ver elementos que são agradáveis, né, como a música, a dança, a comida, a viagem, a pessoa bem-sucedida, etc., ao mesmo tempo o meu cérebro ele recebe uma informação que ele não tem tempo suficiente para processar. Então você cria uma sensação de prazer muito, muito rápida, que dura poucos segundos, mas ao mesmo tempo você vai bombardear com informação que ela não consegue ser suficientemente processada. Então, você, ao invés de criar mais saciedade, mais conforto, ela cria mais ansiedade. Então, esse é muito bom você ter tocado nesse assunto, Carol. Não é recomendado fazer isso. Recomendado é brain break, é parar de funcionar o cérebro.
11: Vira dopamina fácil, né? Dopamina agora é fácil, você consegue doses assim enormes, mas o sentido, o significado é difícil, você não consegue dar significado, aí dá mais estresse, né? Muito bom.
13: Exatamente.
14: Eu sempre fico preocupada quando a gente fala dessas coisas com a questão das crianças, né? Porque assim, a gente já sabe como que ficam as funções cognitivas desse mau uso, mas o que você acha que pode ser as consequências, né, desse uso da IA? As crianças ficam mais vulneráveis? Essa geração vai ficar mais vulnerável com esse uso que está sendo feito? O que pode ser atingido neles?
13: A gente tem um movimento muito interessante, eu digo isso por uma especial atenção, não só como neurologista, mas agora como pai de uma bebezinha de 3 meses. A gente tem uma especial atenção, um movimento muito grande agora dentro da pediatria, que é o não sem telas, né? Tela zero. E esse movimento ele não só é para criança, mas também para idoso. A gente tem uma série de estudos mostrando que a abundância de telas, o excesso de telas para idoso é extremamente nocivo. Porque a gente tem dois extremos. Um extremo de um que eu quero manter estabilidade neuronal, que geralmente acontece quando a gente tem a partir de 35 anos de idade, né? O nosso cérebro ele cresce até os 35 anos, no sentido de conectividade, amadurecimento neuronal. Então eu quero manter, eu quero criar a estabilidade dessas pontas para eu não perder, porque naturalmente a gente vai perder isso. E do outro lado eu tenho uma necessidade gigante de criar essas pontas com um crescimento, com um cérebro chamado cérebro de esponja, né? Que é tudo que você fala com a criança, ela é útil. Então uma criancinha de 3 meses feita a minha filha, a gente conversa com ela como se a gente conversa com um adulto. Então a gente não conversa com poucas palavras, a gente conversa com muitas palavras, palavras rebuscadas, utilizando os conectivos gramaticais adequados, porque naquele momento ela está absorvendo todas as informações que estão acontecendo para ela poder desenvolver o cérebro dela. Quando eu falo de cérebro, eu quero o completo, né? Então hoje a gente vai comprar um carro, antigamente tinha anúncio de carro, eu gosto muito de carro desde pequeno, a gente tinha um anúncio de carro com assim, esse carro é um carro completo. A gente tinha um conceito de carro completo, que era vidro, elétrico, ar-condicionado, blá, blá. Tinha um conceito, o carro é completo, completo. Hoje é um termo que a gente não usa mais nos carros, porque todos os carros vêm completos, né? Ninguém quer comprar um carro incompleto. Então eu não quero que o cérebro do meu bebê, da minha bebê, seja incompleto. Eu quero que ele seja completo. Ela pode até não precisar saber, por exemplo, pescar e tratar um peixe para preparar e colocar lá na fogueira para ela comer um dia, se ela quiser. Mas ela tem que ter a capacidade de realizar isso. Eu posso nunca utilizar o sensor X, o aquecedor de banco, massageador de banco, mas eu gostaria que meu carro tivesse esse recurso, porque vai que um dia eu precise, vai que um dia eu quero utilizar e eu quero ter esse recurso. Então, a gente não pode ter um cérebro incompleto. Para eu não ter um cérebro incompleto, para eu ter um cérebro completo, eu preciso estimular de todas as formas possíveis. Então, o conceito montessoriano, que inclusive é um filme muito interessante que foi lançado há pouco tempo, no ano passado, sobre a Montessori, né, uma pediatra que começou com a missão de educar crianças que tinham atraso de desenvolvimento psicomotor, eram crianças sindrômicas na época, ele é extremamente adequado não só para quem tem algum tipo de atraso no desenvolvimento, nasceu com algum quadro sindrômico, etc. Porque ele estimula a partir de um componente multissensorial, utilizando ferramentas que a gente tem em casa, estimulando diversas habilidades do cérebro. A visão, a audição, o tato, a percepção sensorial, saber até onde você pode chegar, né, até dando limite para a criança, ó, esse objeto aqui, ele, opa, causou uma dorzinha, ele causou uma sensação que começou confortável, depois virou um espeto de agulha, alguma coisa parecida. Então, dá esses limites a partir dessa conjunção multissensorial para eu ter meu cérebro completo. Então, uma recomendação que eu faço como colega neurologista é muito cuidado à exposição a telas, muito cuidado à exposição, inclusive na fase adolescente e nessa primeira fase da nossa fase adulta, né? Então, a 20, 25, até 30 anos de idade, eu diria que a gente tem que usar com bastante parcimônia essas ferramentas, porque o nosso cérebro, sim, está crescendo. A gente tem uma publicação recente sobre isso, sobre o desenvolvimento, até que idade o cérebro cresce. Se o nosso corpo para de crescer por volta dos 17 a 21 anos de idade, o nosso cérebro até os 35. Então, eu usaria com muita parcimônia, lógico, utilizando

0: você é AI-based, né? Que a gente brinca, né? Você já é de uma geração que não fez. Então, essa brincadeira, que hoje é brincadeira, né? Essa métrica que hoje é uma brincadeira, ela vai caminhar provavelmente por um novo padrão de experimentação, né? De métrica. A gente vai ter uma nova forma de mensurar qual de fato é o cérebro habilidoso. Qual é o tipo de habilidade que a gente precisa hoje? A habilidade de orientação geográfica numa cidade é uma habilidade hoje que não é mais necessária, considerando o uso absurdo que a gente tem dessas ferramentas que nos guiam aí pela cidade. Então, que outro tipo de métrica, né? Qual vai ser a sua. O que é que diferencia alguém no trânsito numa cidade feita de São Paulo? Aquele que consegue saber qual é o melhor corredor a pegar, a melhor horário de mudança de faixa, ou aquele que é mais atento, aquele que não fica mexendo no celular e sofre menos acidente. Então, qual é a métrica que a gente vai utilizar, né? Como é que a gente vai diferenciar o belo do feio, né? Então, essa é uma discussão dos renascentistas, né, Marta? Que eles usavam muito esse conceito, né? O conceito do belo, os gregos também utilizaram muito esse conceito. O conceito do belo que a gente tem perdido um pouco, e aí é um termo que eu gosto de usar, inclusive, quando a gente usa ou vê as imagens geradas por inteligência artificial. Quando a gente vê aquelas imagens geradas em que o dedinho está errado, a mão passou por baixo de outra coisa, a orelha ficou meio disforme, ficou um negócio meio esquisito atrás, tem uma linha que não se completa. Eu falei, rapaz, tem. Você vai na Basílica de São Pedro, você vê um véu transparente feito em mármore, né? Aquele efeito da transparência feito em mármore. Então, parece que a gente perdeu um pouquinho desse conceito do belo. A inteligência artificial, ela nos contamina pelos contrastes das cores, é né? Muito bonitas, muito apelam muito, né? Mas, ao mesmo tempo, elas fazem a gente abrir mão do belo. Então, eu espero que no futuro a gente não abra mão do cérebro completo. A gente não abra mão da capacidade de estar entre os amigos, de ter uma boa conversa, de desenrolar, de ter boas ideias durante as conversas, né? Então, a gente vê as empresas, por exemplo, migrando do home para o presencial ou semipresencial pelas ideias de corredor, né? As ideias do cafezinho. Você vai ali, bate no colega ali sem querer, conversa alguma coisa, surge uma ideia, surge um projeto, aquilo ali ajuda a salvar a vida de pessoas, né? No meu contexto da saúde. E já aconteceu na prática, né? Lá na Unifesp, a gente até brinca, até eu coloco na apresentação no final dos projetos que a gente fez, hoje ajudando uma série de pessoas de uma ideia que surgiu de um corredor. Literalmente de um corredor, uma conversa de corredor. Então, esse cérebro completo, capaz de fazer isso, capaz de ter essa ideia, de perceber, de ter os insights, de interagir com uma outra pessoa no dia a dia, nesse estresse gostoso do dia a dia necessário no dia a dia, eu espero que a gente não perca. Então, é um cérebro completo para o futuro, armado de IA, mas completo para as outras habilidades.
1: Atrito cognitivo, né? Tem um outro texto também que eu vou recomendar aqui. Isso que você falou do belo, eu acho incrível. Eu tenho um texto que eu adoro, que é o Belo e Sublime, de Kant, que você vai além do belo até, né? Da gente conseguir reconhecer, conseguir se emocionar com aquilo que é impressionante. Por exemplo, o belo é a florzinha do campo. Né, que é o que o Kant fala, o sublime é aquele penhasco que não é bonitinho, mas mostra uma sensação de assim universo e a sua parte no universo. E aí, conforme a gente vai amadurecendo, fica cada vez mais necessário para a nossa alma, segundo esse texto, a gente se tornar sublime e não belo mais, né? Então, não é a beleza da juventude, mas o sublime de você dominar algo maior que você, ou fazer parte de algo maior que você. Então, eu recomendo muito, que eu acho que dialoga realmente. Nossa, fazia tempo que eu não pensava nesse texto. Dialoga muito com o momento que a gente está agora, assim, não perder isso, né? E continuar na busca do sublime, que é algo inalcançável, o máximo, mas você está evoluindo na busca de algo maior do que aquela coisa em você mesmo.
2: Esse encantamento aí não faz a
0: Exato.
2: gente ter.
0: A IA pode até ajudar, mas certamente o componente
1: Então,
0: humano, aquele componente emotivo, é o que vai realmente nos levar do belo ao sublime.
1: ao sublime.
2: Eu queria finalizar com você pedindo uma dica de um filme, de uma série, um livro, alguma coisa que ajude aqui nessa discussão tão legal que a gente teve agora.
0: Tem um livro muito legal, que eu acho que ele entra muito na mão da IA, tornando as coisas mais humanas, e eu vou puxar da minha área, que é da medicina, que é o Deep Medicine. Como a inteligência artificial transforma a medicina mais humana? Então, parece contraditório, né? Então, uma medicina profunda, porque ela chega mais, chega com melhor qualidade, ela consegue monitorar melhor os nossos pacientes. Então, um cardiologista, doutor Hector Paul, tem versão em português. E um filme super legal para a gente entender como é que funcionou a base da inteligência artificial, né? Porque ela se popularizou, mas existe há muito tempo, que é o jogo da imitação, do Alan Turing. Como a gente conseguiu derrotar as atrocidades dos nazistas a partir de uma identificação de um código bem elaborado por eles, mas que conseguiu ser quebrado pela habilidade de um grande matemático, que tem uma história de vida muito bonita. Então, o jogo da imitação, a história do Alan Turing.
2: Muito bem. Marta, o que que a gente leva dessa conversa hoje?
3: Takeaway.

0: antes da conversa, eu vou falar uma dica também, que é o Altered Carbon, que é uma das séries que eu acho mais incríveis, primeira temporada, que discute muito disso, né, da gente, humanos, se a gente começar a se transferir para computador, o TIA convivendo com a gente, o que, que a gente deve resistir, o que, que a gente não deve resistir. Então, a discussão filosófica ali é bastante interessante. Bom, dessa conversa maravilhosa que a gente teve aqui com o Dr. João, algumas questões, então, questões não, né, o nosso takeaway. Primeiro, que a gente falou um pouquinho da evolução do cérebro, mas basicamente é, ao longo da história, a gente passou 90% a 95% do tempo evoluindo geneticamente e depois a nossa cognição se amplia para cultura e tecnologia também. E agora a gente está com a tecnologia, uma tecnologia com a qual você pode conversar, acho que é a primeira tecnologia da história, e que também produz conhecimento, e isso afeta a nossa dinâmica aqui, que já vinha sendo afetada pelas outras tecnologias. Então, Dr. João Breiner de Andrade, da Unifesp, bateu um papo delicioso com a gente aqui, começando falando que ele é dualista, porque ao mesmo tempo que analisa os impactos neurológicos que a IA traz, ele também desenvolve e atua como quem utiliza e fornece as situações de IA, né? A pesquisa do MIT questionando que a gente ganha e perde alguma coisa, então na realidade ele analisou aqui três pontos, que é a analogia com a navegação, que a gente perde realmente algumas coisas quando a gente começa a usar tecnologia para fazer navegação espacial, mas que a gente ganha outras funcionalidades de avaliação do ambiente, a gente talvez não precise mesmo daquela memória fotográfica que a gente tinha antes, ou a facilidade de se locomover, né? Aquela coisa física. Fotos físicas, memória e memória fotográfica e memória recente. Desenvolvimento e criatividade, algumas coisas como meditação, por exemplo, pode melhorar a cognição, então você gasta menos para conseguir ter esse processo. A cognição em si, o teste, ele falou do teste do relógio, o teste analógico, né, que a gente está perdendo essas características de conseguir entender algumas coisas analógicas, mas que talvez as métricas estejam erradas, que a gente está usando métricas antigas para coisas novas, para mensurar a cognição. Então, talvez o que a gente precise são novas métricas para a gente avaliar o que está acontecendo. Biologicamente, o cérebro parece ser o mesmo, mas cognitivamente não. O uso da IA excessiva, como é que você tem sintomas de que está, né, percebendo que está usando excessivamente? Brain fog é um deles, né? Não está conseguindo pensar, porque você está delegando várias partes para o pensamento. E aí tem que tomar cuidado, dois cenários que ele trouxe, que talvez está tudo certo, porque você está usando aquilo, mas não precise daquelas atividades cerebrais, mas talvez aquilo esteja te afetando porque você está diminuindo o atrito cognitivo necessário para o seu desenvolvimento. Inclusive, o isolamento social, ele pode acontecer em função desse declínio tecnológico. Ele trouxe um estudo que é para todos nós vermos depois, que é o estudo das freiras, que as que escreveram textos usando menos diversidade, complexidade gramatical, ou seja, articulando melhor ali o pensamento, isso acabou se desenvolvendo como um marcador para problemas cognitivos no futuro. Um outro tema que a gente trouxe aqui foi o Brain Fry, da Harvard Business Review, falando sobre esse esgotamento, fadiga de utilização da IA. E aí, de novo, né, necessidade de a gente mudar a forma como a gente faz as coisas com breaks, dá um reset no cérebro, e aí o acesso fica infinito, mas a nossa capacidade de processar, não. Com as crianças e com os idosos, super cuidado com telas, porque as crianças são na fase de crescimento cerebral, elas atuam como esponjas, então o ideal é a gente usar o carro completo, o máximo que a gente puder de estímulos para que desenvolvam todas as possibilidades de recursos, mesmo que elas não precisem usar, mas se precisar usar, está ali. E com as pessoas idosas, para que você garanta uma estabilidade neuracional, eu acho que é o nome certo, que é o nome técnico, para garantir que seu cérebro está ok conforme você vai envelhecendo e as telas prejudicam nesse processo, né? Então, novas métricas vão surgindo. A gente comentou aqui um pouquinho sobre as métricas para separar o belo e o feio, o que realmente agora começa a ter valor e aquilo que deixa de ter valor nesse processo. Até comentei um pouquinho sobre o belo e sublime de Kant. E aí, como dicas, a gente tem, o Dr. João trouxe o livro Deep Medicine, e O Jogo da Imitação, que é um filme sobre Alan Turing, que conta aquela história no momento da guerra, quando está sendo desenvolvido os computadores, que é realmente muito bacana. E Altered Carbon, que é a dica que eu dou, que fala sobre essa questão da gente transferir o cérebro para as máquinas e como é que a gente vai evoluir junto com elas. Então, essa é a nossa jornada aqui para o futuro.
1: Doutor, foi um prazer ter você aqui no Futuramente hoje. Obrigada por ter vindo, por ter atendido o nosso pedido.
2: Eu que agradeço. Muito obrigado, pessoal.
1: Marta, vamos para os nossos sinais de futuros. O que, que a gente tem que prestar atenção agora na próxima semana?
3: Sinais de futuros.
0: Então, Carol, tem uma... A gente falou aqui lá no comecinho, quando a gente fez a primeira temporada, sobre um termo que é a singularidade, né? Que é quando as máquinas chegassem ao nível humano e a partir daí a máquina começar a desenvolver as próximas, a IA começar a desenvolver as próximas IAs e a gente iria para um nível de inteligência super acelerado e a gente não tem como controlar isso mais. E qual é o sinal de futuro que a gente vai falar aqui agora, né? Uma que Elon Musk, algumas semanas atrás, ele declarou que a gente atingiu a singularidade, já entramos na singularidade, e em Davos foi discutido muito sobre IA, obviamente, e aí a gente teve Anthropic, Google DeepMind e a OpenAI, três das maiores empresas de IA do mundo, também trazendo, né, afirmações de que a gente está entrando na singularidade. Então, sinais de futuros, esses quatro acontecimentos aqui, sinais de futuros que a gente provavelmente está entrando numa nova fase aqui para prestar atenção. E eu tenho visto também, junto com esses sinais aqui, muitos artigos falando sobre tecnologia, desenvolvimento de software, etc., que com a preocupação da IA desenvolver a próxima IA e aí por diante você começa a ter a própria IA realmente fazendo aquele caminho que a gente falou da singularidade entre IA no nível geral para IA no nível de superinteligência. Então, são sinais futuros para futuros possíveis que começam a se desenhar e delinear aqui.
1: Olha, todo mundo atento a isso, é importante. Você pode interagir com a gente, dar sua opinião aí sobre esse assunto no hashtag FuturamenteCBN. O nosso episódio vai ficando por aqui. A gente se encontra na próxima terça-feira. Enquanto isso, pode encontrar a Marta no Instagram, @MartaGabriel. Pode mandar um e-mail para futuramente@cbn.com.br. Esse podcast teve apresentação de Marta Gabriel e Carol Tamassia, produção de Ellen Menezes, edição de Priscila Gubiotti e Débora Gonçalves, trabalhos técnicos de Juliano Fonseca e Isabel Gomes, a coordenação é do Thiago Barbosa e a direção do Pedro Dias Leite. Tchau, gente. Até a semana que vem.
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5: Tassos, vamos responder o nosso ouvinte, o Carlos André. Ele é do Rio de Janeiro e ele quer saber o seguinte: a operadora celular dele ofereceu trocar o chip do telefone por um eSIM. Aí ele quer saber se ele deve fazer essa troca.
6: Você e a Carol, vocês já usam o eSIM. No Rio de Janeiro a gente chamaria de eSIM, mas tudo bem. Vocês usam chip virtual ou usam chip tradicional?
5: O meu é eSIM, já.
7: Sabe que eu não sei, gente?
6: É o eSIM?
7: Não lembro, mas se o meu chip é virtual...
6: Você trocou recentemente de celular, Carol?
7: Ano passado.
6: Colocou o cartãozinho?
7: Não lembro, Tassos. lembro nem como ser ontem, amigo. Se eu coloquei o cartão, não lembro, não tenho a menor ideia.
6: Bom, vamos responder o ouvinte de toda forma. Eu estou perguntando isso porque ainda chegam dúvidas sobre o eSIM, e super válido, só que é importante a gente ter em mente que essa tecnologia ela está disponível no Brasil desde 2018. E contextualizando, o eSIM é o chip virtual. Então, quando você troca de telefone, não tem mais aquele cartãozinho que você solta do plástico, tira a bandeja metálica, coloca no celular novamente para conseguir se conectar à rede de telecomunicações, para conseguir se conectar à sua operadora. E tem várias que estão oferecendo o bendito do eSIM. O que, que o nosso ouvinte, o Carlos André, precisa ter em mente? O eSIM, ele traz, talvez a principal vantagem é que, e no Brasil, infelizmente, a gente tem que pensar nisso. Se o seu celular é roubado, se acontece o furtado, roubado, se acontece alguma situação assim, uma das primeiras coisas que o bandido faz é tirar o chip de telefonia, o chip físico. Por quê? Porque quando isso acontece, o celular para de falar com as redes 4G, 5G, 3G. E aquela função de rastreamento, de rastrear por GPS, de mandar comando para bloquear o telefone, fica mais difícil de utilizar, porque ele já está sem rede nenhuma. Então, a principal vantagem do eSIM é essa. Questão de segurança. Você coloca o eSIM no seu telefone, deixa lá ele configurado bonitinho. Hoje em dia é muito fácil de configurar, inclusive. A operadora manda um QR Code, você faz ali um processo rápido, já está funcionando. E pode jogar o chip físico, o chip tradicional, fora. E aí configura os ajustes do seu celular. Precisa ser um pouco ninja nisso, mas tem tutorial na internet. Você configura o chip do seu celular para ele jamais entrar em modo avião, em modo offline, se não tiver com a biometria. Que os bandidos também já pegaram a manha disso, roubou o celular, vai lá, coloca em modo avião para o chip, pro telefone parar de conversar com essas redes de telecomunicações. Então, essa é a principal vantagem do eSIM. Respondi para o nosso ouvinte no particular e agora comento aqui com todo mundo, conversando com o ouvinte da rede, que, a meu ver, vale a pena trocar o chip virtual pelo eSIM, quando a operadora não quer cobrar por isso. Porque tem operadora que vai lá, aí passa aquele papo no consumidor, explica os benefícios, nananã. Você vai na loja, ou então faz o procedimento via internet, na hora H tem que pagar R$10, R$15. Isso é um absurdo, porque o chip virtual não tem o cartão, não tem o plástico, não tem nada disso. É um arquivo de computador, estou simplificando aqui, que faz às vezes de um chip tradicional. E aí, para quem não vale a pena, rapidinho, para quem não vale a pena, quem troca de celular com uma frequência muito grande, porque às vezes você precisa trocar e aí tem que ir na operadora para resolver a questão do eSIM, e no chip físico não, você tira de um, coloca no outro e pronto, já está funcionando. Então, esse é o principal cenário para continuar com o chip físico. Eu uso o chip físico, viu, Carol e Débora? Usei o eSIM durante um tempo, mas em virtude do meu trabalho, estou sempre com um aparelho novo, preciso testar, contar minha experiência, então comigo não deu muito certo, aí eu voltei para o chip tradicional. E para quem vai viajar, não custa lembrar também rapidinho aqui, existem vários aplicativos que vendem acesso de telefonia nos Estados Unidos, na China, na Europa. Eu usei na China naquela viagem que vocês acompanharam, e hoje eles mandam também por eSIM. Então, mesmo que você utilize um chip físico no seu celular aqui no Brasil, você pode usar o eSIM nas suas viagens, ativa rapidinho, costuma ser mais barato também. Então, é uma dica para os nossos ouvintes viajantes.
7: Já tem uns 4 anos que eu só uso o eSIM para viajar, e esse ano eu troquei de telefone, consegui fazer rapidinho.
6: Nossa, é muito mais barato.
7: A habilitação do meu eSIM no meu aparelho, né? Não tenho costume de trocar com muita frequência, então até eu trocar daqui a alguns anos, dá para pensar no que fazer. Talvez já tenha uma outra tecnologia.
6: O celular pedindo, chorando miséria, e ela continua agarrada com ele ali.
7: Mas eu sou dessas.
6: Daqui a pouco a gente tá no 6G, hein?
7: Eu também sou dessa, só troco quando já tá no... não tem mais como, sabe? Quando o celular já tá dando pau, aí eu vou lá, não tem jeito, eu troco.
6: Sabe um negócio que eu fico muito aflito? Às vezes eu vejo as pessoas no ônibus, no metrô, o celular... Enfim, cada um sabe da sua condição, mas o celular com a tela toda trincada. Porque eu vejo aquilo e penso, imagina se eu passo o dedo ali e corta e acontece alguma coisa, que perigo que não é. Mas é aquilo, a gente troca quando dá, então é isso.
7: Valeu, Tassius, beijo, até.
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4: Espaço aberto agora para a Tânia Morales. Ela recebeu a escritora amazonense Maria Luísa Lira, mais conhecida como Malu Finanças. Ela tem 17 anos e revisita a obra lançada aos 11 anos sobre economia e finanças pessoais.
8: Agora temos a nossa entrevistada. É, nós estamos com a escritora, a Maria Luísa Lira, que é conhecida como Malu Finanças. Ela começou a carreira como escritora aos 11 anos, lançando o livro Finanças para Crianças. E aí fez um grande sucesso, lançou outros livros sobre o mesmo tema, né? Sobre finanças, mas aí, enfim, com muita criatividade, depois a gente vai falar sobre tudo isso. E agora, aos 16 anos, ela volta ao primeiro livro numa nova edição, uma edição atualizada, com outro título, o título Finanças Desde Cedo, Além do Presente. Malu Finanças, bem-vinda, boa noite.
9: Ai, muito obrigada, imensa honra de estar aqui e muito animada para o nosso papo de hoje.
8: Ah, que bom. Eu queria começar, antes de chegarmos no livro novo, falar da sua trajetória, né, para quem não conhece. Porque você começou muito novinha, você tinha 11 anos quando você lançou Finanças para Crianças, Além da Mesada. Como tudo começou? Como é que você, com essa idade, já tinha interesse por finanças, Malu?
9: É sempre muito engraçado contar essa história, porque eu publiquei meu primeiro livro foi com 11, mas eu comecei a falar de finanças foi com 9, que foi bem na época que eu tinha me mudado para Manaus, que eu nasci no interior do Amazonas, em um município chamado de Apuí, e quando eu me mudei para Manaus com 8 anos, eu comecei a ter um acesso maior à internet. E eu sempre fui uma criança muito ambiciosa, com muitos sonhos, sempre tive essa vontade de viajar, e é até engraçado lembrar que como eu tinha essa ideia na minha cabeça que eu queria ajudar as pessoas, impactar de alguma maneira. E quando eu vim para Manaus e eu comecei a ter esse acesso, eu lembro que eu pesquisava como ficar rico, rica em uma semana. Descobri que não era possível. Infelizmente, não é possível. Independente do que os jogos da Beth falem para vocês, não dá. Mas foi muito bom que, a partir disso, eu descobri o que era educação financeira. E quanto mais eu aprendia sobre esse assunto, primeiro através da internet, depois através de livros que eu comecei a pesquisar, que comecei a adquirir, para entender melhor esse mundo das finanças, porque eu podia não saber naquela época o que eu queria ser quando eu crescesse. Mas eu sabia que se eu quisesse ter uma boa vida, eu ia ter que aprender a usar bem o meu dinheiro. Então, eu comecei a aprender de finanças justamente por essa ideia que todo mundo ia ter que aprender a usar o dinheiro. Só que quanto mais eu aprendia sobre isso, mais eu via que os meus colegas não entendiam sobre o assunto e não achavam que era importante as crianças da minha idade. E a maioria dos adultos que eu conhecia também diziam isso, que é um assunto que pode ser deixado para depois. E foi assim que com 9 eu comecei a criar conteúdos com uma criança para outras crianças para falar sobre finanças. No início, meu principal objetivo era levar isso para minha sala, mas depois foi crescendo, comecei a participar de alguns eventos aqui em Manaus. Manaus. Tive a oportunidade de conhecer uma editora em um evento que eu fui convidada lá para São Paulo. Primeira vez que eu fui para São Paulo, inclusive. E a partir disso é que surgiu meu primeiro livro, que manteve o mesmo propósito dos meus vídeos, causar essa transformação através da educação financeira. E é o propósito que se mantém. Todos os livros que eu escrevi depois desse primeiro, nesse novo lançamento e no meu programa de ensino, que traz todas essas obras para dentro da sala de aula.
8: Vocês não estão entendendo. A Malu criou um programa de ensino. Como assim? É de finanças nas escolas, né? De uma abordagem pedagógica desse tema. Mas aí você, como é? Você produz material pedagógico sobre esse assunto?
9: Exatamente. Na realidade, não sou eu. Eu escrevi todos os meus livros e a partir desses livros eu tenho uma equipe pedagógica que faz tanto os materiais quanto o acompanhamento depois desse programa de ensino. Então, são todos coordenadores que produzem esses materiais, os planos de aula, os projetos que as escolas podem fazer. E hoje já está presente em mais de 200 instituições de ensino. E, sinceramente, é um dos trabalhos que eu mais tenho orgulho da minha vida, porque a educação, independente de como a gente veja que está sendo desvalorizada nos dias de hoje, é a base da nossa sociedade. E eu sinto que, mesmo em todas as mudanças do mercado de trabalho que a gente está tendo, a educação permanece e se transforma. E ter esse trabalho tão essencial, que é a educação financeira, que independente dos trabalhos, todo mundo vai ter que aprender a usar o dinheiro, é algo muito lindo, principalmente considerando o papel que a educação teve na minha vida, na vida da minha família. Meu pai, ele era um professor de matemática lá em Apuí, minha avó era professora. Então, poder agora estar também agregando para todo esse processo educacional do meu Amazonas, do nosso Brasil, é um grande privilégio e honra mesmo.
8: Que linda, Malu, como se articulada, que maravilhosa. Você tem 16 anos, é isso mesmo? Você não tá me enganando?
9: Por quê? Parece mais velha.
8: Não, você fala com muita propriedade. E você tem um. Você criou, você é uma empresária. Nesse intervalo, você lançou uma coleção de adaptação das histórias dos contos de fadas, né? Para o universo das finanças, que é muito criativo. Como é que foi isso?
9: Ai, sim. Essa foi uma das coleções que eu fiz. Inclusive, eu fico muito feliz com ela, porque desde pequeno eu sempre gostei da ideia de releituras. Pegar uma história que todo mundo conhece, mas mudar alguma coisa, uma característica de um personagem, ou mudá-la completamente para trazer outra lição. Então, eu sempre gostei muito de Ever After High, eu adoro esse desenho. E eu tinha até um livro que me inspirou muito para fazer isso, que era Chapeuzinho de Todas as Cores. E a partir dessa ideia de pegar os contos de fadas e trazer para que as crianças, os leitores possam aprender a ter o seu final feliz e rico para sempre, é que surgiu os contos milionários. E é até engraçado, porque na realidade, a história desses livros surgiu antes do meu primeiro livro, que a Chapéus, não foi dois na realidade só, que foi da Cinderela Empreendedora e dos Três Porquinhos Investidores. Porque antes de eu escrever o meu primeiro livro, eu tinha feito dois vídeos pro meu Instagram falando dessas histórias que eu tinha criado. Só conteúdo mesmo. E a minha mãe que deu a ideia, na realidade, de eu pegar essas histórias e transformar em um livro, uma coleção mesmo. Então, depois de ter escrito esses dois, comecei a pensar em outros títulos, comecei a brincar com os nomes. Então, Pinóquio, Mentira, Mentiras, o que a gente conta de Mentiras do Dinheiro? Pinóquio e as Crenças do Dinheiro, Chapeuzinho Vermelho, Chapeuzinho no Vermelho, João e o Pé de Feijão, João e o Pé da Riqueza. Então, foi uma experiência bem divertida.
8: Ah, que maravilhosa, depois eu quero saber mais. Mas vamos então para o livro novo, né? Que é o livro, eu ia falar, Finanças para Crianças Além da Mesada. Esse é o primeiro, né? Agora é o novo título, é Finanças Desde Cedo, Além do Presente. Como é que foi? Você voltou lá para o primeiro livro e trouxe com atualizações para os dias de hoje, é isso?
9: Sempre tive vontade de. Quando eu publiquei o livro, eu sabia que daqui a alguns anos. Porque eu tinha 11 anos na época, então eu já tinha essa consciência que daqui a alguns anos ia mudar alguma coisa. Não sabia o quê, mas que eu ia crescer, amadurecer, porque o tempo faz isso com a gente. Então eu sempre soube que eu ia querer lançar uma segunda edição. Que nem do Pai Rico e Pai Pobre. Tem várias. Se você for ver as edições atuais, elas têm várias partes escritas de atualizações. mais. Eu sempre achei muito interessante essa ideia de uma obra ir crescendo com o autor. Então, foi muito legal poder revisitar esse livro. E até esse ano, esses dias que eu reparei, o meu primeiro livro ele foi publicado em um ano de Copa e a segunda edição veio em ano de Copa de novo.
8: Olha só!
9: Então,
8: nem foi pensado, né?
9: Nem foi pensado. E
8: o que mudou?
9: Eu vejo que o que continuou, eu acho que essa é a parte mais importante, foi o propósito, causar esse impacto através da educação financeira e usar da minha história uma maneira das pessoas refletirem o papel do dinheiro na história delas. Há 4 anos atrás, os problemas das bets, os jogos de apostas não eram tão grandes quanto temos hoje. Então, essa foi uma parte muito interessante de colocar no livro. E eu sinto que a principal coisa, na realidade, que mudou foi muito da minha metodologia, que ela se expandiu muito na parte de você. Você precisa entender o valor do seu dinheiro, cuidar dele, mas você precisa também, é o que eu vejo, o problema do brasileiro não é que ele não sabe fazer conta. Inclusive, muita gente usa aplicativo, a gente tem os bancos digitais que consegue acompanhar direitinho os gastos. Não é questão de não conseguir fazer conta. Porque se a gente for parar para analisar, a matemática do dinheiro é simples. Você ganha o dinheiro, gasta menos do que ganha, guarda, investe, diferença. O problema é a parte do que a gente acredita para que esse dinheiro serve. Tem gente que acredita que é só para gastar, que só pode ter as coisas se parcelar, que nunca vai conseguir crescer na vida. Então é melhor tentar a sorte no jogo do tigrinho, porque ele por si próprio não tem a capacidade para crescer. Então eu sinto que nesse livro eu busquei muito me aprofundar nisso. O valor do dinheiro, mas o valor que a gente tem como ser humano, que a gente não é definido por quanto a gente tem ou pelas oportunidades que a gente tem, mas como a gente decide escrever a nossa história a partir desse momento. E aí até brinco essa parte de ser escritora, que a gente precisa escrever a nossa história junto com o dinheiro. Ele não é o vilão, o dinheiro. Ele também não é o herói. Ele é um ajudante para nossa jornada. E os valores para nossa vida, como a gente quer que essa jornada seja. Então, foi muito legal. E outra coisa que eu gostei muito foi o último capítulo, que no primeiro livro eu trouxe histórias de pessoas que admirava, mas aqui eu pude me aprofundar na minha história e usá-la como reflexo, porque eu vejo que muitas crianças e jovens, principalmente das escolas aqui do Amazonas, nos municípios que eu visito, eles se inspiram muito na minha história, pelo fato de ser parecido com a deles. Uma menina que veio do interior do Amazonas, e é muito doido que eu pude agora, esses 4 anos depois, juntar um montão de vivências que eu tive, como quando eu morava em Apuí, eu sonhava em ir para Paris, viajar. Eu via a Barbie fazendo isso no meu DVD e eu tinha vontade de fazer isso. E agora, ano passado, eu pude escrever no meu livro como eu fui para Paris de verdade. Fui lá para palestrar ainda. Primeira vez que eu fui para fora do Brasil. Eu fiz 2 palestras por lá. Então, é muito doido pensar que se antes a minha inspiração era um desenho animado, hoje eu sou essa inspiração em carne e osso. E é até por isso que eu deixei o mesmo final do primeiro livro, que é um monte de linhas em branco, para agora ser a criança, o leitor, colocar sua história ali, porque é a vez dele nesse momento.
8: Muito bem. Você vem de uma classe social, assim, que você classificaria como, assim? Você parte de que, pra gente entender a sua trajetória financeira, você parte de que base, mais ou menos, assim? Você tinha uma mesada?
9: Eu tinha, era R$20. E é o seguinte, eu considero que a minha vida, ela sempre foi muito abençoada e cheia das melhores oportunidades que os meus pais puderam me dar. Sou muito grata demais. E eu nasci em Apuí, e quando eu morava lá, minha mãe trabalhava na secretaria. Inclusive, era secretária de finanças por lá. Meu pai era professor de matemática da rede pública. E, sinceramente, sim, eu sinto que a nossa vida sempre foi muito confortável. E até uma parte que eu escrevo no meu livro, porque eu nunca... Sempre tive as melhores oportunidades que a nossa realidade permitia. Então, até o primeiro ano, eu estudei em rede pública, até antes da gente se mudar para Manaus. Porque, como eu falei, meus pais sempre valorizaram muito a educação. Então, assim que teve a oportunidade de eu ir para uma escola diferente, melhor, eles quiseram abraçar. E eu falo com muita gratidão, inclusive, porque acho que é justamente por isso, sempre ser muito presente na minha casa isso. Então, meu pai, quando ele estava me levando para a escola, ele falava: olha, Malu, se tá indo de carro agora, é porque eu andava 5 quilômetros para ir para a escola e 5 quilômetros para voltar da escola. Meu pai foi o primeiro a terminar o ensino médio e depois cursar o ensino superior da família dele. A minha mãe foi uma das primeiras a cursar o ensino superior da família dela. Então, eu sinto que eu vim de um lugar muito confortável, considerando de onde os meus pais vieram. Meu pai de uma comunidade no interior do município que eu nasci, Sucunduri, e a minha mãe de uma comunidade ribeirinha lá no Pará.
8: Ah, então você não é filha da elite, né? Então, você vem de uma família mesmo de trabalhadores e com a sua mesada você foi poupando?
9: Eu fui guardando, eu fazia bolo pra vender, minha mãe me ajudava, eu fazia pulseira, colar, é engraçado até, que às vezes eu olho pra essa trajetória e eu fico pensando que a Maluzinha, mesmo não sabendo o termo educação financeira, eu já aplicava muitas coisas. Então, eu não sabia o que a palavra orçamento, mas o dinheiro que eu recebia, eu dividia uma parte pra eu do presente e uma parte pra eu do futuro. Daí eu guardava num cofrinho que eu furava a parte de trás de uma lata. Então eu sinto que essa parte da educação financeira sempre esteve ali, mesmo não sabendo a nomenclatura correta, e depois realmente só expandi para saber os nomes e agora eu poder ensinar para outras pessoas também.
8: E aí você virou uma empreendedora, né?
9: É muito doido isso. É, e acho que isso nunca parou em mim, desde pequena. Se foi com bolo, se foi com pulseira, agora com os livros, o programa de ensino. Sempre essa bem empreendedora em nós.
8: Muito bom. Ó, tô vendo aqui no nosso chat no YouTube, Malu. Nossa, o pessoal tá adorando aqui. Ó, Isaura Ferreira, se você poderia dar uma orientação para os idosos. Também precisamos cuidar das finanças, diz aqui a Isaura. Nunca é tarde, né, Malu?
9: Absolutamente, nunca é tarde. É até legal falar isso, porque quando o pessoal olha para minha trajetória, tem muita gente que se admira, mas também tem muita gente que se inspira, mas tem muita gente que começa a se sentir mal, tipo, ela começou nova e eu tô começando só agora. E eu falo pra vocês o que meu pai sempre me disse: a vida não é uma corrida de 100 metros e sempre dá tempo de começar, porque a vida é uma grande caminhada. E inclusive foi muito legal que ano passado teve a segunda edição do meu projeto social Cinderela Empreendedora, que é baseado inclusive no meu livro, e lá são mães de um abrigo, são mulheres que saíram muitas vezes de situações de violência doméstica e que ficavam ali por não terem condições de se sustentarem. Viam o dinheiro como essa moeda de troca. Elas trocavam a segurança dela para se manter com uma renda. E é muito doido pensar que justamente com esse trabalho que eu fiz junto com o Sebrae, trouxe o empreendedorismo e essa ideia que elas podem sim se sustentar, ter independência financeira. E muitas dessas mulheres, me falaram assim: olha, eu tenho 50 anos, eu tô começando agora. Eu vejo aí você palestrando e eu fico com vergonha. Eu falo, não, porque você tá começando agora, você não tá começando do zero. Você tá começando com toda uma bagagem do que você já viveu. Eu posso ter escrito todos esses livros, tem um programa de ensino que eu me orgulho muito, mas ainda tenho 16 anos e ainda tenho muitas coisas para aprender com o tempo. E cada um de nós pode aprender com qualquer coisa, com as experiências que a gente tem, com as pessoas que a gente conhece. Então você nunca está começando do zero, você sempre está começando a partir daquilo que você já viveu. E a vida, ela continua. Enquanto tem um novo dia, há uma nova chance. Não tem um ponto de chegada até os 30 anos. Até 35, você já tem que ter alcançado tudo isso, feito tudo isso. Não tem uma medalha pra nada disso. Ela sempre continua, depois dos 30, depois dos 35, continua. E sempre tem novas coisas. A questão é começar de onde você está e saber utilizar a bagagem que você já tem, o que você aprendeu até agora. Porque a nossa história, ela serve pra honrar quem veio antes de nós, que nos trouxe as oportunidades, o apoio que a gente teve hoje, e inspirar quem vai vir depois. Porque todo mundo veio de um lugar diferente e a gente pode inspirar as pessoas que vieram de um lugar parecido.
8: Malu, finanças, você é maravilhosa. Olha aqui, ó, O pessoal tá amando. O Cláudio André, que bom ver uma jovem assim, pois é. Ó, o Fernando Souza, parabéns, sucesso, show de bola. Minhas filhas estão amando a entrevista, de 14 e 16 anos, a Carol e a Amanda, de Fortaleza, Ceará. É demais, muito legal. É muito bacana, porque o brasileiro em geral não tem essa percepção, o brasileiro em geral tem dificuldade para entender os juros, né? Achei que tudo bem entrar no cartão de crédito e conseguir comprar o que quer, mas depois vai pagar juros. Então, na escola é o local apropriado já, desde o início, né? Para a gente já entrar nesse universo do entendimento básico das finanças, para não cair em armadilha, para não achar que Beth, por exemplo, vai deixar alguém rico, né? Que imagino seja o grande desafio hoje, convencer a meninada de que não é assim que se fica rico, né?
9: É, exatamente. É até uma coisa muito legal que eu trabalhei, foi nessa parte de influências. Quem a gente decide ouvir, eu fico muito feliz que vocês estão gostando dessa entrevista, porque eu estou adorando estar aqui. Mas é exatamente isso. O que a gente decide ouvir? A parte da educação financeira ou quem está divulgando jogos de aposta, sem se importar com o impacto que isso tem? A gente teve um aumento recentemente de mais de 80% das famílias brasileiras endividadas. E é uma doideira ver esse número mudando e aumentando na realidade, se tivesse mudado para baixo, pelo menos. Yeah. E a gente fala justamente que essa educação financeira precisa estar. Porque todo mundo sabe que os juros são altos, todo mundo reclama disso. Mas as pessoas esquecem de observar que não é apenas uma coisa se reclamar, de se brincar. É uma coisa de se mudar e saber se controlar para criar esse futuro diferente.
8: Muito bom. Tem um minutinho aqui. Karina Almeida, nossa produtora, pergunta se você pretende fazer faculdade de economia.
9: Pretendo. Quero muito, inclusive, estudar fora, estudar economia internacional. Acho um assunto muito interessante, mas com plano sempre de voltar aqui para o Brasil e agregar ainda mais a nossa rica nação.
8: Muito linda! Maria Luísa Lira, a Malu Finanças aqui com a gente, lançando Finanças Desde Cedo, Além do Presente. Malu, foi uma alegria falar com você, viu? Eu senti, assim, uma energia muito boa. E porque você transmite muita vitalidade. Muito obrigada pela entrevista, viu? Parabéns pela sua trajetória.
9: Eu que agradeço, foi uma grande honra. E tenha uma boa noite, pessoal.
8: Boa noite, ai que maravilhosa. Malu Finanças, Maria Luísa Lira, escritora. E aí ela contando a trajetória dela, né? Começou com 11 anos, novinha, já se interessava por finanças. Começou a fazer vídeo no YouTube, fez sucesso, aí escreveu um livro. Fez sucesso, começou a escrever vários outros livros, criou uma editora de material pedagógico sobre finanças e agora está lançando, então, Finanças Desde Cedo, Além do Presente. Super, super, super inspiradora, né? O jeito com que ela fala. Ela tem 16 anos, ela começou com 11, tem 16 anos e vai longe, hein? Vamos ouvir muito falar sobre ela, Maria Luísa Lira, conhecida como Malu Finanças.
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4: É hora do CBN Professional. Estela Campos do Valor, Thiago Barbosa aqui da CBN, conversa com Gilles Coccoli, presidente da Edenred. Na conversa, ele fala sobre as oportunidades que aceitou para crescer na carreira.
11: Olá, seja muito bem-vinda, seja muito bem-vindo ao CBN Professional, que está na sua 11ª temporada, sempre trazendo executivos que chegaram ao topo da carreira para inspirar você. E nesta temporada a gente está focando principalmente nas grandes decisões desses executivos, decisões de carreira, de negócios, de vida, que influenciaram nessas trajetórias de sucesso. Comigo sempre aqui no CBN Professional, claro, a Estela Campos, editora de Carreira do Valor. Estela, tudo bem?
12: Tudo bem, Thiago, tudo bom? Tudo bom todo mundo que está nos assistindo? Então, você ajeita aí os seus fones de ouvido, aumenta, né, o som do tablet, do... enfim, do computador, do rádio, onde você estiver nos ouvindo, que você vai aprender muito aqui sobre gestão e liderança.
11: Certamente. Bom, e hoje vamos falar sobre decisões que mudaram o rumo de um negócio, a forma de fazer gestão, de pensar a carreira e de viver. Para essa conversa recebemos alguém que descobriu o valor de sair da zona de conforto para crescer como profissional.
12: Bom, ele é francês, radicado no Brasil, e ele começou a carreira como auditor na Arthur Andersen. Em 97, ele entrou na Edenred, né, que é dona de marcas muito conhecidas da gente, como a Ticket, e veio para o Brasil para ser diretor de projetos.
11: Desde então, passou por diversos cargos como CFO, ou diretor financeiro no Brasil, CEO na Turquia, vice-presidente executivo de estratégias e desenvolvimento global, e entre 2013 e 2019 foi CEO da Endred no Brasil.
12: Bom, depois de um período fora, ele voltou para o Brasil em 2024 como presidente da Operação Brasileira e que agora comemora 50 anos, né, da chegada da Ticket no país. E ao mesmo tempo em que expande a sua atuação aqui, né, ele vai contar um pouco para a gente como isso está acontecendo.
11: E dessa trajetória, começou se formando em ciências da computação. Recebemos hoje Gilles Cocoli, presidente da Enred Brasil. Gilles, muito obrigado por estar aqui conosco no CBN Professional.
13: Olá, Thiago. Bom dia, muito obrigado pela oportunidade de estar junto com vocês para falar de assuntos importantes, não é? Na vida dos seres humanos, não é? Como evoluir na carreira e nos trabalhos.
12: É isso aí, muito obrigada.
13: Obrigado.
12: Bom, Gilles, vamos começar aqui contando um pouco da tua carreira. Assim, você é francês, radicado no Brasil, mas fez graduação nos Estados Unidos, foi auditor em uma empresa americana e começou sua trajetória na Endred aqui na Operação Brasileira. Como é que foi que você, né, rodou tantos lugares e acabou aqui no Brasil?
13: Tem um segredinho.
11: Opa!
13: Eu vim pela primeira vez no Brasil em 1976.
11: Uau!
13: Estava com 6 anos de idade, porque meu pai era expatriado. Foi ali que eu conheci o Brasil, fiquei uns 4 anos. E daí veio todo o resto. O resto que é, me formei sim nos Estados Unidos, na França, mas em algum momento a Europa não estava com tudo aquilo de oportunidade de trabalho. Eu falei, bom, deixa eu voltar para o Brasil. E foi então em 97, para aí sim tentar uma carreira no Brasil. Eu achava que o Brasil era uma terra de oportunidade. Eu falava o português, tinha conhecido, tinha adorado, para não falar o contrário. E então foi aí que eu decidi mudar com toda a minha família, minhas coisas, não é? Ou seja, minha esposa, a gente estava casada há 2 semanas, e uma mala.
12: Uau!
11: Mas antes de casar, ela já estava sabendo desse plano, imagina.
13: Eu acho que eu falei um pouco antes do casamento. Não, eu falei primeiro pro sogro, não é? Que levar... Não, eu não está escrito aqui, mas minha esposa é argentina. Então o sogro fez todo o trabalho de vir da Argentina para a Europa e eu pegava a filha e voltava lá pro lado da Argentina. Mas foi assim que eu cheguei. Em 1997, se vocês repararem, estamos chegando no ano de 2027, então eu vou completar 30 anos, não é, de trabalho na Edenred, principalmente desde 97.
11: Uhum. Bom, mas nessa trajetória, então, em 76, você morou quanto tempo no Brasil?
13: 4 anos.
11: 4 anos. Ah, então teve uma alfabetização em português ali nessa época.
13: Sim, sim, sim.
11: Total.
12: Tá explicado porque fala tão bem.
11: Tão bem.
13: Mas é verdade. Se alguém quiser saber, é entre os 5 e os 10 anos que você aprende um idioma com mais facilidade. É. Porque eu não falei o português durante 20 anos e quando eu voltei, eu não tinha exatamente as mesmas palavras, porque palavras de criança de 6 anos com o que você precisa com 25 é um pouco diferente, mas o resto estava aí, não é?
12: Interessante. Bom, você conta ali, né, que uma das decisões marcantes ali na sua carreira foi em 2007, é isso? Quando você saiu de uma posição bastante consolidada no Brasil, como você foi o diretor financeiro, né, que o Thiago já contou,
14: CIO, né, diretor de tecnologia, para ir para a Turquia ser CEO. O que, que você pensava naquela época? O que te fez tomar essa decisão? Né? Você estava numa posição confortável e foi por uma coisa totalmente diferente. Conta um pouquinho dessa experiência.
13: O que me fez, na realidade, não fui eu que tomei a decisão.
10: A empresa tomou por você.
13: Mas faz parte nessas empresas grandes, corporativas. Para você evoluir, raramente você fica no mesmo lugar. Que é passar, então, de uma posição de CFO no Brasil para uma posição de DG no menor país. Importante dizer, e ainda é o caso hoje, o Brasil é a maior filial do grupo. Então, crescer de CFO para, por exemplo, diretor-geral, no mesmo país é alguma coisa que geralmente tem que passar por outras etapas.
14: Tem que fazer outras experiências,
13: de,
14: tá?
13: De filiais menores, medianas, aí é voltar. Que é mais ou menos o que aconteceu, né? Mas o mais importante aí nisso tudo é que eu estava muito feliz em ir para a Turquia, porque era uma forma justamente de sair dessa zona de conforto. Eu estava super bem. Eu, na realidade, era CFO, CIO e o diretor de operações também. Então, eu tinha três áreas grandes.
14: Nossa, era três áreas
10: importantes. Metade da empresa, pelo menos.
13: Eu comento, porque eu estava com 400 funcionários, não é? Aí eu fui para a Turquia, tinha 100, eu fui para a Inglaterra, era 30. Mas...
10: foi, entre aspas, encolhendo isso.
13: Mas, na realidade, eu fui crescendo, porque cada experiência era uma experiência realmente distinta. Estava comentando que a Turquia... além do trabalho, uma experiência de vida pessoal extraordinária, uma cultura tão diferente da nossa e uma abertura que é necessária, pelo menos reputo isso agora, olhando para trás, para você poder avaliar e entender as situações distintas que você pode estar enfrentando no futuro, não é? E então, a Turquia foi uma experiência de vida realmente muito intensa. Ficamos 2 anos, não é muito, mas já é uma forma...
14: e em termos de gestão, né, na cultura que você encontrou ali na empresa na Turquia, o que, que é diferente ali da nossa cultura aqui no Brasil, na organização?
13: Olha, eu acho que tem mais semelhança entre a cultura de gestão, estou falando, numa Turquia com o Brasil do que esses dois países com a França, por exemplo.
14: Ah, interessante.
13: Os dois estão muito voltados a uma cultura tipo americana nos negócios, não é?
10: Uhum.
13: Os dois são muito empreendedores, então você encontra muitos empreendedores. Você também encontra muitas conglomerados, empresas grandes, tem os dois lados, não é?
10: Uhum.
13: Eu diria que para mim a grande diferença foi a questão do idioma. Chegando lá, o meu time direto falava um pouco de inglês, mas o resto da turma não falava. E para mim, como gestor, era muito importante poder navegar nos corredores e falar com todo mundo. Coisa que no primeiro dia ou semanas é mais difícil quando não fala o idioma.
14: Você chegou a tentar aprender o idioma?
13: Aprendi.
14: Aprendeu?
13: Já esqueci. Não, tô brincando, eu não pratico.
14: Claro.
13: Mas eu gostaria de voltar, porque no final a gente conseguia...
10: hoje, agora, tem um sucesso para tentar segurar o turco, que é o sucesso das novelas turcas.
14: Ah, é verdade. Aqui,
13: né? Isso.
10: Todos os streamings brasileiros estão investindo nisso, né? Impressionante.
14: Verdade.
10: E acho que aí talvez tenha alguma dessa coisa de semelhança de cultura popular que os dois países têm, que parecem muito distante, mas tem algumas coisas de diversidade, algumas coisas que talvez remetam e tragam também essa proximidade, né?
14: Mas deve ser um desafio, você ter que comandar um time que você, no primeiro momento, não entende o que eles estão falando.
10: Os nuances, né?
13: E tem que entender para eles, né?
14: Os gestos,
13: gringo,
14: né?
13: Esse gringo vindo de fora e a gente tem que falar inglês no nosso país, não é fácil, não. Então, por isso o esforço de aprender o idioma também, porque é para ter uma conexão mais próxima e mais local, obviamente.
14: Porque tem até uma linguagem corporal, né, que é diferente na Turquia, né? Sim, eu me lembro quando eu fui lá, eles fazem... os gestos ali que não é diferente.
13: O café também é diferente.
14: O café também é diferente.
13: A primeira vez surpreende, não é?
10: Uhum. É verdade. Não, muito interessante. Mas, e para você, essa foi uma das decisões de carreira, de fato, mais importantes, que foram definidoras aí no crescimento.
13: Sim, porque eu fiz uma... Então, foram 6 anos fora do Brasil antes de voltar como aí sim CEO do Brasil, certo?
10: Certo.
13: E foram 3 etapas relevantes, não é? Uma que foi a Turquia, mais um lado cultural... também de uma operação bem menor. Eu estava saindo a maior operação do grupo, indo para uma operação média, pequena do grupo, como CEO, não é? Importante essa mudança, não é? Para No Brasil era a política de RH, alguém faz, lá eu escrevia a política de RH, não é?
14: Entendi.
13: Com a experiência que eu tinha no Brasil, não era, era bom ter passado pelo Brasil, né? Então a Turquia foi isso, e depois quando foi a Inglaterra, não é, numa posição também diferente, 30 pessoas, era uma empresa startup, uma recente fintech. Então tivemos que fazer tudo e era um provedor interno do grupo. Então aí a relevância foi de ter conseguir negociar com cada pessoa do grupo a necessidade de usar essa plataforma versus o que eles já estavam usando lá localmente.
14: Bom, não o jeito de trabalhar em fintech já é uma coisa diferente, né? Você notou muito essa diferença do que era estar numa empresa e uma fintech?
13: O que eu notei é a fintech, startup, mas não, essa capacidade de decisões rápidas, o tempo tem um valor maior, parece, não é? Então tudo precisa
14: menos
13: ser
14: hierárquica. Feito.
13: Isso. Então você consegue avançar mais rápido. Talvez mais erros também, mas a velocidade tem os seus lados muito positivos, não é? Num contexto dinâmica, por exemplo, de concorrência e de mercado.
14: E o fato de ser menor também, eu acho que ajuda nessa questão da agilidade, né? De tomada de decisão, de testar e errar e voltar.
13: Você consegue colocar todo mundo numa sala. 30 pessoas.
15: 30 pessoas.
13: No Brasil hoje são mais de 3 mil. Mais difícil colocar todo mundo numa sala. Dá ainda, né?
14: Tem que colocar no estádio, né, gente?
15: É, no estádio da Portuguesa, por exemplo, que de São Paulo já não caberia.
14: É verdade.
13: Pacaembu.
15: Mas interessante. E essa trajetória, na sua visão, trouxe habilidades para que você pudesse chegar nessa posição de CEO? Então, por exemplo, falou dessa situação de poder se comunicar com as pessoas na Turquia, aí na Inglaterra com um grupo menor, aí tem uma outra habilidade dessa coisa da negociação, né, de ter que fazer esse... Ou seja, você vai desenvolvendo habilidades para poder chegar nessa posição de CEO.
13: O pioneirismo do Brasil no cartão. Então, vocês lembrem que o ticket era papel.
15: Sim.
13: E quando eu vim para o Brasil, diretor de projeto, era para migração para o cartão.
15: Ah.
13: Primeiro país do grupo a fazer essa migração.
14: Olha só.
15: Decidiu
13: e a Turquia, enquanto a gente estava fazendo essa migração, a Turquia começou. Então, Turquia, Brasil, os dois países no grupo fazendo cartão. E a gente compra lá no, na Inglaterra uma empresa de cartão.
14: Entendi.
13: Sorte, oportunidade, mas isso aí me ajudou a ser uma das pessoas possíveis para assumir a posição lá na Inglaterra, não é? Alguém que entendia de cartão num mundo de papel. Então, esse negócio de ir para o novo, não é? Pioneirismo, inovação, me levou, com essa oportunidade, a ser o CEO de uma empresa que era 100% cartão, que a gente tinha comprado, que ia ser, então, um veículo que a gente ia usar para migrar todos os países para o cartão.
14: Pois é, agora, qual é a importância de, assim, foram muitas movimentações que você fez até chegar, né? De dizer sim, porque eu acho que você, tudo bem, você falou que a decisão não era sua, mas você podia ter, em algum momento... Dito não, né? Ou não? A gente nunca deve dizer não.
13: Eu sempre vi minha carreira com uma construção contínua. Eu nunca falei, bom, agora eu aprendi, agora vai ser a restituição, né? Sempre na minha carreira um movimento de construção. Então, tudo que podia me levar para cenários diferentes, distintos, eu achava isso positivo. Sempre com a ideia que se agora eu estava focando em alguma coisa mais cultural ou mais de pessoas, agora era mais um assunto de aprender uma vertente de tecnologia, eu achava que à medida as coisas iam se encaixar. E é o que aconteceu, ou seja, realmente quando, por exemplo, assumi depois da Turquia, depois da Inglaterra, essa posição de estratégia global, era justamente no momento de fazer essa mudança para um outro meio, cartão e outras coisas, para o mundo. Eu tinha uma vivência real do terreno, uma vivência regional com essa tecnologia, e agora precisava alguém para fazer isso mundialmente. Ah, o Gilles está por aí, vamos fazer com que ele possa nos ajudar.
15: Bom, e agora tem os aplicativos, né?
13: E agora está tudo digital, 100% digital. Nos aplicativos e nos celulares, é, exatamente.
14: Mas essa prontidão de estar sempre disposto a mudar, pegar as coisas, né, empacotar e mudar de país, mas
15: e como é que
14: faz diferença, né, na carreira.
13: Mas é uma... E eu posso dizer, nem todo mundo está disposto a fazer
14: então,
13: isso.
14: Então, por isso que eu estou perguntando.
13: Eu me mudei, eu me lembro uma vez, um período foi 5 vezes 6 anos.
14: Olha aí.
13: Nossa, levando senhora. Esposa e 4 filhos.
15: 4 filhos. E a família está sempre jogando junto, enxerga isso como uma aventura, enxerga
13: sim,
15: como
13: tá,
15: aprendizado.
13: Está cansando um pouco, mas... Não. E foi para eles, não, os filhos, eu sou filho de expatriado, foi também uma vivência extraordinária. Então, você fica mais distante da família, são escolhas.
15: Uhum.
13: Então, mas partimos do princípio que é o que a gente queria fazer, íamos jogar esse jogo, essa abertura para coisas novas. O conforto, quando a gente chega na zona de conforto, que a gente não tem tanto para aprender, não é? Então, é mais do mesmo. Não tem mais tanto crescimento. Uhum. Talvez crescimento da quantidade, mas os princípios, os reflexos, as dimensões, elas são as mesmas. E eu acho que eu não gosto mais tanto dessa parte, não é? Eu gosto de chegar até o ponto que entendi, vi, e quando está no momento de se aproveitar, está na hora, talvez,
15: você tem uma
13: de
15: oportunidade,
13: construir outra coisa em outro lugar, não é?
15: Uhum. Poxa, muito bacana. Mas assim, fiquei curioso com o seguinte, né? O seu pai foi expatriado aqui no Brasil, ficou 4 anos aqui, mas aí você também acabou indo como criança, adolescente, morando em outro

0: eu via pontos que eu achava que dava para melhorar, mudar, transformar. E foi me dada essa oportunidade, voltando 6 anos depois, com outras experiências também. O meu primeiro passo em 2013, quando eu cheguei, foi de claramente estabelecer e dizer para a turma e a liderança aonde eu queria chegar, uma visão, uma ambição do como, a velocidade, a intensidade. E eu fiz isso para deixar a oportunidade para todos entenderem o que ia ser o futuro da gestão do Brasil. Eu fiz isso e depois tomei uma decisão forte. Eu fiz um plano de saída voluntária.
1: Nossa.
0: Porque eu falei, pessoal, é isso. Quem quiser, vem, embarca. Quem não quiser, vamos fazer junto uma saída legal. Mas eu queria realmente ter comigo pessoas que tinham aderido ao conceito da direção, da intensidade, da forma que a gente ia conduzir as coisas.
2: E teve...
0: Mas eu consegui fazer isso porque eu conhecia a organização. Eu fiz isso em 3 meses, quando eu cheguei.
1: Nossa.
0: Eu teria levado muito mais tempo, porque você não consegue chegar a algum lugar que você não conhece.
1: Sim.
0: E foi a minha primeira decisão, chegando em 2013. Então, quando começamos o ano...
1: Super impactante, né?
0: Em janeiro de 2014, o barco estava cheio de gente com vontade. E eu não estou reclamando de quem não participou. Cada um tem a sua vida e...
2: Qual foi o percentual aí de adesão na época?
0: 9%. Não é pouco.
2: Não é pouco, é quase 10%.
1: Bastante. E aí depois teve que correr atrás de repor essas pessoas e
0: tal. Sim, sim. Mas com...
1: um norte muito claro. Você quer entrar, o jogo é esse que a gente vai jogar a partir de agora. Assim, né?
0: Que fica deixa uma relação mais clara nas discussões. Uhum. O norte é esse.
1: Mais honesta. Né? Né?
2: É uma estratégia mais transparente ali, né?
0: Sim, encurta muito, não é? A questão da explicação, da justificativa, o pessoal tá on board.
2: E agora um outro momento importante aí dos negócios foi na sua primeira gestão, foi a Joint Venture, né, que vocês fizeram em 2016 com a Embratec.
0: Sim.
2: Que era... Embratec faz o que exatamente? É gerenciamento de frotas, isso, é isso?
0: Isso.
2: E esse movimento criou a Ticket Log, né?
0: Então, a gente tinha a Ticket, na Ticket a gente tinha já diversificado um pouco, então tinha a questão do restaurante, alimentação, tinha um Ticket Transporte, a gente tinha também um ticket de veículo, então de gasolina, não é?
1: Cartão
0: para abastecer, certo? E a gente já estava trabalhando na questão da gestão de frota, que é um negócio um pouco mais tecnológico, porque você só não está no abastecimento, mas na gestão da frota. Não é? Então, se trata de manutenção, se trata do abastecimento, mas de vários aspectos da frota. E a Embratec era um concorrente nosso e a gente juntou essas duas empresas para daí extrair o número um no Brasil da gestão de frota e abastecimento, que hoje então está debaixo da Edenred. Então isso saiu da Ticket original para virar um negócio por si só, negócio que está indo muito bem e que tem hoje gestão do combustível, tem a manutenção, tem pedágio. Então vocês vão lá na catraca, está lá Tagi somos nós, tem a Repom, tem a PagBank, são empresas de frete. A gente fala muito hoje da carta frete, não é? Dos caminhoneiros independentes. Nós somos os parceiros dos caminhoneiros independentes no Brasil.
1: Bom, é um modelo de negócio que foi se criando com vocês, né?
0: Sim.
1: Super interessante.
2: E essa diversificação, né? Foi uma aposta ali que você seguiu ali.
0: Eu diria que a ênfase sobre a diversificação foi, ou seja, eu sempre entendi que a gente estava a gente estava muito focado na questão do ticket restaurante, alimentação, para um Brasil que trazia uma empresa como a nossa muitas oportunidades em outros temas, não é? Então a gente fala hoje da mobilidade. A gente tem outros negócios também, tem lá do lado adquirência, tem lá do lado expense. Mas tem também negócios que nós fizemos e não estão mais aqui hoje, né? Ou seja, faz parte. Mas eu sempre reputo que o Brasil é um país

0: extraordinário para justamente testar e avançar. E muito, mas realmente muita coisa que nós fizemos no Brasil foi depois exportado para o resto dos países do grupo Edenred.
1: Olha que bacana.
2: Mas você gosta de tomar risco, né? Na carreira,
0: Eu
2: nos
0: gosto de
2: negócios.
0: tomar riscos.
2: Viver nessa incerteza.
0: É que o...
2: O que representa isso para você,
0: O
2: entendeu?
0: risco é a oportunidade.
2: Você não tem medo, não tem insegurança, não
0: Sabe como
2: tem
0: que eu vou
2: incerteza?
0: traduzir isso? E é a minha forma, não é? Eu sou capaz, talvez, de assumir riscos hoje, porque talvez eu tive a sorte, durante um certo tempo, de não tomar nenhum tombo. E hoje, se eu tomo um tombo, e eu já tomei, a média continua
2: Tá.
0: boa.
2: Entre os tombos e avanços.
0: Mas é verdade, se alguém toma um tombo no início da carreira,
1: Boa.
0: você pode ter um impacto para o resto, não é? Então, eu acho que talvez seria de, no início da carreira, avaliar e tomar riscos calculados.
1: Tem uma dica para dar para o nosso ouvinte aqui, executivo?
2: Como tomar
1: Como
2: riscos
1: tomar um risco,
0: calculados? Mas
1: sem.
0: eu sempre falo eu gosto muito de encontrar com a liderança, de falar com os jovens. É justamente o que a gente comentou antes. Quando a gente está num corredor de uma função ou de um job, é sempre muito importante de tentar abrir. Então, eu sou de tecnologia. Eu não entendo, talvez, nada de people, não é de gente. Eu tenho que me preocupar com essa questão de gente, ou com a questão de finanças, ou. E é isso que eu sempre busquei. Ou seja, as outras áreas, eu venho de tecnologia. E eu não comentei, vocês não têm aí, a minha, como é que chama, a minha concentração na minha educação em tecnologia foi inteligência artificial, lá em 1990, não é?
1: Já em 90?
0: Sim,
2: Olha
0: não
2: só.
0: era bem igual,
1: Não era generativo,
0: mas eu era de tecnologia e eu fui olhar os outros aspectos, não é? E
1: né?
0: como que você reduz risco considerando essas outras questões? O risco pode vir de não saber e de deixar passar o elefante em alguma dessas áreas, não é? Então você fica focando, tecnologicamente é excelente. Tá bom, mas as pessoas vão seguir a rota?
1: Se não tiver adesão, não adianta nada, né? Isso.
0: Ou do lado financeiro sustenta? Porque fazer é bom, mas tem que ter retorno. Enfim, então, quando você começa a considerar essas coisas, é difícil uma decisão desastrosa.
1: Entendi.
0: Mas é
1: Ótima
0: interesse,
1: dica.
0: é sair da zona de conforto, é tudo que eu estava comentando. E eu sei minhas fraquezas, tem áreas que eu não domino, não estou confortável. Mas as outras eu tenho vivência e eu consigo relacionar e acrescentar isso na minha forma de decidir.
1: Nesse momento de transição de ciências da computação para gestão, foi mais difícil negociações, pessoas, como você disse, people ou financeiro? Qual dos três ali?
0: Pessoas.
1: Pessoas é o mais difícil.
0: Quando eu cheguei no Brasil, meu chefe me botou um coach aí, eu estava um pouco
1: Ah, é?
0: acelerado.
1: Acelerado demais?
2: Acelerado. Agora você falou, em algumas coisas. Eu não, eu tenho ali, né, não domino. Como é que você faz nesse caso? Você traz gente que domina para perto de você como estratégia aí de liderança?
0: Então, essa questão é muito importante, é um aprendizado, a gente sabe, tá em todos os livros, não é, da relevância das pessoas que estão em torno, e é isso. E o mais difícil é o quanto mais, não sei se é risco, mas o quanto mais diverso e diferente do que você é, você coloca em torno, é melhor e mais rico. Mas é um esforço de gestão maior. Você gerir pessoas são diferentes, é mais difícil. Mas o retorno como time é muito mais rico. E é assim que você consegue tirar talvez as deficiências de um e do outro pelo as competências dos outros, não é, dentro de um grupo. Então, as pessoas próximas devem ser as pessoas que são boas para aquele cargo na definição que a gente deu e não necessariamente parecidas com a gente, certo? Então, é assim que a gente chama isso de construção de time. É mais fácil dizer do que realizar, é um desafio de todo momento, como gestor.
2: Quantas pessoas vocês têm hoje lá?
0: No Brasil, é 3 mil, um pouco mais de 3 mil pessoas.
2: Agora, assim, fiquei curiosa, né? Inteligência artificial, agora, né? Qual que é a tua visão sobre a inteligência artificial nesse momento?
0: Eu tenho uma... A gente sempre fala que o ser humano consegue se adaptar às grandes revoluções, não é? Revolução industrial, internet. Eu acho essa que está vindo, ela é um pouco diferente, pela intensidade e a velocidade. Uhum. Então, eu acho que tem que se preparar. Tem pessoas responsáveis que precisam ajudar a nós todos aí a se preparar aos impactos. A adaptação pode ser um pouco mais difícil, eu estou falando para a população de maneira geral, do que a gente viu no passado. Você pega as revoluções anteriores, aconteceram em gerações, 20 anos, 30, 40, a gente está vivendo coisas em 6 meses.
1: É isso. O que era
0: e
1: isso.
0: O ser humano tem capacidade, mas chega um momento que tem essa limitação. Não quer dizer que não seja grandes oportunidades, mas é um momento chave, eu acho, das nossas civilizações em relação à relação ao trabalho, a questão do salário universal, não é? Que nós vamos fazer
1: com as pessoas que não conseguirem mais trabalhar,
0: porque não pode deixar em casa, não tem que, não é? Se deixa em casa, tem que, enfim. Então, tem uma preocupação, e para as empresas é a mesma coisa. Para nós, por exemplo, somos empresas de RH, muito próximos aos RH, é uma oportunidade no sentido de ajudar no que vem, nas transformações. Por exemplo, amanhã você vai ter líderes de gente e agentes. Certo?
1: Líderes de agentes.
0: Claro, mas é óbvio. Então você vai reunir todo mundo na mesa, vai ter duas pessoas.
2: Líder de recursos humanos e máquinas.
0: E um computador aí com o agente falando, mas é sério. E aí você, eu não sei ainda como vai ser, mas você pode imaginar que o líder seja um agente.
1: Uau.
0: Isso são transformações e que eu acho super bacana para tentar entender as possíveis consequências, oportunidade e aonde a gente precisa tomar cuidado para tentar ajudar a fazer o processo acontecer da melhor forma.
1: Mas na própria Enderred, o que deve já estar transformando agora? Como é que a IA já está mudando as inovações lá dentro?
0: Eu diria que o Brasil, de novo, é o mais dinâmico. A gente tem muitos projetos em andamento. Tem toda uma questão, eu acho que em todas as empresas, bom, centraliza a questão da inteligência artificial, deixa todo mundo fazer o que quer. Então, tudo isso são movimentos, ciclos. Um pouco disso agora, um pouco de centralização depois. Mas, no final, no Brasil, a gente tem projetos locais. Muito bacana, tem coisas já ativo, não é? Em muitas áreas. E tem projetos globais, onde o piloto é o Brasil. Então, nós temos um projeto grande, onde a gente quer testar realmente fundo a questão de usar inteligência artificial, no que eu estava comentando, de agentes que têm posições reais e que participam de times que antes eram
1: sejam
0: times
1: mais
0: de
1: uma voz humano, ali, né? É isso. Sentado lado a lado, impressionante.
2: Agora, vocês já tinham assim, o chat, né, de IA, isso já funciona há um bom tempo ali, né?
0: Sim, então a gente tem a Eva, que é o nosso assistente virtual, Eden Red Virtual Assistant, Eva.
1: Eva.
0: E a Eva começou na Ticket e hoje ela está quase em todas as BUs e também ela não é só para o externo, ela começou como externamente para responder as perguntas, a gente tentar tirar as ligações do call center, não é? Então fazia as perguntas para a Eva, mas ela também atende hoje as perguntas internas. Então, quantos dias de férias eu tenho ainda? Ela responde, não precisa ligar para o RH. Ela fala assim, me dá uma promoção, isso ela não faz ainda. Né? Ainda tem que passar pelo crivo. O segundo ponto é o Eden Chat, mas que aí é um pouco diferente. A gente está dando a capacidade para as pessoas internamente ter acesso aos LLMs, não é? Então, Eden Chat está conectado a Claude, a Anthropique, a ChatGPT, a vários. E um francês, Mistral. Então, você entra lá, escolhe o modelo que você quer usar e você vai usando. Então, que é uma forma de democratizar. Porque vocês sabem que hoje as pessoas utilizam mais a inteligência artificial em casa,
1: do que no trabalho. É. Verdade.
0: E a gente precisa inverter isso, não é? Ou igualizar, pelo menos.
2: As pessoas aprendem mais usando em casa do que aprendem no trabalho, né?
0: É que no trabalho tem mais processos, tá? tem mais condições, tem, então...
1: A gente tem restrições, tá tirando, né? Do cuidado,
0: tá,
1: né?
0: Tá tentando tirar...
1: Tem a preocupação com entregar todas as informações da empresa, né?
0: Exato. Então, o EdenChat é um lugar seguro que a gente está tentando abrir o máximo para que as pessoas usem isso mais do que eles usam em casa.
2: E vocês estão dando treinamento também para as pessoas?
0: Treinamento. Impressionante. O primeiro treinamento que nós fizemos, tivemos mais de 600 pessoas assistindo ao mesmo tempo.
2: Uhum. Agora, é engraçado, outro dia eu estava entrevistando uma professora lá de Harvard, ela estava falando que a inteligência artificial generativa, no trato com o público, né, nas respostas, muitas empresas tiveram que dar um passinho para trás, né, porque... Na terceira interação, começa a falar coisas que não é para falar. Ah, assim,
1: sai do script.
0: O que eu comento nisso? Porque eu estou vindo um pouco dessa área, não é? Nós estamos julgando uma tecnologia que é hiper recente. Uhum. Eu nunca olho, tem que ver o progresso. Então, a gente está no, recebi agora, o Claude é o 4.8, saiu ontem, 4.8. Uhum. Olha o 4.8, imagina o 10. É isso que tem que pensar.
1: É isso.
0: O 10, ele na terceira, não, na centésima talvez ele vai começar a fazer coisa, mas você já resolveu o problema, não é? É isso. Isso aí é que a gente está começando só. Tem que imaginar isso daqui 5 anos. Nossas vidas para os próximos, não é, 10, 15, 20, e os nossos filhos, 50.
1: É. E esse é um papel do CEO, tentar se antecipar esses movimentos de mudança de comportamento também das pessoas, além da mudança de comportamento, além da mudança tecnológica prática, né? A tecnologia muda e muda depois o comportamento das pessoas, né?
0: É uma área que eu gosto muito pela minhas origens e gosto pessoal. Eu faço um almoço IA, não é? Então eu pego os... Quem faz... Não estou falando da liderança aí, estou falando quem mexe, uns 8, 10, para engajar, conversar, ouvir...
2: Trocar experiências e tal.
0: Isso. E ver se a gente está caminhando, onde estão as dificuldades, para tentar trazer a IA para a realidade do dia a dia, não só ficar conceitual, que é um risco, né?
1: Uma boa dica.
2: Uhum. Isso é legal.
1: Boa dica.
2: E a Ticket sempre foi conhecida, né, assim, como uma empresa inovadora, né? Como a gente já contou aqui, né, vários momentos, né? O Vale Refeição, por exemplo, não existia, né, antes
0: da... Eu sou um pouquinho bias, mas eu diria que a Ticket é a inovação. nós estamos celebrando 50 anos esse ano, dos quais eu tive a grande sorte de participar 30. Mas tivemos, fizemos muito. Primeiro, nós somos os pioneiros. Uhum. A Ticket... Foi a Ticket que começou...
1: Os primeiros papaizinhos.
0: Foi a Ticket que, a liderança da Ticket da época, que conseguiu fazer existir o Ticket, por lei.
1: Ah, sim, teve toda essa
0: discussão. Depois foi lançado o Ticket, e aí vieram depois concorrentes, mas nós lançamos os primeiros em 76. Tanto é que a gente celebrou os 50 anos do PAT, duas semanas antes do aniversário da Ticket. Então foi criado o PAT e duas semanas a empresa... foi criada porque agora tinha negócio. E nós fomos realmente uma série de inovação durante 50 anos, mas de novo, num país que gosta de inovação, não é?
1: É isso.
2: E gosta de tecnologia também,
0: tecnologia,
2: né?
0: Coisa nova, e a gente conseguiu surfar nessa onda, uma empresa muito engajada e testando as coisas, saindo da zona de conforto também como um grupo. E fomos uma empresa que realmente trouxe muita inovação nesse campo, não é, de benefício ao trabalhador.
1: Muito
0: bacana. Vamos lembrar que são milhões de trabalhadores que estão sendo impactados, não é, todo
1: claro,
0: dia por isso.
1: A gente fala de 3 mil empregos, mas de usuários aí são milhões e milhões.
0: No grupo, né, são 10 milhões. Então imagina todo dia a gente interagindo, não é, com esse grupo de pessoas. O nosso lema, não é, é de enriquecer conexões para o bem. Tá? Então, é assim que a gente trabalha nossas conexões com os nossos usuários, que são os colaboradores das empresas clientes. Certo?
1: Legal, bacana.
2: Agora, dos 50 anos, você tem 30 anos na empresa. É uma carreira super longeva ali. Eu queria que você falasse para, né, para quem está nos ouvindo ali, como é que é ficar 30 anos na mesma empresa? Qual é o segredo para... está sempre se motivando, mudando, aprendendo?
0: Eu acho que é o mesmo CNPJ, mas não é. Cada experiência é uma experiência distinta. E é por isso que é um movimento, não é mais do mesmo, certo? Que eu até comentei. Uhum. Com sempre desafios diferentes. Uma coisa importante é que na Edenred nós somos uma empresa razoavelmente localizada, com um certo grau de autonomia. Uhum. Alguma coisa que me atraiu muito, porque as ideias conseguem ser aplicadas sem ter que passar por...
1: Pela gestão global da empresa.
0: E foi muito disso. E a cultura da Edenred também é uma cultura que realmente passa pelas pessoas, ou seja, as coisas vêm muito mais do campo para cima do que, tem tudo pronto, fechado e isso vai descer nas BUs. Então, inventamos muitas coisas no Brasil e na Turquia, eu fiz coisas aí também que não existiam e que depois brotam para outras BUs, não é? Uhum. Então, ver isso, ser capaz de montar um projeto, de avançar junto com o projeto durante vários anos, de ver os resultados, é bacana. Especialmente quando você vê esse projeto virar um projeto do grupo. Mobilidade nasceu no Brasil e hoje é a segunda perna do grupo no mundo, não é?
1: Olha só.
0: Uhum. Mas nasceu no Brasil com uma ideia de alguém falar, bom, já que fazemos o restaurante, alimentação, por que não fazer o combustível?
2: Essa questão das ideias, vocês têm uma coisa sistematizada ali para captar essas ideias de quem está no grupo ou não?
0: Boa. Quando eu voltei em 2013, eu montei uma área de cultura de inovação. Não estou falando de inovação, certo?
1: Uhum. A cultura da inovação.
0: Cultura da inovação. O que eu queria com isso? Eu não acreditava na questão de inovação vai sair da área de tech, da área de produto. A inovação está em todo lugar. Menos talvez na área fiscal e contábil. Tem que inovar mesmo.
2: Ali é melhor não inovar muito.
0: Criatividade. Mas o resto. E para que isso aconteça, precisa colocar na cabeça de todo mundo, os colaboradores, que eles podem inovar. Que é possível, o erro é possível. Inovar é possível, mudar é possível, transformar é possível. Então, essa célula era para tentar embarcar no meu barquinho lá, né? Embarcar todo mundo com essa ideia de que vocês todos, nos
2: pra
0: seus lugares.
2: Ideias e...
0: Então, nós temos lá um Se Vira no 5, 230 ideias já passaram nos últimos 10 anos, que foram implementadas, tiveram sucesso ou não, mas, de novo. Uhum.
2: Sim.
0: Cultura da inovação. Nossa. Depois tem gente lá que vão inovar. Era mais a questão de liberar
2: as ideias,
0: o potencial. Eu realmente não acredito, eu pessoalmente não acredito, e eu falo isso da posição do chefe que está na cadeira dele e vai resolver tudo. Pode ser, mas vai demorar muito e vai demandar uma energia fenomenal. O que eu adoro é ver cada um na cadeirinha dele tomar as decisões lá, acertados ou não, às vezes, né? Mas tudo isso dá uma dinâmica para o grupo que faz com que a gente consiga avançar com muito mais velocidade.
1: Mas para isso também tem que ter pessoas que não esperam o chefe trazer as ideias, né? E se apresentem, né?
0: Sim, sim.
1: Cada
0: sim.
1: Uma dessas cadeiras. Isso também sim. É uma dificuldade,
0: mas é por
1: né?
0: Isso que...
1: Por isso a cultura, né?
0: Por isso cultura, por isso meios, por isso que a pessoa nas cadeiras tem as condições de fazer isso.
1: Exato.
0: Se você colocar a pessoa numa cadeira e mandou as condições, pode sair errado. Mas se a gente pudesse multiplicar... Não é? Por todas as cadeiras, a capacidade de inovar, tomar decisões acertadas e avançar, é uma receita para sucesso.
2: Agora, as pessoas que, por exemplo, apresentam ideias e tal, elas são valorizadas? Tem algum tipo de prêmio, remuneração?
0: Tem prêmios, mas também vai defender a ideia frente ao CODIR, as melhores ideias podem ir para a Europa, a gente investe na ideia... Então, é valorizante. Tanto é que a gente, todo ano, tem 50 ou 100 ideias apresentadas, depois faz um filtro e a gente vai lá e segue algumas, não é?
2: Uhum.
0: Porque é importante também, não é qualquer ideia que vai, faz parte, não é?
2: E aí pode vir de qualquer área do grupo. Ali.
0: Todas, e tem que ser. Uhum. Eu adoro quando vem de áreas que não são...
1: Esperadas, né?
0: Esperadas, é.
1: Uhum. Legal, bacana. Acho que é uma ótima dica. Uma
0: mas o mais interessante é que talvez aquela área está dando uma ideia da outra área.
1: Ah, tem isso, né? Aí tem que administrar um pouco esse ego do o que ele está se metendo aqui e ali, mas se você tem essa cultura de sugestões e ideias, só pode dar certo. Muito bom, bacana, muito legal.
2: Muito legal.
1: Vamos agora tentar saber um pouco mais de outras dicas aqui que a gente quer ouvir do Gilles Cocoli.
2: Caminho das Pedras.
1: É isso aí. A gente sempre tem feito a seguinte pergunta, Gilles. Que conselho você gostaria de ter ouvido quando você estava começando na carreira?
0: Eu diria uma coisa simples, acreditar em si e realmente viver o seu sonho ou suas ideias, né? Avançar. Aquela história de se alguém tem que parar, ele vai te parar. Mas não espera alguém te puxar, não é?
2: Uhum.
0: E é realmente assim que eu acho que a gente consegue surpreender, ter um destaque na organização, é fazendo e avançando, uhum. Não é? E não tem medo disso, especialmente início de carreira, de novo, assumir risco, ver, mas vive o que você sente que tem que ser feito naquela situação e naquele não esperar. Eu falo muito de delegação no meu... Eu sempre falo para os meus líderes, não delega para o lado, para cima. Faz você, toma a decisão, avança. Não espera o chefe falar. Espera o chefe, tá, vai mais devagar. Mas vai. Se você se enturmou, ouviu a estratégia, entendeu, e você acha que é para lá, vai para lá.
1: Uhum. Boa, muito legal. Pô, queremos mais dicas.
2: Bom, agora a gente quer saber se você tem algum livro bacana aí que você leu, que te influenciou, que você até hoje lembra, alguma coisa assim.
0: Adolescente, nos Estados Unidos, o livro do Lee Iacocca, não é? Que é a autobiografia dele. Eu lembro de uma coisa. Ele era o presidente da Chrysler, uhum. Ele transformou e botou de volta a Chrysler para ser um grande grupo, que era um negócio... fala de gente, mas ele falava uma coisa assim, para você ter sucesso numa organização, você tem que ter um time, isso vale para tudo, mas você tem um time lá em cima que precisa se confiar um no outro.
1: Uhum.
0: A questão da confiança é uma maneira de você acelerar tudo. Quando tem desconfiança, tem mais processo. É mais processo, mais lentidão. Verdade. Mas quando você tem um time que se faz confiança, se respeita, você consegue ir mais rápido. Ele tomou a decisão, eu não estava, mas não tem problema.
2: Uhum.
0: Versus, como assim, você avançou, você não me chamou.
2: Então, tá fazendo pelas minhas costas.
0: Exatamente, confiança. Então, o chefe tem uma responsabilidade em construir essa confiança e das pessoas que ele escolhe.
2: Uhum.
0: Tem a ver com valores, cultura. E às vezes você pode trazer alguém que tira a confiança do grupo inteiro, né?
1: Uhum.
0: Então, isso sempre me marcou. Não tem nada a ver com o produto, a coisa. É talvez um produto e o resto é uma decorrência de uma coisa que funciona bem lá em cima.
2: Muito bem. Yeah. Bom, agora eu quero saber se tem algum outro que você está lendo que está na tua cabeceira aí hoje.
0: Eu li e terminei recentemente um que falava da fraternidade. Edgar Morin, francês. E foi muito interessante porque ele usa a fraternidade que está no Égalité, Liberté, Égalité, Fraternité. E ele comentava que a nossa civilização está perdendo um pouco essa noção da fraternidade e que ele acha que a fraternidade talvez seja uma solução para os próximos anos que vão ser desafiadores, não é?
1: Salário universal, é isso?
0: Então, mas que a gente precisa, a humanidade precisa se reagrupar. Muito interessante. Um livrinho, não é... Mas a gente fazia tempo que não via um estudo um pouco mais filosófico sobre esse tema da comunidade, do ser humano.
2: Interessante.
1: E o isolamento dos países já era essa situação que é difícil.
0: Redes sociais, acontece muita coisa hoje e de uma velocidade grande que está tirando esse aspecto da fraternidade entre os seres humanos.
1: Super interessante, que legal. Bom, mas a gente quer saber também agora, Gires, o que você faz... Quando não está trabalhando, que é para relaxar, o que você gosta de fazer?
0: Ah, eu trabalho... Não.
2: eu trabalho.
0: Eu faz um certo tempo eu voltei a cuidar um pouco de mim, não é? Em termos de esporte. Então, me animei para fazer minha primeira maratona no ano que vem, o ano passado. E agora estou continuando a manter um pouco o ritmo, não é? E talvez vou me animar a fazer um triatlon em algum momento.
2: Não é que assim faz
0: triatlo. Kitesurf, quando eu tô lá no Ceará, eu posso pegar um ventozinho. E o que sempre eu gostei muito, porque é um pouquinho da minha característica, mas é que eu chamo mecânico, não é cuidar de carro. Então o carro não funciona, não vai, tem que analisar sintoma, consertar, vai lá com as mãos, Quando eu faço isso, eu tô lá junto com o meu carro.
1: Carro antigo?
0: Tem carro antigo, tem de tudo lá. Tem carro antigo.
2: Mas você coisas, coleciona não, carro?
0: Mas coisas
2: não?
0: Que dá para fazer. É, mecânica tem que ser carro antigo. Que carro recente já não...
1: É, tudo eletrônico e tal, difícil, né?
0: Carro elétrico não adianta ter um... não faz nada.
1: Chave de fenda não resolve nada.
0: Talvez com o app, mas eu gosto, sim. Eu sempre me perguntei, talvez um dia eu faria abrir uma loja de mecânica, não é?
2: Mas você coleciona carro antigo, não?
0: Não, eu tenho alguns carrinhos aí, franceses, mas eu tenho um Deschauveau. Vocês lembram do Deschauveau?
1: Não lembro.
0: A Citroën, tinha lá.
1: Ah, o Citroën, antigo.
0: Antigo, bem antigo.
2: Dá pra mexer lá.
0: Dá pra fazer tudo, você vê o fio, ele vai do botão até o... Dá pra seguir, não é? O...
1: Todo muito trajeto, bem. Bacana. E algum filme, série que você viu recentemente, recomendaria pra quem tá acompanhando a gente aqui?
0: Eu não tenho muito tempo pra assistir séries, não é?
2: Uhum.
0: A primeira coisa que eu geralmente não vou além da terceira temporada, porque eu acho que depois tem. Então, eu tenho minha lógica. Mas eu caí em cima de uma que, na realidade, não é tão recente, que é Suits, não?
2: Suits.
0: Eu achei muito refrescante.
1: Legal.
0: Nos diálogos, na dinâmica. No, eu gostei. Comparado a outras coisas que eu estava vendo lá, e eu não fui muito longe, essa aí eu consumi minhas duas temporadas.
1: Boa.
2: Muito bem.
1: Legal. Obrigado. Gilles Cocoli, muito obrigado por ter estado com a gente aqui no CBN Professional. Agradecemos demais aqui a participação e tantas dicas e tanta experiência dividida com os nossos ouvintes.
0: Tela Thiago, muito obrigado a vocês.
1: Obrigadão. Bom, e obrigado para você também que acompanhou a gente aqui nesse episódio do CBN Professional. Eu lembro e peço para que você, por favor, escreva para a gente, mandando aí suas sugestões, críticas, ideias para CBN Professional, tudo junto, @cbn.com.br. Bom, participaram desse episódio a Bárbara Nora, a Rafaela Zampoli, a Ellen Menezes, a Débora Gonçalves, a Priscila Gubiotti, o Cláudio Antônio, além de nós, eu aqui, o Thiago Barbosa e a Estela Campos do Valor sempre com a gente. Estela, obrigado, hein?
2: Obrigada. Tamo aí para a próxima.
1: Então tá bom. Até a próxima. Obrigado.
2: Valeu.
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0: Patrícia Cogu fala com Tatiana Vasconcelos e Fernando Andrade sobre uma desrecomendação de série da Netflix.
1: A Patrícia, com aquela voz plácida dela, vai desrecomendar alguma coisa. A gente adora, adora.
2: Vai começar pela desrecomendação. Isso é inédito.
3: Vamos começar, porque é muito forte essa desrecomendação.
1: Quem a gente vai quem a gente vai esculhambar hoje?
2: Cenas fortes, vamos lá.
3: Esculhambar.
1: É verdade.
3: Esculhambar.
1: Eu sempre erro a pronúncia, desculpa.
3: Não, você falou certinho.
1: Esculhambar.
3: Foi. Esculhambar. Bom, é o seguinte, tem uma série que está no topo das séries, no ranking das mais vistas da Netflix e que é uma das piores séries em cartaz. Então, essa desrecomendação se impôs aqui hoje por causa disso. Ela se chama Eu Vou Te Encontrar. É mais uma adaptação da obra daquele autor de romances de suspense chamado Harlan Coben, que é muito popular, tem um fã-clube no Brasil organizado, e ele escreve romances assim, de fácil leitura, e é isso daí, não é uma crítica e tal, é um gênero. Então, a história começa na cadeia, no Maine. O personagem central está condenado à prisão perpétua pelo assassinato do próprio filho, um garotinho de 3 anos que ele teria assassinado com muita violência, de uma tal maneira que o corpo teve que ser reconhecido via um teste de DNA. Ele foi julgado por isso, com esse tipo de prova, condenado, está na cadeia. E 5 anos depois, ele recebe a visita na cadeia da ex-cunhada, e ela é uma jornalista investigativa, trabalha no The Boston Globe, e ela traz uma foto do garoto como se ele tivesse vivo, ele tem um sinal de nascença na bochecha, e aí ele foge da prisão e começa uma busca incessante, frenética pela criança. Ok, tudo bem, é uma premissa extravagante, mas é uma história de ficção, uma aventura e tal. Só que toda a construção desse roteiro não obedece a nenhuma lógica. É uma coisa aleatória, as tramas começam, vão para um beco sem saída, são abandonadas, começa outra trama. E o espectador não tem nenhuma chance, nenhuma, de adivinhar o mistério. Eu acho isso uma traição com o público. Eu acho que o público tem que ter, em alguma medida, uma chance de participação ali quando você está assistindo uma série que é policial, é de mistério. Então, o roteiro é muito ruim, embora a realização não seja tosca.
1: Ah, tá bom.
3: Tá, então, a série tem suas qualidades. Não é que você está vendo um negócio assim, hiper mal feito. Não é. Tem um elenco que é bem razoável. E nesse elenco está o Milo Ventimiglia, que é aquele ator que fez o Jack em This Is Us, o pai. Ele ficou muito popular com esse personagem. Ele é um ator conhecido, ele está muito bem nessa série. E aí, então, quer dizer, essa série tem esse contrapeso, digamos, que é uma realização digna. São 8 episódios.
1: Olha, dá pra ver pelo Milo Ventimiglia, né, Patrícia?
3: Não, dá pra encarar também, porque nesse momento de Copa do Mundo tem pouco lançamento. E eu acho que isso ajudou a série a chegar no topo lá das mais vistas da Netflix. E você começa naquela história tão absurda que você não consegue largar. Eu vi os outros 8 episódios, que são curtos, isso também ajuda. Tem cerca de 40 minutos. E você vai querendo saber aonde que isso vai parar, tá? E os ingredientes são os mais manjados, um cara preso que jura inocência, o mal que é bom, o bom que é mal, vice-versa. Enfim,
1: Tá.
3: Vários ingredientes manjados.
2: Ouvintes se manifestam. Carol.
3: Tá bom.
2: Como assim? Ela falou, achou uma série maravilhosa. Ela falou assim, socorro. Eu perguntei, você gostou? Assim, amei. Tá bom, Carol.
3: Que bom, Carol.
2: Samantha,
3: que bom.
2: Samantha. Agora, o outro lado. É. Eu concordo. E ainda vou te contar que prende nos primeiros episódios, mas nos últimos capítulos, decepção total. Sidney, assistiu, gostou só por diversão.
1: Marcelo. Isso. O Marcelo, porque tá aí desse lado da Dutra que você tá também. Dizendo que assistiu a série que não achou ruim, não. Tem furos? Tem, ele diz.
3: É.
1: Mas não achou ruim.
3: Tem um pouquinho de furo, né, Marcelo? Um pouquinho.
2: Paula gostou também.
1: É. Eu gosto assim. Eu gosto porque tem pra todo gosto. Vai lá ver se você pode chuchar com propriedade ou se você vai eventualmente discordar da Patrícia e achar que foi, sei lá, uma boa ter feito essa escolha ou não.
3: É, tem que assistir sem preconceito. É uma série pra você ver sem preconceito.
1: Muito bom.
3: E dá pra ver no fim de semana. Então, e como ela tá muito popular, eu achei que ela merecia ser gongada aqui porque... tá todo mundo
1: tá
3: prestando atenção.
1: Tá merecendo.
3: E aí, eu também tenho uma sugestão.
1: Uma recomendação, hoje foi ao contrário.
3: Uma recomendação, A recomendação é A Agência, segunda temporada. Chegou a Paramount Plus. É melhor do que a primeira temporada, que já era boa. Essa é uma série adaptada, é uma série americana, adaptada de uma série francesa muito popular, que se chamou Le Bureau. E ela é estrelada pelo Michael Fassbender, tem o Richard Gere no elenco, se passa num escritório da CIA em Londres, vai para o Sudão, vai para a África Central, vai para a Antuérpia na Bélgica, é um clássico de espionagem com um grande elenco, às vezes você... perde alguma coisa, ela é muito veloz, é um roteiro bem construído, é ao contrário, é um roteiro mais intrincado, mais caprichado, ela é bem realizada, ela tem truques também, mas ela tem alta qualidade. Então, segunda temporada da Agência, para compensar, eu vou te encontrar.
1: Ah, perfeito. Muito bom, adoramos.
2: Só uma última participação, a da Brisa, que agradece pela série DTF St. Louis. Deu muita risada, vale, adorou.
1: Preciso ver.
2: Humor afiado, ácido e inteligente. Está agradecendo aqui.
3: Não, e Brisa, que bom. E DTF St. Louis está no Emmy. E eu estou torcendo muito por ela. É uma série maravilhosa.
1: Legal demais. Patrícia, aquele resumão esperto para nosso ouvinte, por favor.
3: Então vamos lá, desde recomendação, eu vou te encontrar, série na Netflix adaptada da obra do Harlan Coben. E recomendação, A Agência na Paramount Plus, excelente, de espionagem, imperdível.
1: Patrícia Kogut está com a gente toda sexta-feira no nosso Fora de Série, com dicas do que você deve e do que você não deve assistir no seu fim de semana. Obrigada, Patrícia, um beijão, até a semana que vem.
3: Beijo, gente, beijo. Tchau.
0: Milton Jung e Cássia Godoy ouvem Marcelo D'Agosto sobre a melhor opção de investimento para gastar em viagens.
4: A Maria Brioto diz aqui o seguinte, ó. Recebi uma indenização que pretendo investir para gastar em viagens. Tenho 70 anos, sou isenta do imposto de renda. Estive pesquisando aplicações isentas e com alguma liquidez e o meu gerente sugeriu LCA e LCI, com carência de 6 a 7 meses, pagando 65% do CDI. Você teria outras sugestões mais interessantes para Maria Brioto?
5: Olha, Maria, essa parte fiscal no Brasil é sempre complexa, né? Porque são muitas regras que foram sendo feitas ao longo do tempo e que acabaram não ficando necessariamente coerentes. Geralmente, a isenção do imposto de renda para pessoa física é sobre os rendimentos do trabalho. O rendimento das aplicações financeiras tem um regime diferente e a tributação é exclusivamente na fonte. Já as aplicações isentas do imposto, como a LCI e a LCA, elas são isentas para todo mundo. Então, o que acontece na prática é que o rendimento dessas aplicações isentas é menor do que o rendimento das aplicações com o imposto. Como parâmetro, você pode usar 85% do CDI. Significa que uma aplicação isenta a 85% do CDI equivale a uma aplicação tributada que rende 100% do CDI. Então, por esse parâmetro, a aplicação que o seu gerente ofereceu tem uma remuneração baixa. Aí, se você investir a 100% do CDI numa aplicação com um imposto, como um CDB ou um título do Tesouro Selic, o seu rendimento vai ser maior mesmo pagando o imposto. Uma alternativa é você pensar num fundo de previdência VGBL com a chamada alíquota progressiva. Mas aí você tem que ver com o seu contador se isso funciona para o seu caso. E se atende também o seu objetivo de sacar o dinheiro periodicamente para suas viagens. Então, em resumo, não necessariamente uma aplicação isenta é melhor do que uma aplicação tributada. E talvez você possa usar essa sua isenção investindo no VGBL com tributação na declaração. Mas aí é um caso muito específico que você precisa confirmar com um especialista em tributação. Mas como regra geral, assim, leva em conta que esse parâmetro entre de 85% do CDI para comparar as aplicações isentas e as aplicações com tributação. Se o parâmetro, se te oferecerem uma aplicação que rende menos do que 85% do CDI, geralmente você encontra um rendimento melhor numa aplicação com imposto de renda, porque mesmo pagando imposto de renda, o teu rendimento final vai ser maior.
4: Perfeito. E com isso você respondeu aqui a dúvida da Maria Brioto.
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0: A gente fecha o programa com João Marcelo Bosco. Ele traz para o estúdio algumas gravações de Jimi Hendrix ao final dos anos 60. Conversa com Tatiana Vasconcelos e Fernando Andrade.
2: João, você gosta de Hendrix? Qual
7: gosto
2: Hendrix?
7: Gosto bastante, hein?
1: Qual?
7: Bom, vamos para o estúdio. O Jimi Hendrix.
2: Tá.
7: A gente vai para um estúdio chamado Olympic Studios, em Londres. Vamos para os anos 60. Final dos anos 60. É um estúdio, Tatiana, que gravou o David Bowie também, além do Jimi Hendrix. Sei que você gosta muito do Bowie, não gosta?
1: Eu amo.
7: E a gente também, amanhã, vai falar de outra banda que gravou nesse estúdio, Rolling Stones. Você também gosta de Rolling Stones, não gosta?
1: Gosto.
7: Então, é um estúdio muito importante. Eric Clapton, Prince, B.B. King, Ella Fitzgerald, Queen, Ray Charles, Bjork, enfim, Adele. É um estúdio muito importante. Então, o que eu quero fazer hoje é trazer a gente para dentro do estúdio, porque eu revi, na verdade, uma entrevista do engenheiro de som do Jimi Hendrix, o Eddie Kramer, ele contando algumas coisas interessantes, né? E aí, claro, a gente pode falar muitas coisas sobre a guitarra do Hendrix, o jeito dele cantar, a composição, mas hoje eu queria me ater a esse depoimento do Eddie Kramer, que estava lá, contando, por exemplo, como ele construiu, né, ali na hora, tomou uma decisão musical ali na hora e gravou muito rapidamente um instrumento que é o Glockenspiel, né, que é um instrumento de percussão que dá notas, né, são os lingotes de metal que você toca uma baqueta que às vezes a ponta é de metal, às vezes a ponta é de feltro, e nesse caso foi uma ponta de metal, ficou um som celestial assim. Então, eu queria que vocês ouvissem, né, e prestassem atenção. Claro, está no primeiro plano, guitarra, baixo, bateria, voz, né, adiante, mas esse instrumento. Eu vou contar na sequência como o Hendrix, dentro do estúdio, descobriu esse instrumento e, segundo Eddie Kramer, em 5 minutos gravou, né, o que a gente vai ouvir. Vamos lá. Little Wing, Jimi Hendrix.

0: Peraí, em 5 minutos ele fez o que mesmo, mais precisamente?
1: Então, vamos lá. Ele estava gravando essa música, segundo o Ed Kramer, o Olympic Studio é um estúdio que muita gente gravava em períodos, né? Períodos de 6 horas, 12 horas. Então era gravação de maneira contínua, né? De todo o tempo. Então tinha ali sobrado, né, ainda uma certa bagunça de instrumentos da gravação anterior, e tinha esse Glockenspiel, esse instrumento, em cima de uma bancada. O Hendrix chegou, pegou e falou, o que é isso, né? Aí o Ed falou, ah, é um Glockenspiel, você toca com a baqueta assim e tal. Aí a música já tinha sido gravada, né, a base, e aí ele tocou assim, etc, e falou, meu, pode microfonar.
0: Nossa.
1: E aí ele pegou e gravou isso, né? Esse é o depoimento do Ed Kramer, falou que aconteceu assim. Então, achei interessante, né? Porque além de ser muito vivo, né, tudo que você ouve do Hendrix, muito bem gravado já, e do jeito que ele tocava, ele e o trio todo, né, tocava como uma banda mesmo, tem esse lance da genialidade dele, de estar ali, pegar um instrumento, né, que é usado para o normalmente para outro mundo, né, musical, e trazer para essa música, né? Little Wing fala das nuvens e tal, e ele achou que isso teria algo celestial. Ele disse que ele passou uma vez, assim, tocou, e gravou uma segunda vez, assim, a música relativamente curta. Ele sacou o que ele faria e fez o take ali em alguns minutos, né? Segundo ele, ali na entrevista, 5 minutos, né? Não sei se é uma força de expressão, mas que seja em 10, né? Em 15. É muito bonito ver, né, o talento ali dentro do estúdio. Outra coisa legal que ele contou nessa entrevista, Tatiana, Fernando e ouvinte, é uma outra gravação, Bold as Love, né? No mesmo estúdio. Eles estavam começando a trabalhar com estéreo, né? E até então a música mono, né? Então o estéreo traz, né, algumas possibilidades sonoras, né? E uma delas, né, o Ed Kramer estava fazendo umas experiências com as fitas, e ele chegou numa sonoridade que pode ser chamada de phasing, mas isso, nesse momento, não é muito importante, né? É só um nome. O importante é a gente ouvir o som que o Hendrix ouviu pela primeira vez, ou seja, estavam começando a trabalhar em estéreo, e acharam uma maneira, né, um efeito que o estúdio produziu, ou seja, uma era onde o estúdio deixa de ser apenas um lugar onde você grava uma música exatamente como você está tocando, para um momento onde você transforma o estúdio num instrumento musical também, que acrescenta cores, harmônicos, efeitos na gravação, e passaram a ser usados como um instrumento musical mesmo, como uma ferramenta criativa. Nesse caso, eles chegaram num efeito que é esse, o phasing, né, através das fitas, que vocês vão ouvir, vocês vão sentir, né, um efeito difícil de descrever e fácil de sentir. E o Ed Kramer falou que ele falou, Jimmy, a gente achou um negócio aqui, dá uma ouvida nisso, né? E aí ele apertou o play da máquina, e ele estava sentado do lado do Ed Kramer. Quando ele ouviu aquele som, diz que ele se jogou no chão, assim, deitado de lado, em posição fetal, com as duas mãos no rosto, tipo, em êxtase, né? Ah, gritando, assim, dizendo... Levantou e falou, cara, o que é isso? E tal. Ele falou, ah, é um efeito. E tal. Ele falou, cara, eu quero isso em tudo. E aí colocou, não só na guitarra dele, mas colocou na bateria, colocou na música toda. E passou a ser um efeito, uma coisa muito utilizada na obra dele, claro, e em outros álbuns que o Ed Kramer gravou no futuro, e virou uma marca, né? Um jeito, um determinado efeito usado até os dias de hoje através dos plugins. Então, Bold as Love é o ponto exato onde dá uma parada, tá. Vem a virada de bateria já com efeito. Nesse momento, o Hendrix se jogou no chão do estúdio com as duas mãos no rosto, em posição fetal, e saiu, segundo o Eric Turner, gritando assim, de prazer. Né?
0: Imagina a cena. Vamos lá, vamos ouvir.

0: muito legal, João. Tem mais uma?
1: É, só uma saideirinha aí, tá. É um trechinho curto. Bom, sempre lembrando, né, que o Jimi Hendrix está sempre com o Noel Reed no baixo e o Mitch Mitchell na bateria, né? O Eddie Kramer grava e Chess Chandler é o produtor. Um trechinho aqui do Jimi Hendrix na BBC de Londres, mesma cidade, outro estúdio, com o Steve Wonder, 16 anos, tocando a bateria numa jam. E a gente se despede com essa jam session. Obrigado, Tatiana. Muito obrigado.
2: Obrigada,
1: Nando.
2: A você,
1: obrigado,
2: João. Gente. A gente
1: amanhã
2: volta a falar
1: vamos ouvir.
2: Amanhã. Estaremos juntos.
1: Rolling Stones, hein?
2: Ah, Stones. Você vai falar do disco novo? Legal. Vou fazer essa lição de casa, então.
0: Também, vou
1: ouvir. Ah, vamos ouvir uma música, né? E depois a gente faz a gente cesta, né?
2: Tá. É.
0: Tá bom. Tá
2: legal,
0: bom.
2: Legal, legal, legal.
0: Dois em um.
2: Beijo, beijo. Até
0: valeu,
2: amanhã.
0: Valeu, João.
1: Beijo. Até amanhã.
3: Por final, na edição de hoje aqui do CBN Madrugada, produção da Karina Almeida, trabalhos técnicos de Anderson Wendel e Cláudio Antônio.
4: Apresentação, Paulo Galvão.
3: Mais uma vez, muito obrigado pela sua companhia, que você tenha um excelente domingo e a gente volta a se encontrar meia-noite com mais uma edição aqui do CBN Madrugada. Até lá!

0: Domingo, 26 de julho de 2026. A Defesa Civil do Rio Grande do Sul emitiu aviso para um novo período de instabilidade entre domingo e terça-feira, com temporais, chuva forte, ventos e risco de alagamentos em várias regiões do estado. No domingo, no noroeste do estado, a Serra e a região metropolitana de Porto Alegre já podem ter temporais isolados, com rajadas de vento e queda de granizo. Segundo a Climatempo, a instabilidade é provocada por uma área de baixa pressão entre o Paraguai e o norte da Argentina, além de uma frente fria que avança sobre o estado. A Receita Federal vai depositar na conta dos contribuintes, na próxima sexta-feira, os valores referentes ao terceiro lote de restituições do Imposto de Renda deste ano. 2.740.000 pessoas vão dividir mais de 4.600.000.000 de reais. A consulta foi aberta ontem e pode ser feita pelo site ou pelo aplicativo da Receita. O concurso 3036 da Mega Sena será sorteado logo mais às 11 da manhã em São Paulo. O prêmio está estimado em 70 milhões de reais, resultado do acúmulo de sorteios anteriores. Na quinta-feira, ninguém acertou as 6 dezenas, mas 49 apostas ganharam ao acertar 5 números. A seleção brasileira feminina de vôlei entra em quadra neste domingo às 8h30 da manhã contra a Turquia, na final da Liga das Nações. O Brasil chegou à decisão depois de superar a atual bicampeã Itália por 3-2 na madrugada deste sábado, com destaque para a ponteira Ana Cristina, artilheira da partida com 23 pontos. Já a Turquia avançou após passar pela China, país sede da competição, por 3-0. As brasileiras tentam conquistar o título inédito depois de 4 finais disputadas na história da competição. No horário de Brasília, 6h03.
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0: No primeiro discurso como candidato, ele prometeu honrar o legado do pai, o ex-presidente Jair Bolsonaro. Atacou o presidente Lula e o Supremo Tribunal Federal e defendeu o endurecimento da legislação penal.
1: E a minha saudação também, lógico, àqueles que não podem estar aqui hoje, como a Michelle, que está lá cuidando do meu pai e enviou um vídeo. Obrigado, Michelle, mais uma vez. Em especial, meu pai, Jair Messias Bolsonaro. Deus queira que nunca vocês tenham um pai perseguido como ele está sendo. O maior e mais injustiçado líder político brasileiro, vítima da maior farsa que esse país já testemunhou. Pai, eu vou te honrar e você vai colocar essa faixa de presidente em mim em janeiro do ano que vem. Em nome de Jesus.
0: A convenção reuniu lideranças da direita e parte da família Bolsonaro. Foi exibido um vídeo feito com inteligência artificial simulando um pronunciamento do ex-presidente, que cumpre prisão domiciliar em Brasília. Michele Bolsonaro participou por vídeo.
2: Quando mulheres e homens de bem se unem para fazer o que é certo, nenhuma dificuldade é maior do que a nossa coragem. Flávio, que Deus abençoe e proteja a sua candidatura. Que ele te dê sabedoria, coragem e força a você e a sua família para cumprir esta missão com a lealdade e a verdade que o nosso povo merece.
0: Sem vice definido e sem apoio formal do Centrão, Flávio apostou na presença do presidente argentino Javier Milei como demonstração de força política. Antes da convenção, os dois participaram de um encontro no Palácio dos Bandeirantes com o governador de São Paulo, Tarcísio de Freitas. Milei fez o discurso mais longo do dia, atacou Lula e o STF e chegou a xingar o ministro Alexandre de Moraes.
3: Pero por que se vê ameaçado Lula? Porque há alguém que, como sucedeu na Argentina, está disposto a ser de frente e convertir-se na voz de esa mayoría silenciosa que ya sufrió abusos. Hablo de Flavio Bolsonaro, hijo de mi gran amigo, el expresidente Jair Bolsonaro. Para colmo, la basura calva, no me permitió visitar a mi amigo injustamente encarcelado, cuando sé que Lula se cansó de recibir dirigentes del exterior cuando estaba preso, entre ellos el nefasto expresidente argentino Alberto Fernández.
0: Após o evento, o presidente do Supremo, Edson Fachin, classificou a fala de Milei contra Moraes como desrespeitosa e defendeu a autonomia do judiciário. Já o presidente do PT, Edinho Silva, chamou os ataques de Milei às instituições brasileiras de inadmissíveis. Ainda sobre as convenções, o PSD homologa neste domingo em São Paulo a candidatura de Ronaldo Caiado à presidência da República, com o presidente nacional do partido, Gilberto Kassab, como vice na chapa Puro Sangue. No sábado, o ex-governador de Goiás cumpriu a agenda em Curitiba, onde participou da convenção estadual do PSD, que oficializou o deputado federal Sandro Alex como candidato a suceder Ratinho no governo do Paraná. Em entrevista coletiva no evento, Caiado defendeu o reforço da segurança pública para mulheres, principalmente no combate ao feminicídio. Caiado voltou a criticar a polarização entre o presidente Lula do PT e o senador Flávio Bolsonaro do PL. Também neste domingo, a Unidade Popular oficializa em São Paulo a candidatura de Samara Martins à presidência. Amanhã, o Partido Novo oficializa Romeu Zema como candidato em Brasília. Até o momento, o Partido Missão já lançou a candidatura de Renan Santos em convenção virtual realizada na segunda-feira. O pré-candidato à presidência pelo Avante, o escritor Augusto Cury, disse neste sábado que está em conversas avançadas com Aldo Rebelo, do Democracia Cristã, para uma possível vaga de vice na chapa. Ele também garantiu que não pretende desistir da candidatura, mesmo reconhecendo que ainda é pouco conhecido pelo eleitorado. A Convenção Nacional do Avante, para lançar oficialmente Cury ao Palácio do Planalto, está marcada para o dia 3 de agosto em São Paulo. Com a participação do presidente Lula, o PT confirmou neste sábado

0: Sábado, em Campinas, a candidatura do ex-ministro da Fazenda, Fernando Haddad, ao governo de São Paulo. A convenção também oficializou Márcio França, do PSB, como vice na chapa, além de Simone Tebet e Marina Silva como candidatas ao Senado por São Paulo. O evento teve críticas duras ao governador Tarcísio de Freitas, do Republicanos, e ao bolsonarismo. Último a discursar, Lula disse que a eleição deste ano será marcada pelo uso de inteligência artificial por adversários para espalhar mentiras. E criticou, sem citar nomes, quem é suspeito de tentar interferir no processo eleitoral brasileiro.
1: Que não venha ninguém de fora querer meter o dedo nas nossas eleições. Que não venha. Eu não sou de fazer bravata. Eu não gosto de dizer o que eu não posso fazer. Mas eu quero dizer para vocês, quem quiser de fora vir se meter nas eleições brasileiras, já vou avisando logo, vão apanhar muito aqui nas eleições.
0: Uma referência, então, portanto, ao presidente americano, Donald Trump, e ao secretário de Estado, Marco Rubio. Haddad, Marina, Tebet e França também criticaram a gestão Tarcísio em áreas como segurança pública, educação e privatização de estatais. Segundo Haddad, o governador fez privatizações a toque de caixa que prejudicaram a qualidade dos serviços à população. A candidatura de Haddad é vista pelo Planalto como estratégica. O objetivo é que ele avance, ao menos, ao segundo turno e sirva de palanque a Lula, no maior colégio eleitoral do país. Já o Republicanos confirmou neste sábado a candidatura do ex-governador Antony Garotinho ao governo do Rio de Janeiro. A convenção também oficializou o ex-prefeito e deputado federal Marcelo Crivella e o ex-prefeito de Belford Roxo, Vaguinho, como candidatos ao Senado. Para vice, o partido escolheu o ex-coronel do BOPE, Venâncio Moura, do DC. No discurso, Garotinho focou na segurança pública e no combate à corrupção e fez ataques diretos à Assembleia Legislativa do Rio, que chamou de facção criminosa. Garotinho disputa o governo do Rio pela quarta vez. Ele comandou o Estado entre 1999 e 2002 e também já foi candidato à presidência. O Republicanos também fez sua convenção mineira neste sábado em Belo Horizonte, sem a presença do senador Cleitinho Azevedo, que ainda não confirmou candidatura ao governo de Minas. Segundo a sigla, a ausência se deve ao luto pela morte do irmão mais novo do senador. A decisão de Cleitinho deve sair na primeira semana de agosto. Por isso, a convenção deste sábado só aprovou os nomes para o Legislativo Estadual e Federal. Em caso de desistência, uma alternativa é o apoio a Marcelo Aro, do Progressistas, com quem o partido já negocia uma possível coligação. A definição também pode pesar no palanque de Flávio Bolsonaro em Minas, já que Cleitinho é o favorito dos liberais para o apoio. Do outro lado, o PT já confirmou a candidatura de Patrus Ananias ao governo do estado e negocia com o PSB a composição da chapa, prevista para ser fechada até a convenção do dia 31 de julho. Também neste sábado, o PCB realizou convenção e confirmou o professor Túlio Lopes como pré-candidato, ou melhor, como candidato ao governo de Minas. 6 horas, 14 minutos agora. O Itamaraty negou os pedidos de visto de 2 diplomatas do Departamento de Estado dos Estados Unidos que viriam ao Brasil para questionar a transparência do processo eleitoral. Riley Barnes e Samuel Sanson tentariam entrar no país nos próximos dias, segundo o jornal americano The Washington Post. A informação foi confirmada pela CBN com fontes do Itamaraty. Em nota enviada por um porta-voz do Departamento de Estado, o governo americano afirmou que a missão seria uma visita de rotina e classificou como mentira, sem fundamento, as alegações de que a iniciativa buscava desacreditar o sistema eleitoral brasileiro. Em nota, o Tribunal Superior Eleitoral diz que a Embaixada dos Estados Unidos procurou a área internacional da corte, mas não informou a pauta, e que a agenda não chegou a ser marcada por causa do recesso do judiciário. Segundo o Washington Post, 2 diplomatas brasileiros afirmaram, sob anonimato, que os americanos iriam se encontrar com críticos do sistema eleitoral brasileiro para produzir relatórios que pudessem ser usados depois contra o processo de votação. A tentativa de enviar os representantes de Trump ao Brasil veio à tona na mesma semana em que Flávio Bolsonaro pediu a diplomatas estrangeiros que mandassem observadores internacionais para acompanhar as eleições. O pré-candidato havia voltado a levantar suspeitas sobre as urnas eletrônicas, citando de forma equivocada uma empresa venezuelana que, segundo o próprio TSE, já esclareceu em 2018 que nunca forneceu as urnas do Brasil. 6h16. Três jogos abriram neste sábado a 20ª rodada do Campeonato Brasileiro já no retorno da competição. Em Curitiba, o Atlético Paranaense venceu o Internacional por 2-0 e se manteve na terceira colocação. Na Vila Belmiro, Santos e Chapecoense empataram por 2-2, terminando com um gol de pênalti de Neymar nos acréscimos. Já no Rio, o Vasco buscou o empate com o Mirassol por 1-1 em São Januário. Com o resultado, o Vasco chegou aos 21 pontos e o Mirassol aos 20, e as duas equipes seguem dentro da zona de rebaixamento. Os demais jogos da rodada acontecem neste domingo. Às 16h, o Cruzeiro recebe o Botafogo no Mineirão, enquanto o Bahia enfrenta o Corinthians na Fonte Nova, em Salvador. Às 18h30 da noite, o Red Bull Bragantino recebe o Coritiba. O Grêmio joga em casa contra o Fluminense e o Flamengo encara o São Paulo no Maracanã. Às 19h30 da noite, o Remo recebe o Vitória em Belém, enquanto o líder Palmeiras tenta manter a ponta da tabela diante do Atlético Mineiro no Nubank Park. No vôlei, a seleção brasileira feminina enfrenta a Turquia neste domingo às 8h30 da manhã, pelo horário de Brasília, em Macau, na China, na decisão da Liga das Nações. Na madrugada deste sábado, o Brasil derrotou a atual bicampeã, a Itália, por 3-2, com parciais de 21-25, 25-21, 26-24, 21-25 e 15-12. A ponteira Ana Cristina foi a maior pontuadora da partida, com 23 pontos. A Turquia chega embalada depois de bater a China, anfitriando o torneio por 3-0. O Brasil busca o título inédito da competição, depois de já ter disputado 4 finais. Você acompanha a partir de agora aqui no Jornal da CBN os principais assuntos do Brasil e do mundo. Nós vamos juntos e juntas até às 9h. E você, claro, pode participar com a gente, manda mensagem para o nosso WhatsApp, que é o 11 99911 9981. Você pode mandar mensagem também para o meu e-mail, que é debora.freitas@cbn.com.br. Dá para a gente conversar também pelo Instagram, @deborafreitasjornalista. Você fica agora com o noticiário da sua região.
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0: 6h22.
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0: A edição de 2026 da Festa Literária Internacional de Paraty ofereceu ao público variadas opções de eventos simultâneos. Apesar dos transtornos, como a queda de energia no segundo dia do festival, a Flip teve momentos de importantes reflexões lançadas por figuras, como a ministra do STF, Carmen Lúcia, e a poeta angolana Ana Paula Tavares, vencedora do Prêmio Camões.
2: A Festa Literária Internacional de Paraty, a FLIP, se encerra neste domingo, em uma edição que trouxe grandes escritores e uma oferta ampla de atividades simultâneas ao longo dos seus 5 dias. Neste ano, houve uma expansão das casas parceiras, que passaram de 35 para 44, com quase 1.000 eventos no centro histórico, considerando a programação principal e a paralela. As casas parceiras, inclusive, foram responsáveis por trazer alguns dos convidados mais populares entre o público. É o caso da Casa Sesc, que teve a ativista e intelectual Angela Davis em uma mesa com a colunista da CBN, Flávia Oliveira, no sábado. O evento foi realizado no Sesc Caboré e teve transmissão no telão no Centro Histórico de Paraty e também no YouTube do Sesc. Um momento de comoção foi quando Angela Davis relembrou o período em que foi presa em 1970, acusada injustamente de assassinato e conspiração. Ela foi salva da pena de morte graças a uma mobilização global, com protestos em diversos países pedindo sua libertação. No Sesc, a ativista afirmou que o episódio ensinou a ela uma lição.
3: Quando as pessoas se unem, ultrapassando fronteiras nacionais, podemos enfrentar até mesmo as figuras mais poderosas do mundo, porque eles estavam convencidos de que eu seria executada. E milhões de pessoas, sabe? Eu poderia até citar lugares do mundo todo, mas elas disseram, não, não permitiremos que nossa irmã seja executada.
2: Debates com Socorro Acioli, Itamar Vieira Júnior, Walter Ugumãe e Carla Madeira também lotaram os espaços parceiros da Flip no Centro Histórico, formando grandes filas. Já a programação principal da Flip, que teve mais de 35 autores convidados, foi dedicada à poeta Orides Fontela, autora homenageada deste ano. Mesas como as da ministra do STF, Carmen Lúcia, e do médico Drauzio Varella lotaram o auditório da Matriz, com muito entusiasmo e aplausos do público. A Flip teve ainda a vencedora do Prêmio Camões de 2025, a poeta angolana Ana Paula Tavares. Além dela, o escritor argelino Camel Daoud, a britânica Zadie Smith, que, de acordo com a curadora Rita Palmeira, foi convidada para a Flip diversas vezes, mas somente agora aceitou. Além de uma peça inédita de Denise Stoklos, baseada nos contos de Dalton Trevisan, e o cardeal português José Tolentino, que foi nomeado pelo Papa Francisco e é poeta. O festival também teve programação para as crianças, com a Flipinha, e para os adolescentes, na Flipzona, com oficinas criativas e atividades de contação de histórias. Apesar de transtornos com a lotação em Paraty, como as longas filas em restaurantes, problemas de conexão de internet e uma queda de energia no segundo dia do festival, a Flip teve momentos importantes e reuniu um grande público no centro histórico, tanto para aproveitar os encontros em torno da literatura e da cultura, quanto para viver a cidade. De Paraty, Amanda Mazei.
0: Fique agora com o noticiário da sua região.
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0: 6:30.
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0: Domingo, 26 de julho de 2026. Um porta-voz do Departamento de Estado dos Estados Unidos afirmou neste sábado que a missão de diplomatas americanos prevista para o Brasil não tinha o objetivo de interferir nas eleições. Segundo o governo americano, a visita seria de rotina e as acusações de que buscava desacreditar o sistema eleitoral brasileiro são uma mentira sem fundamento. A declaração veio depois que o Itamaraty negou os vistos de entrada aos dois diplomatas apontados por reportagem do Washington Post como responsáveis por uma estratégia para questionar a confiabilidade das urnas eletrônicas. No STF, ministros classificaram a tentativa de missão como inusitada e defenderam uma reação do Tribunal Superior Eleitoral. Três jogos abriram neste sábado a 20ª rodada do Campeonato Brasileiro. No retorno da competição em Curitiba, o Atlético Paranaense venceu o Internacional por 2-0 e se manteve na terceira colocação. Na Vila Belmiro, Santos e Chapecoense empataram por 2-2, com gol de pênalti de Neymar nos acréscimos. No Rio, o Vasco buscou o empate com o Mirassol por 1-1 em São Januário e as duas equipes seguem na zona de rebaixamento. Os demais jogos da rodada acontecem neste domingo. Às 16h, o Cruzeiro recebe o Botafogo no Mineirão e o Bahia enfrenta o Corinthians na Fonte Nova, em Salvador. Às 18h30, o Red Bull Bragantino joga com o Coritiba. O Grêmio recebe o Fluminense e o Flamengo encara o São Paulo no Maracanã. Às 19h30, o Remo recebe o Vitória em Belém e o Palmeiras tenta manter a liderança diante do Atlético Mineiro. No horário de Brasília, 6h32.
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0: 6h33.
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0: Com o início das campanhas eleitorais, no dia 16 de agosto, junto com a disputa pelo voto, entram em vigor as novas regras para o uso da inteligência artificial na propaganda eleitoral. A utilização da tecnologia está liberada nas redes sociais, mas com limites definidos pelo Tribunal Superior Eleitoral. O objetivo é impedir que vídeos, imagens e áudios manipulados confundam o eleitor. A reportagem da CBN mostra o que pode e o que não pode durante a campanha.
2: Os recursos da inteligência artificial já estão sendo usados por candidatos e partidos para produzir conteúdo nas redes sociais e durante o período oficial de campanha isso continua permitido. A diferença é que ficam mais rígidas a fiscalização e a transparência, de acordo com as regras estipuladas do Tribunal Superior Eleitoral. A partir do dia 16 de agosto, todo material criado ou alterado com IA precisa ter uma sinalização clara do uso da tecnologia e indicar qual ferramenta foi utilizada. A regra vale para vídeos, imagens, áudios e até textos. As regras do TSE também esclarecem o que está proibido. O principal alvo são os chamados deepfakes, vídeos ou áudios manipulados para fazer uma pessoa parecer dizer ou fazer algo que nunca aconteceu. Esse tipo de conteúdo está vedado durante toda a campanha, seja para atacar adversários ou favorecer candidatos. Esta, segundo a advogada especialista em direito eleitoral, Priscila Sodré, é a principal mudança nas regras de uso de IA desde as últimas eleições, em 2024.
3: Aqueles vídeos em que personagens que não existem, né, personagens criados, fictícios, ou ainda personagens que existem na realidade, ou de pessoas que já faleceram, de filmes, falando coisas que nunca falaram, pessoas, artistas, famosos, falando, fazendo coisas que nunca fizeram. Então, esse tipo de conteúdo que o eleitor e a eleitora não vai conseguir saber se é verdade mesmo, mentira, por ele ser muito próximo da realidade, apesar de não ser, ele é proibido, então é vedado.
2: Outra novidade é que a Justiça Eleitoral passa a contar com mecanismos mais rígidos para investigar o uso irregular da IA. Para Sodré, em determinadas situações, o juiz poderá exigir que o responsável pelo conteúdo comprove que o material divulgado respeitou a norma. Durante a campanha, pode utilizar IA para criar material, desde que o eleitor seja informado. Também é permitido impulsionar propaganda eleitoral nas plataformas, desde que o anúncio seja identificado e contratado apenas por candidatos, partidos, federações ou coligações. O apoio espontâneo de eleitores e influenciadores também continua autorizado, desde que não haja pagamento. Já entre as proibições estão, além de deepfakes, a divulgação de conteúdo gerado por IA sem identificação, o disparo em massa de mensagens políticas, o pagamento de influenciadores para fazer propaganda eleitoral e o uso de perfis de empresas para promover candidaturas. Também haverá uma espécie de silêncio digital. Nas 72 horas antes da votação e nas 24 horas seguintes ao encerramento da eleição, em 4 de outubro, fica proibida a publicação de novos conteúdos produzidos por inteligência artificial que utilizem a imagem, a voz ou qualquer manifestação de candidatos ou pessoas públicas. As plataformas digitais também terão mais responsabilidades. Em algumas situações, deverão retirar conteúdos considerados irregulares, mesmo sem decisão judicial. Para Lucas Caran, especialista em direito digital, o TSE deve intensificar os mecanismos de identificação do uso de inteligência artificial.
4: Dessa forma, o TSE realizou essas regulamentações para conter abusos com inteligência artificial, trazendo multas, proibições expressas. Além disso, realizou convênios, parcerias com diversas redes sociais, inclusive a Meta, visando inibir esses tipos de práticas, inclusive com rígidas proibições no trato com a ferramenta por esses usuários durante o período da corrida eleitoral.
2: Outra mudança é a proibição dos chamados campeonatos de cortes, estratégia usada para estimular a divulgação em massa de trechos de vídeos ou curtas, com o objetivo de aumentar artificialmente o alcance das campanhas. Especialistas recomendam a atenção redobrada dos eleitores. Antes de acreditar ou compartilhar um vídeo surpreendente, vale conferir a origem da publicação. Quem encontrar possível propaganda eleitoral pode denunciar diretamente à plataforma onde o conteúdo foi publicado e também utilizar o aplicativo Pardal da Justiça Eleitoral. Dependendo da gravidade, os candidatos, os partidos e o Ministério Público podem acionar a Justiça. As punições previstas vão desde a retirada do conteúdo do ar e a aplicação de multas até o direito de resposta e, nos casos mais graves, cassação do registro ou até do mandato. De Brasília, Igor Cardim.
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5: Você sabe o que realmente aumenta o retorno de uma campanha de marketing? 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Hoje, a tecnologia permite direcionar anúncios para públicos muito mais específicos, considerando localização, interesses e comportamento de consumo. Na prática, sua campanha deixa de aparecer para quem não tem interesse no seu produto e passa a alcançar pessoas com mais chances de se tornarem clientes. Mas não basta alcançar a pessoa certa. O contexto em que a sua marca aparece também faz toda a diferença. No NSC Total, por exemplo, essa segmentação acontece em um ambiente de conteúdo confiável e altamente engajado, ajudando as marcas a tornar suas campanhas ainda mais eficientes. 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
10: A dinâmica lembra o entusiasmo de preencher um álbum de figurinhas. A meta é clara, garantir aquele produto desejado com um super desconto no final.
11: Eu acho que quando a gente recebe esses selos, querendo ou não, a gente fica com vontade de voltar para utilizar. Ou como se fosse uma coleção de figurinhas. Então, consegui esses selos, agora eu posso, eu tenho a possibilidade de voltar para retirar um item, ou então ter um desconto. E com certeza, quanto mais atrativo é o prêmio, mais vontade dá de comprar mais coisa para ter mais selos, para conseguir ganhar. É realmente como se fosse uma coleção, assim, de álbum de figurinhas.
10: O que move fãs de promoção como a Letícia é o sentimento de conquista. Pro comércio, a estratégia ganhou ares de game e se tornou um dos motores mais eficientes para atrair o público jovem e fidelizar novos clientes. O gerente de marketing da rede Festival, Fabiano Espira, destaca que essas campanhas engajam porque transformam a ida ao mercado em uma experiência divertida. Além disso, permitem que o consumidor consiga itens úteis, mas que nem sempre cabem no bolso.
12: E eles estão muito ligados ao perfil de consumidor de cada negócio. No nosso caso, nós estamos indo para a quarta campanha e nós vamos colocar agora panelas de ferro com cerâmica, né? Numa parceria aí com a Le Cordon Bleu, uma das maiores escolas de gastronomia do mundo, então, num padrão de qualidade extremamente alto. E isso chama muito a atenção do público. Panelas são, de fato, um dos itens que mais chamam a atenção. E nós vamos observando muito o consumo, o hábito de consumo dos nossos clientes, também fazem muita interação nas redes sociais. sociais e acabam nos dando pistas aí de que tipo de produtos fariam sucesso numa campanha.
10: E o impacto nas vendas é direto. O levantamento da LoyaltyCom, com mais de 500 supermercados e farmácias, mostrou que mais de 75% dos clientes aderem a esse tipo de promoção. Entre janeiro e maio deste ano, as redes participantes viram o faturamento subir em média 9,5%. A coordenadora da ESPM, especialista em comportamento do consumidor, Bianca Dramali, explica que ao perceberem que estão perto de completar a cartela, os clientes concentram as compras no mesmo local e gastam mais. Quem adere aos selinhos tem um ticket médio 42,6% maior em comparação com os não participantes.
13: No primeiro momento, ela concentra suas compras naquele lugar onde ela está querendo obter aquele determinado benefício e no próprio estabelecimento comercial. Ela, por vezes, adiciona mais algum item por uma mensagem estimulada ali na tela de autoatendimento e ou pelo funcionário, em que faz com que ela aumente o que a gente chama de ticket médio. E essas estratégias conseguem mudar o hábito do consumidor porque se sente estimulado, acelerado a obter alguma recompensa. E numa sociedade como a nossa, que tem muita pressa, acelerar a obtenção de ganhos, mesmo que seja investindo mais, acaba sendo um convite bem sucedido pelo contexto cultural e social que a gente tem hoje.
10: Essa busca por completar a coleção fortalece o vínculo com marcas e estabelecimentos. Isso é visto na prática pela diretora comercial e RH da rede Hortifruti, Flávia Picanço. Ela conta que, além de atrair novos clientes, a prática ajuda a fidelizar o consumidor ávido por completar a coleção e inclinado até a gastar um pouco mais.
14: As campanhas fortalecem bastante o nosso programa de fidelidade e estreitam ainda mais o nosso relacionamento com os clientes. A gente também percebe um aumento na frequência da compra e no engajamento durante todo o período da ação, mostrando que esse tipo de iniciativa gera bastante valor, tanto para o consumidor quanto para a marca. Costuma atrair novos clientes e também incentivar quem já compra com a gente a voltar mais vezes para as nossas lojas durante o período da ação.
10: Mas para o jogo valer a pena, a recomendação é planejar as compras com consciência. A professora Bianca Dramali reforça que o segredo é aproveitar os selinhos dentro daquilo que já se pretendia consumir, sem ceder ao impulso.
13: Checar se de fato todas as condições de participação estão bem colocadas ali no regulamento, entender se de fato aquele produto é benéfico para ele, ou ele está sendo apenas persuadido, né, por uma coisa que de fato não vai ser útil, não no sentido de utilidade funcional, mas que não vai fazer sentido para ele, entender se de fato aquele desejo está sendo estimulado por uma marca, mas que faz sentido para ele, então acho que é um ponto de atenção. Consumo a gente sabe que não opera só na lógica da funcionalidade, ele opera na lógica da cultura, do significado, de símbolos.
10: No fim das contas, a febre dos selinhos mostra como a estratégia de fidelização se renovou. De um lado, o consumidor conquista itens de desejo com economia. Do outro, o comércio ganha clientes mais engajados e recorrentes. Do Rio de Janeiro, Ana Luísa Barreto.
15: Peptídeos viraram palavra-chave no mundo da estética, mas médicos alertam que o tema está sendo usado como marketing para substâncias sem aprovação da Anvisa e sem estudos que comprovem segurança. Nos Estados Unidos, a agência reguladora deu um novo passo rumo à liberação nesta semana, mas apesar da discussão mais avançada, ainda não há liberação formal para boa parte das substâncias.
16: A nova febre no mundo da estética são os peptídeos, cadeias de aminoácidos que atuariam na produção de colágeno, regeneração e controle hormonal. Peptídeo, na verdade, é uma designação química. Substâncias conhecidas do grande público estão nessa categoria, como a insulina e a semaglutida e a tirzepatida, princípios ativos das canetas emagrecedoras. Mas agora, uma nova geração de peptídeos, com nomes como BPC-157, TB500 e GHKCU, está sendo oferecida em clínicas de nutrologia, dermatologia e estética, prometendo desde cicatrização até ganho de massa muscular, só que sem aprovação da Anvisa. Mesmo sem aprovação, médicos brasileiros já oferecem esses peptídeos abertamente, inclusive nas redes sociais, onde perfis com milhares de seguidores anunciam os procedimentos.
17: Peptídeo banido pela WADA. Ou seja, é um peptídeo que é proibido por um órgão regulador de drogas que podem aumentar a performance. Ser banido é porque funciona. Faça um ciclo de TB500 e me conta aqui.
16: O termo off-label se refere ao uso de um medicamento fora da finalidade para a qual ele foi aprovado. É o caso, por exemplo, de peptídeos que têm liberação apenas para uso tópico, ou seja, aplicado sobre a pele, mas que estão sendo oferecidos de forma injetável, sem estudos que comprovem segurança ou eficácia por essa via. Apesar da divulgação pública desses procedimentos, nenhum dos médicos contatados pela CBN aceitou dar entrevista. A disseminação da prática levou o Conselho Regional de Medicina do Paraná a emitir um alerta, através de uma nota técnica, sobre os riscos à população. O coordenador da Câmara Técnica de Dermatologia do CRMPR, Guilherme Cardoso, destacou os riscos da comercialização de uma substância ainda em fase experimental. Ele afirmou que pacientes não devem pagar por tratamentos experimentais e, por isso, médicos que lucram com esses atendimentos infringem a legislação e ética profissional da ciência.
18: Não sabemos os riscos, porque nós não temos esses riscos documentados, pois o produto não é regularizado, nós não temos essa listagem dos riscos. As pessoas simplesmente estão sendo cobaias, estão injetando e vendo o que, que acontece. A gente não sabe o que está sendo injetado, porque o produto não tem como fiscalizar da onde que veio, como foi feito, né? Não temos procedência, não sabemos o nível de esterilização dos produtos, sabemos o que tem realmente nesses produtos. E, portanto, não tem como prever o que pode acontecer. Nós não sabemos, a curto, médio e longo prazo, o que, que essas substâncias vão fazer nas pessoas.
16: A brasileira Márcia Machado, que conversou com a reportagem, mas não quis gravar entrevista, afirmou que usa substâncias. Ela relatou que conheceu o produto pela internet, que importa através de um contato nos Estados Unidos e que obteve bons resultados, recomendando às amigas. Ela admitiu que não teve orientação médica. O diretor da Anvisa, Daniel Meirelles Pereira, afirmou que a agência reguladora brasileira se esforça para combater essa prática.
19: A gente não só vedando a importação desse tipo de produto quando eles são importados e comprados fora, no exterior, como também a gente vem monitorando a internet e identificando, derrubando e autuando anúncios irregulares em relação a esse tipo de produtos não regularizados.
16: Nem mesmo nos Estados Unidos, onde a discussão está mais avançada, existe aprovação final. Nessa semana, um comitê consultivo da FDA, agência reguladora local, avaliou 7 desses peptídeos para autorizar sua manipulação em farmácias. Mas mesmo lá, a recomendação não crava a liberação e o processo formal ainda pode levar meses. Com colaboração de Beatriz Lacorte e Sueliton Viana, de São Paulo, na Dédio Acalado.
15: Para ficar atento, vamos aqui para um outro assunto do Jornal da CBN deste domingo. Apesar da promessa de liberar 30 bilhões de reais em créditos de financiamento automotivo para taxistas e motoristas de aplicativos, o programa Move Brasil só liberou pouco mais de 3% do esperado em pouco mais de um mês. O ritmo lento tem frustrado vendedores. Contavam com o programa para aquecer as vendas às vésperas do período eleitoral. O alto endividamento, as dificuldades de comprovar renda e a baixa adesão de grandes bancos são alguns dos principais entraves.
20: Pouco mais de um mês depois de lançado, o programa do governo federal para renovação de frota de taxistas e motoristas de aplicativos ainda enfrenta muitos empecilhos e tem gerado frustração em vendedores de concessionárias. Dos 30 bilhões de reais em linhas de financiamento para carros novos disponibilizados via BNDES no programa Move Brasil Aplicativos, pouco mais de 1 bilhão foram aprovados desde 19 de junho. O ritmo tem frustrado vendedores que esperavam que o programa aquecesse as vendas do segundo semestre do ano. Renato Maruca é vendedor de uma loja da Hyundai na capital paulista e relata a frustração.
21: Aqui não foi fechado nenhuma venda desde que começou essa história no Move Brasil. E não conheço ninguém do mercado que tenha fechado. Pode ser que tenha acontecido um ou dois? Pode, duvido.
20: O Move Brasil oferece financiamento com taxa de juros reduzida, prazo de até 6 anos de pagamento, além de carência. O objetivo é renovar a frota dos taxistas e motoristas de aplicativos, mas o valor máximo dos carros contemplados é de R$ 150 mil reais. Os motoristas precisam comprovar cadastro ativo em plataformas de transporte há pelo menos 1 ano, com um mínimo de 100 corridas realizadas no período. Já os taxistas precisam estar com a licença em dia. Muitas montadoras chegaram a oferecer descontos em alguns carros para ampliar o leque de modelos aptos a serem comprados. Lançado às vésperas da eleição, muitos lojistas contavam com o Move Brasil aplicativos para compensar a queda em vendas que é tradicional no período eleitoral. Mas muitos consumidores relatam que não têm tido acesso a crédito junto aos bancos, ou então conseguem financiamento para valores muito baixos. Foi o que aconteceu com o motorista Gabriel Constâncio.
0: Aí eu fui no Banco do Brasil, onde eu já tenho conta, e recusado. Qualquer veículo que eu colocar, qualquer simulação que eu coloco, dá recusado. A Caixa Econômica me liberou um crédito de R$25 mil, entendeu? Não sei se é desinformação ou se é má vontade de algum gerente. Em três agências do Banco do Brasil para um cara me explicar como que é para ser feito. A maioria das pessoas que eu vi, né, dos grupos de Uber e tudo mais, também só liberou R$25 mil, então parece ser algo já pré-definido.
20: O economista e professor da Fundação Getúlio Vargas, Antônio Jorge Martins, explica que um dos fatores que podem estar travando o avanço do programa é o alto nível de endividamento dos brasileiros, já que o Move Brasil oferece melhores condições de financiamento, mas apenas se a pessoa já tem acesso a crédito no mercado. Por isso, a recomendação é buscar as melhores condições em diferentes instituições financeiras.
1: Eu acho que vale a pena sempre buscar mais de uma alternativa. Os critérios, vamos supor, de análise de risco por parte dos bancos, ele tem o mesmo fundamento, mas ele tem, muitas vezes, indicadores financeiros diferentes.
20: Um problema adicional é que apenas 10 instituições financeiras aderiram ao programa. São elas Banco do Brasil, Banrisul, Caixa, Sicoob, Sicredi, Ailus, GM Financial, Volkswagen Financial Services, Banco Stellantis e Mobilize Financial Services. O Itaú afirmou à CBN que não tem interesse, no momento, de aderir ao Move Brasil, enquanto Bradesco e Santander não responderam aos questionamentos. O economista da FGV também destaca que o perfil de renda dos taxistas e motoristas de aplicativo tende a ser outro entrave para o programa deslanchar, já que muitos não conseguem comprovar renda estável para os bancos. Em nota à CBN, o BNDES informou que os critérios de aprovação do financiamento seguem a política de crédito de cada instituição financeira credenciada. Para tentar acelerar o programa, o governo federal decidiu no último dia 15 incluir veículos seminovos como opção de compra. Eles também têm preço limitado a R$ 150 mil reais e precisam ter sido produzidos a partir de 2024. Já a linha de financiamento para entregadores de delivery por moto ou mototaxistas foi adiado para o dia 27 de julho. Para aderir ao programa, o motorista precisa se cadastrar na plataforma gov.br e aguardar até 5 dias úteis. Nesse prazo, o governo vai conferir se a pessoa atende a todos os requisitos. Depois de credenciado, o consumidor deve escolher o carro numa concessionária e ter o crédito aprovado junto às instituições que aderiram ao Move Brasil. Especialistas recomendam que os consumidores estejam com o nome limpo e priorizem os bancos com os quais já têm relacionamento para facilitar a aprovação. Além disso, comprovantes como declaração de imposto de renda ou extratos bancários recentes e relatórios de ganhos emitidos pelas plataformas de transporte podem compensar a falta de um contracheque tradicional. Com colaboração de Beatriz Lacorte, de São Paulo, Guilherme Muniz.
15: Você fica agora com o noticiário local.
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0: Domingo, 26 de julho de 2026, a Polícia Federal concluiu que uma concessionária de veículos de alto luxo em Osasco, na Grande São Paulo, era usada para lavar dinheiro de uma organização ligada ao tráfico internacional de cocaína, com participação do PCC e do Comando Vermelho. A Justiça determinou intervenção judicial na empresa. Segundo a PF, o grupo enviava a droga escondida em cargas de café, cimento e argamassa, com parte das apreensões feitas no Porto do Rio de Janeiro, usava empresas de fachada e criptomoedas para ocultar os recursos. Entre os investigados estão Rodrigo de Paula Morgado, apontado como o contador do PCC, e Wanderson Machado de Oliveira, o Del Piero, ambos já presos por outras investigações. Desde 2023, a PF identificou ao menos 6 carregamentos do grupo, apreendidos em portos do Brasil, da França, da Alemanha e da Espanha. Uma engenheira brasileira está desaparecida em Lyon, na França, desde a tarde de quinta-feira. A informação foi confirmada por uma amiga de Gabriela da Silva Monteiro ao portal G1. A advogada Lívia Posse disse que as duas viajariam para acompanhar um casamento em uma cidade na região da Normandia, no noroeste do país da Europa. Gabriela é de Brasília e vive há mais de 10 anos na França. Mais de 270 mil pessoas foram retiradas de casa em razão de incêndios florestais na Espanha e na França. A seca, o calor e os ventos acima dos 50 km por hora agravam as queimadas. As áreas atingidas são regiões populosas dos dois países. No horário de Brasília, 7h03.
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1: E aí, pessoal, muito bom dia. Você ligado na CBN Floripa 90.3 FM, CBN Joinville 95.3 FM, também em nossas plataformas digitais. Está começando mais um Giro Total, é o espaço para todos os esportes. 7 horas e 5 minutos deste domingo, dia 26 de junho de 2026, chegou o grande dia. A gente teve a primeira etapa do Circuito Corrida Verde, a corrida de rua da NSC acontecendo em Blumenau mês passado. Temos nesse momento vários atletas que estão presentes aqui para correr 5 quilômetros, 10 quilômetros na edição da Corrida Verde em Florianópolis, Avenida Beira Mar Continental. Estamos bem próximos da Velha Senhora, a ponte, a centenária ponte Ercílio Luz, que serve de cenário, um lindo cenário para a largada dos atletas, que está marcada

0: Ele vai nos ajudar aqui na reportagem para trazer todas essas histórias que temos aqui durante essa Corrida Verde em Florianópolis. Bom dia, Cacetari.
1: Bom dia, Lessa. Bom dia a todos que nos acompanham. Eu queria dizer primeiro, antes de mais nada, me equipei. Tá, adquirir um tênis novo, um óculos e vem aí
0: sabe que é complicado,
1: mais,
0: né? Que
1: depois baixo da história.
0: Você adquire o tênis novo e depois dá calo que não tá acostumado?
1: Não. Vamos devagar. Mas coisa por vez. Não se preocupa no final da corrida, tá? Queria dizer que assim, ó, em busca do RP, Corrida Verde, espetáculo, o clima tá maravilhoso, Lessa. Agora, brincadeiras à parte. Muita gente já por aqui, a gente larga às 7h30 da manhã, a estrutura tá muito legal, tá muito bacana. Muita coisa pensada com muito carinho para você, ouvinte, para você, corredor, você, atleta que tá vindo. Então, vem, você que não se inscreveu, vem prestigiar, vem acompanhar, vem ver um amigo, vem ver o pai, a mãe, o filho, a filha. E você que pretende, na próxima, esportesoficial.com.br, você pode se inscrever para Joinville, lá no dia 9 de agosto. Então vem que tá bem legal, tá um evento bem legal, realmente. Tem pipoquinha, tem algodão doce, tem frutinha pra quem corre. Então tá realmente um clima bem legal e o clima de corrida é maravilhoso, né, Lessa?
0: Lembrando, Joinville, nós temos a etapa no dia 9 de agosto, onesportesoficial.com.br. Então pra você de Joinville tá acompanhando a programação, o Giro Total, onesportesoficial.com.br, lá percursos que estão disponíveis, 4 e 8 quilômetros. Então, para quem quiser correr a Corrida Verde em Joinville, tem aí a possibilidade de inscrições ainda. Estamos nesta primeira etapa em Florianópolis da Corrida Verde. Daqui a pouco, às 7h30, nós temos a largada. Lembrando que a gente também vai falar de outros esportes, outras modalidades, o futebol, vamos falar também a respeito do surf, tem ciclismo, tem futsal, a gente vai falar sobre MMA, então tem vários assuntos presentes e também acompanhar, a gente tem um momento especial hoje pela manhã em Macau, na China. O Brasil está na decisão da Liga das Nações no vôlei feminino. No masculino, o Brasil não passou para a fase final. No feminino, passou para a fase final. Conseguiu vitória nas quartas, conseguiu vitória na semifinal ontem, diante da Itália. E agora enfrenta a Turquia para tentar pela primeira vez ser campeão da VNL no feminino. A gente fica nessa expectativa porque temos catarinenses que estão neste grupo, do técnico José Roberto Guimarães. Nós temos a Rosa Maria, que é de Nova Trento, a gente tem a Helena, que é de Joinville. Então, é ainda mais especial para a gente de Santa Catarina, para acompanharmos essa decisão da VNL, da Liga das Nações de Vôlei Feminino, e a gente vai acompanhar os detalhes também ao vivo. A gente vai trazer durante o decorrer da partida, que vai ter transmissão dos canais Sport TV, a gente vai trazer também detalhes a respeito desse jogo, que começa daqui a pouco, a partir das 8 da manhã. 7h10, então faltam 20 minutos para a largada da Corrida Verde. Marcos Cacetari já faz o seu aquecimento.
1: Estou no aquecimento prévio aqui já.
0: E para quem...
1: Daqui a pouco o oficial.
0: É, daqui a pouco tem a largada 7h30. Antes, os atletas têm a possibilidade de fazer a gravação do nome na
1: isso,
0: camisa.
1: É um nome chique, essa sublimação.
0: Sublimação,
1: exatamente,
0: isso.
1: Exatamente, na barraquinha aqui ao lado. Você dava de ter pedido com antecedência na inscrição, mas você que não quis, né, ficou indeciso e tal, dá de fazer aqui na hora também. Só chega ali, o pessoal bota o nomezinho e depois, isso não tem em todas, dá de gravar o seu resultado na medalha.
0: Na medalha, tá aqui
1: grátis,
0: na frente.
1: Bem na frente, é só pegar a filinha depois, vai lá, o seu resultado grava na medalha. Aqui eu só vou gravar se for tempo bom, se for tempo ruim eu finjo que não tinha essa promoção.
0: A gente tem o pessoal das ativações, das várias ativações que nós temos aqui, a gente tem o pessoal tirando foto aqui, tá bem próximo aqui, é claro, muita gente tá tirando foto com o visual de fundo, né, da Beira-Mar Continental, a gente tem o visual da Ponte Ercílio Luz, um dos cartões postais do estado. Muita gente tirando foto também, tem ali um espaço ali, 5 quilômetros, 10 quilômetros, a pessoa pode escolher. Ou se não, a pessoa também pode correr os 5 e tirar foto.
1: Isso, pode mentir.
0: Tá liberado. Dizer que.
1: Destacar,
0: que correu 10, né?
1: Destacar também, Lessa, além da sua ilustre presença, né? Temos Cristiano Gomes, temos Fernandinha Moro, tá por aqui.

0: Aqui também.
1: Eu vou convocar essa galera antes isso, do... Ô, Cristiano! Cristiano,
2: aqui, ele Cris,
1: Cris, dá uma chegadinha aqui.
2: Isso, por favor.
1: A gente vai atrapalhar, calma, a gente tá só veio checado, aqui pra e, atrapalhar o aquecimento, porque a gente quer ser um obstáculo.
0: Exato.
1: A gente quer ser um obstáculo durante esse momento.
0: Se não puder ajudar, atrapalhe. O importante é participar. Destacar também a ilustre presença do nosso repórter cinematográfico, Fábio Cardoso. Ou Fabinho, né?
1: Fabinho, não, maior não pra correr, né? Vai correr não. Com a câmera.
0: Trabalhando, trabalhando.
1: Vai correr com a câmera nesse momento. A gente... fica na expectativa, portanto, daqui a pouco dessa largada para 5 e 10 quilômetros, a largada no mesmo horário para o pessoal. Olha só, Fernanda Moro para... Deixa eu ver se a gente consegue... Ô, Marcos Cacetari, Fernanda Moro saindo da Copa do Mundo e agora na Corrida Verde.
0: Para ter o privilégio de correr ao meu lado. Tudo bem, Fê? Bom dia.
3: Bom dia.
0: Na chegada.
3: Aí na chegada, você me pegou até desprevenida, não estava preparada, né? Bom dia, pessoal ligadinho na CBN. Estamos por aqui, muita gente chegando já, se esquentando por aqui, aquele aquece.
0: Processo mate?
3: Depois. Não, mas eu tô de olho em quem eu posso pegar um mate aqui. Pra
0: daqui a pouco tu descola, tu é famosa?
3: Ah, para, né? Para.
0: Da hora que tu tirar essa touca aí que a galera te reconhecer, vai ficar chato pra ti, né?
3: Então, agora estão filmando pra TV aí, eu... Pessoal, o bom da rádio é que... eu tava de toca. É que tá muito frio, tá? Tá muito frio. Só correndo hoje pra se esquentar mesmo.
0: 5 ou 10?
3: 5 ou 10.
0: Eu vou no 5.
3: 5. 5 que é porque eu tô fazendo matéria, né?
0: Eu vou com uma galera legal aí, Gabriel Pouso, uns atletas de elite, que estão prometendo baixar meu pace.
3: Ah, sim, tu vai fazer os primeiros 100 metros com ele.
0: Exatamente. Isso. Não, dizem, eles estão me prometendo que vão correr no meu ritmo.
3: Ah!
0: O negócio é não deixar eu diminuir.
3: Porque o competidor, depois que ele tem o espírito do atleta, ele vai querer pódio.
0: Falando em pace alto, ó.
1: Aí agora o pessoal dos 10.
0: Aí agora já é outra coisa, né? Tudo
1: outro,
0: bem, Cris?
1: Outro
4: bom dia.
1: Patamar.
4: Bom dia, bom dia. É coisa assim de 7, 8 minutos por quilômetro. Entendeu? Só que não.
0: Não, pera aí. Estamos correndo no quê, Cris? Estamos correndo no pace 5? 5 baixo?
4: 5 e meio, mais ou menos.
0: Tá bom.
4: Já tá bom.
0: Vai no 10?
4: Vou no 10 hoje. E você?
0: Eu vou no 5.
4: Aí tá.
0: No pace 7, danes.
4: 7, danes. Só vai, né? Ou seja, a gente acordou cedo. De segunda a sexta-feira já madrugo. Hoje, 5 horas da manhã, já tava acordado.
0: Eu acordei 3 e 15 da manhã, Cris.
4: Como tá sendo essa experiência?
0: Tá horrível. De madrugada. Não, tá maravilhoso. Vem. Corrida verde, galera.
4: Gente, vamos correr, vamos lá, hein? Isso. A Eveline daqui a pouco tá chegando aí. Agora o Douglas, aquela peça ainda
0: não quis. Mas tu já arrastou pro CrossFit?
4: Já. Mas a gente vai, né, Fê? Vamos ver se um dia...
3: O Douglas tem que ser na corrida noturna, né? Porque é um pouquinho porque ele gosta de dormir, né? De manhã ele...
1: Não, como é que se fala de uma pessoa que apresenta o Bom Dia Santa Catarina e dizer que a pessoa gosta de dormir, né?
3: Mas é justamente por isso. Eu entendo ele. Todo dia a gente acorda tão cedinho...
1: Tem que aproveitar,
3: chegar no domingo, a vontade é de dormir mesmo.
4: Ele falou que hoje ia ter uma possibilidade de chuva, mas ó, solzão tá chegando aqui hoje.
0: Eu tenho uma opinião polêmica sobre o Douglas.
4: Por quê?
0: Sacanagem. e o clima tá gostoso, né, Cris? Chegasse ainda há pouco, já chegasse tem um tempinho, já fosse tietado pela galera.
4: Já encontrei os meus amigos e as minhas amigas que eu falo por aí, mas já cheguei uns 20 minutinhos. E o povo tá animado, né? E muita gente que vai correr 10. Me surpreendeu. Eu achei que ia ser só 5.
0: Tava na esperança do pódio, agora vai ter que forçar.
4: Meu Deus, acho que eu vou ter que fazer um pace de 4 e pouco hoje.
0: Não, por favor, né? Qualquer coisa a gente negocia amanhã. Tu entra meio-dia.
3: 4 e pouco?
1: 4 e pouco.
3: Gente!
0: Você não é um atleta, Fernanda. Por favor, né?
1: É que você não ouviu minutos, horas. Pode ser.
0: Lessa é maldoso, não. Lessa
1: não,
0: é maldoso.
1: Brincadeira.
3: E tu vai correr, Lessa?
1: Não posso.
3: Por quê? Que não
0: pode. Tá com a desculpa de que tá no ar.
1: Tô tá ao vivo. A gente até.
3: Corre narrando a corrida.
1: Não, a gente até pensou em eu entrar microfonado com o Leandro Lacerda e ele ia com a câmera acompanhando
3: isso,
1: e a gente trazendo
3: Lacerda.
1: As imagens.
0: Alegria de alegria.
1: Hoje até a gente até nem conseguiu. É uma pena pro Leandro Lacerda que tava muito animado em fazer isso, né? A gente não tá conseguindo colocar imagens aqui ao vivo, né? Então a gente tá pela rádio. A gente tá do jeito antigo no 90.3 FM na CBN Floripa e 95.3 FM na CBN Joinville e tá pela live também, né? A gente não tá com imagem, né? Tem uma foto maravilhosa que eu tirei aqui antes das 7 da manhã, né? Quando a gente tava com essa movimentação começando aqui na Beira-Mar Continental. Deixa eu perguntar uma coisa, Cris. Como é que começou essa paixão por corridas?
4: Então, na verdade, eu estava morando lá em Corumbá, em Mato Grosso do Sul. Lá eu corri 32 quilômetros uma vez. Depois a perna assim ficou doce, né? Assim, tremendo que nem vara verde. Mas aí depois fui correndo 5, 10. E aí a última longão, o longão que eu fiz foi de 21, que foi em maio.
0: Maio na meia, né?
4: E aí comecei a apaixonar. E chega o final de semana, não tô fazendo nada, porque eu moro ali na Trindade. Aí vou correr uns 5, uns 10. Aí saio lá da Avenida da Saudade, vou até aqui a ponte, depois eu volto para casa. E é minha terapia, minha terapia. E consegui, assim, né, adotar e me jogo na corrida.
1: Só explica, você começou com 32?
4: Não, eu comecei com 5. Eu lembro que a primeira que eu fiz foi lá
1: em... longa, né, Dava?
4: É, mas a primeira que eu fiz foi lá em BH. Mas isso deve ter sido o quê? 2013, 2014. E foi uma corrida noturna, 5 quilômetros. E aí depois fui aumentando, né? 6, 7, até chegar aí nos 32. Mas nos 32 eu tava surtado, não tava bem.
1: Mas aí você decidiu começar a correr? Foi alguma indicação? Tinha algum problema de saúde que levou a corrida? Como é que você decidiu começar a correr?
4: Eu acho que foi percebendo as outras pessoas, assim, que eu via que as pessoas estavam incentivadas, estavam se transformando fisicamente também. Eu falei, gente, eu também quero participar. E aí me joguei, assim. E aí, claro, que vem os benefícios do corpo, né? A gente consegue emagrecer, a gente consegue ter mais disposição no dia. Então, acho que foi mais por isso, assim, de... Preciso cuidar do meu corpo, quero fazer uma atividade que antes eu não fazia nenhuma atividade física. Só fazia, às vezes, uma musculação, alguma coisa aqui, outra ali. Mas aí, quando chegou a corrida, eu falei, não, gente, vou me jogar e fui.
1: É, isso é bem legal porque, muitas vezes, as pessoas, a gente sabe, às vezes tem alguma questão de saúde e começa a praticar alguma atividade física, mas também tem esse outro lado do bem-estar, né? Que hoje a gente utiliza o termo inglês, o wellness, para quem... quer evitar ter algum problema de saúde, aí você faz uma atividade física e aí vai gostando e vai se aperfeiçoando. E aí chega nesse momento, por exemplo, de uma corrida verde que você pode se desafiar para correr os 5 e os 10 quilômetros. Valeu, Cris. Obrigado e boa sorte aí durante a corrida.
4: Vamos que vamos, né? E aí agora, se a gente vai fazer agora, o Casatera vai fazer 5.
0: 5.
4: Então, a próxima, 10.
0: Combina. Não, vamos fazer 8 em Joinville?
4: 8. Ué, se me convidarem,
0: então, fechou. Vamos fazer um partido. Já está inscrito, Cris. Dia 9 de agosto.
1: É, o Cristiano Gol conhece tudo, né? Então, tá fácil. Papum,
0: Joinville está em casa também.
4: É, meu filho. É verdade. É,
0: Joinville está em casa.
4: Já vou pegar o meu quartinho lá e eu partiu. Tchau.
0: Valeu. O Cris falou de longas distâncias e a gente tem um atleta de elite aqui que está me prometendo a semana inteira que vai correr do meu lado. Eu quero só ver se ele vai aguentar. Não aguentar o meu ritmo alto, é o meu ritmo baixo, né?
1: Ele vai ficar desesperado.
0: Tudo bem, Pozo? Como é que tá? Bom dia.
2: Bom dia, tudo certo. A minha mãe tá vindo me visitar, ela chega final do dia hoje. Aí eu falei assim, ela vinha ontem. Aí eu falei assim, não, mãe, pena que tu vai perder a corrida, né? Daí ela assim, ah, eu tô muito triste de não participar da corrida, de não ver tu correndo e tal. Falei, não, mãe, relaxa que eu vou só pra participar nessa corrida. E ela falou assim, eu duvido.
0: Ah, se a mãe falou isso?
2: E eu falei, não, mãe, é verdade, eu vou só pra participar. Ontem eu fiz até um longão. Então, hoje tu vai me segurar.
0: Então, fechou. Então, beleza. Eu fiquei com medo dele falar assim, a mãe chega final de tarde, eu tô com medo de não pegar a chegada dela, de não terminar a prova antes. Mas não, né? Também, tu confia um pouquinho em mim, né?
2: Não, com certeza. Ah, tá. Eu quero que tu confie em mim.
0: Não, eu confio totalmente. Tá. Só preciso trabalhar amanhã, só vale destacar isso.
2: Não, mas eu falei que tu tem que estar preparado pra fazer força.
0: Tá.
2: Porque pra bater o RP, tu tem que fazer força. Sim. É inevitável, porque é o teu recorde, pessoal.
0: Sim. Que hoje é 27,57. Se a gente fizer 26 alto, tá bom.
2: Não, se tu fizer 27,56...
0: Justo. O que tu jantou ontem?
2: Ontem foi pizza, né?
0: Aê, se tem pizza, tem RP.
2: Exatamente.
0: Eu ia comer macarrão, mas daí tem um probleminha, eu não como macarrão, né? Não,
2: é verdade, né? Não, mas se tem pizza, tem RP, tá tudo certo.
0: Fechou, tá resolvido. Então nós vamos.
1: Então eu tô bem, porque eu comi pizza na sexta, no sábado. Podia ter corrido, né?
0: É, deverias, inclusive, ter corrido. Pô, obrigado, tá? Vamos ali aquecer?
2: Vamos.
0: Ô, Léo, tu me libera?
1: Claro, tá bom. Marcos Cassetari, boa sorte, próxima, tá? Pouso, boa sorte.
0: Aliás, na volta,
1: boa,
0: né?
1: Sorte não, você não vai correr, mas vai acompanhar.
0: Claro que vai correr comigo, tá? Eu me respeito um pouco.
1: Confio.
5: Vem, cara.
1: Ai, meu Deus do céu. A gente, valeu, obrigado a todo mundo que está participando aqui. A gente tem várias das nossas estrelas da casa aqui que estão participando através... fizeram, as pessoas que fizeram inscrição no onesportsoficial.com.br para essa prova em Florianópolis, lembrando em Joinville, dia 9 de agosto também, 4 e 8 quilômetros para você fazer a prova. Todo lado do prefeito de Florianópolis, Topazio Neto, geralmente correndo, mas hoje não, prefeito. Bom dia, tudo certo?
5: Muito bom dia a todos. Geralmente correndo, sempre que dá, mas hoje... Apareceu um probleminha no pé aí, hoje eu vou me poupar aqui um pouquinho, mas muito feliz com esse movimento todo da NSC, dessa prova aqui na nossa Beira-Mar Continental. No ano passado foram quase 100 provas oficiais em Florianópolis. Esse ano a gente está num ritmo muito bom e a entrada aqui na Beira-Mar Continental com o circuito novo que a gente está estreando hoje, de 5K com essa vista maravilhosa, 5 e 10, com essa vista maravilhosa, é muito bacana.
1: Prefeito, a gente teve, se não me engano, foi ano passado ou se foi esse ano, a regulamentação para que a gente tivesse, por exemplo, uma parte dessas provas, né? Porque muitas vezes havia reclamação na Avenida Beira-Mar de provas que estavam acontecendo, muitas provas que aconteciam por lá. É claro que isso, com um aumento, falou, 100 provas, por exemplo, durante 2025, com essa quantidade de provas, não dá nem para fazer todas as provas, pegar todos os fins de semana para fazer as provas na Avenida Beira-Mar. A gente tem a Beira-Mar Continental, a gente tem outros pontos, né? O norte da ilha também, a gente tem provas que acontecem por lá, e houve essa regulamentação para que os eventos, eles entrassem dentro dessa regulamentação para que nós tivéssemos uma distribuição melhor ao longo do ano e também os locais para a realização dessas provas, principalmente para não atrapalhar a ida e vinda dos motoristas, de quem precisa transitar, para quem precisa pegar o trânsito durante o fim de semana principalmente, né?
5: É isso mesmo, olha, na realidade o que nós fizemos foi adequar as corridas aos roteiros dentro da cidade. É claro que todo mundo quer correr na Beira-Mar Norte, na Beira-Mar Continental, em Jurerê, é natural, o Brasil inteiro vem para Floripa correr por causa da nossa vista, o tipo de cidade, o tipo de trajeto. Mas nós conseguimos adequar, estamos ainda em fase de adaptação, nós estamos deixando para a Beira-Mar Norte, que é onde impacta mais o trânsito, as grandes provas. Então você tem a meia-maratona, a maratona de Florianópolis, a gente tem a Volta à Ilha, a gente tem o Ironman. São provas que trazem 10, 15, 20 mil pessoas para correr na cidade, movimentar a economia, movimentar o comércio. E a gente tem provas menores de 5 e 10 quilômetros, até 21, que nós estamos achando circuitos alternativos tão bonitos quantos, que só precisam ser desenvolvidos. Então essa prova que hoje... na Beira-Mar Continental, 5 e 10 quilômetros, faz parte desse nosso movimento de trazer novos circuitos para a cidade.
1: Prefeito, agora eu te perguntar pessoalmente como é que foi para te começar no mundo das corridas, como é que você começou?
5: Olha, é muito bacana, porque às vezes você está em casa, não, olha, eu não tenho aptidão, não gosto. Começa com a caminhada, começa com as provas de 5 quilômetros. Se você tem tempo, acha uma assessoria de corrida, começa a praticar, cuida para não te machucar, que é o meu caso. Eu não cuidei, estou machucado. Mas a corrida, além de saúde, é socializar. Você cria um grupo de corrida, entra no grupo de corrida ou corre sozinho, mas depois vem nas provas. Faz parte da vida. A corrida entrou na vida de muita gente e é um esporte muito barato, basta ter um tênis razoável, que não te machuque, um calção e uma camiseta ou uma roupa de corrida, e você começa e entra no movimento e vai melhorando a tua saúde.
1: Tá certo. Obrigado, prefeito. Te vejo na próxima.
5: Tá, na próxima tamo junto. Forte abraço e sucesso a quem vai correr.
1: Tá certo. Valeu. Obrigado, prefeito. Valeu. Deixa eu ver aqui. Eveline Poncio chegou agora. Deixa eu só registrar Eveline Poncio, porque a gente tem... Os corredores estão com a camisa verde. Ela está com a camisa roxa. Projeto Antonietas e fazendo aquecimento, Eveline Ponce, bom dia, que prazer te ver aqui.
6: Oi, Lessa, bom dia pra você, bom dia pra todos os nossos amigos da CBN. Então, a minha camisa verde, ela hoje teve que ficar em casa porque nós temos um grupo de apoiadoras da corrida do nosso movimento Antonietas. Então, quem é da NSC e faz parte do nosso movimento hoje, vai correr aqui com a nossa Lilazinha. Cara, eu cheguei aquecida, tá? Já cheguei aquecida.
1: Vem correndo de casa.
6: Eu já vim mais ou menos correndo. Eu deixei o carro aqui no Parque de Coqueiros e aí eu vim caminhando. Vim caminhando, que é pra já chegar aquecida.
1: Que maravilha. Como é que começou a tua experiência com corridas, Eve?
6: Lessa, primeiro que eu digo assim, eu não sou uma corredora, né, de alta performance. Eu comecei a correr depois que eu tive bebê, depois que eu tive filho. E aí os outros esportes não encaixavam mais na rotina, porque ou eram esportes coletivos, que eu precisava de outras pessoas, e o meu tempo era outro, né? E aí a corrida encaixou com aquele momentinho que eu tinha, uma meia horinha ali à tarde. E aí hoje é algo que faz bem pra minha cabeça. E eu consegui trazer até meu marido, viu? Acionei hoje a rede de apoio, a vovó, a minha mãe ficou com meu filho e eu e meu marido vamos correr juntos.
1: Tá certo, vai lá porque já são quase 7h30. Obrigado, Eve. Eveline Pôncio também presente aqui do Projeto Antonietes, então camisa lilás, então. Então preciso fazer essa correção importante a respeito do uniforme da camisa das atletas que vão percorrer, além das camisas verdes da Corrida Verde, teremos as camisas na cor lilás do projeto Antonietas, projeto da NSC. 7h28. A gente tem os percursos de 5 e 10 quilômetros para essa Corrida Verde em Florianópolis, assim como foi a Corrida Verde em Blumenau, que aconteceu no mês de junho. A gente tem esse trajeto na Avenida Beira Mar Continental. A largada é bem próxima à Ponte Ercílio Luz, aqui o Bolsão. A primeira entrada depois, lembrando que nós temos o trânsito nesse momento bloqueado para o tráfego de veículos nesse trecho, porque temos a Corrida Verde. Então a gente tem os atletas fazendo o trajeto pela pista principal da Avenida Beira Mar Continental. Então, para quem está na Ponte Colombo Salles, não consegue entrar, pegar aquela entrada direita, né, passando pela Concap e entrando aqui porque está bloqueado. E também temos alguns acessos à Avenida Beira Mar Continental que estão bloqueados justamente por conta da Corrida Verde. A gente teve, inclusive, a orientação das autoridades de trânsito da Guarda Municipal de Florianópolis para o fechamento dessas vias e, a partir do momento que tivemos o fim da prova, e aí com a dispersão do pessoal aqui, a gente tem essa área do gramado bem próxima aqui à Ponte Ercílio Luz, onde nós temos a nossa estrutura montada, o Hub NSC Sport, onde temos a cabine da CBN Floripa, onde temos as outras tendas aqui, onde tem a parte do recovery, da alimentação, da hidratação, da gravação de medalha, o pódio também, as outras ativações que nós temos aqui, as equipes, né, as assessorias que estão presentes aqui também para dar apoio a quem vai correr na Corrida Verde. Então a gente tem essa estrutura aqui que você pode comparecer aqui para acompanhar ao longo da Avenida Beira Mar Norte para ver os nossos amigos, os nossos colegas de casa e também o pessoal que se inscreveu na corrida, Verde, através do onesportesoficial.com.br. Agora a gente está começando a ter um momento de silêncio, porque daqui a pouco fica aquela expectativa da largada, o pessoal que está se preparando para a largada. A gente já tem 7h29. A gente já tem o cronômetro que daqui a pouco vai ser acionado. A gente tem nesse momento 16 graus a temperatura em Florianópolis. O tempo, ele tem algumas nuvens no céu, mas longe de possibilidade de chuva nesse momento. O tempo está mais aberto do que nuvens no céu nesse momento, nessa região, na região continental de Florianópolis. A gente tem locutor oficial para chamar atenção, para esquentar, para animar, agitar essa galera que vai fazer tanto o trajeto de 5 quilômetros quanto o trajeto de 10 quilômetros. Então, o pessoal faz esse trajeto dos 5 quilômetros e dos 10 quilômetros na Avenida Beira Mar Continental. O tempo limite de prova, e aí vale tanto para 5 quanto para 10, é de 1h30. E aí os atletas, aqueles que são meio atrasadinhos, não chegaram na hora, tem até 5 minutos para largar após o horário oficial. Então teve a largada, a partir desse momento são 5 minutos para a pessoa conseguir largar. Tem o uso obrigatório, porque eles pegaram kit na Paquetá Esportes, no Vila Romana Shopping, ontem, ao longo deste sábado. Então eles receberam o kit com o número de peito e o chip. Tem o uniforme, né? Você tem o uniforme da Corrida Verde. Também tem o chip e o número de peito. Haverá a hidratação a cada 2,5 km. E aqui na chegada também, onde temos a estrutura, nós temos essa tenda, que é a área de recovery, com a hidratação, com a mesa de frutas. Nós temos o atendimento médico emergencial, temos as ambulâncias posicionadas aqui, bem próximas a gente aqui. Tem seguro individual para os participantes inscritos. E aí, o resultado oficial da prova vai estar no site do On Sports em até 2 horas após o término do evento. Já temos a contagem regressiva. 5 segundos para a largada da Corrida Verde em Florianópolis. 5 e 10 quilômetros a largada dos atletas. 5 e 10 quilômetros na Avenida Beira Mar Continental. A gente vai acompanhar os detalhes da prova, contar mais histórias da Corrida Verde em Florianópolis, trazer os detalhes do pódio, mas é claro, a gente também vai trazer outras modalidades, outras informações dentro desse giro total especial. 7 horas e 32 minutos. A gente vai fazer o seguinte, a gente vai fazer um intervalo, nosso primeiro intervalo dentro do giro total, espaço para todos os esportes, e a gente já volta com outras informações para você. Até já!
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4: Esse é o espaço para todos os esportes. 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Estamos na Avenida Beira Mar Continental, em Florianópolis, edição da Corrida Verde, o Circuito Corrida Verde, que começou em Blumenau, em junho. Estamos, neste momento, na realização da prova em Florianópolis e teremos em Joinville, no dia 9 de agosto, reforçando as inscrições no onesportesoficial.com.br, as distâncias disponíveis, 4 e 8 quilômetros, onesportesoficial.com.br, um esporte parceira do NSC Esporte, da NSC, nessa Corrida Verde em Florianópolis, a Corrida Verde em Joinville, você acompanhando nas plataformas NSC Esporte todas as informações a respeito da Corrida Verde. Estamos com o Giro Total na CBN para acompanhar essas histórias, os bastidores também desta prova bem bacana que reúne não só a questão da saúde, também do bem-estar, mas também nós temos sustentabilidade, meio ambiente, essa pegada ambiental também. A corrida é verde, né? Então tem essa pegada ambiental também. Então tá tudo isso misturado na Corrida Verde que está acontecendo neste momento em Florianópolis. Mas aproveito também, enquanto nós temos os atletas nos 5, nos 10 quilômetros percorrendo a Avenida Beira Mar Continental, para trazer outras informações, vamos falar primeiro a respeito da Série C do Campeonato Brasileiro, porque nós tivemos o Figueirense em campo ontem, jogando contra o Santa Cruz, público de quase 30 mil pessoas na Arena Pernambuco, e o Figueira venceu o Santa Cruz pelo placar de 1-0, o gol do Emerson Galego de pênalti no primeiro tempo. E a gente traz agora a coletiva do técnico do Figueira, Raul Cabral, logo após a partida. A gente vai ouvir o repórter CBN Floripa, Zé Maia, fazendo as perguntas para o técnico alvinegro a respeito deste resultado importante. Figueirense tem uma missão que não é das mais fáceis nestas partidas restantes desta primeira fase da Série C do Campeonato Brasileiro, para buscar a classificação para o G8 e seguir sonhando com o acesso à Série B em 2027. Vamos ouvir as perguntas do nosso repórter Zé Maia ao técnico do Figueirense, Raul Cabral, após essa vitória 1-0 em cima do Santa Cruz na região metropolitana de Recife.
5: Raul, resultado importante para o Figueirense. Eu queria que você explicasse o desempenho da sua equipe, que na nossa avaliação aqui fez um dos melhores jogos nessa Série C. Essa classificação improvável do Figueirense na reta final, precisando de uma efetividade de muitos pontos, deixou o teu time mais confortável para jogar bola? Ou houve uma mudança tática, uma mudança técnica que você pôde trabalhar, ou até mesmo a questão da saída do Mangabeira que permitiu outro tipo de jogada no Figueirense? Queria que você explicasse para a gente.
6: Antes de iniciar, eu quero dedicar essa vitória para o meu filho. Ontem foi o aniversário dele, a gente sabe como é o futebol, né, que em muitos momentos nos afasta das pessoas especiais. Estava viajando aqui para Recife, acabei não ficando com ele no dia do aniversário dele, então quero desejar essa vitória para o meu filho. Parabéns, Guilherme. Sobre o jogo, acho que a gente realmente fez um jogo bem consistente. Nós já havíamos usado essa plataforma no jogo anterior contra o Volta Redonda. A gente conseguiu ter volume de oportunidades criadas naquele dia, mas acabamos não sendo efetivos. Hoje a gente conseguiu o resultado. Acho que a gente poderia ter tido um placar mais elástico. Novamente a gente perdeu oportunidades, mas muito, muito legal assim, ver os atletas essa entrega, essa briga, essa luta. Como eu tenho falado com eles bastante, a gente pensando jogo a jogo e construindo dia a dia, a gente pode continuar em crescimento. Agora nós vamos para mais uma decisão, agora contra a Ferroviária em casa.
5: Raul, a gente teve um episódio ali no segundo tempo que foi um desentendimento entre o Igor Bolt e o Lucas Dias. Eu queria que você explicasse para a gente o que, que aconteceu ali, qual que foi a reclamação. Para a gente pareceu assim, uma cobrança maior de atenção para o Lucas Dias, mas curioso é que ele é o capitão, talvez ele devesse ter esse tipo de atitude, enfim. E eu queria saber se você acha que o Bolt passou um pouco do limite quando empurrou ele ou isso é do futebol. E também a gente teve uma declaração do Túlio recentemente sobre salários atrasados e o acordo que o Figueirense faria. Ele foi bem honesto a dizer que os jogadores não estavam muito confiantes e no final o clube conseguiu fazer o pagamento. Como é que está? Os jogadores se sentem mais tranquilos agora com esse pagamento dos salários ou ainda se sentem desconfiados e isso acaba gerando algo em campo?
6: Essas situações extra-campo, eu acredito que realmente atrapalham em algum momento, mas o grupo no dia a dia de treinamento é um grupo muito focado, muito trabalhador assim, e muito competitivo e quer muito vencer. O grupo veio, como eu comentei com eles na palestra de jogo, quando todos nós, inclusive, viu quando nós vimos ao Figueirense, a gente sabia dessa situação difícil que o Figueirense enfrentava, de uma reconstrução, de um processo, e isso passa por aquilo que as pessoas externamente, na verdade, a diretoria vem fazendo para sanar esses problemas. A gente sabe que são coisas de alguns anos, não é de hoje, mas o pessoal tem sido muito comprometido em procurar trabalhar no sentido de equacionar esses problemas. Sobre a situação da discussão de jogo, eu acho que é muito da vontade de vencer. A gente vem de últimos 4 jogos, 3 empates e 1 derrota, em que a gente deixou de ganhar os jogos por, de repente, uma desatenção nossa, um erro de uma bola simples, uma bola que a gente poderia ter feito gol. E isso, às vezes, faz com que os atletas queiram realmente a vitória a todo momento e gera, às vezes, alguma discussão normal de jogo, às vezes passa um pouquinho do ponto, acho que passou um pouquinho do ponto, eles já conversaram, já se acertaram. Acho que é uma situação de uma equipe que quer brigar, está mostrando, a gente está mostrando para o nosso torcedor que realmente esse grupo é comprometido com o Figueirense, quer vencer, quer crescer, e a gente espera que o torcedor venha nos apoiar na próxima partida para que a gente possa novamente ter um resultado positivo.
4: Então a próxima partida do Figueirense está marcada para o sábado 8 de agosto, porque o próximo fim de semana vai ser reservado para a Copa do Brasil. Então o Figueirense só vai voltar a campo diante da Ferroviária no Scarpelli, 5 da tarde, é um sábado, dia 8 de agosto, o jogo do Figueirense pela 16ª rodada da primeira fase da Série C. Pela 15ª rodada, a gente teve ontem também a Ferroviária, o próximo adversário do Figueirense empatou na Fonte Luminosa com o Maranhão 0-0. No Batistão, em Sergipe, Confiança e Itabaiana, duas equipes do Sergipe empataram, placar de 1-1. E no Raulino de Oliveira, Volta Redonda, tomou 4-1 do Anápolis. O Anápolis, que era lanterna da Série C do Campeonato Brasileiro, agora não é mais, porque com essa goleada ele conseguiu ultrapassar o Confiança. Agora o Confiança está segurando a lanterna da Série C do Campeonato Brasileiro. A gente tem hoje, 4 da tarde, 2 partidas. Brusque tá brigando lá em cima na classificação, pega o Ituano, jogo na Arena Simon. No Colosso da Lagoa, outro catarinense em campo, Barra, para enfrentar o Ipiranga. No Centenário, 6:30, tem Caxias e Botafogo da Paraíba. 8:30, no Carlos Amit, tem Amazonas e Paysandu, duelo do norte do país, acontecendo às 8:30 em Manaus. E aí amanhã, 8 da noite, os outros 2 jogos, Guarani e Inter de Limeira no Brinco de Ouro da Princesa, e no Presidente Vargas tem Floresta e Maringá. Série C do Campeonato Brasileiro, Inter de Limeira 25 pontos, Brusque 24, Santa Cruz, que o Figueirense venceu ontem, terceira posição também com 24 pontos, aí perde no saldo de gols por Brusque, Paysandu, Guarani 23, a Ferroviária também 23, o Botafogo da Paraíba e o Maranhão com 22, este é o G8, 22 pontos então, oitavo colocado. Caxias 21, Floresta 20, Figueirense 20, ou seja, o Figueirense nesse momento tem 2 pontos do G8, o que isso significa que se terminar assim até o fim da rodada, o Figueirense pode, em uma rodada, chegar no G8 da competição. Ituano 19, Ipiranga 18, Volta Redonda 18, Maranhão 18, Amazonas 17, Itabaiana 17, Barra com 15 pontos, está na 18ª posição, posição perigosa para o Barra, chegou a estar no G8 no início da competição, e aí nas duas últimas posições, lembrando, nesse ano Série C é Z2, nós temos o Anápolis com 12 pontos e o Confiança com 12 pontos, reforço, a próxima rodada vai acontecer sem ser este fim de semana ou outro, porque nós temos o próximo fim de semana reservado para a Copa do Brasil, a volta da Copa do Brasil depois da parada para a Copa do Mundo. E a gente está acompanhando aí os catarinenses e aqui na capital, com o torcedor alvinegro, principalmente o Figueirense, nessa luta para tentar chegar no G8 nessa primeira fase da competição. Agora são 7 horas e 46 minutos, a gente segue com o Giro Total.
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4: 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E o Roberto Alves conversou recentemente com uma convidada muito especial, Silvana Pereira, manezinha que foi estrela do atletismo. Ela estava de visita em Santa Catarina, pois mora em Portugal há mais de 20 anos. Entre a lista dos recordes catarinenses, ela tem ainda as melhores marcas estaduais nos 1.500 e nos 3.000 metros rasos. Detalhe, esses tempos marcados pela Silvana têm quase 4 décadas. Ela ainda tem o melhor tempo brasileiro na meia maratona, 1 hora 11 minutos e 15 segundos, em prova realizada em Florianópolis em 1991. Acompanhe o trecho desse bate-papo do Bob com a ex-atleta.
7: Silvana, vamos falar um pouco da tua vida, da tua história, né? Ela começou cedo no atletismo, manezinha, né?
8: Manezinha da ilha, sim, com certeza. E tantos anos sem correr, tantos anos para reviver alguma coisa, tu vai ter que puxar muito, Roberto. Mas eu comecei muito jovem no atletismo, né, com o José Maria Nunes, nisso, aqui na escola, a escola de aprendiz marinheiro, onde a gente treinava. E desde cedo, não sei se felizmente ou não, que precocemente os meus resultados surgiram e com a verdadeira terceiro lugar da São Silvestre em 1979.
7: A maior conquista foi a São Silvestre?
8: Não. Eu ponho como o que me despertou, o que me fez ser conhecida a nível de Brasil.
7: Projetou.
8: Projetou, exatamente. É o termo correto. Obrigada.
7: Silvana, quantos anos tu tinha quando começou?
8: 13 anos.
7: 13 anos de idade. É o tempo bom para começar ou já começasse atrasada?
8: Não. É um tempo bom para uma miúda, né? Para uma jovem, para começar, desde que não tenha uma sobrecarga muito pesada.
7: Miúda é bom, hein? Já pegou um sotaque português.
8: São 27 anos lá, Roberto.
7: 27 anos em Lisboa?
8: 27 anos em Lisboa.
7: Morando então, 27 anos em
8: então
7: Lisboa.
8: Eu me perco no tempo quando me pergunto sobre marcas, sobre que prova que foi. Outro dia estava vendo um book meu e vi que eu tinha corrido uma meia maratona em Sapporo. Eu falei, Japão? E digo assim, mas eu não me lembro disso, né? Eu sou desmemoriada, mas para as marcas em si.
7: Tu não tens vídeos assim? Eu vi um vídeo teu chegando na maratona de Boston.
8: Chicago Maratona.
7: Chicago Maratona. Gelo, neve.
8: Neve, terrível. Duas vezes terceiro lugar na maratona.
7: Terceiro lugar.
8: Chicago. Estreiei também lá, né?
7: Qual foi a tua maior maratona? Qual foi a tua maior vitória? A tua tecnicamente, em que tu te superasses, assim, foi uma maratona inteira ou meia maratona?
8: Não, é a meia maratona, porque eu, para maratona, eu fiz poucas maratonas a nível nacional e a nível internacional. Até porque comecei muito tarde a fazer maratonas e não fazia treinos tão específicos para maratona, que é necessário fazê-lo. É, a minha especialidade mesmo era a prova, a que eu mais gostava era a meia maratona, né? E que eu obtenho até hoje a nível nacional a melhor marca de 1:11:15 aqui em Florianópolis, né? De Florianópolis. Então,
7: 1:11:05 meia maratona, recorde brasileiro?
8: Sim, é, exatamente. Tá, mas para uma brasileira dentro do país.
7: Silvana, agora eu queria saber como é que nós fomos parar em Portugal. Que ano tu parou? Parou em 1900 e...
8: Eu parei de competir, puxa, pela memória agora, em 1997, 94 foi o meu melhor ano para finalizar, no caso, 95 eu já estava parando, e depois fui até com os problemas de lesão, de 96 a 97, e depois desisti realmente, porque não era possível continuar, e... Dando as tuas histórias que tu gosta muito de saber, eu vou introduzir aqui algo que eu gostaria de partilhar com os nossos ouvintes. É assim, se correlaciona com os Jogos Olímpicos de Atlanta, onde eu treinei especificamente, fui por conta própria, desembolsei exatamente, fiquei 4 meses nos Estados Unidos, na Califórnia, em 1996, a treinar antes para os Jogos, e... Eu sempre fui uma atleta que sempre respeitei o meu corpo. Sempre sabia que eu não tinha que dar o 100% e não dava, e não tinha treinador que conseguisse fazer isso, nem eu própria. Mas para as Olimpíadas eu decidi fazer esse objetivo, eu foquei nas Olimpíadas, para as eliminatórias, no caso. Então, estava treinando em San Diego, que nós não conseguimos ir para altitude porque estava nevando muito naquele ano e não tinha como nós irmos para altitude. Ficamos mesmo a nível do mar. Eu brincava com um treinador que eu saí do nível do mar e continuei a treinar a nível do mar.
7: San Diego no lado de Los Angeles.
8: Exatamente, exatamente. Então eu estava muito, muito em plena forma, e há algo que nos acontece que... Quando atleta, nós estamos muito lapidados, numa forma muito acima, temos que tomar muito cuidado com qualquer lesãozinha que pode acontecer. Isso é fato. Foi exatamente isso que aconteceu 3 semanas antes da maratona de Boston, que era a maratona que eu iria fazê-la, né, para apanhar o índice, e sabia que conseguiria o índice, apesar de toda a incógnita que é uma maratona, que como qualquer maratonista sabe disso. Nós podemos estar muito bem, mas qualquer coisa, se acontecer durante a prova, é fatal. E no caso, comigo aconteceu foi no treino. Né? Nos últimos treinos de preparo, eu treinei muito intensamente, eu vinha de treinos que me superei em tudo, e nesse dia na pista, porque eu não treinava muito em pista de tartan ou roubertin, no caso era uma de tartan, e isso vai te dando muito desgaste, e eu tive uma lesão nos dos meus 20 repetições de 1000 metros, né? Com intervalo de 30 segundos, e era o que nós fazíamos, e com o tempo certo, né, para fazer, dentro da média, tudo tranquilo. E acho que foi no último tiro que nós falamos, né, na última vez que eu estava fazendo, e eu reduzi e magoei-me, né, fiquei lesionada, no caso. Então, eu tive que sair da maratona de Boston. Né? Então, você imagina a decepção.
7: Decepção grande.
8: De estar, então, mas ficou aquela, quem sabe tu consegue em 2 semanas, mas eu lá tentei e tal. E eu tinha a última chance. Você está nos Estados Unidos e para a Europa, tu já imagina a distância. A última distância, a última prova que havia fora do que eu estava me preparando, e eu, como estava muito focada e sou muito teimosa, ainda hoje sou, eu disse que vou para Roterdã. Né? Eu disse, quem sabe eu vou, né?
7: Na Holanda?
8: Na Europa, né? Em Roterdã. Sim. Então, é uma das maratonas muito famosa, muito rápida, e que tu podes conseguir um bom resultado. Então, eu tinha um agente, na época chamava-se, um agente que é muito conceituado até hoje, Felipe Poço, né? E ele disse, Silvana, tu não vai para Roterdã porque eu não consigo te colocar na elite. E eu disse, não, eu vou para Roterdã, e pronto, nem que eu tenha que pagar do meu bolso e nem que eu tenha, mas eu quero que tu me coloques na elite, porque é essencial tu estares na largada da elite. O que se passou é que ele disse que não conseguia, eu tentei outro jeito e quando eu tentei ele conseguiu me colocar na elite e eu fui. Infelizmente eu parei nos 30 e tal quilômetros, mas com toda a média para passar e fazer o resultado para pegar o índice, mas a lesão ressentiu e não tinha como. É uma frustração.
7: E aí começaste a pensar que estava na hora ou não?
8: Não, porque
7: ainda não era.
8: Tu estás em plena forma. Sim, foi numa época exatamente quando tu direcionaste o teu treino. No caso, eu direcionei o meu treino exatamente para a maratona, né? Para os Jogos Olímpicos. Era uma coisa que faltou no meu currículo, uma participação de Jogos Olímpicos. Então, ficou aquela coisinha, né? Mas pronto, para mim valeu. Se tivesse que fazer tudo de novo, faria. Mas às vezes as pessoas não percebem muito bem por que é que eu não fui ou não tentei. Não, eu tentei. Eu fiz o meu máximo.
7: Consciência tranquila, né?
8: Tranquila, perfeitamente.
7: O Silvana, e saudade hoje daquela época, que a gente pode dizer era um bom tempo?
8: Claro, era porque o que a gente aprende com o desporto, Roberto, é aquela coisa agora já madura e tal. Nós disputávamos, eu pelo menos tinha essa ideia, tinha aquela coisa de querer vencer, sempre pensei em vencer e vencer. Eu era uma atleta que treinava para isso e queria obter os melhores resultados possíveis, tanto que fiz os meus melhores tempos nos 10 mil metros, nos 3 mil metros e assim, as provas que eu gostava, né?
7: O que essa senhora está fazendo hoje em Portugal? Como é que ela foi parar em Portugal?
8: Atualmente eu vivo em Portugal porque eu tinha um namorado que me conheceu na São Silvestre e depois a vida dá voltas, passados X anos, nos reencontramos e eu voltei, que também era atleta, é médico atualmente, e foi...
7: Na época ele era atleta?
8: Era atleta e médico, já era formado. Chama-se Luiz Horta, né, que ele foi responsável por todo o Programa Nacional de Antidopagem de Portugal, por muitos anos, e também veio para o Brasil em conjunto com a UADA, a antidopagem, né, a nível mundial, para participar e implementar no Brasil a estratégia de antidopagem para os Jogos Olímpicos de 2016.
7: E vocês já estão 27 anos?
8: Já.
7: E Lisboa, te adaptaste fácil?
8: Sim, Lisboa é uma cidade maravilhosa.
7: Obrigado pela tua vinda aqui, pela visita, né? Até o ano que vem, então, né?
8: Tá bom. Eu que agradeço o convite, Roberto, e todo o carinho que sempre me despenesse ao nível da minha carreira, porque também és responsável pelo meu sucesso e toda a imprensa nacional e a catarinense que sempre me deu muito valor. Muito obrigada.
4: Tá aí um trecho da conversa do Roberto Alves com Silvana Pereira, um dos grandes nomes do atletismo de Santa Catarina e do Brasil. Até hoje, recordista brasileira da meia maratona, da distância dos 21 quilômetros. Aliás, este recorde completou 35 anos no último dia 13. E se você quiser conferir a entrevista completa, além de outras edições do Sala VIP com personalidades catarinenses, principalmente da região da Grande Florianópolis, é só ir no YouTube da CBN Floripa. Tá tudo lá. Tá aí a gente falando de atletismo, momento de a gente, dentro do giro total, trazer o Roberto Alves. A gente tem essa entrevista com a Silvana, essa referência no atletismo catarinense, brasileiro, que você pode conferir no YouTube da CBN Floripa, todas as entrevistas que o Roberto Alves faz dentro da programação da CBN Floripa a partir de 11h30 da manhã. Você pode conferir ali no Sala VIP, além da nossa programação ao vivo, você confere tanto na CBN Floripa, CBN Joinville, você tem lá disponível no YouTube. A gente já tem os vencedores da Corrida Verde, tanto no masculino, os 5 quilômetros, no feminino, 5 quilômetros. A gente vai conversar com os dois daqui a pouco. O Isaías, que venceu no masculino, a Yasmin, que venceu no feminino, 5 quilômetros. A gente já tem ainda atleta percorrendo os 5 e tem daqui a pouco os atletas que estão fazendo a prova dos 10 quilômetros. A gente vai conversar com eles daqui a pouco no Giro Total. Eu vou aproveitar para lembrar que a gente tem transmissões hoje do Futebol Globo CBN a partir de 3 da tarde, porque às 4 ao vivo Futebol Globo CBN para Cruzeiro e Botafogo, e às 6:30 tem Flamengo e São Paulo. Você vai conferir esses dois jogos na CBN, Série A do Campeonato Brasileiro, que a gente teve partidas sendo realizadas neste sábado, inclusive com Catarinense em campo. Neste sábado, 20ª rodada, o Chapecoense empatou com o Santos na Vila Belmiro 2-2. Os dois gols do Santos marcados pelo Neymar. Chapecoense que está na lanterna da Série A do Campeonato Brasileiro. 10 pontos, apenas uma vitória na competição, mas está na Copa do Brasil. A Chapecoense vai jogar no próximo fim de semana. Na Arena da Baixada, 2-0, o Atlético Paranaense em cima do Inter, e o Vasco empatou com o Mirassol em São Januário. 4 da tarde no Mineirão, Cruzeiro e Botafogo, transmissão da CBN. Também às 4 na Fonte Nova, Bahia e Corinthians. Em Bragança Paulista tem Red Bull Bragantino e Coritiba às 6:30, mesmo horário para o jogo na Arena do Grêmio, Grêmio Fluminense. Duelo de tricolores no Maracanã, transmissão CBN 6:30, Flamengo e São Paulo. 7:30 no Mangueirão tem Remo e Vitória. Também às 7:30 hoje tem Palmeiras e Atlético Mineiro, o jogo no Nubank Park, o estádio do Palmeiras. Palmeiras que é o líder, 44 pontos. O Flamengo tem 37 na segunda posição. Eu falei a respeito da Chapecoense na lanterna. O Z4 neste momento: Vasco com 21, Mirassol com 20, o Remo com 18, a Chapecoense com 10 pontos. A gente vai fazer um intervalo, a gente já volta com o Giro Total para conversar com os vencedores dos 5 quilômetros, tanto no masculino quanto no feminino, a Corrida Verde em Florianópolis. Até já!
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9: Domingo, 26 de julho de 2026. A Justiça determinou o bloqueio de bens de até R$ 481 milhões de reais da gestora de recursos Acura e de dois diretores. A medida é uma tentativa de garantir o resgate de investimento do Rio Previdência no fundo Revolution, ligado ao Banco Master. A decisão foi assinada pela juíza Aline Maria Gomes Massoni da Costa, da 10ª Vara da Fazenda Pública da capital fluminense. Essa é a segunda decisão favorável obtida pelo governo do Rio de Janeiro e pelo Rio Previdência no caso Master. Na quinta-feira, a justiça determinou o bloqueio de bens para garantir a recuperação de até 135 milhões de reais perdidos em investimentos em outro fundo. O órgão previdenciário virou alvo de investigações da Polícia Federal por aportes bilionários em ativos ligados ao banco de Daniel Vorcaro durante o governo de Cláudio Castro. Dois jogos movimentam hoje a 13ª rodada do Campeonato Brasileiro Feminino. Às 11 da manhã, o Corinthians recebe o Vitória no Parque São Jorge. Já o Juventude enfrenta a Ferroviária no Homero Soldatelli, a partir das 3 da tarde. Um cargueiro vietnamita com 62 tripulantes naufragou no mar da China Meridional. 39 pessoas já foram resgatadas. Ao menos 6 embarcações chinesas, um helicóptero e um barco vietnamita participam da operação de busca, segundo a emissora estatal de Pequim. No horário de Brasília, 8 horas 3 minutos.
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1: Estamos de volta, 8 horas 5 minutos deste domingo 26 de julho de 2026, a primeira edição da Corrida Verde em Florianópolis. Tivemos edição em Blumenau em junho. Estamos com a corrida acontecendo ainda, porque tem muitos atletas que estão percorrendo os 5 e os atletas que daqui a pouco chegam para completar os 10 quilômetros. Na minha frente, a gente está no estúdio da CBN Floripa, dentro do hub do NSC Esportes, e a gente tem a tenda na frente da gravação da medalha, para registrar o tempo na medalha. O tempo que o corredor fez, ele registra na medalha, e a fila já está grande. E aí, eu já tirei os atletas que foram primeiros colocados, tanto nos 5 quilômetros, no masculino, quanto no feminino. Aí, coitado, porque depois eles vão ter que entrar nessa fila. Então, eu devia ter deixado eles gravar primeiro tempo, para depois trazer eles aqui. Mas como eles já estão aqui conosco, então, para não perder tempo, a gente vai conversar com o Isaías Vidal, que foi o vencedor no masculino.

0: 14, se não me engano. Não, com 15. E daí eu comecei no atletismo depois com 15 anos.
1: Mas aí você já começou com provas de fundo, meia distância ou...
0: Comecei com provas de fundo, 5 quilômetros e 3 quilômetros.
1: Sim, é porque o triatlo também, né, já ajuda isso, né? Você identificar que essa é a tua prova realmente.
0: Isso mesmo, no triatlon era sempre 5 quilômetros que a gente fazia, então... Então já dei meio que acostumou com essa prova.
1: E como é que você sentiu aqui? A gente tava com... Tava meio frio ainda, 15, 16 graus no início da prova. Como é que foi para você fazer esse percurso? Teve... como é que você viu esse trajeto aí? Para ti, para a prova que você fez?
0: Eu gosto do frio. Eu prefiro correr no frio do que naquele calor de 30 graus. Mas eu gostei da prova. No início deu aquele friozinho, mas depois já esquentou. A subida esquentou bastante. Então eu adorei o percurso.
1: A Yasmin ainda não pegou o tempo que ela fez. Eu tentei acompanhar ali no cronômetro oficial, ali da prova, na chegada, no pórtico de chegada, e eu não consegui ver o tempo da Yasmin. Até porque depois aí consegue registrar na medalha, né? Porque ela esqueceu de parar o cronômetro. Isso eu vou falar porque isso acontece comigo direto. Eu esqueço de parar o cronômetro. Eu olho e esqueço de parar o cronômetro. Acompanho o pace, o tempo, mas aí da hora, no final, aí tá preocupado pra relaxar, porque também precisa recuperar o fôlego. Esqueceu de parar. Mas pelo que você acompanhou o teu pace aqui, achou que foi bacana?
0: Eu achei que foi bom. É um tempo que eu tava meio acostumada a fazer, deu um 19. Baixinho, 19.3, 19.6, mas foi um tempo que eu estava mais acostumada a fazer e foi ótimo.
1: Sim, o que você pensa pro teu futuro, Yasmin?
0: Eu quero ser, vamos dizer que eu já sou meio que atleta profissional de atletismo, que eu já compito pelo Brasil, mas eu quero ser mais profissional ainda, eu quero tentar uma Olimpíada um dia, então vou seguir nesse caminho por bastante tempo.
1: Que legal, Yasmin, tomara que tua carreira dê certo, independente de qual seja esse destino. Seria muito bacana a gente acompanhar você e uma Olimpíada e pensar que a gente conversou aqui na Corrida Verde em Florianópolis. Tomara que no futuro próximo a gente esteja celebrando mais conquistas na tua carreira. Obrigado.
0: Obrigada.
1: Valeu. Yasmin Ferreira, Nogueira Ferreira, 18 anos de idade, que foi a vencedora dos 5 quilômetros no feminino. Deixa eu conversar agora também com o Isaías Vidal, que venceu no masculino 5 quilômetros, 16 minutos, 2 segundos. Esse foi o tempo, Isaías. Bom dia, tudo certo?
2: Bom dia. Bom dia para todos que estão ouvindo aí a CBN.
1: Você de onde, Isaías?
2: É Florianópolis, manezinho da Ilha Raiz. Já corri muito aqui nessa ilha, já rodei muito. E estamos aí na corrida há um certo tempo, né? Eu sempre gostei muito de correr, desde garoto. Hoje estou com 37 anos, já estou pulando aí.
1: Você começou com quantos anos, Isaías?
2: Com 17, 18 anos eu já corria, né? Corrida sempre foi algo que me fez bem, desde muito novo. Gostava de correr.
1: Mas começou, alguém te indicou, foi você mesmo, olhando alguma outra pessoa fazendo?
2: Então, quando eu ingressei no quartel, né, a base era de Florianópolis, a gente tinha que fazer o teste físico, né, e lá tínhamos que fazer atividade física. Né, no começo a gente tem que ir meio que obrigado, e tem que fazer, né, tem que estar com condicionamento físico em dia, aí tu é obrigado a fazer. Mas depois de um certo tempo eu comecei a gostar, entendeu? Principalmente da corrida.
1: Sim.
2: E aquilo foi fazendo parte da minha vida. Aí fui correndo por recreação, por longos anos. Aí eu fiquei realmente correndo por bem-estar, prazer, né? Até hoje faço isso. E depois de tanto gostar de correr, eu comecei a realmente me destacar nas provas, nas corridas de rua. E esse foi o meu começo,
1: né? E como é que você viu a tua prova hoje? Ficou satisfeito com o teu ritmo, com o teu pace?
2: Fiquei satisfeito, né? Eu sou um atleta que eu treino para a meia maratona.
1: Sim.
2: Né? Tenho até alguns pods na meia maratona. E eu utilizo essas provas com distâncias menores, onde também tem essa galera muito bacana. Eu gosto de estar no meio desse pessoal que está iniciando a corrida. E hoje aqui é Corrida Verde, eu vi que tem vários iniciantes, né? E sangue novo, né? Que eu costumo dizer, né? O sangue novo na corrida tem essa energia muito boa. E eu gosto de aproveitar essas provas para fazer um ritmo bom, né? Que já serve como treinamento para as meias maratonas.
1: E agora, pro teu futuro, Isaías, o que você pretende? A gente tem a Yasmin, tá com 18 anos, com sonhos na tua carreira, tem muito.

0: chão pela frente. Pra ti, como é que você se vê no teu futuro, já com 20 anos de experiência em corridas? Você tem ideia de quantas corridas você já fez?
1: Não tenho ideia. Já perdi as contas.
0: Eu gosto muito que todo mundo que corre, né, e tem lá o quadro com as medalhas, lá os troféus, assim, já deve estar cheio, né?
1: Se eu olhar os troféus, eu vou lembrar de cada um, né? Cada corrida tem uma experiência, por mais que muitas vezes o trajeto ele é o mesmo, mas a energia, a sensação, né? O tempo, o jeito que tu correu aquela prova, ela é única, né? Eu posso dizer que eu tive muito sucesso em todas as minhas provas. Eu nunca, né, nunca lesionei, nunca quebrei, nunca vomitei, né? Nunca tive nenhum mal-estar, sempre consegui concluir. Muitas vezes no tempo que eu não desejava, mas sempre consegui concluir. E pro futuro, né, eu já vinha pensando nisso desde meus 28 anos, né, onde eu realmente me encontrei no esporte, me encontrei na corrida, e eu pensei, e o dia que eu deixar de ser atleta, eu vou passar minha experiência para os mais novos. Então hoje eu sou treinador.
0: Legal.
1: Sou treinador, professor da assessoria esportiva Vida Run, né, onde a gente tem atletas já se destacando em Florianópolis. É algo que eu realmente faço com muito amor, né? Inclusive também temos aqui na minha frente aqui o Ronaldo Santos, né, um atleta nosso, também novo, tem muita experiência. Eu utilizo o esporte como um instrumento do bem, né? O esporte ele serve para isso, né? Ele é um instrumento de bem, do bem-estar para todos, tanto para quem compete quanto para quem quer fazer por recreação, por saúde, por prazer. E é isso, a mensagem que eu deixo aí para o pessoal que está ouvindo, CBN. E vamos correr, não se compare, né? Comparação ela nunca é saudável. Se compare com aquela corrida que tu fez a primeira vez que tu não conseguiu concluir. Aquela tem que se comparar. E eu tenho certeza, depois de longos tempos aí, anos, tu vai conseguir fazer uma corrida super bem, não tenho dúvida disso.
0: Que legal. Isaías Vidal, que foi o vencedor dos 5 quilômetros, 16:02 o tempo dele. Obrigado e
1: eu que agradeço
0: sorte.
1: Pela oportunidade aí.
0: Obrigado pelas palavras também, porque é bem legal para estimular outras pessoas. Quem sabe, às vezes, ficam... Não tem tanta confiança assim de ir para uma corrida, né? Então pode começar com uma caminhada, começar a fazer um exercício físico, porque qualquer exercício físico é muito bom, né?
1: Sim, exatamente, né? Eu sempre falo muito que a gente não deve ter vergonha, né? Tô vivo postando que a gente não deve ter vergonha de começar. Eu sei que é difícil tu chegar numa corrida onde os atletas já estão avançados, né? E muitas vezes tu tá caminhando, tu não tá em forma, tu tá acima do peso. As meninas todas, né? Todas não, mas a maioria delas já com condicionamento muito avançado. Tu se sente realmente, pô, aqui não é meu lugar. Mas as coisas elas já acontecem com o tempo, assim como pro masculino também, como pras meninas. Então não se compare, né? Eu gosto da minha história porque a minha história passou por todas as fases, né, do esporte. Tanta fase de recreação, de correr por prazer, tanta fase da competição. Eu entendo a cabeça dos meninos que competem, eu entendo a cabeça das meninas e dos meninos que estão ali por recreação, porque faz bem para nossa mente, né? A corrida faz muito bem para minha mente. Então eu gosto de passar essa experiência sempre que eu tenho uma oportunidade, como aqui eu estou agora, para não ter vergonha de realmente começar, tá? Que eu tenho certeza que você vai conseguir. O nosso corpo, eu costumo dizer que ele é muito adaptável, né? Tudo que tu faz com ele, ele vai te responder. E o esporte é gerando os estímulos, fazendo o treinamento correto, né? Sem muita pressão, sem muita intensidade no começo, para não lesionar, para não machucar, tu vai conseguir. Gradativamente, com o tempo, com a paciência, né? Só costumo dizer também que só não consegue quem desiste.
0: Pois
1: eu tenho certeza. Se tu pegar agora no tênis e querer correr 10 km, tu não vai correr. Mas se tu quiser correr 200 metros, 500 metros, eu tenho certeza que a maioria vai conseguir. E começa assim, né?
0: Tá certo. Obrigado, Isaías.
1: Show de bola. Eu que agradeço.
0: Isaías e Yasmin, os vencedores, tanto no masculino como no feminino, dos 5 km. Daqui a pouco a gente traz também os vencedores nos 10 quilômetros da Corrida Verde em Florianópolis. Vamos trazer outros personagens aqui, outras histórias aqui durante esse giro total, espaço para todos os esportes. O Marcos Cacetari já completou a prova, mas eu vou deixar para ele respirar. O Leandro Lacerda estava acompanhando a prova, que está aqui na operação aqui, trazendo essa qualidade de som que você está ouvindo aí na CBN. O Marcos Cacetari vai relaxar um pouquinho, descansar, para depois participar conosco, para a gente trazer esses personagens. Antes, eu quero... Ô Cacetari, já descansou?
2: Eu só adianto que foi o meu melhor tempo, tá, Léo? Bom final de semana a todos aí.
0: O Leandro Lacerda disse aqui que tinha dois te acompanhando para te puxar
2: fui puxado pela elite, né? Gabriel Pouso quase me pegou pela mão.
0: É, isso aí, é, isso aí a gente chama de âncora. Ele só vai puxando pra trás.
1: Eu vim correr hoje com o Gabriel Pouso, pô. Mas aí ele, não sei o que aconteceu com o atleta. E gostaria de parabenizar a prova. Eu, como eu disse, né? Tô aí na estrada há um tempo. Que organização fantástica. Não, parabéns, parabéns pra organização. Tudo bem, né? É, planejado aí realmente, tanto pra galera que tá chegando agora e como já tem a galera que já tem um tempo aí na estrada. E é bom chegar numa prova assim, a hidratação boa, né? A massagem, pô, uma estrutura bacana ali, a amostra grátis ali pro pessoal. Bem, bem bacana mesmo. E a causa também, né? O meio ambiente ele tá muito ligado com o esporte. Sim. Né? O atleta ele tem que preservar o meio ambiente, porque é a conexão, né? Corrida de trilha também, de praias, então a gente utiliza muito do meio ambiente, então tem que realmente preservar, principalmente pelo oxigênio, né? O oxigênio tem que estar quanto mais puro pro atleta, melhor. Então, quem tá ouvindo aí, quem é atleta, tem a obrigação de preservar o meio ambiente, hein?
0: Tá certo, isso aí, recado do Isaías. 8:18, a gente vai abrir espaço novamente pro futebol para falar a respeito do Avaí. O Avaí tem compromisso na próxima terça-feira, o jogo contra o Juventude, 19h30, no Alfredo Jaconi, Série B do Campeonato Brasileiro. Mas a gente vai trazer nesse momento, a gente teve na CBN Floripa, durante a faixa esportiva, uma entrevista com o assunto SAF. A gente vai acompanhar agora o Rafael Dantas, que é sócio da Atos Capital, que é a empresa que teve a proposta aprovada para comprar 90% da SAF do Avaí por R$400 milhões. Ele esteve no debate diário e respondeu as perguntas da nossa mesa com o Roberto Alves, o Chico Lins e o Zé Maia, também o Rodrigo Faraco, acompanha agora.
3: Se a gente sair pro torcedor do Avaí perguntando se ele conhece a Cactus, o torcedor claro. Não conhece, né? E a gente avaliou aqui, eu acho que é uma avaliação normal de ser feita, que todo momento do Avaí de pressão, de dívida, de zona de rebaixamento na Série B, ajudou também a acelerar o processo e a aprovação da Cactus. Mas a pergunta é, que acho que o torcedor está fazendo, o que esses caras querem com o Avaí? Porque assim, ó, vocês são investidores, um fundo que atrai investidores para investir no futebol. O investidor normalmente ele investe para ganhar dinheiro.
4: Ter retorno.
3: É, mas tu falasse assim, o nosso foco é o futebol. Por que eu estou separando? Porque uma coisa é você ser um investidor que só quer ganhar o dinheiro. Outra coisa é você ser um investidor que quer construir alguma coisa. Fala um pouquinho sobre essa
4: ideia. Claro. E aí vamos dividir aqui em duas partes, né? Me corrija se eu estiver errado. A primeira é o processo foi celere, pô, quem é Cactus? Cactus, de novo, é um family office, está sediado em Londres. Nós temos um pool de investidores para esse primeiro momento aqui de aquisição de um clube de futebol, né? Cactus não entra sozinha nesse primeiro momento. O que é que nós queremos para o futebol? E aí passa por uma construção. Como é que o investidor ele vai ter o retorno? Ninguém vai entrar para perder dinheiro. Não quer entrar para perder dinheiro, mesmo sabendo dos riscos.
3: É um negócio.
4: Os riscos, eles existem. Eles são iminentes. Aqui é uma operação de você estar adquirindo um clube, inclusive, com endividamento altíssimo.
3: E é futebol, né?
4: E é futebol. Tem um monte de fatores que você não controla. Na nossa tese, o que você controla melhor é a base. Quando você vai ver alguns números, e aí a gente começava um pouco aqui, né? Pô, você precisa pensar a médio e longo prazo. Então, o investimento do futebol de base, na nossa perspectiva, é o que pode trazer um retorno muito maior. Quando você vai olhar alguns dados, isso foi muito interessante para a nossa tese. Um Rafinha, por exemplo, ele saiu por €600 mil, se eu não estiver enganado, algo próximo
3: disso. Euros, é,
4: e a próxima transação do Rafinha, que se ele for pro Al-Hilal ou pro Clube Árabe, deve ser algo próximo de €100 milhões. Então, o que é possível fazer para você segurar mais esse atleta e você vender esse atleta por €10 milhões?
3: Que essa diferença para o Avaí não seja tão grande.
4: Não seja tão grande. Então,
5: não
4: isso
5: seja apenas o percentual de formação.
4: Não pode ser. Uhum. Não pode ser. Então, só que isso se repete. E eu não estou querendo culpar ninguém aqui. Na verdade, também as coisas não se constroem, não se acontece do dia para a noite.
5: Saiu em 16 do Avaí, eu saí em 15, tá? Só
4: não
5: tem culpa disso.
4: Não, mas não é, porque às vezes você está numa pressão de fluxo de caixa tão grande que você é obrigado a liberar o ativo.
3: Sim,
5: e é o normal do clube brasileiro.
3: O Rafinha foi
4: brasileiro, o Baldini também agora.
3: Para um dinheiro que precisava entrar para o Avaí colocar isso, contas em ordem.
4: E eu conversei com alguns empresários agora, e assim, isso é muito interessante aonde o clube está localizado. Isso é relevante para a gente, porque o Avaí ele é um clube revelador de grandes atletas. O Baldini, eu conversei com vários empresários, assim, pessoas do segmento, do futebol e tudo mais, ele tem um potencial muito grande. Talvez ele tivesse sido vendido por 5 milhões de euros daqui a 2, 3 anos. Mas precisou ser vendido agora.
6: Existe um risco aí.
4: Existe.
6: De girar, de lesionar, a gente sabe.
4: Existe. Disso,
6: tem que ser calculado também.
4: Tem que ser calculado. Tem esse risco.
6: Mas, Rafael, uma coisa. Fala-se que a questão é futebol, né? O nosso interesse é futebol. Mas, claro que a Cacos precisa ter algum tipo de garantia. E precisa ter uma segurança jurídica. O Avaí precisa ter uma segurança e vocês precisam ter uma segurança. E nesse negócio que é o futebol, claro que o interesse de vocês é o futebol, eu vi em outros clubes, e principalmente no Figueirense e também no Avaí, sempre um interesse imobiliário, vamos dizer, para ser um outro segmento.
3: Até porque a Cactus tem muito isso na origem.
6: Exatamente.
3: Né?
6: Isso mesmo. Isso que eu ia falar. Então, o centro de treinamento não tem nenhum tipo de interesse da Cactus para ser algo mais do que um centro de treinamento?
4: Não, nesse momento não. Nosso ativo, nossa garantia.
6: Do torcedor. Sim. E muitos que falam com a gente.
4: E quem viu o contrato está lá, e eu acho bem interessante que assim, o contrato estava quase que literalmente todo na mão da imprensa. Isso foi muito, muito legal também, a forma que foi conduzido, né? Então, qual é a garantia da Cactus? É o ativo, é a base, é o jogador, é o atleta, é a marca. Você está comprando uma marca muito forte.
6: Futebol.
4: É o futebol. É o futebol. E veja, ninguém vai inventar a bola. Sim, o Avaí ele já é um clube revelador de atleta. Nós tivemos dois atletas titulares da seleção brasileira que foram revelados no Avaí. Então isso é uma oportunidade, isso é uma garantia. Então assim, pra gente, uma alegria imensa. Nós fizemos um esforço extra, inclusive, aqui para poder fazer uma antecipação de crédito relevante e mudar toda a atmosfera. Nosso foco agora é que trabalhar para permanência na Série B, a gente acredita que é muito possível. E construir aí uma base sólida, apresentar um projeto de futebol. Assim, nós estamos muito entusiasmados, assim, é muito importante, a gente está muito feliz de trabalhar com pessoas muito sérias, né? Uma torcida apaixonada, falei com a torcida, com representantes de torcida organizada, expliquei o trabalho, quem nós somos, ninguém aqui está vendendo um milagre, falei, não existe caminhão de dinheiro, não existe shake árabe.
6: Nem milagre também, né?
4: Nem milagre, existem desafios, existe, vamos ter aí alguns próximos 1, 2 anos duros, e eu acho que depois a coisa tende a melhorar. É assim que a gente espera. E, de novo, o sucesso do Avaí e SAF é o sucesso de todos nós.
0: Então você ouviu aí o Rafael Dantas, da SAF do Avaí, do Grupo Cactus Capital, que adquiriu a SAF. Então, o Avaí, aí falando do clube, na Série B do Campeonato Brasileiro, a gente fechou o turno, né, a rodada no meio de semana, com o Avaí, 17ª posição, 20 pontos. O Londrina também tem 20 pontos, é o 16º colocado. O Londrina tem compromisso hoje, joga às 18h30 diante do Novo Horizontino. A partida vai acontecer em Londrina, no VGD. Então a gente fica atento, também fica atento no Ceará, né, que tem 19 pontos, está em 18º, um ponto atrás do Avaí, que joga contra o São Bernardo às 16h, no 1º de maio. Também às 16h tem um líder da Série B, o Criciúma, 39 pontos, vai enfrentar o Náutico no Heriberto Wilson, também hoje, 18h30 no Independência, tem América Mineiro e Goiás, o América Mineiro que neste momento é o lanterna da Série B do Campeonato Brasileiro. Lembrando, Avaí, terça-feira às 19h30 da noite, transmissão CBN Floripa para o jogo contra o Juventude, a partida que acontece em Caxias do Sul. 8h26, a gente daqui a pouco na corrida de Florianópolis vamos trazer os vencedores também dos 10 quilômetros. Agora a gente vai trazer informações a respeito do futsal, porque o Joinville entrou em quadra ontem no ginásio da Univille, vitória para a equipe do JEC, que aí já garante classificação. É importante garantir classificação entre os 4 primeiros, porque você pula uma fase, não tem que disputar o playoff entre 5º e 12º da Liga Nacional. Então ele pula uma fase, vai direto para a próxima fase, as quartas de final da competição. Isso já é um descanso, um alívio a mais, até porque o Joinville precisa recuperar jogadores que estão no departamento médico. O João Gabriel traz as informações do Joinville Futsal.
7: O JEC Futsal voltou a vencer diante da torcida pela Liga Nacional, partida que foi disputada no ginásio da Univille por conta do festival de dança aqui da cidade. Neste sábado, o time comandado por Davi Mendonça bateu um Moarama pelo placar de 4-0. Os gols do tricolor foram anotados por Denês, Pedro Rei, Kevin Higui, eleito melhor jogador da partida pela equipe de transmissão da CBN Joinville. Com o resultado, o tricolor garante uma das quatro primeiras posições do campeonato, disputando pela primeira posição da liga. Mesmo com o resultado, as lesões no clube preocupam para o restante da temporada. Robinho, Luizinho, Henrique, Rian, Zé e Xuxa não jogaram ontem se recuperando de lesões. Durante a partida, o goleiro Cleiton, reserva da equipe, saiu carregado com uma lesão no joelho esquerdo. Ele está passando por avaliações médicas para saber a gravidade da lesão. O próximo compromisso do Joinville será na quarta-feira, 29 de julho, diante do Cascavel, em jogo atrasado pela sétima rodada da Liga Nacional de Futsal. De Joinville, repórter João Gabriel para o Giro Total.
0: Valeu, obrigado João Gabriel. Então, o Joinville, que tem um jogo a menos, inclusive, então, o jogo contra o Cascavel, o jogo quarta-feira pela Liga Nacional de Futsal. O jogo que é atrasado, portanto, da sétima rodada às 7h15 da noite, jogando fora de casa o Joinville pela Liga Nacional de Futsal. A gente está, nesse momento, na rodada de número 14 da primeira fase da competição. É turno único. Nós tivemos o Tubarão, o outro catarinense na Série Ouro, perdeu para o Magnus, que está na liderança 4-0. O jogo foi em Sorocaba e o Jaraguá, que joga contra o Atlântico. Que jogo, hein? O jogo acontece no próximo dia 29, quarta-feira, 7h15 da noite, na Arena Jaraguá, para fechar a 14ª, que é a penúltima rodada dessa primeira fase da competição. O Jaraguá, que esteve recentemente em Florianópolis, jogou na sexta-feira pela Série Ouro, Campeonato Catarinense de Futsal. Vitória 8-4 em cima da APAF Florianópolis. O Jaraguá vencendo esse jogo que aconteceu no ginásio do SESI em São José, a Série Ouro do Campeonato Catarinense, que você acompanha no NSC Esporte. 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Claro, a gente fala muito a respeito de Corrida Verde no @NSC Esporte Oficial. Agora são 8h30. A gente faz mais um intervalo. Daqui a pouco a gente volta para conversar com os vencedores da Corrida Verde Florianópolis na distância de 10 quilômetros. O Ronaldo Santos venceu no masculino, a Iviane Muniz venceu no feminino, e a gente vai conversar com eles daqui a pouco no Giro Total. Até já.
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0: Estamos de volta. Nós temos 8 horas e 32 minutos, 17 graus neste momento, aqui na região central, continente também, 17 graus a temperatura em Florianópolis, a Corrida Verde, tivemos a edição em Blumenau, agora a edição em Floripa, já conversamos com os vencedores dos 5 quilômetros na Corrida Verde em Florianópolis, a gente teve nos 5 quilômetros... A primeira posição com o Isaías Vidal no masculino e a Yasmin Nogueira Ferreira no feminino. Agora a gente vai conversar com os vencedores dos 10 quilômetros. O Ronaldo Santos no masculino e Viane Muniz no feminino. O Ronaldo Santos, 33 minutos 40 segundos. A gente conversou com o Isaías Vidal, que falou a respeito da assessoria, o trabalho que ele faz com a Vidal Ram. Tá, e aí eu vejo o Ronaldo, tinha comentado a respeito do Ronaldo, inclusive o Ronaldo vem aqui conversar com a gente como vencedor dos 10 quilômetros. Ronaldo, bom dia, tudo certo?
12: Bom dia a tudo.
0: Queria saber se você ficou satisfeito com esse desempenho aí, com o teu pace, com o desempenho durante a prova para fazer esse tempo de 33 minutos nos 10 quilômetros.
12: Então, bom dia a todos. Eu fiquei feliz, sim. Como eu tinha vindo conversando com o Vidal, ele me orientou ontem para mim sair controlado, sabendo o que eu ia estar fazendo, né, com estratégia. Pensando no trajeto, como é que estava o vento, o clima, que esfriou um pouquinho, que eu também não sou dessa região, sou da Bahia. Aí estava um pouquinho com coriza ainda ali no início ali, aí depois, graças a Deus, encaixou o ritmo da prova. Aí eu vim ser feliz ganhando a prova.
0: Tá certo. Oh, Ronaldo, deixa eu te perguntar, você falou que é da Bahia, tá quanto tempo aqui?
12: Eu tô há 5 anos.
0: 5 anos, você é da Bahia de que cidade?
12: Eu sou de Teofilândia.
0: Teofilândia?
12: Isso, onde região fica? Cinzaleira. Fica a 200 quilômetros da capital.
0: Sim, e começou quando com corridas? Já na Bahia ou a partir de morar aqui em Florianópolis?
12: Eu comecei quando eu vim morar aqui em Florianópolis. Eu entrei no quartel, na base aérea de Florianópolis. Aí teve a primeira corrida minha, foi na Volta à Ilha. Tive a seleção lá dentro da aeronáutica. Aí eu fui segundo colocado, o primeiro foi Isaías. Aí ele olhou com bons olhos, né? Aí ele... Eu vou investir na assessoria e vou pegar esse garoto aqui que tem talento. Eu fui o primeiro aluno dele, não sei se ele falou.
0: Não, ele falou que o destaque, mas não falou que tinha sido o primeiro.
12: Isso, eu fui o primeiro aluno. Levantei a bandeirinha ali, foi a primeira vez que eu fui campeão também na prova. Foi a Volta à Lagoa que eu fui campeão, primeira prova. Aí eu levantei a bandeirinha, começou com a bandeirinha ali, e o único atleta que foi o Ronaldo, né?
0: Aham, o Saías está ensinando direitinho, então. Queria que você falasse a respeito lá do teu início lá em... Você esperava que chegasse em um momento como esse para ti, de vencer provas, de estar vencendo corridas, aquele menino lá no interior da Bahia, vendo aquele menino no interior da Bahia e hoje como você está desempenhando provas, vencendo corridas, como é que você vê isso?
12: Então, nunca imaginei de estar correndo, né? Eu jogava bola, nunca imaginei correr. Eu falava até com meus parentes, eu falava, quem corre é doido. Aí eu tô sendo doido agora, treinando, me dedicando, né? Eu venho aqui agradecer também a Espíndola, a Contabilidade, a Mari da Fisioterapia, a Mayara Amorim, que é minha nutricionista, ela me cobra bastante, o Vidal, né? Então, no início ali, vinha encaixando os treinos, eu não tinha tênis, né? Ali pra treinar, aí o Isaías olhou, vou dar um tênis a esse menino. Aí ele começou, me deu um tênis, aí, vou dar uma suplementação a ele, tá muito fraquinho. Aí me deu suplementação, aí veio, tem que encaixar os treinos agora. Eu não treinava, eu treinava uma, duas vezes na semana, ele passava o treino na semana, eu treinava uma, duas vezes, tá treinando? Falei, não tá dando. Aí eu vinha, não me dedicava antes, né? Aí ele pegou, tu quer essa área, tu vai ter que se dedicar. Aí de 2024 pra cá, vim me dedicando bastante pra chegar nesse tempo, pra chegar no nível profissional, que ainda não tô no nível profissional, mas o sonho é esse, chegar no nível profissional, tá junto com a elite brasileira, com o Fábio Jesus, com o Justinho lá de Pernambuco também. Cebolão corre muito. Esse é o sonho, né? Esse é o objetivo. E é isso.
0: Ronaldo, parabéns, que legal saber da tua história e bom trabalho, bom futuro pra ti, tomara que você alcance os teus sonhos aí dentro do mundo da corrida.
12: Obrigado, agradecer, parabenizar, até esqueci o nome dela,
0: Iviane,
12: como... Iviane. Muito parabéns, não é fácil correr esse nível, um clima desse que nem eu falei, não é fácil. Suportar esse pace não é fácil. Muita gente acha assim: ah, é fácil correr 5 km. Não é fácil. O primeiro quilômetro já tô ali. Pô, meu Deus, ainda tô no primeiro.
0: Você tá com que idade, Ronaldo?
12: Eu tô com 23 anos.
0: Tá certo, 23. Agora eu vou transferir a pergunta pra Iviane Muniz. 44:18 o tempo para vencer os 10 quilômetros. Iviane, com toda a descrição possível, qual é a tua idade? Bom dia.
13: 49 anos.
0: Olha, a gente teve a vencedora dos 5, ela tinha 18 anos de idade. Acho, você, como é que começou o mundo das corridas para ti, Iviane?
13: Então, faz 6 anos que eu corro. Até então, eu nunca tinha praticado nenhuma atividade física, nem pisado
0: nada,
13: nem pisado na academia. Nunca.
0: Gente, que loucura, assim, que a gente tem tantas histórias que são diferentes, né? A gente viu aí o Isaías, que falou que está há 20 anos trabalhando com corridas, né? Fez os 5 quilômetros. Pessoa começando agora, como foi o caso da vencedora dos 5 quilômetros, está com 18 anos de idade, mas, assim, começou bem jovem, né? Com 15 anos ela começou, primeiro ela estava na escolinha de triatlo e foi para a corrida. Uhum. E aí vem um atleta, vence e a experiência não é tão grande assim com corrida. Se bem que, assim, 6 anos correndo já é bastante, né?
13: Já tem uma longa caminhada aí.
0: Mas quando
13: algumas
0: você começou
13: maratonas
0: a perceber, assim, que corrida, nossa, eu consigo desempenhar bem?
13: Eu comecei a correr por acaso, porque eu tinha ganho muito peso.
0: De onde você é?
13: Eu moro aqui, mas não sou daqui, mas moro aqui já há 7 anos. E nunca pensei assim, eu quero ser uma atleta corredora. Foi só para perder peso e me apaixonei. Em 1 ano e meio eu já estava fazendo a minha primeira maratona, meio irresponsável, mas foi. E sempre gostei de performar, sempre. É o que me dá prazer, né? E é isso.
0: Mas aí, com o teu compromisso, você falou de performar, é de também essa questão de estar sempre melhorando, é um compromisso, algo que você se obriga a fazer a cada prova?
13: É uma sensação boa que eu sinto performar, né? É onde eu demonstro minha força. Não tem como esconder nada na corrida, né? Ali é você por você mesmo. E é isso, eu gosto de me superar cada vez mais, tentar melhorar meu ritmo. Não é para pegar pódio, não é nada. Porque eu faço isso nos treinos, eu faço em qualquer lugar, né? O pódio é consequência.
0: Você se sente mais à vontade em que distância, Diane?
13: Como?
0: Você se sente mais à vontade em que distância?
13: 21.
0: Então é meia maratona pra ti, né? Então foi um passeio aqui fazer os 10.
13: Não, é difícil. Como ele falou,
0: sim.
13: 5 e 10 é muito difícil.
0: Até porque a questão do pace diferente, né? O ritmo é diferente de prova, né? Então,
13: sim,
0: muita gente usa isso pra ganhar um ritmo diferente pra, por exemplo, desempenhar 21, 42, né?
13: Mais ou menos. É porque assim, ó, 21 você consegue manter o controle do teu ritmo sem estar muito ofegante, né? Você vai controlando. E a maratona é a mesma coisa, né? Eu gosto de 21 e 42.
0: Tá certo. Viane, parabéns.
13: Obrigada.
0: Quero parabenizar pela vitória do Ronaldo, da Iviane, por ter chegado aqui. Uma prova que a gente está começando, né? A Corrida Verde, na sua primeira edição em Florianópolis. Obrigado pela tua presença aqui, por abrilhantar tantos, você falou que estão começando agora, né? Então, quem sabe ouvindo e não começaram ainda, quem sabe se animam e começam também, né?
13: Nunca é tarde. É, eu sou a maior prova de que nunca é tarde para começar, né? Eu vejo eles jovens assim começando, eu disse, nossa, se eu tivesse começado com a idade deles, eu estaria voando também.
0: Tá certo. Viviane, valeu. Ronaldo, a gente tem um Ronaldo famoso, né? Que é o Ronaldinho, que foi recorde, foi melhor marca de maratona, melhor marca mundial. Então, tem um nome que já ajuda bastante no mundo das corridas. Valeu, obrigado por vocês participarem. A gente vai seguindo com o Giro Total, a gente vai falar mais de Corrida Verde em Florianópolis aqui, mas eu vou abrir um espaço agora para trazer informações a respeito do MMA. A Marina Rodrigues, que é embaixadora do MMA no NSC Sport, ela vai participar com a gente mais uma vez aqui no Giro Total. Diga aí, Marina.
14: Fala, pessoal do Giro Total. Marina Rodrigues aqui falando sobre o mundo da luta. E ontem rolou o UFC Abu Dhabi. Fique de olho no canal do YouTube do NSC Sport, que nos próximos dias eu vou fazer uns vídeos contando o que rolou de mais interessante nesse card do UFC. Valeu, pessoal!
0: Tá certo, Marina Rodrigues, a sua participação aqui, então fique ligado, a gente reforça o YouTube do NSC Sport também, @NSC Sport Oficial no Instagram, para você acompanhar esses e outros conteúdos. A gente também fala a respeito, a gente tá falando das lutas, amanhã, dia 27, tem um intensivão de férias, defesa pessoal para mulheres e crianças, com o Instituto Mayra Bandeira. É um treinamento com uma equipe qualificada para ensinar técnicas de autodefesa e mostrar como prevenir situações de risco. A Mayra Bandeira já fez essa ação na última segunda-feira, na Associação Confia no Santa Mônica, que vai ser o mesmo local da ação de amanhã. Curso que também aconteceu nesse sábado, nós tivemos o River Festival, que aconteceu no Boulevard do Aeroporto Internacional Ercílio Luz, hoje acontecendo no Jurerê Open. E a Mayra Bandeira, que é faixa preta em jiu-jitsu, ela foi campeã sul-americana de taekwondo, conversou com o Matheus Boaventura para a programação da CBN. A gente vai acompanhar aqui também no Giro Total.
15: Estamos em período de férias escolares. Mulheres e crianças aqui na capital catarinense podem aproveitar o período para aprender técnicas de autodefesa e prevenção. O curso é voltado à segurança pessoal, à disposição aqui, portanto, em Florianópolis, pelo Instituto Mayra Bandeira, por conta até do período de julho, e um pouco da tua trajetória também.
16: Bom, a gente começou há 10 anos atrás, há mais de 10 anos atrás, por conta de uma série de assassinatos que vinham acontecendo em São Paulo, e uma das vítimas foi justamente no meu bairro, no mesmo quarteirão, assim. Uhum. E muitas das minhas amigas na época, eu já era da arte marcial, já era bem graduada até na época, comecei muito cedo, também devido a uma violência dentro de casa. Então, quando a gente viu que as mulheres estavam com muito medo de sair, não estavam conseguindo viver, né? Trabalhar, voltar, ir pro cursinho, ir pra escola, elas pediram para que eu passasse algumas coisas para elas. Então, isso começou já por uma demanda que já existia e uma falta, né? De acolhimento nos tatames também para mulheres na época. Então, eu abracei esse nicho que estava defasado mesmo, né? Esquecido. Que são mulheres que estão precisando se defender.
15: Quanto
16: tempo
15: dura?
16: É um intensivão.
15: Dura?
16: A gente dá em torno de 1h30, 2 horas para não ficar muito maçante. Lógico que são técnicas básicas, ainda é uma introdução, né? Não é. Eu sempre falo para que as mulheres entendam que elas não vão sair ninjas dessa uma aula. Importante, mas que elas. É importante.
15: Que
16: mas
15: às vezes
16: que
15: vai pensando algo.
16: Exato, eu acho que. Mas que sim, ela pode aprender coisas que vai salvar a vida dela, né? Então, como olhar no olho, como aprender a ter postura, como aprender a se situar num ambiente, para não dar certas aberturas para situações que podem vir, por exemplo, quando chega num carro, como você anda na rua, lugares que você pode evitar. Então, dicas práticas como essa e também dicas físicas mesmo, se a coisa acabar ficando complicada, que ela aprenda algo que ela não precisa ser uma faixa preta para executar. Né, como um dedo no olho, por exemplo. Uhum. São coisas que, às vezes, ela congela por nunca ter ouvido falar. Então, só de ela saber onde bater e como bater, no momento de estresse, ela pode, sim, lembrar de uma dessas coisas, como já teve relato de alunas nossas que conseguiram escapar de situações por conta de dicas básicas, assim.
15: Mulheres e crianças, como tratar também de defesa pessoal com as crianças?
16: Ah, é muito importante, né? Porque as crianças, elas estão muito vulneráveis. E esses agressores, eles vão atrás de quem está vulnerável. Então, quando você vê os dados, as crianças, elas são mais atacadas do que as mulheres adultas, né? Então, mulheres, meninas de 16, 18, até que acabou de chegar na vida adulta, ou que são mais novas ainda, 13, 12, 11 anos, estão muito vulneráveis para situações de rua e de

0: E violência sexual, inclusive. Mas ainda tem a questão do bullying, tem da violência dentro de casa. Então, como que essa criança também consegue se proteger e se impor quando aparece, por exemplo, um primo mais velho tentando fazer um bullying com ele ou dominar de alguma forma na escola? É, então, essa postura de liderança que a gente tenta ensinar para as crianças também, que é muito protetora, né?
1: Claro,
0: Autoprotetora.
1: claro que vocês agora vão fazer esse intensivão aqui em Florianópolis, mas existem outras modalidades que já é um curso mais especializado, ou que tem um trabalho mais específico em algumas áreas.
0: Com certeza. A gente já existem duas professoras nossas aqui que estão trabalhando, uma com jiu-jitsu e outra com taekwondo. É, e todas elas são treinadas e capacitadas pelo nosso curso e a nossa metodologia, onde elas aprendem, além do que elas já têm a base delas, né, o taekwondo ou o jiu-jitsu, elas vão aprender como se fosse uma pós, né, que é essa questão da defesa pessoal aplicada. E com isso elas vão seguir uma metodologia que foi criada com mais de 100 vídeos de segurança que foram analisados, avaliados, e a gente identificou um padrão. E aí, com isso, a gente traz o acolhimento, traz a parte do jurídico, a parte psicológica. Então, todas as professoras que estão atendendo, elas têm esse diferencial. E aí, sim, a aluna quis se aprofundar, entendeu a importância, entrou no curso e gostaria de aprender mais, aí ela escolhe uma arte marcial para ela seguir, né? Nem que seja um boxe, um jiu-jitsu, um taekwondo. Até brinco, que não precisa nem ser com a gente, pode ser com algum outro, em algum outro local. Mas que ela se aprimore, sim, é importante.
1: E sobre a questão de cada um, porque a reação, ou pelo menos a ação, em algum momento de perigo, ela vai variar de pessoa para pessoa, tem questão psicológica, reação naquele momento, não existe um
0: Com
1: padrão,
0: certeza.
1: né? E vocês passam algumas técnicas que, de qualquer forma, vão padronizar algum tipo de reação, mas a pessoa, cada um tem um jeito diferente, né? Como que se individualiza também isso?
0: Até esse padrão, assim, são alguns padrões diferentes, na verdade. Eles existem, existe um padrão de reação, mas tem alguns padrões. Então, por exemplo, tem a pessoa que vai para cima, né, de sabendo bater, não sabendo bater. Se é o que ela tiver na mão, ela ataca, né? Existe uma pessoa que tem esse padrão, mas a maioria das mulheres, na verdade, congela, né? Ela se sente não capaz de ter alguma reação. E como a gente sempre foi ensinada a evitar, né? Sempre evitar, e tá certo, tem que evitar o confronto. Mas às vezes, quando o confronto é inevitável, você também tem que saber confrontar. E se você não souber confrontar, aí você fica à mercê do outro, que é o que acontece muito. Então, o que eu vejo muito é um padrão de congelamento, de não saber como reagir. É, e sim, a gente acaba padronizando pela repetição, né? Com o treinamento, ela aprende que ela sabe, que ela consegue e como fazer isso, né? E às vezes são dicas básicas que muda tudo, como aprender a olhar no olho das pessoas e andar com o queixo erguido, com a postura reta. Só isso já vai inibir, assim, 80% das abordagens.
1: Por exemplo, quando tem assalto ou a utilização de arma de fogo, a orientação é não reagir.
0: Arma de fogo, gente, não tem que reagir mesmo. A gente está falando aqui de integridade física, né? Não de integridade material. É, eu acho que se for assalto, tem que entregar. Eu não falo para reagir a assalto, não. Eu sou contra a reação a assalto.
1: Sim.
0: Agora, esse assalto passou a ser outra coisa, aí beleza, aí tem a forma de reação, sim, tem como você ir para. Mas aí eu já entendo que é outro nível, assim, a
1: Tá.
0: pessoa já tem que estar bem mais aprimorada nos cursos, e mesmo assim, há uma grande responsabilidade numa reação à mão armada, né? Tem que entender que tem risco aí. Então, eu prefiro que as alunas não aprendam isso e não se sintam confortáveis de reagir quando o assunto é mão armada. Agora, a sua integridade física está em jogo, aí você tem que, pelo menos, alguma coisa você tem que tentar fazer, né? Porque se você já está em risco, né? Aí eu acho que tem que saber.
1: Vamos lá, só para passar aqui o checklist para quem ficou interessado e onde também tem mais informações até adquirir ingressos.
0: É, na Associação Confia, tá? Que a gente está fazendo o nosso curso de segundas-feiras às 7h, às 6h30 para as crianças e 7h15 para as mães, tá? É, estão acontecendo na parte no período da noite. E para conseguir os ingressos, você pode entrar no nosso Simpla através do nosso Instagram, do Instituto Mayra Bandeira.
1: Só buscar Instituto Mayra Bandeira.
0: Isso, e vai, é o logo roxinho lá, nosso queridinho. E no meu também, Mayra_Bandeira, vai achar também no nosso link da bio. tem o acesso lá, inclusive não só para Florianópolis, mas para outras regiões também que a gente tem cursos.
1: E é a tua primeira vez aqui em Florianópolis, não?
0: Não, já venho vindo para cá desde outubro do ano passado fazendo esses cursos.
1: Mas é recente,
0: cursos.
1: Né?
0: Recente. É recente. Mas estou adorando a cidade. Resolvi ficar, inclusive, gente.
1: Ah, já vai morar ficar. Aqui, então?
0: Vou morar aqui. Já tô vendo casa, já.
1: Ah, então perfeito, né? Seja bem-vinda.
0: Obrigada.
1: Mayra Bandeira, que é fundadora do Instituto Mayra Bandeira, e nasceu lá atrás Defesa pelas Minas, também trabalhando agora com outros formatos. Para você que é mãe, quer levar o seu filho também para as táticas de defesa pessoal, ou a expectativa é justamente essa prevenção, essa autodefesa, esse treinamento com todo esse serviço. Ficou com alguma dúvida, quer adquirir ingressos, Instituto Mayra Bandeira no Instagram tem as informações. Muito obrigado e um sucesso aqui em Florianópolis. Agora em diante vai ficar aqui então.
0: Tá bom, é isso. Eu vou ficar e já agradeço as portas abertas que aconteceram até agora. A cidade é incrível mesmo.
2: Tá aí a Mayra Bandeira, o Instagram Instituto Mayra Bandeira tem outras informações sobre como vai ser o evento e como garantir essa vaga no Intensivão. Deixa eu voltar a respeito do futebol que a gente teve durante esse sábado, a última rodada da Série B do Campeonato Catarinense. O Guarani de Palhoça, na briga para fugir do rebaixamento, conseguiu se salvar, então vai disputar a Série B do Campeonato Catarinense. Vitória sobre o Tubarão, jogando no domingo Silveira Gonzalez, placar de 2-0. Quem caiu junto com o Jaraguá já tinha caído antecipadamente, foi o Juventus. Perdeu para o Caravaggio 3-1 na última rodada e com isso nós tivemos o rebaixamento das duas equipes de Jaraguá do Sul para a Série C do Campeonato Catarinense no ano que vem. O Ercílio Luz já tinha garantido na rodada anterior o título da Série B, foi turno e retorno este ano, e a sua vaga na elite do futebol catarinense em 2027. 8h54, Corrida Verde em Florianópolis, Celo Menezes, Atlântida FM Santa Catarina, estava ontem na locução oficial do Maltan do Costão do Santinho. Não correu não, né?
3: Cara, essa de ontem eu acabei não correndo. Bom dia pra ti, bom dia pra
2: bom dia.
3: CBN aqui, Lessa, uma satisfação estar por aqui, cara. Essa corrida, ela é espetacular, cara, porque ela junta uma galera que faz 5, que faz 9, faz meia maratona, faz maratona, correndo num cenário que nem um Costão do Santinho. Espetacular, prova consolidada dentro do calendário aqui de Floripa. São várias edições que ela desfila pelo Brasil inteiro, né? E mistura a corrida com...
2: Brasil e fora também, né?
3: Brasil e fora, exatamente. Tem no Chile, tem no deserto, Atacama, é, cara, mundo inteiro. Já tive a oportunidade de correr ela, é uma corrida trail, né? Então ela é diferente. Não é aquele circuito que você corre linearmente falando, né? Vai pra areia, entra dentro d'água. É desafio, é legal demais, é um cenário que é magnífico aqui em Floripa.
2: E aqui, Corrida Verde, Beira-Mar Continental, como é que foi?
3: Cara, aí o seguinte, aqui ontem foi o Celo profissional pra narrar a corrida. Já corri, obviamente, mas ontem eu trabalhei. Hoje eu vim me divertir, cara. E a Corrida Verde tem esse propósito. Ela que tá começando agora no ano de 2026, já vai ficar no calendário esportivo aqui de Floripa e de Santa Catarina, porque tivemos a primeira edição em Blumenau, a segunda edição agora aqui em Floripa, e vai ter uma terceira edição agora no mês de agosto em Joinville. Ou seja, movimentando aí famílias, movimentando toda a rede, né, cara? E o principal propósito da Corrida Verde é esse, juntar famílias e fazer com que as pessoas que já praticam atividade física se desafiem, e para quem ainda não pratica, é o início de ter uma vida saudável, cara. E junto a isso, o nome diz, Corrida Verde, junto à natureza, em cenários magníficos aqui de Santa Catarina. Uma obra, foi demais, eu me senti renovado aqui, cara.
2: Cadê a tua mudinha?
3: A minha mudinha tá aqui, ó. Cadê? Tá na mão ali.
2: Ah, tá certo.
3: Era tantas opções aqui, eu acabei pegando uma de peroba, pelo que eu me lembro, aqui, tá? Já vai pra mudinha do lado de casa ali, tá legal demais, cara. É isso, né, cara? E outra, né? A Corrida Verde aqui, você vem aqui, ganha a medalha e dá pra colocar o nome com o tempo pra deixar registrado, cara. Essa aqui vai ser o início do meu retorno à corrida.
2: Tá certo, vai ali pra fila pra registrar.
3: Bora, valeu, Lessa. Satisfação falar contigo, cara.
2: Tá certo. Celo Menezes, da Atlântida, conversando conosco aqui. Agora, a gente tá falando, tem seres humanos aqui percorrendo os 5, 10 quilômetros. Tem dinossauro também, o dinossauro tá nervoso aqui. Eu vou conversar com o José, e aqui no número de peito aqui tá escrito Vovô Sauro. E ele tá com um dinossauro, obviamente, uma fantasia, né, de dinossauro, que ele percorreu, fez quanto? 5 ou 10, ô José?
3: 5 quilômetros.
2: 5 quilômetros. Você sempre tá com que idade?
3: Eu tô com 68 anos.
2: E desde quando você começou a correr?
3: Com 60 anos.
2: Eu 60
3: já,
2: anos.
3: Eu já comecei a correr idoso. Tanto que o meu canal no Instagram chama-se Idoso Ativo 1958.
2: 1958 é o ano que você nasceu. Idoso Ativo 1958. Desde quando você começou a correr dinossauro?
3: Hoje.
2: Hoje?
3: Estou inaugurando o Vovossauro, que ele também tem um Instagram chamado Vovossauro Hoje. E sim, olha,
2: agora me diz, o quão é diferente correr paramentado com um dinossauro, com a fantasia de...
3: Olha, eu posso falar com toda a certeza do mundo, é muito tranquilo, e eu vou explicar por quê. Porque quando eu corro, né, o idoso ativo mesmo, a minha pessoa, eu procuro sempre me divertir, mas um pódiozinho por faixa etária, né?
2: Sim, claro.
3: Sempre, né? Eu faço 5 quilômetros em 27 minutos. Eu faço. E aí, o que que eu tô fazendo agora com o dinossauro? Aquelas corridas que é para se divertir. Então, essa é no trotinho, eu caminho, eu danço com as crianças, eu tiro foto. Então, para mim, ela se torna bem tranquila. Porque eu não olho o pace, eu não olho o tempo, eu não olho o relógio, eu não filmo. Eu deixo para a galera filmar e depois me marcar.
2: Ah, que legal. Então, no Instagram, as duas contas, Idoso Ativo 1958,
3: que é o meu, que é o teu. Vovossauro, que ainda é novo, e eu tô pedindo pra galera assim, ó, muita gente tirou foto, muita gente filmou, e eu peço pra marcar Vovossauro, porque aí eu vou lá, na verdade é a galera que vai, como é que se diz, vai alimentar o meu perfil.
2: Alimentar o dinossauro. Tá certo, José, valeu, obrigado,
3: valeu,
2: querido,
3: obrigado.
2: Tá certo, José, o Vovossauro, que também presente aqui, a gente tem várias pessoas que vieram aqui, e a gente sempre tem no mundo das corridas, né, o pessoal que vem também para trazer um outro tipo de personagem dentro das corridas, do mundo das corridas. Corrida Verde em Florianópolis, essa parceria NSC com On Sports, reforçando Joinville, onesportsoficial.com.br, 9 de agosto tem a edição em Joinville, 4 e 8 quilômetros você pode percorrer lá. Como é que é o teu nome?
4: Beatriz,
2: que também da organização aqui da On Sports. Queria que você falasse a respeito, ficou feliz com o que aconteceu aqui na Corrida Verde? Bom dia.
4: Oi, bom dia.
2: Só vou pedir para acionar a chavinha aqui na... Isso. Aí, beleza,
4: é
2: isso aí.
4: Oi, bom dia para todos. A gente está muito feliz com o resultado, preparamos tudo com muito carinho, foi tudo pensado para que ficasse bonito como está hoje. Algumas diferenças por conta da sustentabilidade, né? Da questão da consciência ambiental. A gente trouxe uma eco bag ao invés de sacochila.
2: Sim,
4: é uma
2: legal.
4: Eco bag reutilizável, tem a doação de mudas de plantas. E a gente sabe que a Corrida Verde, além de propósito da corrida, da saúde, a gente quer espalhar essa consciência ambiental. Então, por isso que a gente preparou tudo com esse cuidado e com essa diferença das outras corridas que a gente costuma fazer. E a gente está gostando muito de ver o resultado. O pessoal está gostando de pegar a plantinha.
2: Sim.
4: O Celo pegou uma. A eco bag o pessoal gostou bastante também.
2: A fila da gravação das medalhas.
4: A gravação de medalha a gente trouxe como um presente. É gratuito. Então, todo mundo pode passar ali e marcar ou o tempo, ou o nome de alguém especial. E a gente fez tudo com muito carinho mesmo. É a segunda etapa do circuito, mas é um circuito novo. A gente espera que fique fixo, que o pessoal goste, aproveite e que tenha muitas etapas por aí.
2: Tá certo, viu? O pessoal tá bem feliz, muita gente falando a respeito da estrutura, tá bem satisfeito, elogiando. Então, muito obrigado pela parceria da On Sports. Como falou, né? Que seja algo fixo. Quem sabe outras etapas, outras cidades também estejam interessadas em receber o circuito Corrida Verde. Seria bem bacana, né?
4: Seria. A gente quer muito que fique fixo. A gente gostou muito do propósito de preparar tudo isso. E superou as expectativas. Tá muito lindo. O pessoal tá curtindo bastante. E a gente também.
2: Tá certo. Obrigado, Beatriz.
4: Obrigada também.
2: OnSportsOficial.com.br para você participar da próxima etapa, 9 de agosto em Joinville. Você que é daqui da região de Florianópolis, não participou da corrida em Floripa, perdeu a chance, tem a chance de correr em Joinville, lá 4,8 quilômetros, o circuito Corrida Verde, a primeira etapa em Blumenau, segunda etapa realizada em Florianópolis com muito sucesso. E a gente acompanhou aqui na CBN Floripa e na CBN Joinville essa prova, histórias, bastidores da Corrida Verde em Florianópolis. E com isso a gente vai fechando o Giro Total neste domingo. Giro Total volta no próximo domingo, trazendo muita informação do esporte para você. Claro, é o espaço para todos os esportes. E no dia 9 de agosto a gente vai ter a Corrida Verde em Joinville. E aí, o Giro Total vai ser ao vivo de Joinville, no dia 9 de agosto, acompanhando também a Corrida Verde. Um abraço a todos, sigam com a gente!
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3: Ele é um estudo anual e não é feito só no Brasil, né? Quem que vocês ouviram? O que que vocês buscaram mapear com esse estudo?
4: Verdade, Léo. É um estudo que a Deloitte vem conduzindo globalmente desde 2010, um estudo que busca a gente ouvir um pouco dos consumidores de veículos globalmente a respeito de como eles têm tido a sua experiência, né, com essas aquisições que eles fazem ao longo da sua vida. Aqui no Brasil, esse é um estudo também que a gente vem conduzindo desde essa mesma data, muitas vezes trazendo um pouco também do perfil e ouvindo um pouquinho o que os consumidores brasileiros têm a dizer. Agora, nesse ano de 2025, a gente pôde ouvir cerca de 1,000 consumidores brasileiros, além de todo o grupo de consumidores global. E o interessante é que a gente conseguiu também trazer aqui, Guilherme, um perfil bastante interessante desses consumidores, né? Praticamente 52% do público que foi ouvido desses 1,000 consumidores são do público feminino, ou seja, do gênero feminino, 48% do gênero masculino, né? E depois também sobre faixa etária, a gente conseguiu praticamente 1/3, né, de cada uma das principais faixa etárias, então de 18 a 34 anos, 33%, 35 a 54, 35% e acima de 55 anos, 32%. Ou seja, a gente conseguiu realmente com essa pesquisa, pelo menos com essa extração que a gente teve aqui do Brasil, ter uma visão bastante interessante de todo esse público.
5: Agora, o Paulo, vamos lá. A gente sempre teve uma premissa de que o consumidor brasileiro era muito conservador na hora de comprar um carro. Até por enxergar a compra de um carro quase como um investimento. Até 35 anos atrás, inclusive, o mercado brasileiro era fechado. A gente só tinha 4 fabricantes praticamente atuando no Brasil. Uhum. Enfim, e por conta disso, o brasileiro...

0: quais são as expectativas do consumidor em relação à sua nova aquisição, né? Então, a gente tem, pelo que a pesquisa tem trouxe aqui para a gente, a alusão que a gente faz é que o consumidor, ele tem uma preferência em manter-se com uma determinada marca ou não, a depender de como essa marca tem conseguido evoluir na sua experiência como consumidor daquela marca como um todo, né? Então, tudo que a gente vem discutindo aqui, o que essa pesquisa tem buscado trazer, Léo, é um pouco realmente dessa experiência do consumidor, né? Como que as marcas buscam se conectar com cada um dos consumidores, e obviamente consumidor, cada um de nós é um, e a gente gosta de ser tratado como um único consumidor, ou seja, como que essas experiências dos consumidores têm sido avaliadas pelas montadoras para que esse consumidor possa, então, fazer a sua avaliação com relação a se manter numa determinada marca ou, eventualmente, tentar alguma coisa nova. E aí tem uma série de fatores que influenciam essa decisão, né? A gente está em 2026, ou seja, um mundo muito mais moderno, a tecnologia é embarcada em praticamente tudo aquilo que a gente faz hoje em dia, né? Os veículos não estão atrás disso, pelo contrário. Os carros hoje já oferecem uma série de features, né, de tecnologias que permitem o consumidor ter acessos diferentes ao longo da sua jornada, e obviamente muitos dos consumidores passam muito tempo do seu dia dentro de um veículo, ou seja, ter esse acesso à tecnologia pode fazer uma diferença significativa para esse consumidor, bem como outras questões também, né, o próprio, a forma, o modelo do veículo como um todo, um modelo mais moderno, se discute já desde essa pesquisa de 2022 para cá, ela vem trazendo também um pouco dessa perspectiva a respeito da eletrificação, né? Ou seja, aí uma pegada um pouco mais voltada também à economia, né? Que pode se ter com o veículo elétrico, também um pouco da pegada de carbono, os grandes centros como a própria cidade de São Paulo, tendo um pouco mais de volume de carros elétricos, acho que isso beneficia todos, né, que aqui vivem por conta de uma melhor qualidade de ar, enfim, tem uma série de fatores que acho que para começar aqui, Léo, que influenciam sim essa tendência ou não de seguir como fiel, né, a uma determinada marca.
1: Agora, esse olhar do consumidor brasileiro é parecido com o dos consumidores de outros mercados, ou tem algum fator que é específico do consumidor brasileiro que faz o consumidor brasileiro brilhar mais os olhos?
0: São similares, as questões são similares, mas é um pouco mais forte no Brasil a questão da tecnologia. O consumidor brasileiro, ele tem uma expectativa um pouco maior do que a média global com relação a tecnologias. O que, que essas tecnologias podem melhorar na qualidade de vida desse consumidor como um todo, né? O que essa tecnologia pode fazer para que o consumidor tenha uma experiência um pouco mais agradável com aquele veículo ao longo da sua jornada como um todo. Então, isso tem sido, de fato, um fator bastante importante, né? O que eu consigo ter de conexão, o que esse veículo pode fazer, por exemplo, quando eu entro no veículo, o que ele pode já ajustar o banco à minha posição, retrovisores, enfim, uma sugestão de rota que eu possa fazer, porque praticamente todos os dias eu me locomovo para o mesmo local. Enfim, tem uma série de tecnologias que eu acho que se conectam com o consumidor um pouco mais moderno, né? Então, apesar da pesquisa ter trazido aqui todas as faixas etárias, eu acho que independentemente da faixa etária, o consumidor ele já é um pouco mais moderno do que nós éramos no passado, e sim, existe uma expectativa de que a tecnologia possa fazer com que minha qualidade de vida possa ser melhor.
1: O CBN Autosport faz agora uma rápida pausa, a gente volta já conversando com Paulo de Tarso, sócio líder da indústria de consumo da consultoria Deloitte. A gente continua conversando aqui sobre o que tem mudado no momento da decisão de compra de um carro novo na cabeça do consumidor brasileiro. A gente volta já.
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1: O CBN Auto Esporte está de volta hoje falando com Paulo de Tarso, da consultoria Deloitte. Ele que explica os detalhes de uma pesquisa que mostra como a cabeça do consumidor brasileiro está mudando na hora de comprar um carro novo.
2: E com essa abertura maior, né, do brasileiro a essas novas tecnologias, como que fica a nossa fidelidade a uma marca em comparação com o resto do mundo? O brasileiro, ele é mais ou menos fiel do que o resto do mundo em termos de fidelidade? Enfim, que percentuais que a sua pesquisa trouxe sobre isso?
3: Super interessante essa pergunta, porque foi teve uma pergunta que foi feita na pesquisa, localmente, globalmente, que é quantos dos veículos atuais, né, novos adquiridos pelos consumidores, se eles eram da mesma marca anterior ou não, né? E o Brasil, ele figura com 35% de recorrência, ou seja, o consumidor comprou a mesma marca que a anterior, que ele já possuía, sendo que a média global é de 39%. É singela aqui a diferença, mas mostra, acho, aquilo que novamente a gente tem visto nas ruas aqui no mercado brasileiro. Ou seja, realmente o consumidor mais aberto a experimentar o novo, a verificar como que esses veículos hoje se conectam com a modernidade que a gente, né, todos nós temos vivido, né, aqui no Brasil, como que essas tecnologias podem fazer diferença novamente para o consumidor como um todo, e também, obviamente, conectando um pouco o custo e a oportunidade, ou seja, o preço linkado com a oferta de tecnologia que aquele veículo traz, o que aquilo pode realmente fazer de diferença para aquele consumidor, sem perder também de vista, eu acho que o glamour, que ainda acho que o consumidor brasileiro sempre, como você mesmo disse, Léo, é um investimento super importante para o consumidor brasileiro comprar um veículo. Eu não tenho esse dado, mas vocês mencionaram aqui R$150 mil, né, uma média aí hoje de aquisição de novo veículo, é um investimento super relevante, super importante. Então, você tendo um veículo mais moderno, né, com uma tecnologia mais avançada por um preço atrativo, eu acho que isso também entra em conexão aí com essa questão do glamour que o consumidor também espera ter.
1: E pelo que você falou, para além da compra do carro, tem uma certa expectativa, queria te ouvir sobre isso, ou pelo menos uma oportunidade para que tenha ali um contato do consumidor com a montadora por um tempo um pouco maior. Ou seja, está correto dizer, pelo que o estudo está mostrando, que a compra do carro deixou de ser a última etapa de um processo em que a pessoa pesquisa, busca, faz o test drive, compra e acabou, e passa a ser, na verdade, o primeiro momento de, na verdade, uma relação um pouco mais longa. É parecido com o que a gente tem hoje em dia com outros produtos que não o próprio carro, né?
3: É isso mesmo, Guilherme. E é super interessante. Vou tentar fazer duas analogias e conexões aqui, se vocês me permitirem, né? Eu estava aqui um pouco antes comentando com vocês. Sim. A respeito do mercado consumidor como um todo, né? E cada vez mais o que a gente percebe no mundo de consumo, cada um de nós aqui somos consumidores, mas o mundo de consumo é, a gente pode sim fazer uma aquisição de um produto determinado, específico que a gente quer, eventualmente por um preço mais barato, se a gente eventualmente usar uma tecnologia, mas muitas vezes o que a gente quer não é só comprar um produto, o que a gente quer é ter, experienciar aquele produto e falar, poxa, essa aqui é a melhor decisão que eu tomei, por isso estou comprando esse produto. Então, isso é um fator super relevante, né? Então, isso se aplica a aparelhos celulares, aplica a praticamente tudo que a gente adquire no nosso dia a dia, e se aplica também a veículos, né? A carros. Por outro, também uma outra, talvez, consideração importante que a gente tem, é que todos os consumidores como um todo, eles também esperam ter algum tipo de conexão contínua com aquela marca. Ou seja, qual vai ser a experiência que eu vou ter com essa marca após a minha aquisição, né? Então, muito bacana, eventualmente, uma experiência de aquisição, mas e depois disso? O que vem, né? Eu vou continuar tendo uma experiência positiva? Vou continuar tendo realmente alguma coisa que vai fazer diferença no meu dia a dia? E aí tem vários exemplos que, eventualmente, poderia até colocar, se vocês quiserem, posso colocar um exemplo prático aqui para vocês, mas que também pode ser levado para a vida de consumo de veículos como um todo, né? No final do dia, uma experiência, uma tomada de decisão de compra hoje não é garantia de que eu tomarei a mesma decisão de compra no futuro. Então, garantir que essa experiência do consumidor, a partir do momento da aquisição, seja a melhor também durante a vida útil do veículo, é o que vai fazer com que o consumidor escolha novamente ficar naquela marca, ou não, né? Então, acho que eu coloco um pouco desse panorama aqui para você. O que a gente vê também pela pesquisa, só para talvez fazer uma outra conexão aqui, Guilherme, é que, diferente um pouquinho aqui o Brasil do restante do mundo, a gente colheu de que muitos consumidores hoje acabam tomando a sua decisão de fazer uma aquisição de veículo por influenciadores digitais.
2: Sim.
3: Mais do que, eventualmente, dentro de uma concessionária, dentro de uma loja de veículos como um todo. Então, mostrando uma outra tendência de talvez mais conexão do brasileiro com mídias digitais do que o restante, né, do mundo, e fazendo que essas formas de consumo ou influencers também possam mudar um pouquinho, né, ou sugerir um pouquinho os próximos passos, né, dos consumidores em relação à sua marca.
2: Uhum. Paulo, essa chegada das marcas chinesas ao Brasil, né, nesses últimos anos, enfim, pela percepção que vocês têm aí, pelas pesquisas, pode ser considerado que isso acelerou esse processo de queda, não sei nem se houve realmente uma queda, né, da fidelização, né, do consumidor brasileiro, e quais fatores, né, desses que a gente conversou aqui, né, eletrificação, tecnologia, vocês detectaram assim ser o mais importante para explicar a ascensão dessas marcas chinesas no mercado brasileiro?
3: Sim, então, só para a gente talvez fazer aqui uma alusão, né? Saindo um pouco até do contexto da pesquisa como um todo, sempre algum movimento importante, um movimento mais brusco, tem que ter algum tipo de disrupção, né? Então, se a gente voltar alguns anos atrás, a gente tinha só um aparelho de celular, né, que fazia ligações e mandava um texto. De repente, veio uma disrupção, um aparelho que ele faz praticamente tudo, né, que o consumidor nem sonhava em poder fazer, né? Nem pensava que poderia ser possível fazer. Então, de uma forma ou de outra, eu acho que algumas empresas, né, até fazendo alusão a empresas que começam suas jornadas, né, empresas mais novas costumam fazer com que seus processos sejam mais rápidos, mais ágeis, e assim se posicionar um pouco mais rapidamente também no mercado. Então, eu acho que tem um pouco do contexto de que as empresas mais jovens, quando elas chegam, elas têm um pouco mais de velocidade para chegar no determinado mercado e trazer o seu produto. É uma característica, eu acho que em praticamente todos os segmentos de atuação, independentemente de onde seja, né? Uma nova empresa, ela tem uma velocidade maior de tomada de decisão. E aí, como consequência disso também, quando a gente traz para o mercado do setor automotivo, você trazer essa disrupção com tecnologia, você trazer essa disrupção com modelos, né, modernos, né, com que visualmente sejam mais atrativos ou chamem a atenção do consumidor, isso acaba fazendo com que um movimento seja um pouco mais acelerado de experimentar. Poxa, é bonito, tem tecnologia, o preço é atrativo, vou experimentar, né? Então, tem um pouco dessa pegada, tem uma questão realmente psicológica envolvida, né, nesse ambiente do processo de tomada de decisão de compra de um produto. E eu acredito que, pelo que pela pesquisa trouxe aqui para a gente, inclusive, são esses os principais fatores, são o que nós temos mencionado aqui. Então, tecnologia tem sido um fator realmente disruptivo, ele tem trazido aqui uma pegada relevante para o consumidor realmente tomar sua decisão com relação à aquisição do veículo. E um segundo fator relevante também é essa pegada do veículo mais eletrificado, um veículo que pode trazer uma redução no consumo, sendo, desde que obviamente o investimento na sua aquisição não seja tão mais elevado, né? Então, que no final das contas, a conta financeira acaba sendo positiva. E aí, com seus diversos modelos de veículos eletrificados, seja o próprio 100% elétrico, seja o veículo híbrido, e como eu acho que cada um de nós também tem um perfil diferente. Se eu estiver me alongando aqui, vocês, por favor, fiquem à vontade de me interromper, tá? Mas tudo depende também daquele perfil de consumidor, né? Consumidores que ficam mais tempo na estrada do que, eventualmente, em cidades, têm uma tendência a ter veículos com motores a combustão do que aqueles que residem numa cidade como essa de São Paulo, com trajetos talvez um pouco mais curtos, em que seja possível você ter uma base de recarregamento recorrente cada 2-3 dias, em que você possa usar o veículo 100% elétrico ou aquele mix que o híbrido, eu acho que é a principal tendência do mercado, né, pelo que nós temos percebido no dia a dia, de entrar nesse mercado que faz as duas pontas, né, atende os dois objetivos.
1: Eu queria te perguntar sobre isso, Paulo, porque quando a gente fala da eletrificação, os carros elétricos ou híbridos têm vendido mais, mas ainda são uma parte menor do nosso mercado. Eles podem ser uma tendência, mas ainda são, não sei se dá para dizer que é um nicho, mas são um mercado ali mais específico. O estudo de vocês também foi atrás de entender o que, que existe de entrave, o que, que existe de receio, né? Como Sim. é que o consumidor... Porque nem todo consumidor está 100% aceitando essa ideia. Eu lembro que um dos primeiros CBN Autosport que a gente fez aqui anos atrás falava sobre o range anxiety, a ansiedade de saber se a autonomia do meu carro vai ser suficiente, se vai ter um ponto de recarga no meio do caminho, ou se eu posso acabar ficando sem bateria no meio do caminho. Isso mudou? O consumidor brasileiro já está aceitando um pouco mais isso ou ainda tem alguns entraves que precisam ser resolvidos para, de fato, esse mercado deslanchar?
3: Olha, conectando o que eu mencionei anteriormente aqui, Guilherme, eu acho que, novamente, depende um pouco do perfil do consumidor. Por conta das questões, como você mesmo colocou aqui, de infraestrutura, né, de reabastecimento dos veículos elétricos, eventualmente isso pode vir a ser um entrave quando você tem a utilização daquele veículo para grandes viagens, viagens um pouco mais longas. Então, aí novamente conecta um pouco com o perfil do consumidor, né? Acho que o Brasil ainda não tem uma base de recarregamento aqui suficiente, talvez, para viagens mais longas, mais densas e em determinadas regiões do Brasil como um todo. Então, isso pode continuar a ser um entrave no momento de tomada de decisão. Agora, quando a gente vai para grandes centros, né, como a cidade de São Paulo, outras capitais do Brasil, existem sim consumidores que costumam percorrer ali grande parte do seu tempo dentro da própria cidade ou se deslocando de uma cidade para outra, em que o veículo eletrificado, 100% elétrico ou o híbrido, possa sim atender as suas necessidades. E o estudo trouxe sim. Então, mas antes de falar sobre o que ele trouxe, o resultado dele, quais são os principais entraves, só para trazer um pouco do perfil, né? Então, o Brasil ele tem hoje 51% de participação ou de consumidores que ainda continuam tendo veículos 100% a combustão, contra 50% global, ou seja, praticamente no mesmo patamar. O que traz um pouco de diferença aqui no Brasil é que globalmente já tem 21% de veículos híbridos, enquanto o Brasil tem 18% de utilização de veículos híbridos, e aí um pouco diferente do que outros países, a gente tem 5% apenas, né, o 100% elétrico, 5% de veículos, enquanto globalmente 9%. Uhum. Por que dessa visão hoje, né? Eu acho que talvez em outros países mais maduros o veículo elétrico chegou um pouco antes, então tem um tempo de maturação aqui ainda do mercado brasileiro com relação a esses veículos. A gente percebe, como você mencionou, um crescimento super significativo, 200%, né? É. De emplacamento de veículos importados eletrificados, então é uma tendência talvez de uma aceleração grande aqui no Brasil. Mas outros fatores também são, os consumidores não têm uma base de carregamento dos veículos na sua própria residência, o que isso pode vir a ser um entrave, ou seja, como que eu posso fazer uma aquisição de veículo elétrico se eu ainda não tenho na minha própria residência ou no meu local de trabalho uma forma de recarregar esse veículo, né? E as opções também que existem de base de recarregamento públicas não são também tão bem ofertadas que possam ainda permitir que esse consumidor tenha uma decisão um pouco mais firme de ir por esse caminho de adquirir um carro 100% elétrico, né? Então, acho que esses são um pouco dos entraves que ainda a gente se encontra no Brasil e que, obviamente, existe uma oportunidade muito grande, não apenas as montadoras, mas outros ecossistemas como um todo em trabalharem, atuarem para que esse mercado possa ser ainda mais abrangente no Brasil.
1: Muito bem, deu para ter um panorama interessante do que está mudando e está mudando muita coisa, não só no mercado, mas também na forma como o brasileiro enxerga essas mudanças e está disposto ou não a encarar cada uma delas. Foi uma boa atualização aqui sobre tudo isso. Paulo de Tarso, sócio líder da indústria de consumo da Deloitte, obrigado pelo seu tempo, pelas suas explicações e até uma próxima aqui no CBN Autosport.
3: Obrigado, Guilherme. Obrigado, Léo. Prazer estar aqui com vocês.
1: Valeu, Léo.
2: Valeu a todos.
1: CBN Autosport que fica por aqui. Obrigado também pela sua companhia em mais essa edição. A gente teve os trabalhos técnicos do Juliano Fonseca e da Isabel Gomes, além da edição do Rafael Furugem e do Luiz Fernando Figliage. Lembrando que você pode assistir essa conversa em vídeo lá no YouTube da CBN ou no Spotify. Tem a versão em podcast, em todos os aplicativos de áudio, também no site e no aplicativo da CBN. E no rádio a gente volta todo domingo às 9 horas da manhã. Obrigado pela sua companhia. Até mais.
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0: Domingo 26 de julho de 2026, o governo dos Estados Unidos negou que a missão de diplomatas americanos prevista para o Brasil tinha o objetivo de interferir nas eleições. Em nota, um porta-voz do Departamento de Estado afirmou que seria uma visita de rotina. Ele ainda classificou como mentira sem fundamento as alegações de que a iniciativa buscava desacreditar o sistema eleitoral brasileiro. O comunicado também destacou que o secretário assistente do Escritório de Democracia, Direitos Humanos e Trabalho, Riley Barnes, e o secretário assistente adjunto, Samuel Sampson, tinham viagem prevista para Brasília entre os dias 27 e 30 de julho. A agenda incluiria reuniões com integrantes do governo, líderes religiosos e representantes da sociedade civil. A intenção era discutir integridade eleitoral, liberdade religiosa e liberdade de expressão. A manifestação foi divulgada após o Itamaraty negar os vistos de entrada aos dois. A 20ª rodada da Série B do Campeonato Brasileiro começa hoje, com 4 jogos. O Ceará visita o São Bernardo no 1º de maio, enquanto o Criciúma recebe o Náutico no Heriberto Rios. As duas partidas estão marcadas para as 4 da tarde. Já às 6:30, o América Mineiro enfrenta o Goiás no Independência e o Londrina encara o Novo Horizontino no VGD. No horário de Brasília, 9:32.
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1: Muito bom dia, você amigo e amiga, ouvintes aqui do CBN Esportes. Sejam todos muito bem-vindos. Vamos juntos até o meio-dia com muitas atrações neste domingão. É, acabou a Copa do Mundo. Então, voltamos ao Brasileirão e vem Libertadores e Copa do Brasil, Brasileirão Feminino. Retomamos a nossa vida normal agora, né? Sem a Copa do Mundo, que não foi nem um pouco agradável para o futebol brasileiro, mas teve lá seus grandes momentos, momentos marcantes, um título fantástico da Espanha, mas a gente vira essa página e vamos seguir nesse ano frenético de 2026. E vocês, sempre juntos com a gente, muito obrigado a você que acompanha o programa nas mais diversas plataformas digitais. Estamos ao vivo pelo YouTube, estamos ao vivo pelo Globoplay. E como eu falei, né? Brasileirão Feminino também está de volta. Daqui a pouquinho é o assunto do Convocadas. Vou conversar com a Michele Silva para a gente dar uma atualizada, né, também na temporada do futebol feminino, que nessa semana teve os classificados para a próxima fase da Copa do Brasil. Brasileirão masculino também é assunto do programa de hoje. No debate da bola, vou conversar com Carlos Eduardo Mansur. E aí, a Copa deixou uma lição, deixou algum recado, deixou algum legado para a sequência da temporada do futebol, não só brasileiro, mas futebol mundial? Daqui a pouquinho eu vou conversar com o meu xará Mansur. No CBN no Campo dos Negócios, o tema também vai ser o futebol feminino. Por quê? A partir de agora, mais do que nunca, a gente está na contagem regressiva para a Copa do Mundo de Futebol Feminino no Brasil, no ano que vem. E é um momento importante, né, para o crescimento ainda mais dessa modalidade. As projeções de investimentos, a valorização comercial, tudo isso deve marcar a caminhada do futebol feminino até 2027. E a gente vai analisar todo esse cenário no CBN no Campo dos Negócios. Vou conversar com a Mônica Esperidião. Ela é CSO da agência F-Sports. A F-Sports é responsável com exclusividade pela comercialização dos direitos do futebol feminino da CBF no ciclo 25-29. Daqui a pouquinho esse vai ser o tema aqui no CBN no Campo dos Negócios. Vamos falar do vôlei brasileiro, mas com uma preocupação enorme voltada para o vôlei masculino, até porque existe hoje uma grande diferença. O vôlei feminino, por exemplo, está neste momento em quadra. A seleção feminina está tentando um título da Liga das Nações. Jogo equilibradíssimo contra a Turquia. A fase final disputada em Macau, na China. Brasil e Turquia estão empatando em 1-1. Primeiro set deu Brasil 25-23. Aí a Turquia deu o troco, igualzinho, hein? 25-23 também. Começou agora o terceiro set. A seleção feminina continua numa posição de protagonismo. Já a seleção masculina, gente, enfrenta uma crise técnica sem precedentes. É o pior momento desde a conquista da primeira medalha olímpica do Brasil em Barcelona. Eu tô falando de 1992. E quem estava em quadra em 1992? Carlão, capitão da seleção, é o nosso convidado de hoje para a gente analisar, traçar esse diagnóstico. O que está acontecendo com o vôlei masculino brasileiro, que empilha resultados ruins na sua seleção adulta e na base os resultados são ainda piores. Perdemos completamente o protagonismo. Por que isso está acontecendo? um dos destaques do programa de hoje, que também vai ter o Saúde em Movimento com Patrícia Giulianelli, recebendo o head de produto do Desafio da Ponte, o Pedro Pereira, mais uma vez a Ponte Rio-Niterói. A maior ponte do Hemisfério Sul será a pista de corrida para mais de 6 mil atletas. A corrida vai ser realizada no próximo domingo, já vai firmando novamente espaço no calendário nacional. E agora a provocação. É, Renatão. Renato Silva aqui nos trabalhos técnicos. Gabriel Freitas na coordenação de estúdio. A pergunta de hoje é a seguinte. E você vai participar pelo zap do programa. Código do Rio de Janeiro 21. 997-64-2381. 997-64-2381. Já pegou seu café? Já pegou o meu aqui, ó. Tava quente até que minha língua antes de entrar lá. Agora tá melhor. Acabou a Copa, tá? Não vou fazer mais pergunta de Copa, não. Cansei de Copa do Mundo. Agora só daqui a 4 anos, tá? Só daqui a 4 anos. Deixa a seleção dar um refresco pra gente também. Carlo Ancelotti, né? Vamos dar um refresco dessa turma aí, porque, né? Tô legal. Mas aí a gente tem que voltar a olhar pro time de coração, né? Voltar a olhar pro time de coração. Eu sei. Pra você aí, ó, tá difícil, né? Tá difícil. Era melhor continuar a Copa, né? Pra alguns era melhor, continua a Copa, vai até o final do ano a Copa, porque eu não quero ver o meu time que tá me dando muita dor de cabeça. Mas pra você aí, né, volta logo, porque tô próximo do título.
2: Oh, logo.
1: Eu tô bem, eu vou conquistar o título, né? Eu tô na disputa, eu tô na parte alta da tabela, chega de Copa, eu quero ver meu time em campo. Então, Brasileirão voltou. Deixa eu dar uma atualizada aqui. Você tá indo, né? Você tá indo, né, Renan? Ontem, Vasco 1, Mirassol 1. Santos 2, Chapecoense 2. 2 gols do Neymar, né? Mas ninguém andou, hein? Não adiantou a vida de ninguém aqui. Tá todo mundo lá embaixo na tabela. Santos, Chapecoense, Vasco, Mirassol. Empates que não resolveram a vida de ninguém. Já o Atlético Paranaense, que campeonato faz o furacão, hein? Tá grandão no retrovisor do Flamengo, que é o segundo colocado. Ontem venceu mais uma. 4 vitórias seguidas no Brasileirão. Venceu mais uma e venceu o Internacional. É, Internacional. Você, torcedor colorado. É? Você não queria que a Copa tivesse acabado, né? Pra voltar essa dura realidade. Ô, campeonato ruim do Internacional, cada vez mais próximo da zona de rebaixamento. Tá batendo na porta o Inter, tá doido pra entrar na zona de rebaixamento. Jogos de ontem, Atlético Paranaense 2-0 no Internacional. Hoje tem Cruzeiro e Botafogo, tem Bahia e Corinthians, tem Bragantino e Coritiba, tem Grêmio e Fluminense, Flamengo e São Paulo, Remo e Vitória e Palmeiras e Atlético Mineiro. A pergunta de hoje é a seguinte. Pode cornetar. Espaço aberto para a paixão falar. Brasileirão tá de volta. O que você espera do seu time na volta do Brasileirão? E aí? Vai ter recuperação? Vai ter sofrimento até o fim? Vai brigar firme pelo título, ninguém segura mais, vai arrancar de vez pra conquista. Você, torcedor do Palmeiras, do Flamengo, do Corinthians, do Santos, do Fluminense, do Atlético Mineiro, do Cruzeiro, da dupla Grenal, que tá difícil pra caramba. Mande a sua opinião. O que você espera do seu time na volta do Brasileirão? Código do Rio de Janeiro 219-9764-2381. O programa está só começando. Muito, mas muito obrigado pela sua parceria. Vamos juntos até o meio-dia.
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1: Michele Silva, ao vivo com a gente aqui no Convocadas. Tudo bem, Mi? Bom dia.
3: Tudo bem, Éboli? Bom dia para você, para todo mundo que tá na nossa audiência.
1: É isso. Tem gente, Mi, que gostaria que fosse Copa todo mês, né? Mas não dá para ser Copa todo mês. Então temos que voltar aqui à nossa rotina de temporada, né, do futebol brasileiro, masculino e feminino. É, não tem jeito. A Copa é só de 4 em 4 anos, Mi.
3: É, eu vi o pessoal falando, né, nessa de expectativa de voltar, e principalmente o calendário do Brasileirão masculino, né? A galera que tá na parte de baixo da tabela tá sofrendo, e o pessoal falando, tá, foram as férias dos jogadores e as férias dos torcedores,
1: sem,
3: né?
1: Dúvida.
3: Quando que acontece?
1: É, as férias que podem ser boas ou ruins, só no final do ano, só no final da temporada que vai firme aí nesse calendário frenético que não para. E a volta do futebol feminino, né? Vamos falar sobre essa volta também, porque tivemos, a partir de sexta, já desde sexta-feira, né? A 13ª rodada do Brasileirão Feminino, o início da 13ª rodada. No futebol feminino não tem asterisco, está todo mundo na mesma página. Então a rodada começou na sexta-feira e também tivemos nessa semana jogos importantes pela Copa do Brasil. Quer começar por onde?
3: Vamos de Copa do Brasil.
1: Vamos de Copa do Brasil, então.
3: Isso, porque a Copa do Brasil a gente conseguiu aí ao longo dessa semana, né? Fomos detalhando também no estúdio CBN, trazendo ali todo esse processo de construção das quartas de final, que a gente teve todos os classificados, né? Flamengo, Fluminense, Bragantino, Inter, Galo, Ferroviária, Bahia, São Paulo. E na sexta-feira tivemos o sorteio que definiu tanto os confrontos como também os mandos de campo dessa próxima fase. E aí deixa de ser jogo único e passa a ser ida e volta. Então são dois confrontos. Aí a gente teve as definições, portanto, do Flamengo, que vai enfrentar o Fluminense. Então teremos um clássico Fla-Flu nessas quartas de final.
1: Olha
3: o Fluminense,
1: só,
3: hein? É, um jogo grande, né? O Fluminense passou pelo Cruzeiro na fase anterior, 2-1. Então, um grande resultado do Fluminense, um dos resultados mais importantes e mais impactantes que a gente teve na fase de oitavas de final. O Flamengo passou pelo 3B, e aí um resultado mais simples, 1-0, que foi até uma tendência aí das oitavas, vários times passando pelo placar mais simples. E o encontro entre esses dois no Brasileirão feminino aconteceu na 11ª rodada, então já se encontraram. O Flamengo venceu por 1-0, mas é um duelo muito equilibrado, não só por ser clássico, mas pelo momento que as duas equipes vivem. O Fluminense vai decidir em casa, mas a gente sabe, né, se tratando de Fla-Flu, fica tudo muito em casa.
1: Esse equilíbrio se dá por um crescimento do Fluminense, principalmente no futebol feminino?
3: Sim, o Fluminense, assim, tá conseguindo competir muito bem. E para mim, contra o Cruzeiro, fez um dos melhores jogos do Fluminense na temporada, assim. Do ponto de vista de entrega, de recuperação, teve ali uma reviravolta dentro do jogo, né, de fazer o gol, tomar em sequência e depois já conseguiu de novo ficar na frente no placar. E não era qualquer equipe do outro lado, né, um Cruzeiro que mesmo num dia não muito inspirado, ainda é o Cruzeiro vice-campeão brasileiro. Então o Fluminense, ele para mim está num momento assim de crescimento. O Flamengo também, né, o Flamengo também tem muita qualidade técnica individual. Então eu vejo um confronto assim muito equilibrado para essas quartas, não só por ser clássico, mas pelo momento das duas equipes.
1: Uhum. Vamos passear pelos outros confrontos, então. Aliás, o Cruzeiro, ele tudo bem, ele ainda está brigando, quer dizer, no Campeonato Brasileiro ele está lá na zona de classificação, mas não está conseguindo reproduzir o que fez no ano passado, né?
3: Tá com um pouco de dificuldade, assim, principalmente, e aí eu até não sei, depois a gente vai falar do Brasileirão Feminino, né?
1: Uhum.
3: Mas eu não sei exatamente o impacto de cair na Copa do Brasil em relação ao jogo que teve logo na sequência, né? Ao longo da semana ali contra o São Paulo para o Cruzeiro, que acabou perdendo nas duas, né?
1: Nas duas vezes perdeu por 2-1, né? Perdeu 2-1 pro Fluminense, depois perdeu por 2-1 em casa para o São Paulo, né?
3: Exatamente. Então, assim, eu não tenho certeza se teve esse impacto. A gente vai conseguir constatar ao longo das próximas rodadas. Mas, assim, é um Cruzeiro que tem demonstrado uma insegurança aí, que tem demonstrado uma certa instabilidade. E a gente, claro, vai ficar de olho nisso. Mas me chamou a atenção, assim, o Cruzeiro jogando abaixo do que se espera dele. E dois confrontos que foram marcados por falhas da goleira Camila, né? Então, são dois confrontos aí que tem esse ingrediente a mais. E a gente vai ver como o Cruzeiro vai lidar com isso. Enfim, para dar sequência ali nos confrontos das quartas, sim, Ferroviária e Bragantino. Para mim, a Ferroviária teve a vitória mais consistente das oitavas, que foi a vitória por 1-0 para cima do Corinthians, para chegar a essa fase de quartas de final da Copa do Brasil Feminina. O Bragantino passou pelo Botafogo, 2-0. A Ferroviária, que é uma das equipes nessa fase de quartas de final, só temos duas equipes que já venceram a Copa do Brasil. Então, temos muitas chances para um campeão inédito, como a gente teve no ano passado.
1: Até porque você não tem aí, né, os dois bichos papões, né? O Corinthians, que você falou, Ferroviária despachou o Corinthians, porque o Corinthians já tinha despachado o Palmeiras.
3: Exato.
1: Então, Corinthians e Palmeiras não estão nessa disputa, o que abre uma chance considerável para todos os outros, né?
3: Exato. E eu estava olhando o histórico da competição, né? A Copa do Brasil foi retomada no calendário do futebol feminino brasileiro no ano passado, mas ela já existia antes, né? Ela tem um histórico que é contabilizado ali em 94, os anos 90, aí principalmente até 2016, e a gente teve muitos campeões diferentes, né? Mas a gente teve o São Caetano muito tempo, a gente teve o Vasco nos primeiros anos ali, né? 94, 95, 98, o Vasco sendo campeão. O São Paulo é o outro time que está nas quartas e que já conquistou esse título aí em 97. Mas assim, pela quantidade de times e só dois já terem o título, é claro, Ferroviária é uma das favoritas aí para essa conquista, é a atual vice-campeã da competição. Mas, assim, podemos ter uma equipe campeã inédita nessa Copa do Brasil de 2026. E para esse confronto aqui, Ferroviária e Bragantino, tem um favoritismo para a Ferroviária, ainda que o Bragantino esteja bem também. Lembrando, as duas equipes já se enfrentaram no Brasileirão de pontos corridos, né, nessa temporada, e o Bragantino venceu por 2-0. Então, está equilibrado também esse confronto.
1: Porque no Brasileirão elas estão mais ou menos numa mesma faixa de pontuação, né? 20-22, Bragantino 20, Ferroviária 22. Estão andando numa mesma toada aí no Campeonato Brasileiro, né?
3: E aí a Ferroviária ainda joga, né? Vai fazer amanhã o fechamento de rodada contra o Juventude. Mas é isso, assim, tá muito equilibrado. E depois até vou falar sobre esse equilíbrio na tabela aí, que tá bem interessante, do Brasileirão Feminino. Só para fechar a Copa do Brasil, o Inter vai enfrentar o Atlético Mineiro. E aí aproveitando para destacar, o Bragantino, no confronto contra a Ferroviária, o Bragantino decide em casa. Então, o sorteio definiu que o Bragantino decide em casa. Nesse confronto, Inter e Atlético Mineiro, quem decide em casa é o Atlético Mineiro. O Inter, na fase anterior, passou pelo Coritiba, 1-0. O Atlético Mineiro venceu o Atlético Piauiense por 2-1. E pelo Brasileirão Feminino, dessa temporada, se enfrentaram lá na quarta rodada. O campeonato era bem diferente, mas o Inter venceu por 1-0. Para fechar os confrontos, Bahia e São Paulo, com o São Paulo decidindo em casa. O Bahia passou pelo Itabirito, 1-0. E 1-0 também foi o placar do São Paulo para cima do Vasco. Então, o São Paulo, que já venceu a Copa do Brasil lá em 97, agora tem esse confronto contra o Bahia. Para esse confronto ainda avalia o São Paulo como favorito, mas temos duelos muito equilibrados nessa fase de quartas de final, com jogos ali no dia 5 de agosto, os jogos de ida, e também na semaninha do dia 19 de agosto, os jogos de volta.
1: Maravilha! Brasileirão, então, resgatar aqui os resultados da 13ª rodada, como disse, começou na sexta-feira, com a vitória do Flamengo, aliás, empate Flamengo e Grêmio 2-2, a vitória do Santos contra o América Mineiro, fora de casa, 1-0. O Internacional vencendo em casa o Fluminense por 1-0. Como já falamos, São Paulo 2-1 no Cruzeiro. O empate entre Misto e Palmeiras, aí um resultado Um tanto surpreendente, para não falar surpreendente pra caramba.
3: Exatamente, muito surpreendente, né? Para não usar outras palavras.
1: Exatamente. O Bragantino que venceu, aí jogos de ontem, tá? O Misto e Palmeiras já foi ontem, Bragantino e Atlético Mineiro ontem também, 2-0 pro Bragantino. Hoje, daqui a pouquinho, às 11 horas da manhã, a bola rola para Corinthians e Vitória. Às 3 horas da tarde tem Juventude Ferroviária. E amanhã, fechando a 13ª rodada, Bahia e Botafogo. E sobre esse equilíbrio, né, Mi, que você queria falar, o São Paulo assumiu a liderança do campeonato com 29 pontos, o Corinthians 28, um jogo a menos, pode reassumir a liderança daqui a pouco. O Palmeiras tem 28, Internacional 23, Flamengo 23, Ferroviária 22, Bahia e Cruzeiro 21. Isso aí é a zona de classificação, os 8 primeiros colocados. Aí vem o Bragantino com 20, Grêmio 18, Santos 17, Fluminense 16, é escadinha, hein? Aí dá um pulinho agora, um degrau um pouco maior, para Atlético Mineiro 12, me parece que aí entra, né, a zona mais crítica do campeonato, a turma que está brigando aí para fugir de rebaixamento. Atlético Mineiro nem tanto, mas Juventude 9, Misto 8, Vitória 6, aí já começa a entrar na zona vermelha. Vitória 6, América Mineiro 6 e Botafogo 5 pontos. E aí, sobre esse equilíbrio que você está vendo na disputa pelo título?
3: E nessa temporada a gente tem dois times que caem para a Série A2, né? E aproveitando, 4 sobem da Série A2, porque teremos um Brasileirão de futebol feminino no ano que vem com 20 clubes. Então, por isso, essa diferença entre número de equipes que caem e equipes que sobem, né? Na A2 ali, a gente tem entre as 4 primeiras colocadas Vasco, Itabirito, Minas Brasília e Atlético, Clube Atlético Piauiense. Então, vamos ficar de olho, é claro, mas são essas as equipes que estão subindo, né, na classificação, estão subindo de divisão. Então, teremos essas equipes no Brasileirão do ano que vem. E essa disputa contra o rebaixamento, ela está muito interessante pelo seguinte. Claro que hoje a gente vai ter uma definição a respeito, por exemplo, do Juventude. Mas nesse momento, o Juventude, que ainda joga pela 13ª rodada, hoje às 3 da tarde, lá em Flores da Cunha, no Rio Grande do Sul, ele ainda pode se classificar à próxima fase do Brasileirão Feminino, a fase de mata-mata, porque são 17 rodadas, estaremos fechando a 13ª hoje, e ele pode cair. Então, está tão equilibrado que ele tem chance nas duas partes da tabela, digamos assim. Porque ele pode ainda aparecer entre os 8 primeiros, ele iria a 21 pontos se vencesse hoje a Ferroviária. É claro, depende de uma sequência, de resultados e tudo mais, mas matematicamente ele ainda pode. E ele também ainda está nessa briga lá na parte de baixo da tabela. Então, assim, dá para a gente já cravar que a partir ali do Bragantino, que tem 20 pontos, do nono colocado para cima, são todas equipes que estarão no Brasileirão de Futebol Feminino no ano que vem, porque já tem a permanência garantida matematicamente, né? Abaixo dessas equipes ainda tem disputa, mas é muito difícil que Grêmio, por exemplo, já com 18 pontos, depende ali de critérios de desempate que, por exemplo, vão considerar saldo de gols. E aí o América Mineiro tem menos 20, o Grêmio tem 5. Então é muito difícil que o Grêmio não fique na Série A. Agora, ali de Galo para baixo, tudo pode acontecer. Né, ainda mais nesse momento de retomada, né, quais serão as equipes, como elas vão se comportar. Esse empate do Misto aí contra o Palmeiras, eu tenho certeza que ligou o alerta em muita gente, de como a coisa pode se complicar nessas 4 rodadas restantes do Brasileirão de Futebol Feminino. Mas claro, fica muito ali entre Juventude, Misto, Vitória, América Mineiro e Botafogo. Já o G8, que são as 8 equipes que classificam a próxima fase, como você bem destacou, tem o São Paulo, tem o Corinthians que pode reassumir essa liderança. O Palmeiras, com esse empate surpreendente, acaba travando um pouquinho ali uma evolução interessante que vinha o Palmeiras. Já o Inter aproveitou uma boa janela de oportunidade, né, porque contou com o empate do Flamengo. Depende também do resultado da Ferroviária, mas o Inter hoje quarto colocado no Brasileirão Feminino. Flamengo, Ferroviária, Bahia e Cruzeiro. São as 8 equipes que estão se classificando à próxima fase, estão se classificando para a fase de mata-mata do Brasileirão de Futebol Feminino. Aí depois é ida e volta e tudo mais, até chegar às finais. Mas tem sido um Brasileirão muito marcado por esse equilíbrio, porque essa disputa ali pela parte de cima, a gente pode colocar do Fluminense, do Atlético Mineiro, que é o 13º, até todas as equipes que estão acima nessa disputa ainda por vagas, faltando 4 rodadas para a gente concluir o Brasileirão Feminino nessa primeira fase. Então está tudo muito, muito equilibrado.
1: Legal. É sempre bom, né, para a competição, esse tipo de equilíbrio, né? Essa competição acirrada aí até as últimas rodadas. Isso valoriza ainda mais, né, o Campeonato Brasileiro. Daqui a pouquinho, inclusive, no CB, no Campo dos Negócios, a gente vai seguir falando de futebol feminino, porque a gente, mais do que nunca, agora vai fazer a contagem regressiva. Falta um ano, né? Um ano aí para o início da Copa do Mundo de futebol feminino no Brasil. E várias portas vão se escancarar aí para a comercialização da modalidade, para a construção de boas parcerias, para ações interessantes. Daqui a pouquinho essa vai ser a temática do CBN no Campo dos Negócios.
3: É, Boli.
1: Sim, senhora.
3: E só para complementar ainda, porque eu acho que tem tudo a ver, assim, conectando as competições nacionais que foram retomadas com a Copa do Mundo de 2027, a gente teve ali durante o sorteio a Aline Pellegrino, que é gerente de competições femininas da CBF, falando a respeito das competições, né, e tudo mais, e ela destacou algo que eu considero muito interessante, foi o seguinte: ela disse que estão buscando dentro da CBF, para o calendário do futebol feminino, mais jogos de alto nível, mais jogos que sejam decisivos, que sejam de fases mais agudas. Foi esse o termo que ela utilizou. Porque, segundo ela, isso eleva muito o nível da competição e deixa as atletas também mais preparadas para a competitividade que a gente vai ter no ano que vem na Copa do Mundo de futebol feminino aqui no Brasil. Então, assim, tudo está conectado. Tudo que está acontecendo agora estará diretamente conectado ao que a gente vai ver na Copa do Mundo no ano que vem.
1: Exatamente. Ó. Citar um número aqui que a gente vai explorar no bate-papo daqui a pouquinho. Um levantamento divulgado pela Women's Sports Trust indica que 80% das marcas consultadas planejam investir em esportes femininos até 2027. Então, e daí a gente tem outros números interessantíssimos aí de fomentação, não só do futebol feminino, mas de todas as modalidades femininas, né? E é um trem importante para a gente acompanhar e ver como as marcas vão se associar, mas principalmente, é claro, ao futebol feminino, que vai ter seu grande momento daqui a um ano no Brasil, com a Copa do Mundo sendo realizada aqui, né?
3: E vamos ficar de olho no mercado também, né? Porque
1: sim,
3: essa semana foi movimentada, tem sido assim, e está acontecendo um movimento muito interessante, principalmente na Inglaterra, que é o London City Lionesses, que é uma equipe exclusivamente, inclusive a primeira equipe exclusivamente feminina da liga inglesa de futebol feminino. Porque tem Arsenal, tem Chelsea e tal, mas são todas equipes que têm masculino e feminino. London City Lioness tem só o feminino, é especificamente dedicado ao feminino. E contratou Alexia Putellas, que era jogadora do Barcelona, a atleta com mais títulos na história do Barcelona, entre homens e mulheres, e contratou a Map Leon, também zagueira, assim, que dominou a posição nos últimos anos, zagueira ex-Barcelona. Além de outras atletas também, Diani, jogadora francesa, também de muita qualidade. Então, assim, é uma equipe que está se formando, uma visão de mercado que há muito tempo vários clubes e várias seleções da Europa já estão apresentando e que a gente precisa dar esse passo também, é claro, como clube, para fortalecer também as seleções, né?
1: Sim,
3: e a gente
1: claro.
3: Teve também a movimentação da Caroline indo pro Barcelona, né? A Caroline, atacante da seleção brasileira, ex-Manchester City, a primeira brasileira a ganhar a liga inglesa, né? E se transferindo para o Barcelona. Então, é um mercado que está se movimentando muito e que a gente vai acompanhar aí os próximos dias, próximos meses, mas essa movimentação do London City Lioness, que pertence à mesma dona do Lyon, ex-Lyon, né? Hoje Lioness, lá na França, vice-campeão da Champions League na última temporada, tudo isso está muito conectado e a gente está acompanhando essas movimentações porque tudo isso impacta no mercado e impacta em geração de receitas e tudo mais.
1: Sim, os investimentos não param de crescer, inclusive com os clubes cada vez mais voltando, né, os seus olhares para algo exclusivo para o futebol feminino. O City, ele recentemente inaugurou um centro de treinamento exclusivo para o futebol feminino. O Palmeiras também fez isso aqui no Brasil, né? É um novo centro de excelência exclusivo para o futebol feminino e outros exemplos que mostram esse crescimento de investimento com um olhar exclusivo, como o negócio do futebol feminino se tornando independente do futebol masculino, que é o melhor dos mundos, né? Você ter um ambiente próprio de negócio, de fomentação, de estruturas e de talento, sem depender do que acontece no futebol masculino. Isso é muito importante para a solidificação da modalidade do futebol feminino. Obrigado, Mi. Beijo, bom domingo, tá?
3: Valeu, amigo. Bom domingo.
1: Valeu. Daqui a pouquinho aí no CBN, no Campus Negócio, a gente vai seguir aqui discutindo o universo do futebol feminino. Mas agora, deixa eu só informar aqui, antes do repórter CBN, a final da Liga das Nações, né? Jogo equilibradíssimo, hein? Equilibradíssimo, Brasil e Turquia. O jogo tá no terceiro set, tá tudo igual, um para cada lado, um set para cada lado, e tá tudo igual também no terceiro set, 23 a 23, que coisa, hein? Que equilíbrio entre Brasil e Turquia. Primeiro set, 25 a 23 para o Brasil, segundo set, 25 a 23 para a Turquia, e agora 24 a 23 para a Turquia. Então a Turquia tem a bola do set agora para tentar fechar, será 25 a 23 de novo? Não, o Brasil não vai deixar não. Vamos deixar em suspense. E agora eu vou para o repórter CBN.
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0: Domingo 26 de julho de 2026, a Defesa Civil do Rio Grande do Sul emitiu um aviso para a chegada de mais um período de instabilidade entre hoje e terça-feira. Além da chuva, há previsão de descargas elétricas, ventos de até 90 km por hora e ocorrência pontual de granizo. De acordo com o órgão, diversas regiões do estado podem registrar precipitações com volumes de até 200 milímetros em 48 horas. 206 cidades já foram afetadas pelas fortes chuvas que começaram na semana passada. Quase 700 pessoas estão desalojadas em 47 municípios. Sete jogos encerram hoje a 20ª rodada do Campeonato Brasileiro. Às 16h, o Cruzeiro recebe o Botafogo no Mineirão, enquanto o Corinthians visita o Bahia na Fonte Nova. Três partidas estão marcadas para 18h30. Bragantino e Curitiba, no Cícero de Souza Marques, Grêmio e Fluminense, na Arena do Grêmio, e Flamengo e São Paulo no Maracanã. Os últimos dois jogos serão disputados às 19h30. Remo e Vitória no Mangueirão, Palmeiras e Atlético Mineiro no Nubank Park. Ontem, o atacante Neymar marcou duas vezes, mas o Santos só empatou com a Chapecoense por 2-2 na Vila Belmiro. O Atlético Paranaense bateu o Internacional por 2-0 e chegou à quarta vitória consecutiva na competição. Já Vasco e Mirassol ficaram no 1-1 em São Januário e continuam na zona de rebaixamento. No horário de Brasília, 10h06.
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1: Muito bem, de volta aqui com o CBN Esportes. Não deu para o Brasil no terceiro set. A Turquia venceu por 26 a 24. Tá 2-1 para a Turquia na grande final da Liga das Nações de Vôlei Feminino. A final realizada em Macau, na China. Primeiro set 25 a 23 para o Brasil. Turquia virou 25 a 23 e 25 a 24. Estamos no quarto set. Vai, Brasil! Vamos lá, vamos virar de novo essa parada aí para conquistar esse título da Liga das Nações, vôlei feminino, time comandado por José Roberto Guimarães. Daqui a pouquinho no programa a gente vai discutir o que está acontecendo com o vôlei masculino, né? No ambiente de seleções, olha, tá uma draga tremenda, hein? Entramos numa crise técnica sem precedentes, com resultados péssimos na seleção adulta e na base, resultados terríveis também. O que está acontecendo com o vôlei masculino? Daqui a pouquinho vou conversar com o Carlão, autoridade no assunto, né? Campeão olímpico, capitão da seleção, que conquistou o título em 1992. Aliás, esse resultado de agora, esse momento de agora do vôlei masculino, é o pior desde a medalha de ouro de 1992 em Barcelona. Que coisa, depois de um longo período de hegemonia, de domínio, de protagonismo, a gente está passando por um momento bem complicado. Daqui a pouquinho esse é o assunto no programa. Participando aqui pelo Zap, código do Rio de Janeiro 21997642381. E aí, qual é a sua expectativa para a volta do Brasileirão? O que você espera do seu time? O Antônio Carlos, ele é de Guaratiba, diz: hoje vai dar Mengão 4-0 no São Paulo. Tá animado com a volta do Brasileirão, com a volta do Flamengo e com o Pedro. 3 gols do Pedro hoje em cima do São Paulo. Mais uma participação aqui. Aliás, esse é um tema legal que eu vou. O André tá levantando essa bola aqui, ele é do Rio de Janeiro. Ele diz: a volta à realidade do nosso futebol. Vocês viram as tosquices do goleiro Walter do Mirassol ontem? Ele caiu depois de defender uma bola simples e disse ao árbitro que a bola machucou o gogó dele. Gravíssimo quadro, gravíssimo quadro. O árbitro, o Klein, né? Ele então usou o famoso tratamento de falar, deu-lhe a mão e o ferido então se levantou e ficou curado. Ou seja, na bronca, com esses instrumentos usados pelos jogadores da cera. E isso não aconteceu na Copa, porque houve um pacote anti-cera que foi usado pela arbitragem, que na minha opinião funcionou muito bem na Copa do Mundo, deu uma dinâmica diferente ao jogo. Por que não usar também isso no Campeonato Brasileiro? A CBF decidiu não usar essas pequenas regras, mas que fazem uma grande diferença, né, para a agilidade do jogo e para a honestidade também. Incentivar a honestidade dos jogadores em campo. Estamos usando agora o impedimento semiautomático, é uma inovação tecnológica, mas o pacote anti-cera não está sendo utilizado. É a reclamação, inclusive, do nosso ouvinte André do Rio de Janeiro. Daqui a pouquinho a gente vai falar sobre isso no debate da bola com Carlos Eduardo Mansur. Mas agora, 10 e 13.
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1: Eu vou conversar com a Mônica Esperidião. Ela é CSO da agência F-Sports. E a F-Sports, ela é responsável com exclusividade pela comercialização dos direitos do futebol feminino da CBF nesse ciclo 2025-2029.

0: E um enorme campo de negócios se abre ainda mais neste ano que antecede a Copa do Mundo no Brasil em 2027. Muitas possibilidades, uma modalidade que não para de crescer, com cada vez mais investimentos, marcas interessadas, e é justamente sobre isso que a gente vai conversar. Mônica, seja bem-vindo, seja bem-vinda aqui ao CBN no Campo dos Negócios, no CBN Esportes. Está tudo bem contigo?
1: Tudo certo, Évoli, obrigada pelo convite, pelo espaço para a gente poder falar aí de um momento único, né, que nós estamos vivendo no futebol feminino.
0: Então, já queria que você explicasse, então, por que desse momento único, Mônica?
1: Bom, primeiro, o que a gente vai viver daqui a um ano, né? Uhum. Ou seja, espero que exatamente daqui a um ano a gente esteja muito feliz comemorando o Brasil campeão na Copa do Mundo Feminina, né? Já que dia 25 é quando termina a Copa do Mundo e a gente está aqui já um dia depois, dois dias depois. E que a gente tem que entender que esse grande evento que vai para o nosso país pela primeira vez na América do Sul está trazendo uma oportunidade de visibilidade, de investimentos, de investimento na infraestrutura também, né, do nosso futebol, que realmente é única. Eu acho que se a gente perder essa viagem, as esperanças para que a gente coloque o futebol feminino em um outro patamar, num patamar mais elevado, né, e que a gente acredita que ele realmente tem esse potencial, e não só porque a gente acredita baseado em nada, né? A gente acredita nisso por muitos dados que o mercado vem ensinando e mostrando pra gente, né? Você comentou aí agora há pouco dos dados da Women Sports Trust, enfim, aí um montão aí de estudos, estudiosos e empresas, né, desse tipo que tem mostrado que ou a gente aproveita agora ou vai ser muito mais difícil a gente conseguir acelerar e fazer com que o Brasil chegue num patamar mais próximo, por exemplo, da Europa e dos Estados Unidos.
0: Inclusive em cima desse dado, né, da Women Sports Trust, que eu falei há pouco, né, que indica que 80% das marcas consultadas planejam investir em esportes femininos até 2027. Então, é algo que vai além do futebol feminino, né?
1: Do futebol, exatamente. Esse é um ponto também, né? A gente tem que pensar que o futebol, na verdade, principalmente para nós brasileiros, né, é mais do que só um esporte que você gosta de praticar e que faz sentido, seja para a sua saúde, seja para alto rendimento, que as pessoas gostam de torcer, né? É a nossa cultura, né? Então, se essa cultura tão forte dentro do nosso país tem um destaque tão grande e interessante para as mulheres, é importante que também o futebol perceba a responsabilidade que eles têm, ou melhor, que nós, elas, né, no caso, jogadoras também tenham, para puxar as demais modalidades, as demais categorias de outras modalidades femininas no feminino também, né?
0: Uhum. Olha aqui, ó. Entre os anunciantes que já atuam no segmento, 85% pretendem manter os seus aportes, enquanto 86% afirmam que o retorno sobre o investimento foi igual ou superior ao previsto. Uma outra questão, Mônica, importante é que a gente hoje já tem naturalmente, né, as marcas se aproximando e formando parcerias com o universo do futebol feminino. Mas assim, o quanto que isso é potencializado num ano que antecede a competição mais importante do futebol feminino, que é a Copa do Mundo? Como é que a gente pode dimensionar isso aí, mensurar isso aí?
1: Tá. Te comento alguns dados que eu tenho, assim, e principalmente relacionado aos assets que a gente, como F-Sports, tem da CBF, tá? Uhum. Para você ter uma ideia, até o ano passado, o Campeonato Brasileiro, ele tinha patrocínios de maneira pontual e de curto prazo, né? No máximo um ano ou pontuais na fase final do Campeonato Brasileiro, que é quando tá mais na televisão, quando tem mais audiência, né? Desde que a F-Sports comprou os direitos do futebol feminino da CBF, onde a gente tem direito de comercializar os patrocínios para a seleção feminina, para a Copa do Brasil, para o Campeonato Brasileiro e também para a Supercopa, só no primeiro semestre deste ano nós alcançamos 7 marcas na totalidade desses todos esses assets que eu comentei, né? Então, assim, 6 marcas que entraram. Na verdade, no primeiro semestre, mentira, no primeiro semestre a gente alcançou 5 marcas, né? Sendo que 4 delas eram para as competições, uma delas para a seleção brasileira. E das 4 que entraram nas competições, 2 delas também estavam na seleção brasileira. Não sei se eu posso falar as marcas aqui para poder tangibilizar
0: pode,
1: também
0: não,
1: o tamanho
0: não tem problema,
1: desse
0: não, pode
1: mercado.
0: Falar, pode falar.
1: Então, vamos embora. A quem trouxou na seleção foi a Azul. Né? Isso foi uma intermediação F-Sports e Hitmap, que é a nossa agência comercializadora. As outras quatro é Itambé, Hyundai, Uber e Amazon. E a Uber e a Amazon também entraram na seleção brasileira. Então, essas cinco marcas foi de janeiro a junho, um grande esforço da F-Sports de conseguir trazer marcas que são globais, né, e que fizeram contratos de longo prazo.
0: Todos e, não, os contratos e não estão associadas...
1: De mínimo 2 anos e máximo 5 anos.
0: E, Mônica, não estão associadas exclusivamente ao universo feminino, né?
1: Exatamente, exatamente. Então, marcas globais, marcas que não são voltadas para mulheres, né? Ou seja, geral, e não só não voltada para mulheres, mas uma diversidade também do público, sim, né, que elas querem alcançar e tal. E aí, quando você fala, tipo, quanto isso tudo está acelerando, quanto isso faz diferença, eu até estava anotando direitinho, fazendo um cálculo aqui de semanas para poder te dar essa informação com maior precisão, mas até o Brasil sair da Copa, nós tínhamos essas cinco marcas. E tinham marcas que já estavam aí no hall de entrada das negociações que a gente estava conversando. Foi o Brasil sair da Copa, que a gente já fechou em 3 semanas, mais 3 marcas. Então, se você faz uma equiparação aí de proporção de tempo versus o que está acelerando, claramente você vê que a coisa mudou. E aí, quem foram as 3 marcas que entraram? Primeiro a Cicobi, logo depois Monange e agora, essa semana, Coca-Cola. Então, a gente, de novo, né, grandes marcas com contratos de longo prazo que trazem um reforço dessa diversidade que está gerando o futebol feminino de interesse para essas empresas e, cruzando o dado que você comentou da Women Sports Trust, de 80% e poucos% das pessoas, as marcas comentando que elas têm tido retorno no investimento e que elas pretendem continuar, os nossos contratos demonstram isso, né? Passando ou não passando a Copa do Mundo, né? Mesmo depois da Copa do Mundo, esses contratos, essas marcas pretendem continuar com o futebol feminino, né? E elas entraram com valores que são valores reais de mercado, baseado em estudos que a gente tem trazido e mostrando para as marcas que isso daqui não é algo só por uma questão de impacto social, e sim porque elas têm retorno de investimento e um público ávido e querendo falar com elas. Né? Eu não sei se você já viu dados do Ibope, por exemplo, mostrando quase que a fidelidade dos fãs do futebol feminino, fãs de futebol feminino que querem mais informação a respeito das marcas que patrocinam, fãs do futebol feminino que confiam mais nessas marcas, enfim. E a questão de probabilidade de comprar essas empresas, né? De comprar seus produtos, seus serviços, etc. Né?
0: Ó, um outro número aqui, eu tenho uma curiosidade a respeito de estratégia, de parceria, de investimento, eu vou dividir contigo. Mas eu queria só passar esse número aqui, olha. Aí é da Deloitte, né? Que tem essa informação. Esses investimentos, né? Eles devem chegar a 3 bilhões de dólares, pouco mais de 15 bilhões de reais em 2026. O que vai representar um aumento de 25% em comparação com 2025.
1: Sim.
0: Na temporada passada, os números atingiram 2,4 bilhões de dólares, após registrar um crescimento de 248% entre 2022 e 2025. Né? São investimentos que coincidem com o crescimento das receitas do esporte feminino, de acordo com esse estudo de uma das principais consultorias do mundo. Né? Então, quer dizer, os números realmente eles crescem. Com pulos consideráveis, né?
1: Exponencialmente.
0: Impressionante.
1: Exato.
0: Agora,
1: exato.
0: Você falou assim, assim que o Brasil foi eliminado da Copa do Mundo, já houve o acerto com novos parceiros de olho nesse ano que antecede a Copa do Mundo, né? Isso serve como um gatilho de motivação? Aquela coisa, ficamos frustrados com o futebol masculino na Copa do Mundo, vamos curar a nossa frustração ou recuperar a nossa autoestima com uma grande atuação, uma grande Copa do Mundo feminina. Não quero estabelecer que guerra dos sexos, não, pelo amor de Deus. Mas isso no mundo, sim, no mundo dos negócios, nesse universo de parcerias, isso é utilizado como um gatilho de motivação?
1: Olha, não sei te dizer se, assim, quem está por trás das decisões são humanos, como todos nós, e nesse caso também brasileiros, como todos nós. Uhum. Eu acho que sempre tem aquela coisinha do tipo, cara, vamos aproveitar então um momento para curar um pouco essa dor. Mas, como eu te falei, né, antes do Brasil perder, né, infelizmente sair da Copa, a gente já estava em negociação com essas marcas, obviamente, não é que da noite para o dia eles passaram a mão no telefone e ligaram e falaram, olha, agora eu quero entrar no futebol feminino, né? A gente já vinha conversando com eles e o que aconteceu, na verdade, foi o seguinte, quando o Brasil saiu, as coisas, na verdade, só se anteciparam, né? A gente brinca lá dentro da F-Sports que quando o Brasil saiu, no mesmo dia, todo mundo trocou mensagem e já todo mundo para a gente assim, agora começou. Agora o negócio, e aí antecipou, né, e acelerou um pouco algumas questões pra gente, né, então, assim, talvez a questão da cura, óbvio, né, quem tá ali por trás olhou e falou assim, meu, então agora, sabe o que, que eu acho que tem um ponto que é interessante, que é, eu quero ser o protagonista, eu quero ser um dos primeiros a mostrar que eu estou dentro do futebol feminino, então aproveitou a questão do Brasil ter saído e se acelerou para ir atrás e poder fazer alguma coisa, entendeu? Isso é um ponto importante, que a gente sabe que aí, nesse caso, existe uma guerrinha entre as marcas, né, entre querer ser a protagonista, ser a primeira da vez, entendeu?
0: E até evita a causa da divisão dos holofotes, que é muito difícil, é muito complicado, né? No período de Copa do Mundo, do futebol feminino, os holofotes estão muito intensos para a Copa do Mundo masculina, né? Então, nem é bom estrategicamente, exato. Nem é bom tentar forçar uma barra para dividir
1: e sair atenções, anunciando, né? Coisa. Exatamente. E a gente
0: impacto,
1: ouviu. Né? E além de tudo, a gente também não pode ser hipócrita aqui, né? E achar que, porque ano que vem vai ser a Copa do Mundo Feminina no Brasil e tá todo mundo olhando para isso. Sim, tá todo mundo olhando para isso. Mas, nas conversas com as marcas, a gente sabia que até a Copa do Mundo Masculina a coisa ia ser um pouco diferente, porque os investimentos já estavam para isso. A gente sabe que o nosso país se pinta de verde e amarelo quando é uma Copa do Mundo Feminina, né? Seja você patrocinador da seleção, seja você patrocinador da Copa, ou seja você não patrocinador de nada disso, né? Os ambush marketing da vida estão aí para isso, né? Que acaba que um monte de gente acaba aproveitando o momento para se pintar de verde e amarelo e se associar de alguma maneira com esse momento, né? Uhum. Então, a gente ouvia muito das marcas assim, vamos falar logo depois da Copa Masculina, olha, eu tenho aqui o interesse, mas o meu budget agora tá olhando para a Copa Masculina e tal. E aí, foi o que aconteceu. A gente saiu, as marcas que quiseram acelerar essa história falaram, vamos bater o martelo nesse assunto. E algumas outras estão aí já em conversas para acontecer. A gente acredita que até o final desse ano a gente vai ter ainda novidades boas. Todas essas marcas estão numa categoria que a gente chama de patrocinador oficial. A gente ainda tem uma categoria de naming para negociar. Vamos ver quem é que vai entrar nessa categoria de naming. Enfim, e seleção brasileira é aquela história, né? Eu falava internamente, a gente brincava que antes da Copa estava chuviscando o interesse, agora já está virando tempestade, né? De marcas buscando a gente para falar também de seleção brasileira.
0: Estou conversando com a Mônica Espiridião, que é CSO da agência F-Sports, que é responsável com exclusividade pela comercialização dos direitos do futebol feminino da CBF. Tem um outro estudo aqui, Mônica, é Nielsen Sports, não sei se é Nielsen ou Nielsen Sports.
1: Sim.
0: Nielsen, acho que é Nielsen Sports.
1: Nielsen.
0: Isso. Ela é uma empresa de análise global de esportes em parceria com a PepsiCo, que aponta, sim, que o futebol feminino deve se consolidar entre os 5 esportes mais consumidos do mundo até 2030. O que representa um crescimento de 38%, atingindo mais de 800 milhões de pessoas. Por que que eu levantei esse número? Eu queria saber de você o quanto que o universo futebol brasileiro, e você lida diretamente com o universo negócio do futebol brasileiro, o quanto que ele está acompanhando essa atuada mundial, né? Porque a gente ainda vê diferenças grandes, não só quando a gente fala de futebol brasileiro, mas quando fala do nosso continente, né? Quando a gente compara, faz comparações simples das competições que acontecem na Europa com as competições que acontecem aqui, ainda parecem dois universos distintos. No que diz respeito a investimentos, estrutura, presença de público nos estádios, né? Ainda são universos bem distintos. O quanto que a gente pode imaginar de crescimento aqui dentro da nossa casinha?
1: Olha, o ponto que você tinha colocado desse crescimento exponencial, né, que está acontecendo de alguns anos para cá, em relação a anteriormente, né, demonstra que o negócio realmente foi muito rápido. E aí eu vou dar um dado que talvez muita gente que esteja nos ouvindo não conheça, que assim, o futebol feminino tem tido esse crescimento globalmente, e óbvio, ele vai proporcional ao que é já a estrutura financeira, a sustentabilidade financeira do futebol em diferentes países no mundo, né? Então, a FIFA, em 2018, implementou o plano estratégico de desenvolvimento do futebol feminino. Foi quando começou aquela obrigatoriedade de que os clubes, por exemplo, do campeonato da Libertadores, né, que a Conmebol implementou, tinham que ter obrigatoriamente um time de futebol feminino principal e pelo menos um time de base, né? Foi a partir do plano de desenvolvimento da FIFA, né? Então vai desdobrando para as federações continentais, UEFA, Conmebol, CONCACAF, enfim, as que a gente mais conhece aí. A partir desse momento, ou seja, desde 2018 para agora, ou seja, um intervalo de 8 anos, o futebol feminino cresceu muito mais do que ele tinha crescido nos últimos 40 anos anteriores a 2018, né? E isso, por que que cresceu? Dentro dos objetivos da FIFA, nesse plano estratégico, tinha, primeiro, aumentar o número de mulheres praticando futebol de maneira oficial, né? Eles tinham como objetivo chegar no próximo ano a 60 milhões de mulheres e meninas praticando futebol de maneira oficial, ou seja, com ficha federativa, tá? Esse número já foi atualizado recentemente nessa estratégia, mais adaptado porque existem países como o nosso, por exemplo, ou vários países menores, economicamente também mais, maior dificuldade inclusive, que é muito difícil você conseguir mensurar esse número oficial, federativo e tal. Você tem muita mulher, de repente, praticando esporte, mas de uma maneira mais amadora, né? Não realmente registrado como federação, né? Você tem ligas e tudo que acontece, mas elas não estão federadas ali, propriamente ditas, vinculadas à FIFA de alguma maneira. O segundo objetivo era melhorar o produto futebol feminino. Isso envolve questão de visibilidade na televisão, fazer ter uma uniformidade na apresentação das marcas que patrocinam, de transmissão, melhor qualidade na produção de transmissão, ter mais informação e mais, como é que fala, mais atrativos para o fã poder também estar presente nos jogos. E isso a gente viu claramente acontecendo na Copa de 2019 na França. Eu estive lá. E assim, era absurdo a diferença, né? E aí você via um estádio envelopado com as marcas de uma maneira uniforme, né? Aí, pouco a pouco, todos os outros lugares começaram a fazer isso também.
0: Acho que foi o último, né, grande divisor de águas, né? A Copa do Mundo na França em 2019
1: foi o último grande divisor de águas
0: parte comercial,
1: exatamente,
0: né?
1: Exatamente. Se você lembrar bem, eu não sei se, enfim, de novo, coisas que eu vou colocando aqui, talvez você saiba, mas quem está ouvindo a gente não, foi a primeira vez que a Copa do Mundo feminina foi transmitida na Globo. Uhum. Né? Então, assim, se você não fala, tinha amigos meus e familiares, incluso, que falavam, você viu a próxima Copa do Mundo, a primeira Copa do Mundo feminina? A gente, não é a primeira, já existe desde 91, porém é a primeira feminina transmitida na televisão aberta no nosso país. Isso aconteceu em vários países, né? Então, digamos que ele foi apresentado para o mundo naquela data, né? Então, até então, as pessoas ainda não tinham esse conhecimento, não tinha tanto essa visibilidade, esse alcance para que a gente pudesse começar a ter esses números exponenciais que a gente estava falando agora, de marcas se interessando, marcas querendo ficar, porque essas pessoas estavam ali com um negócio que para elas não era tão, não era, né, do seu dia a dia, digamos assim, né? E só para complementar a questão do plano lá da FIFA, o terceiro objetivo que eles tinham era a entrada de pessoas mais interessadas em desenvolver o futebol feminino dentro de federações, clubes e federações continentais, né, como UEFA, CONCACAF, Conmebol, ACF, etc., né? E que isso significava mais mulheres também no cargo. A FIFA tem um plano de desenvolvimento de liderança feminina, um programa que ela dá, né, um curso que acontece para todas as mulheres que trabalham em federações. A UEFA já tem esse curso. Enfim, isso, o que que faz com que aconteça? Que você estava comentando da diferença entre Brasil e Europa, né? A UEFA está aqui mais perto da FIFA, né? Ambos ali na Europa, ambos ali na Suíça e tudo mais. Consequentemente, e outra, né, o continente europeu também muito mais voltado também para essa parte do mercado do futebol, em termos de mercado, né, de investimento. Então, se você comparar uma La Liga, uma Premier League, a maneira como eles trabalham, né, a questão do investimento no futebol é absurda, muito diferente. No caso do futebol feminino, a liga inglesa já está muito mais adiante do que todas as outras ligas, né? A Michelle estava comentando aí da compra da Alex agora e tal, né, para o Lionesses, para o time, de uma investidora que foi a protagonista nessa história em começar a ter multiclubes dentro de um fundo de investimento, né? Então ela começou com um clube nos Estados Unidos, logo da França, que era já dela, da França, e agora também um da Inglaterra, já tem outros vários fundos de investimento fazendo o mesmo movimento, né? Tem o Mercury 13, que também tem um clube na Itália, tem um clube agora na Espanha e tem o clube na Inglaterra. Enfim, essas coisas estão começando a acontecer e, como você vê, muito aqui ainda na Europa. Então, óbvio, né? Os milhões de euros estão envolvidos na Europa e, para poder chegar no Brasil, ainda temos que nadar um pouco tudo isso para fazer acontecer, né? Então, essa diferença vem porque eles, em termos de... Como que eu explico isso? Digamos que financeiramente, economicamente, eles tratam o futebol como um negócio, né? E eu acho que a gente ainda está uns passos atrás em relação a isso, né? Então a gente vê questão de liga, vender os direitos em conjunto, os patrocínios serem maiores, mais estruturados, né? A liga feminina, por exemplo, aqui na Espanha, foi considerada profissional depois de 4 anos. Aliás, há 4 anos foi criada essa liga feminina, e essa liga feminina onde está o Barcelona, o maior campeão do futebol feminino atualmente. Ou seja, você tem realmente uma estrutura que vem sendo trabalhada há muito mais tempo, e que ela não para por uma mudança de gestão, e que ela não para só, ou melhor, ela não diminui só porque agora não é ano de Copa do Mundo e eu não vou falar sobre o assunto, né? Então tem essa diferença. A gente vive muito nos vales, e isso não é só no feminino, no masculino também, né? A gente vive muito nos vales. Se a gente conseguisse estabilizar um pouco mais, né, o futebol feminino de uma maneira mais perene durante o ano, durante esses 4 anos entre Copas do Mundo, o cenário também seria diferente, que é o que a Europa consegue fazer muito bem, né? Então, enfim, eu acho que é aí que a EF Sports está entrando com muita força, né? A gente conseguindo trazer esses grandes patrocinadores, grandes marcas com contratos mais de longo prazo, garantem com que pelo menos a gente tenha eles depois da Copa do Mundo, trazer os resultados, mostrar para eles esse retorno que você mesmo comentou, que as empresas da pesquisa da Women's Sports Trust já detectaram que tem retorno, para eles poderem continuar. Então, se eu coloco eles já num 2, 3 níveis maior do que a gente tinha no passado, eu consigo trazer essa perenidade que a gente já está vendo na Europa hoje.
0: Sem dúvida, né? Olha, Mônica, muito obrigado pela entrevista. Acho que esse é um grande desafio. Quer dizer, todo negócio tem o seu pico, né? De motivação, de momentos, sim, maior investimento. Exato. Mas o grande segredo é você diminuir a distância entre o estágio de normalidade e o pico de maior motivação. Exato. Nesses momentos assim excepcionais que, por exemplo, envolve a realização de uma Copa do Mundo no nosso país. Mônica, obrigado demais pela entrevista. A gente vai, olha, acho que a gente vai conversar muito ao longo desse ano, dessa trajetória aí para a Copa do Mundo. Obrigado, tá, Mônica? Bom domingo para você.
1: Obrigada para você também, Évole. Até logo.
0: Conversei com Mônica Espiridião, CSO da agência F Sports, falando sobre esse universo aí de investimentos. Olha, perspectivas são as melhores possíveis, então, para esse ano aí que antecede a Copa do Mundo no Brasil. A notícia não é boa, o Brasil perdeu para a Turquia, gente, mas ficou com o vice-campeonato da Liga das Nações. Turquia fechou o quarto set e fechou o jogo em 3-7-1. Então, Turquia 3-7-1 no Brasil. Turquia conquista o título da Liga das Nações. E o Brasil, a seleção feminina, comandada por José Roberto Guimarães, fica com o vice-campeonato, que não deixa de ser também uma posição de destaque. Segue num ambiente de protagonismo, né? Fizemos uma semifinal fantástica contra a Itália, que é uma das grandes seleções do mundo, né? Na semifinal vencemos a Itália, mas dessa vez, na final, não deu para o Brasil. Vitória da Turquia! 10h38, rapidinho, vamos pro Repórter CBN na volta, vamos falar de futebol masculino, hein?
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0: Domingo 26 de julho de 2026, a Polícia Federal concluiu que uma concessionária de veículos de alto luxo em Osasco, na Grande São Paulo, era usada para lavar dinheiro de uma organização ligada ao tráfico internacional de cocaína com participação do PCC e do Comando Vermelho. A justiça determinou intervenção judicial na empresa. Segundo a PF, o grupo enviava droga escondida em cargas de café, cimento e argamassa com parte das apreensões feitas no Porto do Rio de Janeiro e usava empresas de fachada e criptomoedas para ocultar os recursos. Entre os investigados estão Rodrigo de Paula Morgado, apontado como contador do PCC, e Wanderson Machado de Oliveira, o Del Piero, ambos já presos por outras investigações. Desde 2023, a PF identificou ao menos 6 carregamentos do grupo apreendidos em portos do Brasil, da França, da Alemanha e da Espanha. E a Fórmula 1 confirmou que o Grande Prêmio do Bahrein deste ano será realizado no Circuito Internacional de Sepang, na Malásia, entre os dias 2 e 4 de outubro. Contudo, o evento ainda depende da conclusão de acordos e das aprovações oficiais necessárias, incluindo a análise do Conselho Mundial de Automobilismo. As etapas do Bahrein e da Arábia Saudita deveriam ocorrer em abril, mas acabaram suspensas por causa do conflito no Oriente Médio. No horário de Brasília, 10h40.
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2: Você sabe o que realmente aumenta o retorno de uma campanha de marketing? 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Mas não basta alcançar a pessoa certa. 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
8: Nona volta do GP e o líder é o Piastri. Piastri em primeiro, Norris em segundo, Verstappen em terceiro, Hamilton na quarta posição. Vamos ver aqui o brasileiro. Cadê? Cadê o Bortoleto? Oh, agora que sai aqui a classificação, sumiu da tela aqui a classificação. Vou procurar aqui, o Bortoleto está na oitava colocação, hein? Gabriel Bortoleto está na quarta, está na oitava posição. Brasileiro, então, fazendo uma boa prova, né? No oitavo lugar, aí brigando aí, perdeu agora a oitava colocação, foi só falar, o Russell ultrapassou o Bortoleto. Então, caiu para nono o brasileiro Gabriel Bortoleto. 30 voltas realizadas. Piastri em primeiro, Norris em segundo, Verstappen em terceiro. É o GP da Hungria de Fórmula 1. Só confirmando aqui, ó, o quarto set da Liga das Nações foi 25 a 21 para a Turquia, tá? 25 a 21 para a Turquia, então 3 sets a 1 para a Turquia. A Turquia virou o jogo contra o Brasil. O Brasil saiu na frente 25 a 23, depois só deu Turquia no jogo. Final realizado em Macau, na China. 25 a 23, 26 a 24, 25 a 21. Placar apertado, um resultado ali já previsto, um jogo bem equilibrado, mas com vitória da Turquia. 3 sets a 1 contra o Brasil. Lembrando que hoje tem Campeonato Brasileiro, hein? Hoje tem Campeonato Brasileiro de Futebol. É a sequência da 20ª rodada. É o início do retorno do Brasileirão. E começou ontem com Atlético Paranaense 2-0 no Internacional, com Santos e Chapecoense empatando em 2-2, dois gols do Neymar. Vasco e Mirassol empataram em 1-1. Esses resultados aqui, ó, de Santos e Chapecoense, Vasco e Mirassol, não andou com a vida de ninguém, hein? Tá todo mundo lá embaixo na tabela. Hoje, às 4 horas da tarde, tem Cruzeiro e Botafogo, tem Bahia e Corinthians. Depois, às 6:30, tem Bragantino e Coritiba, Grêmio e Fluminense, Flamengo e São Paulo. E às 7:30, fechando a rodada, Remo e Vitória, Palmeiras e Atlético Mineiro. 20ª rodada do Brasileirão, que tem o Palmeiras, 44 pontos. Flamengo, 37, distância boa ainda e confortável do Palmeiras, mesmo o Flamengo tendo um jogo a menos, hein? O jogo contra o Mirassol, né? Que tá atrasado. O Atlético Paranaense fazendo um grande campeonato, vendo uma sequência incrível de 4 vitórias seguidas, pegou o elevador, 36 pontos, tá grande no retrovisor do Flamengo. Fluminense 32, mas há 3 jogos sem vencer, né? Tá numa fase legal o Fluminense. O Bragantino vem numa boa sequência, 30 pontos. Bahia, 30 pontos. Corinthians e Cruzeiro, 27. O Botafogo, junto com o Coritiba e com o Vitória, os 3 com 26 pontos. São Paulo e Atlético Mineiro, 25. Santos, 22. Internacional, 21. Grêmio, 21. A dupla Grenal fazendo mais uma vez um campeonato muito ruim. O Inter, então, vem de 4 derrotas seguidas. E aí a zona de rebaixamento. Vasco 21, Mirassol 20, Remo 18 e Chapecoense com 10 pontos. Difícil demais a vida da Chapecoense, dificilmente vai escapar de mais um rebaixamento. A querida Chape, vamos fazer mais um rápido intervalo, daqui a pouquinho a gente volta.
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0: Muito bem, o futebol internacional está naquela fase do mercado ainda, né? Os campeonatos, as ligas internacionais ainda não começaram, lógico, em função aí Copa do Mundo, tem um período de férias dos jogadores e ainda tem vários, os clubes já estão na pré-temporada, mas jogadores que atuaram, por exemplo, na Copa, estão num período de férias ainda, né? Ainda mais aqueles que foram até a reta final, né, da competição, por exemplo, os jogadores que serviram à seleção espanhola, campeão do mundo, mas é de lá que vem uma notícia assim interessante, né, a respeito de mercado, em que envolve o Rodri, né, que foi eleito o melhor jogador da Copa do Mundo 2026. Não sei que Copa é essa que viram, botaram o Rodri como o melhor da Copa do Mundo 2026, com todo respeito ao Rodri, tá? Que é um belíssimo jogador, mas mais uma vez com uma eleição polêmica, né? Aquela vez que ele foi eleito o melhor do mundo também, o Vinícius Júnior, na minha opinião, estava num destaque maior que o Rodri, mas dessa vez, para mim, assim, quem viu a Copa naturalmente viu uma atuação espetacular individual de Lionel Messi, né? O meu Messi foi o melhor jogador da Copa do Mundo, é uma opinião minha, mas eu acho que é uma opinião que trafega aí uma grande maioria. Mas o Rodri é aquela coisa, né, de você associar o jogador melhor da Copa ao título mundial, né? Não precisa fazer essa associação, até porque o grande protagonista da Espanha é o jogo coletivo. Né? O protagonismo da Espanha se dá pelo jogo coletivo, que não bota holofote a mais para nenhuma atuação individual. Logicamente que tem as referências, né? A referência da liderança é o Rodri, a referência da técnica é o jovem Lamine Yamal, mas o que prevaleceu, na minha opinião, na Espanha, nesse título, nesse bicampeonato mundial, foi o jogo coletivo, né? E seria até, né, algo dentro do contexto e algo que iria valorizar ainda mais essa grande característica do jogo coletivo, não dar um prêmio individual para ninguém da seleção espanhola. Mas muito bem, o Rodri foi eleito melhor jogador da Copa e ele está cobiçado no mercado, tá? Hoje ele é alvo do Real Madrid, mas o Paris Saint-Germain também está entrando nessa disputa, tá? O Rodri, ele tá livre no mercado. Ele defende o City, né? Mas está numa situação que está livre, o mercado tá aparecendo para ele. Então, de acordo com o AS da Espanha, o Luis Enrique, que é o técnico do Paris Saint-Germain, está querendo o Rodri como reforço. Então, já pediu a contratação para buscar aí mais um título e o Paris Saint-Germain já iniciou os primeiros contatos. Tá? O Rodri tem 30 anos, ainda não renovou o contrato com o Manchester City, que termina no mês de 2027. Então ele, na verdade, tem mais uma temporada com o City, 26-27, mas já está ouvindo propostas aí, né, de times pesados. Real Madrid está interessado, agora o Paris Saint-Germain está interessado também através do treinador Luis Enrique. Ele teve, no começo da temporada 24-25, uma grave lesão no ligamento cruzado do joelho. Na temporada 25-26, teve uma certa dificuldade para recuperar a forma, ter uma sequência, mas chegou bem na Copa do Mundo e foi uma referência, sim, da seleção espanhola nesse título mundial. Então é algo que está agitando o mercado, Real Madrid e Paris Saint-Germain de olho no Rodri. Por falar em Real Madrid, gente, olha só isso aqui, hein? Não houve ainda um acerto pela renovação do Vinícius Júnior com o Real Madrid, tá? E de acordo com a imprensa inglesa, o Arsenal está só de olho, está acompanhando esses passos, essa negociação. O vínculo do Vinícius Júnior com o Real Madrid também se encerra no meio do ano que vem. Lembra que eu falei do Rodri? O contrato dele se encerra no meio do ano que vem, mas é muito comum, voltando no último ano de contrato, as partes assentarem para uma renovação ou não. E aí, inclusive, abre-se o interesse pela negociação, até para você tirar proveito de quê? De quê? Da multa rescisória, né? E aí o clube fatura uma grana com esse tipo de negociação. Porque se deixar o contrato encerrar, o jogador sai, negocia com outro clube e, no caso aí, por exemplo, o Real Madrid não vai ganhar nada numa negociação com o Vinícius Júnior, se deixar o contrato se encerrar. Então, esse último ano, importante, né, para que as partes cheguem a uma definição sobre renovação ou não, e o Arsenal está só de olho nessa negociação do Vinícius Júnior com o Real Madrid. Segundo informações do The Athletic, o Arsenal tem interesse na contratação, não houve contato com o Real Madrid, e o Arsenal só faria essa investida caso o brasileiro não acerte a renovação, tá? Então, pra gente ficar de olho, porque a parada é num nível elevado, hein? Ele tá no Real Madrid desde 2018, assinou o atual contrato dele em 2022, recebe cerca de 18 milhões de euros por ano, o equivalente a aproximadamente 112 milhões de reais anuais. Tá bom isso? 112 milhões de reais anuais? Acho que dá para pagar as contas, né? Acho que é para não ter preocupação, né? A multa rescisória é de 1 bilhão de euros. A multa rescisória do Vinícius Júnior é de 1 bilhão de euros. Algo em torno de pouco mais de 6 bilhões de reais. Gente, vou até parar porque é zero demais para minha cabeça. E só para a gente encerrar, nesse movimento também de seleções que está acontecendo, vários técnicos encerraram, né, os seus ciclos nas seleções depois da Copa do Mundo. E é o que está acontecendo na Alemanha, né? Vamos lembrar que a Alemanha anunciou oficialmente Jürgen Klopp, né, como o novo técnico da Alemanha, 59 anos, assinou contrato até 2030, então vai pegar o ciclo todo até a próxima Copa do Mundo. Estava afastado, o clube estava afastado e vivia aqui no Brasil, porque ele estava com um negócio ali envolvendo o Red Bull Bragantino, né, a empresa do Red Bull Bragantino. Então chegou a Via Bragança Paulista também para acompanhar jogos, ver toda a estrutura do Bragantino, né? Foi uma figura frequente na Copa do Mundo, no ambiente lá dos Estados Unidos, México e Canadá. Ele estava afastado da função de treinador desde o fim da temporada 23-24, quando ele encerrou uma histórica passagem dele pelo Liverpool, né, onde ele conquistou 7 títulos, entre eles a Liga dos Campeões da Europa, o Mundial de Clubes, a Premier League, e resolveu voltar então à ativa, a função de treinador, para pegar a seleção da Alemanha. O mais curioso, gente, olha só o discurso do Jürgen Klopp quando ele assumiu. Ele já assumiu num recado sincerão e tolerância zero com as críticas, ou dependendo do tom da crítica. Ele diz o seguinte, abrindo aspas para o Jürgen Klopp: no dia em que vocês não me quiserem mais, basta vocês falarem. E eu vou embora. O cara chegou e já está falando, se você não estiver satisfeito comigo, já fala o que eu vou embora. Sem indenização, inclusive. A preocupação não é dinheiro. Se amanhã vocês disserem que ele é ruim, eu vou embora também. Não basta uma pessoa. Teria que ser mais do que isso. Se a Federação Alemã disser que é ruim, eu vou embora também. E se vocês se comportarem mal, vocês que estão falando com a imprensa, se vocês da imprensa se comportarem mal e não deixarem minha família em paz, eu vou embora também. Ô Klopp, calma aí, cara. Você quer ficar ou quer ir embora? Porque as críticas fazem parte do uniforme de qualquer profissional, ainda mais dos profissionais do futebol, ainda mais dos treinadores de futebol. Mas é isso, Jürgen Klopp, sincerão total, no famoso me enche o saco senão vou embora. Tá bom. Vamos fazer aí o repórter CBN, daqui a pouquinho a gente volta com mais no programa.
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0: Domingo 26 de julho de 2026. O presidente do STF, ministro Edson Fachin, criticou a declaração do presidente argentino Javier Milei contra Alexandre de Moraes. Em nota, ele afirmou deplorar manifestações incompatíveis com a civilidade que deve caracterizar as relações entre os estados e classificou a referência de desrespeitosa. Javier Milei chamou Alexandre de Moraes de lixo durante ato de lançamento da campanha presidencial do senador Flávio Bolsonaro do PL. Ele não foi autorizado pelo ministro do STF a visitar o ex-presidente Jair Bolsonaro, que está em prisão domiciliar. A seleção brasileira feminina de vôlei ficou com o vice-campeonato da Liga das Nações. O time comandado pelo técnico José Roberto Guimarães acabou derrotado pela Turquia por 3-7-1. Desde que o torneio substituiu o Grand Prix em 2018, o Brasil disputou 5 finais, mas terminou com o vice em todas elas. Mais de 330 mil pessoas foram obrigadas a deixar as casas ou locais de hospedagem por causa dos incêndios florestais que atingem a França e a Espanha desde quarta-feira. Milhares de bombeiros e militares dos dois países estão mobilizados para tentar conter as chamas. As altas temperaturas, os ventos fortes e a seca prolongada ajudam na propagação do fogo. No horário de Brasília, 11:04.
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0: Muito bem, agora vamos falar de um tema. Que coisa, hein? Passou a ser um problema. Era uma alegria, era uma solução para o esporte brasileiro encontrar grandes vitórias, grandes conquistas, e já há algum tempo deixou de ser. Eu estou falando do universo da seleção masculina de vôlei. Do adulto, da base ao adulto, né? Os resultados são bem complicados. Resultados difíceis da gente entender, e é por isso que eu estou convocando uma autoridade no assunto, para a gente entender melhor esse cenário. Porque desde o título olímpico em 1992, em Barcelona, primeiro título olímpico do vôlei masculino, do vôlei brasileiro, primeiro título olímpico de quadra do vôlei brasileiro, que o vôlei masculino enfrentava uma crise técnica tão séria como essa. E quem é que estava em quadra, liderando a equipe? Capitão, Carlão, tá ao vivo com a gente aqui no CBN Esportes para me ajudar, cara, porque a mufa tá, que a cabeça tá fervendo com esse problema, Carlão. Bom dia, amigo, tá tudo bem?
2: Bom dia, meu amigo Éboli, amigos da CBN. Realmente, pô, já sofri bastante agora com o feminino, mas tudo bem, chegamos na final.
0: Cinco vices, né? São 5 vices seguidos da seleção. Mas o vice-campeonato está muito mais próximo do título do que aquele que nem se classifica para as finais, foi o caso da seleção masculina.
2: E você falando de VNL, que era World League, que você sabe, depois mudou de nome, é a mesma coisa, não muda absolutamente nada. Eu acho que é uma preparação, Éboli, para a Olimpíada, né? E isso a gente está vendo uma luz no fim do túnel no feminino, que está sempre brigando ali entre os quatro, né? Mantendo o voleibol. Acho que o Zé Roberto fez um trabalho legal, inclusive ele pegou muitas dessas meninas, passaram no projeto dele de Barueri, em São Paulo, né? E ele fez questão de acompanhá-las. Hoje, muitas, como Julia Bergman, Ana Cristina, jogam no exterior, né? Isso aconteceu também no masculino, mas eu estou com uma preocupação muito grande com os meninos, com o masculino, né? Isso já vem de algum tempo, Boli, eu já comentava isso em 2012, em Londres, né, talvez assim, não com tanta propriedade, porque a gente sempre dominou as categorias de base. Se não dominava, a gente estava ali entre os quatro. Uhum. Né, isso eu estou falando de seleção brasileira. E assim, depois de Londres eu comecei, porque eu trabalhava no Sport TV como comentarista e fazia Superliga, e comecei a ver muitos atletas subindo para o adulto deficientes tecnicamente, com uma postura diferente, o que foi na nossa escola, uma escola extremamente técnica. Eu sei por quê, porque muita gente fala, Éboli, mas eu vi muitos comentários, né? As pessoas têm o direito de falar, de criticar, e a gente tem que saber aceitar as críticas. Mas muita gente que está falando não participou do processo, inclusive faz confusão de geração, quem jogou, quem o Bernardo treinou. Mas é porque o torcedor, como você falou, né, era uma coisa que dava muita alegria, né? E a gente estava sempre ali brigando, e dessa vez...
0: É estranho, realmente é estranho, tá, né, Carlão? É estranho a gente perder o protagonismo, né? Só que isso não acontece de uma hora para outra. E é legal a gente entender esse processo, e importante essa tua explicação, porque a gente está levantando essa bola aqui em função desse último resultado, mas é um último que não foi o único. Quer dizer, já é um resultado dentro de uma sequência ruim que vem desde a base.
2: Exatamente.
0: Né? Porque essa foi a primeira vez que a seleção adulta ficou de fora das finais, da fase final da Liga das Nações, né? Como disse o Carlão, antigamente Liga das Nações era Liga Mundial, foi mudando de nome, né? É assim,

0: não vence o Mundial desde 2005. E o Sub-19 não conquista um título mundial. Então, assim, tem uma terrível lógica que vem da base e que estoura no time principal.
1: É, isso com certeza. Tudo isso que você falou, a gente pode falar aqui uma sequência, né? O Sub-19 e Sub-21, para o pessoal entender, que de repente todo mundo sabe que é um sub, é a sequência de quando você vai chegar no adulto. Uhum. É, isso eu falando de cena. Eu falo tranquilamente sobre isso, galera, porque eu participei de todo esse processo. Eu comecei a jogar vôlei ali com a geração de prata e depois eu fui convocado, antes disso, eu fui convocado para a seleção em 1985, né, para participar daquele processo, como se fosse uma seleção permanente. Então eu treinei 4 meses aqui no Rio de Janeiro, no Floresta Country Club. O presidente era o Carlos Arthur Nusma, da Confederação Brasileira, e ele montou esse processo um pouco antes, lá atrás, né, onde participou Xandó, Marcos Vinícius, essa galera toda aí, né, enfim. E eu vivenciei isso tudo, né, eu sei como é que funcionam as coisas. Então o resultado das categorias de base, principalmente em termos de o atleta chegar tecnicamente preparado, porque muita gente acha que esporte de alto rendimento é para você ficar se divertindo ali, ah, se perder tudo bem. Olha, eu não concordo com essa mentalidade em hipótese nenhuma. Uhum. Eu não sei de onde tiraram isso, né? Porque quando você veste uma camisa da seleção brasileira, né, você tem, primeiro, né, eu sempre pensei assim, Éboli. Para mim sempre foi um orgulho vestir a camisa da seleção brasileira, colocar o manto do meu país e brigar. Não interessa se eu ia vencer, se eu ia ganhar. A coisa que eu acho que a gente tem que ter é esse orgulho de vestir a camisa da seleção brasileira. Não estou dizendo que ninguém. Só que.
0: Mas você está detectando isso? Você está detectando esse desvio de comportamento?
1: É um pouco assim de, eu não sei, estão trocando, né, eu quero ter primeiro do que ser. Uhum. Né, e o esporte, pessoal, esporte não te garante absolutamente nada, ele te garante sim oportunidades, foi o que aconteceu na minha vida. Eu saí do Acre para me tornar um campeão olímpico, isso foi uma grande oportunidade que o esporte me deu. E ali eu aprendi uma série de coisas, ser resiliente, ter objetivos, aprender a respeitar a hierarquia, né, a ganhar, a perder, principalmente no esporte coletivo. E eu acho que assim, muitos técnicos nossos, Éboli, saíram, né, foram para o exterior. Eu posso citar aqui Rizola, Marco Lerbar, Chico, o Adson Lima, que era do Minas, que falecido já, morreu. Né, pessoas que faziam um trabalho intenso na base, né, a base normalmente não aparece, mas é ela que te projeta para a seleção masculina, para a seleção feminina. E os nossos
0: no vôlei essa sequência é muito nítida, né, que a base realmente se liga muito com a formação do time principal. No vôlei é uma modalidade que faz muito essa conexão, não?
1: Totalmente, né? Se você pegar a VNL, como você citou aí, World League e tudo, hoje o que é que os técnicos fazem? Eles estão usando essa competição para lançar muitos jovens. Se você for ver o time da Polônia jogar na VNL, os jogadores de 19 anos, 18 anos, a França está fazendo a mesma coisa, Estados Unidos, revelando atletas e aproveitando, né, essa competição para lançar. Obviamente, cada um tem um objetivo diferente, né? Por exemplo, você pegou o Rúlio Velasco aí, todos conhecem, né? Montou aquele timaço no masculino da década de 90, de Zorzi, Gianni, enfim, Cantagalli, Toffoli. Ele está usando as mesmas coisas que ele fazia lá. Ele usava um time como se fosse assim, um time reserva, um time alternativo, e chega na fase final, ele coloca o seu time principal. Agora ele perdeu para o Brasil. Uhum. Tenho certeza que ele não vai mudar isso. E a gente parou de ter essa atenção com a base, né? Falta investimento, falta estrutura. O esporte, ele não é barato, né? A gente sabe que tem muitas entidades envolvidas, como o Comitê Olímpico, o CBC, o próprio Ministério do Esporte, né, para facilitar, principalmente porque Não é culpa do Zé Roberto.

0: Bernardo, que um atleta chega lá, você tem que corrigir ele no adulto. Ah, corrige aqui, corrige o passe, tá fazendo movimentação errada, bloqueio não é assim.
1: E tá acontecendo muito isso, na tua opinião? Tem... Até pelo que você vê nos campeonatos nacionais, nos campeonatos de clubes, tem hoje uma deficiência técnica evidente nos jogadores, na formação dos jogadores?
0: Eu identifiquei isso como comentarista do Sport TV na Superliga, né? Obviamente que todo esporte precisa de investimento, a gente sabe que é difícil a gente competir, né? Com a Europa, por exemplo, que tem um investimento muito grande, a gente está falando de euro ou dólar, né? A Turquia hoje, a Rússia investe bastante, tem um campeonato muito forte. Ah, eu posso citar vários, a própria França tem um campeonato alternativo muito bom. Então, hoje você tem várias opções. E o técnico, né, com raras exceções, eu, por exemplo, fui um atleta que comecei com 18 anos, então eu vim da seleção juvenil ainda com uma certa deficiência técnica, eu tive pouco tempo. Eu só participei de uma seleção juvenil, eu nunca joguei infantil, eu não tive base. Mas eu era um cara muito forte fisicamente, tinha muita vontade, e os técnicos viram em mim uma possibilidade, né, de eu me tornar um cara futuramente completo, né, e foi isso que fizeram comigo. Uhum. Né. Agradeço muito Zé Carlos Brunoro, Bebeto de Freitas, finado Bebeto de Freitas, com quem eu conversava muito, né, um cara que formou tudo isso aí que está, né, porque todos esses técnicos trabalharam com ele, né, foram auxiliares dele, Bernardinho, Zé Roberto, Zé Carlos Brunoro, Jorjão, Marcão, enfim, eu posso citar um monte aqui. E eu passei na mão de vários técnicos, com cada um você aprende. Então o esporte, ele te dá essas oportunidades, ao de lá de você ganhar uma medalha. Eu levei 9 anos, né, para chegar naquela medalha ali, 9 anos. Então a gente está tendo também uma transição de uma geração espetacular, né, que ganhou tudo. Isso prejudica um pouquinho, né? Porque você vai insistindo, são resultados, a torcida cobra e o técnico também é cobrado. Mas eu vejo isso assim, uma falta de um pouquinho de falta de atenção. A gente sentou um pouquinho nos louros das vitórias. Uma vez eu fui num clube aqui, até comentando com você num programa, eu cheguei a falar isso, a gente participou, que eu fui num clube aqui no Rio de Janeiro, que meu filho jogava, e eu vi os técnicos dando o mesmo treino que o Bernardo e o Zé para adulta, com atletas de 11, 14 anos.
1: Tá errado.
0: Você não pode fazer isso. Totalmente errado. É óbvio que ele pode jogar, ele pode treinar. Você tem que fazer o atleta passar em todas as posições, para ele experimentar, para ver se realmente ele vai querer fazer aquilo, se ele vai suportar. Né? Você tem que, você quer ser um atleta profissional, você quer ser um grande profissional, qualquer área você vai ter pressão. Como você tem aí, você tem pressão por resultados, é normal. Isso aí é super normal. Então você tem que se preparar. Isso você não atinge da noite para o dia.
1: Carlão,
0: então a gente tem que voltar a ter atenção com nossos subs.
1: Então vamos para essa parte, né? Em algum momento essa linha de raciocínio se perdeu. Como retomar essa linha de raciocínio na fomentação de jogadores, na formação de jogadores e voltar a ter os resultados na seleção principal? A gente está falando de uma seleção principal, conquistou 3 títulos olímpicos, 3 títulos mundiais, durante um período muito grande, sob a batuta principalmente do Bernardinho, atingiu uma hegemonia jamais vista, acho que no vôlei mundial. O Bernardinho está lá, de novo, né? Saiu, voltou. O Bernardinho, mais uma vez, tem a seleção masculina nas mãos e no dia a dia um time feminino para cuidar, que é o Flamengo, Sesc Flamengo. Sempre foi assim a rotina do Bernardinho, tá? Onde é que eu quero chegar? O momento pede uma exclusividade total. O momento pede um treinador que abrace totalmente esse processo no vôlei masculino, da base ao principal. Não dá para desviar a atenção como faz o Bernardinho nessa segunda passagem como técnico da seleção brasileira. Diretamente, seria uma boa nesse momento trocar o Bernardinho, se ele não estiver disposto a isso, trocar por um outro profissional que tenha essa capacidade de abraçar todo o processo, porque o momento pede isso.
0: O momento está pedindo isso, eu concordo um pouco com você. É óbvio que você tem que ver se a Confederação Brasileira tem investimentos, né, para tornar ele permanente, até porque a gente já teve seleção permanente, a gente já passou por dificuldade, tipo, 90, dos talvez 15 jogadores da seleção, apenas 6 estavam com o contrato assinado, né, mas eu acho que a gente tem que ter uma atenção intensa agora, porque a gente perdeu essa linha. Né, até eu fico vendo, né, assisto jogos, o Bernardinho no banco, muitas vezes pô, eu vi ali, acho que foi, não é crítica não, eu vi o Mike questionar ele no momento, me desculpa meu amigo, mas se você errou, você não tem, é difícil você questionar o cara tá querendo passar as coisas para você, mas você vai mudar isso no adulto já? Não, eu acho que você muda a mentalidade na base. Então, eles, Zé Roberto e Bernardo, são os coordenadores. Então, esse processo, ele, como você falou, ele cuidando de duas situações, né, ocupando o tempo dele com isso, vai ficar um pouco mais difícil. Agora, é um caso de se pensar, acho que você está correto no que você está falando, até porque é uma exigência muito grande em cima do Bernardo. Para que ele possa, para que a gente possa voltar com aquela mentalidade, né, de um atleta realmente, quando ele entra ali nas categorias de base, a gente falando de seleção brasileira, porque o clube também é responsável, o clube formador. Quando você entra nas categorias de base, você entrar naquele processo, que é um processo diferenciado. Tu não pode ficar ali 3, 4 meses, volta para o clube, quando volta para a seleção, cheio de defeitos. Né? Então, é uma dedicação e a gente tem que ter uma atenção com carinho, porque os resultados, não precisa ninguém falar, os resultados estão falando isso, por si só. Né? Então, a gente, o atleta voltar a ter essa dedicação, essa concentração. A gente sabe que hoje a gente tem as redes sociais que pode desviar um pouco isso. Isso é uma coisa que eu sempre comentava no Sport TV, no momento da Olimpíada, de um Mundial, né, você sair um pouquinho dessa situação de redes sociais, porque muitas vezes o atleta não sabe lidar com as críticas. Então, todo esse processo ele precisa de um tempo para ser refeito, para fazer ele. Se você for ficar levando de qualquer maneira, é esse o resultado que a gente vai ter. E o masculino está com muito difícil. Está com muita dificuldade, não só na quadra, mas também na praia. Então a gente tem que ter atenção, a gente tem que voltar a manter o foco em relação a isso, e concordo um pouco com você. A gente tem um técnico permanente na seleção brasileira.
1: É, a gente tem que seguir de olho mesmo, não é um processo simples, é um processo de retomada. É, certamente isso está sendo discutido, né, na Confederação Brasileira de Vôlei, e fazer disso um grande fórum mesmo, né? Acho que ouvir muitas pessoas, trazer quem é do meio, trazer quem já fez história, como é o caso do Carlão, para essa discussão, no sentido de contribuir. É o que a gente chama de o debate construtivo, né? A crítica é construtiva. Não é apontar o dedo para esse ou aquele, mas é todo mundo detectar o problema e, numa ação conjunta, dar um norte diferente aí a esse
0: Uma
1: caminho, que sempre foi um
0: coisa,
1: caminho de
0: Edson,
1: vitórias.
0: você falou de até o próprio Serginho faz um trabalho maravilhoso com líberos em São Paulo. Paulão foi campeão olímpico comigo, faz um trabalho excelente com as meninas lá em Florianópolis. Você tem o Marcelo Negrão, que está com um time lá no Nordeste. Né? A gente acompanhar de perto esses atletas, como você falou, foram atletas que passaram por esse processo. Tem o Ricardinho, que está fazendo um trabalho com os levantadores. Né? A gente trazer essas pessoas, né, para que a gente possa opinar, para que a gente possa ajudar de alguma forma, né, para que as coisas possam acontecer. Então, eu vi isso também aí. Quando eu falo, às vezes, não é falta de carinho, é talvez uma mudança de objetivo. A gente viu aí também na seleção brasileira. Eu não tenho nada contra, meu amigo. As redes sociais hoje podem te dar um ganho a mais, mas eu acho que isso tudo tem momento. Atletas, porque o torcedor quer o quê? O que que o torcedor quer? brasileiro. Que você entre lá, você pode até perder, meu amigo, mas você vai deixar o sangue lá dentro. Eu tenho certeza que todo mundo vai reconhecer, vai ficar triste com a derrota, a gente se foi para a final, não ganhou, ou foi lá, conquistou a medalha de bronze, lutou até o final para subir no pódio, o torcedor vai reconhecer. Isso eu não tenho a menor dúvida. Agora, se você chega com outros objetivos, como futebol, foi muito discutido aí, Copa do Mundo, preocupação dos caras com cabelo, com creme, sei lá. Eu tenho nada, não tenho nenhuma crítica, não é isso que eu estou falando. É você desviar o foco. Se você tem ali, Éboli, 10 horas para você se dedicar. Se você dedica 6 horas a ficar fazendo reels, stories, você está tirando o foco, né? Você não está preocupado com o treinamento, não está preocupado em corrigir os erros que você está cometendo dentro do campo ou dentro da quadra. É isso que eu estou falando. Tá? Não confunda as coisas. Eu não sou contra ninguém ganhar uma grana com as redes sociais. Né? Mas quando você vai para a Olimpíada, você tem 15 dias ali, é foco total. Mundial, a mesma coisa. O que eu vejo hoje é que se abriu as portas, aí todo mundo dá opinião, enfim, muita gente dentro do processo que não faz parte. Não sei. Não sei se são os novos tempos, mas eu não concordo muito com isso, não.
1: Sempre bom te ouvir. Obrigado, Carlão. Bom domingo para você.
0: Nada, meu amigo. Bom dia, muito obrigado. E, pô, obrigado pela ajuda aí, sempre nos dá espaço aí. O voleibol é um esporte muito querido no Brasil.
1: E muito vitorioso, por causa de figuras como essa aí. Carlão, ex-jogador, capitão da seleção, 1992, medalha de ouro. Vamos retomar esse caminho dourado, hein? Vamos retomar esse caminho dourado com a seleção masculina. Valeu. Vamos fazer um rápido intervalo, daqui a pouquinho a gente...
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0: Domingo 26 de julho de 2026, o presidente Lula criticou a nova imposição de tarifas a produtos brasileiros determinada pelo governo dos Estados Unidos. Em artigo publicado no jornal The Washington Post, ele pediu um diálogo aberto e construtivo entre os países. O presidente argumentou que o tarifaço vai prejudicar empresas e consumidores americanos e que o Brasil vai buscar novos parceiros para substituir os Estados Unidos. No texto, Lula também voltou ao tema da defesa da soberania e destacou que o destino do Brasil cabe exclusivamente aos brasileiros, sem interferência estrangeira ou subserviência. Ele ainda acrescentou que as acusações do presidente Donald Trump em relação ao país são infundadas e que ninguém vai nos derrotar com base em mentiras. E o chanceler alemão Friedrich Merz afirmou que o atropelamento durante a parada do orgulho LGBT de Berlim será investigado com o máximo rigor. O caso é tratado como um possível ataque islamista. O condutor foi identificado, mas continua foragido. Ele é cidadão alemão de origem libanesa. Segundo autoridades, o homem já era conhecido da polícia. Ao menos uma pessoa morreu e 29 ficaram feridas após serem atingidas pelo veículo em alta velocidade. No horário de Brasília, 11h32.
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0: Vamos com informações agora de Brasília, com Felipe Igreja. Felipe, bom dia.
2: Bom dia, Éboli, bom dia a todos. O presidente Lula afirmou neste domingo, em um artigo publicado no jornal norte-americano The Washington Post, que ninguém vai derrotar o Brasil através de mentiras e que as novas tarifas impostas pelos Estados Unidos ao Brasil são um erro estratégico que podem prejudicar tanto a economia americana quanto a relação entre os dois países. No artigo, que serve como uma espécie de resposta ao presidente Donald Trump, o petista também diz que as tarifas podem trazer consequências negativas para a economia e empresas americanas, mas que o Brasil continua aberto ao diálogo e que decisões sobre o país cabem exclusivamente aos brasileiros. Lula escreveu que tentativas de impor amarras ideológicas à parceria bilateral ou instrumentalizá-la para fins eleitorais não se sustentam. O petista ressalta também que tentou negociar diretamente com Donald Trump e que o governo brasileiro realizou dezenas de reuniões com representantes americanos, mas que os Estados Unidos decidiram manter as novas taxas. Segundo o petista, a medida será prejudicial à economia e aos consumidores dos Estados Unidos, porque diversos setores dependem de insumos produzidos pelo Brasil. Lula, por fim, rebate, então, alguns dos argumentos atribuídos ao governo americano. Sobre liberdade de expressão e redes sociais, ele afirma que esse direito não deve ser utilizado como justificativa para atividades criminosas. Também defende a proteção de famílias e crianças diante do que chama de interesses de grandes empresas de tecnologia. E sobre o Pix, ele rejeita a ideia de que o sistema brasileiro discrimine empresas americanas e o apresenta, inclusive, como uma referência internacional em infraestrutura digital pública. Éboli.
0: Obrigado, Felipe Igreja, com informações de Brasília, 11h34.
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1: Muito bem, Debate da Bola recebendo Carlos Eduardo Mansur, Xará Mansur do Sport TV. Fala, amigo, tudo bem? Bom dia.
2: Bom dia, Éboli, tudo bem? Prazer falar com você.
1: Amigo, terminou a Copa do Mundo, voltamos ao Brasileirão, mas aquela perguntinha que normalmente a gente sempre faz, né? Aquela reflexão que a gente sempre faz após uma Copa do Mundo, né? O que a Copa do Mundo deixou de recado para o futebol? Deixou alguma tendência? Deu algum sinal que possa ser absorvido aí para a sequência do Campeonato Brasileiro? E aí?
2: Olha, Éboli, assim, em termos táticos, a Copa do Mundo deixou de ser o lugar em que o novo aparece, né?
1: Uhum.
2: Com o mundo globalizado, o novo, em termos táticos, ele tá na nossa televisão toda quarta, todo domingo. A Copa mais reflete uma parte do que é o futebol de clubes do que propriamente lança alguma coisa nova. E ela não reflete nem tudo que fazem os clubes, porque aquele jogo de pressão, o campo inteiro, como a gente vê na reta final de Champions, por exemplo, as seleções nem sempre estão prontas para fazer, seja pelo calor, pelo estágio da temporada, pela falta de treino, as seleções nem reproduzem tudo isso. Então, taticamente, eu acho que a Copa mais é um reflexo de uma parte do que é o futebol de clubes. Agora, ela deixa a prova de que num ambiente mais civilizado se joga mais futebol, né? E acho que isso é o que a gente precisa. O grande choque que a gente toma quando retoma o Campeonato Brasileiro é que no primeiro jogo... aliás, não precisou nem esperar o primeiro jogo. Teve amistoso de clube brasileiro antes da Copa acabar, que já estava todo mundo cercando o árbitro, fazendo confusão, antijogo. E isso é absolutamente a face mais insuportável do Brasil. Pelo menos, o primeiro dia de impedimento semiautomático já deu a sensação de que a gente ganhou tempo, né? Alguns lances que demorariam um pouquinho, o gol da Chape contra o Santos, por exemplo, foi resolvido mais rapidamente. Acho que essa, pelo menos, é uma melhoria que o Campeonato Brasileiro vai ter.
1: O benefício da tecnologia. Agora vamos ao benefício que o ser humano, né, pode entregar também com uma possível mudança de comportamento, que eu não acredito, mas que acabou sendo forçado por um pacote anti-cera que, na minha opinião, funcionou muito bem na Copa do Mundo. Né?
2: Funcionou bem.
1: Rolou mais a dinâmica... Por que que a CBF não adotou também, nesse segundo turno, o tal do pacote em cera, Mansur?
2: Claro, claro. Acho que tudo que a gente puder fazer para melhorar o andamento dos jogos, a gente precisa fazer, né? É lógico que algumas coisas você precisa pensar em relação ao fato de estar com o campeonato em andamento, mas acho que, de qualquer maneira, o Brasil precisa. Tudo que o Brasil puder fazer... de regra para melhorar e melhorar. A gente está tendo jogos de 45, 47 minutos de bola rolando. Isso é absolutamente inaceitável, né? No futebol brasileiro. Então, agora, eu acho que passa muito também pelo comportamento das pessoas, né? Se a gente conseguisse ter uma conscientização dos jogadores, uma reeducação dos jogadores e comissões técnicas de que o trabalho passa também por comportamento, eu sei que essa é uma parte mais difícil e que talvez demande mais tempo, mas se a gente conseguisse ter esse avanço, a gente já andava para frente alguns passos, né? Mesmo sem regra. Mas já que a gente precisa de regra para tudo, seria bom que o Brasil tivesse todo esse pacote adotado no Brasileirão.
1: Falando do Brasileirão, então, o que você imagina aí para esse retorno, né? Depois de 50 dias de paralisação, a gente já volta já com uma segunda metade do campeonato. Começou ontem, a 20ª rodada. É uma briga que vai se desenhar até o final, esse Palmeiras contra Flamengo, com ótima vantagem do Palmeiras, ou o Atlético Paranaense pode entrar nessa disputa, vem numa sequência excelente, mais uma vitória, quarta vitória seguida, está desempenhando muito bem. O Atlético Paranaense pode ser a novidade na disputa pelo título?
2: Olha, o Éboli, vamos lá. Primeira coisa, assim, acho que Flamengo e Palmeiras vão... polarizar de novo a disputa, com um detalhe, né? Muito cedo, cada vez mais cedo, está se desenhando desde o ano passado essa polarização entre os dois, e isso leva os times a entrarem a cada rodada. Isso dá ao Campeonato Brasileiro algo que é muito comum em algumas ligas europeias, de que você vê cada tropeço como ponto perdido, né? Uhum. E não como algo natural da disputa do Campeonato Brasileiro. Então isso pressiona muito esses times a jogarem para ganhar todos os jogos. O resultado é que o Palmeiras fez a terceira melhor campanha da história do Campeonato Brasileiro em um turno, com seus 44 pontos. Se ele mantiver isso, isso prova que para o Flamengo cada jogo vai ser quase uma decisão. Porque se o Palmeiras vai mesmo deixar tão pouco ponto pelo caminho, cada tropeço ele é quase irrecuperável. Ainda mais para quem parte numa, 7 pontos atrás, mas que podem ser 4.
1: Oi, opa. Tivemos aqui uma interrupção aqui. A gente já vai retomar o contato com o Carlos Eduardo Mansur. 11:40. Vamos fazer um rápido intervalo? Aí na volta a gente conclui com o Mansur e segue aqui no programa. Vamos lá.
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1: Muito bem, de volta aqui com o Debate da Bola com o Carlos Eduardo Mansur. Tivemos uma queda no link, mas já está tudo recuperado. Quando você falava o seguinte, Mansur, essa necessidade de conquistar sempre vitória está pressionando, pressiona o Palmeiras e acaba pressionando ainda mais também o Flamengo, né, nessa disputa pelo título, né?
2: É claro, se você pensar, projetar o Palmeiras repetindo o turno, ele termina com 88 pontos, o Campeonato Brasileiro, né? Isso são 2 pontos a menos que o recorde histórico do Flamengo de 19, por exemplo. Se ele for deixar tão pouco ponto pelo caminho, cada tropeço do Flamengo pode ser quase definitivo nesse campeonato. Claro que nada vai se decidir agora, mas se o Flamengo tem um novo tropeço, ele vai precisar que o Palmeiras tenha também ele um tropeço, que o Flamengo ganhe o confronto que vai ser no Allianz Parque, né, agora no Bank Park, e ainda assim o Palmeiras ainda ficaria com um ponto à frente. Então, isso é importante. Em relação ao Atlético Paranaense, eu acho que é um trabalho interessantíssimo do Odair Helma, merece todos os aplausos. Confesso que não me impressionou tanto o jogo de ontem contra o Internacional, né? Acho que até a forma como os gols surgiram foi um jogo um pouco atípico, decidido em lances um pouco atípicos no jogo, mas de todo modo todo mundo imaginava que o Atlético não iria subir para lutar só pela permanência, mas também é justo dizer que ninguém imaginava um terceiro lugar a essa altura. Para título, eu acho que olhando o elenco, nível de investimento, eu acho que já é uma briga um pouco mais difícil para esse Atlético. Mas se ele se mantiver numa zona de Libertadores, por exemplo, é uma campanha muito elogiável, notável, tanto dele quanto do próprio Coritiba, que subiu jogando bom futebol, tem menos investimento até do que o Atlético, mas também parece que vai fazendo um campeonato bem seguro.
1: Ô, Mansur, junto com a volta do Brasileirão, a gente está acompanhando também as movimentações de mercado, né? Você tem uma janela aí voltada para o futebol europeu, e aí você tem essa movimentação que está muito próxima de ser concluída, que é o Flamengo com o Thiago Almada. Uma outra se encerrou, que foi a ida do Danilo para o Palmeiras, não vai rolar mais, Danilo entrou em campo e segue no Botafogo, mas já passou o recado. Ok, eu sigo aqui. Vocês não negociaram com o futebol brasileiro, mas também não me manda para a Rússia. Eu queria saber de você essas duas situações. Primeiro, o Flamengo, ele precisa de um jogador como o Thiago Almada? E o Palmeiras, e o que você espera daqui para frente dessa relação Danilo-Botafogo?
2: Bom, vamos lá. Em relação ao Almada, eu acho que o jogador de nível muito alto. Acho que qualquer clube brasileiro precisa. O importante é o torcedor do Flamengo, por exemplo, saber quem está vindo. Não está vindo um jogador igual a Arrascaeta, por exemplo, que vai se imaginar logo ele como um substituto do Arrascaeta para possíveis ausências. Ele pode até jogar no lugar do Arrascaeta, mas o fará com características diferentes. Ele é mais um armador de jogo do que um definidor de jogadas nos últimos metros. O Arrascaeta é um jogador do último passe e se tornou um jogador de gol também. O Almada, se você pega a passagem dele pelo Botafogo, foram 6 meses, é verdade, mas ele fez um gol no Campeonato Brasileiro. Mas fazia o time jogar. É um jogador, vamos dizer, mais parecido com o Everton Ribeiro, só que do lado oposto, né? Que vinha, o Everton Ribeiro saía da direita para o centro para armar, para elaborar a jogada. O Almada faz isso da esquerda para o centro, mas mais como um armador de jogada e não um definidor. Mas um jogador de nível altíssimo. Acho que o Flamengo tendo os recursos para isso, o investimento que é alto, mas eu acho que vale a pena trazer esse tipo de jogador. Em relação ao Danilo, eu sinto que a torcida do Botafogo saudou a entrada dele mais como uma sensação de não estamos cedendo a um clube brasileiro com mais dinheiro, e mais como uma afirmação, uma autoafirmação do Botafogo. O Botafogo pode viver um novo momento agora com novos investidores, e a gente vai conhecer o nível e o padrão de investimento que eles pretendem colocar no Botafogo quando essa situação se encerrar e se tornar mais estável. O Botafogo ainda vive um nível de instabilidade, mas tem um novo ciclo de ouro a caminho. Agora, reflete que o jogador também tem a sua palavra no mercado, né? Na hora de vender, é lógico que o jogador não vai para onde ele não quer. E a vontade do jogador pesa muito. Agora, na medida em que o clube decidiu não vender, o Danilo também não vai se transferir para qualquer lugar a desejo do Botafogo. Isso que ele deixou claro. Ele vai querer ir, se for o caso de sair, para um mercado que interessa. E eu acho que é saudável para você ter um jogador zelando pela sua carreira, no sentido de não se colocar numa liga que o enfraqueça em termos de seleção brasileira, em termos de visibilidade. Acho que ele parece ter uma noção muito clara de que ou é ficar no Botafogo, ele já está num grande clube, num clube que pode, caso o clube se organize, que pode colocá-lo em evidência e mantê-lo no radar da seleção. Do contrário, ele vai para uma liga que seja boa para a carreira dele. Acho importante um jogador que não ceda a qualquer pressão de clube, de empresário, de qualquer vontade alheia às suas decisões de carreira.
1: Muito bem. Rapidinho, só também uma pincelada sobre o Corinthians, a renovação com o Memphis Depay. O contrato do Memphis Depay se encerra daqui a uma semana e tem toda uma negociação de dívida, 40 milhões de reais em dívidas, que vão ser, uma das negociações é parcelar isso, negociar dívida, não se negocia mais renovação, agora a negociação é sobre dívida, como empurrar essa dívida ao longo da renovação. O Corinthians todo envolvido com problemas financeiros, né? Acabou de se livrar de um transfer ban e tem outros ainda pela frente. Isso. Né? O momento agora é de aproveitar o término do contrato e encerrar essa relação com o Memphis Depay ou dar um jeito de renovar o contrato, tem o apelo do ídolo, dar um jeito financeiro aí para também resolver essa questão com o próprio Memphis Depay e continuar com essa relação.
2: Não adianta você negociar uma dívida e fazer outra, né? O Corinthians precisa, em algum momento, entender que ele vai precisar ter um choque de gestão, que acho que já tem essa preocupação, acho que o Marcelo Paes já trabalha com uma tentativa de fazer algo mais racional, mas eu digo a nível de dirigente mesmo, a nível de clube, uma decisão institucional, que o Corinthians precisa enfrentar o seu endividamento. Não dá para você. Só no Brasil você consegue ter no mesmo noticiário uma coleção de transfer ban de um lado e uma negociação com um jogador desse nível do outro pela permanência. Isso é uma. Parece que são duas realidades paralelas convivendo no mesmo clube, né? Só o futebol brasileiro produz esse tipo de coisa. Eu acho que em algum momento o Corinthians precisa ter uma decisão firme de que vai ter um remédio amargo, mas que ele é um clube que pode. Se ele conseguir se reestruturar, lutar no topo da pirâmide do futebol brasileiro, porque ele é capaz de gerar receita como poucos outros clubes. Ele é uma força enorme no futebol brasileiro, o Corinthians. Agora, não adianta viver numa realidade paralela, querer a forceps fabricar times mais fortes do que o clube nesse momento pode ter e ampliando o seu endividamento indefinidamente. Só vale a pena se for mais suave para o clube negociar essa dívida antiga fazendo um novo contrato do que encerrando essa relação apenas com... E aí cuidar da dívida antiga com o seu pagamento. Não dá para fazer dívida nova, o Corinthians não tem essa condição. E, aliás, é prova de que a gente está caminhando aí na questão do fair play financeiro, mas a gente ainda tem um caminho até se tornar um ambiente mais racional.
1: Amigo, abraço, bom domingo, tá?
2: Valeu, Éboli. Bom domingo para você, para todos os ouvintes da CBN. Grande abraço. Sempre um prazer falar com você.
1: Este Carlos Eduardo Mansur, 11:52.
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1: Vamos lá, a gente já sai de um tema para outro e bem acompanhado, né? Por Patrícia Giulianelli, aqui do meu lado, de um lado, aqui, Patrícia Giulianelli. E desse lado aqui, Pedro Pereira, head de produto do Desafio da Ponte. Que vem aí mais um desafio no próximo domingo, uma corrida com características próprias, né? Que envolve a maior ponte do Hemisfério Sul, que tem cerca de 14 quilômetros de distância. E a gente vai passear um pouquinho sobre esse desafio. Eu não tenho essa capacidade, vou só acompanhar mesmo. E a gente vai bater esse papo. Não é isso, Patrícia? Bom dia, tudo bem contigo?
3: Isso, bom dia a todos aqui. É uma meia maratona, né? Mas fica quase 14 quilômetros só de ponte ali, com visual horroroso, sabe? Os cartões postais do Rio de Janeiro, só isso já vale a inscrição. Vamos conversar um pouquinho sobre essa prova.
1: Aí você tem vento, né? Você tem toda uma estrutura que é montada com relação ao trânsito, que isso aí dá uma dor de cabeça danada, que são 2/3 da prova em cima da ponte Rio-Niterói. Não tem pra onde fugir do sol. Pedro Pereira, seja bem-vindo mais uma vez aqui ao Saúde em Movimento. E conte, fale sobre o desafio que é realizar o desafio da ponte. Tá tudo bem contigo?
4: Tudo bom, Éboli. Patrícia, obrigado mais uma vez. Um prazer estar aqui com vocês. É isso, né? O principal diferencial dessa prova é que não tem outra igual. É a única oportunidade que o corredor tem de atravessar a ponte Rio-Niterói, um espaço que normalmente é destinado exclusivamente a veículos, né? Correndo. Então, isso por si só já transforma a corrida em uma experiência muito especial, né? Mas tem um conjunto de fatores que torna essa prova única. É uma meia maratona, bem técnica, inclusive exige um índice para participação, né? Reunindo então corredores preparados, experientes para esse desafio, e ao mesmo tempo uma experiência completa. A gente entrega desde a largada até a arena de chegada muita experiência, né? O atleta vai viver essa travessia histórica em um cenário que é reconhecido mundialmente e terminar a prova na Praça Mauá, em frente ao Museu da Manhã, em um ambiente de muita celebração ao lado da família e de amigos.
3: Ô Pedro, você falou do índice aqui, não é um índice também super exigente, a prova continua democrática, né? Se eu não me engano, acho que é 2,30 para homem, 2,35 para mulher, que tem que ter feito uma meia maratona antes nesse tempo. Isso visa deixar a prova mais fluida, né? E também ajuda na organização, porque é parar uma ponte durante um tempo, né?
4: Exatamente, Patrícia. Isso garante para a gente que os corredores que vão participar do evento são mais experientes, né? Já fizeram uma meia maratona e têm capacidade de entregar esse tempo limite que a gente tem acordado com a concessão da ponte. Afinal de contas, a gente quer fazer a menor intervenção possível para a população que usa a Ponte Rio-Niterói, inclusive domingo, né? Então, para garantir que a gente está liberando a ponte até meio-dia de domingo, o índice de participação que traz aí atletas mais rápidos, mais experientes, né?
1: Ô Patrícia, você falava
4: sobre... E a expectativa esse ano...
1: Oi, desculpa, fala, Pedro, fala.
4: Não, a expectativa esse ano é a gente receber cerca de 6 mil corredores. Ano passado foi o ano de volta dessa prova, né? Depois de um período de 13 anos sem ela acontecer, nós recebemos já no ano passado 5 mil corredores e esse ano um crescimento em torno de 18%, a gente recebe aí 6 mil corredores para essa prova de 21 quilômetros.
1: Aliás, o Pedro, em cima disso, né? Onde é que o desafio da ponte ele se posiciona hoje no calendário, assim, de interesse nacional, inclusive? Como é que esse desafio está se posicionando?
4: É uma prova que fez falta durante muito tempo no calendário brasileiro, né? É uma prova icônica, traz a ponte que é muito emblemática, então ela tem esse apelo emocional e também na memória de muitos corredores. Afinal de contas, existe a história da relação da Ponte Rio-Niterói com maratonas oficiais no Brasil. A primeira maratona oficial do Brasil, que aconteceu em 1979, foi aqui no Rio de Janeiro. E na quarta edição, em 1983, ela passou pela Ponte Rio-Niterói, né? E foi assim durante 5 ou 6 anos, né? Na década de 80. E depois ficou um longo período sem acontecer nenhuma prova na Ponte Rio-Niterói. Então, quando a gente retornou para o calendário nacional com essa prova, a gente ativou aí a memória de muitos corredores que passaram por isso na década de 80. E agora a gente está trazendo isso para também um novo público, né? Que está tendo a oportunidade de correr pela primeira vez num local tão emblemático e inusitado.
3: Agora, a prova é no próximo domingo, agora dia 2 de agosto. Para quem já se inscreveu, ainda tem inscrição, não tem, Pedro? Ainda
4: tem sim.
3: Umas vagas?
4: Amanhã é o último.
3: Tem, né?
4: Tem sim. Últimas vagas, amanhã é o último dia de inscrições, tá? Até meia-noite. Então ainda dá tempo de participar, sim, com certeza.
1: O que eu ia te falar, Patrícia, é sobre o preparo, né? Perdão. Desculpa, Patrícia, é sobre o preparo que é fundamental, né? A pessoa está bem preparada porque ela tem características próprias, principalmente no percurso em cima da ponte, né? Tem toda uma ação ali, natural, do vento, do sol. Então tem que estar muito bem preparado, né?
3: E complementando a pergunta do Éboli, ela pode ser considerada uma prova plana, Pedro?
4: Ou a elevação acumulada. O que acontece? Ela é desafiadora você vai enfrentar o clima do dia, né? A ponte, como ela ocupa 2/3 do percurso, você já sabe que você vai correr numa área descoberta, sem sombra, com a possibilidade do vento, a depender do clima do dia, e tem a altimetria do vão central, né, que você vai subir cerca de 70 metros de elevação vertical em menos de 1 km. Né? Então, todo esse preparo é muito importante para o atleta chegar confiante no dia. E o que aconteceu ano passado? A gente ouviu muita gente falando no final da prova que bateu seu recorde pessoal. Ou seja, a pessoa se preparou tanto, né, e foi confiante e com certa cautela também, sabendo que ia encontrar esse desafio, e conseguiu bater o seu recorde pessoal. Então, no final do dia, ela tem um potencial, sim, de ser uma prova de performance, uma prova para você bater o seu recorde de meia maratona, a depender aí do seu treinamento, né?
1: Maravilha. Mais um desafio da ponte vem aí, então, dia 2 de agosto, o famoso próximo domingo. E, olha, sucesso, Pedro, boa sorte. Eu sei que é um momento aí de muito trabalho para todos vocês da organização, no dia também, mas tem toda uma experiência envolvida também, vai dar tudo certo. A gente vai acompanhar aqui mais esse grande desafio da ponte. Obrigado, tá, Pedro?
4: Obrigado, Éboli. Patrícia, um abraço a todos.
3: Valeu,
1: Patrícia. Patrícia, aniversariante da semana, Patrícia Giannelli. Palmas para a Patrícia. Palmas para a Patrícia, isso. Deixei pro fim, viu?
3: Valeu, querido, valeu.
1: Beijo, ó, muita saúde e movimento para você, viu, Patrícia? Muita. Obrigado.
3: Obrigada. Um prazer estar aqui com vocês.
1: Valeu. Ponto final no programa de hoje, que teve na coordenação de estúdio Gabriel Freitas, nos trabalhos técnicos Renato Silva. Vem aí o Revista CBN com Tânia Morales. Já está aquecida, preparada, sempre preparada, né? Vem aí Tânia Morales com Revista CBN. E a gente volta no próximo domingo. Valeu, muito obrigado pela parceria, hein? Saúde e paz.
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0: domingo, 26 de julho de 2026. A Caixa Econômica Federal deve terminar amanhã de distribuir o lucro de quase 13 bilhões de reais do FGTS. Todos os 134 milhões de trabalhadores com saldo existente em 31 de dezembro de 2024 vão receber uma parcela do ganho. Embora o depósito seja automático, o valor não fica imediatamente disponível para saque. O lucro do FGTS, registrado em 2024, está relacionado com operações de crédito imobiliário e aplicações em títulos públicos. O valor rateado equivale a 95% do resultado do fundo. O número de encomendas internacionais disparou após o fim do imposto de 20% sobre compras com valor abaixo de 50 dólares. Em junho, primeiro mês completo sem a incidência da taxação, a Receita Federal registrou mais de 28 milhões e 300 mil remessas recebidas, um aumento de 84% sobre a média dos quatro primeiros meses do ano. A taxa das blusinhas foi revogada por meio de medida provisória. E o governo iraniano confirmou a venda de 18 bilhões de dólares em óleo bruto desde o começo da guerra. Em comunicado, Teherã informou que o valor cobre mais de 60% da receita petroleira prevista no orçamento anual. Contudo, o dado contradiz a versão do presidente do parlamento e chefe da equipe de negociação do Irã. Ele havia afirmado que o país não podia exportar petróleo durante o bloqueio americano aos portos. No horário de Brasília, 12:04.
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1: Olá, muito boa tarde. Bem-vindos ao Revista CBN deste domingo. Cadê Pétria Chaves? Sim, Pétria Chaves está de folga. Não está no show da Xuxa, não. Está na Flip. Mas por quê? Por que temos aqui a Xuxa cantando um parabéns? Porque hoje é aniversário da apresentadora titular deste programa, Pétria Chaves. Parabéns, minha linda. Aproveite seu aniversário, continue brilhando a sua luz por aí. Ó, a escolha da trilha de aniversário é da Ellen Menezes, viu? Porque afinal de contas, Xuxa está fazendo shows e por aí vai. Ai, é legal, é animado. Muito bem, assim começamos então Revista CBN. Vamos aqui com essa responsabilidade de tocar o programa de Pétria Chaves. Mas já apresentei este programa, Juliano lembra que já apresentei este programa, é verdade, lá nos tempos idos. Muito bom, vamos em frente aqui ó, com a Karina Almeida e a Ellen Menezes na produção. E o Juliano Fonseca na nossa mesa de áudio. Vamos lá. Convenções. Ontem tivemos a convenção do Flávio Bolsonaro, né? Oficializando a candidatura dele pelo PL. Hoje é a convenção nacional do PSD para oficializar a chapa do Ronaldo Caiado, tendo vice o Gilberto Kassab. É uma chapa puro sangue, que o Gilberto Kassab é o presidente do partido. A Karen Lemos tem informações ao vivo. Oi, Karen. Boa tarde.
2: Boa tarde para você, boa tarde também para os nossos ouvintes. Pois é, eu estou aqui no evento, né, onde acontece aí a convenção do PSD. Ronaldo Caiado, ele já está oficializado, né, como candidato à presidência da República. E, como você disse, né, uma chapa puro sangue, com Gilberto Kassab, presidente da sigla, como candidato a vice. Ele estava aqui presente no evento, claro, né, ao lado de Caiado. E durante o primeiro discurso, né, como um candidato de fato, Caiado aproveitou aí a oportunidade para criticar fortemente o governo Lula, como ele já tem feito, né? Lula que tenta a reeleição no pleito deste ano. Caiado disse que com ele bandido não se cria e PT não se cria, e recebeu aplausos aqui dos filiados, né, do PSD presentes no evento. Ele não citou nominalmente o outro adversário dele da eleição, Flávio Bolsonaro, candidato à presidência pelo PL, mas fez críticas aí que, claro, são para Flávio, né? Ele citou aí que um candidato não deve se envolver com rachadinhas e nem com o escândalo do Banco Master. E acrescentou que um candidato à presidência tem que ter princípios, não importa de qual espectro político ele seja. Vamos ouvir um trecho do discurso de Caiado.
3: Quem rouba com a mão esquerda ou quem rouba com a mão direita é ladrão, não é representante do povo. Você tem que ter alguém que realmente cumpra todas as exigências necessárias para poder ter essa autoridade para, num segundo turno, debater e mostrar a diferença. Quando você tem o PT, você tem escândalos sucessivos, que existe até uma certa acomodação dos petistas em relação à corrupção. Mas da nossa parte, não. Então você não pode colocar alguém que tenha tanto que explicar da sua vida que não tenha tempo de defender os interesses da população.
2: Bom, nesse discurso aqui, Tânia, um discurso longo, né, quase uma hora aqui que Caiado falou, ele também citou as questões aí envolvendo o Brasil, Estados Unidos, né, tarifaço, por exemplo, e aproveitou para criticar os adversários deles. Ele disse que Lula, o atual presidente, quer de toda maneira provocar o presidente dos Estados Unidos, Donald Trump, e do outro lado, embora não tenha citado Flávio nominalmente, mas disse aí que o outro lado faz as mesmas agressões e insulta autoridades. Bom, o candidato também fez menções aí a políticas de segurança pública, que é um dos temas que estão sendo bem discutidos aí nessa pré-eleição e aí agora entrando de fato na eleição, né, Tânia? E também violência contra a mulher, tá? Ele até citou uma proposta aí que é, por exemplo, confiscar

0: acaiado, porque o governador paulista, ele apoia a candidatura de Flávio Bolsonaro para o Planalto, né? Kassab, inclusive, citou isso e disse que o partido respeita essa decisão de Tarcísio, mas reafirmou aí o apoio, né, no Tarcísio. Bom, no evento também marcaram presenças outros nomes aqui do PSD, como o ex-governador do Paraná, Ratinho Júnior, e também do Rio Grande do Sul, o Eduardo Leite. A gente lembra aqui, né, Tânia, a gente lembra o ouvinte que os dois chegaram a disputar a preferência de Kassab para essa candidatura à presidência da República, né? Com a convenção de hoje, Ronaldo Caiado é a terceira candidatura presidencial oficializada. No sábado, o PL encaminhou aí a chapa encabeçada por Flávio Bolsonaro, ainda que sem um vice definido, né? Num evento aqui em São Paulo também, Flávio Bolsonaro inclusive usou aí o discurso dele para atacar Lula, atacar o Supremo Tribunal Federal. E no dia 20, o partido Missão lançou a candidatura de Renan Santos numa convenção virtual. Lembrando aqui, os partidos precisam lançar as candidaturas até o dia 5 de agosto, que é o prazo final. Na segunda-feira, mais conhecido como amanhã, né, o Partido Novo vai oficializar Romeu Zema como candidato. Esse evento vai ser em Brasília. E no dia 2, temos o PT realizando a convenção e oficializando a candidatura de Lula à reeleição. É isso, Tânia. Eleição aí encaminhada, né? Começando largada inicial aí. Volto com você.
1: Muito bom. Karen Lemos, muito obrigada. Acompanhando então aí a oficialização da candidatura de Ronaldo Caiado para a presidência da República. Já temos oficialmente, então, Renan Santos, o Flávio Bolsonaro, Ronaldo Caiado, Zema vai ser amanhã e o presidente Lula vai oficializar sua candidatura à presidência no dia 2 de agosto, como disse aqui a Karen Lemos. Os partidos vão fazendo convenções, né? Porque não estão em disputa esse ano exclusivamente a presidência da República. Também tem governos estaduais, tem eleição para deputado, para senador. Agora nós vamos a Belo Horizonte, convenção do PDT. A Desirê Miranda tem a informação. Oi, Desirê, boa tarde.
2: Ei, Tânia, boa tarde para você e para os ouvintes. O PDT realiza neste momento a convenção partidária para formalizar a candidatura do ex-prefeito de Belo Horizonte, Alexandre Calil, ao governo de Minas. A convenção estava marcada para começar às 9h, mas atrasou bastante. O presidente nacional do partido, Carlos Lupe, participa do encontro. Na convenção nacional do PDT, realizada na última segunda-feira, o partido definiu que as alianças regionais devem priorizar a reeleição do presidente Lula, do PT. Ainda assim, o palanque de Alexandre Calil aqui no estado está garantido. Por enquanto, 116 candidatos a deputados federais e estaduais já foram confirmados. As vagas ao Senado serão destinadas às coligações. Por enquanto, o ex-prefeito conversa com o PSDB de Aécio Neves, a quem teria inclusive oferecido uma vaga ao Senado. Expectativa também que essa confirmação surja ainda hoje. O ex-prefeito de BH foi absolvido na última semana em um processo em que foi julgado por improbidade administrativa. Ele foi condenado em primeira instância em agosto do ano passado, acusado de ter permitido o fechamento de ruas da capital mineira que dão acesso a um condomínio de luxo na região sul da cidade. Ele foi condenado em primeira instância à perda dos direitos políticos por 5 anos, mas entrou com recurso que foi acolhido pelo Tribunal de Justiça de Minas Gerais e por isso não há mais impedimentos para que ele dispute o governo do estado. O PSOL e a Rede também fazem convenção em BH neste momento. Os partidos devem fechar apoio à pré-candidatura do deputado federal Patrus Ananias, do PT, ao Palácio Tiradentes. Também há expectativa em torno da pré-candidatura ao Senado da ex-deputada federal Áurea Carolina. Isso porque o PSB em Minas tem tentado articular para indicar um candidato se houver a confirmação da aliança com o Partido dos Trabalhadores. Se esse cenário se consolidar, em vez da psolista, o hoje pré-candidato ao governo, Jarbas Soares Júnior, poderia ocupar a segunda vaga ao lado da petista Marília Campos. A convenção do PT será virtual às 17h desta segunda para confirmar os nomes de Patrus e Marília, além das chapas proporcionais. No dia 31, o partido fará um encontro com os demais partidos aliados, quando deve anunciar quem será o candidato a vice-governador de Minas. Tânia.
1: Ok, Desirê Miranda, muito obrigada. Agora, o Felipe Igreja.

0: em Brasília, né, sobre a discussão em relação à vinda, que não foi permitida pelo governo brasileiro, de dois funcionários do Departamento de Estado dos Estados Unidos ao Brasil. O Brasil não concedeu visto, o governo brasileiro viu na vinda desses dois representantes do governo dos Estados Unidos uma tentativa de interferir nas eleições deste ano. E o governo dos Estados Unidos está negando, é isso, Felipe? Boa tarde.
1: Boa tarde, Tânia. Boa tarde a todos que nos acompanham. Exatamente, o Departamento de Estado dos Estados Unidos, o equivalente ao nosso Itamaraty, diz que é uma mentira sem fundamento a informação de que funcionários do órgão viriam ao Brasil para interferir nas eleições de outubro. A nota foi divulgada depois da repercussão na imprensa, da repercussão que teve essa negativa de vistos do governo brasileiro para que os diplomatas Riley Barnes, secretário assistente, e Samuel Sen, subsecretário assistente do Departamento de Estado, que seriam enviados pelo governo dos Estados Unidos aqui para o Brasil para questionar a transparência e a integridade do processo eleitoral. Informação que foi publicada pelo jornal The Washington Post. O governo norte-americano rebateu, dizendo que qualquer insinuação de que a visita seria uma manobra para minar as eleições de uma nação democrática é uma mentira sem fundamento e que tratava-se de uma visita de rotina, em conformidade com as atribuições legais do departamento. Em nota, o Tribunal Superior Eleitoral afirmou que a área internacional da corte foi sim procurada pela Embaixada dos Estados Unidos para tratar sobre a visita de integrantes do governo norte-americano, mas não foi informada a temática da agenda, que não foi marcada em razão do recesso do judiciário. O judiciário só retorna no início de agosto, então não houve, portanto, a marcação dessa visita. Já o Itamaraty identificou o caráter inusitado da visita e negou os vistos. Para Sidney Neves, presidente da Academia Brasileira de Direito Político e Eleitoral, essa ação norte-americana pode ser classificada como algo sem precedentes e que o normal seria uma missão de observadores comandada por organismos do terceiro setor, jamais por pessoas ligadas diretamente ao governo.
2: Eu nunca ouvi falar, é sem precedentes, eu nunca ouvi falar de um Estado Nacional criar uma missão de observação com duas pessoas que são do Departamento de Estado para observar as eleições que ainda estão acontecendo. Ou seja, que ainda vão acontecer, perdão. Que ainda estaríamos, né, no caso, no processo de preparação, ou seja, no processo de campanha. E as missões, geralmente, elas vão não no processo de campanha, para acompanhar a campanha. Elas vão para verificar o dia da votação. Saímos todos de coletinho, acompanhando nas sessões, vendo, observando, sem qualquer tipo de interferência, sem dar uma de fiscal de partido político, etc., entendeu? Sem interferência.
1: Depois da repercussão do caso também, o TSE informou que no dia 17 de agosto vai realizar um novo encontro com embaixadores dentro do próprio tribunal e a diplomacia dos Estados Unidos será convidada, além de todos os países com representação aqui no Brasil. Na ocasião, o presidente do TSE, ministro Nunes Marques, vai falar sobre o funcionamento da urna eletrônica. Segundo o tribunal, a Organização dos Estados Americanos, a OEA, a União Europeia, o Parlasul, o Carter Center e outras entidades já aceitaram compor uma missão de observadores eleitorais para acompanhar o pleito aqui de outubro. A União Africana e a Liga Árabe também já receberam convites para essa missão. Tânia.
0: Ok, Felipe Igreja, muito obrigada. Agora é meio-dia, 19 minutos.
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0: Marco Rüdiger, muito boa tarde para você. Opa, estamos sem áudio? Acho que o seu está desligado ou é aqui? Muito bom, não?
1: Pronto.
0: Aí sim, voltou. Marco Rüdiger, bem-vindo, boa tarde.
1: Boa tarde, também, desculpa aí.
0: Imagina. Bom, estamos aí com as convenções, né? Já oficializando as candidaturas à presidência, sim, da República, né? Outras também, mas vamos falar aqui das candidaturas à presidência. Ontem foi dia da candidatura do Flávio Bolsonaro ser oficializada, né? Um evento do PL, uhum, basicamente do PL, né? Porque não foi fechada a aliança, a coligação com outros partidos. Hoje é a do Caiado. E assim vai sucessivamente. Amanhã vai ser do Zema, do presidente Zema. Lula vai ser dia 2. Bom, e aí, o que, que nós podemos falar? Vamos começar falando do Flávio?
1: Vamos começar falando do Flávio. Na verdade, o Flávio, ele já... Ele teve mais notícias, né? Sucessivamente, agora a questão do Banco Master, novamente volta essa pauta, né? Então isso gera uma certa tensão na sua própria campanha. Tinha a questão da Michelle, se a Michelle ia desembarcar de novo na campanha dele ou não, e na verdade foi muito protocolar a aparição dela, distante. É como se ela tivesse reservas do que pode acontecer, pode ser visto aqui para frente, né? E não quisesse ter um comprometimento tão grande como se esperava, né?
0: E o tem vídeo também dela foi muito pro forma, né? Como você falou, protocolar, né?
1: Muito protocolar, muito protocolar. Eu acho que não foi à toa, não. Assim, ela está conseguindo o que ela quer, o que é basicamente, e é muito legítimo. Ela ajudou a organizar o PL, PL Mulher, eu acho que é um trabalho muito grande que ela fez, e ela quer um lugar na mesa para fazer discussão. Ela não quer ser só uma figura decorativa dentro de um processo político no qual ela tem um capital político muito grande, até porque na direita, e em especial o Flávio Bolsonaro, ele tem uma dificuldade muito grande no eleitorado feminino. Então, essa é uma questão realmente complicada. Agora, assim, teve uma outra questão que foi difícil também, porque não conseguiu atrair, Flávio Bolsonaro não conseguiu atrair ainda montar uma coligação que lhe desse mais tempo na mídia, mais tempo de televisão, mais tempo de rádio, né? A questão do PP, do União Brasil, foi problemática e isso teve uma repercussão bastante grande. Então, quando a gente olha os números, por exemplo, né, esses debates todos, eles acabam tendo um impacto muito grande. Então, ontem a convenção dele foi uma convenção que... Ele teve uma notícia boa, isso é importante falar, né? O Datafolha mostra uma resiliência do nome dele no segundo turno. Isso é uma coisa que tem que ser considerada também. Mas eu vou dizer uma coisa aqui para os nossos ouvintes, que é o seguinte: a resiliência não é exatamente o Flávio Bolsonaro. Eu acho que o Flávio Bolsonaro é uma candidatura que tem muitas fragilidades, né? Mas a resiliência é do campo da direita. Existe um campo de direita que é muito forte. E quando olho hoje o debate, aparece de forma muito protagônica, para o bem e para o mal, sempre o nome do Flávio. Então, o Flávio, ele acaba canalizando, hegemonizando, digamos assim, a percepção de que ele é um nome da direita. Sim. E aí é um erro dos outros candidatos que estão fazendo suas convenções agora. O Caiado está tentando fugir um pouco disso, né? O Renan Santos também, que é basicamente o seguinte: como é que você vai, dentro de uma disputa de campo, não fazer uma espécie de primária no primeiro turno e dizer: eu sou o melhor candidato para representar o nosso campo no segundo turno? Porque para o Lula é uma situação muito, muito boa, porque ele está no segundo turno. Se tiver um segundo turno, olha só, hoje eu começo a pensar nesses termos. Eu particularmente acho que haverá segundo turno, mas não existe uma pequena possibilidade dele não haver, né? Então,
0: porque a diferença entre os dois é pequena, né?
1: Exato. Então, assim, eu acho, sim, mas no final só é metade mais um dos votos válidos.
0: 50 mais um.
1: Exatamente. Exato. Então, isso daí, dependendo de quanto a direita se dividir, o quanto o centro resolver não apoiar Flávio Bolsonaro, isso aí passa diretamente por qualquer notícia, qualquer coisa que, como a gente tem visto, uma segunda rodada de problemas com o Banco Master, etc., isso já gera um caos na campanha, até porque Flávio Bolsonaro não explica claramente o que ele fez com o dinheiro que ele recebeu, para quem ele pagou. Ele diz que tem um segredo segredo aí de contratual, um sigilo contratual. Mas, enfim, ele é senador, candidato a presidente, isso é um problema. E o segundo problema, que eu vejo com muita clareza, é a insistência de se apoiar em outros países, em relações com outros países e com o movimento, digamos assim, mais internacional, para operar dentro da política brasileira, né? Então, a questão do tarifaço é uma questão permanente. Eu acho que é uma questão que, obviamente, será muito explorada durante a campanha. E o Flávio Bolsonaro insiste nisso. Recentemente, ele traz uma discussão sobre o Brasil, fala sobre a incerteza das urnas eleitorais e traz dados da CIA. Quer dizer, enfim, quem é que está orientando ele? E aí faz um nexo com essa notícia que nós tivemos agora. As pessoas do Departamento lá de Justiça dos Estados Unidos querendo vir ao Brasil para examinar se as nossas eleições. Da onde se... Assim, eu acho o seguinte, tem um problema... Quando você olha direito no passado, você tinha figuras assim, você tinha o Tales Ramalho, você tinha o Tancredo Neves, que era um cara de centro-direita, assim, né? Você tinha nomes que operavam a política num nível de elegância e numa capacidade de articulação, sobretudo de preservação da independência do Brasil, independente do resultado eleitoral, né? E qualitativamente era diferente. Mesmo o exemplo talvez mais radicalizado, né, digamos assim, Carlos Lacerda, que chegou a estar uma vez com o presidente dos Estados Unidos, mas o fato é que ele tinha outra envergadura intelectual, inclusive. O debate que vem é muito pobre, são dancinhas. O que a gente viu ontem naquela conferência, ontem do PL, assim... Ele vai trazer o Milei?
0: Eu me
1: pergunto, quantos votos tem o Milei? Entendeu? Nenhum. Eu acho que depois da Copa, então, tem muito menos. Então, então eu acho que isso é uma ausência.
0: Ele fala para aquele grupinho
1: positiva, mais
0: extremado da direita.
1: Exato. Como é que o presidente de outro país vem aqui criticar um ministro do STF? Quer dizer, continua uma questão de um tensionamento institucional, continua um discurso de subordinação internacional a interesses que não são necessariamente do Brasil. E é muito espantoso, porque, por exemplo, se você pega o tarifaço, o estado que mais sofreu foi São Paulo. O que o Tarcísio falou sobre tarifaço? Nada, absolutamente nada. Então, são problemas que a gente vê, que essa campanha tem, de dizer o seguinte para o Brasil, que eu acho que todas as pesquisas que eu tenho, que nós temos aqui, elas dialogam diretamente com isso. O brasileiro hoje, ele quer uma expectativa de futuro. Então, isso, de certa forma, explica um pouco a dificuldade que Lula tem, porque Lula representa muito um status quo, garante uma série de direitos, mas qual é a mensagem de futuro? Agora, no caso, quem faz a oposição a Lula não traz uma mensagem de futuro, traz uma mensagem de passado, é em cima de um saudosismo, uma coisa que vai para trás ainda. Então, tem uma carência do brasileiro, que hoje vive uma insegurança muito grande, inclusive com o aumento da inteligência artificial, que vai tirar emprego, robotização vai tirar emprego, o futuro é muito mais incerto. Então, como é que vai ser o meu futuro? Como é que vai ser o futuro dos meus filhos? Essa questão do futuro tem que ser melhor colocada pelas campanhas. Mas, assim, certamente não é passando por aí, não é seguindo o exemplo do Milei, não é seguindo, assim, não é subordinando o Brasil, tem uma vocação. Eu acho assim, o Brasil tem um destino manifesto de ser a grande potência do sul das Américas. Né? E eu acho que isso só vai se consolidar, hoje o Brasil se torna geopoliticamente muito importante justamente por causa disso, que se você não resolver a questão do Brasil, digamos assim, para o campo ultraconservador, você não resolve nada na América do Sul, porque o Brasil distorce tudo, o Brasil é muito maior, a economia do Brasil é 4 ou 5 vezes maior do que da Argentina. Então, quando você olha um negócio desse, assim, a importância do Brasil é central, mas o Brasil é vocacionado para ser um país assim, de liderança regional e de representação forte no global. Então, sabe, esse discurso é um discurso que é pequeno no Brasil. Eu acho que esse discurso no final não cola. Esse é o ponto. Né? E quando a gente vê a conversão de ontem, eu não vi discurso que apontasse assim, olha só, olha o futuro que eu projeto, olha o futuro que eu proponho. E aí traz a seguinte situação, os outros candidatos tipo Caiado, começam a criticar, e eles têm que criticar, porque eles, na verdade, estão disputando para ver quem pode ir para o segundo turno, e Caiado se posiciona justamente daí. Olha só, eu sou de direita, eu sou conservador, eu sou contra o governo, mas eu não topo essa coisa de subordinar o Brasil a qualquer país, porque isso não é do nosso interesse, é inaceitável, essas tarifas são inaceitáveis para o Brasil, são agressão ao Brasil, então a gente tem que pensar de outra forma. Então, eu acho que isso está acontecendo, eu acho que o cenário está muito em aberto, eu achei ontem a convenção positivamente ruim, você não tem nada, se você parar e pensar, eu desafio os eleitores, qual é a palavra de ordem que saiu dali que pode puxar, digamos assim, um discurso, uma narrativa para a eleição? Você não tem, você tem uma raiva da esquerda, uma raiva do PT, um discurso ultraconservador e tal, mas que hoje, até no campo evangélico, está tendo dificuldade de passar, porque não confere, assim, uma coisa é expectativa, outra coisa é realidade.
0: Tem uma coisa de redimir o Jair Bolsonaro, né? Mas isso também não é uma pauta nacional.
1: É uma coisa fake, entende? É uma coisa fake, aí chama o Lula de presidiário, assim, o Lula teve uma dignidade muito grande, se recusou a sair do cárcere quando ele estava com tornozeleira, entendeu? Assim, no caso, o Bolsonaro arrebenta, corta a tornozeleira, então tem toda uma narrativa muito complicada. Ainda assim, o que eu quero dizer, assim, para aqueles ouvintes que são tão à direita, são conservadores e tal, tem uma visão de mundo, respeito completamente, eu acho só o seguinte, realmente, esse campo é um campo significativo no Brasil. Tem uma posição, é legítimo ter uma posição que seja contrária à esquerda e se articule em torno de um nome. O problema é que esse nome não é um nome que galvaniza e representa muito bem e não consolida uma narrativa crível sobre essas expectativas. E daí se mantém esse nome quase como a única opção que nesse momento é viável. Isso pode vir a mudar, entendeu? Então, mas eu acho que para o governo, nesse momento, ele tem uma plataforma muito boa, né? A economia está sendo cuidada, a inflação está sendo cuidada, enfim, o discurso da defesa nacional foi dado de bandeja para o presidente Lula. Então, isso daí gera uma situação bastante favorável, que eu acho, de abrir uma boca daqui a pouco em favor do governo, se não mudar um pouco a forma como está sendo conduzido. Eu acho que o PL ele não tá conseguindo se articular bem e essas idiosincrasias dentro do campo da direita vão refletir daqui a pouco nas pesquisas ainda mais.
0: É isso. A conferir os acontecimentos daqui para frente. Marco Rüdiger, muito obrigada, hein? Até uma próxima.
1: Obrigado por você, obrigado aos ouvintes. Um beijo para todos.
0: Um beijo, Marco Rüdiger. Agora nós temos 12:32.
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0: Domingo, 26 de julho de 2026. A deputada federal Dandara Tonanzin, do PT, solicitou à Procuradoria-Geral da República uma investigação sobre um vídeo feito por inteligência artificial do ex-presidente Jair Bolsonaro. Material usado na convenção que oficializou a candidatura presidencial do senador Flávio Bolsonaro, do PL, mostra o ex-mandatário apoiando o filho. Jair Bolsonaro está em prisão domiciliar e não pode dar declarações políticas. O ofício da deputada apontou propaganda eleitoral irregular e crime eleitoral. Ela argumentou que o uso da técnica de deepfake, que cria ou altera vídeos, fotos e áudios para simular rostos e vozes, é proibido por resolução do TSE. Ninguém acertou as 6 dezenas do concurso 3036 da Mega Sena. Os números sorteados foram 05, 12, 21, 33, 43 e 50. Já 92 apostas fizeram a quina e vão levar pouco mais de R$28 mil cada. O próximo sorteio da Mega Sena será na terça-feira. O prêmio estimado é de R$78 milhões. O britânico Lando Norris, da McLaren, quebrou um jejum de 13 provas e venceu o Grande Prêmio da Hungria de Fórmula 1. O holandês Max Verstappen, da Red Bull, chegou em segundo. E o italiano Kimi Antonelli, da Mercedes, completou o pódio. O brasileiro Gabriel Bortoleto, da Audi, ficou apenas com a 11ª posição. A Fórmula 1 entra na pausa do verão europeu e só retornará em 23 de agosto com o Grande Prêmio da Holanda. No horário de Brasília, agora 12h34.
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0: O atual campeão do mundo enfim apareceu. Lando Norris venceu o GP da Hungria de Fórmula 1 na manhã deste domingo. O piloto britânico largou na pole position e até chegou a perder a ponta na primeira volta para seu companheiro de McLaren, Oscar Piastri. Mas com mais ritmo na pista, Norris ganhou a posição nos boxes para garantir a sua primeira vitória em 2026 e o primeiro triunfo da McLaren na temporada. Já Piastri, que tinha tudo para completar a dobradinha do time, acabou tendo uma falha na caixa de câmbio nas voltas finais e abandonou. Com isso, Max Verstappen, da Red Bull, ficou com o segundo lugar e Andrea Kimi Antonelli, líder do campeonato, completou o pódio em terceiro com a Mercedes. Charles Leclerc, que largou na segunda posição, chegou apenas em quarto com a Ferrari, à frente de seu companheiro de equipe, Lewis Hamilton, que mais uma vez foi punido durante a corrida, desta vez por excesso de velocidade nos boxes. Isaac Hadjar, da Red Bull, foi o sexto e George Russell, da Mercedes, o sétimo. Russell teve problemas na largada, caiu para a penúltima posição e precisou fazer uma corrida de recuperação. Liam Lawson foi o oitavo com a Racing Bulls, seguido por Nico Hülkenberg, que conquistou seus primeiros 2 pontos na temporada pela Audi. Arvid Lindvall, também da Racing Bulls, completou o top 10, menos de 1 segundo à frente do brasileiro Gabriel Bortoleto, que ficou fora dos pontos por pouco após largar em 14º. Com os resultados, Kimi Antonelli aumentou sua vantagem na liderança do Mundial de Pilotos para 50 pontos, com Lewis Hamilton na segunda posição. A Fórmula 1 agora parte para suas férias de verão e retorna somente no dia 23 de agosto para o GP da Holanda. A categoria encerrou o primeiro semestre com uma novidade. O GP da Malásia está de volta após 9 anos. O circuito de Sepang vai receber uma etapa no dia 4 de outubro, substituindo a etapa do Bahrein, que mudou de local e data por conta dos conflitos no Oriente Médio. De São Paulo, André Neto.
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2: Você sabe o que realmente aumenta o retorno de uma campanha de marketing? 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Hoje, a tecnologia permite direcionar anúncios para públicos muito mais específicos, considerando localização, interesses e comportamento de consumo. Na prática, sua campanha deixa de aparecer para quem não tem interesse no seu produto e passa a alcançar pessoas com mais chances de se tornarem clientes. Mas não basta alcançar a pessoa certa. O contexto em que a sua marca aparece também faz toda a diferença. No NSC Total, por exemplo, essa segmentação acontece em um ambiente de conteúdo confiável e altamente engajado, ajudando as marcas a tornar suas campanhas ainda mais eficientes. 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
4: Nós vamos a Ribeirão Preto, no interior de São Paulo. A cidade foi muito atingida pelas tempestades. O governador de São Paulo, Tarcísio de Freitas, visita a região. O repórter Eudes Filho tem aqui a informação. Boa tarde, Eudes.
5: Oi, Tânia, boa tarde para você, para todo mundo que acompanha a CBN. Pois é, o governador Tarcísio de Freitas está neste momento na comunidade das Mangueiras, na região oeste de Ribeirão Preto, fazendo uma visita a essa comunidade que também foi uma das mais afetadas aqui na cidade de Ribeirão Preto pela tempestade. Quase 48 horas depois do temporal que atingiu o município e cidades também aqui da região, o cenário ainda é de recuperação, mas aos poucos os serviços começam a ser restabelecidos. A tempestade atingiu a região na madrugada da última sexta-feira com rajados de vento de até 122 km por hora. Em Ribeirão Preto, uma pessoa morreu e outras 22 pessoas foram levadas para hospitais. Árvores foram arrancadas, postes, estruturas caíram, casas, escolas e também prédios públicos foram danificados. A falta de energia também prejudicou o abastecimento de água e o funcionamento de serviços essenciais. O temporal não ficou só restrito a Ribeirão Preto. Guariba, Dumont, Pradópolis, Barrinha e Taquaritinga também tiveram estragos importantes. Atualização: em Guariba, ainda neste domingo, 48 horas depois, cerca de 80% da cidade ainda está sem energia elétrica. Por lá é uma situação muito complicada, uma cidade que não consegue se comunicar devido à falta de energia. Em Dumont também o índice é alto, é cerca de 10%. Em Ribeirão Preto, a situação avançou mais rápido e cerca de 97% do município já está com o fornecimento normalizado, ou seja, ainda 10 mil instalações ainda estão sem luz em Ribeirão Preto. As equipes continuam trabalhando na reconstrução da rede. No abastecimento de água, Ribeirão Preto também teve avanço. Mais da metade dos postos da SAERP chegou a ficar parada por causa da falta de energia. Agora, apenas 4 postos estão desligados. A prefeitura vai usar geradores para tentar normalizar o funcionamento de todos. O governador Tarcísio de Freitas esteve hoje em Ribeirão. Ele continua aqui em Ribeirão. Participou de uma reunião do gabinete de crise na prefeitura. Ele disse que a cidade já começa a respirar, mas que ainda existe um grande trabalho de reconstrução pela frente. Em relação à saúde, hospitais como o HC e a Santa Casa tiveram danos. O município está contratando leitos particulares para poder compensar a redução da capacidade de atendimento e as UPAs também estão funcionando normalmente. Na educação, cerca de 5 mil alunos da rede municipal não terão aula nesta segunda-feira. São 26 escolas que ainda não conseguiram retomar as atividades. Nas unidades estaduais mais danificadas, a recuperação pode levar de uma semana a até 3 ou 4 meses de reforma, né? Em alguns casos, os alunos terão que ser transferidos temporariamente para outras escolas. A situação também é difícil para as famílias que precisaram deixar as casas. Em Ribeirão Preto, cerca de 1.800 pessoas estão desalojadas e outras 12 estão desabrigadas. E o governo do estado também anunciou durante a coletiva de hoje medidas para o agronegócio, um dos setores mais importantes aqui da região. Produtores que foram afetados em canaviais e também pomares terão acesso a seguro rural e linhas de crédito por meio do FEAP e também do programa Desenvolve São Paulo. Ontem, o vice-presidente Geraldo Alckmin também esteve em Ribeirão Preto e anunciou que o governo federal vai reconhecer a situação de emergência de 6 municípios da região: Ribeirão, Guariba, Dumont, Taquaritinga, Barrinha e Paradópolis. Essa medida deve facilitar a liberação de recursos para ajuda humanitária e também para a reconstrução dessas cidades. O Alckmin também anunciou a possibilidade de liberação de até 50% do FGTS para as famílias atingidas. E o governador Tarcísio continua hoje a agenda aqui na região. E nesse momento, então, ele continua aqui na comunidade das Mangueiras, na Zona Oeste. Essa comunidade que também foi uma das mais afetadas, um caminhão da Defesa Civil de ajuda humanitária neste momento está com doações de água, mantimentos para a população, e depois o governador segue para outras cidades aqui da região. Ele disse que deve visitar ainda hoje Dumont e Guariba. Guariba, que por lá a situação ainda é mais crítica, sendo que 80% da cidade ainda continua sem luz neste domingo, 48 horas depois da tempestade. A gente segue por aqui, né? Maior parte dos serviços, a região ainda tem municípios em situação crítica. Agora o desafio é garantir a retomada dos serviços e começar a reconstruir o que foi destruído pelo temporal. Tânia.
4: Ok, Eudes, muito obrigado. Eudes Filho, em Ribeirão Preto, agora 12h45.

0: vinheta do Silvio Meira hoje, não?
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0: Bom, é isso, com Silvio Meira, aqui conosco. Oi, Silvio. Nossa, quanto
2: boa
0: tempo,
2: tarde,
0: hein?
2: Tânia.
0: Não nos falamos. Oxi. Boa tarde, né?
2: A gente se falava na revista, no CBN Noite Total, né?
0: É, muito tempo atrás. Que bom falar com você, Silvio, que sabe tudo de tecnologia.
2: Tecnologia da madrugada.
0: Da madrugada. Agora no Revista CBN. Ô, Silvio, o Silvio vai trazer um caso concreto, né? Que esbarra naquilo que é o terror de todo mundo quando pensa em IA, que é a possibilidade da IA se tornar autônoma a ponto de prejudicar a nós, humanos. Situa a gente, o que foi exatamente que aconteceu, Silvio?
2: Veja, Tânia e ouvintes, primeiro aconteceu, vamos separar duas coisas aqui, tá certo? Só para começar, e bom que você começou falando de autonomia, né? Autonomia é a capacidade de selecionar ações e, eventualmente, realizar as ações, certo?
0: Sim.
2: Consciência e intenção são coisas completamente diferentes. É eu saber o contexto, as escolhas, quais são as consequências, se eu devia fazer aquilo ou não, se aquilo ali faz parte do meu imaginário e por aí vai. Então, consciência e intenção são coisas intrinsecamente humanas. E a autonomia a gente pode codificar em algoritmos. Então, sim, sistemas de software, e não necessariamente inteligentes, associados à inteligência artificial, podem ser autônomos. Exemplo, para quem quiser procurar na internet, ver vídeos, W-A-Y-M-O, Waymo, carros autônomos de Google rodando nos Estados Unidos como táxis. Você pede no app, chega um carro sem motorista, você disse tanto quanto a gente diz no Uber ou no 99 no Brasil, para onde a gente quer ir. O carro chega, você abre a porta, entra atrás, não consegue entrar na frente não tem um motorista, e o carro é autônomo. Ele seleciona as ações dentro do tráfego, na rua, junto com todos os outros carros, pedestres, sinais de trânsito, assim por diante, e ele chega aonde você pediu para chegar, desde que seja possível, certo?
0: Sim.
2: O que aconteceu, Tânia e ouvintes, foi o seguinte: um sistema, no caso ChatGPT 5.6, recebeu uma tarefa dentro do fabricante dele, chamado OpenAI, que colocou uma versão desse sistema dentro de uma caixa de proteção digital, que a gente chama uma caixa de areia, um sandbox, e o problema que esse sistema tinha era passar por um teste. Vamos imaginar um Enem para segurança de informação. Que Enem era esse? Tem um conjunto de desafios, como se fossem perguntas de matemática do Enem, tá certo? Como todos nós sabemos, ChatGPT consegue ler texto e consegue responder com texto. O que talvez nem todo mundo saiba é que tanto ChatGPT como Claude, como muitos outros sistemas, conseguem operar na realidade ao redor. Por exemplo, se você der autonomia para ChatGPT ou para Claude para ele escrever nos arquivos das pastas do seu laptop, ele faz isso. Ele também pode apagar pastas inteiras do seu laptop. Então, se você disser, descubra o que é irrelevante no meu laptop e apague, as consequências podem ser terríveis.
0: Mas aí eu tenho que dar esse comando, né? Eu tenho que autorizar, vamos dizer assim.
2: Veja qual foi o comando que eu citei aqui. Escolha o que é irrelevante no meu laptop e apague. O que foi que eu, dei para o sistema, a autonomia para ele escolher o que é irrelevante, certo? Então, dependendo de como a gente disser as coisas, você criou uma autonomia para um sistema de software que não tem inteligência nenhuma realizar ações concretas que mexem com a realidade ao seu redor. Por exemplo, evaporam todos os seus arquivos. Se esse sistema tiver um defeito qualquer, um defeito de entendimento do mundo, ou mais radicalmente, do ponto de vista de significado, o que que você disse irrelevante, que é irrelevante, se prepare, porque as consequências podem ser catastróficas. Então, que ordem, aspas, humanos deram para ChatGPT dentro desse campo de teste digital? A ordem foi: resolva um conjunto de problemas que está aqui nessa lista. Certo? Sim. E disseram mais: use o que você quiser, do jeito que você puder. E esse sistema estava fechado nessa caixa, teoricamente. Só que o sistema usou todas as capacidades que ele tinha e descobriu um computador que estava dentro dessa caixa, que estava conectado à internet. Certo? Tendo descoberto esse computador para ir para a internet, ele supôs que num certo site, uma empresa chamada Hugging Face, que é um site colaborativo para testes com modelos de inteligência artificial, podia haver respostas para o teste que ele estava tentando resolver. Ou seja, ele tentou descobrir um caminho para colar na prova e invadiu o sistema da outra empresa com ferramentas que ele tinha para fazer justamente isso. Não foi uma mágica, não foi uma criação inteligente, vamos dizer assim, mas o fato é que ChatGPT inferiu que os sistemas da Hugging Face poderia ter dados ou respostas relacionadas aos desafios que ele estava tentando resolver. Ele entrou lá, comprometeu os sistemas de Hugging Face, pegou autorizações adicionais e chegou nas respostas que estavam armazenadas num banco de dados lá, problema resolvido. Ninguém sabe se tirou 10.
0: Ele resolveu, tá certo. Ele
2: fez
0: o dele.
2: No teste.
0: Ele
2: mas
0: fez
2: veja,
0: o dele. Mas tá o problema aqui é que alguém, e esse alguém é um humano, né? Deixou essa Sim. conexão aberta.
2: Pois é, mas vem de antes. Deixou a conexão aberta ou um outro sistema que deveria fechar tudo deixou alguma coisa aberta. Certo? Então, onde é que está a raiz do problema e as perguntas que estão sendo misturadas na discussão dessa história? Primeiro, o problema teve origem humana? Sim. Humanos escolheram o objetivo de ChatGPT 5.6. Qual era o teste pelo qual ele tinha que passar? Quais eram os modelos que ele podia usar? Quais eram as ferramentas que ele tinha? Quanto ele podia gastar para fazer isso do ponto de vista de tempo de computação? E como é que as restrições se aplicavam ao caso? Na prática, o modelo ficou com muito poucas restrições, tá certo? Ele podia fazer quase tudo. E ao poder fazer quase tudo, ele saiu fazendo tudo o que podia. A segunda coisa, para a gente separar da primeira, né? Os humanos escolheram objetivo, teste, assim por diante. A segunda é o seguinte: os humanos escolheram cada alvo, cada comando, cada etapa? Não. Certo? Por quê? Porque o modelo tem um certo nível de autonomia. Autonomia, a capacidade, tá certo, dele olhar e fazer suas próprias escolhas e usar meios não previstos por humanos, mas que estavam disponíveis, vamos dizer assim, no catálogo de coisas que ele podia fazer. Vamos lembrar aqui que um modelo linguístico de alta complexidade hoje é como se fosse um programa de computador que tem trilhões de comandos possíveis. É totalmente impossível um humano ou um conjunto de humanos dominar o conjunto de possibilidades que esses sistemas têm na mão, tá certo? Tanto que se a gente quiser, e eu acho que no momento tem gente nos ouvindo aqui e conversando com esses sistemas sobre isso, você pode conversar sobre uma tradução de grego para mandarim, o Tonguá, e enquanto outra pessoa está conversando sobre qual vai ser a população do Brasil e de mais 10 países em 2100, outras pessoas estão resolvendo problemas de teorias profundas da física, da matemática, da lógica, assim por diante, e tem gente escrevendo poema, tudo ao mesmo tempo. Ou seja, o catálogo de coisas que um sistema desses pode fazer é basicamente o repertório da humanidade. E a humanidade deixa um bocado de coisa aberta, um bocado de porta aberta, um bocado de canto, e o que esse sistema fez foi usar isso. Mas não tem nenhuma, aspas, inteligência, não tem nenhuma
0: ciência,
2: ou seja, entendimento,
0: né,
2: do que o modelo está fazendo.
0: Exato.
2: Não tem nenhuma capacidade mágica que foi inventada, e não a Skynet não apareceu ontem tentando derrubar sistemas computacionais e controlar as nossas vidas e eventualmente desligar uma rede elétrica. Mas, Tânia e ouvintes, tem o mas. O importante nessas coisas são o mas. Se você tivesse soltado esse sistema na internet como um todo, e fizesse a seguinte pergunta: descubra, com todo o orçamento que você tiver, sem limite nenhum, como é que você causa um apagão no Recife.
0: Pois é. Aí, então, a maldade vai estar em quem der o comando, né?
2: Exatamente. É. Exatamente. Os problemas filosóficos, éticos e morais, a responsabilidade criminal vai estar em quem der o comando atrás, dizendo: vá lá e tente desligar energia suficiente ao redor do Recife para causar um apagão na cidade agora, uma hora da tarde. Tá lá, aliás, tomara que não aconteça. Eu não tenho nada a ver com isso.
0: Dá ideia, Silvio.
2: Mas
0: é interessante você falar isso, porque quando a gente pensa nesse cenário distópico, é como se a máquina tivesse a consciência, né? Como se ela tivesse ali um código ético. E não, ela é uma máquina, exatamente, né, gente? Não vamos perder isso de vista, ela é uma máquina.
2: É. Mas com um conjunto de fundamentos de autonomia, tá certo? Com a capacidade gigantesca de gastar a computação tentando, por exemplo. Ninguém sabe exatamente qual foi o orçamento computacional que se transforma em reais ou dólares que foi usado nesse ataque. Mas só para a gente ter uma ideia, foram analisadas, e não são todas, foram analisadas dentro do miolo do ataque que levou ao rompimento das estruturas de segurança de informação, foram analisadas 17 mil ações. Ou seja, não é um humano simples que tem um cartão de crédito, por mais poderoso que seja, que passa esse cartão de crédito e iria poder realizar isso, entendeu? Mas o que é que a gente tem que levar em conta aqui? Que há agentes hostis, inclusive países hostis, que têm esse orçamento computacional. De dizer assim: eu vou tentar gastar $1 milhão para pôr em risco, por exemplo, a rede elétrica de um determinado outro país, ou então a rede de água, ou então a rede de defesa cibernética propriamente dita.
0: A guerra, né? Você pode se dar nesse campo.
2: O jogo mudou. Só para a gente saber, o Brasil tem no Exército, e fica em Brasília, um comando chamado CIDI-Cyber, o Centro Brasileiro de Defesa Cibernética. A defesa cibernética, ou seja, a defesa das estruturas informacionais das quais depende a economia e a sociedade brasileira, ficam a cargo estrutural do Exército Brasileiro, do ponto de vista de estratégia, de planejamento, de operações, táticas e ações direcionadas imediatas para tentar resolver esses problemas ou mitigá-los, ficam a cargo de um comando do Exército Brasileiro. Isso é coisa séria o suficiente para ser da alçada federal e ser da alçada do Ministério de Defesa.
0: Muito bem. Ó, Silvio, você não me tranquilizou ao dizer que não é consciência e tal, porque tanto faz, né? O resultado pode ser catastrófico, do mesmo jeito, né?
2: E é isso mesmo, Tânia e ouvintes, porque veja, as pessoas estão dizendo: ah, porque quando tiver a inteligência artificial, geral, que é o codinome que a gente de computação usa para Artificial General Intelligence, ou seja, inteligência artificial geral, inteligência artificial que é muito mais capaz do que seres humanos, ou tão ou mais capaz do que seres humanos, a gente não precisa chegar lá. A gente já tem problemas agora com sistemas que existem agora, que estão sendo usados agora, que podem causar esse tipo de problema em escala econômica ou social, sem falar em escala empresarial, que já vem acontecendo há algum tempo, tá certo? O caso talvez mais notório é esse que a gente está falando aqui, porque envolve duas companhias muito grandes de inteligência artificial. Para quem quiser resolver esse imaginário, em silvio.meira.com, que é meu blog, o primeiro texto é sobre esse assunto. Eu digo lá quais são os 10 pontos que a gente deveria considerar para tentar entender a magnitude do problema e para saber quais são as consequências atuais, veja, não é daqui a 10 anos, 20 ou 50 anos, de inteligência artificial que a gente tem agora. Esse sistema que fez isso está disponível na sua interface de ChatGPT e se chama ChatGPT 5.6. Ele está lá agora.
0: Que legal, que ótimo. É isso, gente. O mundo está ficando desse jeito. Muito bom, procure os detalhes lá no blog do Silvio Meira. Silvio, muito bom falar com você, viu? Até uma próxima.
2: Boa tarde, Tânia. Boa tarde, ouvintes. Silvio.meira.com.
0: Silvio.meira.com. Procure lá. Muito bom, Silvio Meira falando sobre esse tema, né? Gente do céu, você já imaginou? Tudo bem, inteligência artificial não vai virar aquela máquina que pensa. A gente né, porque tem os seus próprios valores e tal, e intenções e tal. Ela faz os comandos. Agora, se o humano manda uns comandos errados, né, aí é catastrófico. O potencial é catastrófico. Ai, que futuro distópico, mas vamos em frente. Não é nem futuro, né, gente? É presente. Bom, mas enfim, vamos lá. Agora, 1 hora e 1 minuto.
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0: Domingo, 26 de julho de 2026, o PSD oficializou a candidatura do ex-governador de Goiás, Ronaldo Caiado, ao Palácio do Planalto. O presidente nacional da legenda, Gilberto Kassab, foi confirmado como vice da chapa. Durante convenção realizada na sede do partido em São Paulo, Ronaldo Caiado atacou o governo Lula e disse que com ele bandido não se cria. O ex-governador de Goiás também criticou quem se envolve com rachadinhas e com o escândalo do Banco Master, mas sem citar o nome do candidato do PL, Flávio Bolsonaro. O governo dos Estados Unidos negou que a missão de diplomatas americanos prevista para o Brasil tinha o objetivo de interferir nas eleições. Em nota, um porta-voz do Departamento de Estado afirmou que seria uma visita de rotina. Ele ainda classificou como mentira sem fundamento as alegações de que a iniciativa buscava desacreditar o sistema eleitoral brasileiro. O comunicado também destacou que o secretário assistente do Escritório de Democracia, Direitos Humanos e Trabalho, Hilly Burns, e o secretário assistente adjunto, Samuel Samson, tinham viagem prevista para Brasília entre os dias 27 e 30 de julho. A agenda incluiria reuniões com integrantes do governo, líderes religiosos e representantes da sociedade civil. A intenção era discutir integridade eleitoral, liberdade religiosa e liberdade de expressão. A manifestação foi divulgada após o Itamaraty negar os vistos de entrada aos dois. Horário de Brasília, 1h03.
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0: Alô, Calçade, boa tarde.
2: Olá. Olá, Tânia. Boa tarde, tudo bem?
0: Tudo bem. A Calçade está voltando da neve, né? Voltando de temperaturas extremas. Vamos falar sobre isso, né? Como é que o corpo e o organismo se comportam no frio extremo. Você pegou um frio de quanto, Cal?
2: Tânia, eu cheguei a pegar menos 16 na montanha.
0: Minha.
2: Vou te contar um pouquinho do que eu fiz. Além do snowboard, a gente alugou um barco, fomos parar na boca da Antártida. Então, o vento e o barco era um veleiro.
0: Nossa, então, Cal! Então, você sabe bem como acontece na prática, né? O que acontece com o corpo. No
2: exato. E mais que o passeio, que passeio é incrível, maravilhoso, e são memórias para sempre. É, como nós nos comportamos mentalmente, fisicamente, quando a gente sai da nossa caixinha do conforto. Então, esses desafios faz a gente criar pontes neurais, faz a gente se fortalecer na superação, faz a gente entender que sim, a gente consegue passar muitos desafios, fazendo essa analogia para problemas diários, para intervenções diárias.
0: É muito, muito, muito desconfortável ou chega um ponto em que equaliza?
2: Equaliza, chega um ponto que equaliza. No começo é bem desconfortável, que é aquele tipo, ainda mais quando você entra para um restaurante ou hotel que tem calefação. Mas mesmo assim, o coração, eu fiz um roteirinho aqui para explicar algumas coisas sem grandes graus de complexidade, mas para a gente entender como funciona o nosso organismo em baixas temperaturas. Então, eu coloquei aqui, eu vou começar pelo coração. Os vasos sanguíneos, eles se contraem fazendo uma vasoconstrição. O que é a vasoconstrição? É a diminuição dos vasos sanguíneos para preservar o calor. E a pressão arterial de todo mundo aumenta temporariamente até chegar ao nível de equalização. E o coração, ele precisa fazer mais esforço para bombear o sangue, para o sangue que já é passado todos os dias, passar nas veias e artérias que estão diminuídas.
0: Isso outro já é um problema para quem tem as veias entupidas, né?
2: Exatamente.
0: Infarto, isso.
2: Como você está falando disso? Porque antes, pessoas com comprometimentos cardíacos, é sempre bom passar no médico e avisar que está indo, para onde está indo, seja baixas temperaturas ou altas temperaturas demais.
0: Boa.
2: Muito boa a sua observação, Tânia. Depois eu coloquei sobre o metabolismo. O metabolismo, ele acelera, porque o organismo precisa engajar. Para quê? Para chegar no 36,5, 36, até 37, para ficar a nossa temperatura normal. Podemos sentir mais fome, principalmente alimentos mais calóricos, mas isso não significa que está emagrecendo, gente. Emagrecer é uma somatização de um metabolismo acelerado, de uma ingestão diminuída e de prática de atividade física. Sempre gosto de firmar porque as pessoas acham que é um milagre. Frio aumenta o metabolismo, que bom.
0: Mas aí a gente tem mais fome também, come mais, né?
2: Exatamente. E geralmente, Tânia, alimentos mais calóricos, para dar o quê? Aquela sensação de acolhimento.
0: Bom.
2: Então, um chocolate quente, um cappuccino, um chá, pão com azeite, que é bastante servido na montanha por conta disso. Outro ponto que eu coloquei, que é a respiração. O ar, o frio, ele irrita as vias aéreas, as vias respiratórias. Então, pessoas podem sentir, no começo, falta de ar, tosse, aperto no peito, principalmente quem tem asma. Então, se hidratar é uma saída, assim, mas se hidratar o tempo inteiro, sem sentir sede, você já está hidratando o seu corpo. Muito importante isso.
0: Só um parênteses aqui, porque imagino que num frio extremo não dê sede mesmo, né? Então é algo não que tem que ser consciente, preciso beber água.
2: Exato. Embora, Tânia, resseque demais os lábios, a pele, os cabelos e dentro, mas você está tão focado no frio, você está tão comprimido ali dentro de você, que você fica com preguiça até de ir lá comprar uma água, de ir lá pegar uma água. Então, sempre importante. Claro, gente, que tudo isso que eu estou explicando, para as pessoas que já fazem esportes de neve, não entra nisso, porque quem faz esporte de neve já leva até o sachê de hidratação, já leva as suas, com os seus snacks, as suas barrinhas, enfim, para a montanha. Então, não entra nisso. Eu estou falando para as pessoas que não têm o costume de ir e gostariam de saber também como que o corpo se comporta lá. Gente, músculos e articulações, que é uma coisa que eu amo falar. Os músculos, eles ficam mais rígidos. Aqui também, por exemplo, nas semanas passadas, aqui estava frio. Então, a gente fica até com mais dor aqui no trapézio, na nossa coluna, nas costas. Por quê? E principalmente vocês que estão aí no ar-condicionado.
0: Então, verdade.
2: Por que a gente fica comprimido? Para a gente salvar a nossa energia, não deixar a nossa energia dissipar. Então, a gente fica comprimido. Só que é sempre importante levantar, fazer movimentos. Por quê? Quando a gente faz esses movimentos, a gente coloca mais demanda sanguínea, mais aporte sanguíneo e calor nessa região. Então, melhora.
0: Bom.
2: A mobilidade articular, ela diminui. Então, os riscos de lesões

0: Vai, porque você está falando de uma situação extrema que você pegou de menos 16, mas vale para o nosso frio que a gente vive aqui, né, cotidianamente. Sobretudo para quem mora no sudeste e no sul do país, né?
1: Exatamente, perfeito. Ou até quando nós vamos para lá, eu quero conhecer as cataratas, e precisa, na hora que chegar ali, para você entrar no barquinho, para você poder se movimentar e não ter nenhuma lesão, a gente se movimentar, inclusive no avião eu sempre falo isso, fazer aquele exercício da panturrilha, sobe no salto e volta, porque a panturrilha é responsável por bombear 70% do sangue fazendo retorno venoso. Então a panturrilha é o segundo coração do corpo da gente. Super importante a gente sempre estar com a perna cansada, se sentiu inchada, a gente já fazer esse exercício da panturrilha.
0: Para bombear e para aquecer, né?
1: Exatamente, bombear sangue, irrigar sangue, nutrientes e aquecer o nosso corpo todo.
0: Bom, muito bom. Tem mais, Cal?
1: Eu deixei aqui o humor, porque muitas pessoas não estão acostumadas a ir de um polo para o outro, ou se não, existe a depressão sazonal, que isso pode tanto acontecer aqui nos lugares mais frios, mas para a gente refletir, de tirar um pouco, eu entendo que o frio ele é desconfortável para muita gente, esse frio que eu estou falando e que foi o que eu passei, mas contemple as paisagens, promova a sensação de contemplação, de nossa, que bom que eu estou aqui visitando um lugar novo, olha o pôr do sol, olha as casas como são diferentes da onde a gente mora, para a gente reeducar o nosso humor, a gente reeducar o nosso olhar para agradecimento. Eu deixei isso aqui porque tem muitas pessoas que ficam mal-humoradas no frio. Então, reflita sobre isso. A gente está vivo, com saúde e num lugar diferente para aprender.
0: Boa, muito bom. Cal, muito bom, viu? Bem-vinda de volta. Depois
1: Obrigada.
0: Da friaca que você passou. E até uma
1: Obrigada,
0: próxima.
1: E eu fecho também o programa dando parabéns para as meninas do vôlei que ficaram em segundo lugar, mas que lutaram como mulheres fortes que são até o fim, se superando e lutando de igual para igual.
0: Muito bom, é isso mesmo. As nossas mulheres do vôlei. Muito bom, calçade. Beijo.
1: Beijo, Tânia.
0: Até.
1: Um beijo pra todo mundo. Um beijo, gangue da Cal.
0: Muito bom. A calça Saad aqui no treino de domingo. Como o nosso corpo se comporta no frio intenso. Pior que ela enfrentou um frio intenso mesmo. Não é esse frio que você tá achando que que você tá enfrentando. Ela pegou menos 16. Foi lá pra Antártica. Só isso. Muito bom, é isso. Em frente agora uma hora.

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2: Você sabe o que realmente aumenta o retorno de uma campanha de marketing? 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Hoje, a tecnologia permite direcionar anúncios para públicos muito mais específicos, considerando localização, interesses e comportamento de consumo. Na prática, sua campanha deixa de aparecer para quem não tem interesse no seu produto e passa a alcançar pessoas com mais chances de se tornarem clientes. Mas não basta alcançar a pessoa certa. O contexto em que a sua marca aparece também faz toda a diferença. No NSC Total, por exemplo, essa segmentação acontece em um ambiente de conteúdo confiável e altamente engajado, ajudando as marcas a tornar suas campanhas ainda mais eficientes. 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
1: Bom, com o início das campanhas eleitorais, veja, as campanhas só começam no dia 16 de agosto, ainda não começaram. Oficialmente, não se pode pedir votos ainda, né? Teoricamente. Mas enfim, com o início das campanhas eleitorais, no dia 16 de agosto, junto com a disputa pelo voto, entram em vigor as novas regras para o uso da inteligência artificial na propaganda eleitoral. A utilização da tecnologia está liberada nas redes sociais, mas com limites definidos pelo TSE. O objetivo é impedir que vídeos, imagens e áudios manipulados confundam o eleitor. Vai ser uma luta. O que você vê é...
2: Os recursos da inteligência artificial já estão sendo usados por candidatos e partidos para produzir conteúdo nas redes sociais e durante o período oficial de campanha, isso continua permitido. A diferença é que ficam mais rígidas a fiscalização e a transparência, de acordo com as regras estipuladas do Tribunal Superior Eleitoral. A partir do dia 16 de agosto, todo material criado ou alterado com IA precisa ter uma sinalização clara do uso da tecnologia e indicar qual ferramenta foi utilizada. A regra vale para vídeos, imagens, áudios e até textos. As regras do TSE também esclarecem o que está proibido. O principal alvo são os chamados deepfakes, vídeos ou áudios manipulados para fazer uma pessoa parecer dizer ou fazer algo que nunca aconteceu. Esse tipo de conteúdo está vedado durante toda a campanha, seja para atacar adversários ou favorecer candidatos. Esta, segundo a advogada especialista em direito eleitoral, Priscila Sodré, é a principal mudança nas regras de uso de IA desde as últimas eleições, em 2024.
3: Aqueles vídeos em que personagens que não existem, né, personagens criados, fictícios, ou ainda personagens que existem na realidade, ou de pessoas que já faleceram, de filmes, falando coisas que nunca falaram, pessoas, artistas, famosos, falando, fazendo coisas que nunca fizeram. Então, esse tipo de conteúdo que o eleitor e a eleitora não vai conseguir saber se é verdade mesmo, mentira, por ele ser muito próximo da realidade, apesar de não ser, ele é proibido, então é vedado.
2: Outra novidade é que a Justiça Eleitoral passa a contar com mecanismos mais rígidos para investigar o uso irregular da IA. Para Sodré, em determinadas situações, o juiz poderá exigir que o responsável pelo conteúdo comprove que o material divulgado respeitou a norma. Durante a campanha, pode utilizar IA para criar material, desde que o eleitor seja informado. Também é permitido impulsionar propaganda eleitoral nas plataformas, desde que o anúncio seja identificado e contratado apenas por candidatos, partidos, federações ou coligações. O apoio espontâneo de eleitores e influenciadores também continua autorizado, desde que não haja pagamento. Já entre as proibições estão, além de deepfakes, a divulgação de conteúdo gerado por IA sem identificação, o disparo em massa de mensagens políticas, o pagamento de influenciadores para fazer propaganda eleitoral e o uso de perfis de empresas para promover candidaturas. Também haverá uma espécie de silêncio digital. Nas 72 horas antes da votação e nas 24 horas seguintes ao encerramento da eleição, em 4 de outubro, fica proibida a publicação de novos conteúdos produzidos por inteligência artificial que utilizem a imagem, a voz ou qualquer manifestação de candidatos ou pessoas públicas. As plataformas digitais também terão mais responsabilidades. Em algumas situações, deverão retirar conteúdos considerados irregulares, mesmo sem decisão judicial. Para Lucas Caran, especialista em direito digital, o TSE deve intensificar os mecanismos de identificação do uso de inteligência artificial.
4: Dessa forma, o TSE realizou essas regulamentações para conter abusos com inteligência artificial, trazendo multas, proibições expressas. Além disso, realizou convênios, parcerias com diversas redes sociais, inclusive a Meta, visando inibir esses tipos de práticas, inclusive com rígidas proibições no trato com a ferramenta por esses usuários durante o período da corrida eleitoral.
2: Outra mudança é a proibição dos chamados campeonatos de cortes, estratégia usada para estimular a divulgação em massa de trechos de vídeos ou curtas, com o objetivo de aumentar artificialmente o alcance das campanhas. Especialistas recomendam a atenção redobrada dos eleitores. Antes de acreditar ou compartilhar um vídeo surpreendente, vale conferir a origem da publicação. Quem encontrar possível propaganda eleitoral pode denunciar diretamente à plataforma onde o conteúdo foi publicado e também utilizar o aplicativo Pardal da Justiça Eleitoral. Dependendo da gravidade, os candidatos, os partidos e o Ministério Público podem acionar a Justiça. As punições previstas vão desde a retirada do conteúdo do ar e a aplicação de multas até o direito de resposta e, nos casos mais graves, cassação do registro ou até do mandato. De Brasília, Igor Cardim.

0: Vamos agora com a Samantha Klein ao vivo. Ontem foi o lançamento, né, da candidatura do Flávio Bolsonaro. Javier Milei, presidente da Argentina, participou, fez lá o seu discurso, fez ataques, inclusive à justiça aqui do Brasil, né, o Alexandre de Moraes. E agora tem a resposta. Samantha Klein. Oi, Samantha. Qual a reação do governo?
1: Oi, Tânia.
0: Boa tarde.
1: Oi, Tânia. Boa tarde, Tânia. Olha, o Itamaraty convocou hoje, foi já na madrugada deste domingo, o embaixador do Brasil na Argentina, Júlio Bittelli, para prestar esclarecimento sobre a relação entre os dois países. Essa decisão foi tomada depois do discurso do presidente argentino, Javier Milei, na convenção do PL. Segundo o Ministério das Relações Exteriores, o ministro Mauro Vieira estava em viagem, em trânsito, vindo da Ásia para o Brasil, quando soube das ofensas. No discurso, Javier Milei citou o presidente Lula, chamou ele de presidiário, disse que o governo brasileiro é de socialistas ladrões, também defendeu o candidato do PL como quem pode parar Lula. E, claro, fez essas agressões também ao ministro Alexandre de Moraes. Mas o governo brasileiro já tinha no radar possível resposta para Milei, no caso de agressões às urnas eletrônicas, ao governo, mas ia ignorar se ele somente defendesse a candidatura de Flávio. E aí a resposta seria realmente aos ataques às instituições brasileiras, ao presidente. Lembrando que chamar um embaixador brasileiro que está nessa missão exterior para consultas é uma medida considerada dura nas relações internacionais. É uma sinalização do país querendo ouvir esclarecimentos a respeito de uma atitude que é considerada hostil pela outra nação. Inclusive, segundo o Itamaraty, o embaixador Bittelli já deve voar, né? Já deve voar para cá, provavelmente amanhã. E a equipe que o assessora em Buenos Aires deve permanecer por lá. Lembrando que em julho de 2024 já ocorreu algo semelhante. O mesmo embaixador também deu explicações ao Itamaraty sobre a relação com o governo de Javier Milei, mas naquela época, então, a medida adotada agora, neste momento, é mais dura do que naquele momento. Naquele momento era mais uma sinalização, algumas falas de Milei que não eram consideradas convenientes, mas agora, neste momento, é um sinal bem mais duro aí nesse conflito entre a relação dos dois países. Tânia.
0: Samantha Klein, muito obrigada. Samantha Klein, então, falando que o governo brasileiro chamou o embaixador do Brasil na Argentina para consultas, né? Que é um gesto diplomático quando há um mal-estar, vamos chamar assim. Ontem o Javier Milei participou da convenção do PL e, como dizia aqui a Samantha, né, falou aí contra o governo, contra o judiciário e tal. Quando vem um chefe de Estado, né, ele, em condições normais, já vem com uma agenda oficial para encontrar o outro chefe de Estado, né? O Javier Milei não se encontrou com Lula, não estava na agenda. Ele veio mesmo para participar da convenção do PL, né? Então, aí já quebra o protocolo. Mas em relação a isso, acho que talvez não tivesse problema. O problema mesmo foi a fala dele, né? O teor do discurso. No horário de Brasília, agora temos 1 hora e 28 minutos.
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5: Domingo 26 de julho de 2026, a Defesa Civil do Rio Grande do Sul emitiu um aviso para a chegada de mais um período de instabilidade entre hoje e terça-feira. Além da chuva, a previsão de descargas elétricas, ventos de até 90 km por hora e ocorrência pontual de granizo. De acordo com o órgão, diversas regiões do estado podem registrar precipitações com volumes de até 200 milímetros em 48 horas. 206 cidades já foram afetadas pelas fortes chuvas que começaram na semana passada. Quase 700 pessoas estão desalojadas em 47 municípios. 7 jogos encerram hoje a 20ª rodada do Campeonato Brasileiro. Às 16h, o Cruzeiro recebe o Botafogo no Mineirão, enquanto o Corinthians visita o Bahia na Fonte Nova. 3 partidas estão marcadas para 18h30. Bragantino e Curitiba no Cícero de Souza Marques, Grêmio e Fluminense na Arena Grêmio e Flamengo e São Paulo no Maracanã. Os últimos 2 jogos serão disputados às 19h30. São eles Remo e Vitória no Mangueirão e Palmeiras e Atlético Mineiro no Nubank Park. Ontem o atacante Neymar marcou 2 vezes, mas o Santos só empatou com a Chapecoense por 2-2. Na Vila Belmiro, o Atlético Paranaense bateu o Internacional por 2-0 e chegou à 4ª vitória consecutiva na competição. Já Vasco e Mirassol ficaram no 1-1 em São Januário e continuam na zona de rebaixamento. Horário de Brasília, 1h34.
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5: Como todos sabemos, os Estados Unidos aplicaram 2 rodadas de tarifas ao Brasil. Primeiro de 25% e agora, mais recentemente, de 12,5%. Ou seja, alguns setores que acumularem as duas serão sobretaxados em 37,5%. Nós estamos com a professora de Economia do IBMEC do Rio de Janeiro, a professora Gecilda Esteves. Professora, boa tarde.
6: Boa tarde, Tânia. Tudo bem?
5: Tudo bem. Bom, professora, aliás, hoje o presidente Lula publicou um artigo no The Washington Post falando sobre as tarifas, ele classifica as tarifas de injustas e que foi um erro estratégico por parte dos Estados Unidos. Eu queria começar, porque as tarifas, elas são mecanismos que os países usam, né, nas suas relações comerciais. Aqui no caso do Trump parece fugir à regra, mas eu queria entender qual é a lógica tradicional, né, dentro do comércio, que até então a gente conhecia, né, das tarifas, e por que nesse caso dos Estados Unidos está fugindo à regra, professora?
6: Boa tarde aí a todos que nos ouvem. A primeira coisa é porque, assim, o que aconteceu foi uma calibragem completamente estratégica, Tânia. O tarifaço dos Estados Unidos, ele é extremamente cirúrgico, porque ele acabou blindando ali a mesa do consumidor americano, né, isentando produtos como produtos agrícolas, né, e coisas que para eles eram relevantes, e com isso o aumento da tarifa não contribuía para o aumento da inflação interna, né, mas penalizaram produtos que têm bastante valor agregado, né, que dificultam um pouco, né, o emprego na economia brasileira, mas que também são produtos em que o americano não é 100% dependente desse produto, apesar de, para o Brasil, isso representar aí em torno de 10, 11%, para eles não é o caso. Ou seja, se eles ficassem sem essa sobretaxa, né, nesses determinados produtos, para eles não seria um problema. Então, o que houve foi uma assimetria. Só voltando ao iniciozinho da tua fala, o uso de tarifas é normal, né? Os países usam tarifas para proteger a economia nacional, para proteger o produtor nacional. Então, o uso desses instrumentos é algo que é normal e utilizado, etc. e tal. Até se as pessoas estiverem aí acompanhando o uso, né, da sobretaxa, produtos, por exemplo, manufaturados entraram, mas, por exemplo, entrou etanol. E aí, quando entra etanol, mas não entra petróleo bruto, você faz, mas por que que entrou esse combustível, né? Apesar do nosso etanol, por exemplo, ser um combustível mais limpo, os Estados Unidos é completamente autossuficiente no etanol de milho, que é um etanol que gera mais combustão e afeta mais, né, a distribuição de gás carbônico, etc. Mas eles são autossuficientes. Então, assim, a sobretaxa para eles não seria um problema, eles não ficariam desabastecidos. Então, assim, é uma demonstração de poder que afeta a economia brasileira, sim, e vai afetar ainda mais o mercado interno, né, porque os produtos que foram sobretaxados, né, produtos manufaturados, produtos da indústria de transformação que foram sobretaxados, né, eles tinham nos Estados Unidos um mercado importante, e aí agora até que se busque, né, direcionar esse esforço de 10% dessa indústria para a Europa, para a própria América Latina ou para a Ásia, não é assim da noite para o dia.
5: Sim.
6: Tal qual o tarifaço foi, né? Saiu dia 15, 22 já estava valendo.
5: E aí, por essa dada essa assimetria e essa ser um exercício de poder, né? O tarifaço, quer dizer, foge da lógica convencional das relações comerciais, não tem uma negociação nos termos em que a gente conhece as relações comerciais, quer dizer, porque as pessoas falam, não, vai lá e negocia. Negociar em que termos? É possível? Tem espaço de negociação para esse tarifaço?
6: É bem complicado, Tânia, porque assim, a pergunta que não quer calar é, o que que a gente vai oferecer em troca? Né? Por quê? O que eles, por exemplo, uma das questões, por exemplo, que foi colocada, né, pela USTR, se não me falha a memória, que é o escritório deles lá,
5: sim,
6: que cuida dessa parte de comercial internacional, eles falam assim, mas o Brasil coloca uma taxa de 18% para o etanol de milho nosso, então nada mais justo que a gente também taxe alguns produtos de vocês. Sim, mas a gente não é autossuficiente no etanol de cana. E eles são. Então, se a gente deixa o etanol deles, que chega aqui a um preço um pouco melhor, não sobretaxado, a gente prejudica o mercado nacional. Então, a forma como foi feita é uma forma muito complicada, para eu não usar um outro adjetivo ao vivo.
5: Mas porque a lógica... Desculpa te interromper, mas é porque você levantou uma questão aqui. A lógica da taxa é a proteção do mercado interno, da sua indústria interna, dos seus produtores, é isso?
6: Sem sombra de dúvida.
5: É a
6: mesa americana não ficou desguarnecida. Né? O mercado americano, ele é extremamente consumidor de produtos de primeira linha, né? que eu chamo de primeira linha ali, agrícolas, né? Por exemplo, café, suco de laranja, petróleo bruto, minério. Então, assim, o mercado americano não foi sobretaxado naquilo que ele não tem como oferecer. Ele foi sobretaxado naquilo que ele tem para oferecer para o próprio consumidor americano. Tá. Então, se você olhar lá alguns produtos da lista, calçado, gente, todo mundo conhece o mercado americano, todo mundo sabe, né? A potência que eles têm na área de calçado, de produtos químicos, de máquinas. Então, quando eu tenho ali uma sobretaxa para um país onde essa sobretaxa afeta em torno de 11% da destinação das exportações desse país, ou seja, eu estabeleço uma tarifa onde eu vou afetar 11% das exportações de um país, é mais assimétrico do que isso e mais protecionista do que isso, impossível, né? Ou seja, ele afeta um pequeno grupo né, de produtores brasileiros, mas esse pequeno grupo ele é afetado de maneira, de sobremaneira.
5: Claro.
6: Né? Apesar do percentual não ser grande, como é que da noite para o dia eu movimento 10% das minhas exportações?
5: Claro,
6: em uma semana.
5: Esses setores são impactados. Entendi, então a falta de lógica é justamente isso, né? As tarifas são usadas em geral como um protecionismo, né? Para você proteger os seus empresários.
6: Lógica,
5: e aqui não,
6: isso,
5: aqui é uma lógica punitivista. Aqui é uma lógica da força mesmo, né? Como
6: exatamente,
5: uma arma. A tarifa como uma arma.
6: Exato. Porque,
5: isso muda
6: assim,
5: tudo.
6: Normalmente, quando isso acontece, Tânia, há uma negociação. Olha, eu estou te dando isso, você me dá aquilo. Ah, então eu vou sobretaxar aqui para proteger esse segmento ou para minimizar o impacto nesse segmento. Ah, tá, então eu protejo aqui para minimizar também o impacto no meu segmento. Isso é uma negociação. Agora, uma negociação onde só eu dou as regras e as regras são todas benéficas a mim, isso não é negociação, isso é imposição de taxa.
5: É a lei do mais forte.
6: E exatamente.
5: A gente não tem como tínhamos até recentemente uma regra internacional respeitada, né? Uma OMC que fazia cumprir, pelo menos tentava, né? Que agora está completamente esvaziada.
6: Exatamente.
5: Porque se a OMC estivesse funcionando, mesmo talvez os Estados Unidos fossem punidos pelo que eles estão
6: exatamente
5: fazendo.
6: Exatamente. Com certeza. Né? Então, a gente tem também esse esvaziamento da OMC dentro do processo, onde os aspectos né, de regulação e principalmente a OMC como esse fórum de negociação, né, onde os dois envolvidos estão ali naquele fórum com uma espécie ali de mediador, fazendo ali a solução do conflito, da controvérsia, para encontrar ali a melhor alternativa para as duas partes. Né? Com esse esvaziamento da Organização Mundial do Comércio, vira ali uma violação de princípio, né? Onde eu vou ter uma nação muito mais favorecida do que a outra.
5: Claro.
6: E é esse exatamente o principal calcanhar de Aquiles dentro desse processo. Onde, com o esvaziamento da OMC, os Estados Unidos impondo de forma quase que repentina uma imposição a um segmento bastante específico, onde a sobreposição de tarifa simplesmente faz com que os produtos daquele país que foi sobretaxado se torne menos competitivo no país dele. Isso não é uma coisa anormal, ok, mas isso feito da maneira como foi feita, né, de maneira completamente impositiva, sem uma contrapartida, sem um processo de pesos e contrapesos, né, para que a coisa possa ficar um pouco mais equilibrada entre as nações, dentro desse processo. Aí, realmente, a gente percebe ali o uso indevido ali dos dispositivos internos, né, para justamente impor esse tipo de tarifaço, no nosso caso aqui que estamos discutindo ao Brasil, e que isso nos afeta dramaticamente.
5: Pois é, né? Os setores afetados, eles são muito prejudicados no conjunto, né, da economia, como você dizia, isso acaba sendo diluído, né, pulverizado, e o impacto não é tão grande.
6: Exatamente.
5: Mas para os setores, aí a coisa é complicada. Agora, professora Gecilda, por outro lado, é claro que aí não de imediato, mas a médio e longo prazo, para os Estados Unidos é um tiro no pé, né? Porque os países começam a ficar com medo de ter os Estados Unidos como parceiros. Não é um parceiro confiável, pelo menos sob a gestão do Trump, né?
6: Não, não. E isso é também uma outra questão que se levanta. Como esse processo, né, com essa gestão, isso gera aí uma insegurança e uma incerteza das relações comerciais, internacionais com os Estados Unidos. Porque fica aquela coisa assim, estávamos todos vindo num processo de conversa e aí agora não, a pessoa, né, não queremos e estamos impondo e não tem conversa, é assim que queremos, se você quiser bem, se você não quiser, amém. Isso gera um processo de instabilidade internacional nas relações comerciais bastante significativas. Isso também gera, né, volatilidade cambial, né, então uma incerteza sobre a questão do uso da moeda, uma incerteza no ambiente de negócios. Isso vai também, de certa forma, afetar, né, o custo do crédito, a confiança dos investidores locais, a própria confiança dos exportadores que talvez nesse primeiro momento aí não tenham sido afetados, né, por essa ação. As pessoas ficam, caramba, se eu faço ali, se eu amplio, né, a minha penetração no mercado americano, será que eu posso ser da noite para o dia surpreendido com uma mudança que afeta o meu segmento? Então, tudo isso gera ali impacto na economia internacional e nas relações comerciais internacionais como um todo. Por outro lado, essa insegurança nas relações com os Estados Unidos afetam também os aspectos dos próprios polos, né, que já tinham ali uma relação com os Estados Unidos, e aí as pessoas já começam ali a se perguntar, mas eu mantenho o tamanho do parque, eu mantenho a relação comercial, eu devo já meio que abrir mais mão dessa relação que no momento está sendo interessante economicamente para mim, para buscar aí, né, fazer todo esse exercício de buscar novas frentes, novos polos, para não afetar, né, a estrutura interna, o meu parque, a minha constituição, né, de malha produtiva interna, etc. e tal. Então, ou seja, uma decisão unilateral, ela gera impactos internos, né, do próprio segmento do mercado, mas também gera impactos externos bastante significativos. E mais, coloca em xeque se outros líderes podem ter a mesma postura, né? Uhum. Outros líderes relevantes, como, por exemplo, a China. Será que daqui a pouco, né, também vai ter essa postura, né? Tava tudo muito bem e, de repente, a gente tem algo que afeta. Então, as pessoas começam a pensar, Tânia, cara, será que realmente a gente ultrapulverizar a relação comercial internacional é a saída? Porque às vezes a gente ir para grandes mercados, a gente pode ser surpreendida com uma decisão governamental, que obviamente a gente sabe que pode acontecer, mas geralmente não acontece da forma como está acontecendo, impositiva, para mostrar ali o meu poder econômico, político, de fazer valer uma decisão a fórceps. Então, tudo isso não afeta apenas a relação com os Estados Unidos, mas ela também, por vias transversas, ela afeta a relação com outras economias, que representam aí um espaço significativo do processo exportador de um país.
5: Muito bom. Professora, muito obrigada, viu? Bom domingo.
6: Ah, excelente, que bom. Um abraço e até
5: valeu,
6: a próxima.
5: Valeu, um abraço. A professora de Economia do IBMEC do Rio de Janeiro, Gecilda Esteves, falando sobre o tarifaço, né? Os efeitos do tarifaço e se há alguma lógica, né? E é interessante isso, porque os países criam suas tarifas para proteger os seus empresários. A lógica do Trump não é essa, né? A lógica do Trump é punir os países por alguma razão, ou então extrair dos países algum interesse que ele tenha, né? Usando as tarifas como arma. É uma outra lógica que vai totalmente na contramão do que até hoje se entendeu como comércio internacional. Agora, 1h51.
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1: Os peptídeos, você já ouviu falar? Agora a nova coqueluche no mundo da estética. Promete tudo. Promete a juventude eterna, essas coisas. Vê, tem que tomar cuidado, né? Médicos alertam que o termo peptídeos está sendo usado como marketing para substâncias sem aprovação da Anvisa e sem estudos que comprovem a sua segurança. Nos Estados Unidos, a agência reguladora deu um novo passo rumo à liberação nessa semana, mas apesar da discussão mais avançada, ainda não há liberação formal para boa parte dessas substâncias, os peptídeos, que o pessoal está dizendo que faz que a gente vai ficar lindo. Vamos ver, eu sempre duvido dessas coisas. Vamos ouvir aqui a Nadédia Calado.
2: A nova febre no mundo da estética são os peptídeos, cadeias de aminoácidos que atuariam na produção de colágeno, regeneração e controle hormonal. Peptídeo, na verdade, é uma designação química. Substâncias conhecidas do grande público estão nessa categoria, como a insulina e a semaglutida e a tirzepatida, princípios ativos das canetas emagrecedoras. Mas agora, uma nova geração de peptídeos, com nomes como BPC-157, TB500 e GHKCU, está sendo oferecida em clínicas de nutrologia, dermatologia e estética, prometendo desde cicatrização até ganho de massa muscular, só que sem aprovação da Anvisa. Mesmo sem aprovação, médicos brasileiros já oferecem esses peptídeos abertamente, inclusive nas redes sociais, onde perfis com milhares de seguidores anunciam os procedimentos.
3: Peptídeo banido pela WADA. Ou seja, é um peptídeo que é proibido por um órgão regulador de drogas que podem aumentar a performance. Ser banido é porque funciona. Faça um ciclo de TB500 e me conta aqui.
2: O termo off-label se refere ao uso de um medicamento fora da finalidade para a qual ele foi aprovado. É o caso, por exemplo, de peptídeos que têm liberação apenas para uso tópico, ou seja, aplicado sobre a pele, mas que estão sendo oferecidos de forma injetável, sem estudos que comprovem segurança ou eficácia por essa via. Apesar da divulgação pública desses procedimentos, nenhum dos médicos contatados pela CBN aceitou dar entrevista. A disseminação da prática levou o Conselho Regional de Medicina do Paraná a emitir um alerta, através de uma nota técnica, sobre os riscos à população. O coordenador da Câmara Técnica de Dermatologia do CRMPR, Guilherme Cardoso, destacou os riscos da comercialização de uma substância ainda em fase experimental. Ele afirmou que pacientes não devem pagar por tratamentos experimentais e, por isso, médicos que lucram com esses atendimentos infringem a legislação e ética profissional da ciência.
4: Nós não sabemos os riscos, porque nós não temos esses riscos documentados, pois o produto não é regularizado, nós não temos essa listagem dos riscos. As pessoas simplesmente estão sendo cobaias, estão injetando e vendo o que, que acontece. A gente não sabe o que está sendo injetado, porque o produto não tem como fiscalizar da onde que veio, como foi feito, né? Não temos procedência, não sabemos o nível de esterilização dos produtos, sabemos o que tem realmente nesses produtos. E, portanto, não tem como prever o que pode acontecer. Nós não sabemos, a curto, médio e longo prazo, o que, que essas substâncias vão fazer nas pessoas.
2: A brasileira Márcia Machado, que conversou com a reportagem, mas não quis gravar entrevista, afirmou que usa substâncias. Ela relatou que conheceu o produto pela internet, que importa através de um contato nos Estados Unidos e que obteve bons resultados, recomendando às amigas. Ela admitiu que não teve orientação médica. O diretor da Anvisa, Daniel Meirelles, Elis Pereira, afirmou que a agência reguladora brasileira se esforça para combater essa prática.
5: A gente não só atua vedando a importação desse tipo de produto, quando eles são importados, comprados fora, no exterior, como também a gente vem monitorando a internet e identificando, derrubando e autuando anúncios irregulares em relação a esse tipo de produtos não regularizados.
2: Nem mesmo nos Estados Unidos, onde a discussão está mais avançada, existe aprovação final. Nessa semana, um comitê consultivo da FDA, agência reguladora local, avaliou 7 desses peptídeos para autorizar sua manipulação em farmácias. Mas mesmo lá, a recomendação não crava a liberação e o processo formal ainda pode levar meses. Com colaboração de Beatriz Lacorte e Sueliton Viana, de São Paulo, na DED Acalado.
1: Agora 2 horas.
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0: Domingo, 26 de julho de 2026, a Polícia Federal concluiu que uma concessionária de veículos de alto luxo em Osasco, na Grande São Paulo, era usada para lavar dinheiro de uma organização ligada ao tráfico internacional de cocaína, com participação do PCC e do Comando Vermelho. A Justiça determinou a intervenção judicial na empresa. Segundo a PF, o grupo enviava a droga escondida em cargas de café, cimento e argamassa, com parte das apreensões feitas no porto do Rio de Janeiro, e usava empresas de fachada e criptomoedas para ocultar os recursos. Entre os investigados estão Rodrigo de Paula Morgado, apontado como contador do PCC, e Wanderson Machado de Oliveira, o Del Piero, ambos já presos por outras investigações. Desde 2023, a PF identificou ao menos 6 carregamentos do grupo apreendidos em portos do Brasil, da França, da Alemanha e da Espanha. A Fórmula 1 confirmou que o Grande Prêmio do Bahrein deste ano será realizado no Circuito Internacional de Sepang, na Malásia, entre os dias 2 e 4 de outubro. Contudo, o evento ainda depende da conclusão de acordos e das aprovações oficiais necessárias, incluindo a análise do Conselho Mundial de Automobilismo. As etapas do Bahrein e da Arábia Saudita deveriam ocorrer em abril, mas acabaram suspensas por causa do conflito no Oriente Médio. No horário de Brasília, 2h02.
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1: Olá, muito boa tarde. Bem-vindos ao Revista CBN. Agora é a última hora do programa. Pétria Chaves está de folga. Aliás, hoje é aniversário de Pétria Chaves. Na abertura do programa já fizemos aqui a homenagem. Vamos renovar a homenagem à nossa titular do Revista CBN, Pétria Chaves. Curtindo o seu aniversário, está lá na Flip, brilhando muito lá na Flip. A Xuxa de novo. Aliás, a Xuxa tá fazendo shows, né? É. Então fica com a Xuxa. O parabéns de Pétria Chaves. Assim como foi na abertura. Muito bom, é isso. Mas ela volta, hein? Semana que vem ela tá aqui de volta. Calma, ouvintes, calma que ela vai voltar. Muito bom, vamos em frente aqui com a produção, a pré-produção da Karina Almeida e aqui no estúdio a coordenação da Ellen Menezes e os trabalhos técnicos de Daniel Mesquita. Agora 2:04.
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1: Nós estamos com a escritora Ana Mariano. Ela está lançando o livro Murmúrios da Terra, que sai pela editora Globo. É um livro de ficção baseada num fato histórico, né, que é o movimento migratório da expansão do plantio de soja. Ana Mariano, bem-vinda. Boa tarde.
2: Muito obrigada, Tânia. Obrigada do convite. Eu estou, como dizem aqui no Sul, muito faceira de estar nessa rádio de tão grande alcance. Muito legal. Muito obrigada.
1: Eu que agradeço. Ô, Ana, vamos começar situando esse contexto histórico, né? Que momento histórico exatamente é esse que, em que a sua história, depois a gente entra aqui no enredo do livro, né? Que você escolheu para contar... Essa história que é uma história de ficção, mas tem esse contexto histórico, né? Conta pra gente.
2: Sim, na verdade, eu tenho uma origem na Terra. Eu me criei para fora, numa estância, uma coisa que hoje em dia pouca gente vai saber exatamente o que eu estou falando, mas nós não tínhamos água encanada, nós não tínhamos luz, o rádio era uma bateria de carro... A gente pegava rádios aí de Rio de Janeiro e São Paulo, ou então de Buenos Aires, mas éramos 11, comigo e com meu irmão, 13 primos. Então era uma alegria, fazíamos de tudo, andava a cavalo o dia inteiro, então a terra sempre falou muito comigo. E eu escrevi alguns livros ligados à terra, mas não tanto quanto esse. E aí eu me dei conta, porque um escritor está sempre procurando uma nova ideia, né? E aí eu me dei conta que não havia muitos livros, mas não havia um romance sobre o que foi uma saga muito importante, não em termos de Rio Grande do Sul, em termos de Brasil. Foi a soja que nasceu aqui em Santa Rosa e levou milhares, na verdade, milhões de pessoas para Mato Grosso, depois mais para cima, hoje já no Pará e Roraima, mudou completamente a maneira de fazer agricultura, e aí eu comecei a ler vários livros, eu não sabia nada de soja, a gente criava gato. Aí eu fui numa fazenda de um vizinho e fui na primeira plantação de soja, e comecei a ler. Então, tem muitos livros, dezenas de livros, que contam assim, o fulano saiu daqui, foi ali, para atravessar a balsa ele não tinha dinheiro, vendeu as botas para pagar a passagem, saiu daqui do sul sem ter a menor ideia do que iria encontrar, não tinha casa, não tinha estrada, não tinha hotel, não tinha hospital, não tinha nada, era aquela ânsia por melhorar de vida. Então, alguns ainda venderam poucos hectares que tinham aqui e compraram mais lá em cima, porque lá era mais barato. Outros não, outros foram na coragem. Aí eu me dei conta, porque isso acontece, a soja começou a ter um pouquinho de importância, a gente ainda no interior diz o soja, aqui no Rio Grande do Sul, porque era o feijão soja. Ele não se fazia óleo, não se fazia farinha, não, simplesmente alimentava porcos. E depois, aos poucos, começaram a surgir as primeiras fábricas de óleo e de farinha para consumo humano. E como já tinha passado, nós estamos falando na década de 40, como já havia passado bastante tempo, eu disse: ou eu faço um livro como todos os outros, só contando fatos, ou eu faço um romance, porque num romance tu conta o que eles sentem, o que eles brigam.
1: Humaniza,
2: Os
1: né?
2: irmãos, e humaniza, exatamente, porque aí um trai o outro, os irmãos brigam um mata o outro, e vai, entende? Tem muita, muita história para contar. E uma saga é um ciclo, como foi o da borracha, o do ouro, o do café. Só que muito pouca gente fala nisso. A gente não, e é tão recente. Em termos históricos, é muito recente.
1: É
2: Então,
1: verdade.
2: daí que surgiu,
1: E que
2: daí
1: é a
2: que
1: origem
2: surgiu
1: do
2: o
1: que
2: meu
1: hoje é o nosso
2: interesse.
1: centro-oeste tão pujante, é isso?
2: Exatamente, porque quando começou lá, eles tinham, quando se começou lá a plantar soja, do nada, porque não tinha adubo, tinha que ser comprado em São Paulo, não tinha estrada para escoar, foi simplesmente na raça. Nós tínhamos na época 6 mil tratores em termos nacionais. Imagina o Brasil com 6 mil tratores. Então, foi feito, tudo foi feito a machado, a arado de boi, a facão, e a não ter casa. Dormiam embaixo do caminhão, dormiam embaixo de uma lona preta. Foi assim eu estive, porque eu gosto de ir no lugar para sentir. O meu livro começa aqui na Quarta Colônia, que é a única colônia que não fabrica, que não é dos vinhos e nem é na montanha, fica perto de Santa Maria, bem no coração do Rio Grande do Sul. Quando lá em cima já não tinha lugar, os italianos foram para a Quarta Colônia. Eu fui lá conhecer os descendentes desses italianos. Depois eu comecei, como eu te contei, a ler livros. Aí eu fui para o Mato Grosso, para conhecer como era, porque eu conhecia Mato Grosso, eu tinha ido a Bonito, mas como era o bioma, como era a terra, que cara tinha, que cor tinha. E conversei com um grupo de senhores que era dessa primeira leva que foi para lá, e foi muito emocionante, porque eles falavam comigo e lembrando

0: Não se deu de forma tranquila, quer dizer, que as
1: Não tinha nada.
0: não tinha nada.
1: Havia milhares de hectares que eram de um proprietário e que ele não explorava. Havia meia dúzia de gado. Por que que não explorava? Não é porque tinha preguiça de explorar, é porque não havia nada lá. Como é que tu vai plantar numa terra sem trator, sem adubo, sem... Tu precisa ir com um outro tipo, um foco diferente. Aí nós já temos na década de 70, que foi quando houve o boom da soja, que houve uma quebra no mundial da produção de soja, e aí houve o grande boom da soja, e o Brasil se firmou como um grande exportador e produtor, que hoje é o maior do mundo, tanto produtor quanto exportador. Então, essa história de um produto que era o feijão soja e que alimentava porcos se transformar no maior produto de exportação, tem muita coisa no meio. Tem muita coisa. Tem racismo, tem machismo, tem destruição da flora, tem muita coisa. E isso tudo não é esquecendo isso que a gente vai melhorar e que a gente vai não fazer mais coisas que não naquela época se fazia, porque era outra época. Então, eu
0: Sim.
1: achei que o meu livro não levanta bandeira de maneira nenhuma, é panfletário para lado nenhum, ele simplesmente mostra o que aconteceu. E eu estou muito faceira porque agora eu estou começando a receber o retorno dos leitores e eles falam dos meus personagens como alguém da família, muito
0: Ah,
1: gostoso.
0: que legal.
1: Porque escrever é muito solitário, né? Tu sabe? Então, quando vem o retorno, é muito bom.
0: É. Nossa, então vamos entrar. Bom, a Ana Mariano lançando Murmúrios da Terra é um romance, né? Uma ficção.
1: Sim.
0: Mais inspirada nesse momento histórico, né, que realmente a gente não conhece, que essa migração do sul para o centro-oeste, que foi uma grande saga, né, construiu o nosso agro, mas como a senhora mesma disse, né, com as suas contradições
1: Isso.
0: para a região, para a população indígena, muito provavelmente, e todas as questões
1: Isso.
0: envolvidas. E a história do seu livro? É uma saga familiar, né?
1: Sim, é uma saga familiar. Eu achei meu marido é de origem italiana, eu não. Mas aí eu achei, eu digo, italiano é tão bom de falar de italiano, né? Porque eles são tão apaixonados. Tem aquele monte de filhos, tinham naquela época, então eu escolhi os italianos, porque eles são muito característicos, muito eles, muito e muito empreendedores. Então é uma família de italianos que moram no meio do Rio Grande do Sul, é o coração, Santa Maria é o meio exatamente do Rio Grande do Sul, e um deles ouve falar do feijão soja. Por uma figura que hoje já não existe, mas na época era muito comum, era quem levava as notícias, que é o caixeiro viajante. Um lindo caixeiro viajante, que faz as mulheres todas se apaixonarem por ele. Então, ele começa a ouvir aquilo e, como bom empreendedor, ele disse: tem alguma coisa aqui. Aí, ele vende o pouquinho de terra que ele ganhou do pai lá. E compra um pouco mais acima, onde ele podia plantar uma lavoura maior, porque a soja tem uma vocação para uma lavoura maior. É outra coisa que é examinada no livro, já estou falando em filme, examinada no livro, que é a agricultura familiar. A soja não é uma agricultura familiar no sentido clássico, de uma pequena propriedade onde trabalha mãe, pai, filho. A soja, ela exige um grande pedaço de terra. Na verdade, ela vem atrelada ao trigo, porque o trigo é a plantação de inverno e a soja é a plantação de verão. Então, o governo, na época, começou a ajudar o trigo. E ajudando o trigo, ele ajudou a soja também. Então, a parte da soja em si é histórica. Eu examinei o nome das sementes, quando surgiram, quem descobriu, e foi difícil de colocar, porque eu não podia fazer um relatório. os personagens.

0: gente é que
1: Sim.
0: tinham que contar isso.
1: Claro, é.
0: Essa parte, quem quiser conhecer a soja, pode conhecer e acho que pode confiar. Agora, o resto
1: Aí é
0: é pura
1: ficção.
0: ficção.
1: É, aí entra a escritora criando uma história.
0: Isso.
1: É o romance Murmúrios da Terra, que sai pela Editora Globo, vai da escritora Ana Mariano. Ana, muito obrigada, viu, pela
0: Eu que
1: entrevista. Que
0: agradeço,
1: bom
0: Tânia.
1: domingo
0: Muito
1: para
0: obrigada.
1: você.
0: Obrigada, querida. Um
1: Bom
0: abraço.
1: dia, um abração.
0: Tchau.
1: Tchauzinho. Agora são 2h17.
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1: Vamos ao Rio de Janeiro, é um caso horroroso, um casal que foi preso por matar o próprio filho recém-nascido e enterrar no quintal. Isa Morena, boa tarde, Isa.
2: Boa tarde, Tânia. Pois é, esse casal, ele foi preso em flagrante pela Polícia Civil em Jardim Primavera, bairro de Duque de Caxias, na Baixada Fluminense. Segundo as investigações, a mulher entrou em trabalho de parto durante a madrugada deste sábado, acionando o pai da criança, que compareceu à residência dela para ajudá-la. Depois que o bebê nasceu, a mãe teria passado mal, sendo encaminhada ao Hospital Municipal Adão Pereira Nunes. Ao ser questionada sobre o paradeiro do recém-nascido, a mulher relatou que o companheiro recolheu o bebê em uma bolsa e o colocou no quintal de casa. O ato foi confirmado pelo homem, de acordo com nota da Secretaria Municipal de Saúde de Duque de Caxias. Na sequência, familiares levaram o corpo do bebê para o hospital. Conforme apurado, os mesmos não sabiam da gravidez. Funcionários acionaram policiais militares do batalhão da região, que registraram a ocorrência na 60ª Delegacia. Em depoimento, o pai da criança afirmou que o bebê nasceu com vida e chorando, e ainda conforme o relato do homem, após o nascimento, a mãe da criança apertou o pescoço do recém-nascido e pressionou uma camisa contra seu rosto com o objetivo de fazê-lo parar de chorar. Depois do bebê cessar os movimentos, o homem colocou o corpo em um saco plástico, amarrou a embalagem e a deixou no cômodo. Segundo o relato, a motivação para o crime seria o fato de o casal não querer um filho. O homem e a mulher foram presos em flagrante pelo crime de homicídio qualificado. A mãe segue internada sob custódia policial e o quadro clínico é estável. Perdão, Tânia.
1: Nossa, que história horrorosa, Isa Morena. Muito obrigada. Nossa. Vamos em frente. Apesar da promessa de liberar 30 bilhões de reais em créditos de financiamento automotivo para taxistas e motoristas de aplicativos, o programa Move Brasil só liberou pouco mais de 3% do esperado em pouco mais de um mês. O ritmo lento tem frustrado vendedores que contavam com o programa para aquecer as vendas às vésperas do período eleitoral. O alto endividamento, as dificuldades de comprovar renda e a baixa adesão de grandes bancos são alguns dos principais entraves.
3: Pouco mais de um mês depois de lançado, o programa do governo federal para renovação de frota de taxistas e motoristas de aplicativos ainda enfrenta muitos empecilhos e tem gerado frustração em vendedores de concessionárias. Dos 30 bilhões de reais em linhas de financiamento para carros novos disponibilizados via BNDES no programa Move Brasil Aplicativos, pouco mais de 1 bilhão foram aprovados desde 19 de junho. O ritmo tem frustrado vendedores que esperavam que o programa aquecesse as vendas do segundo semestre do ano. Renato Maruca é vendedor de uma loja da Hyundai na capital paulista e relata a frustração.
4: Aqui não foi fechado nenhuma venda desde que começou essa história no Move Brasil. E não conheço ninguém do mercado que tenha fechado. Pode ser que tenha acontecido um ou dois? Pode, duvido.
3: O Move Brasil oferece financiamento com taxa de juros reduzida, prazo de até 6 anos de pagamento, além de carência. O objetivo é renovar a frota dos taxistas e motoristas de aplicativos, mas o valor máximo dos carros contemplados é de R$ 150 mil reais. Os motoristas precisam comprovar cadastro ativo em plataformas de transporte há pelo menos 1 ano, com um mínimo de 100 corridas realizadas no período. Já os taxistas precisam estar com a licença em dia. Muitas montadoras chegaram a oferecer descontos em alguns carros para ampliar o leque de modelos aptos a serem comprados. Lançado às vésperas da eleição, muitos lojistas contavam com o Move Brasil Aplicativos para compensar a queda em vendas que é tradicional no período eleitoral. Mas muitos consumidores relatam que não têm tido acesso a crédito junto aos bancos, ou então conseguem financiamento para valores muito baixos. Foi o que aconteceu com o motorista Gabriel Constâncio.
5: Aí eu fui no Banco do Brasil, onde eu já tenho conta, e recusado. Qualquer veículo que eu colocar, qualquer simulação que eu coloco, dá recusado. A Caixa Econômica me liberou um crédito de R$25 mil, entendeu? Não sei se é desinformação ou se é má vontade de algum gerente, que em três agências do Banco do Brasil, para um cara me explicar como que é para ser feito. A maioria das pessoas que eu vi, né, dos grupos de Uber e tudo mais, também só liberou 25 mil, então parece ser algo já pré-definido.
3: O economista e professor da Fundação Getúlio Vargas, Antônio Jorge Martins, explica que um dos fatores que podem estar travando o avanço do programa é o alto nível de endividamento dos brasileiros, já que o Move Brasil oferece melhores condições de financiamento, mas apenas se a pessoa já tem acesso a crédito no mercado. Por isso, a recomendação é buscar as melhores condições em diferentes instituições financeiras.
0: Eu acho que vale a pena sempre buscar mais de uma alternativa. Os critérios, vamos supor, de análise de risco por parte dos bancos, ele tem o mesmo fundamento, mas ele tem, muitas vezes, indicadores financeiros diferentes.
3: Um problema adicional é que apenas 10 instituições financeiras aderiram ao programa. São elas Banco do Brasil, Banrisul, Caixa, Sicoob, Sicredi, Ailus, GM Financial, Volkswagen Financial Services, Banco Stellantis e Mobilize Financial Services. O Itaú afirmou à CBN que não tem interesse, no momento, de aderir ao Move Brasil, enquanto Bradesco e Santander não responderam aos questionamentos. O economista da FGV também destaca que o perfil de renda dos taxistas e motoristas de aplicativo tende a ser outro entrave para o programa deslanchar, já que muitos não conseguem comprovar renda estável para os bancos. Em nota à CBN, o BNDES informou que os critérios de aprovação do financiamento seguem a política de crédito de cada instituição financeira credenciada. Para tentar acelerar o programa, o governo federal decidiu, no último dia 15, incluir veículos seminovos como opção de compra. Eles também têm preço limitado a R$ 150 mil reais e precisam ter sido produzidos a partir de 2024. Já a linha de financiamento para entregadores de delivery por moto ou mototaxistas foi adiado para o dia 27 de julho. Para aderir ao programa, o motorista precisa se cadastrar na plataforma gov.br e aguardar até 5 dias úteis. Nesse prazo, o governo vai conferir se a pessoa atende a todos os requisitos. Depois de credenciado, o consumidor deve escolher o carro numa concessionária e ter o crédito aprovado junto às instituições que aderiram ao Move Brasil. Especialistas recomendam que os consumidores estejam com o nome limpo e priorizem os bancos com os quais já têm relacionamento para facilitar a aprovação. Além disso, comprovantes como declaração de imposto de renda ou extratos bancários recentes e relatórios de ganhos emitidos pelas plataformas de transporte podem compensar a falta de um contra-cheque tradicional. Com colaboração de Beatriz Lacorte, de São Paulo, Guilherme Muniz.
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0: Domingo, 26 de julho de 2026, a Caixa Econômica Federal deve terminar amanhã de distribuir o lucro de quase 13 bilhões de reais do FGTS. Todos os 134 milhões de trabalhadores com saldo existente em 31 de dezembro de 2024 vão receber uma parcela do ganho. Embora o depósito seja automático, o valor não fica imediatamente disponível para saque. O lucro do FGTS, registrado em 2024, está relacionado com operações de crédito imobiliário e aplicações em títulos públicos. O valor rateado equivale a 95% do resultado do fundo. O número de encomendas internacionais disparou após o fim do imposto de 20% sobre compras com valor abaixo de 50 dólares. Em junho, primeiro mês completo sem a incidência da taxa, a Receita Federal registrou mais de 28 milhões e 300 mil remessas recebidas, um aumento de 84% sobre a média dos quatro primeiros meses do ano. A taxa das blusinhas foi revogada por meio de medida provisória. A 20ª rodada da Série B do Campeonato Brasileiro começa hoje com 4 jogos. O Ceará visita o São Bernardo no 1º de maio, enquanto o Criciúma recebe o Náutico em Santa Catarina. As duas partidas estão marcadas para 4 da tarde. Já às 6h30, o América Mineiro enfrenta o Goiás no Independência e o Londrina encara o Novo Horizontino no VGD. Horário de Brasília, agora 2 horas e 31 minutos.
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0: Os selinhos promocionais estão movimentando o varejo brasileiro. Uma pesquisa feita em redes de supermercados mostra que quem participa dessas campanhas chega a gastar quase 40% a mais nas compras. Mais do que lucro ao comércio, especialistas explicam que a estratégia também contribui para fidelizar clientes.
1: Guardar selinhos para trocar por prêmios virou uma verdadeira tendência. E para a historiadora Letícia Silva, a dinâmica lembra o entusiasmo de preencher um álbum de figurinhas. A meta é clara, garantir aquele produto desejado com um super desconto no final.
2: Eu acho que quando a gente recebe esses selos, querendo ou não, a gente fica com vontade de voltar para utilizar. Ou como se fosse uma coleção de figurinhas. Então, consegui esses selos, agora eu tenho a possibilidade de voltar para retirar um item, ou então ter um desconto. E com certeza, quanto mais atrativo é o prêmio, mais vontade dá de comprar mais coisa para ter mais selos, para conseguir ganhar. É realmente como se fosse uma coleção assim, de álbum de figurinhas.
1: O que move fãs de promoção como a Letícia é o sentimento de conquista. Para o comércio, a estratégia ganhou ares de game e se tornou um dos motores mais eficientes para atrair o público jovem e fidelizar novos clientes. O gerente de marketing da rede Festival, Fabiano Espira, destaca que essas campanhas engajam porque transformam a ida ao mercado em uma experiência divertida. Além disso, permitem que o consumidor consiga itens úteis, mas que nem sempre cabem no bolso.
3: E eles estão muito ligados ao perfil de consumidor de cada negócio. No nosso caso, nós estamos indo para a quarta campanha e nós vamos colocar agora panelas de ferro com cerâmica, né? Numa parceria aí com a Le Cordon Bleu, uma das maiores escolas de gastronomia do mundo, então, num padrão de qualidade extremamente alto, e isso chama muito a atenção do público. Panelas são, de fato, um dos itens que mais chamam a atenção. E nós vamos observando muito o consumo, o hábito de consumo dos nossos clientes, também fazem muita interação nas redes sociais e acabam nos dando pistas aí de que tipo de produtos fariam sucesso numa campanha.
1: E o impacto nas vendas é direto. Um levantamento da LoyaltyCom com mais de 500 supermercados e farmácias mostrou que mais de 75% dos clientes aderem a esse tipo de promoção. Entre janeiro e maio deste ano, as redes participantes viram o faturamento subir em média 9,5%. A coordenadora da ESPM, especialista em comportamento do consumidor, Bianca Dramali, explica que ao perceberem que estão perto de completar a cartela, os clientes concentram as compras no mesmo local e gastam mais. Quem adere aos selinhos tem um ticket médio 42,6% maior em comparação com os não participantes.
4: No primeiro momento, ela concentra suas compras naquele lugar onde ela está querendo obter aquele determinado benefício e no próprio estabelecimento comercial. Ela, por vezes, adiciona mais algum item por uma mensagem estimulada ali na tela de autoatendimento e ou pelo funcionário, em que faz com que ela aumente o que a gente chama de ticket médio. E essas estratégias conseguem mudar o hábito do consumidor porque se sente estimulado, acelerado a obter alguma recompensa. E numa sociedade como a nossa, que tem muita pressa, acelerar a obtenção de ganhos, mesmo que seja investindo mais, acaba sendo um convite bem sucedido pelo contexto cultural e social que a gente tem hoje.
1: Essa busca por completar a coleção fortalece o vínculo com marcas e estabelecimentos. Isso é visto na prática pela diretora comercial e RH da rede Hortifruti, Flávia Picanço. Ela conta que, além de atrair novos clientes, a prática ajuda a fidelizar o consumidor ávido por completar a coleção e inclinado até a gastar um pouco mais.
5: As campanhas fortalecem bastante o nosso programa de fidelidade e estreitam ainda mais o nosso relacionamento com os clientes. A gente também percebe um aumento na frequência da compra e no engajamento durante todo o período da ação, mostrando que esse tipo de iniciativa gera bastante valor, tanto para o consumidor quanto para a marca. Costuma atrair novos clientes e também incentivar quem já compra com a gente a voltar mais vezes para as nossas lojas durante o período da ação.
1: Mas para o jogo valer a pena, a recomendação é planejar as compras com consciência. A professora Bianca Dramali reforça que o segredo é aproveitar os selinhos dentro daquilo que já se pretendia consumir, sem ceder ao impulso.
4: Checar se de fato todas as condições de participação estão bem colocadas ali no regulamento, entender se de fato aquele produto é benéfico para ele, ou ele está sendo apenas persuadido, né, por uma coisa que de fato não vai ser útil, não no sentido de utilidade funcional, mas que não vai fazer sentido para ele, entender se de fato aquele desejo está sendo estimulado por uma marca, mas que faz sentido para ele, então acho que é um ponto de atenção. Consumo a gente sabe que não opera só na loja lógica da funcionalidade, ele opera na lógica da cultura, do significado, de símbolos.
1: No fim das contas, a febre dos selinhos mostra como a estratégia de fidelização se renovou. De um lado, o consumidor conquista itens de desejo com economia. Do outro, o comércio ganha clientes mais engajados e recorrentes. Do Rio de Janeiro, Ana Luísa Barreto.
0: Agora 2h36.
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0: Hoje é o dia dos avós. Sim, vamos falar sobre envelhecimento saudável. Estamos aqui com a doutora Márcia Umbelino. Ela é médica, clínica geral, pós-graduada em geriatria. Doutora Márcia, muito boa tarde.
7: Boa tarde a todos.
0: Bom, estamos, né, com aumento da expectativa de vida, na melhor das hipóteses, com a expectativa de que todos ficaremos velhinhos, né? Hoje, depois a gente projeta para o futuro, mas hoje, para a população hoje, já idosa, quais são os maiores desafios em termos, assim, de qualidade de vida, doutora Márcia?
7: Eu entendo que a gente tem aí uma população idosa, né, que vai de 60 anos aos 100 anos, né, porque os longevos centenários já é uma coisa mais comum. Então a gente tem que pensar que existe aí várias possibilidades, né? Você tem o de 80 anos, que o mais difícil é a inclusão digital, né? Uhum. Que é a locomoção, que é o isolamento social, mas você tem uma idosa aí de 60 anos, de 70 anos, que está muito bem fisicamente. Exato. Que tem mobilidade, né? Então a gente tem que falar de todas essas,
0: claro,
7: realidades,
0: tem,
7: né?
0: Faixas, porque já são 17... né? Faixas. Exatamente. No universo de idosos.
7: Mas, sim, o interessante é que hoje tem um fenômeno familiar que são várias idades convivendo no mesmo ambiente, né? Você tem várias gerações convivendo no mesmo ambiente. Isso tem um lado muito benéfico e um lado muito ruim quando a cultura não é de você colocar como sendo uma coisa muito importante a longevidade, a idade, né? Então, o etarismo é uma coisa que dificulta muito, né?
0: É interessante isso, né? Porque fala-se tanto da aumento da expectativa de vida, comemora-se tanto isso... E, no entanto, ainda há uma valorização muito grande da juventude e a pessoa, na medida que vai ficando mais velha, é como se ela fosse perdendo ativo. Né, Márcia?
7: Até porque a gente está acostumado com tudo muito rápido, né? E o idoso, ele tem um time um pouco diferente, né? Pela maturidade, pela própria idade, né? Ele não está na mesma rapidez do que a geração mais, sim, nova. Então, existe isso também, uma questão de time, de uma geração para outra.
0: No momento em que tudo é muito rápido, tem essa questão. Mas, no entanto, as pessoas, com o tempo, vão ganhando atributos que, às vezes, são negligenciados e que, inclusive, os mais jovens deveriam aprender. E aí, quando você fala de estar coabitando, também no ambiente de trabalho, né?
7: Sim, porque você tem uma pessoa que tem uma experiência incrível, que se ele está envelhecendo com saúde, ele tem uma cognição muito boa, né? E quando você consegue conciliar cognição com experiência, é o profissional perfeito, sim, né? Então, isso tem que se conviver com o novo e o que está mais antigo. Isso é importante.
0: Doutora Márcia, vamos falar aqui do ponto de vista da nossa saúde, aí incluindo também a saúde mental, né? A partir de que momento a gente já deve começar a se preocupar com a nossa... Eu acho que desde sempre, mas enfim, efetivamente, assim, pensando num bom envelhecimento, a partir de que momento é importante tomar devidos cuidados? E quais cuidados?
7: Eu entendo que a partir dos 40 anos, porque a gente vai perdendo massa muscular significativamente. Então, dos 40 até os 70, a gente perde aí 20% de massa muscular. E hoje a gente sabe que para que a gente tenha um bom equilíbrio, né, uma boa mobilidade articular, que eu possa sentar e me levantar, me locomover, eu preciso de uma boa massa muscular para também ter uma boa massa óssea, uma independência, né? Então, a partir dos 40 anos, eu acho super importante. E hoje, uma coisa que a gente tem que colocar como extremamente importante a gente conversar é a necessidade da reposição hormonal com critério na mulher, porque isso evita que ela desenvolva demências, AVCs, infartos. Então você leva com uma expectativa de vida com saúde essa mulher. Então isso é uma coisa, sim, que a gente também tem que levar em consideração, né?
0: Isso,
7: porque
0: é
7: a mulher dos
0: 50
7: aos 60 já na fase de idosa.
0: Isso é muito importante, porque ainda tem muita mulher com medo de fazer a reposição hormonal e aí não vai envelhecer bem, né?
7: Os trabalhos mostram que é fundamental para essa prevenção do quadro demencial, de depressão, né? Melhora da qualidade do sono, da cognição da mulher, da proteção do coração, que ela faça reposição hormonal. É claro que não é para todo mundo, tem critério, mas essa coisa de dizer que causa trombose, causa coagulação, que aumenta muito em chances de câncer, isso não é real. Nos dias de hoje, tem trabalhos suficientes, robustos, mostrando da importância da reposição hormonal.
0: Para algumas não é indicado, para quem, por exemplo, tem...
7: Tem contra as suas indicações, né? Mulheres que têm câncer, que estão em bloqueio hormonal, né? Mulheres que estão obesas, muito fora do peso, que têm um familiar bem próximo, mãe e irmã, isso em 30% é genético, o resto é hábito de vida, né? Sedentarismo, alimentação errada, não dormir direito, não estimular a cognição, estar fora do peso, isso tem muito mais a ver com o desenvolvimento do câncer do que... A parte familiar genética é de 30%.
0: Estão
7: mostrando que todo mundo tem que cuidar da saúde e da longevidade, né? Para que envelheça com qualidade de vida.
0: Sim, mas esse ponto que você tocou é muito importante, a reposição hormonal, porque eu vejo muita gente ainda, muitas mulheres ainda muito resistentes. Bom, em relação à massa muscular que a gente vai perdendo a partir dos 40, aí vale para todo mundo, para homens e mulheres, aí é o que? É musculação, doutora Márcia?
7: Musculação, eu acho que pilates também ajuda muito, aquela pessoa que não tem o hábito da vida inteira de fazer exercício físico. Natação também é muito, muito importante. Porque o exercício de musculação, ele tem a coisa de ajudar na memória, né? Que a gente sabe que tem uma relação direta músculo-cérebro, na independência muscular e óssea. Mas o exercício aeróbico também é importante, né? Fazer exercício físico, que é acima de 4 vezes na semana, acima de 30 minutos. Porque abaixo disso a gente diz que é atividade física, que também é bom. Subir uma escada, né, em vez de pegar um ônibus e ir andando até onde você vai se locomover e tal, isso é atividade física. Mas o importante é a prática do exercício físico regular.
0: Sim, de preferência desde sempre, mas no processo de envelhecimento, a partir dos 40 a gente começa a envelhecer, é isso, doutora Márcia?
7: É isso, que a gente tem uma mudança mais significativa da massa muscular, na cognição, no sono, a partir dos 40. E hoje também a gente, com hábitos muito ruins, né, sem ter horário para dormir, uma alimentação fast food, às vezes a gente antecipa isso e começa com os sintomas antes dos 40 anos, né? Sim. A gente tá falando assim, em média, né?
0: O problema de sono está associado ao processo de envelhecimento?
7: Sim, o sono ele faz a gente aumentar a pressão dormindo, ele aumenta a resistência insulínica, a gente tem falado muito, que causa obesidade, que a resistência insulínica indiretamente que inflama o cérebro, que vai causar demência, né? Então, o sono altera o nosso cortisol, eu posso levar um burnout, eu posso levar a uma insônia que me acorda 3 horas da manhã, e por excesso de cortisol, porque minha qualidade de sono não é boa, então eu não emagreço porque não durmo bem. Então, o sono é fundamental, fundamental. Mas... Se a gente tem duas coisas para dar de dica para um bom envelhecimento, é dormir bem e praticar exercício físico.
0: Mas na medida que a gente vai envelhecendo, o nosso sono vai ficando pior?
7: Olha, vai ficando pior, vai ficando mais curto. E eu vou usar os exemplos da mulher, porque a gente vai ajudar nisso. Por exemplo, na menopausa, o sono da mulher fica muito ruim. Sem a reposição, muitas vezes ela tem que tomar antidepressivo, indutor do sono, ansiolítico, melatonina, uma série de coisas que muitas vezes a progesterona já ajudaria, né? Uma polissonografia é muito importante para a gente identificar por que essa pessoa não dorme bem. É um exame simples que já dá muitas dicas.
0: Muito bom.
7: Principalmente se eu tenho tendência maior a desenvolver Parkinson em 30%, se eu tenho movendo as pernas inquietas. Então, uma polissonografia ajuda muito.
0: É impressão minha ou o processo de envelhecimento para as mulheres é muito mais perverso do que para os homens, doutora Márcia?
7: Sem dúvida, sem a menor dúvida. Quando a gente entra na menopausa, se a gente nada fizer, a relação é uma mulher para 5 homens, depois cai para 1 para 1. Quando nós temos 40 anos e os homens 50, é 1 para 10. Então, a gente tem um impacto muito maior, de 30% mais chance de demência, 30% mais chance de doenças coronarianas, porque nós não fomos feitas mulheres para tanta pressão, né? Tanto cortisol, tanta adrenalina, né? Então, tem essa coisa da mulher ter um impacto maior, sim, tanto nos casos de depressão quanto nos casos de demência.
0: Isso também pela sobrecarga que a gente tem, é isso? Pelas pressões inerentes à nossa condição. E também pela questão hormonal, tudo somado.
7: Tudo junto e misturado.
0: Misturado, né? E aí dá esse problema todo que pra gente fica complicado. A questão cognitiva, Como e para as mulheres é mais grave por causa justamente dessa soma, como...
7: Também isso. Tem uma coisa interessante, olha, quando a gente vai desenvolver, as mulheres vão desenvolvendo demência, como nós usamos várias áreas, os dois hemisférios do cérebro muitas vezes, uma característica de pensar muitas coisas ao mesmo tempo, né? É, a gente começa a enganar o cérebro e dar desvios e consegue contornar essa alteração de memória. A alteração de memória do homem é mais linear. Você percebe muito mais rápido essa mudança de memória. Da mulher, não. Ela consegue dar o jeito dela e quando a gente percebe, ela às vezes está num grau mais avançado de demência. Isso é uma característica interessante do gênero, né?
0: Ah, então interessante isso.
7: Mas, olha, a reposição hormonal masculina também é importante, viu? É porque o trabalho saiu agora, depois são liberação da reposição hormonal feminina, mas para o homem também é importante para a cognição, para a manutenção de massa muscular, para a proteção do coração, feita com critério, com indicação médica, né? Não feita pelo que a gente está vendo nas mídias ou na internet ou na televisão, mas é importante também a reposição masculina para uma boa qualidade de vida, uma boa longevidade.
0: Pouco se fala, né, sobre reposição hormonal para homens.
7: Todos... Eu acredito que agora que teve liberação para as mulheres, a gente vai começar a falar mais para a liberação para o homem, né?
0: O impacto para eles, para os homens, é menor, mas também precisa, para todos, nós estamos falando?
7: Bastante, a gente vê muita fadiga, né? Muita alteração de memória no homem, quando ele está com baixa de testosterona, quando ele dorme mal, quando ele está com colesterol alto, né? Obesidade. A obesidade no Brasil é um tema que a gente tem que discutir bastante, porque ela repercute, ela desenvolve diabetes, hipertensão, né? Doenças articulares e a gente tem que conversar sobre isso, porque tem que emagrecer para ter uma qualidade de vida melhor, uma longevidade com saúde, né? Doutora, a gente tem que abordar isso muito.
0: E os homens devem fazer reposição hormonal a partir de que idade?
7: Olha, a partir dos 50, 60 anos, né? A sociedade difere um pouco, mas isso acho que tem que ser de forma muito individual, né?
0: Sim, tem que fazer o exame, né?
7: Tem que ser muito específico, a coisa da reposição hormonal é muito individualizada. Mas é importante que a gente pense que é importante, né? Que a gente levante isso, leve isso em consideração, já que a gente tá falando de longevidade, né? Você quer ver, a gente vai falar da comemoração do Dia dos Avós. Se eu sou uma avó que não tem uma boa musculatura, que não tem uma boa cognição, como é que eu vou curtir? Como é que eu vou brincar? Como é que eu vou me abaixar? Né? Como é que eu vou interagir? Como é que eu vou aprender a mexer no computador, vou aprender a mexer no celular, se eu não tenho cognição ou se eu não tenho autonomia?
0: E de alguma forma estão ligados a musculatura com a cognição? Quer dizer, você praticar exercício físico...
7: É uma ligação direta. É uma ligação direta. A gente antes achava que era só porque você aumentava a oxigenação. Agora a gente sabe que são liberadas muitas substâncias e neurotransmissores e endorfina e ocitocina quando eu pratico exercício físico, que são neurotransmissores, substâncias, hormônios importantíssimos para a cognição e para o cérebro. Né? Eu libero hormônio também.
0: A atividade física, né? Fundamental para a cognição.
7: Para a cognição.
0: O estresse, tudo isso prejudica a cognição. A gente já tem pessoas que já têm uma predisposição para a demência, por exemplo?
7: Você tem uma história, histórico familiar, né? Mas uma pessoa que da vida inteira foi um mal dormidor. É um paciente que nunca praticou exercício físico. Ou uma pessoa que não teve estímulo cognitivo. A gente também tem que falar dessa população idosa que não foi alfabetizada, né? Que não aprendeu a ler, que não se desenvolveu com conteúdo de palavras, inclusive, de vocabulário. Isso também é importante, esse estímulo cognitivo desde sempre, desde jovem. Né? A gente tem que ter um arsenal de palavras desde jovem. E com essa reserva de cognição, eu consigo, quando ficar mais velho e tiver um AVC por um acaso ou um processo depressivo que mexa com a minha cognição, eu tenho neurônios que têm neuroplasticidade, ou seja, neurônios que vão começar a executar tarefas se eu recrutar. Olha que lindo.
0: Maravilhoso, é isso, né? A gente vai criando, fazendo uma poupança. Né?
7: Isso, poupança. Perfeito.
0: Ao longo da vida. Doutora Márcia, eu tô vendo aqui que você é especialista em medicina tradicional chinesa, ortomolecular e tratamento da dor. Então, vamos falar um pouquinho da dor, né? No envelhecimento, dor nas juntas, né? Dor, enfim. Necessariamente o envelhecimento vem acompanhado de dor?
7: Olha, se você fez uma prevenção e você não desenvolveu o que a gente chama de osteoartrite, né? Que é a artrose que todo mundo conhece, que tem um componente de desgaste, mas tem um componente inflamatório, e é importante a gente falar dessa inflamação. O estresse pode gerar uma inflamação no corpo inteiro, que pode inflamar mais aquela articulação se a sua genética for a favor disso. Né? A gente chama de epigenética, aquela genética que eu posso ativar ou desativar o gene. Então, se eu estou obeso, estou fora do peso, aumento a carga articular, eu vou ter uma tendência maior à artrose, à osteoartrite. Mas eu posso ser mais jovem e ter osteoartrite pelo processo de estresse, por exemplo, de inflamação. Essa inflamação não é aquela inflamação de quando eu bato com a perna, doeu, tomei um inflamatório. É uma inflamação silenciosa, contínua, que é de anos de hábito de vida ruins, que vai gerando inflamação em todas as paredes do meu vaso. Então, no cérebro, no rim, no coração, né? na parte sexual. Então, todo meu corpo começa a ficar inflamado e isso gera as doenças. A inflamação do corpo é que gera alterações das células que geram a inflamação que vai gerar doença. A ortomolecular, ela ajuda nisso, em diminuir o estresse oxidativo, de diminuir a inflamação, diminuir o envelhecimento celular. É aí que a ortomolecular entra.
0: E aí o estresse, ou seja, a cabeça está na origem das coisas.
7: Não tenha dúvida. A gente não tem a menor dúvida. Cada vez que se estuda mais, se vê a conexão direta. E lhe digo mais, a relação direta entre o intestino e o coração também. Né? Então tem um sistema que é direto, entérico, que liga direto ao coração. Então tudo interligado, né? Se eu tenho um bom intestino, uma boa absorção, uma boa alimentação, eu vou absorver nutrientes que vão ser benéficos pro meu cérebro, pro meu coração. Tudo funciona muito bem feito. Tudo é muito bem feito no corpo da gente.
0: É isso. E aí, considerando isso, o processo de envelhecimento, então, ele é muito particular, individualizado, é isso? O ritmo de envelhecimento?
7: Mas eu acho que a gente pode analisar o seguinte, ver a característica daquela família, os hábitos daquela pessoa, fazendo um planejamento para o envelhecimento mesmo. O que, que eu posso mudar na minha alimentação, os cursos que eu posso fazer depois que eu me aposentar. O momento de aposentadoria é o momento que a pessoa está entrando na idade de idoso, que é mais difícil, né, de você entender isso, está mudando a pele, está mudando o corpo, e você começa a não ter tanta importância, começa a ser isolado socialmente. Então, é preciso que você tenha um planejamento de que quando você for se aposentar e ficar mais velho, que isso vai ocorrer, de que forma eu posso melhorar a minha vida para que eu não entre no processo depressivo, no quadro de ansiedade. Exato. Então, isso tudo a gente tem que falar porque o Brasil envelheceu.
0: Exatamente. Doutora Márcia, foi ótimo, viu? Foi muito esclarecedora a conversa. Muito obrigada e um ótimo domingo.
7: Um bom domingo para todos, fico feliz. Fiquem com Deus, tchau, tchau.
0: Márcia Umbelino, médica, ela é clínica geral, pós-graduada em geriatria, ela é especialista em medicina tradicional chinesa, tratamento da dor, falando sobre envelhecimento. Hoje é o dia dos avós, parabéns a todos os avós. Segura as pontas, né? Os avós seguram muito as pontas. Agora são 2:54.
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1: Agora, 2h57. Vamos de Flip. Vamos falar sobre a Flip com Amanda Mazei.
2: A Festa Literária Internacional de Paraty, a Flip, se encerra neste domingo, em uma edição que trouxe grandes escritores e uma oferta ampla de atividades simultâneas ao longo dos seus 5 dias. Neste ano, houve uma expansão das casas parceiras, que passaram de 35 para 44, com quase 1.000 eventos no Centro Histórico, considerando a programação principal e a paralela. As casas parceiras, inclusive, foram responsáveis por trazer alguns dos convidados mais populares entre o público. É o caso da Casa Sesc, que teve a ativista e intelectual Angela Davis em uma mesa com a colunista da CBN, Flávia Oliveira, no sábado. O evento foi realizado no Sesc Caboré e teve transmissão no telão no Centro Histórico de Paraty e também no YouTube do Sesc. Um momento de comoção foi quando Angela Davis relembrou o período em que foi presa em 1970, acusada injustamente de assassinato e conspiração. Ela foi salva da pena de morte graças a uma mobilização global, com protestos em diversos países pedindo sua libertação. No Sesc, a ativista afirmou que o episódio ensinou a ela uma lição.
3: Quando as pessoas se unem, ultrapassando fronteiras nacionais, podemos enfrentar até mesmo as figuras mais poderosas do mundo, porque eles estavam convencidos de que eu seria executada. E milhões de pessoas, sabe? Eu poderia até citar lugares do mundo todo, mas elas disseram, não, não permitiremos que nossa irmã seja executada.
2: Debates com Socorro Acioli, Itamar Vieira Júnior, Walter Ugumãe e Carla Madeira também lotaram os espaços parceiros da Flip no Centro Histórico, formando grandes filas. Já a programação principal da Flip, que teve mais de 35 autores convidados, foi dedicada à poeta Orides Fontela, autora homenageada deste ano. Mesas como as da ministra do STF, Carmen Lúcia, e do médico Drauzio Varella lotaram o auditório da Matriz, com muito entusiasmo e aplausos do público. A Flip teve ainda a vencedora do Prêmio Camões de 2025, a poeta angolana Ana Paula Tavares. Além dela, o escritor argelino Camel Daoud, a britânica Zadie Smith, que, de acordo com a curadora Rita Palmeira, foi convidada para a Flip diversas vezes, mas somente agora aceitou. Além de uma peça inédita de Denise Stoklos, baseada nos contos de Dalton Trevisan, e o cardeal português José Tolentino, que foi nomeado pelo Papa Francisco e é poeta. O festival também teve programação para as crianças, com a Flipinha, e para os adolescentes, na Flipzona, com oficinas criativas e atividades de contação de histórias. Apesar de transtornos com a lotação em Paraty, como as longas filas em restaurantes, problemas de conexão de internet e uma queda de energia no segundo dia do festival, a Flip teve momentos importantes e reuniu um grande público no Centro Histórico, tanto para aproveitar os encontros em torno da literatura e da cultura, quanto para viver a cidade. De Paraty, Amanda Mazei.
1: Bom, vamos fechando então o Revista CBN deste domingo, que teve a pré-produção da Karina Almeida e a produção aqui no estúdio da Ellen Menezes e os trabalhos técnicos do Daniel Mesquita.
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1: Bom, então vem aí a equipe de esportes da CBN. Um ótimo domingo para todo mundo. Muito obrigada pela companhia. Pétria Chaves voltará na semana que vem. Hoje é folguinha. Folguinha de aniversário de Pétria Chaves. Agora são 3h01.
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0: Domingo, 26 de julho de 2026, o presidente Lula criticou a nova imposição de tarifas a produtos brasileiros, determinada pelo governo dos Estados Unidos. Em artigo publicado no jornal The Washington Post, ele pediu um diálogo aberto e construtivo entre os países. O presidente argumentou que o tarifaço vai prejudicar empresas e consumidores americanos e que o Brasil vai buscar novos parceiros para substituir os Estados Unidos. No texto, Lula também voltou ao tema da defesa da soberania e destacou que o destino do Brasil cabe exclusivamente aos brasileiros, sem interferência estrangeira ou subserviência. Ele ainda acrescentou que as acusações do presidente Donald Trump em relação ao país são infundadas e que ninguém vai nos derrotar com base em mentiras. A seleção brasileira feminina de vôlei ficou com o vice-campeonato da Liga das Campeãs. O time, comandado pelo técnico José Roberto Guimarães, acabou derrotado pela Turquia por 3-1. Desde que o torneio substituiu o Grand Prix em 2018, o Brasil disputou 5 finais, mas terminou com o vice em todas elas. Horário de Brasília, agora 3:03.
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E aí, tá animado? 3:06. Muito boa tarde. Domingo, dia 26 de julho de 2026. Fala a verdade pra mim, fala. Você tava com saudade de um domingão de Brasileirão, não tava? Então vem com a gente em mais uma rodada do Campeonato Brasileiro na Globo e também na CBN. Futebol.

0: 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Sejam todos muito bem-vindos ao campeonato mais disputado do mundo. E a nossa primeira parada hoje é em Belo Horizonte.
1: Botafogo, Cruzeiro.
0: É o glorioso de General Severiano querendo subir na tabela, enfrentando a Raposa, que está em franca recuperação na Série A. E quando a bola rolar no Mineirão, quem dá um recado é o artilheiro da emoção,
2: Hugo Lago.
0: Ao lado dele tem a Michele Silva contando toda a história do jogo. E tem também a nossa trepidante Lara Menegatti, de olho em tudo desse clássico brasileiro no Gigante da Pampulha. E aí, você acha que acabou, meu brother? Ah, não acabou nada. Não. Quando o juiz apitar em Belo Horizonte, a gente vai pegar ali a BR-040, diretaço, e cai dentro do Maraca.
1: Flamengo, São Paulo.
0: Tem um dos maiores clássicos nacionais em campo. Em campo, são 15 títulos brasileiros. E nenhum via fax. 7 Libertadores, 4 Mundiais, 2 dos maiores times do futebol sul-americano se enfrentam no maior palco do futebol mundial. E para um jogo desse porte, tem a nossa grife, tem o Bom de Bola,
2: Edson Mauro.
0: Ao lado dele, vendo tudo lá de cima, tem um gigante dos comentários,
2: Carlos Eduardo Éboli.
0: E tem o nosso trepidante cabeça branca, tem o Renan Moura, com tudo do jogão. E sabe quem tem também, meu parceiro? Tem você. Você manda a sua mensagem, a sua corneta, o seu alô, o seu abraço, o que você quiser. Aquele áudio poderoso de até 30 segundinhos. Você sabe o número? Não sabe, não? Então vou falar pra você, ó. DDD 21 97099 88. DDD 21 97099 88. Ou se preferir, tem o chat, nossa transmissão no YouTube, youtube.com/CBN. E aproveitando que você tá aí com seu celular na mão, eu sei que você tá aí com seu celular na mão, segue a gente lá no Instagram pra saber mais e melhor sobre futebol. Segue lá, @FutebolGloboCBN.
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0: Tá animado? Então vem com a gente, com a nossa maratona de muita bola rolando, com aquele jeitinho que só o Futebol Globo CBN sabe fazer, com a minha humilde produção, mesa de áudio de Marco Aurélio Treme, central técnica de Tyrone Van Hel e trabalhos técnicos da externa de Alan Roque e Fernando Roque. Está entrando no ar o Enquanto a Bola Não Rola.
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0: E aí, tá animado? 3:10 e girando a informação no seu rádio. Campeonato Brasileiro, 20ª rodada, é a primeira rodada do retorno. Estádio do Mineirão, Gigante da Pampulha, Botafogo e Cruzeiro, as primeiras informações do Clássico Nacional do Mineirão. Boa tarde, Lari Menegatti.
4: Tudo bem, Carlos? Uma boa tarde para todo mundo que acompanha o Futebol Globo CBN. O Botafogo, o técnico Franklin Carvalho, tem o retorno de Ferrarese ao time, após o zagueiro venezuelano cumprir suspensão pelo terceiro cartão amarelo. Após emprestar Léo Link ao Estrela Amadora de Portugal, Wallison segue como a principal opção no gol, já que, segundo o treinador, a vantagem dele neste momento é física. Ele disputa a vaga com Gabriel Batista, que veio do Santa Clara de Portugal, como reforço juntamente de Wallison, que veio do Cercle Bruges da Bélgica, Kleber Lucas da base e Raul, goleiro que está no clube desde 2024. Franklin também disse que não é ele quem dá a chance, e sim, são eles que conquistam. O Botafogo, que hoje está escalado com o Wallerson, o Vitinho, Ferrarese, Justino e Alex Telles, o Guinho, Medina e Danilo, Montoro, Matheus Martins e Arthur Cabral. O Cruzeiro, o Cabuloso, chega para o jogo de hoje com desfalques importantes. Gabriel Peck, recém-contratado, sofreu uma falta dura no jogo contra o Internacional e fraturou a tíbia da perna esquerda, recuperação que pode variar de 3 a 4 meses. além de Gerson e Matheus Pereira, que tomaram o terceiro cartão.

0: evolução das duas equipes, né? Claro, o Cruzeiro, na minha opinião, tem apresentado um jogo muito mais consistente, mas é isso que a Lari falou. Tem desfalques importantíssimos hoje, né? O Cruzeiro que melhorou no Campeonato Brasileiro. Inclusive tem esse reencontro, né? Arthur Jorge e Franklin Carvalho, os dois que estiveram ali na comissão técnica sob comando do Arthur Jorge, naquele Botafogo campeão em 2024 da Libertadores e do Brasileirão. Mas o melhor Cruzeiro, ele tem ali Lucas Romero normalmente e o Gerson ao lado dele, ou Matheus Henrique e Gerson. Hoje não tem Gerson, então também tem essa dificuldade, né? Tem a ausência do Matheus Pereira, que para mim é o melhor jogador do Cruzeiro na temporada, assim como o Jonathan Jesus, o zagueiro. Então, assim, o Cruzeiro, ele tem as suas particularidades para o jogo de hoje. Ele não tá indo a campo com a melhor formação, a formação que fez com que ele saísse da lanterna do Campeonato Brasileiro, naquela campanha muito ruim do Tite nas primeiras rodadas, para se tornar um clube pensando em vaga para Libertadores, que é esse primeiro objetivo do Cruzeiro nesse momento. Hoje é um Cruzeiro modificado em termos de escalação, mas que a gente já viu ser muito, muito competitivo, sustenta uma invencibilidade de 9 jogos. Então, um Cruzeiro que está nesse momento de evolução constante. Do outro lado, é o Botafogo, que tem, principalmente a partir do Danilo começando o jogo, uma baita possibilidade de vencer, mesmo sendo um jogo fora de casa. É um Botafogo que tem também o retorno do Ferraresi, importantíssimo para a defesa, principalmente se o Botafogo for defender com essa linha mais alta. O Ferraresi é um zagueiro que consegue correr mais para trás do que o Marçal. E aí tem essa formatação de meio que a Lari trouxe, né? Com o Guinho, Medina e Danilo. Isso nos diz o seguinte: o Guinho vai seguir sendo esse meia, esse primeiro volante, né? E aí o Medina e o Danilo vão ficar um pouco mais soltos, e eu tô projetando uma combinação muito maior de Medina, Danilo e Montoro. Acho que isso pode funcionar muito hoje, Botafogo muito móvel para enfrentar esse Cruzeiro.
1: 3:15
2: Central.
1: Ó, e essa 20ª rodada do Campeonato Brasileiro começou ontem, hein? O Atlético Paranaense em casa atropelou o Colorado. Ei, Colorado. Sei não, hein, Internacional. O Atlético Paranaense venceu o Internacional na Arena da Baixada por 2-0. Na Vila Belmiro, com um show do menino Ney, o Santos empatou com a Chapecoense em 2-2. Na Colina Histórica de São Januário, o Andrés Gomes conseguiu dar um pontinho pro Vasco. E o Vasco ia perdendo até boa parte do segundo tempo. Andrés Gomes empatou, Vasco 1, Mirassol também 1. Hoje, concomitante com Cruzeiro e Botafogo, a bola rola na Arena Fonte Nova para Bahia e Corinthians. 6:30, tem o Red Bull Bragantino enfrentando a equipe do Coritiba no Cícero de Souza Marques. Na Arena do Grêmio, tem Grêmio e Fluminense no mesmo horário. Flamengo e São Paulo, jogo que você vai acompanhar aqui no Futebol Globo CBN com Edson Mauro, Carlos Eduardo Éboli e também o Renan Moura. No Mangueirão, às 7:30, tem Clube do Remo e Vitória também, 7:30 no Nubank Park, antigo Allianz Parque, tem o Palmeiras e o Atlético Mineiro. E eu falei, né, às 6:30, bola rolando no Maraca, para um dos maiores clássicos do futebol nacional. Bola rolando para Flamengo e São Paulo. Edson Mauro vai contar o recado, vai dar o recado. O Carlos Eduardo Éboli nos comentários. E tem o Renan Moura com tudo do jogo. E tá chegando o Renan Moura com as informações de Flamengo e São Paulo. Muito boa tarde, Renan Moura.
3: Valeu, Carlos e amigos ligados aqui no Enquanto a Bola Não Rola. Na luta interminável para reassumir a liderança do brasileiro, o Flamengo enfrenta hoje à tarde o São Paulo no reencontro com o Maracanã após quase 2 meses. Vindo de goleada para cima da Chapecoense fora de casa, o Mengão soma 6 vitórias e 1 empate, incluindo os amistosos internacionais de intertemporada. Já o tricolor do Morumbi não vence há 2 jogos e deixa o G4 para figurar na segunda página da tabela de classificação. O jogo também marca o reencontro com Dorival Júnior, tricampeão da Libertadores pelo Flamengo em 2022. Plata está fora por conta de uma tendinite. Luiz Araújo, Paquetá e Carrascal completam a lista de desfalques do Flamengo. Lohan e De La Cruz brigam por uma posição, mas o prata da casa está na frente. Na lateral esquerda, Alexandro deve retomar a condição de titular, assim como Varela na direita. No São Paulo, Bobadilha está vetado com dores no joelho. A zaga é o grande problema. Alan Franco pediu para deixar o São Paulo. Sabino volta e forma dupla com problemático Arboleda, que jogará pelo lado direito. Olho em Calé.

0: O argentino soma 5 gols em 11 jogos contra o rubro-negro e é o 10º artilheiro da Série A, com 6 gols em 17 partidas. E durante Cruzeiro e Botafogo, vamos trazer o que Bape tem a falar em pronunciamento aqui no Maracanã, às 4h45 da tarde, Carlos.
1: É isso. Renan Moura vai estar nessa coletiva. Presidente do Flamengo, Bape, chamou essa coletiva às 4h45. Renan Moura vai estar em cima do lance e vai trazer aqui na programação, no intervalo de Cruzeiro e Botafogo, por que o Bape chamou essa coletiva. 3h18. Análise desse confronto. O que esperar de Flamengo e São Paulo? Fala, Carlos Eduardo Éboli.
2: Fala, meu amigo Carlos Alexandre. Boa tarde para você, boa tarde para todo mundo que acompanha aqui. Enquanto a bola não rola, chover um molhado, né? Falar que o Flamengo é favorito contra o São Paulo. É um jogo que pode ser perigoso para o Flamengo, porque o São Paulo está em queda livre na competição. Muito mal, uma sequência terrível de resultados. E vem cometendo muitas falhas, né, o São Paulo. Então, de fato, tem todo um favoritismo muito bem desenhado a favor do Flamengo. E o Flamengo, nessa perseguição ao Palmeiras, não pode falhar, né? Não pode cometer erros. E até porque vai jogar primeiro, depois é o jogo do Palmeiras, tem uma diferença de horários aí. Então, uma vitória do Flamengo vai jogar uma pressãozinha em cima do Palmeiras. Isso pode ser importante nessa disputa aí para tentar diminuir a vantagem do Palmeiras na briga pelo título. Flamengo e São Paulo, Carlão, jogam campeonatos distintos, né? O São Paulo saiu completamente de qualquer tipo de disputa na parte alta da tabela. Pode até pensar, quem sabe, numa retomada de competição, brigar ali para uma vaga na Libertadores da América, mas precisa realmente, né, melhorar bastante. E o Flamengo vem no embalo importante, fez uma boa pré-temporada com alguns bons jogos. Na volta teve essa partida bem tranquila contra a Chapecoense e tem hoje esse contato novamente, né, com a sua torcida, Maracanã lotado. O cenário é todo muito favorável ao Flamengo conquistar mais uma vitória no Campeonato Brasileiro. Mas você sabe, né, todo cuidado é pouco, é uma grande rivalidade. São Paulo tem camisa pesada e certamente vai tentar ao máximo dificultar a vida do Flamengo, mas repito, Flamengo hoje é muito, não é pouco não, é muito favorito contra o São Paulo.
1: É, só fazendo uma correção, não é uma coletiva do BAP, tá? Um pronunciamento. Ele chamou esse pronunciamento, Luiz Eduardo Batista, presidente do Flamengo, às 4h45. E a gente vai estar de olho em tudo o que acontece no Maraca. 3h20, a gente volta a nossa atenção pro Mineirão. Daqui a pouquinho, às 4, a bola rolando para Botafogo e Cruzeiro. Cruzeiro e Botafogo, mais uma do Glorioso. Volta você, Lari Menegatti.
3: Vamos lá, o Botafogo, que oficializou a saída do zagueiro Bastos nesta quinta-feira. A rescisão contratual foi publicada no BID da CBF e encerra uma passagem de 3 anos do angolano pelo clube. A relação entre o jogador e a diretoria já estava desgastada, principalmente após Bastos não se reapresentar com o elenco no segundo semestre, alegando pendências financeiras. Como o contrato terminava no fim da temporada, o Botafogo já não tinha interesse em renová-lo. Contratado em 2023, Bastos ganhou protagonismo em 2024 e foi peça importante nas conquistas do Campeonato Brasileiro e da Libertadores. Em 2025, uma grave lesão no joelho esquerdo interrompeu a sequência e neste ano o zagueiro perdeu espaço na equipe. Bastos deixa o Botafogo com 77 partidas disputadas e 4 gols marcados.
1: Michele, aquele Botafogo histórico de 23 e 24 vai se esvaindo, né? O Bastos, que fez aquela dupla de zaga histórica com o Barbosa na campanha de 2024. Barbosa deixou o clube recentemente, agora foi o Bastos, não vinha jogando. Só ficou basicamente Alex Telles e Vitinho, daquele time titular, né? Você tem outros jogadores também, você tem o Marçal, você tem ali o Matheus Martins, mas o time titular do Botafogo de 2024, mais uma peça indo embora, mais um episódio de desmanche que foi feito com aquele bom elenco do Glorioso, hein, Michele?
4: É, e aí não foge ao que já vinha acontecendo, né? Foi um processo pelo qual Botafogo passou, ainda está passando, né? Porque a gente não sabe exatamente quais serão os próximos passos. Essa janela de meio de ano, ela dá o indicativo de que o Botafogo vai fazer de novo uma janela criativa, uma janela de um mercado de pouco holofote, de um mercado de pouco foco nos grandes nomes, nas grandes ligas, e sim foco naqueles jogadores menos conhecidos, mas que podem render, pelo menos essa é a minha leitura em relação ao mercado que faz o Botafogo nessa metade de 2026, um mercado mais modesto, buscando esses jogadores livres no mercado, que tenham se saído bem em algum momento ou que apresentem algum nível de potencial, pensando na sequência da temporada. A gente percebe, pelo menos nesse momento, que esse é o olhar do Botafogo para o mercado. E claro, a manutenção do Danilo, ainda que seja um nome que não esteja ligado àquela campanha espetacular de 2024, com o título da Libertadores, título do Campeonato Brasileiro, mas para mim, a manutenção, pelo menos momentânea, do Danilo, a menos que apareça aí uma oferta da Europa, mas dificilmente ele vai se transferir para outro clube do futebol brasileiro, afinal já completou o 13º jogo dele pelo Botafogo no Brasileirão, é uma manutenção que diz aí um pouco da ambição no Botafogo também. O Botafogo abre o ano pensando em vender Danilo e vender Montoro, que para mim são os dois melhores jogadores do Botafogo na temporada. Hoje o cenário parece ser outro. E manter esses dois jogadores passa muito pelo que o Botafogo pode brigar na sequência dessa temporada.
1: 3 horas 24 minutos.
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1: Ó, e tem jogo também pelo Campeonato Brasileiro da Série B, hein? Daqui a pouco no Heriberto Wilson tem Criciúma e Náutico. Todos às 4 da tarde, às 4 horas da tarde também no interior de São Paulo, tem São Bernardo e Ceará. Às 6h30 no Estádio do Café tem Londrina e Novo Horizontino. No mesmo horário, na Arena Independência, tem América Mineiro e Goiás. 3 horas 24 minutos, mais uma do Fogão. Volta você, Lari.
3: Vamos lá, pouco mais de 7 meses que deixou o clube, David Ancelotti explicou pela primeira vez os motivos que o levaram a deixar o Botafogo. Em entrevista ao jornal francês L'Equipe, o treinador afirmou que pediu demissão por se sentir sozinho no clube após as mudanças na gestão e as polêmicas envolvendo John Textor no fim de 2025. Segundo David, a saída de Textor deixou o Botafogo sem uma liderança definida, o que gerou incertezas sobre o futuro do projeto. Além disso, o italiano revelou que decidiu deixar o clube depois de ser informado que o preparador físico Luca Guerra seria demitido. Ele condicionou a permanência à manutenção de toda a comissão técnica, mas a diretoria não aceitou. David ainda avaliou que, apesar das dificuldades, o trabalho teve bons resultados e agradeceu a confiança de John Textor. O italiano teve no Botafogo sua primeira experiência como treinador principal e encerrou a passagem com 14 vitórias, 11 empates e 7 derrotas.
1: 3 horas 25 minutos, uma rápida pausa e na volta tem muita informação com a Lari Menegatti, opinião com a Michelle Silva e, é claro, toda a emoção do jogo, partilhando a emoção do Lago. Você não sai daí que a gente já volta. Futebol Globo CBN, pode ligar, aqui tem jogo.

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0: jogada em que veio a bola lançada, escorada de cabeça para a entrada da área e o Arthur Cabral, uma patada de direita, ângulo superior esquerdo do goleiro Walter, abrindo o placar no estádio Nilton Santos aos 11. Eu confirmo 11 minutos do primeiro tempo, 11 da primeira etapa. Arthur Cabral faz o primeiro gol do jogo, o primeiro do Fogão. 1-0.
1: E aí, tá animado? 3 horas e 30 minutos. Daqui a pouquinho a bola rolando no Mineirão pra Cruzeiro e Botafogo. Botafogo e Cruzeiro, jogo válido pela 20ª rodada do Brasileirão. É, meu amigo, a primeira rodada do retorno. Daqui a pouco já é Natal, tá aí o bom velhinho descendo pela sua chaminé. Daqui a pouquinho o ano tá passando voando. E tá chegando ela com as informações de Cruzeiro e Botafogo. Tudo que você precisa saber do F5, de tudo que você precisa saber desse duelo no Mineirão. Boa tarde novamente, Lari Menegatti.
2: Muito boa tarde, Carlos. Uma boa tarde para todos que estão chegando junto com a gente no Futebol Globo CBN. Vamos lembrar, né, que além da disputa em campo, Cruzeiro e Botafogo também reservaram um encontro especial no banco de reservas. Arthur Jorge e Franklin Carvalho voltam a se encontrar neste domingo, mas agora em lados opostos. Os dois trabalharam juntos no Braga, de Portugal, no Botafogo e também no Al Rayyan do Catar. A parceria poderia ter continuado no Cruzeiro, mas Franklin decidiu seguir carreira como treinador e assumiu o comando do Botafogo, onde vive sua primeira experiência efetiva à frente de uma equipe. Os dois foram perguntados sobre esse reencontro. Arthur Jorge foi sucinto e evitou dar protagonismo ao duelo.
3: Não, no domingo nós vamos ter um Cruzeiro-Botafogo, independentemente de quem esteja à frente de algumas equipas, é esse o meu foco e é aquilo que é para mim o mais importante, é nós termos um Cruzeiro-Botafogo, onde eu espero que o Cruzeiro saia vencedor.
2: Já o Franklin Carvalho tratou o encontro com muito mais leveza.
4: Como eu disse anteriormente, é um elenco forte, com uma comissão com muita qualidade, que são meus amigos, obviamente, a quem eu desejo sucesso, exceto quando jogarem contra mim, que é o caso de mim. Não sei, no domingo eu digo. Espero que seja eu a sorrir no final.
2: Desculpa, Franklin Carvalho, te cortei aí, mas o desempenho dos dois treinadores é bastante parecido. Ambos têm aproveitamento superior a 60%. Em competições oficiais, Arthur Jorge soma 19 jogos pelo Cruzeiro, com 11 vitórias, 5 empates e 3 derrotas. Já o Franklin Carvalho comandou o Botafogo em 17 partidas, com 9 vitórias, 5 empates e 3 derrotas.
1: 3 horas e 33 minutos, Michele. Eu acho que para muito além de reencontro, né? O Arthur Jorge, quando sai, depois de conquistar a Libertadores da América, ele sai muito também no lugar de... talvez não tenha confiança tão grande na sequência do projeto. Ele mesmo já deu uma entrevista citando isso. E o Franklin Carvalho era o auxiliar dele, né? Ou seja, é um reencontro também que remete ao torcedor glorioso, saudosista de tempos que não são tão distantes assim, de uma época em que os dois estavam juntos no Botafogo e fizeram história. Agora... um conhece muito bem o outro, Michele Silva.
5: Se conhece, né? Demais. Os dois se conhecem muito bem. E, claro, né? Isso aí entra em uma quantidade infinita de variáveis, né? Porque eles podem se conhecer muito bem, mas são jogadores diferentes que cada um tem nas mãos, né? Que cada um tem ali para elenco. O Arthur Jorge hoje tem um Cruzeiro mais desfalcado do que o Botafogo, né? O Botafogo coloca a campo um time que, se não é o titular, é muito próximo do que é o considerado titular do Botafogo. Talvez alguma dúvida ali ou outra no gol. O Cruzeiro não, né? O Cruzeiro tá sem o Matheus Pereira, que é uma ausência significativa, sem o Gerson, que também é uma ausência de que causa um impacto no time. Então, tem essas particularidades, né? E aí não adianta muito você conhecer muito bem o teu adversário ou como ele pensa, porque vai muito das peças que você consegue colocar em campo. Mas eu ainda vejo um duelo bem equilibrado. É claro que isso de conhecer muito bem um ao outro vai aparecer, eu acredito, principalmente nas trocas. E você mencionou ali, Carlos, o que os dois já viveram juntos, né? No Botafogo, principalmente ali 2024, a Lari trouxe também. Claro, vai bater uma saudade no torcedor do Botafogo que estão nos escutando, mas também o entendimento de que a bola tem que rolar, né? A vida tem que seguir. Então, assim, eu vejo o trabalho do Franklin Carvalho como um trabalho muito bom no Botafogo. Acho que ele não... Ele pegou um desafio um pouco diferente, se a gente for comparar com o Arthur Jorge, né? O Arthur Jorge, ele pega um Cruzeiro numa situação muito ruim, né? O Botafogo, quando o Franklin Carvalho chega, o Botafogo não está numa situação tão ruim como a que o Cruzeiro estava quando o Arthur Jorge assumiu, mas o Botafogo lidou com perdas de jogadores importantes, né? Lidou com essa insegurança com relação ao Danilo, fica ou não fica, que a gente só pode ter a certeza, porque, pelo menos pensando em território nacional, na última rodada, perdeu Barbosa na defesa, então o Botafogo foi perdendo peças importantes. O Cruzeiro, por outro lado, tinha um time muito melhor do que a posição que ele tinha na tabela quando o Arthur Jorge assumiu, né? O Cruzeiro era a lanterna do Brasileirão quando o Arthur Jorge assumiu. Então, para mim, assim, são dois técnicos com muita capacidade, para mim fazem dois grandes trabalhos. É, tem que ser valorizado isso, tem que ser pontuado, mas cada um com o seu contexto. O Cruzeiro muito mais crescendo e em termos de qualidade técnica de cada jogador, mesmo que tenha vendido Kaique Bruno, lateral esquerdo, que foi muito bem nessa temporada, na temporada passada também, mesmo que tenha vendido o Christian, que também é um dos jogadores artilheiros do Cruzeiro nesse Brasileirão e um dos principais jogadores do Cruzeiro em participações em gols na temporada. Então o Christian é uma ausência muito sentida, ainda mais que o Peck, contratado para o lugar dele, sofreu uma fratura grave na última partida contra o Internacional, naquela entrada horrorosa do Vitor Gabriel, zagueiro do Inter. Então é um Cruzeiro que lida com essas ausências, mas tem muito mais ferramentas técnicas quando tem o seu time completo do que o Botafogo. O Botafogo está construindo, reconstruindo uma equipe. São estágios diferentes de trabalho, mas são dois técnicos muito capazes, com certeza.
1: 3 horas 37 minutinhos, eu lembro a você, hein? 20ª rodada do Campeonato Brasileiro, até esse momento, 3 jogos já encerrados, né? Ontem a vitória do Atlético Paranaense para cima do Internacional, Cruzeiro Colorado, 2-0 Atlético Paranaense, Santos e Chapecoense 2-2, Vasco e Mirassol 1-1. O Palmeiras é líder do Campeonato Brasileiro com 44 pontos. O Flamengo é o segundo com 37. Eu lembro pra você que o Flamengo tem um jogo a menos em relação à equipe do Palmeiras, tá? Tem um jogo a menos o Flamengo, jogo ainda do primeiro turno. O Atlético Paranaense é o terceiro com 36. Que campanha do Furacão, hein? E fechando o G4, o Fluminense, que joga hoje, pode chegar a 37 pontos e pode ali colar de novo no Flamengo, ultrapassar o Atlético Paranaense. O Bragantino é o quinto colocado com 30 pontos. Bahia é o sexto com 30. O sétimo é o Corinthians com 27. Mesma pontuação do Cruzeiro. E aí com 26 pontos a gente tem o nono Botafogo, o décimo Coritiba e o décimo primeiro Vitória. Com 25, o São Paulo na 12ª colocação e o Atlético Mineiro na 13ª. O Santos é o 14º com 22. O Internacional 15º com 21. Mesma pontuação do Grêmio com 21 pontos. O Grêmio pode hoje chegar a 24, botar um pouquinho, respirar um pouquinho fora da água. E no Z4 do Campeonato Brasileiro, a gente tem o Vasco da Gama com 21 pontos, o Mirassol com 20, que faz até uma campanha de recuperação, o Mirassol, né? Tá ali próximo de sair da zona de rebaixamento. O Remo com 18 pontos e a Chapecoense, né? Virtualmente já rebaixada nesse Campeonato Brasileiro. Antes de eu voltar para Lari, o Michele, a posição, né, de Cruzeiro e Botafogo nesse Brasileirão, 8ª colocação para o Cruzeiro, 9ª para o Botafogo. As duas equipes podem almejar um G4, mas é melhor ficar aqui, não olhar para trás, para não ter risco de colar com o Z4 e quem sabe beliscar uma Sula, hein, Michele?
5: Não, acho que quanto mais puder ser ambicioso, melhor, né? O Cruzeiro, ele tem adotado um discurso que eu particularmente gosto e concordo, que é, eles falam ali, G6, briga por Libertadores, é importante estar na Libertadores do ano que vem, mas eles parece, né, assim, pelo que eu tenho acompanhado das falas tanto do Arthur Jorge como também dos jogadores, que eles têm um discurso muito pé no chão, assim, olha, vamos... Cada jogo é um jogo, cada período de jogos vai exigir uma coisa, vamos aos poucos e aos poucos vamos escalando a tabela. E foi isso que levou o Cruzeiro da lanterna à 8ª posição do Campeonato Brasileiro. Então acho um discurso muito consciente. Até porque, Carlos, acho que a gente tem aí um ponto que às vezes é pouco considerado mas que precisa ser colocado em pauta. A quantidade de competições para cada um. É, o Botafogo tem agora a expectativa de saber quem é que ele vai enfrentar nas oitavas da Sul-Americana e tem o Campeonato Brasileiro. O Botafogo não tem a Copa do Brasil, né? Foi eliminado muito cedo, eliminado para a Chapecoense. O Cruzeiro, ele tem um cenário diferente. Ele tem um elenco mais robusto do que o Botafogo, mas ele tem Copa do Brasil, que vai enfrentar justamente a Chape, que eliminou o Botafogo, e ele tem também a Libertadores da América contra o Flamengo. Isso combinado ali com os jogos do Campeonato Brasileiro. Então esse desvio de foco pode ser algo aí que vai afetar, invariavelmente vai afetar a campanha de Cruzeiro, vai afetar a campanha também do Botafogo, e no caso do Cruzeiro são três competições. Então é um semestre para três competições e que o Cruzeiro precisa estar atento a isso, né? Como vai dosar? Como vai distribuir esse gás e essa energia? Porque a gente já sabe, a essa altura do campeonato, a gente já sabe. Se você não é Flamengo, se você não é Palmeiras, você vai ter que priorizar em algum momento.
1: 3 horas e 41 minutos. Mais informações de Cruzeiro, Botafogo, de Botafogo e Cruzeiro. Volta você, Lari Menegatti.
2: Vamos lá, agora a gente vai falar da janela de transferências do Botafogo principalmente, já que a movimentação do Botafogo nessa janela internacional foi intensa. O clube contratou 6 reforços para a sequência da temporada. Os goleiros Warleson e Gabriel Batista, o lateral esquerdo Paulinho, o zagueiro Lucas Monzon, o volante Domingos Andrade e neste sábado anunciou Danilo Pereira, atacante de 27 anos que chega por empréstimo do Rangers da Escócia. Mesmo assim, o Glorioso ainda não se dá por satisfeito e segue no mercado em busca de mais um zagueiro. Não há um perfil definido, mas a diretoria entende que o setor ainda precisa de reforços. Lucas Monzon, canhoto, chegou recentemente. Já Justino e Ferrarese, que formam a dupla titular com frequência, são destros, assim como Bastos, que rescindiu o contrato com o Botafogo. E os esforços não param por aí. Mesmo se contratar um novo defensor, o Botafogo seguirá atento às oportunidades de mercado. O clube chegou a sondar a situação do atacante Christian Barleta, de 25 anos junto ao Sport, mas a equipe pernambucana descartou qualquer negociação neste momento. E dentro desse cenário de mercado, Danilo passou a ser um dos nomes mais disputados da janela. No Brasil, o Palmeiras apresentou uma proposta de 28 milhões de euros, cerca de 162 milhões de reais. Já o Zenit, da Rússia, sinalizou que também poderia fazer uma oferta no mesmo valor. Mas os planos do Palmeiras foram frustrados. No empate sobre o Vitória, Danilo entrou em campo e completou 13 partidas no Campeonato Brasileiro. Pelo regulamento, um jogador só pode defender 2 clubes na mesma edição da competição se tiver atuado em, no máximo, 12 jogos pela primeira equipe. Após a partida, o técnico Franklin Carvalho comentou o assunto e demonstrou irritação com toda a repercussão.
6: Recebo links ou páginas ou o que quiserem chamar, ou notícias, não é todos os dias, é a toda a hora, por causa do Danilo. O Danilo jogou, por questões regulamentares, já não pode ser transferido no ano 26 para mais nenhuma equipa brasileira, e eu chego aqui, você ainda me está a perguntar se o torcedor do Botafogo pode estar descansado com o Danilo ou não. Eu acho que o torcedor do Botafogo não está descansado com a imprensa, porque vocês vão continuar a falar deste assunto, que a mim causa-me estranheza, sinceramente. Um atleta que nós tivemos na Copa do Mundo a representar a nossa seleção, ter sido tratado assim. A situação foi muito, muito mal gerida da vossa parte. O Danilo estava disponível, foi relacionado, entrou no jogo. Porquê é que não jogou de início? Não tinha condição física para.
2: Pouco depois, o próprio Danilo publicou uma mensagem nas redes sociais. O jogador escreveu: "Feliz por estar de volta. Respeitei a decisão do Botafogo de não ser vendido para o Brasil. Espero que o Botafogo agora respeite a minha decisão de não ir para a Rússia neste momento." Segundo o GE, a diretoria recebeu a publicação com naturalidade e entende que o atleta tem liberdade para se manifestar. Internamente, o discurso é de que qualquer negociação só acontecerá se for benéfica para as 3 partes: Botafogo, jogador e clube interessado.
1: Faltando 15 minutinhos para a bola rolar no Mineirão. Ô Michele, sobrou um vocês da imprensa, como diria Marcelo Barreto, hein? Vocês da imprensa, não, a torcida do Botafogo não está dormindo por causa de vocês da imprensa, Michele Silva.
5: Será que é por causa da gente?
1: Eu acho.
5: Não, assim...
1: Torcedor do Botafogo não tem paz por conta de vocês na imprensa.
5: Não, assim, eu acho que... Assim, sempre a gente tem que se convidar e tentar refletir em relação ao que a gente tem feito, né? Eu acho que a imprensa, ela tem que se convidar a refletir sobre o exercício do jornalismo o tempo todo.
1: Eu acho que qualquer profissão, né?
5: Você é, não, precisa, perfeito. É, mas assim, reflexão. Eu acho que a gente, por todas as mudanças mídias e tudo mais,
1: não
5: a gente ainda
1: um
5: mais.
1: Não tem um dia que a gente não converse sobre isso, né?
5: É verdade.
1: E em grupo de jornalista, você não tem esse papo, né? De um papo reflexivo sobre os novos... No WhatsApp, somente. Sobre os novos caminhos do jornalismo. Mas eu acho que o seu Franklin jogou pra galera também, né?
5: Sim, aí que tá. Pra mim, as duas coisas estão no discurso dele. Por quê? Porque ao mesmo tempo que é uma oportunidade, uma baita oportunidade pra gente, enquanto imprensa, refletir, porque se a gente só encarar como, ah, porra, dor de cotovelo, não tô nem aí. Eu não tenho nada a ver com isso, eu não falei dessa forma. Se a gente só olhar assim, a gente nunca vai refletir sobre o que a gente, enquanto imprensa, tá fazendo. E sim, muitas vezes rola uma precipitação, né? A gente às vezes queima a largada de achar que tá fechado, essas coisas todas. Só que, claro, como qualquer outra profissão, tem erros, tem acertos e é normal. Agora, acho que ele, quando diz ali, ah, o torcedor não consegue descansar, quer descansar de vocês, enfim, quer tirar um descanso de vocês da imprensa. Cara, não é bem assim, porque o Botafogo mesmo não comunicou isso de uma maneira clara, né? Por que que o Botafogo não escalou e não relacionou o Danilo
1: antes
5: da Copa do Mundo? Uhum. Porque ele teve ali oportunidades, o Botafogo teve partidas importantes e o Danilo não foi relacionado. Por quê? Porque ele foi pra Copa do Mundo e ele sempre esteve à disposição da seleção brasileira. Ou ele foi pra Copa do Mundo machucado? Não, ele foi pra Copa do Mundo em condições. Então por que que ele não tava jogando? Então o Botafogo também não comunicou bem. Só que aí a gente não tem nenhuma novidade, que é, o clube vai comunicar de acordo com o que ele acha que deve, e a imprensa vai apurar e vai noticiar de acordo com o que acontece, com o que é a verdade, que é esse o nosso papel, de apuração, de jornalismo, de checagem. Aí cada um vai tentar ensinar sobre a sua profissão ou sobre a profissão dos outros, mas assim... o Botafogo não foi transparente com o seu torcedor, com a sua torcedora nesse processo.
1: De fato não foi. E até porque, gente, a notícia era, o Danilo é um jogador negociável. Isso ninguém inventou.
5: Não, estavam sentados na mesa, correto?
1: Isso, tanto que sentaram na mesa, exatamente.
5: Então, assim, a partir do momento que você senta na mesa, você escuta várias propostas, desculpa, isso está em negociação.
1: Sim, e eu acho que agora o torcedor do Botafogo vai ficar um pouco mais tranquilo. E a gente estava junto lá, eu, você e Renan Moura, em Botafogo e Vitória, no Engenhão. E quando o Danilo entra, a torcida do Botafogo passa a xingar o Palmeiras, né? Enfim.
5: E comemorou como se fosse um gol, né? O que é legal, cara, eu vou te falar. É um pouco pra autoestima do torcedor também, da torcedora do Botafogo.
1: Sim.
5: Eu acho importante isso, sabe? O clube se valorizar mesmo, sabe? Manter o Danilo é o Botafogo se valorizar enquanto instituição também.
1: E aí, vale muito pro Botafogo não reforçar ninguém lá de fora, ninguém do Brasileirão, melhor dizendo. E lá de fora, o Danilo entrou pouco na Copa. O Danilo, assim como toda a seleção brasileira, talvez com raríssimas exceções, né? O Douglas Santos, um pouco o Matheus Cunha, o Vini Júnior em algum momento, ninguém teve muito destaque nessa Copa do Mundo. E aí, não sei se lá de fora vai ter a oferta que tanto o Botafogo esperava sob o ponto de vista financeiro e como o Danilo esperava, também no ponto de vista financeiro e no ponto de vista esportivo, de jogar numa grande liga, num clube que o dê possibilidade de ganhar títulos. Então, muito provavelmente, o Danilo vai ficar no Botafogo até o final do ano, salvo alguma proposta de algum mercado que não serve o mercado periférico da bola. O Danilo já deixou isso muito claro. Não adianta vir da Rússia, da Ucrânia, da Arábia Saudita. Tem que ser algo da Premier League, um time de segunda prateleira na Bundesliga, um time ali, um Atlético de Madrid, um time ali também de segunda prateleira numa La Liga. Mas de mercado periférico, acho difícil que o Danilo vá, né, Michel?
5: E aí também tem que ter uma combinação com esse mercado da Europa que o Danilo quer, né? Será que esse mercado da Europa que o Danilo quer também quer o Danilo? Acho que é um ponto. Tem que ter essa combinação aí.
1: Eu lembro muito isso do Jorge Jesus, né? Ele queria muito treinar um time da Premier League, da La Liga. O que chegou foi o bom e velho Benfica mesmo. Aí, ele foi
5: que não é ruim, né? Também.
1: É, que não é ruim, mas veja bem. Tem uma distância aí, né?
5: É, não, e aí foi que depois foi treinar Cristiano Ronaldo, né?
1: É, tem isso. Também.
5: E agora vai treinar de novo, né? Que
1: pegar a seleção continua portuguesa. Cristiano Ronaldo na seleção portuguesa, meu Deus?
5: Oh, continua, pô.
1: Sério?
5: Ah, acho que. Não sei se na próxima Copa. Mas por enquanto.
1: É aquele daqui a pouco é Legends, né?
5: Será que ele vai meter um to finish pro Cristiano também ou é só pro Neymar?
1: Cristiano, to finish.
5: Acho que não, né?
1: É, não sei.
5: Ah, é finish, o Hugo tá me lembrando aqui.
1: É to finish.
5: To finish.
1: É.
5: É que o Hugo é poliglota.
1: O Hugo é poliglota.
5: Ele fala português, italiano, inglês. Não, inglês ele não é que ele fala, inglês ele ensina.
1: É
5: diferente.
1: Verdade.
5: O que ele meteu de pronúncia na Copa aqui é loucura.
1: Não. Só perdeu pro Renan Moura treinando árabe. O Renan Moura treinando árabe.
5: Isso aí,
1: foi
5: pegou
1: um
5: top 1.
1: Sensacional. Bom, 3 horas e 51 minutos. Tem bola rolando pelo Campeonato Brasileiro Feminino. Juventude Ferroviária de Araraquara vão empatando em 0x0, jogo do intervalo nesse momento. É, e teve mais cedo o Corinthians. Venceu o Vitória por 4x0 com o show da Vicky Albuquerque, que marcou 2 gols na vitória do Corinthians sobre o Vitória no Campeonato Brasileiro Feminino. Bom, galera, seguinte, em um minuto, atenção rede, em um minuto a gente tá de volta. E aí, em definitivo, para tudo de Cruzeiro e Botafogo no Mineirão, por essa 20ª rodada do Campeonato Brasileiro. O Gulago vai dar o recado, Michele Cipolari, Menegatti, vai dar o recado. Em um minuto a gente tá de volta, Futebol Globo CBN. Pode ligar, aqui tem jogo.
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1: Três horas e 53 minutos. Esse é o Enquanto a Bola Não Rola. Eu anuncio que a bola vai rolar.

0: 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Neste domingo, hoje é dia 26 de julho e a bola vai rolar já já na capital mineira, onde Botafogo e Cruzeiro vão se enfrentar buscando vitória, buscando dar uma levantada ali nessa área intermediária do Campeonato Brasileiro, dar uma saltada um pouco maior aí para buscar voos no G4, no G5, G6, enfim, a galera tá ali embolada e o Botafogo tá querendo subir e o Cruzeiro também tá querendo subir hoje. Quem é que vai vencer? Será que teremos um vencedor no confronto? Botafogo e Cruzeiro, Cruzeiro e Botafogo. Próxima atração para você, ligado, ligada, aqui no Futebol Globo CBN. E eu vou contar tudo para você com os comentários da Michele Silva. Ela tá aqui ao meu lado, vai analisar, opinar durante os 90 minutos, no intervalo e fim de jogo. A Lari Menegatti também vai trazer todas as informações deste grande clássico do futebol do Brasil. E o Carlos Alexandre, comandando a central da bola, atualizando tudo sobre a rodada do Brasileirão, o que de mais importante estiver rolando no esporte do Brasil e do mundo, a gente vai trazer tudo na central da bola. Lembrando para você também que logo depois de Cruzeiro e Botafogo, vamos para o Maraca contar tudo de Flamengo e São Paulo. Aqui pro Rio de Janeiro e parte da rede, o Bom de Bola Edson Mauro vai transmitir com os comentários do Carlos Eduardo Éboli e as reportagens do Renan Moura. Mas enquanto isso, a gente vem com Cruzeiro e Botafogo, por isso, às 3:55, 3:55 da tarde, eu confirmo que tá na hora do pontapé inicial na nossa conexão, com você, você por aqui pronto, pronta para acompanhar as emoções de Cruzeiro e Botafogo, e a partir de agora curtindo na voz da Lari, como as equipes vão entrar em campo. Ela vai escalar o Botafogo, vai escalar o Cruzeiro, vai escalar o time de arbitragem, no Futebol Globo CBN aqui. 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

técnico Franklin Carvalho. Botafogo vem com o 17, Wanderson no gol. Na linha defensiva, 2, Vitinho, 5, Ferrarese, 34, Justino e 13, Alex Telles. No meio, 75, Huguinho, 6, Medina, 8, Danilo. No ataque, 10, Montoro, 11, Matheus Martins e 19, Arthur Cabral. Repetindo, o Botafogo: Wanderson, Vitinho, Ferrarese, Justino, Alex Telles, Huguinho, Medina, Danilo, Montoro, Matheus Martins e Arthur Cabral. No banco de reservas, Gabriel Batista, Matheus Ponte, Jordan Barreira, Marçal, Santi Rodrigues, Paulinho, Lucas Monzon, Kadir, Cauã Toledo, Lucas Vidalba, esse o uruguaio, Lucas Emanuel e Edenilson.

0: técnico Arthur Jorge. O Cruzeiro vem escalado com 81, Otávio no gol. A linha defensiva de 23, Fagner, 15, Fabrício Bruno, 34, Jonathan Jesus e 27, Gabriel Rojas. No meio temos 29, Lucas Romero, o 7, Matheus Henrique, 9, Bruno Rodrigues e no ataque 11, Marquinhos, 17, Sinisterra e o 19, Caio Jorge. Repetindo o Cruzeiro, de Otávio, Fagner, Fabrício Bruno, Jonathan Jesus e Gabriel Rojas, o Lucas Romero, Matheus Henrique, Bruno Rodrigues, Marquinhos, Sinisterra e Caio Jorge. O banco de reservas com Vitor Lamonier, Cauã Moraes, William, José Marcelo, Vidalba, esse argentino, Zé Lucas, Lucas Silva, Felipe Moraes, Juan Gabriel, Arroyo, Ryan Lelis e Wanderson.
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0: Apita Davi de Oliveira Lacerda, com seus assistentes Douglas Pagum, Pedro Amorim de Freitas, o quarto árbitro Arthur de Moraes Fernandes e o VAR que fica a cargo de Daniel Nobre Bint. Tá tudo pronto para a 20ª rodada do Campeonato Brasileiro no Mineirão, entre Cruzeiro e Botafogo.
2: 3h59, a bola vai rolar no Mineirão e aqui comigo, Michele Silva. Boa tarde, Michele.
3: Tudo bem, Hugo? Boa tarde pra você, pra toda a galera que tá na nossa audiência. Expectativa de grande jogo, duas equipes que estão ali muito próximas na tabela, um confronto direto, o Cruzeiro com o desfalques, jogando em casa, tem um bom retrospecto, inclusive sustenta uma invencibilidade total aí de 9 jogos, mas é um Botafogo também em evolução, então expectativa de um grande jogo lá no Mineirão.
2: A bola vai rolar no Gigante da Pampulha, mas olha que hoje, domingo 26 de julho, hoje é o dia dos avós, você sabia disso, Michele Silva?
3: Eu sabia porque eu vi no seu Instagram.
2: Ah, muito obrigado pelo prestígio. E eu dedico essa transmissão aos meus 4 avós e a todos os avós que estão nesse momento ligados, ligadas aqui no Futebol Globo CBN. Eu tenho dos 4 avós apenas 1 avô vivo, os outros 3 já estão no outro plano, mas não são menos queridos e não construíram histórias e memórias menos importantes por isso. Então, dedico essa transmissão a todos os avós que estão nesse momento acompanhando a nossa transmissão. Vai começar no Mineirão com a saída do Cruzeiro. O árbitro apitou e já temos bola rolando.
4: Botafogo, Cruzeiro.
2: Segura a jogada Fabrício Bruno pelo lado esquerdo. Tem o domínio agora ali buscando Jonathan Jesus. Ainda na linha defensiva do time do Cruzeiro. O time do Botafogo chega agora na buscada ali. Tentando com o Álvaro Montoro. Toque feito novamente Fabrício Bruno. Abre jogada na direita. Aparece o Lucas Romero para fazer um lançamento longo. Ele escorregou. A bola acabou indo embora pela linha lateral. Botafogo vai cobrar um arremesso com menos de 30 segundos deste primeiro tempo. Fagner está vindo para recomposição, o sistema defensivo do Cruzeiro também, todo observado pelo técnico Arthur Jorge, ex-treinador do Botafogo, campeão brasileiro, campeão da Libertadores pelo Alvinegro Carioca, buscando jogada agora no campo de defesa, o Botafogo tentou articulada, mas aí teve uma solada, não, até houve a falta, o Marquinhos está caído, o jogador do Botafogo também, mas ele deu a falta ali a favor do Cruzeiro, hein, Lari?
0: É, Marquinhos me pareceu o Matheus Martins ali também na jogada, de camisa 11 para camisa 11, é eles mesmo, né? O Marquinhos acabou deixando a perna esquerda um pouquinho mais alta, mas não teve um contato tão forte ali com o atacante do Botafogo. A posse de bola vai ser no campo de defesa para o Cruzeiro.
2: Álvaro Montoro pela linha direita, ele faz jogada incrementada, tentou para o Guinho, antecipou, roubando pelo time do Cruzeiro, Bruno Rodrigues. A bola empurrada pelo lado esquerdo, se manda na velocidade, no toque, no pique, já venceu a marcação, ficou para atrás a marcação do time do Botafogo. Sinisterra pediu mais atrás, a bola dividida com ele, acaba tirando tudo, sobrando com o Ferrarese lá no campo defensivo, agora com Danilo, dando passe de graça, caiu na área, o árbitro diz que não houve a falta e olha, eu fiquei na dúvida, hein? A saída errada do Danilo pelo lado direito, tomou a frente da jogada o jogador do Botafogo e o árbitro mandou seguir. Tenho dúvidas em relação à possibilidade de um pênalti, hein, Lari?
0: Exatamente, o Alex Telles, né, o capitão da equipe do Botafogo, já está reclamando bastante com o árbitro, o Davi de Oliveira Lacerda. Tivemos ali uma entrada, né, em cima do Caio Jorge na área, por isso muita reclamação de ambas as partes, tanto do Cruzeiro quanto do Botafogo.
2: Bom, o Caio Jorge está ali caído, Michele, eu queria sua opinião em relação a pênalti ou não. O árbitro, no primeiro momento, não marcou, fala.
3: É... assim, tem um contato, eu acho que o Caio Jorge, ele valoriza, porque ele dá aquela famosa arrastadinha do pé, mas o contato existe.
2: Arrastadinha do pé?
3: Ah, quando o jogador, por exemplo, tá, nem tocou naquele pé, mas ele...
2: Vou fechar o olho pra tentar visualizar.
3: Isso, ó, visualiza.
2: Não posso fechar
3: a perna. É, não fecha o olho, não. a perna do jogador adversário nem tocou naquela perna dele. Uhum. Mas ele já tá arrastando a pontinha da chuteira no chão para cair. Entendi. Foi isso que o Caio Jorge fez. O contato, ele existiu, mas não é qualquer contato que é pênalti.
2: Quase
3: então.
2: Que um samba de roda, então.
3: É tipo isso.
2: Tá, beleza.
3: Tipo isso, com menos qualidade.
2: Vem o time do Cruzeiro, a bola cruzada da esquerda, tentou chegar na grande área, arrastou ali tudo, o jogador do Botafogo acabou ficando sem ela, a bola saiu pela linha lateral, Bruno Rodrigues apenas ali, deixa ela chegar agora novamente para a cobrança do arremesso lateral, é com Fagner, ele vai vendo a movimentação dos jogadores do Cruzeiro posicionados dentro e fora da grande área para cobrar esse arremesso lateral. Bruno Rodrigues está indo lá para dentro, a defesa do Botafogo postada, tentando a interceptação, enquanto o time do Cruzeiro quer a jogada para articular o primeiro gol. 3 minutos do primeiro tempo, já cobrado arremesso lateral, uma devolução agora do Romero pro Fagner na grande área, chegou o Teles cortando, ainda no toque de cabeça, dentro da área, a bola tá viva, Matheus Henrique no bate-rebate, acaba tirando mal a zaga do Botafogo, ela se oferece novamente pro Jonathan Jesus, deixando para Romero na altura da meia, faz o lançamento Matheus Henrique, a bola no meio do caminho, veio desviado e o goleiro, o Alerson vai lá para fazer a defesa, com quase, a proteção, né, com quase 4 minutos deste primeiro tempo. Tô vendo os jogadores do Cruzeiro no campo de ataque, posicionados, também tentando a distribuição, enquanto o goleiro Alerson vai ali para fazer a proteção com a bola dominada. Ele chama a aproximação do jogador do Cruzeiro. Não tá fazendo cera, não, né, Michele?
3: Não, ele tá esperando para subir a pressão mesmo.
2: Ah, tá,
3: né? Porque aí o que acontece? Se o Cruzeiro avançar as linhas, vai deixar espaço nas costas.
2: Exatamente. Medina abre jogada na direita, tentava o lançamento. Álvaro Montoro acabou não dominando, mas o desvio aconteceu na defesa do Cruzeiro. A bola se perdeu em arremesso lateral. 4 minutos, primeiro tempo. Já vem para recomposição ali o Jonathan Jesus. Enquanto isso, o Franklin Carvalho dá orientações e o Arthur Jorge lamenta. Tá ali na bronca o técnico português, atualmente treinador do Cruzeiro, busca pelo lado direito a interceptação, Vitinho, no lançamento para Danilo, acabou tomando a frente do lance o jogador do Cruzeiro, a falta aconteceu, Danilo acabou fazendo a carga, o árbitro marcou, a posse de bola é do time mineiro, tá caído em campo o jogador do Cruzeiro, o árbitro vai ali dando as orientações em relação à marcação da falta, que é a favor do Cruzeiro, é o Rojas que tá aí com a mão no rosto, hein, Lari?
0: É, o Rojas está caído, está colocando a mão no nariz, vendo se tem algum sangramento, algo do tipo. Valorizou ali para ganhar um tempinho para a equipe do Cruzeiro se recompor. A posse de bola é no campo de defesa para a equipe da casa.
2: Fabrício Bruno ganha o campo de ataque, estica a jogada na direita agora para o Fagner de primeira. Tentou o lançamento, Bruno Rodrigues não dominou. Ainda na entrada da grande área, buscava ali com o Marquinhos. Chega a zaga do Botafogo, tirando agora com o Guinho e ligando contra-ataque. Na meia aparece o Danilo, abre jogada na esquerda, protege bem o Arthur Cabral. Volta com o Matheus Martins, recomeça tudo o Alex Telles. É tudo pela canhota no campo de defesa do Botafogo. Ferrarese da esquerda, ele inverte no toque rasteiro, aparece pelo lado direito agora ali o Justino para fazer a proteção, o lançamento no campo ofensivo, Álvaro Montoro dominou esquisito, na bola dividida Caio Jorge, na roubada com o time do Cruzeiro, perdendo na sequência Danilo, liga a jogada pelo lado direito, Montoro, lançamento, a bola desvia no meio do caminho com o Arthur Cabral tomando a frente, ela desvia no Fabrício Bruno, chega com o Fabrício Bruno mesmo, tirando tudo lá de trás, a posse com o time do Botafogo, lançamento errado, Matheus Henrique, na roubada liga a jogada novamente pelo lado esquerdo, arranca o time do Cruzeiro, buscando agora na pedalada, será que veio para o lançamento, toque rasteiro na altura do círculo central com o Romero, ele vê o capitão do time do Cruzeiro no jogo de hoje, abre lance agora da meia direita com o Fagner, vê a movimentação, jogadores na grande área, o lançamento caiu, Jorge antes dele, veio o Alisson para fazer a defesa, a lançada ali do Fagner para o Caio Jorge foi boa, hein, Lari?
0: Foi boa, o Fagner que deu 2 assistências no último jogo, foi um dos protagonistas pro Cruzeiro na última partida contra o Internacional, conseguiu encaixar um passe pro Caio Jorge, mas o Wallerson saiu muito bem no gol para fazer a proteção. Caio Jorge, que inclusive completou 100 jogos com a camisa do Cruzeiro, tá com a moral altíssima nessa, com a torcida, né, do Cruzeiro.
2: Com certeza. 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
2: Do time do Cruzeiro com a posse de bola ali, tendo espaço e tempo para definir o que vai fazer. O time do Botafogo vai ali baixando as linhas, vai para recomposição, enquanto Jonathan Jesus inverte da esquerda, aparece pelo lado direito agora Fabrício Bruno no lançamento, a deixada de primeira, Matheus Henrique era com Bruno Rodrigues, a bola voltava na tentativa do domínio, Caio Jorge não conseguiu o passe legal, a bola tirada de qualquer maneira no lançamento lá pro campo de ataque, tenta com Álvaro Montoro, a bola tigrada ali, vai para fazer a proteção, Jonathan Jesus afasta o perigo, ainda com a tentativa do domínio do Fagner, ele acabou permitindo ali meio que sem querer um corte corta a luz com Caio Jorge na direita. Boa jogada individual no toque de primeira. Agora Sinisterra aparece com Romero devolvendo para Sinisterra pelo lado direito. Tentou um cruzamento rasteiro dentro da grande área. Seria para o Marquinhos. Toque a tentativa do cruzamento. Acabou saindo como desvio na zaga. E o Botafogo cede um escanteio para o time do Cruzeiro, Lari.
0: Cedeu o escanteio pelo lado direito. A boa descida que teve pelo lado direito com o próprio Marquinhos, né? Tentando buscar o cruzamento para o Sinisterra na segunda trave. Chegou bem a marcação, o Vitinho cortando para ceder o primeiro tiro de canto do jogo.
2: 7 minutos, quase 8 neste primeiro tempo. Prepara para a cobrança do escanteio. A movimentação no ataque do Cruzeiro. A tentativa da neutralização ali na zaga do Bota. Está preparado ali para a cobrança. Estou vendo a movimentação. Dois jogadores do time do Cruzeiro. Um deles é o Fagner, de pé direito. Será que o Fagner é quem bate? O árbitro está ali, ó, pedindo fim do empurra, empurra dentro da pequena área. Está dando uma enquadrada na galera. Enquanto jogadores do Cruzeiro preparam para a cobrança do escanteio. Ó, o Alisson, Alex Telles. O árbitro chamou na resenha, mas o goleirão do Botafogo está meio bolado ali. Olhou com cara de raiva, agora deu um sorriso. E polaridade. Vai pra cobrança, levantamento na grande área. Saiu o goleiro de soco, mas o lance está parado. O que é que ele deu aí, Lari?
0: Ele tá dando falta. Né? É, exatamente, ele tá dando falta. Demorei pra entender o que o árbitro tava marcando, mas uma falta em cima do Wallerson, que saiu, né, de soco pra fazer a defesa em cima dele. Tivemos a falta ali do jogador do Botafogo, camisa 34, Jonathan Jesus.
2: É isso aí, então foi a falta mesmo, né? Só que o goleirão Wallerson, ele tá ali meio... Ele faz cara de raiva, aí dá um sorriso, aí alivia, aí fica mais leve, aí de repente trinca os dentes de novo, enfim... Vou acompanhando aí, porque essa aí tá meio esquisita aí. Fagner com a bola no círculo central. Entrega Jonathan Jesus lá no campo de defesa, mais pelo lado esquerdo. Descola o toque rasteiro. Matheus Henrique, no que ele domina, já tira no giro ali. Agora pra cima do Danilo, fez a abertura pelo lado esquerdo. Gabriel Rojas é quem vem com ela dominada. Não partiu pra frente. Recomeça tudo com Jonathan Jesus. 9 minutos de jogo, 9 do primeiro tempo no Mineirão. Por enquanto, nada de gol. Busca a jogada Jonathan Jesus. Ele vê a movimentação, faz o lançamento infiltrado. Agora Bruno Rodrigues ameaçou o lançamento na frente. Preferiu abrir na esquerda com Gabriel. Gabriel Rojas olhou para a grande área, fez o cruzamento na paralela, o toque feito também para o Sinisterra, tentou se livrar da marcação, novo drible, apareceu o cruzamento da esquerda, o toque de cabeça ajeitada, Caio Jorge vai fazer o gol, chutou mal e ela desviou na zaga, saiu em escanteio para o Cruzeiro cobrar lá pelo lado esquerdo, na boa jogada pelo lado esquerdo, com o Marquinhos aparecendo dentro da grande área, mas o Sinisterra foi quem descolou esse cruzamento, hein, Lari?
0: Exato, o Sinisterra pelo lado esquerdo não estava tão próximo ali da entrada da área. Ele primeiro busca o Bruno Rodrigues, né? Que dá uma deixadinha ali para o Caio Jorge tentar finalizar para o gol. Pega na marcação da equipe do Botafogo, cede mais um escanteio, dessa vez do outro lado.
2: É, pelo lado esquerdo, o escanteio vai ser cobrado com o time do Cruzeiro querendo levantamento na grande área, com o Botafogo buscando neutralizar a investida da equipe mineira. Prepara para a cobrança, já tô vendo ali a movimentação no quarto de círculo, pelo lado esquerdo tem escanteio, o time do Cruzeiro para bater, o árbitro já autorizou, disputa por espaço, os jogadores do Cruzeiro tentando vencer a marcação, os do Botafogo tentando neutralizar, Ferrarese chega de cabeça tirando, a sobra de bola ainda com o time do Cruzeiro, pela meia esquerda, recomeça tudo, buscando o toque com Romero, ele faz a esticada de jogada agora com Marquinhos, é pelo lado canhoto no pé esquerdo, descolou o levantamento para dentro do campo de ataque, chega Danilo apenas acompanhando a chegada do Vitinho, tirando o perigo ali das imediações da grande área, e eu confirmo a hora certa, 4:11. Ligado no nosso timaço, você confere agora o tempo e o placar do jogo. 11, passados 11 no primeiro tempo, 34 para o intervalo, e no placar do Futebol Globo CBN, Campeonato Brasileiro, é a 20ª rodada da competição no Mineirão, confere aí.
4: Botafogo, Cruzeiro.
2: Tá 0-0.
6: Central. E tem gol na Arena Fonte Nova, é gol do Corinthians, Angileri faz o primeiro pro Timão, 8 do primeiro tempo, Corinthians 1, Bahia 0.
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2: Quando chegou o time do Botafogo com o Álvaro Montoro obrigando o goleiro Otávio a fazer uma ótima defesa. Melhor chegada do Botafogo até aqui, hein, Lari?
0: Exato, melhor chegada. O Montoro ficou livre, teve liberdade para bater com a perna esquerda pro gol no lado esquerdo do goleiro Otávio, que foi muito bem para fazer a proteção, muito bem para fazer a defesa. Cedeu o lateral pro Botafogo, já cobrado.
2: 11 minutos e meio, primeiro tempo. Michele Silva, o que que dá para dizer do jogo até aqui, Michele?
7: É um jogo de pressão e contrapressão, né? Os dois times buscando atrair a marcação para sair no espaço, vai daí, Hugo. Achei que seria um ataque do Botafogo, mas não foi. Os dois times tentando muito esse jogo de atrair, para atrair essa pressão mais alta e atacar o espaço. O desafio do Botafogo, para mim, está muito claro. é combinar mais Medina, Montoro e Danilo. E principalmente acionar o Arthur Cabral e até esses meio-campistas e também o Matheus Martins em condições que eles tenham velocidade para cima de uma zaga muito rápida do Cruzeiro, que tem Fabrício Bruno e Jonathan Jesus. É uma tarefa difícil que tem o Botafogo. Do outro lado, o desafio do Cruzeiro é ter esse protagonismo que normalmente está nos pés e na inteligência do Matheus Pereira em outros jogadores. A gente já viu o Fagner acionando o Caio Jorge no espaço, os zagueiros do Cruzeiro também têm esse passe mais vertical que quebra a linha. Então é um Cruzeiro que vai tentando encontrar caminhos para criar sem o seu principal criador hoje.
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0: errado, mas deu certo. Agora com Fagner, deixando para Marquinhos. A devolução de primeira, a zaga do Botafogo mais esperta agora com Ferrarese. Ele dá o tapa de primeira, entregando jogada para Medina, trazendo o lançamento agora novamente com Arthur Cabral pelo lado esquerdo. Álvaro Montoro, no que domina, já levou um empurrão do Fabrício Bruno. A jogada seguiu, mas o árbitro viu se ia ter vantagem ou não. Não teve e deu a falta ali cometida em cima do Álvaro Montoro. Fabrício Bruno simplesmente varreu ele por ali, Michele.
1: Pois é, chegou no empurrão, né? Acho que faltou alguém avisar. Ô, Fabrício, isso aqui não é jogo de bairro, não, viu? Se você empurrar assim na frente do juiz, ele vai marcar falta. E é impressionante o Montoro, né? Ele atrai a marcação por onde ele passa e vai arrastando e quebra espaço, quebra linha. É muita qualidade esse jogador do Botafogo.
0: Arthur Cabral na bola ajeitada, o Guinho sobrou, Danilo na meia-lua, trouxe pro pé esquerdo, tentou ajeitar pro chute, a bola acabou interceptada. A zaga do Cruzeiro chegou tirando, mas o Botafogo segue com a bola dominada. Vitinho no que girou, adiantou demais, chegou o corte pelo lado esquerdo, afastou o Gabriel Rojas, a bola acabou se perdendo em arremesso lateral. É pro time do Botafogo bater pelo lado direito no campo de ataque, o Fogão vai bater. 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Vai pela direita Vitinho, preparado para a cobrança do arremesso lateral, já batido na entrada da grande área, pedia ali na tentativa do Álvaro Montoro, o cruzamento veio da esquerda, tentativa do corte, a zaga do Cruzeiro chegou tirando a bola, que quicou no campo de ataque do Botafogo pela direita. O Guinho apenas protegeu, a bola ataca o time do Botafogo no campo de defesa pelo lado direito. Ferrarese pedia no círculo central, ele preferiu fazer o recuo agora com o goleiro Wallerson participando do jogo. É na direita da grande área, descolando o lançamento. 15 minutos, primeiro tempo. A bola volta com o time do Cruzeiro na roubada. Aparece ali novamente o Sinisterra para fazer a jogada. Ele tenta chamar no drible, tentou na grande área pelo lado esquerdo. Tocou de lado, voltou Gabriel Rojas, rolando bola para o Matheus Henrique. Mandou a bomba, ela toca na cabeça do jogador do Bota. Sai em arremesso lateral. É para o time do Cruzeiro bater agora aos 15 minutos e meio deste primeiro tempo. 15 e meio da primeira etapa, por enquanto 0 a 0. Vem pelo lado esquerdo agora na meia. Matheus Henrique pede infiltrado. Romero, capitão do Cruzeiro no jogo de hoje, ele faz a distribuição novamente na canhota, agora com Gabriel Rojas, olhou para a grande área, não deu para cruzar, recomeça tudo com Romero, volta a jogada Jonathan Jesus, no pé direito ele vem invertendo o lance, toque rasteiro para Fabrício Bruno, também pela direita, agora já no campo de ataque é com Fagner, tinha aproximação do Romero, ele preferiu o lançamento, Bruno Rodrigues de primeira, tocando para Marquinhos, na ponta Alex Telles, mais esperto fez a cobertura, a bola acabou se perdendo pela linha de fundo. É só tiro de meta a favor do Botafogo aos 16 minutos deste primeiro tempo, 16, primeira etapa. Já tô vendo o goleiro Wallerson ali sem pressa para refazer a reposição de bola com o time do Cruzeiro, tentando ali, ó, adiantar a última linha para pressionar a saída de bola do Botafogo. Qual é o detalhe, Michele?
1: É, o detalhe que o Cruzeiro tenta fazer essas jogadas combinadas, né, de triangulações pelos lados do campo, e como utiliza bastante o Fagner, né? A Lari já trouxe, ele foi o protagonista, um dos, da vitória do Cruzeiro sobre o Internacional lá no Beira-Rio no meio de semana, e tá fazendo uma grande temporada, né? Se tornou o titular do Cruzeiro nessa lateral direita, e tá sendo esse lateral direito que consegue ocupar o corredor, mas também armar o jogo por dentro.
0: Bruno Rodrigues tenta a jogada agora no bico esquerdo da grande área, ele ameaça o cruzamento, estava bem marcado, rolando para Sinisterra, tentando se livrar da marcação, Danilo está chegando, Vitinho também na cobertura, a bola bate por último no jogador do Cruzeiro e sai pela linha de fundo. É só tiro de meta para o Botafogo cobrar. São 17 minutos de jogo, 17 do primeiro tempo, o time do Cruzeiro vem para a recomposição, o Botafogo vai tentar ali encaixar uma jogada para sair pelo lado direito, na tentativa agora do Alisson ali, já vendo a movimentação, Medina está aparecendo mais perto da entrada da grande área, o Alisson ameaçou cobrar curto ali no campo de defesa, preferiu agora bater o tiro de meta. Não sei se ele vai mandar a bola lá pro campo de ataque. Franklin tá ali, ó, agitadíssimo na área técnica, vai pra cobrança do tiro de meta. É o goleirão Alisson mandando a bola lá no setor ofensivo com o time do Botafogo, resvalando Arthur Cabral, a bola vai se aproximando do Matheus Martins, ele deixa ela quicar, protege com o corpo, Fagner tentando diminuir o espaço para chegar na marcação, o toque feito no giro, Alex Telles, o passe errado, tem bola dividida, Telles vai chegar pela ponta canhota, descolou o cruzamento pra grande área, saiu o goleiro Otávio, foi lá pra fazer a defesa em mais uma chegada do Botafogo, agora pela canhota, busca dividida, chega também ali o Medina na roubada, só que o árbitro pegou uma falta, falta do Medina no Fagner, foi falta mesmo, Lari?
2: É, ele deixou a mão, né, no rosto do Fagner, por isso foi marcado a falta, né, não tinha como o lateral dar sequência na jogada, por isso posse de bola no campo de defesa do Cruzeiro.
0: Detalhe que vimos aí antes da bola rolar, né, Michele? Um abraço fraternal ali dos Patrícios, o Franklin Carvalho e o...
1: Ah, vai dizer que você fala português também.
0: Este é o português, é o do Portugal.
1: Português de Portugal.
0: É o português de Portugal.
1: Que é muito bom de falar, né? É viciante
0: até. Aí, poxa. Vem pelo lado direito a jogada agora com os Marquinhos.

0: Para Fagner, empurrando o lance agora no campo defensivo, fazendo a recomeçada com o Fabrício Bruno, lançamento para Romero, dois jogadores do Botafogo buscando a roubada, novamente o Fabrício Bruno, ele deu uma iludida ali no Arthur Cabral, preferiu o recuo no giro, com o Otávio, goleirão do time do Cruzeiro, participando do jogo agora pela canhota, descolando o lançamento, é pro Gabriel Rojas, não deu em bola no cruzamento, a bola tocada agora de cabeça, o Botafogo veio para a dividida, veio pro enfrentamento, acabou conseguindo a roubada pelo lado direito no campo de defesa. 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
0: Aparece o Alex Telles, ilude a marcação do Marquinhos, toca mais atrás com o Matheus Martins, também gingando, buscando tirar espaço ali para o time do Botafogo chegar ao ataque, para, prende, volta, Telles reclama da não movimentação da galera lá na frente, o passe agora aconteceu na intermediária defensiva Justino pelo time do Botafogo, mas pelo lado direito tem o posicionamento do Vitinho pedindo, jogada agora Medina na altura da meia, no círculo central ele tira, chegou no carrinho, Romero afastou na primeira, agora bola dividida, tá valendo tudo, a roubada, Sinisterra roubando pela meia esquerda, ele vem agora na entrada da grande área, jogada na canhota, dentro da área, caiu Jorge, descolou o cruzamento, olha o toque de cabeça do Romero, defendeu o goleiro, a bola voltou na bicicleta, vai sair o gol do Cruzeiro, parou o jogo, árbitro! Ele parou o jogo numa boa trama do time do Cruzeiro, que começou pelo lado esquerdo, o Romero de cabeça obrigou o goleiro Alisson a fazer grande defesa, e o jogador do Botafogo, Ferrarese, tá rolando em campo, colocando ali a mão na cabeça, hein, Lari?
2: Exato, o Ferrarese está sentindo muito ali na entrada da pequena área. Tivemos a disputa de bola, né? O Caio Jorge insistindo ali, a jogada em cima do camisa 6, o Medina, e uma boa descida do Sinisterra pelo lado esquerdo. Passou também pelos pés do Caio Jorge para depois o cruzamento achar o camisa 7, o Matheus Henrique. Ou melhor, é o Matheus Henrique, que seria o autor do gol. Mas está paralisado o jogo porque na hora do... teve um carrinho, sobrou um carrinho pelo lado esquerdo do Sinisterra e acabou acertando o Ferrarese. Por isso, o jogo paralisado, não tivemos gol do Cruzeiro.
0: É, mas estou vendo ali o Ferrarese, ele continua caído, né? Fazendo ali realmente um movimento de muitas dores. Num primeiro momento, não identifiquei. Depois, na repetição, tive a impressão do toque realmente, mas o Ferrarese rolou em campo como se tivesse uma fratura exposta, hein, Michele?
3: É, ele tava tentando forçar ali um pouquinho, né? Tava tentando forçar, de repente, um cartão vermelho ali, o que seria um exagero tremendo. Foi só tentativa de bicicleta ali, enfim, acabaram se encontrando. E aí, quando tava baixando o pé do jogador do Cruzeiro, o Ferrarese tava na bola, o Ferrarese não olhou muito também. Choque que acontece, faz parte, não foi nada. Agora, o Botafogo tem que ficar de olho no seguinte: o Cruzeiro, ele fica ali nessa pressão alta, mas não vai lá no goleiro, né? Muitas vezes só o Caio Jorge tá lá pressionando o goleiro. Por quê? Porque tem um encaixe muito específico dos volantes do Cruzeiro nos volantes do Botafogo. E aí, os volantes do Botafogo estão com uma dificuldade muito grande de jogar. Eles não estão encontrando espaços. O Medina e o Danilo estão baixando. O Huguinho já está entre os dois zagueiros para a saída de bola do Botafogo. E os volantes do Botafogo não estão com tanta liberdade para conseguirem encontrar esses passes e acionarem ali os ataques, né? Os atacantes do Botafogo. O Cruzeiro está com uma marcação muito encaixada e pensada para desarmar os volantes do Botafogo. Teve um bom ataque agora a partir de uma jogada assim. E o Cruzeiro vai continuar tentando esse tipo de jogada, tá armado para isso.
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0: Vem o time do Cruzeiro agora com a bola dominada, girou para cima da marcação, olha o Gabriel Rojas, caiu e o árbitro disse que não houve a falta. Botafogo está jogando agora novamente com Medina, vem do lado direito, aparece novamente o Vitinho para fazer a dominada, 22,5 deste primeiro tempo, Arthur Cabral ainda não foi acionado, ele se movimentou mais no jogo com o Vitória, ele ainda está sumido, o Botafogo praticamente não trabalhou a bola no ataque, hein, Michele?
3: É que passa muito por essa dificuldade dos volantes do Botafogo de conseguir jogar, e por isso o Botafogo tem dificuldade de atacar.
0: Ferrarese falhou, caiu Jorge, chutou pra fora! Eu não acredito, eu vou dizer de novo, eu não acredito e vou repetir, eu não acredito que o Caio Jorge perdeu esse gol, hein, Lari?
2: Pois é, uma belíssima recuperação do Marquinhos para achar novamente o Caio Jorge entre dois marcadores, recebeu um belíssimo passe na entrada da grande área, ele foi buscar o canto inferior direito do goleiro Wallison e perdeu uma belíssima chance de abrir o placar para o Cruzeiro. Desperdiça a grande oportunidade do jogo para o Cabuloso.
0: Pois é, Michele, 23,5, Caio Jorge, hein? Jogador de seleção brasileira, foi cara a cara com o goleiro Wallerson e errou a direção do gol.
3: É, e aí realmente não é comum, né, o Caio Jorge perder esse tipo de lance, mas ficou alerta pro Botafogo. Não é comum ele perder esse tipo de lance. Então ele perder duas vezes no mesmo jogo é ainda mais raro. Se o Botafogo não encaixar melhor essa forma de sair jogando, ele vai tomar essa pressão do Cruzeiro toda hora. O Cruzeiro vai roubar essa bola e rapidamente acelerar. É um time que ataca muito bem dessa forma. E está bem encaixada a marcação ali nos volantes do Botafogo. Alguém tem que encostar para jogar junto. Agora há pouco, nessa jogada, o Danilo, que podia dar a opção, se lançou ao ataque. Ele tem que aproximar para criar ali uma opção de passe para o Botafogo conseguir sair.
0: Danilo errou no passe na saída de bola, tenta o time do Cruzeiro na roubada, ela sobrou com o Romero, capitão do time do Cruzeiro, tenta um passe ainda com Marquinhos pelo lado direito, ele invade a grande área, tenta tirar da marcação, levando a linha de fundo, adiantou demais e essa bola saiu em tiro de meta para o Botafogo cobrar. Agora sim, na verdade está ali, é o Bruno Rodrigues que está caído em campo, está ali reclamando de alguma coisa, está com a mão aberta ali, dizendo que foi atingido no tornozelo. O árbitro não está indo na dele não, hein, Lari?
2: Não tá não, Bruno Rodrigues segue reclamando, parece mesmo, algo ali próximo do tornozelo direito, tá passando o replay ali do lance, né? Primeiro tivemos um toque ali onde sofreu a pior o Matheus Henrique, né? Ficou ali no chão e depois o Bruno Rodrigues reclamou logo de um pisão em sequência. O árbitro não marcou nada, ficou muito bravo, mas teremos apenas a reposição de bola para a equipe do Botafogo.
0: E eu confirmo a hora certa, 4:25. Ligado no nosso timaço, você confere agora o tempo e o placar do jogo. 25, passados 25 no primeiro tempo, 20 para o intervalo. E no placar do Futebol Globo CBN, Campeonato Brasileiro, 20ª rodada da competição, no Mineirão. Confere aí.
5: Botafogo, Cruzeiro.
0: Tá 0-0.
6: Central.
7: E na Arena Fonte Nova, 22 do primeiro tempo, o Corinthians segue vencendo o Bahia por 1-0. Teve um gol anulado por impedimento do Bahia, o tal do semiautomático. Foi rapidão? Não foi. Mas também não demorou uma eternidade.
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0: Com todo tipo de ajuda que as novas regras do futebol têm a acrescentar, a gente tem que aplaudir, a gente tem que comemorar. Ajustes vão acontecer. Agora, vou repetir aqui, em todas as transmissões eu estou dizendo, é, na minha opinião, um grande absurdo, um gigantesco absurdo, que as novas regras que foram colocadas em prática na Copa do Mundo e aprovadas, não é apenas por mim, elas não foram aprovadas apenas por mim, pela Michele Silva, pela Lari, pelo Carlos Alexandre, não, elas foram um sucesso a partir do momento em que trouxeram para o andamento do jogo e para o fim do antijogo, benefícios, mas aqui no Campeonato Brasileiro, num primeiro momento, não. Alguém achou que é preciso avaliar, reavaliar, pensar, repensar, discutir, debater, para que, até que caso a aprovação aconteça, esses laterais demorem a ser cobrados, esses tiros de meta também passem a levar muito tempo por parte de quem tem interesse com o resultado que está acontecendo, enfim. É isso, Michele.
3: É isso, e aí tem essa reunião no dia 10 de agosto, né?
0: Dia
3: e aí,
0: 10 de agosto.
3: É, e a possibilidade de entrar em vigor a partir da 23ª rodada. A gente poderia estar falando de um segundo turno já com essas regras.
0: Exatamente. Falta cobrada, o time do Botafogo pela ponta direita, Álvaro Montoro levou na linha de fundo, caiu, pediu a falta. Jogadores do Botafogo fecham no árbitro, Fagner está ali de uma maneira pouco carinhosa, vamos dizer, falando alguma coisa pro Montoro, que pediu a falta. Pela ponta direita ele já ia vencendo a marcação do Fagner, que até acho que não cometeu essa falta, mas o Fagner tem uma ficha corrida que não joga muito a favor dele não, hein, Lari?
2: É, isso é verdade, mas de fato só um jogo de corpo ali com o Montoro. O Montoro valorizou bastante, rolou ali próximo às placas de publicidade. Fagner foi lá, não sei se muito carinhosamente, como você bem destacou, falar com ele, mas o árbitro não marcou nada, apenas reposição de bola para o Cruzeiro.
3: O gentil e carinhoso Fagner.
0: É, gentil. Quem o enfrentou, que o diga.
2: É o que nos contam.
0: Deixa ele, vem o lançamento, Caio Jorge pela direita na grande área, apenas acompanhou o Justino, a saída pela linha de fundo, tá dando tiro de meta, ó, Justino não gostou não, hein, Caio Jorge chegou ali para cima do Justino, Justino chegou ali para cima do Caio Jorge, Caio Jorge depois deu de bobo, fingiu que não era, mas o Justino ficou reclamando do Caio Jorge ter dado um chega para lá nele, mas foi um chega para lá bem longe, hein, Clary?
2: Foi, o Justino já tá perdendo um pouco a cabeça, viu? No lance que tivemos há pouco com o Arthur Cabral sofrendo a falta, ele foi lá, reclamou com o David Oliveira Lacerda e agora não deixou barato esse empurrão do Caio Jorge, não. Foi falar com o atacante do Cruzeiro, mas olha, o artilheiro do Cruzeirão não deu nem bola.
0: Pois é, mas, enfim, acabou ficando sem a posse dela ali, mas o Justino não gostou não. Mas, de fato, foi desnecessária essa chegada aí do Caio Jorge, né, Michele?
3: É, que é tudo para desestabilizar, né?
0: É
3: uma tentativa constante de fazer isso, né? Agora, o Botafogo, o Justino tem que ficar de olho, né? O Justino é um dos pendurados do Botafogo, tá assumindo essa titularidade para mim, inclusive, aliás, é o titular da zaga do Botafogo junto com o Ferrarese. Então imagina você tomar o terceiro cartão amarelo,
0: pois é,
3: porque o cara colocou a mão nas suas costas ali e te deu um empurrão. Não vale a pena.
0: Não, e tem tanto motivo para tomar cartão amarelo, esse não, né, gente? 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
2: Né, em disputar a bola, deixou o joelho nas costas dele, próximo à lombar, por isso que está caído, reclamando bastante de dores, já recebendo o atendimento médico, e o Lucas Romero reclamando ainda bastante com a marcação de falta da arbitragem.
3: Só para citar uma das regras da Copa do Mundo, nesse caso o Arthur Cabral ficaria um minuto fora do campo.
0: Exatamente.
3: Recebendo atendimento médico, e aí o jogo seria, enfim, retomado ali, e aí ele teria um minuto e aí voltaria. Sem toda essa reclamação, sem toda essa espera.
0: Eu não estou nem entrando no mérito de dizer que o Arthur Cabral está simulando, que o Arthur Cabral está praticando
3: antijogo. Acho que aconteceu o contato mesmo.
0: Pois é, eu não vou entrar nesse mérito. Só que é o seguinte, está precisando de atendimento, vai ser atendido do lado de fora. E um minuto após, aí você volta.
3: Perfeito. E aí não aconteceria isso que a gente viu agora,
0: sim.
3: Montoro indo conversar com o técnico. Lembrando, na Copa do Mundo também, o jogador caiu para receber atendimento. Não tem essa. E não tem essa de ir conversar com o técnico.
0: Correto.
3: Não tem isso. Não pode fazer isso. Né? Mas essas são regras que foram aplicadas durante a Copa do Mundo.
0: Ah, mas não serve para o futebol. Se foram aprovadas na Copa do Mundo, né? Um torneiozinho qualquer, não serve para o Campeonato Brasileiro? Não, não serve. Diga, Lari.
2: E o Arthur Cabral tá sentindo bastante, viu? O árbitro David Oliveira Lacerda já virou ali pro banco de reservas e pediu a maca. Vai sair de maca Arthur Cabral depois deste lance com o Lucas Romero.
0: É, o carrinho ali já entrou em campo. O Arthur Cabral está sendo assistido pelos médicos, né, do Botafogo, que agora vão acompanhar a colocação dele na maca para sair de campo, para ser atendido lá fora. Parece que não é nada de grave, mas a gente vai ficar acompanhando para saber se o jogador do Botafogo terá ou não condições de voltar a campo. Confirmando a hora certa, 4:31. Ligado no nosso timaço, você confere agora o tempo e o placar do jogo. Passados 31 no primeiro tempo, 14 para o intervalo e no placar do Futebol Globo CBN, Campeonato Brasileiro, 20ª rodada da competição, no Mineirão, confere aí.
5: Botafogo, Cruzeiro,
0: 0-0. Bom, e agora sim o Arthur Cabral está entrando no carrinho para sair de campo. Parece que é algo ali na altura da região lombar, foi onde a gente viu na repetição aqui do lance, que ele acabou sentindo as dores, hein, Lari?
2: Exato, e tem uma imagem dele também segurando a posterior da perna esquerda, tá? Então fica a dúvida aí, parece que pegou na lombar, né? Nas costas dele, pelo menos da maneira que ele cai, como ele gesticulou de primeira, foi isso. Mas teve uma imagem no chão dele segurando bastante a perna, então pode ser uma preocupação a mais ali para a equipe do Botafogo. A princípio, Arthur Cabral quer ficar, não quer ser substituído não.
3: E eu tava lembrando agora de um período que ele ficou fora no Benfica, por dores na lombar, isso já aconteceu também no Botafogo, porque o lance em si com o Lucas Romero, ele não é um lance assim, não é nem falta, foi uma disputa de bola normal, só que é aquilo, o Lucas Romero pode ter atingido sem querer ali, no lance normal, contato de jogo, uma área que o Arthur Cabral já sente dores há mais tempo, e de fato, ele já foi desfalque no Botafogo e também lá nos tempos do Benfica por dores na lombar.
0: Exatamente. Bom, Michele, 33 do primeiro tempo. Cadê o Botafogo, Michele?
3: É, tá tentando jogar, né? Mas é difícil, é complicado. O Cruzeiro é um adversário muito, muito complicado. E aí, Hugo, tem um destaque a respeito desse time do Cruzeiro também. Ontem eu mencionei do Mirassol, né? Que o Mirassol é um time que sofre gols, a maioria dos gols na reta final dos jogos, também é uma realidade pro Cruzeiro nesse Campeonato Brasileiro. Então é importante o Botafogo estar sempre no jogo, por enquanto tá o placar zerado. O Botafogo tá tentando sair para jogar, tá com dificuldades, precisa vencer essa boa marcação do Cruzeiro por dentro. De repente, acionar mais os lados do campo é uma opção pro Botafogo.
0: Vem bola pra dentro da grande área, escanteio pro Cruzeiro, da direita, prepara pra cobrança. Já tô vendo o Marquinhos por ali também, o Fagner, mas parece que vai ficar pro Marquinhos mesmo. Com o pé canhoto, tocou curto ainda com o Fagner na ponta direita, devolução pro Marquinhos. No pé canhoto ele fez a rolada de primeira, Romero descolou, cruzamento, chega tirando de cabeça a zaga do Botafogo. Quase 34 minutos deste primeiro tempo, ela sobra com Bruno Rodrigues pelo lado canhoto, busca jogada agora na tabela. Fabrício Bruno tava lá na frente, devolveu pelo lado esquerdo com Gabriel Rojas, recomeçando jogada. Aparece agora o jogador Romero, descolando o lançamento lá pro campo de ataque, resvalada de cabeça, jogada na primeira, Matheus Henrique acabou tirando do primeiro marcador, tabelou com Sinisterra, devolveu pelo lado esquerdo, Gabriel Rojas acabou sofrendo a falta e a arbitragem parou para marcar, e com o cartão amarelo aplicado depois de uma jogada em cima do Matheus Henrique, que acabou atingido na busca ali num drible para cima da marcação do Huguinho. Foi ele que levou o cartão amarelo, Lari?
2: É, o Matheus Henrique quem tava ali, o Guinho quem fez a falta, acabou atingindo, né, ali com a perna direita na perna esquerda do próprio Matheus Henrique. O Guinho, ele mesmo quem está amarelado, era um dos pendurados do Botafogo, então desfalca o time no clássico contra o Fluminense no sábado, dia 8 de agosto.
0: Ou seja, já vamos fazendo um X aí, porque como são vários jogadores do Botafogo pendurados, o primeiro deles foi o Guinho. Bola lançada para dentro da grande área, escorada de cabeça, chega tirando a zaga do Botafogo. A posse de bola ainda com o Cruzeiro, agora com o Fagner, pelo lado direito ele descola o lançamento para entrada da grande área, a posição é legal, dominou, parou, prendeu, tentou, Caio Jorge antes dele, chegou tirando a zaga, mas a arbitragem está parando para marcar o impedimento do jogador Bruno Rodrigues, que segundo o árbitro acabou dominando em posição irregular. 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
0: Fala, Lari!
2: Falando nele, falando em Warlison, aos 26 desta primeira etapa, ele tomou um cartão amarelo por retardar o jogo. Então não é só o Guinho que está amarelado, mas o goleiro também do Botafogo foi o primeiro deles a ser amarelado.
0: Pois é. E acabou levando aí o primeiro cartão amarelo do jogo, né? Por cera. Gostei que o árbitro aplicou, porque justamente para coibir o antijogo. Bom, agora o Sinisterra que acabou na corrida dividindo ali, na verdade ele nem dividiu, né? Foi algo muscular mesmo, parece que coxa direita, e ele automaticamente, ao sentir a dor, desacelerou e caiu em campo, hein, Lari?
2: Exatamente, na corrida ele estava entre dois marcadores, o Vitinho e o Justino, mas ele já desacelerou. Ele de fato sentiu, eu tive a impressão de ser na perna esquerda, viu? Vamos esperar para ter essa certeza, mas que ele sentiu na corrida, né? Acabou tendo alguma coisa muscular ali na região da coxa, isso é fato, já caiu no chão. Esse sim pode preocupar bastante para a equipe do Cruzeiro, já está chorando em campo, vai sair de mar.
0: Pois é, não, e pelo que a gente está acompanhando, dificilmente vai continuar no jogo, né?
3: É, não. Aí quando sente assim, é muito difícil de voltar. E a gente tá falando de um jogador...
0: Ele tá chorando.
3: Que... É, e aí o contexto do choro dele é o seguinte, ele sofre com muitas lesões, né? Isso já desde antes de chegar no Cruzeiro. Mas só nessa temporada são pelo menos quatro registros de problemas físicos aí, ou de lesão muscular, quase sempre na coxa. Então já desfalcou o Cruzeiro aí em muitos jogos nessa temporada. É um excelente jogador, Sinisterra, mas... não consegue se manter ali em condições, né? E aí tem esses problemas físicos que atrapalham muito a carreira dele.
0: Pois é, e tá saindo, acho que o Wanderson vai vir aí, Lari.
2: É, o jogador que estava aquecendo ali à beira do gramado, só pra gente passar a informação certinha. Realmente sentiu a coxa direita e caiu no gramado. O Wanderson já tirando o colete, vai ser a substituição. Então camisa 17, Sinisterra sai depois de sentir a coxa pra entrada do 94, Wanderson.
0: Que é um jogador que nos tempos de Internacional jogava muito aberto lá pela esquerda, né, Michele?
3: Sim, e o Wanderson é aquele ponta que não tem tantos gols na carreira. é um ponta mais que dá assistências do que propriamente faz gols. Mas nesse Cruzeiro, né, tem se mostrado aí um jogador importante, principalmente para grupo. Chegou a ser titular em alguns momentos, mas é um jogador que quase sempre entra e também oferece essa ajuda na marcação, né? Nesse Cruzeiro aí não tem escolha. Quem entrar tem que ajudar na marcação, tem que ajudar a fechar o lado. E o Wanderson tem esse trabalho voluntarioso também, sem a bola, já está posicionado na ponta esquerda do Cruzeiro.
0: Pelo lado direito, o Botafogo ataca, busca jogada agora com Medina, deixando de primeira Montoro, voltou no meio, Huguinho acha posicionado o Matheus Martins, ele tenta tirar da marcação do Romero, abriu jogada na canhota, Ferrarese de primeira, tentou o passe, girou Matheus Martins, bom lance individual, venceu a marcação de dois adversários, o time do Cruzeiro vai ficando para trás, o Botafogo estica na canhota, Alex Telles fazendo o cruzamento para Danilo, entrada da grande área, no pé direito ele tentou o passe, desarmado pelo Fabrício Bruno, chega tentando ali no contra-ataque o time do Cruzeiro, agora com o Bruno Rodrigues, divide o Matheus Martins, a bola sobra com Alex Telles, ele ginga na frente da marcação, bota na frente, acabou atingido, mas o árbitro deu a vantagem, o Botafogo seguiu no ataque, lançamento do Telles era pro Álvaro Montoro, toma a frente, Matheus Henrique toma a bola e na sequência Fabrício Bruno afasta o perigo, a bola vai embora pela linha lateral, é arremesso pro time do Botafogo cobrar pelo lado esquerdo, 39 minutos deste primeiro tempo, são 39 minutos da primeira etapa, vai dando empate por enquanto, 0-0 no Mineirão, Botafogo que vende um 0-0 naquele jogo, atrasado, válido pela quarta rodada do Campeonato Brasileiro, Botafogo no ataque, agora com Arthur Cabral, ele não tinha como jogar individualmente, teve que rolar na esquerda pro Alex Telles, volta o lance, Matheus Martins, Telles novamente dando a opção na ponta canhota, levou para dentro da grande área, cruzamento de pé esquerdo, a bola bate ali no Fagner, ele sai linha de fundo, escanteio pro Botafogo. Qual a informação, Michele?
3: É, só um destaque a respeito do Botafogo, que agora passa a sair um pouco mais, né? A gente percebe pela primeira vez o Botafogo ocupando mais o campo de ataque, ficando um pouco mais com a bola, né? Algo que até aqui, pelo menos nesse primeiro tempo, o Botafogo ainda não tinha conseguido. Vamos ver se agora na bola parada do Alex Telles, o Botafogo, quem sabe, abre o placar.
0: Telles vai para a cobrança do escanteio, pé esquerdo na bola, fez o levantamento dentro da grande área, tocou de cabeça, a bola vai entrando, bateu na trave, emplacou! Gol do Botafogo, Justino! Na cobrança do escanteio que veio da esquerda com o Alex Telles fazendo o levantamento, o zagueirão alvinegro testou certeiro no canto direito do goleiro Otávio, a bola ainda tocou na trave antes de morrer no fundo das redes, abrindo o marcador, fazendo o primeiro gol do Fogão, Justino. 40 minutos do primeiro tempo, abriu o placar e coloca o alvinegro em vantagem.
10: Botafogo
0: 1,
10: Cruzeiro
0: 0. Lari Menegatti.
11: Na cobrança de escanteio de Alex Telles para encaixar na próxima marca do pênalti para Justino. Ele escolhe o canto inferior direito para cabecear e Otávio não consegue chegar. Marca o primeiro gol do Botafogo no jogo e o primeiro gol dele no Campeonato Brasileiro. Alex Telles também, que hoje está completando 100 jogos, dá uma belíssima assistência para abrir o placar no Mineirão. 1-0 para o Botafogo em cima do Cruzeiro.
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0: Michele Silva, quase 42, primeiro tempo, Botafogo em vantagem.
3: E a gente falava, o Botafogo que não tá chegando, não tá ficando muito com a bola, lá pelos 40 minutos, 39 minutos desse primeiro tempo que o Botafogo conseguiu trabalhar um pouco mais essa posse, ficar com ela no ataque, e aí resultou ali num escanteio, e aí Alex Telles na bola parada, é impressionante, né? Como ele tem qualidade na cobrança de falta, na cobrança de escanteio, pelos dois lados, tem muita qualidade para cobrar, cobrou na medida certa, na cabeça do Justino ali no meio da área. O Justino contou, é claro, com o Rojas, Gabriel Rojas, que não marcou bem ali o zagueiro do Botafogo dentro da grande área, mas vou valorizar principalmente a cobrança de escanteio do Telles. Na medida, uma bola difícil de defender, o Cruzeiro deu mole, né, nessa jogada com o Gabriel Rojas, não estava ali encurtando o Justino, mas o Justino foi muito bem no cabeceio também para colocar o Botafogo na frente, num jogo em que o Botafogo nem criou para isso. mas a bola parada ajuda a definir.
0: E pensar que o Botafogo poderia ser quinto colocado nesse momento se tivesse feito um golzinho no jogo de meio de semana, né, Michel?
3: Faltou combinar com o Lucas Arcanjo.
0: Exatamente,
3: né?
0: Exatamente. Cruzeiro no ataque, a tentativa pelo lado esquerdo, desarme aconteceu. Por baixo ali, o Wanderson acabou perdendo a posse de bola e o escanteio para o time do Cruzeiro. Foi marcado pela arbitragem, Cruzeiro buscando o gol de empate, Lari.
2: Exato, buscando o gol de empate, correndo agora atrás do resultado, teve uma boa chance pelo lado esquerdo e a marcação do Botafogo, dois marcadores em cima dele conseguiram mandar para escanteio pelo lado esquerdo.
0: Levantamento para dentro da grande área, chegou tirando a zaga do Botafogo, Danilo na arrancada, acabou perdendo na primeira, Romero na dividida, a bola tocou mais uma vez, Danilo acredita no lance, duas divididas, Arthur Cabral, devolução pelo lado direito, Danilo, Danilo está se encontrando no jogo, enquanto o time do Cruzeiro vem pelo lado esquerdo, busca a jogada agora para cima da marcação, era a tentativa do Gabriel Rojas, a bola acabou desviando no Justino, saiu em arremesso lateral, era o Guinho na verdade que ele tocava pela última vez e o time do Botafogo cede o arremesso lateral para o Cruzeiro, quase 44 do primeiro tempo, a bola volta pelo lado esquerdo, era a tentativa do Rojas, descolou o cruzamento para dentro da área, novo desvio, a zaga do Botafogo entrega a jogada, bateu por último no Danilo e saiu pela linha de fundo, é mais um escanteio, o time do Cruzeiro vai bater, é lá pelo lado esquerdo, tô vendo a movimentação, jogadores do Cruzeiro querendo gol de empate ainda nesse primeiro tempo, Botafogo em vantagem no placar, Wanderson prepara para a cobrança do escanteio, ele vai erguer essa bola na grande área, autorizada pela arbitragem, fez o levantamento Ferrarese de cabeça, chegou tirando tudo, ela volta novamente com Romero ainda com o time do Botafogo, afastando o perigo lá de trás, chega rechaçando tudo, mandando a bola para o setor ofensivo, a bola ganha altura e não ganha distância, sem querer acabou deslocando um lançamento, era para o Danilo, ele acabou ficando ali apenas acompanhando a saída de bola pela linha de lado, ficou com um arremesso lateral, está dando uma cadenciada, o Botafogo administrando um placar que nesse momento lhe favorece. 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
0: Michele Silva, daqui a pouco você vai falar mais do intervalo dentro da central da bola, mas até aqui o resultado é justo ou não?
3: É justo, porque o Botafogo conseguiu ser mais eficiente, né? O Cruzeiro criou mais, mas o Botafogo, num lance de bola parada, na qualidade do seu lateral esquerdo, na capacidade do seu zagueiro de cabecear também, conseguiu esse gol. O Cruzeiro criou o suficiente para fazer um gol também, mas quando Caio Jorge teve a oportunidade frente a frente com o Arlisson, aí não conseguiu guardar. Um pouco diferente do que a gente está acostumado do Caio Jorge, que hoje não está com o seu, com o arco, né, que é o Matheus Pereira. Mas, ainda assim, o Cruzeiro, quando teve a chance, perdeu frente a frente com o goleiro. O Justino não perdoou, conseguiu colocar a bola na rede, então o placar é justo. Ainda que a produção ofensiva do Cruzeiro tenha sido muito boa nesse primeiro tempo também.
0: 45 minutos mais e meio, o jogo vai a 52, é isso, Lari?
2: Isso mesmo, mais 7 minutos, tivemos algumas paralisações por falta, mais a lesão do Sinisterra, então 7 minutinhos de acréscimo.
0: Portanto, vamos a 52 neste primeiro tempo, e o Wanderson está bolado. Tá bolado porque ele disse que não tocou por último na bola. O planeta inteiro viu ele tocar por último na bola, mas ele disse que não tocou por último na bola e faz ali uma encenação beirando o absurdo para se mostrar inconformado com esse lance que poderia ser crucial para a definição do Campeonato Brasileiro, da Libertadores, da Copa Sul-Americana, do Mundial de Clubes e outras competições também, como a UEFA Champions League, Michele.
3: É.
0: Vou te falar, cara.
3: Sabe o que eu tenho medo, Hugo? A gente tá perdendo uma galera aí pra nossa dramaturgia.
0: Pra dramaturgia, pois
3: porque
0: é.
3: Porque a gente tem potencial, hein?
0: Verdade, verdade. Olha, vou te dizer, cara. E aí vai aquela história, né? Mais uma vez a gente afirma. Ninguém colabora com a função do árbitro, cara. Ninguém colabora com o árbitro. São 22 só ali dentro das quatro linhas. Fora os reservas de cada time, fora os membros de comissões técnicas e fora todo mundo que, entre outras atribuições, no estádio, parece que está ali para xingar o árbitro. Então, olha que momento.
3: E a gente está falando do David Oliveira Lacerda, que para mim é um dos melhores árbitros do Campeonato Brasileiro. Tá? Ele é muito consistente.
0: E na sequência aí o Fagner, pouco carinhoso, chegou daquele jeito e tomou amarelo, hein, Lari?
2: É, eu fiquei com a impressão, depois ele dá o cartão amarelo pro Fabrício Bruno, mas não, o Fabrício Bruno foi lá reclamar com o árbitro e o Fagner, né, quem fez a falta de fato é o amarelado do jogo, primeiro amarelado pro lado do Cruzeiro, outro que estava pendurado e desfalca o Cruzeiro na quinta-feira contra o Coritiba.
0: É, mais um pendurado. Agora o Fagner pelo lado do Cruzeiro. Segura a jogada pelo lado esquerdo, o Álvaro Montoro. Ele tenta ali uma jogada para cima da marcação. Ficou para trás o Marquinhos. Ela volta com o Alex Telles. Bota na frente. Chegou o Fabrício Bruno no desarme. Ele não deixou essa bola sair pela linha de fundo. Afasta de qualquer maneira. Tira o perigo lá de trás. 48 minutos. Chegamos agora na sequência. Teve uma falta do Ferraresi puxando ali o Caio Jorge. E tome amarelo no jogo. É mais um cartão amarelo que o árbitro da partida está aplicando dessa vez para jogador do Botafogo. Lari Menegatti, foi pro Ferraresi mesmo, hein, Lari?
2: Isso, pro camisa 5, o Ferraresi, zagueirão da equipe do Botafogo, já é o quarto cartão amarelo do jogo, tá? Não perca as contas. Quarto cartão amarelo do jogo, dessa vez pro camisa 5, que não estava pendurado.
0: É, o Ferraresi não estava, mas levou o cartão amarelo. Justo, na sua opinião, ô Michele?
3: Justo, porque ele acaba parando um contra-ataque, né? Só que eu acho que o Ferraresi não precisava ter feito essa falta, né? O Cruzeiro não tinha esse domínio todo da jogada para contra-atacar. Tinha cobertura no lance, ele não precisava ter segurado o Caio Jorge como ele fez, nem disputou a bola, então justo o cartão.
0: Portanto, quarto cartão amarelo do jogo, 3 para jogadores do Botafogo e 1 para o Fagner do Cruzeiro. 49 quase deste primeiro tempo, o jogo vai a 52, pouco mais de 3 minutos para acabar o primeiro tempo, enquanto o Botafogo vinha ao campo de ataque pelo lado esquerdo. Fagner chegou tirando tudo, na bola dividida, protege, não deixa sair ali o Bruno Rodrigues, busca jogada agora novamente, é pelo lado esquerdo, buscando jogada também o time do Botafogo no desarme do Telles. A bola acabou se oferecendo para Matheus Henrique, na altura da intermediária, ele tenta chapelar a marcação do Ferraresi, que acabou chegando, mas sem falta, segundo o árbitro. A bola volta agora com Medina, arrancando com o time do Botafogo. O árbitro diz que não houve a falta, o jogador do Cruzeiro está reclamando. A abertura agora pelo lado direito com o Vitinho, passe curto é para Danilo, vai ao setor ofensivo o time do Bota. 49 minutos e meio deste primeiro tempo, pelo lado direito, trabalha a bola agora o Huguinho, catou cavaco ali, acabou recebendo a falta do Romero e a arbitragem parou para marcar, hein? Parou para marcar. Aí a gente vê, né? Jogadores que rolam em campo, que caem, jogadores que pressionam a arbitragem, que chegam de maneira mais assintosa para pedir um cartão ou uma falta. Tudo porque, claro, temos sim, muitas vezes a postura do árbitro colaborando para isso, mas porque o antijogo, como deveria ser punido, não vai ser punido, não está sendo. Fala, Michele.
3: É, e nesse caso aí foi uma falta bem marcada no Huguinho. É, e assim, agora há pouco a gente viu um lance do Medina, que assim, ó, ele tá fazendo ali a proteção da jogada, o Wanderson vai, encosta o rosto na mão dele e se joga na frente do árbitro.
0: Ah, irmão, não era pro árbitro chegar ali, parar o jogo, tirar o cartão amarelo e mostrar pro Wanderson, não?
3: Olha, seria o ideal. Eu acho que por ter um contato, ainda que mínimo, ele não deu, tá? Mas se é um lance que é muito... Que é cavado de uma forma muito mais clara, acho que ele daria esse cartão. Assim, inacreditável o que o Wanderson fez.
0: Pela ponta direita, depois do Arthur Cabral, Medina pegou a sobra, cruzamento. Na verdade, ele tocou ali no lançamento rasteiro para cima do Vitinho, que não conseguiu alcançar. Quase 51 minutos neste primeiro tempo. Já vamos entrar no último minuto da primeira etapa, com o Botafogo em vantagem no placar 1-0. Gol de cabeça marcado pelo Justino. Vai dando 3 pontos ao Fogão. É Romero com a bola dominada agora pelo lado esquerdo. Arranca na tentativa com o jogador Gabriel Rojas. Perdeu na dividida. Álvaro Montoro ligando a jogada. Arthur Cabral, Danilo, nenhum dos dois conseguiu. Melhor ali pro Jonathan Jesus, ele fez o lançamento na ponta esquerda, a zaga do Botafogo aberta, cruzamento da canhota buscando Caio Jorge dentro da grande área, ele viu a ultrapassagem do companheiro na tentativa do toque, era pro Bruno Rodrigues, o desarme na zaga do Botafogo aconteceu e agora nesse finalzinho de primeiro tempo o Cruzeiro vai cobrar um escanteio, Lari.
2: E mais uma boa recuperação de bola do Cruzeiro, dessa vez pro Caio Jorge descer em velocidade pelo lado esquerdo e achou o Bruno Rodrigues na segunda trave, estava bem posicionado, sem marcação, mas a zaga do Botafogo conseguiu mandar para mais um escanteio e mais um pelo lado esquerdo.
0: Quase 52 minutos do primeiro tempo. Romero, depois da cobrança do escanteio, ele pegou a sobra, tocando para o Fagner. O árbitro já olhou para o cronômetro, vai encerrar o primeiro tempo. Antes o Cruzeiro tem uma jogada, lançamento. Chega de cabeça, tirando o Ferraresi. Olha a jogada no contra-ataque do Botafogo com Danilo, descolando o lançamento para o Álvaro Montoro, no meio de 3 jogadores. Ele protegeu, conseguiu. Girou, lançamento, caiu Danilo. O árbitro disse que não houve a falta. Ele disse que não houve a falta e vai pedir a bola para acabar o primeiro tempo. Final de primeiro tempo no Mineirão.
10: Botafogo!
0: Um Justino de cabeça.
10: Cruzeiro!
0: 0! 4 horas e 52 minutos, faltando 8 minutos para as 5 da tarde. Eu confirmo na Globo e na CBN mais uma atração para você.
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7: E aí, tá animado? 4 horas e 52 minutos. Intervalo de jogo no Mineirão, no Gigante da Pampulha. E confusão, hein? confusão, Fabrício, Bruno e Justino ali quase chegando às vias de fato. O Fabrício Bruno deu-lhe uma mãozada no peito ali do Justino, Lari. Não sei se você também conseguiu acompanhar esse lance.
2: Vi sim, o Justino, ele mesmo que tá caído agora, reclamando bastante. Justino já tava reclamando bastante com a arbitragem durante o jogo, né? Agora com muita razão, depois desse empurrão que tomou no jogador do Cruzeiro. Todos os jogadores, ou quase todos os jogadores do Botafogo ali pra cima, e principalmente o capitão Alex Telles, está ali conversando com o árbitro David Oliveira Lacerda, porque apesar do primeiro tempo já ter acabado, querem uma punição para essa confusão logo depois do apito final dessa primeira etapa.
7: Pois é, um jogador ali do Botafogo, o Matheus, dando entrevista, jogador do Cruzeiro, vamos ouvir.
14: Sente a falta do Matheus, do Gerson, do Cine, mas a gente fez um grande primeiro tempo, controlamos o jogo ali, as melhores ações foram nossas ali, chances de gol, e infelizmente tomamos um gol de escanteio, que a gente vem trabalhando bastante, né? E agora é só o tempo corrigir, ver o que o Mister tem para dizer pra gente, porque ele sabe que temos capacidade aí de reverter esse placar do segundo tempo.
3: Obrigada, Matheus.
7: Tá, então, Matheus Henrique concedendo entrevista ao canal Premier, a gente ouvindo aqui nessa central da bola, o Botafogo vai vencendo com um lindo gol de cabeça do Justino, uma bela cobrança de escanteio, como é bonito escanteio batido diretamente para dentro da grande área, que coisa linda. E aí na cabeça do Justino que fez o gol, e Michele, esse lance aí do Fabrício Bruno, seria pro VAR intervir para ter um cartão vermelho, mesmo já tendo acabado o primeiro tempo?
3: Honestamente, Carlos, eu não vi o lance, tá? Eu não vi esse lance aí que você mencionou, então eu não sei te dizer.
7: Beleza, sem problema. Daqui a pouquinho, na imagem recuperada, você vai ver. Agora o Justino falando.
15: Primeiramente, adeus. E também pedir desculpa pro Cruzeiro, que eu acabei me empolgando ali, é coisa de jovem. Mas quero agradecer primeiramente a Deus, a meus amigos. Amém. Primeiramente também minha família. Meu pai e minha mãe sempre esteve comigo. Minha namorada também, que sempre vem me apoiando.
7: Que bonito.
15: E ali agora eu fui pedir desculpa pro Fabrício Bruno, ele botou o dedo na minha cara, eu só tirei ele e me deu um soco. Isso tem que ser revisado no VAR, eu acho. Porque isso é desnecessário, isso é agressão. A gente não tá aqui, a gente tá em futebol, a gente não tá aqui na luta.
7: Tá aí o Justino.
3: Ô, Carlos,
7: oi.
3: Detalhe, tá? Eu não vi o lance, mas obviamente, tá? Antes da bola rolar pro segundo tempo, se o lance for interpretado como um lance de expulsão, o árbitro pode expulsar antes da bola rolar na segunda etapa, tá? A gente viu isso na Supercopa do Brasil, entre Flamengo e Corinthians. Sim. Na expulsão do Carrascal. Isso pode acontecer. Então tá previsto na regra, só pra gente se preparar caso isso aconteça agora, depois do intervalo.
7: Bom, e o Bahia empatou, hein? Bahia empatou 52 do primeiro tempo. David Duarte empatou, um para o Bahia, um também para o Corinthians, o primeiro tempo ainda rolando na Arena Fonte Nova. 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
7: Rapaz, gente caída no chão, soco para um lado, soco para o outro, polícia em campo. A galera tá animada, a galera tá empolgada, a galera tá meio nervosa. Michele Silva, a sua análise, seu spoiler do comentário que já você vai ampliar dessa vitória parcial do Glorioso.
3: É o primeiro tempo que a gente viu que o Botafogo teve ali menos posse de bola, teve mais dificuldade de sair, mas é o Botafogo quem tá vencendo o jogo, porque bola parada também ajuda a decidir o jogo. Tá definido? Longe disso. Inclusive, depois eu vou trazer um dado pro Botafogo ficar de olho. Logo no comecinho do segundo tempo, o Botafogo tem que estar muito atento ao que eu vou destacar na sequência.
7: Vale você ficar com a gente, não sai daí não, é rapidinho, em um minuto. Em um minuto, atenção, rede! A Michelle Silva tá voltando com toda a análise. Um minutinho, a gente não... Você não vai sair daí que a gente já

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3: Faltando um minutinho para as 5 horas da tarde, intervalo de jogo no Mineirão. Botafogo vai vencendo por 1-0 a equipe do Cruzeiro com um gol do Justino. Intervalo também na Arena Fonte Nova, 1 para o Bahia, 1 para o Corinthians. A gente viajando pelo Brasil nessa 20ª rodada do Campeonato Brasileiro. Michele! Chega mais, conta essa história pra gente dessa vitória parcial do Glorioso. Matheus Henrique do Bota do Cruzeiro saiu falando que, não, o Cruzeiro jogou mais, teve mais oportunidades, eles foram lá numa bola, fizeram gol. Concorda com essa síntese do Matheus Henrique desse primeiro tempo, Mia?
4: Ajuda a traduzir sim, e dá pra realmente dizer que sim, foi uma ali, uma escapada, né, do Botafogo, um momento em que o Botafogo teve um pouco mais de posse de bola, ali por volta dos 40 minutos da primeira etapa, o Botafogo trocando mais passes, até destaquei isso antes do cruzamento, do escanteio acontecer, né, o Botafogo trabalhando um pouco mais a bola, finalmente conseguindo ficar com a bola, depois da saída do Sinisterra. Acho que o Cruzeiro teve um tempo ali pra se ajustar, para entender, né, como é que ia funcionar, mesmo que o Wanderson esteja longe de ser uma peça nova nesse time do Cruzeiro. Esse período em que o Cruzeiro tentou ajustar ali a marcação e que foi um pouquinho menos agressivo na forma de pressionar, esse tempinho foi fundamental para o Botafogo ficar um pouco mais com a bola, aí consegue o escanteio e aí, através do escanteio, a qualidade do Alex Telles na cobrança, é algo que eu sempre vou destacar, que ele cobra escanteio pela esquerda, cobra escanteio pela direita, cobra sempre muito bem, tem a cobrança de falta também. E bola parada hoje é muito importante, né? Nas suas mais diferentes variações, a gente viu na temporada de clubes da Europa, né? A última temporada, antes da Copa do Mundo, né? Isso foi decisivo para equipes campeãs nas principais ligas da Europa. Dá para citar principalmente o Arsenal na Premier League e a Inter de Milão no campeonato italiano. E isso também é algo que esteve muito presente também durante a Copa do Mundo nos Estados Unidos, no Canadá e no México. E a gente tem visto também o quanto que ela pode ser impactante, acho que abre o olho dos clubes também para isso, né? Na Europa já se tem todo um desenvolvimento em relação a especialistas em bola parada, né? E a imprensa dando mais atenção a isso também, conhecendo o nome de alguns dos principais auxiliares responsáveis pela bola parada. Mas é aquilo, fez o gol em uma bola de escanteio, sim, mas isso também é muito importante, e tudo isso que eu falei agora ajuda a explicar e traduzir justamente a importância da bola parada. É cada vez menos um lance isolado e fruto do aleatório, e cada vez mais algo pensado e projetado para resultar em gols e para te colocar numa vantagem no jogo. E ter uma vantagem, ainda que mínima, como essa do Botafogo, é fundamental e pode te ajudar a se inserir no jogo de novo. Então o Botafogo tinha uma dificuldade de trocar passes, de sair dessa marcação bem encaixada do Cruzeiro. A partir do 1-0 o jogo ficou mais equilibrado, o Cruzeiro já não conseguiu sair tanto, o Cruzeiro já não conseguiu oferecer tanto perigo, e o jogo também foi ficando cada vez mais quente. O jogo foi ficando cada vez mais truncado, mais marcado por faltas, por desentendimentos. O David Oliveira Lacerda tá levando bem, na minha opinião, porque ele não tá dando muita conversinha, ele não é um árbitro de muita conversa, né? Ele segue aí, a minha decisão é essa e acabou. E ele tenta ali, claro, falar com o capitão de cada equipe, isso ele não tem nem escolha. e os jogadores reclamam muito, mas é aquilo, né? Futebol brasileiro está sendo assim e será assim. O ponto para o Botafogo ficar de olho é algo que incomodou o Botafogo nesse primeiro tempo, que pode incomodar também na segunda etapa: o encaixe de marcação do Cruzeiro. O Cruzeiro está marcando principalmente, está deixando ali o Lucas Romero como um primeiro volante e está fazendo um encaixe de marcação Matheus Henrique e Bruno Rodrigues nos dois volantes do Botafogo. O Botafogo tem uma estrutura de saída de bola que é o Huguinho, esse primeiro volante do Botafogo, volante aquele mais de marcação mesmo à frente da defesa, ele muitas vezes recua entre os zagueiros e eles fazem ali três jogadores fazendo a saída de bola. O Vitinho e o Alex Telles se projetam um pouco mais. Aí o Medina e o Danilo, eles jogam um pouco mais alinhados. Só que o Danilo, ele tem esse ímpeto natural de se lançar o ataque, né? Então o Medina recebe essa bola do Huguinho, ou do Ferrarese, ou do Justino, e o Medina fica muito isolado, ele fica sem opção de passe. É um trabalho para o Botafogo criar essas opções de passe. O Montoro se ofereceu muito para jogo, isso é muito interessante, porque o Montoro é um dos poucos jogadores do Botafogo a ter essa capacidade de sair da marcação de um, dois, três marcadores. E o Cruzeiro fez essa marcação muito encaixada com Matheus Henrique e Bruno Rodrigues. É algo para o Botafogo ficar de olho. Por quê? Porque sofre com isso. Então, se o Cruzeiro roubar essa bola, como já roubou no primeiro tempo, mas o Caio Jorge perdeu, o Cruzeiro perdeu algumas oportunidades, mas se o Cruzeiro voltar a roubar essa bola ali nessa zona de meio de campo, ou até mesmo intermediária defensiva do Botafogo, o Cruzeiro pode criar boas oportunidades, porque é um time que sai muito rápido. Ao mesmo tempo, se o Cruzeiro conseguir, se o Cruzeiro tentar pressionar e o Botafogo conseguir vencer essa marcação, ele pode encontrar o Montoro com o campo visto de frente, né, com um gol ali de frente para ele. Ele pode encontrar o Arthur Cabral também nessa condição e passa muito por esses jogadores participarem mais. Danilo, Arthur Cabral e Matheus Martins participarem mais com a bola, darem mais opção de passe ao time do Botafogo, para o Botafogo não ficar sustentado só nesse 1-0. Porque o Botafogo toma muitos gols nesse Campeonato Brasileiro no começo do segundo tempo. Então é bom o Botafogo ficar muito atento a esses primeiros 15 minutos da segunda etapa.
3: Essa Michele Silva que contou a história desse primeiro tempo de 1 para o Botafogo, 0 para a equipe do Cruzeiro. 5-5. Que bonitinho, tem alguém pensando em mim. Olha só, 5-5. Um rápido intervalo daqui a pouco. Quem será? Daqui a pouquinho a gente está de volta com todo o segundo tempo de Botafogo e Cruzeiro. Não sai daí não, Futebol Clube CBN, pode ligar. Aqui tem jogo.
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1: E aí, tá animado? 5:08. Estamos voltando para o segundo tempo. E eu tô aqui na expectativa. Esse Alari também já tem condições ali de ver. Se a gente vai ter alguma reclamação, o cartão vermelho para o Fabrício Bruno. Tudo começou porque no gol o Justino comemorou fazendo uma dancinha na bandeira de escanteio, que tem lá a bandeira, né, do Cruzeiro. E aí teve uma confusão com o Justino. O Justino deu um tapa no peito do jogador do Botafogo, caiu no gramado. A princípio, nada de cartão vermelho. Equipes de volta ao gramado. Então também volta o artilheiro da emoção.
2: O Carlos Alexandre comandando a central da bola nesse intervalo até aqui. Um Botafogo, gol de cabeça do Justino. 0 para o Cruzeiro. Estou observando aqui, parece que voltamos 11 de lá, 11 de cá. E o segundo tempo vai começar, o árbitro apitou e na segunda etapa já temos bola rolando.
0: Botafogo, Cruzeiro.
2: Saída de bola do time do Botafogo que manda pro ataque. Arthur Cabral no domínio na ponta esquerda, ela foi direto pela linha de fundo. Olari, observei daqui, não vi nenhuma alteração, posso estar enganado em relação ao primeiro tempo. As equipes que deixaram o gramado ao final da primeira etapa, hein, Lari?
3: Tá certíssimo, não tivemos alterações nesta segunda etapa. A única mudança, né, que temos é que no primeiro tempo Sinisterra acabou sentindo e Wanderson entrou no lugar dele, mas são os mesmos, né, que encerraram a primeira etapa.
2: E aí, Michele, acertaram os treinadores, os amigos portugueses?
4: Acertaram. Eu dificilmente acho uma boa trocar no intervalo, assim, acho que é o momento que você tem ali para organizar, ter 15 minutos de conversa ou reflexão. E aí voltar um pouco melhor, então acho que passa muito por isso, ver como o time vai reagir nesses primeiros 10 minutos. E o que a gente viu ali na reta final do primeiro tempo foi um jogo equilibrado. Então, tanto dá sinais de que o Cruzeiro pode se inserir no jogo e buscar o empate ou até a virada, como também o Botafogo pode ampliar.
2: Portanto, estás em acordo com eles?
4: Estou. Aí ficou meio carioca, meio português de Portugal,
2: então,
4: né?
2: Tá certo.
4: É que eu tô aprendendo, tô ficando fluente nos dois.
2: Tô percebendo,
4: né?
2: No carioquês, então, tá bem demais. Olha o time do Cruzeiro, segura a jogada. Bruno Fernandes pelo lado canhoto dentro da grande área. Ele tentou tirar no drible, acabou desarmado. A bola volta com o time do Cruzeiro. É o Rojas deixando bola com o Matheus Henrique, abrindo na canhota. Bruno Rodrigues novamente pela ponta esquerda. Ele ginga na frente do Danilo, traz pro pé direito, ameaça o lançamento pra dentro da grande área. Dois jogadores no desarme. Danilo por baixo, roubou o time do Botafogo. Fogo ficou com ela, com a tentativa agora de sair pelo lado direito, perdeu a posse de bola. Álvaro Montoro conseguiu consertar tudo em dois dribles, tenta tirar ali de dois marcadores, quase dois minutos deste segundo tempo. Lançamento, time do Botafogo, vem o ataque. Arthur Cabral correu meio que para não chegar, né? Meio ali, meio desacelerando, meio que, enfim, velocidade com o Arthur Cabral não é o forte, né?
4: E pelo contrário, né? Se a gente olhar o outro lado, é o forte dessa dupla de zaga do Cruzeiro, né? Os dois são muito velozes, né? O Fabrício Bruno e o Jonathan Jesus. Então, assim, acionar o Arthur Cabral na velocidade será algo complicado pro Botafogo. Não digo que não pode acontecer. Tudo pode acontecer, mas é difícil contra essa dupla de zaga muito rápida do Cruzeiro.
2: Vem tentando o time do Cruzeiro pelo lado esquerdo. O Wanderson acabou adiantando demais. A bola acabou saindo pela linha de fundo. É só tiro de meta para o Botafogo cobrar. Mandar um abraço aqui, mandar um alô para a querida Dona Nair e para o tio dela, seu Miguelzinho aí, ó. Todo mundo ligado na nossa transmissão. Alô, Dona Nair! Beijo para a senhora. Muito bom saber que a senhora está ligada aqui na nossa transmissão. E ó. Miguelzinho também tá ligado, Miguelzinho tá on também. Então, um abraço para todo mundo ligado aqui no Futebol Globo CBN.
4: Miguelzinho. Não percebeu meu sotaque?
2: Faz de novo aí.
4: Miguelzinho.
2: Ah, foi bom.
4: Foi sutil, né?
2: Foi.
4: É que eu sou fluente já.
2: Ah, entendi. Então, ó, Dona Nair, manda um abraço pra Dona Nair também, senão ela fica com ciúme.
4: Ah, não, claro. Um abraço, Dona Nair, tamo junto. Obrigado pela audiência.
2: Aí, Dona Nair, valeu, alô, Miguelzinho. Essa galera é boa. 3:30, segundo tempo, vem o ataque do time do Cruzeiro. A bola tocada na entrada da grande área, chega tirando mal a zaga do Botafogo. Justino pegou a sobra, acabou tirando de dois e na sequência tomou a falta, mas o árbitro deu a vantagem com o Botafogo seguindo a medida pelo lado esquerdo. Ele tenta trazer pro pé direito, volta o lance lá atrás, novamente com a bola dominada, o Alex Telles na canhota, para, prende, volta, tentativa do Medina novamente. Ele vai tentando vencer a marcação do Fagner, pede jogada dentro da grande área. Cruzeiro resolveu imprimir marcação, pressão ali, hein, Michele?
4: É, repetindo o que fez nos primeiros minutos da primeira etapa, né? Marcação alta, pressionando bastante e tirando os espaços do Botafogo. O Botafogo no segundo tempo está conseguindo sair mais dessa pressão.
2: 4 minutos, segundo tempo, busca a jogada agora mais pelo lado esquerdo com Medina, deixando novamente para o domínio, vai fazendo ali o Matheus Martins, o toque com Alex Telles na canhota, devolve no Matheus Martins, Botafogo vencendo o jogo, trabalhando a posse de bola para deixar o relógio correr, para tentar tirar o Cruzeiro lá de trás, olha o Matheus Martins pedindo lá pela canhota, vai ali a aproximação com o lançamento pela ponta direita, o Matheus Martins deu errado ali o passe, o Vitinho apareceu, mas o Matheus Martins saiu lá da esquerda para tentar o lançamento. Pra ninguém, hein, Lari?
3: É, ele foi tentar buscar a jogada pelo lado direito, o Vitinho tava livre ali pra tentar dar continuidade na jogada, o passe foi muito longe dele, né? Não foi na direção do lateral do Botafogo.

0: destacar também, né, o encontro entre os dois lá na estreia dos dois do Campeonato Brasileiro, 4-0 do Botafogo para cima daquele Cruzeiro do Tite, uma das únicas vitórias do... aliás, inclusive foi uma vitória na primeira rodada, e desde então ali o Botafogo não conseguiu vencer nenhuma outra equipe, né, por um placar tão amplo assim, com tanto domínio como foi naquela estreia do Campeonato Brasileiro. Botafogo ainda com o Martin Anselmi e o Cruzeiro ainda com o técnico Tite. Cruzeiro que acabaria ali, estava ali sendo o lanterna do Campeonato Brasileiro. O Arthur Jorge pegou o Cruzeiro na lanterna. E aí uma campanha de recuperação impressionante.
1: 6 minutos, segundo tempo, Futebol Globo CBN. Aqui tem jogo.
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1: Quase 7 minutos do segundo tempo, o time do Cruzeiro tenta agora com o Rojas, tentou o toque de letra, Wanderson que não conseguiu, melhor pro Fogão, Álvaro Montoro, chama a falta, chegou ali por trás, o Jonathan Jesus acabou puxando, o Montoro foi esperto nessa, acabou chamando a falta, sabia que dificilmente teria condições de seguir no lance e aí protegeu pra chegada ali mais forte do zagueiro do time do Cruzeiro, que fez a falta. 7 minutos quase neste segundo tempo, o Botafogo tá vencendo 1-0, tá conseguindo 3 pontos na tabela de classificação do Campeonato Brasileiro. Falta marcada, falta cobrada, Vitinho deixou o Danilo, ele tenta o drible, bem em cima da linha lateral do campo, pelo lado direito no campo de defesa do time do Cruzeiro, no ataque do Botafogo, toque errado pro Medina, acaba tomando a frente do lance, na bola dividida, busca o lance, é com o Marquinhos, deixando para Bruno Rodrigues, fazendo ali a tirada no pé direito, ele consegue o passe, tentativa do Marquinhos, cruzamento, Caio Jorge, passou da bola, ela passa por toda a extensão da pequena área e vai saindo pela linha de lado com o arremesso lateral pro Botafogo marcado, mas essa chegada do Cruzeiro foi perigosa. Lari,
3: foi perigosa, novamente uma boa roubada, né, do Marquinhos para achar o Bruno Rodrigues pelo lado, e o Marquinhos se apresentou novamente na primeira trave e o Caio Jorge, ele foi chegando na direção do Marquinhos. E aí, por isso, a bola muito forte, cruzada muito forte do camisa 11, acabou passando direto pelo Caio Jorge, apenas tiro de meta para o Botafogo.
1: É, vai cobrar o tiro de meta, o Fogão já batido, tiro de meta, não pode fazer cera não, hein, Wallace, já tem amarelo. O time do Cruzeiro já rouba a posse de bola pelo lado direito, a bola dominada agora com o Romero pedindo, o Matheus Henrique, ele preferiu o toque no meio, Romero aparece, 3 dedos nela, empurra na canhota, vem com o Gabriel Rojas, ele faz o lançamento ainda na paralela, é tudo pelo lado esquerdo no campo de ataque, o time do Cruzeiro na devolução agora com o Rojas, olhou para a grande área, estava bem marcado pelo Vitinho, ele traz para o pé canhoto, entregando na intermediária, ofensiva do time do Cruzeiro, Matheus Henrique lá pelo lado direito, Fabrício Bruno aparece no setor ofensivo, zagueiro do Cruzeiro, descola o lançamento, a bola bate ali no Arthur Cabral, vai sobrando com o Álvaro Montoro, ele faz a proteção, deixa para Danilo no círculo central, arranca o time do Botafogo, são 4 do Bota contra 4 do Cruzeiro, chega agora o 5º jogador do Cruzeiro, lançamento para a entrada da grande área, era para o Medina, chega afastando a zaga cruzeirense, a posse de bola, amortecida na coxa com o Álvaro Montoro, ele dá chapada pelo lado direito com o Vitinho, olhou para a grande área, descolou o levantamento, quase, chegou ali surpreendendo o goleiro Otávio, que conseguiu a recuperação para fazer a defesa, aos quase 9 minutos deste primeiro tempo, aliás 9 minutos do segundo tempo de jogo, vai dando Fogão 1-0, gol de cabeça marcado pelo Justino, tem bola agora pelo lado esquerdo do time do Cruzeiro, faz ela cruzada, ainda pelo lado direito, domina Caio Jorge, traz pro pé direito, vem em diagonal, tentativa do chute cruzado, no meio do caminho, Justino não dominou, Bruno Rodrigues acabou chutando a bola, bateu na zaga, sobrou pra ele, no bate-rebate, antes do Caio Jorge, Ferrarese chegou tirando, o Cruzeiro pressionando mais, Danilo saiu jogando errado, Danilo perdeu a posse de bola, Matheus Henrique, será que ele pega de longe, tentou armar pro chute, mas não tinha como bater, a bola sobrando agora pra Fagner, descolando o levantamento pra dentro da grande área, Matheus Henrique chutou cruzado e o goleiro, o Alisson foi lá pra fazer a defesa, Cruzeiro pressionando mais, Cruzeiro querendo o gol de empate, chegou de novo, perigosamente, hein, Lari?
3: É, depois do bate-rebate, Bruno Rodrigues insistindo, o Botafogo tentou recuperar a bola no campo de defesa e pelo lado direito insistiu. Caio Jorge participou ali da jogada e o Matheus Henrique, né, recebendo um bolão dentro da grande área, acabou passando por ele. Novamente um tiro de meta já cobrado para o Botafogo.
1: E eu confirmo a hora certa, 5:18. Ligado no nosso timaço, você confere agora o tempo e o placar do jogo. 10 passados 10 no segundo tempo, 35 para o fim da partida. E no placar do Futebol Globo CBN, Campeonato Brasileiro, é a 20ª rodada da competição no Mineirão. Confere aí.
4: Botafogo
1: 1, Justino de cabeça 0.
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1: Quando o time do Botafogo tem uma falta clara ali sofrida pelo, em cima, na verdade, o Arthur Cabral acabou sendo puxado 38

0: deles, pelo que eu contei aqui, pelo Jonathan Jesus, que levou amarelo, hein, Lari?
1: É, eu acho que eu contei 39, mas de fato, eu Jonathan
0: pode,
1: Jesus...
0: Pode ser que eu tenha me perdido na conta.
1: Não, tudo bem. Foram muitas, né, em sequência. Jonathan Jesus, então, amarelado. O segundo jogador amarelado pro lado da equipe do Cruzeiro. Também não era um dos pendurados. Arthur Cabral, bem próximo ali à entrada da grande área, sofreu a falta mais perigosa, né? A falta mais dura em cima do camisa 19. Então, tem boa chance na bola parada agora o Botafogo.
0: Detalhe é que ele marcou a falta no primeiro lance, mais atrás. Não era por ter dado vantagem marcar a última falta, não, Michele? Ou ele acertou, na sua opinião?
2: Não, ele acertou até porque ele também aplicou cartão por aquela puxada de camisa, né? Não
0: mas teve puxada ali, em todos os lances.
2: É, mas aquela primeira foi a
0: ele
2: mais...
0: Ele só rasgou, né? Mas puxar, ele puxou um tempo
2: E o material da camisa é excelente, né?
0: É, porque... é verdade,
2: E
0: verdade.
2: Como puxou, né? E agora a gente vai ver a bola parada do Alex Telles de novo. Mas aí na cobrança de falta, que ele também tem muita qualidade batendo direto ou mandando pra área. Mas acho que essa aí é mais pra bater direto. E mais para um canhoto mesmo.
0: É isso aí, 11 minutos e meio. Botafogo pode fazer o segundo. Alex Telles preparado para a cobrança. Ele já tem ali na frente dele três jogadores na barreira do Cruzeiro. Autorizado pela arbitragem, foi para a bola. O Telles, pé esquerdo, chutou longe. Ela subiu, foi para fora. É tiro de meta. Fala, Michele.
2: Aí me quebra, né?
0: É, pois é. Você fez aqui o release completo do Alex Telles e tal, não sei o que. Aí.
2: Na hora... Não fiz, não.
0: Não, eu também não ouvi, não. Também não ouvi, não.
2: Fiz sim.
0: Fez sim. Fez sim. Vai pra cobrança ali, sai jogando o time do Cruzeiro com Fabrício Bruno, 12 minutos. 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
0: Lançado na esquerda, ele vem pro domínio, mais atrás agora com o Álvaro Montoro tocando jogada. Alex Telles, o time do Botafogo, trabalhando bola no campo de ataque, pelo lado canhoto, agora recomeça tudo lá atrás com o Ferrarese. Ele traz pro pé direito, inverte a jogada, mas pela direita tem o autor do único gol do jogo até aqui, o Justino, fazendo a distribuição com o Vitinho, passe errado, deu nas costas ali do Guinho, dormiu Vitinho, tudo no diminutivo, mas o time do Cruzeiro chega agora, alavancando jogada em contra-ataque pelo lado esquerdo, pra cima da marcação. O Wanderson vai pra dentro agora do Vitinho, já invadiu a grande área, postou corrida, botou na frente, chutou cruzado e o goleiro Alesson tava ligado para fazer a defesa. Michele, 13 minutos, segundo tempo e o jogo.
2: É, até aqui o Botafogo, ele tá conseguindo se defender bem, tá conseguindo se fechar bem nos espaços ali, né, não tá permitindo pouco ao Cruzeiro. É verdade também que o Cruzeiro, depois da saída do Sinisterra e a entrada do Wanderson, o Cruzeiro deixou de ameaçar como estava ameaçando. É, o Wanderson está buscando muito essa jogada de linha de fundo para o passe para dentro da área, seja rasteiro ou pelo alto, mas por enquanto o Wanderson não ganhou nenhuma do Vitinho. O Vitinho está levando a melhor em todas, porque a jogada do Wanderson ela tá meio cantada já.
0: Tá manjada já.
2: E aí o Vitinho está conseguindo levar vantagem, né, na imposição, não está dando bote, está esperando. E aí está conseguindo levar vantagem no mano a mano contra o Wanderson. E é um Cruzeiro que ataca muito pelo lado esquerdo. Também tem o seguinte, a inserção do Gabriel Rojas nesse time, ainda é muito recente, né? O lateral esquerdo contratado para substituir o Kaique Bruno, fez uma excelente temporada no ano passado, excelente primeiro semestre esse ano pelo Cruzeiro, então é uma peça nova, é uma engrenagem nova. Para o Cruzeiro, talvez uma resposta boa seria usar mais o outro lado, né? Usar mais o lado direito com o Fagner, que está numa boa temporada pelo time cruzeirense, mas o Botafogo está conseguindo controlar bem os espaços. O desafio para o Botafogo é oferecer o ataque, né? Acionar mais vezes o Arthur Cabral em condições de receber essa bola e dar sequência em algum lance.
0: Cruzeiro vai mexer já, alterações no Cabuloso. Fala, Lari.
1: Exato, o primeiro que conseguiu confirmar é o camisa 15, Fabrício Bruno, deixando o campo para a entrada do 43, João Marcelo. O 99, Arroio, também está pronto para entrar em campo, mas ainda não vi, é o Marquinhos. Marquinhos, então, quem está deixando o campo para a entrada do 99, Arroio.
0: 15 minutos, segundo tempo, e as alterações no Cruzeiro? Qual é a do Arthur Jorge? Fala, Michele.
2: É, o Fabrício Bruno, fiquei com a sensação de que ele saiu porque sentiu. É, caso contrário, também não vejo motivo para sair. É, agora muda um pouco a visão até do Botafogo em relação a essa forma de atacar, porque antes eu mencionava o seguinte: o Arthur Cabral, por mais que ele não tenha velocidade como o seu principal ponto ali de qualidade, contra uma zaga com Jonathan Jesus, com o Fabrício Bruno, que é uma zaga muito veloz, o Arthur Cabral dificilmente vai ganhar. Tanto é que no jogo todo só ganhou uma. Agora, contra o João Marcelo, aí essa velocidade, essa imposição do Arthur Cabral pode aparecer um pouco mais. Lembrando que o Jonathan Jesus tem cartão amarelo. Então o Botafogo, insistindo nessa jogada, pode encontrar boas oportunidades. Sai o Marquinhos, acho que estava mais cansado. O Arroyo é um jogador muito insinuante, veloz, driblador, que tem a finalização também, principalmente no ataque ao espaço. Deve incomodar a defesa do Botafogo.
0: 16 minutos passados neste segundo tempo, confirmando para você que às 6:30 a bola vai rolar no Maracanã. Flamengo e São Paulo vão se enfrentar e você vai curtir as emoções desse jogão aqui na Globo e na CBN, com a narração do Bom de Bola Edson Mauro, os comentários do Carlos Eduardo Éboli e as reportagens do Renan Moura. Quase 16:30 passados neste segundo tempo, a bola ajeitada no ataque do Botafogo, era pelo lado direito, não deu em bola na tentativa agora do Arthur Cabral na roubada. Acabou fazendo a falta e a arbitragem parou para marcar. Arthur Cabral, que está jogando menos centralizado, está se movimentando bastante, porque a bola, principalmente no primeiro tempo, não chegou, né, Michele?
2: É, não chegou, e assim, é um Botafogo que tem um pouco de dificuldade, né? O Montoro recebe muita bola porque ele circula demais, né? O mapa de calor do Montoro é um negócio doido. Vai daí.
0: Lançamento pro campo de ataque, buscando a infiltração do Caio Jorge. O goleiro, o Alisson, foi lá para sair e fazer a defesa. Fala, Michele.
2: É, então, o Botafogo tem essa dificuldade de conectar com seus atacantes, né? O Botafogo é um time que gosta muito da transição e de atacar o espaço. E nesse jogo não está encontrando muito espaço, porque a marcação do Cruzeiro é muito intensa e muito lá no alto, né? O Cruzeiro marca muito já no campo de defesa do Botafogo, no campo de ataque, é onde o Cruzeiro marca e tem conseguido recuperar algumas bolas.
0: É isso aí, 17, segundo tempo, busca a jogada agora o time do Botafogo na cobrança do arremesso lateral, vai fazer a reposição, tô vendo ali o Vitinho já pronto para bater esse arremesso. É o time do Cruzeiro na defesa, é o Botafogo no campo de ataque. Ele reclama ali da movimentação. Cadê a cobrança do arremesso lateral? Agora sim, com o Ferrarese pedindo mais atrás, livre lá no círculo central. Montoro deu o toque, a bola voltou novamente com a passada de bola. O time do Cruzeiro cede um arremesso lateral para o Botafogo bater, é pelo lado direito já no campo de ataque. Quase 18 minutos de bola rolando neste segundo tempo. Botafogo vai ao ataque na ponta direita agora com Arthur Cabral, botou na frente, acabou derrubado ali o jogador Jonathan Jesus, e a falta a favor do Cruzeiro foi marcada. Pois é, e o Arthur Cabral ficou na bronca ali. 18, segundo tempo. 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
0: Deixando pela esquerda, dá o traço para cima da marcação ali o Gabriel Rojas pela canhota no campo defensivo do time do Cruzeiro, volta com o Wanderson, abre no meio, aparece ali perto do círculo central, Matheus Henrique, ele com o pé direito vem conduzindo o time do Botafogo, baixa as linhas, o Cruzeiro vem ao ataque mais uma vez, para cima da marcação Arroyo, para cima também agora do adversário, a sobra de bola com o Fagner, deixando novamente no meio Matheus Henrique, arrisca na tentativa agora do drible, para cima da marcação do Medina, devolução feita, era no campo defensivo João Marcelo tocando pro Arroyo, pedindo lá pelo lado direito, Romero deixando novamente João Marcelo, fazendo esticada de jogada para Fagner na ponta direita, o Arroyo pediu infiltrado, o toque foi para ele, invadiu a grande área, pode ser o gol de empate, a chutada direto pro gol, o goleiro Alisson foi lá para defender, numa jogada perigosíssima com o time do Cruzeiro acionando pelo lado direito. Fala, Lari.
1: Fagner conseguiu um belíssimo passe para Arroyo já próximo da entrada da grande área, próximo à primeira trave ele já tentou finalizar e acabou nas mãos do Alisson. Uma belíssima defesa do goleiro do Botafogo, vem fogão pro ataque.
0: Vinha quando Medina acabou dando o passe errado, a resposta imediata do time do Cruzeiro com Bruno Rodrigues dentro da grande área, ele pedalou, botou na frente na canhota, tentativa do chute cruzado, a bola bate no Justino e sai, linha de fundo, o Cruzeiro vai bater um escanteio, o jogo é lá e cá, o jogo tá movimentadíssimo, o Cruzeiro quer o gol de empate, o Botafogo em contra-ataques, quase fez o segundo, a bola já tá colocada ali no quarto de círculo para cobrança do escanteio, o Montoro tá caído, tem outro jogador do Botafogo também caído em campo, o Álvaro Montoro tá ali, enfim, acho que levanta, meu amigo, vamos jogar. Pode ser que...
2: Deve estar cansado. E corre, hein?
0: É, e joga, né?
2: Nossa. Dá para fazer os dois?
0: Dá. Tem gente que... vai pra cobrança do escanteio, levantamento na primeira trave do Danilo, falhou na primeira, chegou tirando a zaga do Botafogo, a bola sobrou com o Jonathan Jesus, o Cruzeiro pressionando, querendo gol de empate, a bola batida agora pelo Romero, tocando pro Bruno Rodrigues, na ponta, canhota, o toque feito, Gabriel Rojas, no bate-rebate, chega tirando o Vitinho lá de trás, e eu confirmo a hora certa, 5:29. Ligado no nosso timaço, você confere agora o tempo e o placar do jogo. Passados 20 no segundo tempo, 25 para o fim da partida. E no placar do Futebol Globo CBN, Campeonato Brasileiro, 20ª rodada da competição, no Mineirão. Confere aí.
4: Botafogo.
0: Um Justino de cabeça.
4: Cruzeiro.
0: Zero.
5: Central. Arena Fonte Nova, 15 do segundo tempo. Bahia e Corinthians, 1-1.
0: 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Caio Jorge, de três dedos da altura da intermediária, ele fez o levantamento, tentava a jogada pelo lado esquerdo, Botafogo no meio do caminho, cortou. Danilo na sobra, ajeitando o jogado, agora aparece o Matheus Martins, se manda na velocidade, no toque, no pique, no pique, no toque, ele desacelerou, mas vai pra cima do Matheus Henrique, invadiu a grande área, trouxe o pé direito, novo drible, que finta maravilhosa, bateu pro gol e ela explode no Fagner, chegou ali na sobra o Arroio pra pegar ali a sobra de bola e sair arrancando, como o time do Cruzeiro, Michele Silva, quase 22 minutos, segundo tempo, fala Michele.
2: É, e o Botafogo agora teve boas oportunidades de transição, mas não conseguiu ali produzir um ataque, produziu uma finalização de fato, né? Tem um pouco de dificuldade nessa conclusão, Botafogo, que está todo desenhado para isso. Inclusive, quero elogiar principalmente a linha defensiva do Botafogo e os dois volantes. Que partidas estão fazendo, e olha, sempre muito pressionados, sempre com muita pressão do Cruzeiro para essa linha defensiva do Botafogo e os dois volantes ali conseguirem sair. E sempre se defendendo bem. Tem feito aqui um baita jogo. Vitinho, Justino, Ferrarese, Alex Telles, Huguinho e Medina. Com a bola, o Botafogo tem aí um desafio, né? De tentar ser mais ofensivo do que apenas o Montoro. É, o Montoro, com a bola, ele consegue ajudar, consegue, né, sair da pressão. Mas tem esse desafio de conectar com o Danilo, de conectar com o Arthur Cabral, com o Matheus Martins. Esses caras não estão aparecendo tanto. O Arthur Cabral até está saindo bastante da área, se oferecendo como opção. E o Montoro sai da marcação de 1, 2, 3, 4, 5 jogadores do Cruzeiro. Alguém tem que dar opção para ele.
0: Com certeza. Bom, agora aos 23, o goleiro Alisson está se levantando, o árbitro está perto dele ali, vai autorizar a cobrança do escanteio. É o time do Cruzeiro que está ali com a bola no campo de ataque. Estou vendo o Caio Jorge também na movimentação e o goleiro Alisson está ali tentando ajeitar tudo ali. Não, não é escanteio, não. Ele vai dar só o tiro de meta. 23 minutos, o Botafogo está ali aos poucos administrando. Parece que o Botafogo mexeu. Daqui a pouco a Lari confirma pra gente quem é que saiu. Acho que o Caio Toledo entrou aí no time do Botafogo. Cauã Toledo entrou aí no time do Botafogo. É ele com a bola arrancada agora pela direita na grande área. Acabou tocando por último no Jonathan Jesus. O auxiliar ia dar o escanteio, mas aí ele rapidamente levantou a bandeira. Vai lá no escanteio, tiro de meta. Deu só o tiro de meta, hein, Lari? Mas o Cauã Toledo entrou numa arrancada boa aí, hein, Lari?
1: Exato, entrou no lugar do Danilo, camisa 8, Danilo deixou o campo para a entrada do 59, Cauã Toledo, primeira participação dele pelo lado direito, no mano a mano com a zaga do Cruzeiro, ia ceder, né, o escanteio, o bandeirinha, mas prontamente já deu o tiro de meta e o Botafogo tenta a recuperação.
0: Bom, então com o Danilo fora e o Cauã Toledo dentro, o que é que, pelo menos em teoria, muda no time alvinegro, hein, Michele?
2: É, a gente já tá vendo o Montoro voltando um pouco mais aqui para ajudar nessa parte defensiva, né? Mas tá ali mantendo o Arthur Cabral e o Cauã Toledo para serem esses escapes, né? Talvez até o Arthur Cabral acionado no pivô, na parede, e o Cauã Toledo na velocidade, como ele já demonstrou, com poucos segundos em campo, atacando ali para cima do Jonathan Jesus, o jovem da base do Botafogo. Botafogo que, lembrando, né, o Gabriel essa temporada com o sub-20 fazendo boa parte da campanha do Botafogo no Campeonato Carioca, se dividindo entre Copinha e Campeonato Carioca, né? Então os meninos jogando muitos minutos no começo da temporada,
0: até
2: e o Cauã Toledo.
0: Até num cenário até beirando o desumano, né? Porque teve, acho que jogaram três dias seguidos, né?
2: É, de 4 dias eles jogaram 3 jogos, isso, foi algo isso. Assim. E assim, né? viajando ainda para São Paulo, né, fazendo tudo isso.
0: Correto, correto.
2: Cauã Toledo foi um desses nomes, Justino foi outro, né, o Guinho até acho que chegou depois, mas jogadores da base do Botafogo que estão ajudando a sustentar essa campanha. Campanha de Série A,
0: verdade.
2: Campanha de Libertadores, que, aliás, de Sul-Americana, de Copa do Brasil, que caiu cedo, mas ajudando a dar sustentação para esse time do Botafogo conseguir fazer uma boa campanha no Brasileiro.
0: É isso aí. Bom, deixa eu mandar um abraço aqui pro Rony, nosso ouvinte. Ele é tricolor, mora lá em Irajá, motorista de aplicativo, hein, Trene? Ele é motorista de aplicativo. Buzina, buzina de novo aí pro Rony. Aí, grande Rony, ele é tricolor, tá aí pronto para acompanhar as informações de Grêmio e Fluminense que a gente vai trazer aqui dentro do Futebol Globo CBN, e ele tá dizendo que vai ter gol do Freitas, será? Valeu, Rony, um abraço para você, irmão. 26 minutos quase deste segundo tempo, Futebol Globo CBN, aqui tem jogo.
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0: A arbitragem parou para marcar em cima do Huguinho, que jogou bem contra o Vitória, tá fazendo uma boa atuação hoje, Michele, e vai aos poucos se notabilizando entre os titulares justamente nesse time do Botafogo, né?
2: É, tá fazendo mais um bom jogo o Huguinho, e a tarefa não é simples. Repito, o Cruzeiro pressiona muito, o Cruzeiro é um time que deixa muito desconfortável o time que tenta sair com a bola ali jogando, como o Botafogo está tentando fazer no Mineirão. A tarefa não é simples, ele assumiu a titularidade diante também de uma necessidade de o Botafogo, que perdeu o Alan, que também não pôde contar em determinado momento ali antes da Copa do Mundo começar, não pôde contar com o Danilo, e o Guinho deu boa resposta. Depois eu quero falar mais sobre, aliás, acho que eu posso falar agora, sobre essa dedicação dele, né, Hugo? Principalmente nesse momento de janela de transferências aberta. A gente tem visto muitos clubes buscando jogadores que às vezes já não tem tanta ambição assim, eles já não tem tanto interesse assim, e tem sempre essa busca, e muitas vezes ganham altos salários, sacrificam muito da folha, sacrificam oportunidades para jogadores da base formados nos clubes. E aí você vê o Huguinho, que a gente não sabe como é que ele vai ser a carreira dele, não sabemos nem como vai ser a temporada do Botafogo, mas dá para ver que ele joga com muita ambição. Isso é muito interessante.
0: Montoro fez o lançamento, Cauã Toledo chutou cruzado, a bola bateu no jogador Jonathan Jesus, voltou para ele, tudo pela direita, agora vem com o Vitinho devolvendo a Cauã Toledo na ponta direita, fazendo o levantamento na grande área, para ninguém, a bola vai cruzando toda a extensão dela e saindo lá pela linha de lado, é só arremesso lateral para o Cruzeiro cobrar pela direita no campo de defesa. Fagner já está preparado na movimentação. Franklin Carvalho olhou ali para o lance, virou as costas, baixou a cabeça, fez o sinal de negativo ali, ficou bolado ali com esse lance. Realmente o Botafogo desperdiçou uma boa jogada, corta na cabeçada, chega afastando na primeira linha, era o Justino, a bola direto pela linha lateral, sai em arremesso lateral, ali o Bruno Rodrigues é quem tentava o domínio, não deu, e bola jogada. 28 minutos chegamos neste segundo tempo, está 1-0 para o Botafogo, gol de cabeça marcado pelo Justino no primeiro tempo, vai colocando o Botafogo com mais 3 pontos na classificação do Brasileirão. Medina segura a jogada, tocando no círculo central, Álvaro Montoro, ele faz ali o drible, consegue a finta no giro, deixou pelo lado direito, levou um tranco ali do Wanderson, a bola ainda com o time do Botafogo. Vitinho, descolando o lançamento, Cauã Toledo aberto pela ponta direita, ele tá bem marcado ali pelo Jonathan Jesus, tentou tirar no drible, conseguiu e foi derrubado, tocado ali no tornozelo direito. A falta aconteceu a favor do Botafogo, o Cauã Toledo caído em campo nesse momento, fez uma boa jogada individual, hein? O Lari!
1: Exatamente, ele tá conseguindo boas escapadas pelo lado direito, indo bem na jogada individual, indo pra cima dos zagueiros da equipe do Cruzeiro, e agora o Jonathan Jesus, quem fez a falta, acabou deixando o pé no tornozelo ali do camisa 59, por isso o jogo paralisado, e tem mais uma chance na bola parada do Botafogo.
0: 29 minutos passados neste segundo tempo, tô vendo ali a movimentação, jogadores mais altos do Botafogo chegando na grande área, linha defensiva do Cruzeiro também postada, o goleirão Otávio orientando todo mundo para que o Botafogo não faça o segundo gol. A galera alvinegra quer esse segundo gol, a defesa do Cruzeiro está tentando neutralizar a investida do alvinegro, vai para a cobrança de falta, é o time do Botafogo, é lá pela ponta direita, Matheus Martins bate com a direita, Teles bate com a canhota, um jogador apenas na barreira do time do Cruzeiro, vem falta a favor do Botafogo, a bola vai ser erguida na grande área, ficou pro Teles no pé esquerdo, levantamento lá na segunda trave, o goleiro não saiu, tocada de cabeça, a bola bateu no Otávio, Ferrarese antes dele, chegou tirando a zaga, o Fogão chegou ali de forma perigosa, agora vem pelo lado direito, ela sobra com o Alex Telles, do que ele ajeita pro pé canhoto pra cima da marcação do Fagner, é o lateral direito na esquerda, é o lateral esquerdo na direita, volta com Medina, toca novamente, Matheus Martins, deixada no lançamento, buscando ali o domínio, Cauã Toledo, jogada não deu em bola, melhor pro time do Cruzeiro, que arrancava pelo lado canhoto, foi puxado ali pelo Cauã Toledo, e a falta foi marcada, e eu confirmo a hora certa, 5:39. Ligado no nosso timaço, você confere agora o tempo e o placar do jogo. 30 passados 30 no segundo tempo, 15 para o fim da partida. E no placar do Futebol Globo CBN, Campeonato Brasileiro, 20ª rodada da competição no Mineirão. Eu confirmo daqui a pouco, porque vem o time do Cruzeiro pela ponta esquerda. Olha o Gabriel Rojas, corte por baixo, chegou o Vitinho, cedendo ali a posse de bola para o time do Cruzeiro. E o placar, confere aí:
4: Botafogo
0: 1, Justino de cabeça, Cruzeiro 0.
5: Central, Arena Fonte Nova, 21 do segundo tempo, Bahia e Corinthians 1-1.
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0: Já duas mexidas do time do Cruzeiro. Olha o Rojas, cruzamento da canhota, o goleiro não saiu, chegou Ferrarese tirando tudo de cabeça. Eu vi o William e também o Cauã Moraes, é isso, Olari?
1: É, eu vi o William, não vi qual outro jogador que vai entrar em campo, mas sim, as duas últimas alterações, é ele mesmo. Cauã Moraes quem tá ali à beira do campo junto do camisa 12.
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0: Dois laterais, é isso aí, Lari?
1: É isso mesmo, vai tirar o camisa 23, o Fagner, para a entrada do 12, William, e o 2, Cauã Moraes, para a saída de Gabriel Rojas, camisa 27.
0: Bom, as duas últimas mexidas no time do Cruzeiro, qual é a do Arthur Jorge nesse momento, Michele?
2: É, um pouco também é para dar um pouco de fôlego para o Cruzeiro para defender, porque está toda hora o Cauã Toledo em cima do Jonathan Jesus, que já tem amarelo, é um baita zagueiro, tem feito um excelente brasileirão, mas tem aí seus desafios, né, contra um rápido jogador do Botafogo. Então ele já coloca o Cauã Moraes ali para dar um pouco mais de apoio e também para recuperar a capacidade física do time do Cruzeiro de atacar pelos lados do campo. Com os pontas, não funcionou tão bem, principalmente depois da saída do Sinisterra. Então ele coloca energia pelos lados do campo com dois laterais de excelente capacidade de chegar até a linha de fundo.
0: Tem espaço para arrancar do time do Cruzeiro. Romero empurrou de primeira, batida pro gol do Cauã Moraes. E o goleirão, o Alerson, foi lá para fazer a defesa na primeira participação dele do jogo. Tive a impressão que ele precipitou, hein, Lari?
1: Sim, estava bem próximo ali à entrada da grande área pelo lado esquerdo. Não tinha muito ângulo para bater, mas que descida de Lucas Romero. Do campo de defesa para o campo de ataque, livre, sem marcação, para achar o camisa 2, Cauã Moraes, que na sua primeira participação acabou desperdiçando a posse de bola, já é do Cruzeiro.
0: Levantamento para a grande área, saiu o goleiro Alisson, foi lá para fazer a defesa. Rapidamente sai pelo lado direito com Álvaro Montoro, fintando a marcação do Wanderson. Tentou novo drible, conseguiu, já foi puxado. Wanderson tenta partir para cima da marcação, chega empurrado. Montoro acabou sendo varrido e ele está ali justamente para fazer esse tipo de situação acontecer. Ou seja, segurar a jogada, administrar essa vitória e ir aos poucos desestabilizando o adversário, que nesse momento não consegue. Tudo bem. Futebol, a gente não pode dizer, não consegue, mas o Cruzeiro não está atacando com aquela intensidade para a gente dizer assim, ó, tá perto do gol de empate, hein, Michele?
2: É, não, nenhum dos times, né, tá um jogo aberto, mas assim, muito truncado, travado ali, as duas defesas se comportando bem e cara, impressionante o Montoro. A capacidade que ele tem de girar em cima de vários marcadores, assim, e vai irritando o adversário, porque o adversário não consegue tirar a bola dele. Que achado do Botafogo. Que achado do Botafogo é Álvaro Montoro. Para mim, entendo a valorização do Danilo, acho também baita jogador, mas para mim, o grande nome em termos de qualidade do time do Botafogo é o Montoro.
0: E
2: finaliza de fora.
0: Né? Como vai evoluir esse jogador?
2: Sim, 19 anos. Finaliza de fora da área, arma pro time, joga pela meia direita, joga pela meia esquerda, pode jogar centralizado, né? Sai muito bem da pressão. É pequeno, mas impressionante como incomoda, como tem capacidade física de desgarrar do marcador. Baita jogador.
0: Arthur Cabral, bico direito da grande área, tocando para o jogador que era o Matheus Martins, empurrando Álvaro Montoro na ponta direita, chegou ali o Wanderson, empurrado na sequência, acabou fazendo a proteção ali, e olha, o Wanderson parece que tá meio bolado ali com o Álvaro Montoro, já teve uma troca de empurrões antes, e agora foi o Wanderson que tomou a frente do lance, depois que o Montoro chegou mais forte, hein, Lari?
1: Exatamente, já se provocando os dois ali do lado direito do campo. Montoro teve liberdade novamente e o camisa 94, Wanderson, fez apenas a proteção para o tiro de meta já cobrado para o Cruzeiro. No Botafogo, logo mais, o camisa 37, Kadir, está pronto para entrar em campo.
0: Já já, Kadir no time do Fogão. 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
0: Botafogo, Álvaro Montoro recebe o passe pelo lado direito, deixando mais atrás, agora com Matheus Martins, descolando o lançamento, era pro Arthur Cabral, toma a frente do lance, Jonathan Jesus, ele faz o recuo, o goleiro Otávio participando do jogo aos 35 minutos e meio deste segundo tempo, 35 e meio, segundo tempo, João Marcelo, toca a jogada agora com Jonathan Jesus, é pelo lado esquerdo, ele empurra no meio, centralizado, aparece o Arroio, abrindo o lance, distribuindo com Romero, pela ponta direita, ele faz o lançamento, tentativa da jogada, correu, William, não chegou, e a bola embora pela linha de fundo, acabou indo, é tiro de meta pro Botafogo cobrar, 36 minutos do segundo tempo, Kadir vem aí, a bola saindo ali pela linha de fundo, é o momento da alteração, né, no time do Botafogo, vai ser a segunda, porque só tinha feito uma até então, com a entrada do Cauã Toledo na saída do Danilo, que também não foi bem, chega ali tirando agora, aliás, não vai ser uma alteração apenas do Botafogo não, serão duas e a gente daqui a pouco confirma quem é que entra, quem é que sai, olha a bola roubada, Matheus Henrique acabou cometendo a falta. Estava ali chegando mais forte, o Medina está caído em campo, reclama com o árbitro, uma cara de lamento, uma cara de pesar, mas a falta foi marcada.
2: Grande jogo do Medina também, tá?
0: Grande jogo.
2: Medina, o Guinhos, combinando ali, né, funcionando muito bem, um jogo desgastante, tá? Não é porque o Botafogo está ganhando que está fácil, não tá. Cruzeiro a todo momento pressionando alto, não é fácil jogar nesse tipo de território. Contra um adversário que te pressiona o tempo todo. Cruzeiro não baixou linha em nenhum momento. Inclusive, só intensificou mais a marcação, mas não conseguiu mais roubar a bola no campo de ataque. O Botafogo tem saído muito bem.
0: E as alterações no Botafogo? Quem é que entra? Quem é que sai aí, Lari?
1: Bora lá, quem está saindo? Camisa 10, Montoro, e 19, Arthur Cabral. Jogadores que estão entrando são o 23, Santi Rodrigues, e o 37, Kadir.
0: E aí, Michele?
2: O Santi Rodrigues é um meio armador, né? Então entra nessa função e também é uma função em que ele não compromete tanto, né? No último jogo contra o Vitória, ele entrou e quase acabou até comprometendo ali a possibilidade de um empate pro Botafogo. Perdeu muitas bolas, né? Acabou ali o time ficando muito exposto. Nessa função de armação, ele não tem tanta tarefa defensiva. Então ele consegue ali ter mais liberdade para arriscar alguns passes. E o Kadir é para dar fôlego para o ataque, porque o Arthur Cabral já estava mais cansado. Mas o Kadir é um cara muito dedicado também e sempre entra com muita capacidade ali de pressionar, de tentar roubar a bola e principalmente de atacar o espaço. Agora o Botafogo passa a ter um meio armador que é o Santi Rodrigues e não mais o Montoro. E o Cauã Toledo e o Kadir como essas peças a receber essa bola no espaço.
0: Já cobrado arremesso lateral com Vitinho, aparecendo o Cadinho pela ponta direita, apenas acompanhou a saída pela linha de lado, mas teve o último toque do jogador do Cruzeiro, é arremesso para o Botafogo, bater pela direita, não tem pressa para cobrança, Santi Rodrigues já está perto da grande área, o Kadir também, jogadores de ataque do Botafogo, na movimentação, querendo receber a bola lá na frente, enquanto o Cruzeiro vem para a tentativa agora da recomposição, o arremesso lateral vai ser cobrado, Santi Rodrigues na movimentação, recebeu do Vitinho, entregou de volta, a bola lançada com o Kadir, ele não entendeu, escorregou e ela foi direto pela linha de fundo, o tiro de meta é a favor do Cruzeiro, vai pra cobrança o goleiro Otávio, tem pressa, o Cruzeiro tá perdendo o jogo pelo placar de 1-0. 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
1: Primeiro acharam o Caio Jorge e o Caio Jorge na proteção por cima, né? Tentou achar o Bruno Rodrigues para no cabeceio tentar colocar a bola para o fundo das redes, ter um pouco mais tranquilidade ali no domínio próximo à pequena área. Acabou se atrapalhando, né? Com o zagueiro do Botafogo, apenas a reposição de bola para a equipe visitante.
0: É o Ferrarese que jogou com a camisa do São Paulo, né? Se transferiu para o Botafogo, mas parece não ter deixado muitas saudades na torcida tricolor, não, hein, Michele?
2: Não deixou?
0: Ferrarese?
2: É?
0: Eu acho que não.
2: Vou te falar, vou ser muito sincera.
0: Seja muito sincera.
2: eu sentiria saudades.
0: Você sentiria
2: saudades? Eu acho ele muito bom zagueiro.
0: Mas em comparação com o que se tem, levando em consideração o mercado, aquilo que apresenta, ou pelo jogador em si?
2: Vou te dar um contexto.
0: Por favor.
2: São Paulo está tendo que usar o Arboleda, que praticamente largou o São Paulo. Abandonou o São Paulo. E o São Paulo está dizendo assim, ah, vamos repensar essa situação do Arboleda aí.
0: Pensando bem, não foi tão grave assim.
2: É, ficou um tempo fora ali. Que é isso, né? Ele precisava de um tempo. Deixa ele, pô.
0: É,
2: então, assim, o Ferrarese acaba fazendo falta, sim.
0: É, mas depois que saiu, né? Porque o Ferrarese saiu, quando o Ferrarese saiu, a situação do Arboleda ainda não era essa, né?
2: Sim, sim. Mas é aquilo, né? É, o tempo, ele às vezes é o senhor da razão para algumas coisas. Eu acho o Ferrarese bom zagueiro. Acho bom zagueiro, interessante, na bola aérea ofensiva e defensiva. E pra mim ele tem feito bons jogos com a camisa
0: bons
2: do Botafogo.
0: Jogos. Não, não. Pelo Botafogo, ele tem feito atuações de até de certo destaque positivo. Né? Nada de grande arrojar, não foram atuações arrojadas, mas assim, ele tá se notabilizando como um cara bastante regular. Né?
2: Já parou pra pensar, Hugo, que o Barbosa deixou o Botafogo e a gente não fala muito
0: verdade,
2: disso?
0: Verdade, verdade, muito bem pontuado.
2: O Justino e o Ferrarese é aquilo, o futebol é muito dinâmico, a gente não sabe o que vai acontecer, mas por enquanto eles estão dando conta do recado.
0: E eu confirmo a hora certa, 5h50. Ligado no nosso timaço, você confere agora o tempo e o placar do jogo. 41, passados 41 no segundo tempo, 4 para o fim da partida. E no placar do Futebol Globo CBN, Campeonato Brasileiro, 20ª rodada da competição, no Mineirão. Confere aí.
10: Botafogo.
0: Um Justino de cabeça.
10: Cruzeiro.
0: Zero.
5: Central. Daqui a pouquinho, 6h30, tem Flamengo e São Paulo. Flamengo escalado com Rossi, Emerson Royal, Vitão, Léo Pereira, Alexandro, Pulgar, Jorginho, Samuel Lino, Lohan, Bruno Henrique e Pedro.
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0: Pelo lado esquerdo vem Kadir, arrancando com o time do Botafogo, buscando jogada agora é o Cauã Toledo, tocando para o Santi Rodrigues, entrada da grande área, dominou esquisito, mas conseguiu a sequência do lance, pede agora o Kadir, ele sim na direita, na grande área, tentou ali o giro, Cauã Toledo trouxe para o pé esquerdo no chute, a bola explode na zaga, chega o Matheus Henrique, buscando ali o contra-ataque, o Teles puxou e vai tomar amarelo. Só uma pergunta, Lari.
1: Fala.
0: O Teles estava pendurado?
1: Olha, por incrível que pareça, não. Por incrível que pareça, não estava pendurado. Mas, ó, pra gente não perder as contas, tá? 6 cartões amarelos no jogo. Esse foi o 6º cartão amarelo agora pro camisa 13, Alex Telles.
0: É, porque assim, tudo bem, ele tá ali, ele é um jogador experiente, o Cruzeiro ia partir contra-ataque, o Botafogo tá administrando um resultado parcial de vitória. Mas esse tipo de puxão aí, da forma como aconteceu, coisa esquisita, hein?
2: É, assim... É, vai o Cruzeiro aí, Hugo.
0: Tentativa pelo lado direito com o Arroio, trouxe pro pé canhoto, chutou, a bola explode na zaga. Tá a galera reclamando de pênalti. Tem o time do Botafogo pelo lado direito na bola dividida, acabou saindo pela linha de lado. Vai ter revisão? Provavelmente, porque o Arroio tá ali. O Arroio tá reclamando, hein, Lari?
1: É, o Arroio tá reclamando bastante. Jogada pelo lado direito, ele mesmo quem chuta em cima do jogador do Botafogo. Ainda não consegui ver exatamente quem foi, quem tava ali em cima no lance, mas a reclamação é que como o jogador tava caindo, né, o jogador do Botafogo tava caindo, ó, até ver aqui a repetição para o Alex Telles, o próprio Alex Telles, como ele tava ali indo na proteção, teve a impressão de que pegou no braço esquerdo dele, mas eu acho que pegou apenas na perna do jogador. Ainda tem muita reclamação dos jogadores do Cruzeiro e o Alex Telles está caído no gramado.
2: É exatamente isso que a Lari falou. Foi exatamente na perna ali do Telles. Ele, inclusive, ele tem todo o cuidado de colocar os braços ali colados no corpo ao se atirar na bola. Então, assim, inclusive, baita bloqueio dele, né? A gente revendo ali o lance.
0: Sim, sim.
2: Ele conseguiu bloquear uma finalização.
0: Ele jogou na bola e fez o corte certinho.
2: É, ela tinha possivelmente a direção do gol. E sobre a falta, Hugo, acho que tem muito a ver com cansaço. O Telles está saindo com 44 minutos no segundo tempo. Ele é um jogador que é constantemente substituído. Ele não consegue jogar os 90 minutos. E está tudo certo, né? Porque com a qualidade que ele tem, compensa, na minha opinião, para o Botafogo, enfim, compensa muito. É, então, é muito sobre isso aquela falta cometida em cima do Matheus Henrique, para não permitir que o Matheus Henrique fosse para campo aberto com a bola. Porque dificilmente o Telles, aos 44 do segundo tempo, buscaria o Matheus Henrique na velocidade.
0: Duas alterações aí no time do Botafogo, as duas últimas, Lari.
1: Exatamente, tá saindo o Matheus Martins e o Alex Telles. Então, camisa 13, Alex Telles, e 11, Matheus Martins, para a entrada do 21, Marçal, e o 77, Lucas Vidalba.
0: Pelo lado direito, o time do Cruzeiro ataca, bola tocada pelo Caio Jorge, aparecendo novamente na tentativa do drible. Arroio no pé canhoto, ele conseguiu na paralela para o William Dias, colando o cruzamento para dentro da área. Chega o Ferrarese de cabeça tirando. Bom, entraram então aí o Marçal e o Vidalba.
2: Isso.
0: O Franklin diz Vidalba.
2: Vidalba. Ah, eu tava pensando de quem que era essa pronúncia.
0: É do treinador.
2: Treinador Franklin Carvalho. Amigo de...
0: Ele diz Vidalba. Vidalba.
2: Amigo de Arthur Jorge.
0: Arthur Jorge, ai, poxa. E também...
2: Ora, pois, é muito bom.
0: Ai, poxa, sim, sim.
2: Ora, pois, é um negócio que eu adoraria aderir, porque é muito bom. É tipo o ai do mineiro, que é maravilhoso. O ai.
0: E o daí do gaúcho, né?
2: Não, o nosso é o bar, né?
0: É o bar. E é o daí? É o quê?
11: O daí é do Paraná.
0: Falou o nosso representante do Pampa aí, ó. Dos Pampas aí, ó. Ele lá, ó. Lá.
2: É, ele é gaúcho, né? Ele tem várias questões com o Sul, Carlos Alexandre.
0: Não, mas ele é um profundo conhecedor da riqueza cultural do Brasil. É ou não é, Carlos Alexandre?
11: É isso, exatamente isso.
0: Tá vendo? Tá vendo? Segue
2: agora,
0: o Pix aí no privado do WhatsApp.
11: Beleza.
2: O negócio pra galera aderir mesmo é o bar. Porque ele serve para tantas coisas.
0: É?
2: Tá?
0: É.
2: Viu?
0: Aí, ó, até o outro chegou aqui também. Aí, ó, também.
11: O de Minas, o mais legal é o Nus.
2: Não, para mim é o Uai. O Uai é maravilhoso.
0: É. Verdade, bom. Ai, de falar, cara. 46. Você quer falar alguma coisa sobre a riqueza cultural do Brasil também, Lari?
1: Olha, eu já estou aproveitando a aula de história aqui, estou vendo que eu poderia para o meu vocabulário. Uai eu já uso bastante, embora eu esteja em São Paulo, mas...
11: Lari, é biscoito ou é bolacha?
0: Ah, não vem com essa não. Lari, tu não ouviu isso não, Lari?
1: Não
0: ouviu isso não, Lari? Ah, para.
1: Vou manter aqui as minhas origens.
0: Tá certo, é isso aí, Lari. É isso aí. William, cobrou a falta para dentro da grande área, não conseguiu Jonathan Jesus de cabeça, a bola vai entrando, subiu, goleiro, o Alisson para defender, com o Cruzeiro pressionando, quase o gol de empate, Lari.
1: Pois é, Cruzeiro pressiona, teve uma falta pelo lado esquerdo, muito bem cobrada, Caio Jorge conseguiu participar ali do lance e cabecear, e o Alisson fez uma belíssima defesa para evitar o empate do Cabuloso. Mais 7 minutos, vamos até 52.
0: Vamos até 52, teremos 7 minutos além dos 45 neste segundo tempo. Um abraço para todo mundo que está ligado aqui na nossa transmissão. Aí de lá, ó, olha lá, tá indo embora, né? Isso aí, valeu. Valeu, Marco Aurélio, é isso aí. Vai lá. Valeu, Marco Aurélio. Valeu, valeu. 47 minutos e meio deste segundo tempo. 47 e meio, segunda etapa. Vai fazer o levantamento dentro da grande área. O William na cobrança de falta. O Botafogo está todo fechado. O Cruzeiro quer o gol de empate. O Botafogo está, por enquanto, conseguindo um ótimo resultado fora de casa. Levantamento para a grande área. Jonathan Jesus de cabeça para fora. Ele se lamenta muito, muito, porque estava sozinho e é em posição legal para fazer esse gol de empate. Defesa do Botafogo se salvou nessa, hein, Lari?
1: Mais uma cobrança de falta. William, quem cobrou na segunda trave para achar Jonathan Jesus. Foi bem no cabeceio, não tinha marcação perto dele, mas acabou passando acima do gol defendido pelo Alisson. Tiro de meta para o Botafogo.
2: Foi a melhor oportunidade do Cruzeiro desde aquela perdida pelo Caio Jorge no primeiro tempo. Impressionante como o Jonathan Jesus saltou com muita liberdade ali, só faltou direcionar melhor o cabeceio, mas uma grande chance ele teve. E quem dormiu no lance não foi o Justino, jovem da base, que tem dificuldade, que tem a evoluir, foi o Marçal, experiente, bom e velho Marçal.
0: É, o velho Marçal vem tentando o Kadir, agora na sequência acabou tocando por baixo e teve falta no carrinho ali, subiu o cartão amarelo, porque o Cruzeiro tá pisando no acelerador nessa reta final de jogo, hein, Lari?
1: Exatamente, o Cruzeiro novamente no ataque, Kadir, jogador que entrou no segundo tempo, está amarelado. Não vamos perder as contas. Sétimo cartão amarelo do jogo, dessa vez pro camisa 37, Kadir.
0: Justo o cartão, Michele?
2: Justo, é um carrinho que acaba travando ali o tornozelo do Matheus Henrique. Matheus Henrique faz uma cena, tá? Faz uma cena.
0: Sim.
2: Mas nesse caso...
0: Quando ele lembra, né, que pro fim da peça teatral acontecer, seria melhor pro Cruzeiro pelo menos tentar o gol de empate, aí ele vai logo adiantando o roteiro, né?
2: É, e o João Marcelo já levantou ele ali.
0: William foi para cobrança de falta de soco. O Arlesson tentou ali o toque com a bola saindo pela linha de fundo. É só escanteio para o time do Cruzeiro bater pelo lado direito. Cruzeiro na pressão, Lari.
1: Exato, o Arlesson saiu bem do gol, novamente ele, né? O William na cobrança de falta, uma belíssima defesa ali do goleiro do Botafogo que cedeu o escanteio. Mais uma bola parada para o Cruzeiro.
0: Vem bola para dentro da grande área, preparado para cobrança pelo lado direito. Aparece ali o William para fazer o levantamento na grande área. Primeira trave, chegou o Santi Rodrigues desviando. Essa bola sai em novo escanteio. É mais um para o time do Cruzeiro. 50 minutos chegamos, o jogo vai a 52. Menos de 2 minutos para o Botafogo administrar esse placar de vitória. Ou até mesmo num contra-ataque, quem sabe fazer o segundo. Prepara para a cobrança do escanteio. É o time do Cruzeiro com o William. Levantamento feito, entrada da pequena área. Na sequência, o desvio chega tirando a zaga do Bota. Ela sobra com o Romero. Aparece o João Marcelo. Devolvendo ao Matheus Henrique, o Botafogo vai ali saindo, vai subindo as suas linhas, enquanto o Matheus Henrique arranca pelo lado esquerdo, a tentativa agora levando para o pé direito, tocando atrás. Cadir conseguiu a sobra, perdeu a posse de bola com o Matheus Henrique, entregando jogada com o Romero. Olha o Cadir, chegou de novo, e olha, a galera do Cruzeiro vai pedir a expulsão, hein? A galera do Cruzeiro vai pedindo a expulsão, mas o árbitro parece que não vai dar o segundo amarelo não, Lari.
1: Ele nem se expressou ali que ia tirar o cartão amarelo do bolso. Ouviu reclamação do Caio Jorge, os jogadores do Cruzeiro reclamando, pedindo muito para esse cartão amarelo do Cadir, mas apenas a falta marcada pelo lado esquerdo, a falta em cima do Bruno Rodrigues. Vai ser marcado apenas mais uma falta, né, para a equipe do Cruzeiro.
0: E aí, era para ter expulsado o Cadir, Michele?
2: Não, o segundo cartão ele tem que ser um cartão, sim. Não foi, mas é bom o Cadir ficar de olho.
0: William, cobrança de falta, levantamento para a grande área, cabeçada para fora! Jogadores do Cruzeiro pedem um escanteio, o árbitro vai dar o tiro de meta. 51,5, falta menos de um minuto para acabar o jogo. 51 minutos e meio deste segundo tempo, o Cruzeiro vai perdendo em casa, o Botafogo vai conseguindo uma excelente vitória, jogando em Minas Gerais, jogando em Belo Horizonte, vai dando o Botafogo por enquanto. 51, quase 52 deste segundo tempo, o goleiro Arlesson vai para a cobrança do tiro de meta, manda a bola lá para frente, deu ali o arremesso lateral para o time do Cruzeiro cobrar. Jogadores do banco do Botafogo pedem o fim do jogo, comissão técnica também, o árbitro vai apitar pela última vez. Fim de jogo em Belo Horizonte.
12: Botafogo,
0: um gol de Justino de cabeça.
12: Cruzeiro,
0: 0. 6:01, 6:01. Teve cartão amarelo aí na sequência aí para dois jogadores do Cruzeiro, né? Tô vendo o Caio Jorge e acho que também o Arroio. Lari.
1: Eu vi o Caio Jorge. O Caio Jorge realmente tomou o cartão amarelo. Tô tentando ver qual foi o outro jogador do Cruzeiro que tomou o cartão. Vou esperar aqui a confirmação.
2: Eu fico imaginando, sem querer quebrar o nosso protocolo, mas o que vai mudar o jogador reclamar depois do apito final? O árbitro vai dizer, peraí, eu agi de forma errada? Não, só um pouquinho que a gente volta aqui. Quem sabe a gente recomeça o segundo tempo? Melhor?
0: Pois é, agora os jogadores do Cruzeiro fecharam ali na arbitragem, enquanto os do Botafogo vão ao centro de campo comemorar essa vitória, excelente vitória do Botafogo.
2: E arbitragem normal, tá? Nada demais.
0: Também achei. Não houve nada que desabonasse a atuação do David Oliveira Lacerda, árbitro do Espírito Santo. Diga, Lari.
1: A princípio, só cartão amarelo para o Caio Jorge, tá? Do que dizem aqui até os aplicativos e tudo mais. Só o camisa 19 amarelado também não era um dos pendurados, sem preocupação para o lado do Cruzeiro.
0: 6:02, fim de jogo em Belo Horizonte, deu fogão 1-0, gol do Justino de cabeça. E você ligado, ligada aqui na Globo e na CBN, eu anuncio que vem mais uma atração pra você.
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5: E aí, tá animado? 6:02, vitória importantíssima do glorioso de General Severiano, uma vitória importante. O Botafogo que vem de um empate em casa com Vitória, que martelou, não conseguiu o gol. E agora no jogo foi o contrário, Cruzeiro até teve uma pressão no primeiro tempo, mas o Botafogo fez o gol, uma cobrança de escanteio do Alex Telles na cabeça do Justino, e o Botafogo sai de Belo Horizonte com uma vitória muito importante. Com esse resultado, o Botafogo vai subindo na tabela do Campeonato Brasileiro, chegando a 29 pontos na sétima colocação, ultrapassando o Corinthians, que vai empatando com o Bahia. 44 minutos desse segundo tempo, Bahia e Corinthians vão empatando em 1-1 na Arena Fonte Nova. Eu lembro você que 6:30, a bola rolando no Maracanã para Flamengo e São Paulo. Edson Mauro, Carlos Eduardo Éboli e Renan Moura vão contar essa história para você, e eu vou ficar de olho em tudo que acontece em Grêmio e Fluminense, jogo que acontece em Porto Alegre. Fluminense também querendo ultrapassar ali o Atlético Paranaense e voltar à terceira colocação no Campeonato Brasileiro. A tabela dessa 20ª rodada do Brasileirão, jogos de ontem: Atlético Paranaense 2-0 no Internacional, Santos e Chapecoense 2-2 na Vila Belmiro, em São Januário na Colina Histórica, Vasco e Mirassol ficaram no 1-1. Hoje, no Botafogo venceu o Cruzeiro, jogo que você acabou de ouvir com o Hugo Lago, o artilheiro da emoção. 1-0 para a equipe do Botafogo, um gol do Justino. Bahia e Corinthians, como eu falei, estão no 1-1 às 6:30, no mesmo horário de Flamengo e São Paulo e de Grêmio e Fluminense. A bola rola em Bragança Paulista para Red Bull Bragantino e Coritiba. Às 7:30, Remy Vitória no Mangueirão, e um jogo que a gente vai ficar de olho em São Paulo, no Nubank Park, o Palmeiras enfrentando a equipe do Atlético Mineiro. Jogadores do Cruzeiro falando em entrevista com a TV Globo, a gente ouve. Romero.
13: Uma jogada temerária, sem condição de não ser cartão. Era isso que estávamos reclamando.
14: Em relação à derrota, você acha que o Cruzeiro pagou pelas chances desperdiçadas?
13: Sim, com certeza. A gente fez um grande primeiro tempo, os primeiros 30, 35 minutos, dominamos o jogo. Fomos bem melhor que o Botafogo. O Botafogo no primeiro tempo só teve a jogada de gol. Eles foram eficientes e a gente não.
14: Obrigado, Romero.
5: Tá aí o Romero. Valeu levar um cartão amarelo por conta de um cartão vermelho de um jogador faltando 2 minutos para acabar o jogo? Se o juiz expulsa, ia mudar? Vamos supor que fosse para expulsão. Michele já disse que acha que não era para expulsão. Se fosse para expulsão, mudaria alguma coisa? Valeu a pena o Caio Jorge levar um cartão amarelo que em algum momento ele vai acabar ficando suspenso por conta desse cartão? Às vezes falta um pouco de inteligência emocional para o jogador. 6:05, a gente aqui na expectativa do jogador do Botafogo também falar em entrevista à TV Globo. Essa vitória importantíssima do Glorioso para cima do Cruzeiro, uma vitória importante. O Botafogo que está ali nesse momento na 7ª colocação. Alex Telles falando na TV Globo, vamos ouvir.
15: Num estágio difícil de se jogar, a equipe do Cruzeiro é muito qualificada. E sabíamos que a gente ia enfrentar também um treinador que conhecia o nosso estilo de jogo. Então, muito feliz pela vitória, mais ainda feliz por completar 100 jogos com essa camisa, que é para poucos. É uma camisa gloriosa, histórica, eu fico muito feliz com isso. E, pô, terceiro, eu acho que a gente se entregou bastante no jogo, a gente foi feliz na bola parada, algo que a gente vem treinando bastante. E o Justino é um menino que merece. A gente já tinha falado que ele precisava de um gol e hoje saiu o gol dele, o gol de vitória. E eu acredito, cara, que a segunda parte a gente foi um time muito guerreiro, a gente fechou linhas. Cada um fez o seu papel que o Mister deu pra gente fazer, pra gente cumprir o nosso papel. Hoje eu também defendi de uma forma diferente, um pouco mais adiantado. Então isso forma que a gente é uma equipe muito, muito forte, uma família muito unida. E quando a gente tá assim é difícil bater a gente.
16: Jogadores consagrados como você, jogadores jovens como o Justino, o que pode sair dessa mistura agora que vocês vão ter jogo só no dia 8 de agosto, mais tempo de trabalho?
15: Cara, é descansar agora, que a gente tem uns dias de descanso, porque às vezes isso não acontece, né? A gente vem de férias, mas ao mesmo tempo com esses jogos, a gente jogou 2 dias, 3 dias atrás praticamente, 2 dias de descanso é muito pouca coisa, e a gente mostrou aqui que a equipe está muito unida, muito forte. E agora é descansar, mas voltar já logo, acho que na terça, na quarta, a gente já volta a treinar para a gente poder seguir. Acho que são 3 jogos pós-Copa do Mundo, 2 vitórias e 1 empate. Segundo jogo sem tomar gol, então acho que isso é muito importante para a nossa caminhada.
16: Obrigado, Alex. Parabéns.
5: Tá aí o Alex Telles falando em entrevista à TV Globo. 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

0: Vamos lá. Grande vitória do Botafogo para cima do Cruzeiro. E o Cruzeiro, olha, um Cruzeiro que tinha muitas dificuldades, né? Vale destacar o Cruzeiro que para esse jogo não teve o Matheus Pereira, não teve o Gerson. E também podemos colocar aí que o Cruzeiro não teve o Christian, que já foi vendido na janela, já era uma ausência, inclusive, contra o Internacional, mas contra o Inter, o Cruzeiro teve o Peck, né? Só que aí o Gabriel Peck acabou se machucando ali naquela entrada muito violenta do Vitor Gabriel, zagueiro do Inter. Então dá pra dizer que eram três jogadores aí que o Cruzeiro não tinha disposição hoje. Mesmo assim, eu prefiro destacar o baita jogo que fez o Botafogo. Baita jogo mesmo. Jogo de saber resistir, jogo de saber sofrer, de ser pressionado e encontrar os espaços. Foi isso que o Botafogo fez no Mineirão nessa partida contra o Cruzeiro, para conquistar 6 dos 6 pontos contra o Cruzeiro, abrindo esse retorno do Campeonato Brasileiro muito bem o Botafogo, né? Na primeira rodada a gente viu o Botafogo vencendo o Cruzeiro no Nilton Santos por um placar muito elástico, mas era outro Cruzeiro. Para hoje, a gente já viu um Cruzeiro que já vem nessa curva de evolução, já vem melhorando, e mesmo assim o Botafogo fez um jogo muito inteligente. Por quê? Porque nos primeiros minutos soube sofrer, entendeu o jogo que precisava jogar, e diante de uma marcação e de uma pressão alta e muito intensa do Cruzeiro, algo que ele aplicou, inclusive, em boa parte do jogo, o Botafogo soube dar boas respostas, soube sair bem dessa pressão, e quando não conseguia sair, tinha ali uma defesa resistindo muito bem. Uma defesa muito bem postada. Aqui vou fazer um elogio a 6 jogadores especificamente. Para além do goleiro Arlisson, mas ele nem trabalhou tanto assim. Né? Defesas mais fáceis ali, as que ele teve que executar. Mas Vitinho, principalmente no mano a mano contra o Wanderson. Não lembro do Vitinho perdendo uma para o Wanderson no jogo. O Wanderson não conseguiu ter nenhuma vitória pessoal para cima do Vitinho. Justino, baita jogo do Justino, baita jogo dele, não é só pelo gol, defendeu muito bem, Ferraresi também, é uma dupla de zaga que está se firmando, a gente não sabe o dia de amanhã, o futebol é muito dinâmico, mas a gente não fala tanto da ausência e da venda do Barbosa, e não é qualquer jogador que saiu do Botafogo, é um jogador de hierarquia, um zagueiro dominante no futebol brasileiro nos últimos anos, e o Justino e o Ferraresi estão se saindo muito bem, não é por acaso que é o segundo jogo que o Botafogo não toma gol nessa retomada. O Alex Telles pela assistência para 1-0, para o gol do Justino, mas também por ter essa capacidade, né, ele mesmo destacou, defendendo um pouquinho diferente, uns passos à frente, o Cruzeiro nem atacou tanto pelo lado dele, mas sempre que ele foi acionado ele deu boa resposta. E o Guinho e Medina, essa dupla de volantes que encaixou no momento certo, lá naquele momento que o Danilo não estava bem à disposição, enfim, o Botafogo deu um jeito de colocar o Guinho, ele deu boa resposta e tem demonstrado a cada dia a qualidade que ele tem. Então, assim, para mim a vitória hoje passa muito por esses 6 jogadores, a linha defensiva e a dupla de volantes. Não foi um jogo brilhante do ataque, mas todo mundo soube fazer o jogo que era necessário para bater o Cruzeiro no Mineirão.
1: Valeu, Michele. Até a próxima, hein?
0: Valeu, até a próxima.
1: Acabou na Arena Fonte Nova, 1 pro Bahia, 1 também para a equipe do Corinthians. A gente vai fazer o seguinte: a gente vai ouvir agora o gol da vitória narrado pelo Gulago, o gol do Justino, marcado de cabeça no primeiro tempo no cruzamento do Alex Telles. E depois, em 1 minuto, a gente vai pro Maraca já falando sobre Flamengo e São Paulo nessa 20ª rodada do Campeonato Brasileiro. 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
2: Botafogo! Dando a opção da ponta canhota, levou pra dentro da grande área, cruzamento de pé esquerdo, a bola bate ali no Fagner e sai linha de fundo, escanteio pro Botafogo. Telles vai pra cobrança do escanteio, pé esquerdo na bola, fez o levantamento dentro da grande área, tocou de cabeça, a bola vai entrando, bateu na trave, emplacou! Gol do Botafogo, Justino! Na cobrança do escanteio que veio da esquerda com o Alex Telles fazendo o levantamento, o zagueirão alvinegro testou certeiro no canto direito do goleiro Otávio. A bola ainda tocou na trave antes de morrer no fundo das redes, abrindo o marcador, fazendo o primeiro gol do Fogão, Justino. 40 minutos do primeiro tempo, abriu o placar e coloca o alvinegro em vantagem.
3: Botafogo
2: 1,
3: Cruzeiro
2: 0.
4: Yeah. 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
5: A televisão aberta está prestes a viver sua maior revolução desde a digitalização do sinal. Com a TV 3.0, você não vai mais precisar ficar procurando o número do canal. A experiência será parecida com a dos streamings, mas com uma diferença. Continua sendo TV aberta e gratuita. O grande diferencial é a personalização. Cada pessoa poderá escolher o que quer assistir, ouvir e até interagir com a transmissão ao vivo. 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

0: Flamengo, São Paulo.
1: Daqui a pouquinho o Fluminense jogando em Porto Alegre. Eu trago aqui a escalação do Fluminense: Fábio, Guga, Thiago Silva, Freitas e Guilherme Arana, Martinelli, Hércules, Lúcia Costa, Canóbio, Kevin Serna e Hulk. Eu vou ficar de olho, Grêmio e Fluminense no mesmo horário de Flamengo enfrentando a equipe do São Paulo. E a gente vai ficar de olho também em tudo que cerca essa 19ª, essa 20ª rodada, a primeira rodada do retorno do Campeonato Brasileiro. Vamos fazer o seguinte, vamos fazer uma rápida pausa em um minuto. Em um minuto a gente tá de volta. 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
1: Palco do Futebol Mundial. Tá animado, Renan Moura? Boa noite, amigo.
3: Boa noite, Carlos Alexandre, amigos ligados nessa Central da Bola. Tudo certo aqui no Maracanã. Mais de 50 mil ingressos foram comercializados para esse jogão, reencontro do Flamengo com a sua torcida em casa. Presidente Bapi, com

0: deu uma entrevista agora há pouco, um pronunciamento confirmando que fará uma homenagem no dia 15 de novembro, aniversário do clube, a dois jogadores dessa equipe multicampeã. Com a camisa do Flamengo, Bruno Henrique e também De Arrascaeta serão homenageados com bustos na entrada da sede do Flamengo, lá na Gávea. Os dois jogadores, portanto, serão homenageados. Inclusive, Bruno Henrique hoje completa 200 jogos com a camisa rubro-negra no Campeonato Brasileiro. O jogador vai ser titular. Já De Arrascaeta, mais uma vez, fica no banco de reservas. Flamengo que tem alguns problemas para o jogo de hoje, tentando reduzir a diferença para o Palmeiras na liderança do Campeonato Brasileiro. Carrascal cumpre o último jogo de suspensão imposta pelo STJD. Luiz Araújo ainda se recupera de uma lesão no joelho. Blatter com uma tendinite também no joelho, além de Léo Ortiz e Nico de la Cruz, que não foram relacionados por opção do técnico Leonardo Jardim. Na lateral direita existe uma dúvida se Varela voltaria, mas Emerson Royal é a opção do português, mantido na posição. E na zaga, Vitão ao lado de Léo Pereira. Flamengo definido com Rossi, Emerson Royal, Vitão, Léo Pereira e Alexandro, Eric Pulgar, Jorginho e mais uma vez Samuel Lino como homem de ligação. Na frente, a novidade é Lohan com Bruno Henrique de capitão e o Pedro, artilheiro do Brasileirão, no comando de ataque rubro-negro, Carlos.
1: Valeu, Renanzinho. 6:22. Essa é a versão pocket do Enquanto a Bola Não Rola. Eu anuncio que a bola vai rolar.

0: São Paulo.
1: É o Mengão na perseguição ao líder Palmeiras. Tem que vencer em casa. Um Maraca lotado, lotado, lotado. Para um jogo das duas maiores camisas do futebol brasileiro, por que não? E se é jogo desse tamanho, se é jogo nesse palco, tem a nossa grife, tem o Bom de Bola!
2: Edson Mauro!
3: Hoje tem Mengão no Maraca! Vem aí Flamengo e São Paulo, rodada 20 no Campeonato Brasileiro. O Flamengo correndo atrás do líder Palmeiras, uma diferença de 7 pontos entre o Palmeiras, que é o primeiro, e o Flamengo, que é o segundo colocado. O São Paulo vem aí com uma campanha abaixo da expectativa para suas tradições e vem de duas derrotas seguidas no Brasileirão. Flamengo e São Paulo, mesmo assim, é clássico, galera. E a galera do Flamengo com saudades do Maraca, lota de novo o estádio emblemático do Maracanã, o mais emblemático estádio do mundo. Galera com saudades do Maraca, do time, do Pedro Artilheiro, do Bruno Henrique que vai virar busto. Enfim, vamos contar tudo no Futebol Globo CBN para você em movimento no carro, do aplicativo, do celular e você de olho na telinha e o áudio, melhor deixar com a gente, hein? É o Futebol Globo CBN. E agora vem aí, ocupando espaço, atacando espaço, vem aí o Renan Moura, o homem do vozeirão. 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

mais querido do Brasil, de volta à sua casa, o Maraca, definido e escalado pelo técnico Leonardo Jardim, com o goleiro Rossi, camisa número 1, na lateral direita, Emerson Royal, 22, zaga formada por 44, Vitão, 4 para Léo Pereira, na esquerda, Alexandro, 26, meio campo 5, Eric Pulgar, 21, Jorginho e 16, Samuel Lino. No comando de ataque, 99, Lohan, 27, o capitão homenageado, Bruno Henrique. E na frente, o centroavante artilheiro do Brasil, Pedro, com a 9. No banco de reservas, 42, Andrew, 2, Vanella, 61, João Vitor, 13, Danilo, 77, Johnny, 6, Ayrton Lucas, 52, Everton Araújo, 8, Saul, 10, De Arrascaeta, 11, Cebolinha, 79, Joshua e 64, Wallace.

0: tricolor do Morumbi, do técnico Dorival Júnior, definido e escalado. Com 23, Rafael, 19, Lucas Jamon, 5, Arboleda, 54, Osório, 18, Wendel, 29, Pablo Maia, 94, Danielzinho, 8, Marcos Antônio, 10, Luciano, 37, Arthur e 9, o capitão, Jonathan Caleri, do banco de reservas, 31, Coronel, 20, Buta, 35, Sabino, 53, Isaac, 56, Nicolas, 48, Jordney, 80, Cauli, 11, Ferreirinha, 27, Vitor Sá, 34, TT, 17, André Silva e 43, Santana.
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0: Arbitragem do Rio Grande do Sul. Apita ele, que adora dar voltinhas em torno do grande círculo. Acha que é academia. Anderson Daronco. Assistente 1, Rafael Alves. O 2, Michael Stanislau. E o VAR de Santa Catarina, Rodrigo D'Alonso.
2: Meu Deus!
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4: Edson Mauro. E aí, beleza? Ligado no Futebol Globo CBN, com você em movimento, você no carro, você no celular, você pelo aplicativo, é o áudio do Futebol Globo CBN acompanhando você, para não deixar você longe do Campeonato Brasileiro. Maraca novamente lotado, galera presente, galera com saudade, e temos aí então o Flamengo hoje pegando um jogo realmente difícil do Daéboli.
5: É, certamente, Edson, mais difícil do que ele enfrentou na última rodada, né? O jogo contra a Chapecoense foi em ritmo de treino, ritmo de pré-temporada. Hoje tem que acelerar um pouquinho mais.
4: O Flamengo está em campo à direita, a saída será dada pelo time do São Paulo, está lá Luciano, ex-jogador do Fluminense hoje, que é um dos ídolos do time paulista. Ele hoje jogando com a camisa número 10, toma posição também o árbitro Anderson Daronco. São Paulo de camisa branca, calção preto, Flamengo de camisa listrada, calção branco. O juiz da partida, Anderson Daronco, do Rio Grande do Sul, 45 anos, é professor de educação física, dá uma geral, olha lá para o goleiro Rafael do São Paulo, olha também agora para o goleiro Rossi do Flamengo, já são 6h29, o Daronco, que está de camisa azul e calção preto, ele toma posição, ainda não ordena, está aguardando o encerramento das homenagens aqui ao Maracanã, antes da partida entre Flamengo e São Paulo, nesse jogo em que o Bruno Henrique vai completar então 200 jogos pelo Campeonato Brasileiro com a camisa do Flamengo. O Bruno Henrique, que vai ao lado do Arrascaeta, aí também ao lado do Zico, do Júnior, do Adílio, do Leandro, do Andrade, ele será eternizado com um busto que será inaugurado na sede do Flamengo, na Gávea. Finalmente o Daronco bateu 6h30, hein, Daronco? Bateu 6h30, ele apita e rolou!
6: Flamengo, São Paulo.
4: A saída foi dada pelo São Paulo, que já toma a primeira iniciativa. A bola é lançada, a defesa corta pelo Flamengo na esquerda, com o Alexandre, coloca pela linha lateral. Lateral cobrado pelo direita, pelo Lucas Jamon, devolve a bola para Arboleda. Ele adianta, a bola vai pela linha lateral. Agora para o Flamengo cobrar, com 30 segundos de partida no Maracanã. Lateral vai ser cobrado na esquerda pelo Alexandre. Ele toma posição para fazer a cobrança. Dá uma olhada ainda no seu campo de defesa. Bota a bola para Bruno Henrique. Vai virar estátua em Bruno Henrique. Ele domina a bola pela intermediária. Desarmado, comete uma falta em cima do jogador Marcos Antônio. O juiz da partida para, marca da falta. Já cobrada na intermediária. A bola volta de novo pelo meio campo. Recupera pela intermediária pelo São Paulo. A bola volta pela intermediária. Retoma ainda. Tenta Pablo Maia, devolve pelo lado esquerdo, bota a bola pelo lado esquerdo na intermediária do time paulista, retoma Osório, ele vai com a bola dominada e recua para o goleiro Rafael no interior da grande área. Ele, à altura da marca do pênalti, devolve a bola para Danielzinho. Danielzinho vira pela direita para Arboleda. Arboleda vai, movimenta a bola procurando a intermediária do Flamengo, ao corte feito pelo Pulgar, adianta de cabeça e a bola volta ainda ao goleiro Rafael no interior da grande área. área paulista. Ele vai até a pequena área com a bola dominada. Ainda o goleiro Rafael do São Paulo, à altura da marca do pênalti, demora muito, ganha tempo, é apertado lá pelo jogador Samulino do Flamengo. O Samuel Lino apenas dá uma apertadinha e ele imediatamente bota a bola, o goleiro pela direita para Arboleda, Arboleda pela intermediária na ponta para Lucas Ramon. A bola vem pela defesa do Flamengo, retoma ainda Léo Pereira, ele recupera e recua para o goleiro Rossi, que vira pela lateral direita, passa a bola pelo lado direito para Royal, Royal na intermediária para Vitão, novamente para Royal, ele é desarmado do lado esquerdo, a bola vem pela intermediária, faz uma nova tentativa pela ponta o time do São Paulo, a bola vem com Marcos Antônio, Marcos Antônio para Calleri, ele domina fora da grande área, trabalhou na linha de fundo, devolveu, a bola bate ainda no ataque do São Paulo, saiu, vai pela linha de fundo, é o primeiro tiro de meta e é para o Flamengo cobrar com 2 minutos e meio neste primeiro tempo. Hoje, mais cedo, Hugo, Michele e Lari contaram tudo, 1 para o Botafogo, 0 para o Cruzeiro, gol do Justino no Mineirão, tudo no Futebol Globo CBN. O tiro de meta cobrado pelo zagueiro Vitão do Flamengo, devolve no interior da grande área o Rossi, ele vai ainda com a bola dominada, altura da marca do pênalti, já chegamos a 3 minutos e começa muito lentamente o jogo, tanto por parte do goleiro Rafael de São Paulo, como também o Rossi, goleiro do Flamengo, ele vira o jogo pela direita, finalmente para Vitão, devolve a bola para Rossi, Rossi no lado esquerdo para Léo Pereira com ela dominada, devolve a bola para Jorginho, Jorginho procura incrementar de novo a bola pela direita, procurava Vitão, mas devolve para Rossi, ele finalmente dá um chutão para frente, vira, procura Lohan, a bola tocou nele, bate ainda no jogador de São Paulo, mas antes tocar para valer no Lohan, saiu, é lateral para o São Paulo, cobrar no lado esquerdo com o jogador Wendel, Wendel devolve a bola no interior da grande área do time paulista, ela vem pela defesa para Arboleda, Arboleda vira para Lucas Ramon, procura jogada pela extrema direita, buscava Arthur, ex-jogador do Botafogo que fica caído, é desarmado no meio do caminho, retoma Pulgar, adianta para Samuel Lino, volta a bola para Jorginho na intermediária para Léo Pereira, vira o jogo pela defesa para Pulgar, o passe errado, perde a bola para Marcos Antônio, dá um tapa na bola muito forte, ela vai pela linha lateral para o Flamengo cobrar com 4 minutos nesse primeiro tempo, e o Maraca lotado, tava com saudade do Maraca, hein, galera do Flamengo, com saudade do Pedro, que tem 12 gols no Campeonato Brasileiro, com saudade da camisa do Flamengo, com saudade do cheirinho do Maracanã, hein, Renan?
6: Ô, saudade, é bem melhor que Copa do Mundo, Mundo Bom.
4: Gol do Flamengo, o Flamengo tem a posse da bola pela defesa com Léo Pereira, vira o jogo na esquerda para Alexandre, arma jogada com Jorginho, procura organizar a primeira saída do Flamengo, entrega para Bruno Henrique, é desarmado pela lateral direita pelo Lucas Ramon, Lucas Ramon devolve a bola pela intermediária para Calleri, vira o jogo pela extrema direita, é o São Paulo que chega com perigo, vem a bola pela ponta, Danielzinho levantou, tentou pelo lado esquerdo, voltou uma bomba do lado esquerdo do Wendel, a bola subiu, vai pela linha de fundo, é tiro de meta pro Flamengo cobrar. Marque o tempo! 40 para acabar, para terminar o primeiro tempo no Maraca, é a rodada 20 do Brasileirão e o placar, olha aí, 0,
7: São Paulo
4: também 0,
8: Central
9: em Porto Alegre, 3 do primeiro tempo, Grêmio Fluminense 0-0.
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4: olha na telinha aí o áudio, é melhor deixar com a gente, hein? Volta Flamengo de novo, a intermediária, o Flamengo retoma pela defesa com Léo Pereira, Léo Pereira organiza a saída da defesa do Flamengo, entrega a bola para Jorginho, ele cruza a linha, aquele vídeo campo, vira o jogo para Bruno Henrique, vai virar estátua Bruno Henrique, ele leva um empurrão, assim a estátua quebra, hein? O Daronco não dá falta, deixa a jogada prosseguir, ela volta para Pulgar dominar pelo Flamengo, vira o jogo pela lateral direita, bota a bola para Vitão, dá uma incrementada pela ponta com Royal, Royal devolve para Lohan, Lohan com ela dominada, tenta a jogada na ponta para Royal, mais atrás ainda, procura jogada Pulgar, Pulgar devolve para Jorginho, Jorginho pela parte central da intermediária do São Paulo, dá para Pulgar, Pulgar devolve a bola para Vitão, vira na intermediária para Léo Pereira, lá vai o Carolino, Carolino de vida nova.
6: homem, Carolino. Carolino de novo na intermediária. Bota a bola pela ponta para Pulgar. No lado direito para Lohan. Vai tentar dar uma balançadinha. Levantou, tentou. Pedro não chegou. A defesa corta a bola. Sai da grande área. Vai pela linha de fundo. E o Daronco não marca escanteio não, hein, Renan?
8: O Daronco marcou, foi uma falta do Pedro em cima do Arboleda. E sinceramente, foi absolutamente nada. Os dois zagueiros do São Paulo é que se chocaram dentro da grande área. Seria escanteio para o Flamengo. 0-0.
6: São sete minutos do primeiro tempo e o Flamengo começa a tomar a iniciativa no jogo, hein, Duda?
5: É, mas num ritmo ainda bem cadenciado, né? O Flamengo não conseguiu ainda a melhor maneira de realizar as jogadas, com um pouquinho mais de verticalidade, não está sendo tão agudo assim. Tem esse domínio da posse de bola no centro gramado, mas não conseguiu a melhor maneira ainda de entrar na área do São Paulo.
6: 7 no primeiro tempo, 0 para o Flamengo, 0 para o São Paulo. Pablo Maia domina no São Paulo, volta a bola pela defesa, bota de novo na intermediária. Ela volta para o goleiro Rafael no interior da grande área. Vira o jogo na esquerda para Osório, bota no campo do Flamengo. A bola chega na parte central da intermediária, se antecipa o goleiro Rossi e domina a bola de pé direito. Vira o jogo na frente da grande área para meu Pereira. Meu Pereira vira o jogo na esquerda para Alexandre, que está para Bruno Henrique. Lá vai o Bruninho, goleiro dominada. Bruno Henrique bota a bola para frente, é desarmado. A defesa corta com a Arboleda pelo São Paulo. Adianta pela intermediária para Marcos Antônio. Vira o jogo na esquerda para o Wendel. O Wendel faz uma nova tentativa para Marcos Antônio. Ele é desarmado. A defesa corta de novo. A bola volta pela intermediária. Retoma pelo meio-campo do Flamengo. Vai lá, Jorginho. Sofre a falta. A falta está marcada pelo Daronco. Na intermediária, não muito com perigo, bate curtinho, Jorginho volta na direita para Lohan. Lohan domina pelo Flamengo, lá vai o garoto com ela dominada, mais atrás no meio campo, vira o jogo pela direita para Samulino. Samulino mais atrás na defesa, é o Flamengo que tenta dar mais velocidade ao jogo, chega a bola para Vitão, agora para Léo Pereira. Léo Pereira pela ponta direita para Lohan, devolve a intermediária para Emerson Royal no meio campo para Jorginho, a intensidade pelo Flamengo, Pedro, Zamolino na linha de fundo, cruza a bola, longa, subiu muito, essa nem com inteligência artificial, Renan.
8: Pois é, bom de bola, a jogada foi boa do Flamengo, a triangulação pelo lado direito de ataque, mas na hora do passe ou do chute em direção à meta do São Paulo, o Samuel Lino ficou distante da bola e bateu com a canela, foi pela linha de fundo, 0-0.
5: Ele usou bem, né, a movimentação do Lohan tá puxando mais bastante a marcação, bem para o corredor pela direita, e ali pintou um espaço por onde entrou bem o Samuel Lino. Pedro fez boa jogada de pivô, mas faltou calibragem ali no pé do Samuel Lino.
6: 9 do primeiro tempo no Maracanã, 0 para o Flamengo, 0 para o São Paulo. Daqui a pouco no intervalo vem aí o Carlão com aquela resenha com o Duda, com o Renan Moura, e falando da rodada 20 do Campeonato Brasileiro. O Flamengo tem lateral pela ponta direita, vai ser cobrado pelo Emerson Royal. Uma posição, o camisa 22 do Flamengo, já na intermediária do São Paulo, devolve a bola pela intermediária, volta ainda pelo campo do São Paulo para Vitão, que dá para Léo Pereira. Léo Pereira vira o jogo na esquerda para Alexandre, o experiente lateral do Flamengo, retoma a bola e devolve de longe ao goleiro Rossi na chegada na grande área. Rossi de pé direito, vira o jogo de novo para Vitão. Vitão adianta para Jorginho, busca pela ponta direita, Lohan, que é desarmado, chega a bola na ponta para Marcos Antônio, ele adianta, toca na bola, defesa vai lá, corta Royal e ela vai pela linha lateral para o São Paulo cobrar. Marque o tempo! Altero 35 para acabar, para terminar o primeiro tempo no Maraca, rodada 20 do Brasileirão. E o placar, olha ele aí: 0
10: São Paulo
6: também 0
9: Central. Em Porto Alegre, 8 do primeiro tempo, Grêmio Fluminense 0-0.
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6: Aperta o São Paulo pela ponta direita. A bola na intermediária. Tentava pela ponta. Lucas Ramon é desarmado. A defesa retoma com Samulino. Vira pro Pedro. A jogada é boa na intermediária. Vira pela direita para Lohan. Já na área. Vai bater. Chutou. E o goleiro Rafael tá lá para pegar. Que puxada. Que puxada do ataque no Flamengo. Renan.
8: Tudo começa com o Alexandro ganhando no corpo. Uma dividida pelo lado esquerdo de defesa. E um contra-ataque rápido com a finalização do Lohan. Rasteira para o Rafael fazer a defesa. 0-0.
4: 11 do primeiro tempo. Flamengo puxando um bom ataque pela intermediária. Flamengo tentando dar aquele movimento. Ficar com cara de Flamengo. Atacando o tempo todo. Sem deixar o adversário respirar. Mas por enquanto apenas uma presença do Flamengo no interior da grande área do Rafael, goleiro do São Paulo. Quando o São Paulo tem uma falta pela defesa, vai ser cobrada à direita da grande área pelo próprio goleiro Rafael. Ele toma posição perto da grande área, sinaliza para que os seus companheiros vão lá para frente. Ele pede espaço para fazer a cobrança da falta ao lado da sua grande área. 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
4: O Daronco não marcou, o juiz da partida deixa o jogo seguir, apenas lateral, vai ser cobrado pelo time do Flamengo e o Daronco perde tempo ali explicando muita coisa. Ele aumenta tudo explicadinho, Daronco. Lateral cobrado na esquerda pelo Alexandro, ele devolve a bola para Neu Pereira, que reinicia a jogada pela direita com Vitão. Vitão bota a bola na ponta, adianta para Royal. Royal devolve a bola pela intermediária, volta pela defesa para Pulgar. Eric domina pelo meio campo, passa novamente para Léo Pereira, ainda pela defesa do Flamengo, na parte central da intermediária rubro-negra, a bola vem para Vitão, Vitão dá para Jorginho, perde a bola, retoma ainda Luciano, vira o jogo do lado esquerdo para Marcos Antônio, entrou na área, levantou, botou na área, devolve a bola, procura ainda no lado esquerdo Luciano, vem a bola na ponta, é o São Paulo que agora aperta o Flamengo na intermediária rubro-negra, a bola na defesa do Flamengo, Osório domina pelo São Paulo, volta para Pablo Maia, novamente na esquerda, faz a tentativa com o Wendel para Marcos Antônio, mais atrás para Osório, o zagueiro se antecipa, volta a bola para Arboleda, é o São Paulo que ocupa agora o campo de defesa do Flamengo, é o São Paulo que vai para cima, chega a bola na esquerda com Marcos Antônio, adianta novamente na intermediária, perde para Lohan, mas há uma falta cometida pelo Royal, o juiz para, marca, dá uma nova falta na intermediária, em cima do jogador Wendel do time do São Paulo, aos 14 minutos do primeiro tempo. 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
4: Danielzinho devolve na defesa para Arboleda, Arboleda outra vez na intermediária, volta o jogo para Osório, Osório mais atrás pela defesa, busca dominar a bola pela intermediária, trabalha novamente pela defesa ainda o jogador Osório, ele passa pela lateral direita, adianta para Arboleda, Arboleda bota a bola na ponta para Lucas Ramon, lateral devolve de longe ao goleiro Rafael no interior da grande área, marque o tempo. Meia hora para acabar, para terminar o primeiro tempo no Maraca. E o placar, olha ele aí. Zero.
11: São Paulo.
4: Também zero.
11: Central.
9: Em Porto Alegre, 12 do primeiro tempo, Grêmio Flu. 0-0.
7: Edson Mauro.
4: E aí, beleza? Ligado no Futebol Globo CBN. A galera tá chegando, a galera tá chegando. O Miro Gonçalves, o nosso presidente do chat ao vivo do Futebol Globo CBN, já está presente com a gente e vibrando hoje com a vitória do seu Botafogo por 1-0 sobre o Cruzeiro no Mineirão em BH. Ataca o São Paulo, tenta a bola, Caleri, a bola bate na mão dele, o Daronco finge que não vê, pois o Flamengo retoma a vantagem, mas o São Paulo tem a posse da bola, vai lá Bruno Henrique, na moral, ganha, vai pro chão e a falta tá marcada, cometida pelo Marcos Antônio, na intermediária do Flamengo. Já são 15:30, Flamengo atacou e o São Paulo já começa a se mexer, hein, Duda?
5: É um jogo equilibrado, Edson. Um jogo equilibrado, de pouca emoção, uma finalização para cada lado, no alvo, só o Flamengo, naquele contra-ataque puxado pelo Samuel Lino com o Pedro e a conclusão do Lohan. O Flamengo está com uma certa dificuldade, tem um jogo mais impositivo no meio de campo, há um espaço grande entre os dois homens, começa a jogada para os homens mais lá na frente.
4: 16, faltando 29 para acabar, para terminar o primeiro tempo. 0 para o Flamengo, 0 para o São Paulo. É o placar no Maracanã na rodada 20 no Brasileirão. A bola vem para o ataque do Flamengo, tenta Pedro, que é desarmado. Lohan vai lá, não pega a bola, volta pela lateral direita, retoma na intermediária. Lucas Ramon levanta a bola, bate no Bruno Henrique, sai novamente pela linha lateral, novamente para o time do São Paulo cobrar. Lateral já cobrado pela defesa, a bola vem para Danielzinho. Danielzinho tenta pelo meio campo, dá de novo na intermediária para Marcos Antônio. Marcos Antônio mais atrás da defesa para Arboleda. Arboleda vira o jogo pela defesa, ainda para Danielzinho. Danielzinho com ela dominada, bota a bola na frente para Marcos Antônio e adianta do lado esquerdo para Osório. Osório devolve a bola na ponta, faz a tentativa com o Wendel. O Wendel pela intermediária, volta a bola, dá para Luciano, adianta para Calleri, entra na grande área do Flamengo, devolve a bola na esquerda para o Wendel. É o São Paulo pressionando, tenta ainda o argentino Calleri, ele é desarmado, a defesa corta com o Lohan, ele consegue lateral após a bola tocar no jogador Marcos Antônio, e é para o Flamengo cobrar aos 17 minutos do primeiro tempo. 0 para o Flamengo, 0 para o São Paulo. Para você acompanhando o Futebol Globo CBN em movimento, no carro, no aplicativo, no celular, e também para quem está de olho na telinha, né? Porque o áudio é melhor deixar com a gente. A bola volta na intermediária do São Paulo. São Paulo retoma, vai Arthur, ficou caído um jogador do Flamengo na intermediária. Alexandre. O juiz da partida para, marca e para o jogo, hein, Renan?
11: Caiu muito mal o Alexandre, tá sentindo bastante, me parece, o braço direito na hora da queda, porque foi um choque forte e aí ele caiu quase que com aquela famosa cama de gato. Tá sentindo bastante o jogador do Flamengo, jogo paralisado no grande círculo.
4: E o Bruno Henrique aproveita, vai ali à beira do campo para conversar com o técnico Leonardo Jardim.
5: É, acertar principalmente essa aproximação, né, do Jorginho e do Pulgar com os homens de frente. Ao contrário do que a gente viu contra a Chapecoense, o Samuel Lino, ele está mais aberto, ele tem que trafegar um pouquinho mais aqui no meio, flutuar mais no meio e se aproximar do Jorginho e do Pulgar. Tem esse gap aí no meio de campo que o Flamengo tem que corrigir.
4: Volta o Flamengo, Pulgar puxa o ataque pela ponta direita para Lohan. Lohan pela intermediária, deixa pela ponta, dá para Royal, entrou na área, cruzou, tentou Pedro, a bola sobrou, Samuel Lino chuta, chuta Pulgar, a bola bate na trave, aos 18 o Flamengo quase chega lá. Ela volta fora da área para Samuel Lino. Samuel Lino prepara, adianta, dá para Pedro, devolve a bola, Bruno Henrique na área, vai bater, saiu o goleiro, levantou, virou de novo, Samuel Lino põe na área, a defesa corta, a bola sai da grande área, mas aí o Bandeirinha já estava parando tudo, Renan,
11: para marcar uma irregularidade na grande área do São Paulo, depois de uma boa chegada, a melhor chegada do Flamengo no jogo, rolou para trás o Samuel Lino, pegou de primeira, com o peito no pé o Eric Pulgar, balançando o travessão do Rafael, na sequência o impedimento marcado 0-0.
5: É isso, e é ali, é justamente ali que o Samuel Lino tem que aparecer mais, mais centralizado, essa bola vai sobrar para ele, ali no meio da área, na entrada da área, ajeitou bem, que belíssimo chute do Pulgar, hein?
4: Marquinhos, tempo! Faltando 25 para acabar, para terminar o primeiro tempo no Maraca. Uma bomba na trave do São Paulo, chutou o Pulgar a pouco. E o placar, olha ele aí: 0.
12: São Paulo
4: também 0.
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4: 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O São Paulo se organiza, vai à luta, a bola chega pelo lado esquerdo para Marcos Antônio, vai pela intermediária, devolve a bola para o Wendel, outra vez para Marcos Antônio, é o São Paulo pressionando, ele volta a bola pela intermediária, dá de novo no meio campo, volta a bola para Pablo Maia, Pablo Maia pela defesa para Osório, vira ainda na defesa do São Paulo para Arboleda, bota a bola pela direita para Lucas Ramon, dá uma paradinha, ele é atacado pelo jogador Bruno Henrique, retoma a bola o jogador de São Paulo, adiantou, vai lá Pulgar, ninguém para o cara, agora olha a falta falta do Lucas Ramon, marcada pelo Bandeirinha, e o Daronco aceitou a marcação, e o Daronco estava longe do lance, hein, Renan?
11: Pra variar, né, Mano de Bola, pra variar. O maior antijogo da partida é o Anderson Daronco, adora uma falta pra dar aquela respirada. Pelo lado direito, a favor do São Paulo, vem bola na zona da confusão.
4: Mas ele é professor de educação física, hein, Renan?
11: Ah, Mano de Bola.
4: Você seria aluno dele, Renan Moura?
11: Tô fora.
4: A falta pela direita vai ser cobrada pro São Paulo. A bola pela ponta direita toma posição. Marcos Antônio vai botá-la no bolinho. Vai dar a balançada na grande área. Alô, Rossi, meu goleiro, essa aí é pra você, Rossi. A bola vai lá na grande área. Partiu Marcos Antônio, levantou, botou na área. O ataque fechou, a defesa corta. A bola sai da grande área. Volta ainda fora da grande área para Marcos Antônio. Tenta o jogo de novo pelo meio campo. Volta na ponta, tenta Arthur. Outra vez Marcos Antônio na intermediária para Danielzinho. É o São Paulo que agora pressiona, levanta, bota a bola pela direita, o ataque fechou, a bola tá na área. Bruno Henrique vai lá, tenta de cabeça, não corta, finalmente corta Bruno Henrique, adianta a bola para Pedro, que estava lá também na área, dando uma moral à defesa. E na sequência, uma falta em cima do Bruno Henrique, o juiz da partida para a marca da uma nova falta com o Bruno Henrique, que foi pro chão. 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
4: Ele que há pouco meteu uma bola na trave do goleiro Rafael, quase gol, quase gol. Bola na trave não muda o placar de Skank, mas anima, hein, Duda?
5: Anima, né? Foi a chance mais perigosa até agora da partida, essa bolaça do Pulgar no travessão.
4: 23, o São Paulo vai à luta pela ponta direita, vai Arthur, domina a ponta do São Paulo pelo extremo direita, na passagem tenta a jogada com o Lucas Ramon, que se apresenta, prefere a jogada pela direita. Volta para Danielzinho, Danielzinho na ponta, é o São Paulo pressionando, vem a bola da intermediária, retoma Arthur, mais atrás a Pablo Maia, bota a bola pelo lado esquerdo para o Wendel, vai levantar a bola na grande área, levantou, corta Vitão, Jorginho completa, volta Arthur, chuta à esquerda do goleiro Rossi, mas assustou Renan.
11: Depois de uma pane da defesa do Flamengo, na grande área todo mundo só olhando, bola passa de um lado para o outro. E o Arthur ex-Botafogo finalizou na rede pelo lado de fora. 0 a 0.
4: 24 minutos do primeiro tempo, faltando 21 para acabar, para terminar. Daqui a pouco vem aí o Carlão na central da bola, com aquela resenha com Duda, com Renan Moura, e também falando da vitória do Botafogo hoje por 1 a 0 sobre o Cruzeiro em BH, jogo que transmitimos com Hugo Michele Lari no Futebol Globo CBN. A bola é do Flamengo com Pedro. Pedro domina ainda pelo campo de defesa do Flamengo. A bola vem na intermediária. Tentativa do Marcos Antônio. É desarmado. Vitão deu pane novamente no jogador do Flamengo. Era lá o Emerson Royal, hein? Passou a bola muito curta pro Rossi. E agora tá uma bronca nele, hein, Renan?
11: Pois é. Detalhe é que o Léo Ortiz, ele não foi relacionado por opção técnica do Leonardo Jardim, mesmo recuperado de uma lesão muscular desde o jogo contra o Curitiba antes da paralisação.
4: Marquinhos, tempo! 25, faltando 20 para acabar, para terminar o primeiro tempo no Maracanã. Rodada 20 no Campeonato Brasileiro. E o placar, olha ele aí: 0.
14: São Paulo
4: também 0.
9: Central. Em Porto Alegre, 22 de primeiro tempo. Só dá Grêmio. Grêmio Flu, 0 a 0.
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4: 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Já são quase 26 minutos do primeiro tempo. São Paulo tem uma nova falta. Danielzinho toma posição. Tá lá também Arthur, o ex-jogador do Botafogo. Toma posição. Arthur passou pela bola. Fica Danielzinho, levantou, dá balançada na área. O Sambolino cortou, a bola sai da área. área, volta ainda pelo lado esquerdo, tentativa feita pelo Marcos Antônio, o Wendel cruza, a defesa corta pela direita com Royal, coloca outra vez pela linha lateral para o São Paulo cobrar. Já são 26 minutos do primeiro tempo, 0 a 0 é o marcador. Há pouco Pulgar meteu uma bola na trave do São Paulo, na trave do goleiro Rafael, lateral já cobrado na esquerda pelo Wendel para o São Paulo, devolve mais uma vez para Pablo Maia, Pablo Maia pela intermediária, volta a bola pela defesa, ela vem para Osório, que recua outra vez ao goleiro Rafael no interior da grande área, ele à altura da marca do pênalti, vira a bola de pé direito, devolve para Arboleda, Arboleda tenta na frente com, na intermediária, Luciano, Luciano é desarmado, vem a bola de novo para Marcos Antônio, Marcos Antônio bota pelo lado esquerdo para o Wendel, ele tenta cruzar a linha que divide o campo, devolve a bola para Marcos Antônio, chega de novo São Paulo, se articulando pelo lado esquerdo, Marcos Antônio para o Wendel, outra vez para Marcos Antônio pela meia esquerda, volta a bola para Pablo Maia, ele cruza a linha que divide o campo, volta pela intermediária, bota pela direita para Arboleda, Arboleda para Lucas Jamon, Lucas Jamon tenta pela extrema direita, chega a bola, vai lá, corre ainda Arthur, é desarmado, vai lá Léo Pereira, dá uma isolada e coloca a bola outra vez pela linha lateral. A defesa do Flamengo de vez em quando oscila. Duda.
5: É, e o São Paulo tá apertando pelos lados do campo, né? O São Paulo com a bola no pé tem um pouco mais de consciência do que fazer com ela. O Flamengo depende mais do jogo vertical para levar perigo, para ganhar velocidade. O São Paulo, quando pega o Flamengo posicionado, tá conseguindo encontrar espaço, principalmente pelo setor direito do Flamengo.
4: 27 minutos, lateral cobrado pelo São Paulo, a bola vai lá para a grande área, sobrou na esquerda, vai o Wendel de cabeça, tentou, virou, Marcos Antônio bota no fundo do gol, mas estava impedido, Renan.
11: O que chama atenção é mais uma vez a bateção de cabeça entre Vitão e Emerson Royal, ninguém marca ninguém na grande área, sorte que o atacante do São Paulo estava na condição irregular. 0 a 0.
5: É o lado que mostra mais insegurança e o lado que está sofrendo mais, porque o São Paulo cai justamente em cima do Vitão, em cima do Emerson Royal e está tirando proveito nessa bateção de cabeça.
4: 28 minutos do primeiro tempo, 0 a 0. O marcador Flamengo agora começa a ser pressionado pelo São Paulo na grande área. Volta Léo Pereira para o goleiro Rossi. Rossi adianta ele pé direito, bota a bola pela intermediária. Ela vem novamente na defesa do Flamengo com o Vitão, dá de cabeça nela, a bola saiu, vai pela linha lateral para o São Paulo cobrar. 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
4: Neste clássico do futebol brasileiro, Flamengo que é o vice-líder, Flamengo não pode vacilar, hein? Vai ficar de olho no Palmeiras, que daqui a pouco vai pegar o Galo às 19h30 em São Paulo. E o Flamengo que é o segundo colocado e o São Paulo que é o 12º no campeonato brasileiro. A bola vem de novo na defesa do Flamengo com Vitão, dá para Jorginho, vira o jogo pela extrema direita para Royal, bota a bola na ponta para Lohan, Lohan é desarmado, São Paulo arma o seu contra-ataque na esquerda com Marcos Antônio, volta a bola do lado esquerdo na intermediária para Danielzinho, Danielzinho outra vez para Marcos Antônio, tenta Danielzinho, adianta a bola na defesa do Flamengo, vai lá o goleiro Rossi, sai da área, ao lado na grande área, retoma a bola e bota para frente para Léo Pereira, Léo Pereira domina a bola na frente da grande área do Flamengo, ainda com a bola dominada pela defesa rubro-negra, vira o jogo do lado esquerdo para Samulino, Samulino volta a bola, toca lá a defesa do São Paulo, a bola sai, é lateral para o Flamengo cobrar, já cobra Alexandro, devolve a bola para Vitão, bota pela direita para Jorginho, Jorginho vai tentar religar o Flamengo, vai tentar reiniciar o Flamengo, Jorginho ainda pelo seu campo de defesa, solta a bola para Pulgar, o cara que meteu a bola na trave do São Paulo há pouco, Pulgar devolve a bola na defesa para Vitão, Vitão de novo na intermediária, para Léo Pereira para o Vitão, Vitão está meio enroladão hoje, hein, Vitão, ele consegue um drible milagroso na defesa, volta pela direita para Lohan, Lohan devolve para Jorginho, Jorginho pela intermediária, cruza a linha que divide o campo, bota pela ponta direita para Samulino, tenta Lohan, a defesa corta, a bola cortada pelo Wendel, bota para lateral, novamente para o Flamengo cobrar pela ponta direita. Samulino toma posição, bate curtinho, devolve a bola para Jorginho, Flamengo procurando reiniciar a jogada agressiva no meio campo para Pulgar, da direita para o Samulino, um drible, passa pelo Pablo Maia, adianta, a bola bate na defesa, volta pela ponta para Lohan, retoma pelo Flamengo, vai para cima, é desarmado pelo Luciano, e volta a bola para Pablo Maia, perto da grande área do São Paulo, ele vira o jogo no lado esquerdo para o Wendel novamente para Marcos Antônio, outra vez para o Wendel, na grande área para Osório, é o São Paulo tentando sair do aperto do Flamengo, retoma Jorginho para Samulino, perto da área, levantou, botou na área, tentou Bruno Henrique, não pegou, a defesa corta com a Arboleda, retira da grande área, mas a bola volta para o Flamengo. Flamengo retoma na esquerda com Alexandro, que dá mais atrás para Léo Pereira. Flamengo tenta mudar aí o curso do jogo. Flamengo parte para cima de novo em velocidade pela direita com Vitão. Ele cruza a linha, ainda Vitão com a bola dominada, já entra no campo do São Paulo, combina rapidinho, faz ali uma troca de passes com o Lohan, devolve para o Vitão na ponta direita, para o Samulino, agora na extrema direita ainda com o Royal, mais atrás a Vitão, é o Flamengo pressionando o São Paulo no campo dele, Vitão para Léo Pereira, vira o jogo na esquerda, retoma a bola Jorginho, na ponta para Alexandro, vai tentar a balançada para Bruno Henrique na grande área, trabalhou, mas a bola escapou, foi pela linha de fundo e o juiz não dá nada, o goleiro estava lá para pegar Rafael pelo São Paulo e retoma novamente pelo time paulista, marque o tempo! 32, faltando 13 para acabar, para terminar o primeiro tempo do Maraca. E o placar, olha ele aí. Zero.
12: São Paulo.
4: Também zero.
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4: Olho na telinha e o áudio. É melhor deixar com a gente. 32 e meio agora no primeiro tempo, o Flamengo tem a posse na bola de novo com Vitão, volta pela direita para Pulgar, Flamengo tentando reiniciar aquela batida, retomar aquele ritmo no começo do jogo, a bola pela direita com Samulino, dá para Pulgar, devolve na direita para Lohan, ele devolve de muito longe, na parte central da intermediária do Flamengo para o goleiro Rossi, Rossi na metade do campo, bota pela direita para Vitão, Vitão devolve para Jorginho, dá para Vitão, faz uma nova combinação, rola ali uma colarde agora do Vitão com Jorginho, Jorginho pelo lado esquerdo para Léo Pereira, ultrapassa a linha que divide o gramado, bota a bola para o Pedro que voltou para pegar a bola perto da linha que divide o campo, virada a bola na esquerda para Léo Pereira, Léo Pereira outra vez na intermediária do Flamengo, ele passa a bola para Jorginho, Jorginho entra de novo no campo do São Paulo, bota a bola na ponta para Samulino, ainda Samuel Lino com ela dominada, hora da grande área, vai tentar o levantamento, levantou, Lohan, tocou de pico, e o goleiro Rafael tá lá para pegar, Renan!
11: Quase que ele faz o primeiro gol do jogo, no lindo passe do Samuel Lino, por trás da defesa, pelo alto, ele encontrou o Lohan, toquezinho na bola, não suficiente para enganar o Rafael, 0-0.
4: E o Flamengo tentando retomar a pegada aí, Duda.
5: Eu acho que faltou nesse lance aí o Lohan acelerar um pouquinho mais, né, porque o lançamento do Samuel Lino foi muito bom, encontrou muito bem, né, o Lohan caindo por trás da linha da defesa do São Paulo.
4: Volta o Flamengo, a bola pela direita para Royal, devolve para Samulino, mais atrás a Jorginho, ele pela defesa do Flamengo, recupera a bola ainda, Pulgar, Eric para Vitão, Vitão na esquerda para Léo Pereira, o Carolino cruza a linha que divide o campo, ainda Léo Pereira com a bola dominada, volta na esquerda para o ele ainda na ponta, vai Pedro, devolve Samulino fora da área, vai bater, levantou, tentou Pedro, não pegou, corta Pablo Maia de novo, adianta para o Luciano, e a bola vai pela linha lateral para o Flamengo cobrar. Marque o tempo! 35 e o Flamengo avança com Samulino, Samulino na intermediária para Bruno Henrique, tenta Pedro, a defesa corta parcialmente, volta para Pulgar, para Lohan, para o Pulgar na área, para o Pedro, a defesa corta, a bola sai da área, volta novamente pelo ataque do Flamengo, retoma pela ponta direita, Royal, Royal novamente para o Eric Pulgar, pela ponta direita, para Lohan, para Pulgar, para Jorginho, trabalha fora da área, na direita, a bola longa na ponta para o Royal, vai pela linha de fundo, é
15: tiro de meta pro São Paulo cobrar aos 35. E o placar é dele aí.
16: Flamengo.
15: Zero.
16: São Paulo.
15: Também zero.
17: Central.
9: Em Porto Alegre, 32 do primeiro tempo. Segue Grêmio zero, Fluminense zero.
7: Edson Mauro.
15: E aí, beleza? Ligado no Futebol Globo CBN. Hoje mais cedo em BH, no Mineirão, na Pampulha, Botafogo 1, Cruzeiro 0. Hugo, Michele e Lari contaram tudo no Futebol Globo CBN. 1 pro Bota, 0 pro Cruzeiro, e o Bota sobe, o Botafogo sobe na classificação do Brasileirão. O Flamengo tem de novo a retomada na bola na esquerda, vai Alexandre, bota na intermediária, tenta Bruno Henrique, Alexandre retoma agora com o Jorginho, mais atrás no meio campo para Pulgar, Eric desloca a bola pela direita, na intermediária do São Paulo com o Royal. Flamengo tem novamente a pegada do jogo, Flamengo vai para cima, Flamengo tenta brilhar de novo no jogo, a bola vem da intermediária pela esquerda, retoma Vitão, bota na ponta, tenta Samulino, Bruno Henrique, vai pro chão, mas o Taronco manda levantar e segue o jogo de novo com São Paulo. O São Paulo domina pela direita com Arthur, volta a bola pela intermediária, Jorginho tenta a retomada, perde a bola para Luciano, novamente para Arthur pela ponta direita, é o São Paulo que retoma a bola, vira o jogo na ponta ainda, vai Danielzinho, outra vez para Arthur, é desarmado pelo Jorginho, retoma a bola, dá para Samulino na intermediária para Pulgar, arma jogada pela direita para Lohan, Lohan de novo, é o extremo direita para Emerson, Royal para Lohan, é o Flamengo que cerca a grande área do São Paulo, tentando o primeiro gol, vem a bola para Pulgar, na intermediária do São Paulo para Jorginho, vai tentar a balançada na grande área, prefere novamente Pulgar, vira o jogo pela direita para Vitão, retoma pelo Flamengo, passa mais atrás a Léo Pereira, é o Flamengo que agora dá um amasso no São Paulo, empurrando o São Paulo contra a grande área dele, chega a bola na ponta, vai lá, cruza Alexandre, a defesa corta e a bola sai novamente na grande área pela direita para Arthur, ele é desarmado pelo Jorginho, vai pro chão. O juiz para, marca da falta. Na Copa do Mundo isso não era falta não, hein, Renan?
17: Pois é, por isso que o Anderson Daronco nunca foi para uma Copa, 0-0.
5: Foi absolutamente nada, né? Foi bem aqui na nossa frente, absolutamente nada. O Arthur desarmou e deu uma volta no Anderson Daronco. O Flamengo agora está conseguindo subir um pouquinho mais a marcação, está quebrando... É o início da jogada do São Paulo e está provocando aquela sensação de pressão. Encontrou-se a alternativa. São Paulo vinha defendendo muito bem a sua área. É usar isso e usar mais o drible. Samuelino também já se deu conta e está usando um pouco mais o drible.
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15: 38 do primeiro tempo, faltando 7 para acabar, para terminar o primeiro tempo. Daqui a pouco vem aí o Carlão comandando a central da bola com o Duda e o Renan no Futebol Globo CBN. A bola é do Flamengo na defesa, vai lá, Léo Pereira chuta, ela explodiu no arco, saiu de novo, vai pela linha lateral para o Flamengo cobrar. 0-0 o marcador, já tivemos uma bola na trave do São Paulo, chutada pelo Pulgar. E o Flamengo tem novo lateral. Lateral na esquerda com Alexandre, o Daronco, olha, o Daronco anda numa preguiça irritante, hein, Duda?
5: É, já há algum tempo que é essa característica, né? Uma arbitragem arrastada, tudo no tempo dele, e o tempo dele é bem devagar.
15: Pelo amor de Deus, e olha, ele é professor de educação física, ele deve dar aula sentadinho, né, Duda?
5: É, aquele que só fica falando e anotando. Mostra o caderninho, ó, faz isso aqui, ó, que tem no caderninho.
15: É verdade, Daronco, vamos correr, vamos malhar, Daronco, tá com 45 anos, é um garoto, Daronco, já são 39. Faltando 6 para acabar, para terminar o primeiro tempo. O Flamengo tem de novo a posse na bola com Léo Pereira. Ele vira na esquerda para Jorginho. Jorginho passa a bola na intermediária, vai lá, retoma Calleri pelo São Paulo, adianta, bota a bola para frente, tenta Luciano. A defesa corta com Léo Pereira. Ele devolve ao goleiro Rossi no interior da grande área. O goleiro argentino do Flamengo bota a bola na ponta para Royal. Royal é desarmado, vai lá, retoma, tenta ainda Danielzinho. Perde a bola para Jorginho. Jorginho para o Pedro. Ele no primeiro momento perdeu a bola, vai lá, briga.
4: briga pela posse da bola, é desarmado e ela volta na intermediária para Danielzinho. Danielzinho domina de novo pelo São Paulo, bota a bola na ponta para Marcos Antônio. Marcos Antônio com a bola dominada, volta pela defesa para Danielzinho. Danielzinho com ela dominada, tenta a jogada no meio campo do Flamengo, volta para Pablo Maia. Pablo Maia na esquerda para Danielzinho, na ponta para Marcos Antônio, retoma a bola, volta pelo meio campo com Luciano. Luciano mais atrás na esquerda, dá para o Wendel. Wendel devolve a bola para Osório pela defesa do São Paulo. Ele vira pela direita para Arboleda. Arboleda de novo na ponta para Lucas Ramon, levantou perto da área, tenta Calleri. Calleri domina na ponta para Arthur, vai cruzar na grande área, olha o perigo, a defesa corta e a bola vai pela linha de fundo, no escanteio cedido pelo Vitão pela defesa do Mengão. Marque o tempo! 41, faltando 4 para acabar, para terminar o primeiro tempo no Maraca. E o placar de quanto daqui um pouquinho. Hoje o São Paulo tem o escanteio pela ponta direita, vai ser cobrado pelo Arthur. O ex-jogador do Botafogo toma posição para fazer a cobrança, sinaliza lá para a grande área, vai dar balançada, partiu de canhotinha, levantou, botou na área, o ataque fechou com o Arboleda, a bola fica na área, vai lá, Rossi dá um tapa na bola, meio esquisito, nem pegou e nem deu uma cravada, não deu aquele corte no vôlei, ele retira da grande área, volta com Pedro, ele de calcanhar consegue ali um toque de mão do Arthur, o bandeirinha marca e o Flamengo tem aí um momento para respirar no jogo. E o placar, olha ele aí, Flamengo 0,
18: São Paulo
4: também 0.
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4: Hoje mais cedo, 1 para o Botafogo, 0 para o Cruzeiro em BH. Volta o Flamengo de novo com o Jorginho, a falta já cobrada na intermediária, Jorginho adianta, tenta pelo lado esquerdo para Samulino, perde a bola, ainda retoma Pedro, fora da área, bota Samulino na área, a defesa corta com a Arboleda, bota a bola de novo pela linha lateral para o Flamengo cobrar. Já são 42, faltando 3 para acabar, para terminar o primeiro tempo no Maracanã. Lateral cobrado pelo Alexandro, bota para Jorginho, Jorginho adianta, tenta Samulino, vai pro chão e a falta está marcada, cometida pelo jogador Lucas Ramon, e vai lá se explicar o Daronco.
11: Renan. Pois é, o árbitro marcou a falta perto do bico esquerdo da grande área a favor do Flamengo. E o Daronco continua conversando. Conversa, respira, conversa, respira. É quase uma ioga para ele.
4: Que loucura, Daronco. E ele tá mais magro, hein, Renan Moura?
11: Você que é amigo dele, deve ser. Mudou nada, Monibola. Mudou nada, continua aquele triângulo invertido.
4: Pelo amor de Deus.
11: Forte em cima e canela fina.
4: tá lá o Daronco, devagar, devagarinho. Olha, a CBF tem que ver isso. Isso influencia a dinâmica do jogo. A galera tá querendo ver jogo, não tá querendo ver você não, Daronco. Já são 43 e o Flamengo tem uma nova falta. Lohan, olha, o Lohan tá com moral, hein, Renan?
11: Lohan e também Samuel Lino.
4: Uma posição, Lohan, chega lá Samuel Lino, a barreira com um jogador apenas, Arthur, uma posição para fazer a cobrança, Samuel Lino, Lohan pelo Flamengo, a bola vai ser levantada perto da grande área, pelo lado esquerdo, passou Lohan, Samuel Lino levantou, a bola testada, desviou o goleiro Rafael, cortou, ela sai da grande área, volta Lohan desarmado, a defesa corta e a bola volta para Arthur. 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
4: No Campeonato Brasileiro, na retomada depois da Copa do Mundo, lateral cobrado pela defesa do São Paulo, Lucas Ramon adiantou, a bola bate no braço do Alexandro e o juiz para, marca, dá uma nova falta na intermediária, e o Daronco vai lá, conversa de novo. É uma coisa impressionante, tomara que alguém da arbitragem faça algum tipo de advertência ao Daronco, tipo esse: Daronco, tu não viu a Copa do Mundo não, cara?
5: Da comissão de arbitragem não vai sair nada.
4: Bom, lateral já cobrado, não há falta, um toque do Alexandre já cobrado, a bola volta para Arboleda. Arboleda bota de pé direito, busca a jogada na intermediária, vai ainda o time do São Paulo, tenta Pablo Maia, é desarmado, vai pro chão, o juiz da partida para, marca, dá uma falta cometida pelo Lucas Ramon, camisa 19 do time paulista. 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

0: Vamos até 47, já são 46. Entramos agora no último minuto no primeiro tempo. 0 para o Flamengo, 0 para o São Paulo. Lateral cobrado para o São Paulo na esquerda com o Endel. Tenta a jogada na ponta com o Calleri. Ele é desarmado, vai lá Vitão, chuta e bota a bola de novo pela linha lateral, pela de esquerda do ataque do São Paulo. Já são 46 e meio. Vai acabar, vai terminar o primeiro tempo. Lateral vai ser cobrado na esquerda. Toma posição o Endel, o lateral do São Paulo. Passa a bola na intermediária, adianta pelo meio campo para o Luciano, novamente é o Endel. O Endel domina, vai acabar, vai terminar o primeiro tempo, já são quase 47. O Daronco já olha lá aquele relojão dele, ele usa dois relógios poderosos, o Anderson Daronco. Lateral de novo para o São Paulo, cobrado à esquerda, vai o Endel, toma posição, vai fazer o latereio, hein? Aquele latereio de Copa do Mundo, é forte com os braços, levanta, faz o cruzamento na área, salta Pulgar, corta de cabeça pelo Flamengo, completa de novo o Lohan no meio campo, o Daronco apita e termina o primeiro tempo no Maraca.
1: Flamengo
0: 0,
1: São Paulo
0: também 0. E agora vem aí
1: Central da Bola. Alexandre.
2: E aí, tá animado? 7:17, intervalo de jogo no Maracanã, 0 pro Flamengo, 0 pra equipe do São Paulo. Em Porto Alegre, 45, a Edna que tá apitando o jogo, deu 4 de acréscimo, teremos jogos até 49, segue 0 para o Grêmio, 0 também para o Fluminense. Por essa que é a 20ª rodada do Campeonato Brasileiro, a primeira do retorno. Eu já te adianto que daqui a pouquinho, 19h30, a bola rola no Nubank Park. É, para Palmeiras e Atlético Mineiro. Pulgar, entrevista ao canal Premier e a gente ouve aqui nessa Central da Bola.
3: Esse gol no segundo tempo.
4: Eu creio que passa por la presión que hace São Paulo, la presión que hacemos nosotros hace difícil para los dos lados, entonces... Eu acho que se vai definir em detalhes e aí é onde temos que estar atentos aos detalhes.
3: Tem uma fã sua ali pedindo camisa. Tava até chorando, viu? Depois vai lá dar parabéns pra ela.
2: Tá, e o Pulgar deixou a repórter falando sozinha, né? Quando começou a falar dessa camisa aí, saiu saindo o Eric Pulgar. É, nessa vibe aí. Calleri, também falando em entrevista ao canal Premier, vamos ouvir.
5: Vou desequilibrar esse jogo pro lado positivo.
4: Ah, tá sendo um bom jogo. Acho que a gente tá pressionando bem. De mitad para cima, quando a gente rouba. Está conseguindo ter a bola, mas está faltando nos últimos três quartos essa bola um pouquinho mais para frente, essa bola um pouquinho mais caprichada para tentar finalizar um pouco mais. Fizemos um bom primeiro 45 minutos, agora a gente tem que voltar com tudo para tentar levar a vitória.
5: Obrigado, Calleri.
2: Tá aí o Calleri concedendo entrevista ao canal Premier. Eu lembro a você que o Flamengo, nesse momento, está subindo um pontinho, indo a 38, Palmeiras 44, porque ainda não jogou na rodada. 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

0: jogou pro alto. Primeiro ataque de perigo no jogo foi do São Paulo. Depois o Lohan, o Flamengo tirando proveito de um contra-ataque. Contra-ataque iniciado aqui numa roubada de bola do Alexandro. Samuel Lino, Pedro enfiou pro Lohan. O Lohan bateu cruzado forte e o Rafael fez boa defesa. Velocidade. O Flamengo, quando tem a velocidade, quando tem o espaço para jogar com a bola mais vertical, ele encontra alternativas com mais facilidade. Quando o Flamengo tem a bola e se depara com as linhas próximas do São Paulo protegendo a área, fica mais complicado. É um Flamengo que depende de uma situação individual, de um drible, de um jogador que acelera, porque na troca de passe o Flamengo está muito previsível. Muito previsível. Numa outra situação em que o Flamengo conseguiu acelerar o jogo, aos 19 minutos, a bola sobrou para o Pulgar na entrada da área e acertou uma bomba no travessão. Mas como surgiu essa oportunidade? Movimentação. O Lohan trouxe a marcação bem aqui para o corredor pela direita, abriu um espaço para o Samuel Lino se projetar. Ele se projeta, entra na área, recebe uma bola, ajeita para trás e o Pulgar dá esse chute violento no travessão. Então é movimentação. Se ficar parado esperando a bola, não vai criar situações de área. São Paulo protege muito bem a sua área, com a linha, primeira linha de quatro, e três jogadores muito bem posicionados à frente, e que quando sai para o jogo, faz essa movimentação com os seus três meias, principalmente. Com o Pablo Maia, com o Danielzinho e com o Marcos Antônio. São Paulo, quando tem a bola no campo do Flamengo, mostra até um pouco mais de alternativas. E, no início, principalmente, encontrou espaços justamente pelo lado esquerdo, entre Emerson Royal e o Vitão, que começaram o jogo batendo cabeça. O Calleri algumas vezes caiu por trás ali desse setor, conseguiu espaço para fazer as jogadas mais concentradas pela esquerda. Ah, o São Paulo leva muito perigo. Não, não leva. Ele constrói até ali. Dali para frente, comete o erro, não faz um acabamento bom de jogada, ou o Flamengo consegue rebater essa bola. Então, os dois times protegem bem as suas áreas. A última chance de maior perigo foi um vacilo cometido pelo Flamengo num chute errado do Jorginho, que deu de presente para o Arthur, aqui pela direita, no bico da área. Ele bateu forte, a bola foi na rede pelo lado de fora. Mas foi uma situação que surge de um erro de um jogador do Flamengo. Uma bola simples para ser rebatida até, e o Jorginho pegou mal na bola e deu de presente para o Arthur. Tirando isso, teve mais nada de perigo e de emoção no jogo. Mas o Flamengo conseguiu criar um cenário de maior pressão nesse primeiro tempo quando avançou um pouco mais a sua marcação. Avançou mais, fez um perde pressiona no campo do São Paulo e manteve o São Paulo longe do ataque. Ou seja, o Flamengo não estava sendo ameaçado e tinha mais a bola no campo do São Paulo e aproveitou alguns movimentos mais rápidos para se fazer mais presente também nas proximidades da área. Um desses movimentos foi o Samuel Lino, que buscou o drible, buscou a jogada de infiltração pelo meio, conduzindo a bola, porque é assim que joga o Samuel Lino. Ah, mas ele está de meia, mas é uma característica. Ele é um condutor de bola. Ele não é um passador, um cara que levanta a cabeça e acha os companheiros com um, dois toques na bola, como é o Arrascaeta. Ele está sendo improvisado nessa função, fez isso contra a Chapecoense, mas convenhamos, o São Paulo é um time melhor que a Chapecoense, se defende melhor que a Chapecoense, ou está se defendendo melhor, e não está dando tantos espaços assim. Mas o Flamengo precisa, na minha opinião, alternar mais esses momentos de pressão alta, né, de perde, pressiona, para ter a posse de bola, a retomada da posse de bola, em condições de pegar o time do São Paulo ou saindo ou minimamente desarrumado. Porque quando pega o São Paulo posicionado, com as duas linhas bem próximas, protegendo a área, tá bem complicado para o Flamengo.
1: Esse Carlos Eduardo Éboli, que contou essa história pra gente desse empate sem gols, por enquanto no Maracanã. Lembra você também, empate sem gols em Porto Alegre. A equipe do Fluminense vai empatando em 0-0 com o Grêmio mais cedo. Com gol do Justino de cabeça, o Botafogo venceu o Cruzeiro fora de casa. Que vitória importante do Glorioso atuando no Mineirão. 7 horas 28 minutos. Uma pausa muito rápida. Na volta, tem mais opinião com Carlos Eduardo Éboli, tem mais informação com Renan Moura. E é claro, todo segundo tempo com o bom de bola, o Edson Mauro, na transmissão de Flamengo e São Paulo. Será que tem bingo no segundo tempo? Fica com a gente, não sai daí. 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

0: E aí, tá animado?
1: É, tem que estar animado,
0: né? Sempre animado. 7:31, intervalo de jogo no Maracanã. Eu aproveito para passar para você, nesse momento, os jogos dessa 20ª rodada do Campeonato Brasileiro. Ontem, o Atlético Paranaense derrotou o Internacional por 2-0. Também ontem, mais dois jogos, Santos e Chapecoense 2-2. E o Vasco empatou com o Mirassol 1-1 na Colina Histórica de São Januário. Hoje, às 4, Botafogo e Cruzeiro. Na verdade, foi Cruzeiro e Botafogo. Botafogo venceu por 1-0. Bahia e Corinthians ficaram no 1-1 na Arena Fonte Nova. E os jogos estão rolando agora. Os três jogos estão no intervalo. Os três jogos estão 0-0. Red Bull Bragantino e Curitiba, Grêmio, Fluminense, Flamengo e São Paulo. Tá todo mundo zerado. Às 7:30 da noite. Bola rolando, na verdade. Bola já rolando nesse momento no Mangueirão. Para Remo e Vitória, tá 0-0 também. Palmeiras e Atlético Mineiro. Jogo também 0-0. E a gente tá de olho nesses jogos. Principalmente o jogo do Palmeiras, que interessa muito a galera do Mengão. As equipes vão voltando para campo nesse momento. Eu tô vendo ali a arbitragem voltando a campo bem vagarosamente nesse momento. Os times ainda não estão em campo. Dá tempo a gente passar a tabela do Campeonato Brasileiro, que tem Palmeiras na primeira colocação com 44 pontos, o Flamengo é o segundo com 38, Atlético Paranaense é o terceiro com 33. O Fluminense nesse momento vai chegando a, com esse empate, o Fluminense vai ficando com 33 pontos conquistados. O Bragantino é o quinto com 31, o Bahia é o sexto com 31, o sétimo é o Botafogo com 29, Corinthians oitavo com 28, Coritiba e Cruzeiro na nona e décima colocações respectivamente com 27, São Paulo, Vitória na 11ª e 12ª colocações com 26 pontos, o Atlético Mineiro 13º com 25, Santos é o 14º com 22, mesma pontuação no 15º, Grêmio, o Internacional 16º, na beira da zona de rebaixamento, com 21 pontos, dentro do Z4, Vasco 21, Mirassol 20, Remo 18 e Chapecoense, virtualmente já rebaixado, nossa querida Chape, com 10 pontos conquistados. Flamengo de volta a campo. Não sei se o Renan Moura tem condições de trazer pra gente se teve ou se não teve. Oi, tem alguma substituição? Oi, Renan Moura.
2: Agora com o canal aberto deu pra falar.
0: Ah, moleque.
2: Não, nenhuma, nenhuma alteração, nem no Flamengo, nem no São Paulo.
0: O São Paulo também vai voltando pro gramado nesse momento. Se o Mengão tá de volta, se a arbitragem tá de volta, se o São Paulo tá de volta, se a torcida que tinha ido lá comprar aquele cachorro quente sem vergonha que vem no Maracanã,
3: eu
0: tá de volta
3: disso.
0: Então também volta ele, o Bom de Bola
4: Edson Mauro. E aí, beleza? O Carlão comandando a resenha do intervalo aqui no Futebol Globo CBN. 0 pro Flamengo, 0 pro São Paulo. Não há alteração nem no Flamengo, nem no São Paulo. O segundo tempo vai ser iniciado. O juiz da partida, Anderson Daronco, preguiçoso, hein, Daronco? Ele apita e rolou a bola, começa o segundo tempo.
5: Flamengo, São Paulo.
4: A saída agora foi dada pelo Flamengo, que já corre pela intermediária. A bola chega na ponta esquerda para Bruno Henrique. A defesa corta com a Arboleda, coloca pela primeira vez pela linha lateral para o Flamengo cobrar nesse reinício de partida. Lateral vai ser cobrado na esquerda pelo Alexandro, pelo time rubro-negro, já na intermediária. Devolve a bola pelo meio-campo, passa a bola perto do grande círculo para Vitão, domina pela defesa rubro-negra, bota a bola na ponta para Royal. Royal outra vez pela intermediária. Domina a bola, vira o jogo pelo meio campo, ele trabalha outra vez pela defesa, volta para Léo Pereira para Alexandro, fica bem atrapalhado, mesmo assim passa a bola, chega para Bruno Henrique, é desarmado pelo Arboleda, coloca a bola de novo, vai pela linha lateral para o Flamengo cobrar. Bruno Henrique toma posição para fazer a cobrança, lateral já cobrado não pelo Bruno Henrique, mas pelo Alexandro, que dá para Léo Pereira bota a bola na ponta para Emerson Royal, procura o Flamengo no comecinho do segundo tempo, atacar o São Paulo no campo do time paulista. A bola vem pela defesa para Jorginho, bota na ponta direita, tenta ainda, volta ainda para Pulgar, adianta pela extrema direita, vai lá, batalha pela posse da bola, Lohan, ele vai pro chão, há uma falta ou saída de bola pela linha lateral, é lateral, vai ser cobrado pelo Flamengo na ponta direita pelo Emerson Royal. Chegamos a 1:30 do segundo tempo, 0-0, o marcador aqui no Maracanã, é o Flamengo outra vez na retomada do Maracanã. A galera veio com força, com vontade. Uma estimativa de público acima de 60 mil hoje aqui no Maraca. O Flamengo agora pressiona o São Paulo. São Paulo retoma, vai lá. Marcos Antônio chuta, a bola bate no Royal, mas vai pela linha lateral. E é pro Flamengo, marca o bandeirinha. Lateral cobrado pelo direita, pelo Royal. Tenta a jogada com Lohan. Lohan na intermediária, dá para Pedro. Tenta de calcanhar. Pedro, mesmo assim, faz um gancho na bola, bota para Royal. Ele briga pela posse da bola, é desarmado pelo Marcos Antônio. Na passagem, comete a falta e o Daronco tá lá marcando faltinha. Essas faltinhas, tipo essa, na Copa do Mundo não rolava, hein, Duda?
1: Mas nós não estamos mais na Copa do Mundo.
4: Ah, é? Ah, mas eu continuo. Faz uma semana, hein, Duda, de Copa do Mundo.
1: É, mas tem que virar a página rápido. Pois é, tem que encarar o Daronco.
4: Eu faço assim, sai, Copa, sai. Não sai ainda, cara. É um negócio de maluco. Já são 3 no segundo tempo. Uma nova falta vai ser cobrada no lado esquerdo. Toma posição, goleiro Rafael pelo São Paulo. Vai bater de canhotinha. Rende a linha lateral da esquerda. Adianta a bola de pé esquerdo. Bota a bola no campo do Flamengo. Vai lá, corta Vitão. Vitão de cabeça. Bota na intermediária para Samulino. Ele acelera pelo Flamengo. Bruno Henrique se prepara. Entra na grande área, driblando. Devolveu. Chuta. Entra. Corta a Arboleda. Bota a bola pela linha de fundo, num ataque precioso, com muita pressão do Flamengo, e o Flamengo ganha um novo escanteio pelo lado esquerdo. Samulino vai levantar a bola na grande área, e escanteio tem alerta de gol, pode ser o primeiro gol do Flamengo. Lá vai Samulino, toma posição para fazer a cobrança. Pedro tá lá na grande área, Léo Pereira também, chega lá o Carolino, partiu Samulino, levantou, virou na direita, Vitão testa, a bola vai pela linha de fundo, é tiro de meta, outra vez pro São Paulo cobrar. 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
4: 4 minutos do segundo tempo, 0 pro Flamengo, 0 também pro time do São Paulo, 0-0, é o marcador. O Dorival tá lá, ele inclusive foi abraçado por vários jogadores do Flamengo, praticamente todo mundo foi lá para dar um abraço no seu Dorival, o técnico do Flamengo, que teve passagem, foi campeão pelo Flamengo na Libertadores da América, e aí a galera gosta do Doriva, minha gente. Lateral pro São Paulo, cobrar na esquerda com o Wendel passa a bola na intermediária, tenta Pablo Maia, ele desarmada a defesa, faz o corte, a bola volta pela defesa do Flamengo. Léo Pereira vira o jogo na esquerda, vem a bola ainda para Alexandre, que devolve ao goleiro Rossi no interior da grande área. Ele de pé direito vira o jogo pela ponta para Royal. Royal tenta ali um balãozinho, dá uma balãozada, perde a bola, volta pelo lado esquerdo do ataque do São Paulo. Tentativa do Marco Antônio, ele correu, vai lá, Royal corta e bota outra vez pela linha lateral para o São Paulo cobrar. Mati, faltando 40 para acabar, para terminar o jogo no Maracanã, rodada 20 no Campeonato Brasileiro. E o placar, olha ele aí.
0: Flamengo
4: 0.
5: São Paulo
4: também 0.
0: Central. E começou o segundo tempo na Arena do Grêmio. 50 segundinhos, Grêmio Fluminense 0-0.
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4: Lateral cobrado, São Paulo ataca, vai galera e virou da direita, tentou Arthur, grande área, cruza, põe na área, a defesa corta pelo Flamengo e o São Paulo ganha um novo escanteio pelo extremo direita. Vai lá o baixinho Arthur, ele toma posição para fazer a cobrança. O São Paulo agora bota todo mundo lá na grande área, tá chegando aí o gigante Arboleda, hein, Renan?
2: Exatamente, muito perigoso e problemático o Arboleda.
4: Assim, mas deixa pra lá, Renan. Isso é outra coisa, Renan. O escanteio pela direita para o São Paulo cobrar. Lá vai o baixinho Arthur. Partiu para a bola, levantou, botou na área. Rossi dá um tapa na bola. Limpa a grande área. A bola sai da área. Ela volta para Marcos Antônio pela direita. Para Arthur, devolve a bola na ponta. O cruzamento na área. A defesa do Flamengo corta. Finalmente vai lá. Retira a bola da grande área. Emerson Royal. Ele devolve a bola no ataque para Bruno Henrique. É desarmado pelo Arthur. A bola vai no outra vez pela linha lateral para o Flamengo. Lateral vai ser cobrado na esquerda pelo Alexandre. Ele toma posição para fazer a cobrança pelo time rubro-negro. Já vamos chegar a 7 minutos do segundo tempo. Cobrança feita. O lateral cobrado lá pelo Alexandre. Volta para o Léo Pereira. É apertado pelo Luciano, pelo Caleri. O juiz da partida dá apenas lateral para o Flamengo cobrar. Lateral já cobrado pelo Alexandre de novo. Devolve para o goleiro Rossi no interior da grande área. Ele reinicia a jogada com Vitão. Ainda Vitão dominando pela defesa no Flamengo. Volta a bola pela defesa. Dá de novo para Léo Pereira. Léo Pereira adianta a bola na ponta. Procura Bruno Henrique. A bola longa demais. Vai direto ao goleiro Rafael na entrada da grande área. Já passamos de 7 minutos no segundo tempo. De emoção nesse jogo. Só uma bomba no travessão do Pulgar no primeiro tempo, no travessão do São Paulo. A bola volta para o goleiro Rafael, para o São Paulo. Adianta com as mãos na frente da grande área para Osório. Osório devolve para o goleiro, retoma de novo o Rafael, bota na intermediária. Pulgar faz o corte de cabeça, o Flamengo tenta a retomada com o Lohan. Lohan é desarmado no meio do caminho, vem a bola para o Wendel. O Wendel outra vez na intermediária para Osório, domina pela defesa do São Paulo. Adianta a bola pelo lado esquerdo, procura a jogada, vai lá ainda. Corre o Caleri, correu, adiantou, a bola vai pela linha de fundo, é tiro de meta, outra vez para o Flamengo cobrar. Já chegamos a 8 minutos e o jogo vai naquele passinho, hein, Duda?
1: É, o Flamengo segue muito pobre de ideias, né, Edson? Com muita dificuldade para furar a defesa do São Paulo, depende sempre de uma bola rebatida que aí sobre, cria um espaço e dá para acelerar, no mais um time muito previsível dentro de campo.
4: 8 do segundo tempo, o Flamengo previsível. O Flamengo tem a posse na bola com o Vitão, devolve para Samuelino. Samuelino na intermediária para Vitão, volta a bola para Léo Pereira. Léo Pereira ainda pela defesa do Flamengo, vira o jogo pelo ano descendo, procura e ultrapassa a linha que divide o campo. Ataca novamente o Flamengo com Léo Pereira. Ele dá uma paradinha, faz um gesto ali. Vamos lá, rapaziada. Aparece, me dá opção, rapaziada. O Flamengo outra vez pela defesa com o Vitão. Vitão mais atrás da Jorginho. Jorginho cruza ali. De novo, entra no campo do São Paulo pelo lado esquerdo, Jorginho, bota a bola na ponta para Samuel Lino, dá uma paradinha, deixa para Alexandre, volta para Jorginho, na intermediária para Pulgar, Eric de novo no meio campo para Léo Pereira. Léo Pereira procura opção, rola a bola para Jorginho. Jorginho outra vez na intermediária para Léo Pereira, desarmado, vai lá Luciano no carrinho, a bola chega ainda pela ponta, vai Arthur, cai o jogador de São Paulo e a bola sai pela linha lateral mais uma vez para o São Paulo cobrar. São 9 minutos no segundo tempo e o jogo, olha, aqui para Roma tá devagarinho aqui no Maracanã. Mas é clássico, clássico é clássico e vice-versa, hein, Duda?
1: É, vai ser no detalhe, né? Os dois times respeitando muito o posicionamento defensivo do adversário, mas por sua vez também com pouquíssimas iniciativas, né?
4: Volta o Flamengo. O Flamengo tem a posse na bola com Léo Pereira pela defesa rubro-negra. Vira o jogo na intermediária para Vitão. Vitão liga de primeira para o Pulgar. Pulgar na intermediária para Samuel Lino. Ele tenta a jogada na intermediária. Renan Moura já anunciou. Vem aí a Arrascaeta. Vem aí mais um busto no time do Flamengo, Duda.
1: Ele é mais que um busto, né? Nesse momento ele é o passe que está faltando ao Flamengo. O passe para quebrar as linhas. Arrascaeta neles.
4: Volta o Flamengo com Lohan. Lohan pela intermediária, devolve a bola pelo meio campo, vira na defesa para Vitão. Vitão inverte a jogada na esquerda para Pulgar, bota a bola na ponta para Alexandre, lá vem a balançada, levantou para o Pedro, testou, a bola sai da área, volta para Lohan na direita, novamente Royal, Lohan na linha de fundo, cruza, põe na área, tenta Pedro, Bruno Henrique testou e o goleiro pegou, o goleiro Rafael. Essa tava com o endereço, Renan.
6: Impressionante, que defesa do Rafael. Um salto lá no ângulo com a mão esquerda para fazer uma defesa, defesa do campeonato. Escanteio pela direita. Vai ter alteração antes não, primeiro escanteio.
4: E que testada do Bruno Henrique, que defesa do goleiro Rafael. 12 minutos neste segundo tempo. Novo escanteio para o Flamengo pela ponta direita. Lá vai Lohan e escanteio, tem alerta de gol. Levantou, botou na área, bola testada, Pedro! Bingo! no fundo da rede, tem aquele barulhinho bom, Léo Pereira. Aos 11 o Flamengo destrava o jogo, teve que usar o código de barra, teve que usar de tudo para botar a bola no fundo da rede. Tava difícil, mas a bola foi pro gol do São Paulo. O Flamengo larga na frente aos 11, Léo Pereira, o Carolino, meteu essa em Léo Pereira, e ele foi lá e deu recado pro goleiro, tem que respeitar, e agora tá lá, Léo Pereira, 0, quero tudo explicadinho, Renan Moura.
6: Se tá na crise, chama Léo Pereira, se tá de mal com a rede, chama Léo Pereira. Cruzamento no primeiro pau, uma casquinha na bola, Pedro Reis fala, mas o último toque é dele, do zagueirão artilheiro Léo Pereira, que só completou pro fundo da rede. O Mengão abre o placar no Maraca, segue a caça ao porco, 1-0 Mengão.
4: Bota o Carolino aí na agendinha, Carlão.
0: É o segundo Léo Pereira do Campeonato Brasileiro, 36 tem o Mengão.
4: E o Flamengo aproveitou e fez alteração, hein, Renan?
6: Saiu o Lohan com a 99 e entrou o De Arrascaeta com a 10.
1: É, e o Lohan, no último ato, né, ele fez uma boa jogada. Tudo começa com a jogada do Lohan. Aqui pela direita, o cruzamento, surge a defesaça do Rafael, cobrança de escanteio e o oportunismo do Léo Pereira depois da raspadinha de cabeça do Jorginho no primeiro pau. Um gol importante, um gol que pode criar espaços. Momento importante também para ter o Arrascaeta dentro de campo.
4: 13 minutos, faltando 32 para acabar, para terminar o jogo. O Flamengo, nesse momento, avança para 40 pontos. O Palmeiras, que tem aí o seu jogo com o Galo, e o Carlão está de olho também no jogo do Porto, minha gente. Estamos de olho, estamos de olho. O Flamengo tem a posse da bola pela direita, busca Pulgar, adianta, bota pela intermediária, a defesa retoma, há uma falta cometida pelo Vitão, juiz para Marco Daronco, na intermediária do São Paulo. 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
4: Alexandre retoma a bola, volta para Léo Pereira, o artilheiro do jogo. 1-0, vai ganhando o Flamengo, gol do Léo Pereira aos 11. O Flamengo avança de novo pela direita, vai Royal. Royal devolve a bola no meio campo para Pulgar, dá para Royal, passa para o Vitão. Vitão de cabeça, bota a bola para frente. O São Paulo procura a retomada, vai lá, ainda domina a bola. O Caleri é desarmado, o juiz da partida para a marca, dá uma nova falta na intermediária para o Flamengo cobrar, não para o São Paulo cobrar. Marque o tempo. 15, voltando meia hora para acabar, para terminar o jogo no Maracanã. 20ª rodada do Campeonato Brasileiro. É o Flamengo caçando o Palmeiras. E o placar, olha ele aí. Léo Pereira, 0.
0: Central. Em Porto Alegre, 10 do primeiro tempo. Grêmio e Flu, 0-0. Edson
4: Mauro. E aí, beleza? Ligado no Futebol Globo CBN.
1: Só um detalhe, Edson, com a entrada do Arrascaeta, lógico, ele vai para a posição dele mais centralizado, e o São Paulino vem para o lado do campo, mas nesse caso vem aqui para a direita, lá na esquerda segue o Bruno Henrique.
4: Volta o Flamengo tem a posse na bola com o Vitão, devolve na grande área o goleiro Rossi, que dá de pé direito, ele movimenta a bola pela intermediária, recupera Pedro, Pedro vai lá, rebate a bola, retoma, vira o jogo na esquerda, a bola toca. Cata pelo Arboleda, vai pela linha lateral para o Flamengo cobrar. Lateral vai ser cobrado na esquerda. Toma posição, Alexandre. Devolve a bola na intermediária. Dá para Léo Pereira. Léo Pereira para Jorginho. Jorginho volta a bola para o goleiro Rossi para religar o Flamengo. Reinicia o Flamengo. Vem a bola na esquerda. Domina Léo Pereira, o autor do gol único do jogo. Ele recupera, dá um driblinho lá no Arthur e devolve para o goleiro Rossi pelo time rubro-negro. Rossi de pé direito bota para correr lá no interior da grande área, ainda Arrascaeta na área, pode marcar o segundo, a defesa corta com Osório, volta para Arrascaeta, vai o Busto, ele faz a proteção e a bola vai pela linha de fundo e o Flamengo ganha um novo escanteio. Escanteio pela direita, vai ser cobrado pelo Arrascaeta, o ídolo, o cara que vai virar Busto no Flamengo. Ele imortalizado, vem aí ao lado do Bruno Henrique. Escanteio pela ponta direita para o Flamengo cobrar. Lá vai Arrasca, vai botar lá no bolinho. Escanteio tem alerta de gol. Lá vai Arrasca pela ponta direita. Dá uma olhada geral lá para a grande área. Vai dar a balançada. Prepara, levanta, põe na área. Tenta pelo lado esquerdo. Vitão salta, não pega. Volta a bola para o Pedro na área. Ele tenta, não vira lá o atacante no Flamengo. Ele tentou ali uma bicicletaça que não colou. Na sequência, o São Paulo retoma. Vai Arthur. Ele é desarmado pelo Léo Pereira. Mas o Daronco agora para, marca, dá uma nova falta e ferrou, hein, Renan?
6: É, cartão amarelo para o Alexandro. Uma solada no Arthur, na dividida pela posse da bola, na intermediária, pelo lado direito a favor do São Paulo.
4: 18 minutos do segundo tempo, a nova falta para o São Paulo cobrar pela direita, toma posição Danielzinho, vai levantar a bola na grande área do Flamengo, é de muito longe, ele prefere a bola mais atrás para Arboleda. Arboleda novamente para Danielzinho, o jogador do São Paulo domina, o camisa 94, volta a bola para Arboleda na ponta direita, tenta o lançamento, a defesa corta com Léo Pereira, ele recua ao goleiro Rossi no interior da pequena área. Rossi de pé direito reinicia o Flamengo, bota a bola para Samulino vira o jogo com Pedro, ele tentou ali uma puxadinha, não colou, a defesa corta e a bola volta na esquerda para Marcos Antônio. É o São Paulo que aperta o Flamengo no campo rubro-negro, ainda Marcos Antônio domina a bola pela intermediária, trabalha, vira o jogo de novo pelo lado esquerdo, bota a bola na ponta, chega para o Wendel novamente na ponta para Danielzinho, para Marcos Antônio, agora para Pablo Maia volta a bola, vai lá, corta Samulino e coloca de novo pela linha lateral para o São Paulo cobrar. Lateral já cobrado na ponta pelo Danielzinho, devolve na intermediária para Osório, vira o jogo para Arboleda, ele de longe devolve ao goleiro Rafael no interior da meia lua do São Paulo. Aos 19 minutos do segundo tempo, 0-0 para o São Paulo, 1 para o Flamengo, gol do Léo Pereira aos 11, a bola é do goleiro Rafael do São Paulo, volta fora da grande área para Arboleda devolve a bola para Osório vira o jogo na esquerda para o Wendel pela intermediária do São Paulo, bota a bola para Danielzinho para Pablo Maia novamente pela defesa para Osório, retoma a bola o zagueiro, apertado pelo Arrascaeta, deixa o jogo na defesa ainda para Arboleda outra vez para Osório, vira na esquerda, dá para o Wendel, o lateral pela intermediária, passa para Danielzinho, tenta a jogada, vira o jogo, passa mais atrás, o Flamengo tenta a pressão, força o São Paulo a voltar a bola ao goleiro Rafael no interior da grande área. Marque o tempo! 25 para acabar, para terminar o jogo no Maracanã, rodada 20 no Campeonato Brasileiro. E o placar, olha ele aí: Léo Pereira, São Paulo, 0.
6: Central.
8: 15 minutos em Porto Alegre do segundo tempo, Grêmio Fluminense 0-0. Mas nesse momento, o árbitro de vídeo revisando um possível pênalti para o Fluminense.
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6: Mexe.
4: E o São Paulo mexe em duas, Renan.
6: Sai o Arthur com a 37 e entra o Ferreirinha com a 11 e sai o 94, Danielzinho, para a entrada do Vitor Sá com a 27.
1: É, ele bota um pouquinho mais de agressividade, né? O Vitor Sá vai jogar bem deslocado lá pela direita e o Ferreirinha aqui pela esquerda, ele vai dar amplitude ao campo, né? São dois jogadores de velocidade e de drible, para tentar essa amplitude e furar também agora a defesa do Flamengo.
4: 21, agora faltando 24 para acabar, para terminar o jogo, e o São Paulo tem outra vez a posse na bola na intermediária, a bola passada pelo lado esquerdo, domina, vai Ferreirinha, ainda Ferreirinha com a bola dominada, volta pelo meio campo, devolve pelo lado esquerdo, retoma a bola na ponta, tenta Danielzinho, outro o jogador é o Pablo Maia, outra vez na intermediária para Ferreirinha, dá uma paradinha, volta a bola para o Wendel, para o Ferreirinha, tenta a jogada individual, o Ferreirinha tenta resolver ali na base do drible, volta a bola, pulgar, é empurrado, vai pro chão, E o Pulgar não gostou e vai encarar o jogador do São Paulo, hein, Renan?
6: Porque o jogador do São Paulo tentou pisar ali em cima do Eric Pulgar. E aí ele não gostou de espaço para pisar em outro lugar sem ser no chileno. Também já não gosta de uma confusão, né, bom de bola?
4: Ah, sim, ele adora aquele olhar 43 do Pulgar. É um perigo. 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
4: Bota para Arrascaeta, de cabeça devolve para Alexandro, na intermediária para Bruno Henrique, lá vai o Bruno Henrique, vai virar busto o Bruno Henrique, entra na grande área, dá uma paradinha, devolve a bola pelo lado esquerdo para Arrascaeta, mas chega na ponta para Alexandro, vai tentar a balançada na grande área, vai tentar o cruzamento, volta a bola na minha esquerda para Jorginho, Jorginho devolve para Léo Pereira pela defesa ainda, Vitão, Vitão cruza a linha, entra no campo do São Paulo, avança pela direita, entrega a bola na intermediária para Royal, virou Samulino, Royal, a bola passou, arrasca, Pedro, arrasca, chuta, e o goleiro Rafael pega, mas que jogada legal do Flamengo, Renan!
6: Um ataque vertical do Flamengo, de pé em pé, até a conclusão pro Rafael encaixar a bola e não devolver. 1-0 Mengão.
4: Volta o Flamengo com o Pulgar. Pulgar pela direita, passa a bola para Royal. Royal na intermediária, dá para Pedro. Pedro tenta a jogada de calcanhar fora da área. Fica caído Samulino. Flamengo levava vantagem e o Darum parou o jogo. Renan.
6: Para aplicar um cartão amarelo. Me parece ser para o Wendel, o 18 da equipe do São Paulo.
4: Uma nova falta pela direita para Arrascaeta e já começa a brilhar, já começa a aparecer o brilho do Arrasca, Duda.
1: É, o São Paulo tem que se lançar agora com uma formação, inclusive, que vai pedir, né, a bola mais na frente, a amplitude mais do jogo e vai oferecer os espaços para o Flamengo contra-atacar. No toque, domina e toca, o Flamengo tem ótimos jogadores para isso.
4: 24, faltando 21 para acabar, para terminar o jogo. 1-0, vai ganhando o Flamengo, falta, cobra, Arrascaeta, levantou. A defesa corta, a bola tocada ainda pelo Pedro, saiu, vai pela linha de fundo, é tiro de meta outra vez pro São Paulo cobrar. Hoje mais cedo no Mineirão, Botafogo 1, Cruzeiro 0, gol do zagueiro Justino. O Hugo, a Michelle e a Lari contaram tudo no futebol do CBN. Olha aí, tem bolinha na rede, Carlão.
8: Tem sim, bom de bola, e é do Fluminense. Hulk abre o placar na Arena do Grêmio. Segundo tempo de jogo, Fluminense 1, Hulk, Grêmio 0.
4: Marque o tempo! 25, faltando 20 para acabar, para terminar o jogo no Maraca. E o placar, olha ele aí! Léo Pereira!
10: São Paulo
4: 0.
6: Central.
8: Em São Paulo, na Nubank Arena, o Palmeiras já empatando com o Atlético Mineiro. 29 do primeiro tempo, 0-0.
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4: Ataca o São Paulo, a bola na área, Caleri de cabeça, bingo!
5: São Paulo!
4: Gol do São Paulo! Caleri de cabeça aos 25, empata no Maraca! E agora tá lá!
5: São Paulo!
4: Um!
5: Flamengo!
4: Também um! Quero tudo explicadinho, Renan.
6: Caleri tem um alto aproveitamento quando se fala de Flamengo. 12 jogos e agora 6 gols marcados. Cruzamento. Da esquerda, ele aparece, livre de marcação. Goleiro Rossi fica no meio do caminho. Evitou ali sair na sua pequena área para tentar fazer a defesa. E a testada, nem precisou saltar, pelo contrário. Ele praticamente se abaixa só para resvalar e tirar do goleiro. Para empatar o jogo no Maracanã, tá tudo igual, 1-1.
4: É, e o Caleri tá com uma poupança alta aí na agendinha, hein, Carlão?
8: É o sétimo do Caleri no Campeonato Brasileiro, 25 São Paulo.
4: E agora, Duda?
1: Primeiro, né, beabá de marcação para dois zagueiros que sabem que uma bola importante do São Paulo é a bola no alto pro Caleri. Né? No momento que o cruzamento foi armado pela diagonal, o Vitão não pode deixar o Caleri passar nas costas dele como deixou. É um erro grosseiro de marcação do Vitão e também do Léo Pereira, mas principalmente do Vitão. O homem que estava colado no Calleri, estava colado, era o Vitão. Ficou pensando no ontem, 1-1.
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4: A bola vem na defesa do Flamengo com o Léo Pereira, desarmado pelo Calleri. Ele domina o autor do gol do empate, devolve a bola fora da grande área, vira o jogo no meio-campo. Ali o São Paulo tenta, pressiona. Aí Ferreirinha, ainda Ferreirinha, ele dribla muito, é muito habilidoso esse baixinho. Olho nele, lá vai o Ferreirinha, dá uma canseira lá em cima do Samulino. Ainda Ferreirinha com a bola dominada, vai na linha de fundo, atacado pelo Royal. Bota a bola pra fora, tocada pelo Ferreirinha. E essa foi a sorte, hein? Hein, Renan?
6: Exatamente, porque o carrinho foi providencial na linha de fundo. E a bola realmente bate nas pernas do Ferreirinha e vai pela linha de fundo. 1 a 1.
4: 28, faltando 17 para acabar, para terminar o jogo. O Flamengo ganhava por 1 a 0. O São Paulo empata agora há pouco com o Calleri. E o São Paulo vai à luta, o São Paulo vai pra cima. José Mulino vai lá, retoma pelo Flamengo, dá no meio pro Arrasca. Arrasca é desarmado na intermediária pelo Marcos Antônio. Vira o jogo na esquerda, na intermediária para o Wendel. O Wendel devolve na defesa para Osório. Volta para Arboleda. Arboleda bota pela direita para Lucas Ramon. O zagueiro lateral direito domina. Volta a bola na área para o goleiro Rafael. Rafael outra vez na intermediária para Arboleda. Arboleda na área. Volta a bola. Faz uma nova tentativa com Marcos Antônio. Vem a bola fora da área para o goleiro Rafael. Rafael dá um chutaço. Coloca a bola de novo pela linha lateral para o Flamengo cobrar. Lateral já cobrado pelo Alexandro. Devolve na intermediária para Pulgar. Ele vai pelo grande círculo. Vira o jogo na esquerda de novo para Léo Pereira. Léo Pereira volta a bola para Pulgar. Domina pela defesa do Flamengo. Marcado pelo Calleri. Retoma a bola com falta do argentino em cima do chileno. O juiz para, marca, dá para o Flamengo. A falta já cobrada rapidinho pela direita. Retoma na intermediária. Vai ainda Royal. Devolve para Vitão, na ponta para Samulino, vai tentar a balançada na grande área, ainda Samulino fora da área, bate, mas bate muito mal, Renan.
6: Quase que a bola saiu lá na bandeirinha de córner, quase, mais um pouquinho ela ia, 1-1.
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1: Segundo tempo bem mais discreto, né? E justamente no corredor do campo, com a entrada do Arrascaeta, ele passa a ocupar um corredor do campo onde ele deveria sentir mais à vontade, mas não está conseguindo produzir nada. Hoje também teve queda aí de rendimento o Bruno Henrique. E no momento que o São Paulo empata, o Flamengo vai precisar de força novamente pelos lados do campo.
4: Marque o tempo! Faltando 15 para acabar, para terminar o jogo do Maracanã. E o placar, olha ele aí. O Léo Pereira.
5: São Paulo.
4: Um Calleri.
5: Edson Mauro.
4: E aí, beleza? 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Já passamos de 30 minutos no segundo tempo. Vai lá, Arrascaeta na área, dominou, a bola escapou. Ele fica pedindo lá um toque de mão, bandeirinha. Ô, Daronco deixa rolar. Flamengo vai de novo na ponta. Tenta Bruno Henrique, vai pro chão. O juiz para, marca, dá uma nova falta no bico esquerdo da grande área. É o Flamengo que se posiciona pelo lado esquerdo. E os jogadores continuam reclamando. E houve um toque de mão lá de um jogador de São Paulo dentro da área. Renan.
6: O Daronco estava bem posicionado, Edson. Se houve realmente um toque, ele vai ser chamado. Porque quem está hoje na sala de vídeo é o Rodrigo D'Alonso. Mas pelo menos a falta está marcada a princípio pelo lado esquerdo, fora da grande área, se aproximando do pico da grande área. O Cebolinha está lá esperando autorização para entrar.
1: Olha, é o lance vai cair na interpretação, porque a bola bate no braço do jogador de São Paulo. Ele está em movimento, ele está correndo, ele está fechando ali para a marcação. Aí tem que analisar O movimento do braço, se é um movimento proposital para bloquear a bola, é tudo muito justo. Fica no colo da interpretação. Um lance rápido.
6: Leonardo Jardim faz aquele gesto como se houvesse condução da bola lá. Está fazendo gesto lá no banco de reservas. Não vai ser marcado o pênalti, não vai ser chamado. E aí vem aquele gesto de... Ah! Brincadeira!
4: Bom, e sai Bruno Henrique para a entrada do Cebolinha.
1: É, Cebolinha é o que a gente falava, né? Bruno Henrique e Samuel Lino. O Flamengo ficou enfraquecido pelos lados do campo. Ele tem que renovar aí. Renova esse setor botando o Cebolinha.
6: Segurou.
1: O Flamengo segurou a por causa da bola na área.
6: Isso.
4: Bom, e o Daronco viu o VAR e agora sim, autorizada a alteração no Flamengo, segunda alteração no Flamengo, sai Bruno Henrique, entra Cebolinha, e o Flamengo tem uma nova falta no bico esquerdo do ataque, pela ponta esquerda, Arrascaeta toma posição, vai botar lá no bolinho, quem sabe essa aí vem pra valer, Arrascaeta, hora de brilhar, Arrascaeta, partiu pra bola, chuta, defesa corta, a bola sai da grande área, Arrasca vai lá na dividida de cabeça, perde a bola, vai lá, retoma, ainda Arrascaeta no drible curtinho, tenta a jogada, é desarmado, a defesa corta novamente, a bola sai da grande área, ela volta pela defesa do Flamengo com Emerson Royal, devolve na parte central da intermediária rubro-negra, o goleiro Rossi tá lá para pegar a bola, ainda Rossi fora da grande área, bate de pé direito, adianta na esquerda com muita força, encobre o Alexandro e a bola vai outra vez pela linha lateral, e o Flamengo vai mexendo em mais uma, Renan Moura.
6: Na verdade, era naquela que não tinha sido.
4: Ah,
6: o Bruno Henrique saindo para a entrada do Cebolinha com a 11.
4: É verdade, demorou tanto ali o Daronco a dar aí essa autorização que agora sim entra finalmente Cebolinha, sai Bruno Henrique. E o Bruno Henrique, como disse o Duda, estava pedindo ali socorro. E o Leonardo Jardim vai lá e socorre o ataque do Flamengo. O Flamengo é atacado na intermediária, vai Caleri, é desarmado. A defesa corta e a bola volta no meio-campo para Léo Pereira, Léo Pereira reinicia a jogada pela defesa do Flamengo, ele é retomada na esquerda, vai Alexandro, ele devolve novamente ao goleiro Rossi no interior da grande área, Rossi vira o jogo pelo lado esquerdo, bota a bola pela metade do campo, pulgada de cabeça, toca pelo Flamengo, bota a bola pela direita, o São Paulo depois do gol ficou mais animado, hein? O São Paulo vai à luta de novo pela direita com o Luciano, é desarmado, vai Jorginho, retoma pelo Flamengo, entrega a bola na intermediária, passa na ponta para Cebolinha, Cebolinha faz uma nova tentativa, vira o jogo pela meia direita, buscava a jogada, era ainda lá o jogador Samulino, é desarmado, a defesa do Flamengo retoma de novo com o Jorginho, Jorginho vai com ela dominada na intermediária, volta a bola para Vitão, ele cruza a linha, avança pela direita com Royal, Emerson Royal pela ponta direita, levanta a bola, bate na defesa, bate no Ferreirinha e o Flamengo ganha o escanteio pela ponta direita, Arrascaeta bate isso direitinho, hein, Renan?
6: E foi dali que saiu o gol do Flamengo, mas era o Lohan o cobrador.
4: Vai Arrasca pela ponta direita, toma posição para fazer a cobrança, tá lá pela ponta direita, Cebolinha, Cebolinha jogando pela direita, Samulino pela esquerda, lá vai Arrasca, toma posição, vai dar a balançada na grande área, escanteio, tem alerta de gol, ele partiu pra bola, levantou, Pedro não pega, não chega, a defesa corta, a bola sai da grande área, volta ainda para Alexandro, devolve para Samulino, bota a bola na ponta, chega o Flamengo pressionando, Léo Pereira levanta, põe na área, tenta, a defesa corta a bola, sai da grande área, volta ainda pelo lado esquerdo para o ataque do Flamengo, Léo Pereira, autor do gol do Flamengo, domina, tá 1-1, ele agora perde a bola, o gol do Léo Pereira para o Flamengo e Caleri marca para o São Paulo, já são mais de 35, já passamos dos 35, a bola vem para a defesa do Flamengo, Eric Pulgar domina pela intermediária rubro-negra, reinicia a jogada pela direita, bota a bola na intermediária, dá para Emerson Royal, cruza a linha, aquele vídeo campo adianta pela ponta direita, lá vai Cebolinha, Cebolinha passou errado ao tentar a combinação com Emerson Royal, ele é desarmado pela defesa, vem a bola na intermediária, retoma Luciano, bota na esquerda, bota a bola na ponta, faz a tentativa ainda com Marcos Antônio, ele correu na proteção, Pulgar domina, volta a bola na defesa, ainda para Arrascaeta, que devolve na área, outra vez para o Vitão, Vitão levanta, dá pro Pulgar, Flamengo fica enrolado para retirar a bola das proximidades da grande área, vai lá Vitão, derruba Jorginho e o juiz para, marca da falta pro Flamengo cobrar. Marque o tempo. 66, faltando 9 para acabar, para terminar o jogo no Maraca. E o Flamengo empata em casa. Não é bom, não é bom, Flamengo. Nessa caça ao porco, nessa caça ao Palmeiras. E o Flamengo ataca de novo com o Samulino pela esquerda. Devolve a bola para Arrascaeta. Arrasca para o Samulino, retoma a bola fora da área. Vai bater, levantou. A bola na área, vai lá. Pedro, goleiro. Rafael bota para fora. Mas antes houve uma irregularidade, hein, Renan?
6: O árbitro está marcando uma falta do Pedro em cima do Rafael. 1-1.
4: 1-1. 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
4: O Jardim já retirou Lohan, botou a Arrascaeta, botou Cebolinha no lugar do Bruno Henrique. Algo mais que ele possa fazer para socorrer o Flamengo a essa altura, Duda?
1: No aspecto ofensivo, ele não tem muito para onde correr. Ele tem o Alassian, né, que é uma alternativa aí de velocidade. Tem que ver a condição física do São Paulino. Com a entrada do Cebolinha, o Cebolinha veio aqui para a direita e o São Paulino vai para a posição realmente de origem dele, que é o setor esquerdo de ataque do Flamengo. O Flamengo está insistindo, o jogo está mais aberto, com mais bola longa, mas tem essa dificuldade da finalização, não conseguiu finalizar com perigo, depois tomou o gol.
4: 38, faltando 7 para acabar, para terminar o jogo no Maracanã. 1-1, Flamengo e São Paulo. Marcou Léo Pereira pro Flamengo. Calleri marcou há pouco pro São Paulo, gol do empate. A bola outra vez na intermediária do Flamengo, a defesa corta com o Jorginho. Jorginho bota a bola, procura o campo do São Paulo, vai de novo o Osório de cabeça, bota pela linha lateral pro Flamengo cobrar. Qual é aí, Renan?
6: O integrante da comissão técnica do São Paulo foi expulso pelo Anderson Daronco.
4: 39, faltando 6 para acabar, para terminar o jogo. Flamengo deixa de ganhar até agora 2 pontos mais diante do São Paulo nessa corrida contra o Palmeiras. Vai de novo o São Paulo, a bola chega na ponta, vai Ferreirinha, domina na intermediária do Flamengo, vai lá no carrinho, Pulgar bota a bola pela linha lateral. Ele sai dando aquela encarada no Ferreirinha. E o Ferreirinha, olha, vai pra briga, hein, Renan?
6: Tá difícil se criar pra cima do Eric Pulgar hoje à noite. Lateral a favor do São Paulo, sem pressa, 1-1.
4: E o Daronco continua conversando. O Daronco, ele de longe aproveita lá, dá uma respirada, marca lateral pro São Paulo cobrar na esquerda. O Wendel toma posição na intermediária, levanta a bola, põe na grande área, levantou, tentou Luciano, a bola testada na direita, e o goleiro Rossi tá lá pra pegar pelo Flamengo. Marque o tempo! 40, faltando 5 para acabar, para terminar o jogo no Maraca. Flamengo tem 5 minutos para resolver a vida dele nesse jogo. Flamengo ganhava e o São Paulo empatou há pouco. E o placar, olha ele aí. 1, Léo Pereira.
5: São Paulo.
4: 1, Calleri.
5: Edson Mauro.
4: Comunicando no Futebol Globo CBN. Daqui a pouco vem aí a resenha final do Carlão, ao lado do Duda e do Renan Moura, e comentando também 1 pro Botafogo, 0 pro Cruzeiro hoje em BH. Hugo, Michele e Lari contaram tudo no Futebol Globo CBN. Já passamos de 40 minutos do segundo tempo. Qual é aí, Fô Renan?
6: O Alacian e também Everton Araújo.
1: Não sei se vai sobrar pro Pedro, que o Pedro andou esticando a perna. Tecnicamente não tiraria o Pedro como referência, né, na parte centralizada do ataque do Flamengo. Ele é um cara diferente, mas andou puxando a perna. Para mim, uma alternativa mais natural seria sobrar para o Samuel Lino. Mas vamos ver essa condição física do Pedro aí.
4: Vem aí o Alacian pelo time do Flamengo com a camisa número 64. Vem aí também o Everton Araújo com a camisa 52. E o Flamengo avança na direita. A bola chega para o Cebolinha, dá uma paradinha, deixa para o Royal. Royal de novo a Cebolinha. Desarmado, vai lá Ferreirinha, retoma a bola de novo pelo time do São Paulo, devolve a bola no interior da grande área, vira o jogo no lado esquerdo para o Wendel. Wendel novamente para Ferreira. Ferreirinha bota a bola na intermediária do São Paulo ainda. A bola vai para o campo do Flamengo, retoma pela intermediária, Pulgar vira o jogo na esquerda, passa a bola de novo na intermediária para Alexandre, outra vez para Pulgar, tenta jogada individual, arma, volta a bola no meio-campo, passa na intermediária para Léo Pereira, mostrando habilidade. Devolve para Royal, levanta, dá uma balançada na área, a bola chega para o Samulino, ele dominou, virou,

0: Terminar o jogo no Maracanã, 20ª rodada do Campeonato Brasileiro. Flamengo de olho no Palmeiras. Palmeiras empatando por 0-0 com o Atlético lá no Palestra, em São Paulo. E o Flamengo empata com o São Paulo pelo placar de 1-1 aqui no Maracanã. Já faltam 3 minutos para acabar o jogo. O Flamengo agora é apertado pelo Palmeiras. O Palmeiras tem a posse da bola ainda com Arboleda pela sua defesa. Ele perde a bola, vai lá, aperta a Arrascaeta. A bola passada pela intermediária. Retoma Calleri, tenta a jogada pelo meio, passa na intermediária, Luciano, ele é desarmado de novo. O Flamengo retoma a bola pela direita, vai ainda, retoma, agarrado lá o Cebolinha e ferrou em Renan.
1: Para o Calleri, recebeu o cartão amarelo por agarrar o Cebolinha pelo pescoço.
0: 43, faltando 2 para acabar o jogo. Flamengo tem 2 minutinhos para resolver a vida dele. Flamengo outra vez pela intermediária, a bola recuperada pelo meio campo, busca jogar pelo lado esquerdo, vai dar o Alacian, dá uma peitada lá, recebe outra da defesa, uma peitada lá do Pablo Maia, a bola vem pro ataque do Flamengo, retoma pela meia direita, Vitão, cruza a linha, entra pela direita, bota a bola na ponta para Royal, Emerson Royal dá uma paradinha, vai tentar o levantamento na grande área, busca a jogada pelo meio campo, devolve pela defesa para Vitão, volta para Léo Pereira, bota na esquerda para Alexandro, dá uma paradinha, passa na esquerda, tenta Samulino, tenta, leva um na primeira, leva 2, dá uma outra volta, passa na intermediária, a bola para Jorginho, Jorginho vira o jogo, da esquerda pela direita, para Royal, sobe, tenta de cabeça, adiantou, tenta na direita, Arrasca, defesa, vai, faz a proteção, e o Arrasca toca e ela vai pela linha de fundo, é tiro de meta para o São Paulo cobrar. 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São Paulo mexe, Renan.
1: Sai o camisa número 10, o Luciano, para a entrada do 17, André Silva. 17, André Silva, na vaga do 10, Luciano.
2: É, o Luciano é um cara que se entrega muito, taticamente inclusive, né? E nesse jogo ele se doou muito na parte tática, deu muito combate, teve que dar muito combate no meio de campo, inclusive, isso anulou um pouquinho a função ofensiva do Luciano. O André é um cara de área, então é a possibilidade, até porque o São Paulo joga com 2 homens abertos, mais do que nunca, o Dorival vê a possibilidade de ganhar esse jogo com a bola na área.
0: Bola na área, bola na área, já são 45, esgotado o tempo, 1 pro Flamengo, gol do Léo Pereira, 1 pro São Paulo, gol do Calleri, os 2 gols no segundo tempo, e o Flamengo ganha com esse resultado apenas 1 pontinho. O Flamengo sai de 37 para 38 e fica aí esperando que o Palmeiras não decole nesse jogo em que ele empata com o Galo por 0-0 em São Paulo. Vamos então para quantos minutos mais agora, Renan Moura?
1: 7 minutos.
0: 7, vai acabar, vai terminar aos 52, lateral cobrado outra vez pelo Flamengo, a bola no meio com o Alacian, ele vira o jogo pela ponta direita para Cebolinha, enquanto a vida, a esperança para o Flamengo, Cebolinha na direita para Royal, cruza, põe na área, tenta o Alacian, devolveu na área, a bola passou, Cebolinha chuta, bingo!

0: Gustavo Lino para botar a bola no fundo da rede. E bola no fundo da rede, tem aquele barulhinho bom, aquele barulhinho bom, Samulino. Boa, boa, boa, Samulino. É raça, é amor, é paixão. A nação empurrando o time para frente. E o Samulino desempata o jogo no finalzinho. Boa, boa, boa, Samulino. E ele foi lá e deu recado pro goleiro. Tem que respeitar. E agora tá lá. Dois. Renan!
1: Exatamente, bom de bola. O desafogo do Mengão já nos acréscimos. Ferreirinha reclama de uma possível falta na origem da jogada. Pelo lado direito de ataque do São Paulo. O contra-ataque foi consumado pelo Everton Cebolinha. Cruzamento da direita do Emerson Royal. Um bate-rebate na grande área.

0: Bate daqui, bate dali, a defesa do São Paulo tentando cortar, não cortou e a bola sobrou do lado esquerdo para o Samuel Lino para botar no fundo da rede e não vale o gol. Não vale o gol. Mão levantada, impedimento marcado, frustra a festa no Maracanã, o Anderson Daronco, para 70.791 torcedores.
1: Olha, a única coisa que eu podia imaginar nesse lance era impedimento, né? Então tem que rever todo o lance novamente. Rapaz, é um impedimento por um bico de chuteira. Aí é o semiautomático entrando em ação, aquela coisa. Por um centímetro vai ter impedimento. E foi um impedimento marcado, Renan, por uma ponta de chuteira.
2: Bom, e o gol do Samuel Lino, então, está invalidado. Arrascaeta ainda tenta conversar com o Daronco. E o Daronco agora vai tentar separar uma briga, ou não uma briga propriamente, mas uma confusão entre os jogadores do São Paulo e o Vitão. Chega lá também agora o Daronco para tentar apartar tudo, Renan Moura.
0: É grande ele é, né? Não sei se é bom de briga. Agora quem vai entrar no São Paulo para gastar tempo é o Sabino, com a 35, zagueiro.
1: Eu queria entender, eu queria rever o lance novamente aqui, para ver em que momento foi esse impedimento marcado, né? Em que momento da jogada foi detectado esse impedimento, isso não ficou claro na revisão da imagem. Na revisão da imagem o que aparece só é uma ponta de chuteira, eu não consegui detectar de qual jogador, em que momento da jogada que essa ponta de chuteira estava à frente, né? Mas foi marcado o impedimento.
2: 71 mil torcedores frustrados no Maracanã, mas tem bolinha na rede, Carlão?
3: Tem sim, galera do Fluminense também se frustra. Diego Caetano empata pro Grêmio, 44 do segundo tempo, Grêmio 1, Fluminense também 1.
2: 49-49, o Daronco agora vai lá, há um jogador do São Paulo caído, juiz da partida, vai lá, é o Wesley, lateral esquerdo do São Paulo que tá caído, e agora rola uma nova confusão envolvendo o jogador Wesley de São Paulo, que é retirado inclusive pelo Daronco lá do bolo, e é ele que justamente vai sair para a entrada do Sabino, com a camisa número 35 pelo time do São Paulo, e a saída do lateral esquerdo, Wendel. Já são quase 50, já são quase 50, 1-1, continua o marcador por 1-1, Flamengo vai deixando aí de ganhar 2 pontos de 3 pontos no total, ganhando apenas 1 ponto e mais os 2 de uma eventual vitória, que ainda pode acontecer, porque vamos até 52. O Flamengo teve há pouco um gol anulado, um gol do Samuel Lino, por um biquinho de chuteira, disse aqui o Duda. A falta já cobrada pelo goleiro do São Paulo, adianta Rafael, bota a bola na intermediária do Flamengo, ela volta na esquerda, vai lá Ferreirinha, desarmado, chuta a bola, bate no Cebolinha, vai de novo pela linha lateral para o São Paulo cobrar. Lateral vai ser cobrado na esquerda pelo Sabino, ele que entrou há pouco pela defesa do São Paulo, toma posição, vai fazer a cobrança tipo latereio de Copa do Mundo, é lateral com escanteio, ele toma posição, levanta a bola com força, põe na grande área, corta Royal de cabeça pelo Flamengo, limpa a jogada, passa a bola pela intermediária, tenta, volta pela defesa para Vitão, Vitão rebate pelo Flamengo, ela vai e volta, retoma de novo na intermediária, Arrascaeta tenta a jogada com o Wallace, anda desarmado, a defesa do Flamengo retoma de novo no meio campo com Everton Araújo, dá uma paradinha, solta pela lateral direita para Royal, Royal mais uma vez na intermediária, adianta a bola para Jorginho, já são 51, o Daronco marcou o final do jogo, 52, mas teve aí a paralisação pela anulação do gol do Flamengo, e aí teremos mais uns 3 ou 4 minutinhos extras, a bola na intermediária do São Paulo, o Flamengo ataca com Everton Araújo, volta para Vitão, na parte central da intermediária, trabalha agora para Léo Pereira, bota a bola para frente para Samulino, devolve para o Jorginho, Arrascaeta na meia lua, limpou Samulino, vai bater, chuta, e ela vai pela linha de fundo, e ganha ainda um escanteio, não, é tiro de meta, hein, Renan?
0: Exatamente, Edson, chute rasteiro cruzado no Samuel Lino, uma tabela com a Arrascaeta, mas a bola foi pela linha de fundo.
2: Já são Já são 53, já são 52, já são 52. É esse o tempo que o Daronco marcou, 52. Mas teremos ainda mais dois ou três aí de acréscimos, mais dois ou três pela paralisação para anulação do gol do Samulino, que daria a vitória ao Flamengo. E o Flamengo vai à luta com Cebolinha. Cebolinha na intermediária do São Paulo, bota a bola para frente, mais cinco. O árbitro agora agrega mais cinco. É isso aí, a conta tá certa, Renan Moura.
4: Tá certo, depois de tanto problema pra anular esse gol e depois do arranca-rabo entre os jogadores, mais cinco tá de bom tamanho.
2: Pois é, então vamos até 57, vamos até 57, em cinco minutos o Flamengo pode decidir a vida dele. Lateral cobrado no lado esquerdo, a bola vem na ponta, faz a tentativa, vai Calleri, ainda Calleri com a bola dominada, retoma novamente Royal pelo Flamengo, adianta pro Vitão, Vitão porta a bola para frente, corta Sabino pelo São Paulo. Ela vai e volta, Sabino outra vez na intermediária, vira o jogo pela meia direita, busca a jogada pela intermediária, dá para André Silva, desarmado, a bola vai e volta pela defesa do Flamengo, o Vitão dá um mergulho ali, retira a bola de perto da grande área rubro-negra, volta ainda para Jorginho, briga pela posse da bola, bota na esquerda para Samulino, Samulino que teve um gol anulado, retoma, vai pro chão e a falta está marcada outra vez na intermediária, ele mesmo cobra, volta a bola pelo meio campo, entrega da intermediária, passa a bola para Jorginho, Jorginho adianta para Leo Pereira, volta o jogo pela direita para Royal, Royal na ponta, Baeverton Araújo chuta, a bola bate no jogador do São Paulo, mas o árbitro Daronco para a marca, dá uma nova falta na intermediária aos 53, vamos então até 57, o Flamengo avança na cobrança da falta pela direita, Jorginho adianta para Royal, Emerson Royal de novo na meia direita para Cebolinha, levanta Samulino testou e ela subiu. Ele subiu com estilo, Renan.
4: Mas a cabeçada não foi estilosa. Foi pela linha de fundo. O primeiro pau, 1-1.
2: Bom, já são 54, vamos até 57. Temos aí mais três para acabar, para terminar o jogo no Maracanã. Um pro Flamengo, gol do Léo Pereira. Um pro São Paulo, gol do Calleri. E o Flamengo diante de 71 mil pessoas, lotando novamente o Maraca, mostrando que a galera tá realmente com saudade do time, tá com saudade do Maracanã. E na quarta-feira teremos um Flamengo Internacional. Na rodada 21 do Campeonato Brasileiro, o Flamengo tem mais um lateral pela direita, já são quase 55, vamos até 57, mais dois minutos para acabar, para terminar o jogo. A posse da bola é do Flamengo no interior da grande área com Rossi, bota no interior da área para Léo Pereira, ele vira a defesa para Vitão, Vitão com ela dominada, ainda Vitão na intermediária do Flamengo, vai cruzando a linha, ainda Vitão entra no território do São Paulo, bota a bola pela direita para Royal, devolve na intermediária área para Jorginho, adianta, procura a arca, a defesa corta na esquerda com Osório, bota para lateral para o Flamengo cobrar, já cobra pela ponta direita Royal, devolve para Everton Araújo, mais atrás a Vitão, Flamengo tem aí mais dois minutinhos para resolver a vida dele nesse jogo, vai Samulino atacado, vai pro chão, a falta tá marcada e não tem cartão não, hein, Renan?
4: Não, mas é a chance do Flamengo, na bola parada. Assim como foi também no primeiro gol no escanteio. Dessa vez é falta na intermediária. Vem bola na zona da confusão.
2: E o Arrasca toma posição para fazer a cobrança pelo Flamengo. Houve lá, enfim, a aplicação do cartão. O Daronco é tudo muito lento. O Daronco, até para puxar o cartão, ele vai devagar, devagarinho. E o Flamengo tem a última chance do jogo. Quem sabe a balãozada salvadora na grande área. Lá vai Arrasca, de pé direito, levantou. Arboleda cortou, retira a bola na grande área aos 56, vai acabar, vai terminar o jogo, 1-1 no Maracanã, Flamengo e São Paulo na rodada 21 do Campeonato Brasileiro, já são 56, temos aí mais um minutinho para acabar, para terminar o jogo. O São Paulo tem lateral pela direita, vai ser cobrado pelo Lucas Ramon, ainda pela defesa paulista, ele toma posição para fazer a cobrança, demora muito São Paulo ganhando um ponto fora de casa diante do Flamengo, faz a cobrança do lateral pela direita, Lucas Ramon bota no campo do Flamengo, volta a bola pro Jorginho, menos de um minuto para acabar o jogo, já são 46:30, vai acabar, vai terminar o jogo. Rossi lança a bola pela ponta direita para o Cebolinha, a defesa faz o corte, a bola sai para a lateral para o Flamengo, já cobra Royal pela ponta direita, corta novamente Osório, bota a bola pela linha lateral, Sabino, lateral na direita, Royal faz a cobrança, bota na ponta direita, para Arrasca, para o Royal, de novo para Arrascaeta, ainda Arrasca, lá vai o Busto, prepara, cruza, põe na área, a bola passa por todo mundo e o Flamengo ganha o escanteio. Será que agora vem, René?
4: É a chance do Mengão. Samuel Lino se prepara para a cobrança.
2: 57, o escanteio fatal para o Flamengo. O escanteio mortal para o Flamengo resolver o jogo. Flamengo, quem sabe agora dá uma remontada aí no placar. Vai ser cobrado o escanteio na esquerda. Samuel Lino toma posição, sinaliza. Escanteio tem alerta de gol. Partiu para a bola, levantou. A defesa faz o corte, a bola sai da área. Volta para Samuel Lino. O Daronco apita! E termina o jogo no Maraca. Um Léo Pereira,
5: São Paulo,
2: um Caleri,
5: Edson Mauro.
2: E agora vem aí
5: Central da Bola,
6: Carlos Alexandre.
3: E aí? E aí, tá animado? 8 horas 32 minutos, fim de papo no Maracanã. Empate, 1-1. Um bico de chuteira. Um bico de chuteira fez com que o Flamengo não conseguisse os 3 pontos no jogo de hoje. Fim de papo também na Arena do Grêmio, hein? Fim de papo também na Arena do Grêmio. O Fluminense ficou no empate 1-1. Com a equipe do Grêmio. Eu tô de olho aqui em Palmeiras e Atlético Mineiro, nesse momento 0-0, mas o Palmeiras vai ter todo o segundo tempo, intervalo de jogo no Nubank Park, mas a equipe do Palmeiras tem todo o segundo tempo para abrir, né, uma vantagem ainda maior. Palmeiras e Flamengo ficou com 38, Palmeiras ainda 45. Então, você tem aí uma vantagem considerável para a equipe do Palmeiras, lembrando que o Flamengo tem um jogo a menos. O Flamengo tem um jogo a menos no Campeonato Brasileiro. Fato é que esse biquinho de chuteira impediu o Flamengo de se aproximar do Palmeiras. E a gente fica aí na expectativa também de ver de qual, aonde foi esse impedimento. Não sei se o Éboli depois conseguiu ver.
1: Tô revendo aqui o lance. Ah. Foi o passe que o Alacian recebe do Emerson Royal. Quando ele recebe esse passe do Emerson Royal ali dentro da área, a bola antes de dar uma resvalada no jogador de São Paulo, ele ali que foi detectado o impedimento. É coisa de semiautomático, tá? É coisa de semiautomático. E aí a bola até sobra para ele consegue evitar a saída de bola. Vem o cruzamento no bate-rebate, sobrou pro Samuel Lino, ele fez o gol. Mas foi nesse passe, quando a bola vem aqui para a direita, o Cebolinha puxa o contra-ataque, abre para o Emerson Royal. Quando o Emerson Royal busca o Wallace no meio da área, é nesse momento que o semiautomático pegou o impedimento do Wallace.
3: É, a grande questão é que todos os lances anteriores que pudessem ter esse nível de detalhe no impedimento foram validados, né? O semiautomático começou no meio do campeonato. Enfim.
1: É, eu sei, mas aí começa no meio do campeonato para todo mundo também, né?
3: É, mas e gols para trás? E tiveram. Enfim. De repente começar desde o início, começar no ano que vem, no meio do campeonato.
1: Seria interessante começar também agora o pacote anti-cera, que foi o que São Paulo fez pra caramba no final do jogo.
3: Sim, sim.
1: O Sabino desabou no chão, sabe, pra quando viu que ia ser substituído, né, os laterais os laterais do São Paulo eram cobrados com 15, 20 segundos de demora. O Rafael demorou um minuto pra bater um tiro de meta. Isso aí na Copa a gente não viu acontecer. É o pacote anti-cera que deu certo, deu uma dinâmica aos jogos. E isso a CBF poderia ter colocado em prática também nesse segundo turno. Não entendi por que não fez isso.
3: Vamos ouvir o Rafael, goleiro de São Paulo, em entrevista ao canal Premier.
7: Primeiro gol, mas conseguiu um empate. Queria que você falasse a importância desse resultado.
8: É sempre muito, primeiramente, boa noite. É sempre muito difícil jogar contra o Flamengo fora de casa, mas a gente sabia também da nossa qualidade, a gente tinha já tudo planificado que a gente precisava fazer. Acho que foi um bom jogo para quem assistiu, um jogo de trocação, de várias chances das duas equipes. Mas era importante a gente pontuar aqui hoje. Viemos de uma derrota em casa, onde nós tivemos superioridade o jogo inteiro e por conta de 4, 5 minutos de desatenção a gente acabou perdendo o jogo. Então é sempre importante estar pontuando fora de casa, ainda mais contra uma grande equipe, e ressaltar o esforço de todo mundo. Acho que, como eu falei anteriormente, depois da parada a gente vem de dois bons jogos. É claro que é pouco pelo que a gente quer, almeja e deseja para o torcedor, mas a gente vem numa crescente, numa evolução, e esse empate aqui que sirva de ainda mais estímulo e para que a gente possa buscar as vitórias nos próximos jogos e subir na tabela, que é o que a gente deseja.
7: Obrigado.
3: Tá aí o Rafael em entrevista ao canal Premier. O São Paulo que tá aí no meio da tabela, brigando ainda aí para se afastar do Z4, tentar subir um pouquinho na tabela do Campeonato Brasileiro, e a gente fica aqui na expectativa de algum jogador do Flamengo falar. Léo Pereira vai conceder entrevista ao Premier. Vamos ouvir o autor do gol do Flamengo na noite de hoje.
9: Do gol, o gol acaba anulado. Qual é o peso desse empate?
10: Bom, com certeza nos atrapalha muito para nossas ambições na competição, principalmente por se tratar de um jogo em casa. Do meu ponto de vista, jogamos até melhores. Primeira etapa, acredito que eles foram melhores em alguns momentos. Mas com certeza nos atrapalha nossos objetivos na competição. São dois pontos que a gente deixa passar, que nos aproximaria do líder. Mas trabalhar, tem muito campeonato pela frente. A gente sabe que a gente pode chegar no líder. Claro que não dependemos só de nós, é claro, mas tem muito campeonato pela frente, é trabalhar agora. Temos o Inter pela frente, uma grande equipe fora de casa, assim como o São Paulo também era uma grande equipe no jogo de hoje. E feliz pelo gol, feliz por voltar a atuar no Maracanã. Eram quase 2 meses, eu acho. Então, fico feliz por isso, pela entrega da equipe. Não sei dizer se no lance do pênalti foi ou não. É um lance muito rápido e que a gente deixa para a interpretação do juiz e para ele decidir.
9: Obrigada, Léo.
3: Tá aí o Léo Pereira concedendo entrevista na saída de campo. Lembra você? Também Fluminense ficou no 1-1 fora de casa com o Grêmio. Abriu o placar com o Hulk, já na reta final o Diego fez o gol de empate da equipe gaúcha. 4 minutos do segundo tempo no Bank Park. Palmeiras e Atlético Mineiro vão empatando em 0-0. 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

0: 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É gol do Atlético Mineiro. Vitor Hugo abre o placar numa falha do goleiro Carlos Miguel. Com 6 minutos desse segundo tempo, o Galo faz o primeiro. Atlético Mineiro 1, Palmeiras 0. Uma falha grotesca do Carlos Miguel. Frangaço, tá? Tá no campo do frangaço. Gol importante. Se o jogo continuar assim, o Flamengo vai ter reduzido em 1 ponto a vantagem do Palmeiras.
1: É, fica uma decepção para o torcedor um pouquinho menor, né? Mas eu dizia, o Arrascaeta estava pronto para entrar. O jogo pedia a entrada do Arrascaeta pela qualidade do passo, pela chegada no meio. Samuelino com queda de rendimento por aquele setor. Mas aí vem a sequência que leva ao primeiro gol do Flamengo, né? Numa jogada de área. Jogada do Lohan pela linha de fundo, pela direita. Bruno Henrique de cabeça, Rafael faz uma defesaça. Na sequência, escanteio cobrado pelo Lohan, raspada de cabeça no primeiro pau do Jorginho, gol do Léo Pereira lá no segundo pau. 1-0 Flamengo, cenário perfeito. Flamengo 1-0, São Paulo ia ter que sair mais pro jogo e tava entrando o Arrascaeta, justamente para ter essa possibilidade do cara com essa capacidade de construir as jogadas de um contra-ataque pro Flamengo. Então, o jogo a partir do primeiro gol do Flamengo, ele foi caminhando muito para as mãos do Flamengo, muito. O São Paulo sentiu o golpe, o Dorival fez alterações na equipe, botou o Vitor Sá por um lado, botou o Ferreirinha pelo outro, para dar amplitude, botar essa bola na área. Essa era a jogada que restava ao São Paulo. O Flamengo só tinha que marcar essa jogada. Só tinha que marcar essa jogada. Teve uma outra chance que o Arrascaeta obrigou o Rafael a fazer uma boa defesa. O jogo caminhava bem para o Flamengo. São Paulo não estava criando nada no segundo tempo, nada. Aí vem o cruzamento do Osório, pela esquerda. Ele arma, cruzamento em diagonal. Cruzamento em diagonal, ele é de fácil leitura para os marcadores, para os zagueiros. Você está de frente para a bola. E aí o que aconteceu? O Calleri entrou entre o Vitão e o Léo Pereira, mas a marcação era do Vitão. A marcação era do Vitão. O Vitão foi acompanhando o Calleri desde a entrada na área do Calleri. E não sei porquê, ele desacelerou justamente no momento do cruzamento. Quando ele desacelera, o Calleri acelera para buscar a bola, uma bola em curva. Cabeceia sozinho, dentro da pequena área. Testou forte, sem chance nenhuma para o Rossi. Vitão, que foi um ponto de insegurança constante no primeiro tempo, na defesa do Flamengo. O Calleri, no primeiro tempo, já tinha caído algumas vezes nas costas do Vitão, cometeu essa falha de marcação que resultou no gol de empate do São Paulo aos 25 minutos. Uma ducha de água fria em cima do Flamengo. Mesmo assim, na base do abafa, da persistência, pouca até organização e pouco brilho técnico, o Flamengo tentou, chegou esse gol que foi bem anulado pelo semiautomático, não tem do que reclamar. Reclama de um toque de um pênalti numa jogada pelo meio, em que o Arrascaeta tenta o drible no jogador de São Paulo. Para mim, tá tudo muito justo ali. O braço do jogador de São Paulo tá numa posição natural, tá colado no corpo. Então a bola muito mais bate no braço do que ele vai com o braço para impedir a passagem da bola, impedir o drible do Arrascaeta. Tá tudo muito espremido ali, com vários jogadores cercando a bola. Não acho que isso se caracteriza pênalti. Então também acho que não tem que reclamar desse lance. Eu acho que o que faltou ao Flamengo, depois de tomar o gol, faltou se organizar melhor para buscar o gol da virada. E teve tempo para isso. O jogo foi até os 57 minutos. Então o Flamengo teve mais de meia hora de jogo. O Flamengo teve mais de meia hora de jogo, mais de 30 minutos de jogo para buscar esse gol da vitória. E criou muito pouco, Carlão. Essa é a verdade. O Flamengo criou muito pouco. Por mais que tenha tido vantagem, tenha mantido o São Paulo dentro do seu campo, né? O São Paulo também não ameaçou em nada. O São Paulo, depois do empate, ele ficou muito contente com o empate. E aí passou a fazer cera, inclusive, nos lances de lateral, cobrança de tiro de meta. Mas acho que faltou ao Flamengo mais organização, mais capacidade técnica, mais leitura dentro de campo para furar o bloqueio do São Paulo. Por isso, o jogo terminou empatado em 1-1.
0: 8 horas 48 minutos, só uma correção, gol do Palmeiras, não saiu aos 5, saiu aos 10, tá? 10 minutinhos do segundo tempo, nesse momento jogo com 14.
1: O gol do Atlético,
0: o que que eu disse?
1: Aí você falou o gol do Palmeiras.
0: Rapaz, tô bem hoje não, hein?
2: Burro.
0: Tô bem hoje não. O gol no jogo do Palmeiras, foi isso que eu quis dizer.
1: O gol do jogo... Tá 1x0
0: Atlético Mineiro. 1x0
1: Atlético Mineiro,
0: gol do Vitor Hugo, o gol aconteceu aos 10 minutos do segundo tempo, agora 14 do segundo tempo, Palmeiras 0.
1: Tem muito jogo pela frente.
0: Camanga, pênalti pro Palmeiras, enfim, impedimento, mas impedimento sempre automático a funcionar pra todo mundo também. 8 horas 49 minutos, eu quero saber quem é que foi o cara do jogo, hein?
3: O craque do jogo!
0: Quem é que mandou bem, gigante?
1: Ah, assim, eu acho que em termos defensivos o Pulgar foi preciso na partida toda, né? Venceu todos os combates. E assim, junto com o Jorginho no primeiro tempo, sobrou muito para ele essa chegada na frente também, para tentar armar o time do Flamengo. O Flamengo ficou sem uma armação no primeiro tempo. Samorino vem sendo utilizado nesse setor, enquanto o Arrascaeta não ganha ritmo de jogo, mas não é a praia dele, né? Ele carrega muito a bola. E o Pulgar acertou uma bola no travessão, deu muito combate certo. Eu acho que assim, não teve nenhum grande destaque. Um jogador muito, muito à frente dos outros, né? Então acho que a atuação do Pulgar foi a mais regular, a mais dentro da função dele, né? Daquilo que se pede para o Pulgar, eu acho que ele foi muito bem nas suas funções. Acabou sendo substituído por cansaço, né? Saiu exausto de campo e entrou o Everton Araújo. Então acho que a atuação do Pulgar foi muito, muito... Foi um pouquinho acima dos demais, mas também nada... que, né, merecesse uma nota 9, 10, é um melhor em campo, nota 7,5.
0: E ele ganhou a vaga de volta do Everton Araújo, né? Na volta da parada pra Copa, o Everton Araújo agora no banco pro Pulgar, que é a ordem natural das coisas, né? O técnico Leonardo Jardim manteve ali o Everton Araújo quando o Pulgar volta de lesão, e depois com a parada pra Copa, o Pulgar retoma a vaga de titular, né, Leandro?
1: Sim. Eu acho assim que aí voltando assim, olhando mais para os outros também. Samuelino teve bons momentos na partida, o Pedro teve seus bons momentos também no jogo, participando como pivô, dando passe, sempre, né, com aquele toque de categoria que é uma característica do Pedro. Mas hoje ele faltou, né? Como centroavante, ele não arrumou essa solução. O gol foi do Léo Pereira, né? Acabou sendo o gol de um zagueiro, uma cobrança de escanteio. Mas eu destacaria também o Lohan. O Lohan deixou o campo fazendo até uma sequência de boas jogadas pela direita. Mas também é um jogador que está deslocado da posição dele de melhor desempenho. Está tudo meio ainda adaptado, né? O Jardim faz algumas adaptações e a coisa funciona bem em lampejos. Não tem uma continuidade, né? A partir do Flamengo, contra o Chapecoense foi assim, mas aí o nível de dificuldade foi mínimo, né? E hoje contra o São Paulo são lampejos em que algo encaixa, de repente desencaixa, o jogo fica estranho, fica mais equilibrado. Por isso que eu coloquei o Pulgar como o mais regular aí da partida.
0: Se o Pulgar foi o cara do jogo, quem é que foi o vacilão, hein?
3: O pior em campo.
0: Quem é que não mandou bem? Eu adoro essa vinheta. Quem é que não mandou bem, hein, o gigante?
1: Ah, ele mostrou muita insegurança no primeiro tempo. Foi o caminho para o São Paulo incomodar o Flamengo. Foi em cima dele e do Emerson Royal. Tô falando do Vitão. E para mim, falhou feio no gol do Calleri. Falhou feio. Você tem o Calleri, que é o cara de área no São Paulo, né? Um cruzamento armado de frente para você, numa diagonal. Tudo devidamente desenhado. Não vai acontecer isso. E o jogador, o zagueiro, deixa o centroavante passar tranquilamente nas costas dele, acelerar no momento certo e ficar apenas olhando, ficou no meio do caminho. Vitão.
0: Vitão. Quem pegou a referência, pegou. Vitão, eleito o pior em campo. 8 horas e 53 minutos e a arbitragem do nosso Anderson Daronco, que eu tenho sempre a impressão de que apita com a preguiça gigante.
1: Preguiça não, eu acho que já entregou o que tinha que entregar. O Daronco, ele é totalmente engolido por qualquer jogo com mínimo de intensidade. Ele precisa segurar o jogo, ele precisa amarrar, ele demora a marcar algumas faltas. Isso é intencional, né? Para fazer todo mundo ficar naquela dúvida do que está acontecendo. É o momento que ele respira, que ele calmamente vai andando. Às vezes não dá vantagem justamente para segurar também. Então, já deu, né? O jogo, quando perde um pouco mais de intensidade, ele fica desesperado. Pra mim é um eterno nota 4.
0: Valeu, gigante! Até a próxima, hein?
1: Valeu, Carlão! Abraço!
0: 8 horas e 54 minutos. É hora de dar tchau. Essa edição do Futebol Globo CBN teve a minha humilde produção e na mesa de áudio a gente teve o Marco Aurélio Treme, o Reginaldo Pires e o Jorge Presuntinho. Na central técnica mais técnica do rádio esportivo brasileiro, o Yuri Lima. E na equipe técnica de externa, o Alan Roque e o Fernando Roque. Eu lembro a você, amanhã, a partir das 7 horas da noite, na Rádio Globo, você tem o Globo Esportivo. E a partir das 8 da noite, o CBN 4 em campo. Meio de semana, tem mais jogo do Campeonato Brasileiro para você. E no sábado que vem, amigo, tem Copa do Brasil, tá? É, tem jogo de Copa do Brasil, você acompanhando.
2: Sabia
0: aqui,
2: não?
0: É, você vai acompanhar Vasco e Fluminense aqui no Futebol Globo CBN. Agora na Rádio Globo, muita música. E na CBN, sempre você ficando bem informado com as notícias do Rio, do Brasil e do mundo. Valeu, tchau, fui!
4: Ô, quem é você, hein?
0: Rapaz, alguém que tá todo enrolado hoje precisa dormir.

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0: Atlético, Palmeiras. Atlético.
1: 1, Vitor Hugo.
0: Palmeiras.
1: 0. Mais cedo na Fonte Nova.
2: Em Salvador, o Corinthians abriu o marcador com o Angileri, só que David Duarte empatou de cabeça. 20 jogo, Bahia 1, Corinthians também 1.
1: Central da bola. 25 minutos, segundo tempo no Mangueirão, Remo 2, Vitória 0. Com esse resultado, o Remo está deixando a vice-lanterna do Brasileirão, empurrando o Mirassol para a 19ª colocação. Tivemos mais cedo também, as carolices, o empate no Maracanã entre Flamengo e São Paulo.
3: Atenção, lá vai Palmeiras, Mardon Freitas tentou na direita para Felipe, bateu errado. Atlético domina com Cassiano, recuado, sai para o contra-ataque, adianta a bola para Laminda. Laminda domina, entrou agora, protege lá pela esquerda, cruzou o campo e perdeu. Tiro verde, corte é feito. Maurício domina campo de defesa, sai com Gomes. Gomes domina, solta a bola pela meia direita para Felipe Anderson, daí para Maurício. Maurício recebe pela meia direita, Felipe Anderson vai para a ponta, foi lançado. Renan Lodi na marcação, outra vez Maurício.